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3: 20 horas e 2 minutos.
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Mas se você crê em Jesus Cristo, já te dá saúde. Receba, moça, de moça de preto, já receba a tua vitória. Tem mais uma pessoa aqui, a de óculos lá. Isso, moça, receba teu milagre. Amém? Eu quero também, juntamente com toda a igreja, cumprimentar os ouvintes do programa Voz da Libertação. Ouvintes, sejam bem-vindos. 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Não saia da sintonia, fique conosco, tem palavra de Deus, e o Senhor, com certeza, falará com vocês. Amém? Vamos agora, então, já receber o pequeno Galileu também, que vai adorar o nosso Deus. Cantando comigo, era um pecador, andava sem Jesus, não tinha esperança.

0: oi, oi, oi.
1: Aleluias. E consigo então.
0: Oi, amém. Oi, oi.
1: Vamos receber o pequeno Galileu com palmas que glorifica Jesus.
0: Oi, oi, oi.
2: Som. Som.
0: O pequeno Galileu.

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Glória a Deus. Aleluia. Pode aplaudir Jesus mais forte, meus irmãos. Palmas que glorifiquem ao nosso Deus. Queridos, peguem a Bíblia Sagrada, por gentileza. Eu louvo a Deus pela oportunidade que o Senhor consegue estar aqui hoje para ministrar a palavra do Senhor neste culto especial de sexta-feira, culto de libertação. Peguem a Bíblia Sagrada e abram no livro de Lucas, o seu capítulo 24 e o seu verso de número 6. Os irmãos aqui presentes, os irmãos também que estão nos ouvindo através do programa Voz da Libertação, você que é possível pegar a sua Bíblia, pegue ela ali agora e abra no livro de Lucas, capítulo 24 e o seu verso de número 6. Vamos fazer a leitura apenas no verso de número 6 do capítulo 24 do livro de Lucas. Quantos encontraram, dá um sinal dizendo amém. Quem não encontrou, diga CFO, curso de formação de obreiras, não é? Vamos ler a palavra de Deus? E ele não está aqui, mas ressuscitou. Lembrai-vos de como vos falou, estando ainda na Galileia. Vamos ler mais uma vez. Ele não está aqui, mas ressuscitou. Lembrai-vos de como vos falou, estando ainda na Galileia. Levante a Bíblia, as mãos ao céu, Senhor. Aqui está, ó Deus, a tua palavra nessa noite, Senhor. E que o Senhor, meu Deus, possa falar com o seu povo. Que o Senhor, meu Deus, venha falar, ó Pai, com a sua igreja nessa noite. Em nome de Jesus, amém. Pode se assentar, meus irmãos, desocupem as suas mãos. Glorifiquem a Deus, palmas com glória a Deus e aleluias. Isso, palmas com glória. Meus queridos, este verso que nós acabamos de ler está inserido em um contexto, de que as mulheres vão até o túmulo de Jesus e elas voltam, elas vão lá. E quando elas chegam lá, elas encontram a pedra removida do sepulcro. E o anjo do Senhor vai trazer esta declaração para estas mulheres, dizendo para elas: ele não está aqui, mas ressuscitou. Lembrai-vos de como vos falou, estando ainda na Galileia. O anjo do Senhor está falando para essas mulheres: lembre do que o Senhor disse, que ia morrer, mas que também que ia ressuscitar. E é sobre isso que o Espírito Santo que Deus colocou em meu coração para nós falarmos nessa noite, de lembrarmos das promessas que o Senhor nos fez. É bem verdade que às vezes são tantas lutas, são tantas aflições, são tantas tribulações, que nós acabamos esquecendo das promessas. Mas o Senhor nessa noite está falando para mim e para você: lembrai-vos do que Ele vos falou. Talvez você está ansioso, preocupado, triste, angustiado, e o Senhor está dizendo: lembre do que eu te disse, lembre da minha palavra, lembre da minha promessa. Ele não é filho do homem para que minta, nem filho do homem para que se arrependa. Se o Senhor falou, vai se cumprir. Traga a sua memória. Nós precisamos trazer à nossa memória aquilo que o Senhor já nos disse. É bem verdade que nós também temos esse mesmo comportamento que teve essas mulheres. Mediante as lutas, as aflições, nós esquecemos do que o Senhor já disse para nós. E o que nos faz esquecer das promessas são as circunstâncias difíceis. As lutas, as tribulações, faz a gente esquecer daquilo que o Senhor já falou para nós. Assim estavam os filhos de Israel. O Senhor prometeu tirar eles do Egito e levar eles para uma terra que manava leite e mel. E nos momentos de adversidades, nos momentos de tempestades, nos momentos de dificuldades, os filhos de Israel começavam a esquecer da promessa. Os filhos de Israel começavam a murmurar.
murmurar, a criticar, a querer voltar para o Egito, a querer recuar. Por quê, pastor? Porque esqueceram das promessas do Senhor. Josué vai mandar 10 espias, na verdade, 12 espias, verem a terra chamada Canaã. E eles estão debaixo de uma promessa, e a promessa é que o Senhor ia dar Canaã para eles. Mas ao entrar na terra dos 12, 10 espias vê gigantes, vê um exército muito forte, eles veem dificuldade. E por eles avistarem as dificuldades, eles começam a esquecer da promessa e voltam e dizem para Josué: Josué, não vai ser possível a gente entrar em Canaã. Não vai ser possível a gente conquistar a terra. Mas Josué e Caleb, é lindo que Caleb, eles não esqueceram da promessa. Quem não esqueceu da promessa, diga glória a Deus. Lindo é quando a gente não esquece daquilo que o Senhor prometeu. Oh, glória! Quando a gente esquece da promessa, a gente murmura, a gente critica, a gente quer recuar, quer voltar atrás. Mas quando a promessa do Senhor está viva em nossa vida, na nossa mente, em nosso coração, a gente enfrenta o gigante, a gente enfrenta as dificuldades, a gente enfrenta as tempestades, a gente enfrenta o que vier pela frente, porque a gente sabe que nós estamos debaixo de uma promessa, e não é uma promessa feita pelo homem, não é uma promessa feita por deputado, vereador, senador, não, é uma promessa feita pelo Senhor e Salvador Jesus Cristo. Eu quero dizer para você, pai, para você, mãe, para você, senhor e senhora, que talvez

glória aquilo que o Senhor prometeu. É bem verdade que nós seres humanos não esquecemos quando recebemos uma palavra que magoa o nosso coração, mas as palavras do Senhor a gente esquece facilmente. Vem para um culto tão gostoso e Deus promete nas revelações, na profecia, na palavra, e sai do culto e nas primeiras adversidades que vem desanima, fica triste, quer desistir, quer entregar. Ei, traga a sua memória as palavras do Senhor aqui hoje. Lembrai-vos do que Ele te falou, meu irmão. Lembre que Deus disse que vai salvar o teu filho. Lembre que Deus disse que vai abrir a porta. Lembre que Deus disse que vai te curar. Lembre que Deus disse que vai restaurar. Traga à sua memória aquilo que o Senhor te prometeu. O que nos faz esquecer da promessa? A demora do cumprimento das promessas. Porque as promessas de Deus não se cumprem no nosso tempo, na nossa hora, no tempo de Deus. E por enquanto as promessas ainda não se cumpriu, vai dando glória, vai adorando, vai confiando, vai orando, vai jejuando, vai vindo para a igreja, vai fazendo campanha, vai crendo, porque o Senhor vai fazer acontecer na tua vida. Marta e Maria mandam chamar Jesus. Lázaro está doente. O mensageiro chega. Jesus não vai. Mas Jesus proferiu uma promessa: que a doença de Lázaro não era para a morte, mas era para a glória de Deus. Mas Lázaro morreu. Mas tinha uma promessa de Jesus. E Jesus não foi no tempo de Marta, no tempo de Maria. É no tempo dele. Levanta a mão para o céu e diga assim: é no tempo de Deus. No tempo de Deus. E 4 dias depois vem Jesus chegando em Betânia. Oh, glória, aleluia. Jesus chega em Betânia e Jesus vai dizer: Marta, Marta, se creres verás a glória de Deus. Vamos lá no sepulcro, tire a pedra, Senhor, cheira mal, já é de 4 dias. Marta, Marta, se você crê, você vai ver a glória de Deus. Marta, lembre da promessa que eu fiz, que a doença de Lázaro não era para a morte, mas para a minha glória. O Senhor está falando com pessoas aqui hoje. Lembre da promessa de Deus. Talvez tenha alguém que até fica sem entender o porquê algumas pessoas, mediante a tanta luta e tribulação, ainda conseguem sorrir. Eu já me peguei em alguns momentos fazendo as minhas atividades em casa ou lendo a palavra e começar a sorrir do nada. E a esposa dizer: meu Deus do céu, o que está acontecendo? E eu dizer: amor, lembrei do que Deus prometeu lá na Bahia. Oh, glória. Quem crê que quando a gente lembra das promessas do Senhor, vem uma alegria para o nosso coração? Quando a gente lembra daquilo que Deus prometeu, presbítero Miranda, o Espírito Santo é como se Ele estivesse renovando as nossas forças, nos dando graça e dizendo: eu estou contigo, meu filho, vou te dar vitória, vou te honrar, vou cumprir o que prometeu. Oh, ricaraba, cicalabaia. Lembre do que Deus te prometeu, irmão. Personagens bíblicos que não esqueceram do que Deus prometeu. O primeiro, Abraão. Deus fez promessa para Abraão e vai o tempo passando. Vai o tempo passando. O tempo vai indo. Mas Abraão tinha uma promessa, sim ou não? E a promessa era que Deus ia fazer dele uma grande nação. Mas Abraão tinha uma grande dificuldade, sua esposa era estéril. E o Senhor ainda prometeu: vou te dar um filho varão. Eita, Deus lindo, hein? Oh, glória a Deus. Deus está falando para a crente aqui: lembre da promessa. Talvez você esteja no vale, na prova, mas o que Deus te prometeu foi vitória, meu irmão. Salmo 121, o salmista vai dizer: eleva os meus olhos para os montes, de onde virá o meu socorro? O meu socorro vem do Senhor que fez os céus e a terra. Ei, eleve os teus olhos para as promessas, eleve os teus olhos para Deus. Ele prometeu e Ele vai cumprir. No livro de Romanos, capítulo 4, do verso 20 ao 21, não duvidou
incredulidade da promessa, Abraão não duvidou em nenhum momento. Abraão estava crendo que o Senhor ia cumprir o que prometeu. O tempo vai passando, vai ficando mais difícil aos olhos humanos, mas não há nada impossível para Deus. O que Deus prometeu, Ele cumpre. Lembre da promessa que Deus, por mais que esteja difícil, por mais que alguém olhe e diz, não vai dar mais jeito, Deus se atrasou, olha, não vai acontecer mais, não tem condições de isso acontecer mais, meu irmão. Deus é Deus das causas impossíveis, e se Ele prometeu que vai cumprir, Ele vai cumprir, meu irmão. O de repente de Deus vai acontecer na tua vida, na tua casa e na tua família. Personagem bíblico que estava sempre lembrando das promessas era José. Deus prometeu, José, vitória. Observe, meus irmãos, que sempre antes das lutas a gente recebe uma promessa de Deus. E José recebeu uma promessa, mas essa promessa levou José para a cisterna. Essa promessa levou José para a prisão. Foi ser escravo no Egito. Mas José sempre olhava para o céu e lembrava das promessas. Oh, glória! Quem ainda lembra da promessa que Deus fez aí? Não esqueça não, viu? Não esqueça. Talvez você pode até ter esquecido, mas eu quero dizer para você que o Deus que te prometeu não esqueceu. Não esqueceu, não. Deus vai cumprir, Deus vai cumprir. Deus vai. Deus vai cumprir na tua vida. Tem pessoas aqui, olha, que você vai colher frutos da sua oração. Tem pessoas aqui que Deus vai cumprir promessa. Está chegando o tempo de Deus te honrar. Aquela promessa que Deus te fez, Deus vai cumprir. É por isso que Satanás está furioso. É por isso que você está

prometeu. Mas nos momentos das aflições e das angústias, o que é que nós temos que fazer? Alimentar em nós o que o Senhor nos prometeu. Porque as vozes do inferno vêm, as vozes do maligno vêm soando nossa vida, dizendo: Deus te esqueceu, Deus te abandonou, Deus não vai cumprir. Mas nós precisamos estar alimentando em nosso coração é as palavras dele. Ele vai cumprir sim. Ele falou, ele vai me dar vitória. Ele falou, ele vai me honrar. Oh glória. Ele falou que vai salvar meu filho, ele vai salvar. Ele falou que vai curar e ele vai curar. Ele falou que vai abrir a porta e ele vai abrir. Ele falou que vai entrar com um milagre e eu creio que ele vai fazer isso. Por que devemos lembrar das promessas? Por que precisamos estar sempre lembrando das promessas do Senhor? Porque as promessas do Senhor geram para nós esperança. Sim ou não? É? Às vezes você está desesperançado, desanimado, frustrado, triste, querendo entregar tudo e desistir. Mas quando vocês lembram da promessa, e a esperança renasce. Aparece uma força em você que alguém diz: da onde veio isso? Aparece uma alegria em você, aquela vontade de fazer, e vai fazendo de novo, e vai lutando de novo. E alguém diz: mas rapaz, o que é que aconteceu com ele? O que é que aconteceu com ela? É que ele trouxe na sua mente as promessas do Senhor, e a sua esperança foi renovada. Deus está renovando esperança de pessoas aqui hoje. Deus está renovando. Talvez você já olhou para a situação e disse: não tem mais jeito. Deus está dizendo: lembre do que eu te prometi, meu filho, que vou curar, que vou salvar, que vou abrir porta, que vou exaltar, que vou te dar vitória. Não se esqueça da minha promessa. Oh, levanta a mão para o céu, irmão. Deus está dando vitória para pessoas aqui hoje. O Espírito Santo está alegrando corações aqui hoje. O Espírito Santo está alegrando vidas aqui hoje. Ele está dizendo: hoje eu te dou fé, te dou força e esperança em mim. Lamentações 3:21. Quero trazer à minha memória o que pode dar esperança. Às vezes a gente traz à nossa memória coisas que nos paralisam. Diga: sai. Hoje é culto de libertação e precisamos que Deus liberte a nossa mente. Tem muita gente com a sua mente escravizada por pensamentos profanos, malignos e diabólicos. Tem gente que não avança, que não vai mais para frente, porque lembra do passado, de escândalo, disso, daquilo e daquilo outro. Mas tem um povo que traz à sua mente aquilo que fortalece, aquilo que traz vida, aquilo que traz fé, aquilo que traz esperança. E o que é que traz vida, fé e esperança? A palavra de Deus. A palavra de Deus aviva. A palavra de Deus traz vida. A palavra de Deus traz fé. A palavra de Deus traz esperança. Por que devemos lembrar das promessas do Senhor? Porque as promessas do Senhor, ela fortalece a nossa fé. Porque, meus irmãos, se tem algo que o inimigo luta para tirar do homem e da mulher, é a sua fé. É. Muito além do que o inimigo querer tirar de você casa, carro e etc. Ele quer tirar a sua fé. Porque você pode perder tudo, mas se tiver fé, Deus faz você dar a volta por cima. É. Jó perdeu saúde, perdeu dinheiro, perdeu os filhos, mas ainda tinha fé em Deus. E a Bíblia vai dizer que Jó, ele sempre trazia na sua memória as promessas que Deus tinha lhe feito. E isso fortalecia a fé de Jó. Jó vai dizer: Senhor, eu bem sei que o Senhor tudo podes.
e nenhum dos seus planos ou nenhuma das suas promessas em minha vida pode ser frustrada ou impedida. Eu estou enfermo, eu estou passando uma situação difícil, mas eu ainda creio nas promessas. Eu ainda confio no que o Senhor arrabasteca. Eu não sei o que, você está enfrentando, meu irmão. Eu não sei o que, você está enfrentando, minha irmã. Mas a palavra que Deus proferiu sobre a tua vida está de pé. A promessa de Deus sobre a tua casa, sobre a tua vida, sobre a tua família, não morreu, não. Está viva, está viva. As promessas de Deus estão de pé. 15 pessoas aqui na igreja e ouvintes do programa Voz da Libertação, que Deus diz para você através desta palavra nesta noite, que a promessa que Ele te fez está de pé, ouvintes. A promessa que Ele te fez, meu irmão, minha irmã, está de pé. Não perca a fé, não perca a esperança, não perca a confiança. Traga a sua memória o que Deus te prometeu. Ele vai cumprir. Promessas do Senhor Jesus está de pé. Quem crê que as promessas do Senhor Jesus está de pé? Quem crê que as promessas dele não vai morrer na sua vida, vai se materializar, vai acontecer. Deus vai realizar em você aquilo que Ele prometeu na sua vida. Precisamos trazer as promessas, lembrar do que o Senhor falou, porque isso nos fortalece. Você quer ver um crente forte? É um crente que está sempre lembrando das palavras de Jesus. E quais foram as promessas que Jesus fez para nós? Quais foram as promessas que Jesus fez para o homem e para a mulher? Dentre tantas das promessas, eu quero destacar algumas, porque eu estarei orando por libertação e passando os recados do Senhor aqui. A promessa da sua volta. Quem crê na promessa da volta de Jesus? Essa promessa a gente não pode esquecer, irmão. Eu estou sempre lembrando, presbítero, eu estou sempre lembrando das promessas que Jesus fez a meu respeito, das promessas da salvação. Ele fez a promessa. E que promessa foi? Que Ele ia para o Pai, mas que Ele voltaria para buscar a tua igreja, para buscar o seu povo. Quem lembra da promessa da volta de Jesus aí? Há muitos vivendo como se essa promessa não fosse se concretizar, se realizar. Há muitos que já esqueceram desta promessa, e é por isso que não tiram tempo para orar, não tiram tempo para estar na casa de Deus, não está com a vida no altar, porque esqueceu da promessa que Jesus fez. Dentre tantas das promessas que Jesus fez na minha e na tua vida, que Ele já cumpriu, esta promessa da volta dEle ainda não cumpriu, mas vai se cumprir. E que venhamos nós estar preparados, e que venhamos nós, igreja, estar na posição para quando o Senhor Jesus cumprir com esta promessa, nós possamos subir para o céu de glória junto com Ele e sermos abençoados nas mansões celestiais. Oh, glórias! Outra promessa que Jesus fez é que Ele responderia as nossas orações. Há muitos que deixaram de orar porque esqueceu que Jesus disse que quem pede, recebe, quem busca, encontra, e quem bate, as portas se abrem. Em outras passagens bíblicas Ele vai dizer desta forma: tudo quanto pedires em oração eu farei, para que o Pai seja glorificado no Filho. Esta promessa não é uma promessa feita pelo homem, é uma promessa feita por Deus. Então abra a tua boca e clame, abra a tua boca e suplique, abra a tua boca e se humilhe, abra a tua boca e peça misericórdia, porque se você pedir, Jesus vai responder. É uma promessa dEle, é uma promessa dEle, é a promessa dEle. É a promessa dEle, meu irmão, que se você orar, que se você pedir, que se você buscar, Ele responderia a nossa oração. Quem crê nisso? Outra promessa que Ele nos fez
foi que não nos deixaria só, mas que deixaria o Consolador com a igreja. Oh, glória, quem tem o Espírito Santo aí, o Consolador, é Ele que te abraça, é Ele que te fortalece, é Ele que te dá alegria, é Ele que enxuga as suas lágrimas, é Ele que te dá força, meu irmão, aleluia, é Ele que te dá graça para você vencer as tribulações e as lutas. Esta é uma promessa feita por Jesus, que derramaria do seu Espírito sobre a igreja. É por isso que você está vivo, é por isso que você está de pé, é por isso que Satanás não

Tem gente que não entende por que você está de pé. Tem gente que não entende por que você ainda é crente. Ou por que você ainda está naquela família, está naquele emprego. É o Espírito do Senhor. É o Espírito do Senhor que te ajuda, quem crê nisso. É o Espírito do Senhor que te dá graça. É o Espírito do Senhor que te dá força. Oh, glória! O Senhor Jesus Cristo fez promessas para nós. E no texto que nós lemos, Ele prometeu para as mulheres que iria morrer, mas que iria ressuscitar. E as mulheres esqueceram. Por isso que o anjo do Senhor lá no sepulcro chegou para elas e declarou dizendo: Ele não está aqui, ressuscitou. Lembrai-vos de como vos falou. E esse mesmo anjo que falou para estas mulheres estas palavras é o anjo do Senhor que fala com a igreja dele aqui nessa noite de hoje. Lembra do que ele te falou. Lembre. Traga a sua memória aí o que Jesus te falou, meu irmão. Oh, glória. Essas mulheres estão indo procurar aquele que vive entre os mortos, porque esqueceu do que Jesus falou. Tem muita gente que estão desanimados, tristes, se entregando ao fracasso, porque esqueceu da promessa. Levante a mão para o céu e diga assim: Senhor, me ajude a lembrar da promessa. Tem muita gente desesperado, correndo, agoniado, ansiosos, porque esqueceram da promessa. Porque quem lembra da promessa está tranquilo. O mundo está se acabando, ele está dizendo: quem me prometeu é fiel. Está vindo guerra de todo lado, tribulação de todo lado, e ele está dizendo: eu estou debaixo de uma promessa. Oh, glória. Quem crê na promessa que Deus... Oh, irmão, fica tranquilo, irmão. Se Deus prometeu, ele vai cumprir. Fique em paz, fique tranquilo. Sossegue a tua alma, sossegue o teu coração. Pastor, o que é que eu vou fazer? Apenas descansar e confiar. Jesus prometeu e ele vai cumprir. Ele vai te honrar, ele vai curar, ele vai salvar. O sobrenatural vai acontecer. Oh, glórias. Olha para esse irmão e diga assim: lembre da promessa. Diga para ele: lembre da promessa, irmão. Talvez você está até sem dormir e Deus está dizendo: lembre do que eu te prometi, deita e dorme. Talvez você está sem comer e Deus está dizendo: lembre do que eu te prometi, rapaz. Come, se alimente, fique em paz, descanse o coração. Porque por enquanto eu não cumpri o que eu te prometi, eu vou te sustentando de pé, eu vou te dando graça, eu vou te dando força, eu vou te preparando, eu vou te ensinando, eu vou te fortalecendo. Deus vai cumprir o que prometeu. Deus vai cumprir. Deus está enchendo mente de pessoas aqui, ó. O Espírito Santo de Deus está enchendo a tua mente aqui hoje das promessas dele. Tem pessoas aqui que você está lembrando do que Deus te prometeu há anos atrás e ainda não se cumpriu. Deus diz para você: espere com paciência no Senhor, confia nele, ele tudo fará. O que Deus prometeu, ele vai cumprir. Nós seres humanos somos muitos falho para esquecer as promessas de Deus, irmão. Às vezes recebemos uma promessa no culto, sim ou não? E alegramos o nosso coração. Mas quando chega em casa, a primeira luta que vem, esquece do que Deus prometeu. E perde a paz, perde a alegria, perde a paciência, fique tranquilo. Pastor, mas Deus prometeu que vai salvar meu esposo e o homem está mais oprimido. Pastor, Deus prometeu que vai salvar meu filho, ele está mais revoltado. Fique tranquilo. Fúria do inimigo nenhuma é maior do que o que Deus te prometeu. Quem te prometeu garante. Operando Deus, quem impedirá? Fica tranquilo, irmão. Operando Jesus na tua vida, na tua casa, no teu filho, no teu esposo, na tua família, na tua vida sentimental, espiritual e financeira. Quem é Satanás? Quem é o inimigo para impedir de Deus fazer aquilo que ele quer fazer? Se Deus falou que vai fazer, ele vai. Se Deus falou que vai curar, ele vai curar. Se Deus falou que vai salvar, ele vai salvar. Quem crê?
comportamento de quem lembra das promessas que Deus fez é diferente. Quando a gente lembra das promessas, a gente muda o nosso comportamento. Porque a Bíblia vai dizer que quando as mulheres trazem a sua memória, o que Jesus disse, que importa que o Filho do Homem seja entregue nas mãos dos pecadores e seja crucificado e ressuscite no terceiro dia. Foi isso que Jesus disse para elas. E quando elas lembraram, capítulo 24, verso 8, vai dizer que então se lembraram das suas palavras e, voltando do túmulo, anunciaram todas estas coisas aos 11 e a todos os mais que com eles estavam. Quando as mulheres lembram do que Jesus falou, ela sai pregando o evangelho, ela sai anunciando, ela sai dizendo: olha, ele ressuscitou. Quando a gente traz à nossa memória as promessas do Senhor, lembra das promessas que Deus fez, o desânimo cai por terra, a frieza cai por terra, o impedimento cai por terra. E o que é que acontece? A gente se ergue, a gente se levanta, a gente vai à batalha, a gente vai à luta, a gente peleja. Por quê? Porque nós somos movidos pela promessa do Senhor, porque a gente trouxe à nossa memória o que Deus prometeu. Aquela pessoa que esquece do que Deus prometeu, ele acorda de manhã e não tem força nem de sair da cama, sim ou não? Nem de tomar um banho, escovar os dentes, tomar um bom café e se cuidar, sim ou não? Mas aquele que lembra da promessa, pode estar tribulação que for, ele se levanta da cama, coloca a melhor roupa e diz: eu vou trabalhar. Jesus vai cumprir o que prometeu na minha vida. Oh, glória. Alguém chega para ele que está difícil, né? Tá difícil, mas Jesus vai cumprir a promessa que me prometeu. Jesus vai me dar vitória. Eu estou lembrando do que ele me falou. Eu estou lembrando das promessas dele. Que Deus abençoe vocês. Que Deus abençoe. Eu quero fazer um convite especial para você que porventura esqueceu das promessas. E isso foi o ápice para você se afastar de Deus. Você sabia que o esquecer da promessa faz a gente se afastar de Deus? É, irmão. Faz a gente se afastar da oração, né, presbítero? Se afastar do jejum e pensar até em desistir tudo e abandonar. E Deus está falando hoje: ei, lembre do que eu te prometi. Volta, porque eu te amo, eu te chamo e eu te quero. Tem pessoas aqui que Deus te chama para o altar. Ouvintes do programa Voz da Libertação, Jesus te chama aí agora. Você que está nos ouvindo no seu veículo, no caminhão, na sua residência, aonde estiver, o Senhor Jesus te chama aqui agora, dizendo: lembre do que eu te prometi, meu filho. Não se afaste de mim, não esteja perto de mim. Porque você estando perto de mim, eu cumprirei o que prometi na tua vida. E Deus chama pessoas aqui. Cadê a primeira pessoa? Não sei se é se reconciliar ou aceitar Jesus, mas Deus te chama para o altar. Eu estou insistindo, porque tem uma pessoa aqui que o Espírito Santo de Deus falou forte contigo aí. E Deus está dizendo: vem para o altar, venha, venha.

chama. Amanhã pode ser. É verdade. Hoje Cristo te quer. Mais uma vez, meu amigo, hoje tu vem aqui, Jesus te chama, meu irmão. Vida ou morte, qual vais aceitar amanhã?

0: Fique em pé, por gentileza. Eu quero orar pelos ouvintes do programa Voz da Libertação, que neste momento está fazendo um compromisso com Deus agora, se reconciliando, aceitando Jesus. E você que está aqui, venha para Jesus. Jesus te chama aqui para o altar, porque o Senhor Jesus Cristo, Ele quer cumprir tudo que prometeu na sua vida. Pastor, foi tanta luta, tanta coisa, tantas tribulações, pastor, que eu me afastei do Evangelho. Me afastei de Jesus. E Jesus hoje está dizendo: venha, meu filho, venha que eu quero te dar vitória. Venha que eu quero te renovar, te dar graça e força. Cadê? Eu estou insistindo porque tem uma pessoa aqui que Deus te chama para voltar. Aqui na igreja. O Espírito Santo Deus está te chamando aqui hoje, porque hoje é noite de você sair daqui com as promessas do Senhor renovadas na tua vida. Antes de acabar esse culto, não saia daqui sem fazer esse compromisso com Deus de forma alguma, de maneira alguma. Oremos pelos ouvintes do programa Vossa Libertação. Ouvinte, diga assim comigo: Senhor Jesus, neste momento eu estou me reconciliando ou aceitando o Senhor Jesus. Dá-me força, Senhor, para permanecer firme na caminhada, porque os céus é o meu lugar. Oremos por ele, Senhor Jesus. Eu te apresento, ó Deus, este ouvinte agora, ó Pai, que fez um compromisso com o Senhor, que te aceitou agora, ó Deus, sim, que se reconciliou com o Senhor. Deus, dá força para essa pessoa. Esta pessoa, Deus, que em lágrimas, nesse quarto, nesse carro, nesse setor de trabalho, fez esse compromisso com o Senhor. Espírito Santo, ajuda-o. Espírito Santo, fortalece-o. Espírito Santo, dá graça para este ouvinte, meu Deus, em nome de Jesus. Amém. Pode se assentar, meus irmãos, e pode glorificar a Deus. Deus abençoe, ouvintes do programa Voz da Libertação. Eu retorno daqui a pouco com vocês, com uma oração, uma explosão de milagres. Juan, é com você.
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A paz do Senhor, queridos ouvintes, que vos saúde o seu irmão em Cristo, presbítero Antônio Miranda. Queremos neste momento convocar toda a membresia da Igreja Pentecostal Deus e Amor aqui da sede estadual para a nossa Santa Ceia, a Santa Ceia do Senhor, que será realizada neste sábado, dia 13, e também no domingo, dia 14. Sábado, portanto, será às 19 horas e no domingo será às 9 horas da manhã. Então você que pertence à membresia da igreja, da sede estadual, não poderá ficar de fora. Venha participar da Santa Ceia do Senhor, porque diz o Senhor: quem come a minha carne e bebe meu sangue, permanece em mim e eu nele. Então esta é uma convocação do Senhor para toda a membresia, porque nós iremos celebrar, comemorar a nossa vitória conquistada ali na cruz do Calvário por Jesus Cristo. Quero

Quando passares pelas águas, estarei contigo, e quando pelos rios, eles não te submergirão. Quando passares pelo fogo, ele não te queimará, nem a chama arderá em ti. 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

0: ao Senhor, e tudo em mim bendiga ao seu santo nome. 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
1: Jesus Cristo preparou isso.

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4: 21 horas e 3 minutos.
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alegria dela, de realizar aquele sonho, né, Satanás? Mas Jesus te queima aqui agora, Satanás. Toda força maligna e diabólica que luta para essa moça não vencer, não avançar, não realizar os sonhos dela, seja queimado e destruído agora em nome de Jesus. Todo mal agora saia, sai em nome de Jesus. Tome posse da vitória, moça. Tome posse do teu milagre. Quem crê, diga glória a Deus. Levante as mãos aos céus e diga: o sangue de Jesus tem poder. Mais uma vez, o sangue de Jesus tem poder. O Espírito Santo de Deus, pode se assentar um instante, por favor. O Espírito Santo de Deus, ele revela aqui nessa noite 7 pessoas que Deus está repreendendo palavras de maldição proferida contra você. E não é de boca para fora, não. Estão esperando se cumprir para dizer: está vendo que eu disse que não vale nada? Está vendo que eu disse que aí não é só aparência? Jesus Cristo está dizendo que ele é contigo. E está jogando esse mal. Olha, só Deus sabe, hein? Palavras de maldição terrível. Estão esperando se cumprir. Mas não vai se cumprir, não, porque Jesus garante a vitória na tua vida. É 7 pessoas, quantas mãos levantou a moça aqui? Receba, moça. Tem mais 6 pessoas aqui, receba aqui também a tua vitória. Tem mais 5 pessoas, o irmão aqui, receba. Tem mais 4 pessoas aqui, receba, irmã. Tem mais 3 pessoas aqui que Jesus está te dando. O irmão lá atrás, levanta a mão para o céu. Irmão, olha, irmão. E é um ataque contra a tua fé, contra a tua comunhão com Deus. Mas o irmão está firmado na rocha. O irmão está firmado em Deus. Pode deixar Satanás.

fazer as mandingas dele, seja lá o que for. Jesus é que te sustenta, irmão. Tem mais duas pessoas aqui. Você está de pé. E para você saber, dessas duas pessoas, tem uma que Deus te usou para pregar para alguém. Essa pessoa não gostou da palavra, não. Isso aí eu quero ver se ele, se ela é ou se ele é isso aí mesmo. Lançou palavra de maldição e está querendo ver a tua derrota para passar na tua cara. Diga, queima, Jesus. É, mas está vendo que você não é crente coisa nenhuma? Diga, queima, Jesus. Mas Jesus Cristo.

0: as duas pessoas. Levanta a mão. Levanta a mão aqui, ó. De óculos aqui. É, tome posse. Tem mais uma pessoa aqui. É isso, irmã Marilene. Receba. Receba teu milagre. Palmas com glória. Palmas com glória. Aqui no nosso meio tem cinco pessoas que o Senhor Jesus Cristo está repreendendo uma falta de compreensão dentro do seu lar. E dentre pessoas que estão aqui na igreja, ouvintes do programa Voz da Libertação também. Cinco pessoas aqui no salão e cinco ouvintes do programa Voz da Libertação espalhado em todo o estado de Rondônia, no Brasil e no mundo, que nos escuta através do aplicativo. Deus está repreendendo uma falta de compreensão, e com isso vem contenda, vem confusão, vem falta de paz e etc. Parece até mesmo uma torre de Babel. Ninguém entende ninguém. Parece que um fala o espanhol, o outro o inglês, o outro o português, e por aí vai. Mas se você crê, Jesus Cristo está dando é vitória aqui hoje. É 10 pessoas, 5 aqui, 5 ouvintes do programa Voz. Receba lá, Senhora. Isso. Vai ter compreensão, vai ter paz, vai ter amor, vai ter união entre a família. A Senhora lhe receba também. É. Tem mais 3 pessoas aqui na igreja que podia dizer: receba pela fé. Não confirma o Espírito Santo. Ainda não confirma. Receba, minha irmã de vermelho. É, a Senhora recebeu a oração aqui. Jesus está te dando essa vitória. Oh, glória. Receba aí também, ouvintes, a tua vitória, a paz de Deus para a tua vida. Aqui é nosso meio para a gente já caminhar para o final. O Espírito Santo de Deus me revela aqui 4 pessoas que Jesus Cristo está te conduzindo em direção a uma grande vitória. É 4 pessoas. 4 pessoas. Quantas mãos receba, irmã? É. Tem 3 aqui. Quantas mãos levantadas? É, irmã, lá atrás. Irmã, é. Irmã, Deus vai te conduzir. Eu não sei como é que vai acontecer isso. Não sei se é um desejo no seu coração que vai vir. Eu não sei de que forma é. Eu digo para vocês que eu estava na Bahia, não é, presbíteros? E Deus me conduziu para Rondônia. Quem crê que é Deus que conduz, diga glória a Deus. Tem mais 2 pessoas aqui que o Senhor vai te conduzir, vai te levar em direção à grande bênção. Não queira lutar com a vontade de Deus. Que às vezes Deus quer algo para nós e a gente está querendo outro, sim ou não? Eu tive que trancar 4 faculdades. Porque tudo era ao contrário da vontade que Deus tinha na minha vida. Quem está entendendo que quando Deus tem promessa, oh, irmão, o Senhor aqui, levanta a mão para o céu, Senhor. O Senhor, é, o Senhor. Deus vai pegar nas suas mãos e vai te conduzir. Pessoas vão olhar para o Senhor e vai dizer: quem diria? É Ele mesmo, é Ele mesmo. É Ele mesmo. É Deus que faz a obra. Eu já vou encerrar, mas eu não posso deixar de passar aqui esta revelação. Tem pessoas aqui que Deus já te curou aí, ó. Dores nos olhos, o Senhor operou os teus olhos aqui hoje. Inflamação interna na raiz dos seus olhos, Deus já te operou aqui hoje. Receba, receba. Tem pessoas aqui, ó, que Deus já tocou nos seus nervos e fortaleceu os seus nervos aqui hoje. Pessoas que você sentia tremores nas mãos, tremores nos pés, Deus já te fortalece aqui. Receba, receba. Tem pessoas aqui na igreja, ouvintes do programa Voz da Libertação, que Jesus Cristo fez uma cirurgia na tua vida e já arrancou aí já esta enfermidade do teu coração e está te dando coração novo aqui nessa noite. Você ia ser preciso usar marca-passo, mas não vai usar mais não, porque Jesus já te deu vitória. Quem crê, diga glória a Deus. Tem 20 pessoas, 10 aqui, 10 ouvintes do programa Voz da Libertação, que o seu desejo do seu coração também é desejo de Deus. Eita, Deus tremendo, hein? Ruim é quando a gente quer algo que é contra a vontade de Deus. Mas o bom é quando a gente quer algo que está alinhado com a vontade do Senhor. Aí não tem dificuldade que fique, eu não é, irmão. Aí não tem problema que fique na frente, irmão. Se o desejo do nosso coração está alinhado com a vontade de Deus, pode ter certeza, vai acontecer. E tem 20 pessoas, 10 aqui, 10 ouvintes do programa Voz da Libertação, que o que está no seu coração é da vontade de Deus. E por isso, essa dificuldade. E por isso, essas barreiras. Por isso, esse impedimento. Mas Jesus já te dá a vitória. Isso, todos levante a mão para os céus. Feche a mão e diga assim: eu tomo posse em nome de Jesus. Deus abençoe, meus irmãos. Deus abençoe, ouvintes do programa Voz da Libertação. Fique com Deus em nome de Jesus.
1: Escrito está na palavra de Deus:
2: esperei com paciência no Senhor, e Ele se inclinou para mim e ouviu o meu clamor. E pôs um novo cântico na minha boca, um hino ao nosso Deus. Muitos o verão e temerão e confiarão no Senhor. Salmos 41 ao 3.
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0: Escrito está na palavra de Deus:
1: o Senhor cuida da vida dos íntegros, e a herança deles permanecerá para sempre. Em tempos de adversidade, não ficarão decepcionados. Em dias de fome, desfrutarão fartura. Salmos 37, 18 e 19.
0: Bíblia Sagrada, palavra fiel.

A paz do Senhor, queridos ouvintes, que vos saúde o seu irmão em Cristo, presbítero Antônio Miranda. Queremos neste momento convocar toda a membresia da Igreja Pentecostal Deus Amor aqui da sede estadual para a nossa Santa Ceia, a Santa Ceia do Senhor, que será realizada neste sábado, dia 13, e também no domingo, dia 14. Sábado, portanto, será às 19 horas e no domingo será às 9 horas da manhã. Então você que pertence à membresia da igreja, da sede estadual, não poderá ficar de fora. Venha participar da Santa Ceia do Senhor, porque diz o Senhor: quem come a minha carne e bebe meu sangue, permanece em mim e eu nele. Então esta é uma convocação do Senhor para toda a membresia, porque nós iremos celebrar, comemorar a nossa vitória conquistada ali na cruz do Calvário por Jesus Cristo. Quero

0: Escrito está na palavra de Deus.
1: Nossa esperança está no Senhor. Ele é o nosso auxílio e a nossa proteção. Salmos 33, 20.
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0: Escrito está na palavra de Deus.
1: Deus é o nosso refúgio e a nossa fortaleza, auxílio sempre presente na adversidade. Salmos 46:1.
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Seja sempre bem-vindo à Rádio Deus é Amor. A gente vai para mais informações aqui. Consumo. Estudo explica como a idade pode influenciar nos gastos. Aqui no Brasil, um estudo feito por pesquisadores da USP analisou dados de uma pesquisa de orçamentos familiares do IBGE e encontrou associações interessantes entre a idade e o consumo de turismo. Os especialistas explicam que a idade

saúde dos membros da família tem um papel importante e ajuda a compor um retrato das desigualdades brasileiras. De acordo com pesquisadores, quando há crianças ou adolescentes na família, os gastos com o turismo começam a aumentar à medida que esses jovens envelhecem. O estudo também demonstra que famílias lideradas por homens tendem a gastar cada vez mais ao viajar com pessoas idosas ou crianças, seguindo a tendência de que quanto maior a idade, maior o consumo. O estudo também realizou um recorte por composição étnica nas famílias e concluiu que, enquanto famílias exclusivamente brancas seguem a tendência de aumentar o consumo conforme a idade dos dependentes aumenta, famílias exclusivamente pretas e pardas tendem a aumentar significativamente o consumo apenas quando o jovem alcança os 15 anos. A localização geográfica também impacta o consumo e famílias oriundas de regiões metropolitanas seguem mais estritamente a tendência de aumentar os gastos de viagem conforme o integrante mais jovem envelhece. Segundo especialistas, compreender esses padrões pode ajudar na gestão do turismo e no desenvolvimento de políticas públicas que abordem as desigualdades sociais aqui no Brasil, além de abrir oportunidades para a exploração de novos nichos de mercado. Como conciliar trabalho e vida familiar? Soluções práticas para gerenciar melhor o seu tempo e os seus compromissos. Esse é um desafio, né? O equilíbrio entre carreira e família é uma luta constante para muita gente aqui no país. Nos dias de hoje, os pais enfrentam uma infinidade de desafios que tornam essa tarefa ainda mais complexa. Com as exigências da vida profissional cada vez maiores, como conciliar o tempo dedicado à carreira e a atenção necessária para a família. Pais que lutam para gerenciar as suas responsabilidades profissionais e familiares frequentemente sentem que não estão fazendo nada completamente, ou seja, não estão se destacando no trabalho e nem na vida pessoal. Essa ansiedade pode gerar um estresse significativo, comprometendo tanto a saúde mental quanto os relacionamentos pessoais. O ponto principal aqui é compreender que o equilíbrio não significa dedicar tempo igual a cada área, mas sim priorizar o que é mais importante em diferentes momentos. Os desafios que os pais enfrentam podem variar bastante de acordo com a situação de cada família e as demandas do trabalho. No entanto, alguns problemas são universais entre os pais que tentam equilibrar a vida profissional e familiar, como, por exemplo, falta de tempo, sentimento de culpa, estresse e ansiedade. Então, como os pais podem trabalhar para encontrar esse equilíbrio entre a carreira e a família? Estabelecer prioridades, praticar a comunicação, compartilhar as tarefas familiares, reservar um tempo para si e usar a tecnologia a seu favor para organizar a rotina. Ter um emprego que permite horários flexíveis ou home office pode ser uma solução eficaz. Criar rotinas e hábitos saudáveis pode reduzir o estresse e fazer com que o equilíbrio seja mais sustentável ao longo do tempo.

0: Escrito está na palavra de Deus.
1: Sempre tenho o Senhor diante de mim. Com Ele à minha direita, não serei abalado. Salmos 16:8.
0: Bíblia Sagrada. Palavra fiel.

como a humildade se manifesta na vida do cristão. O pastor, filósofo, Rafael Oswaldo Emerson afirmou: o grande homem está sempre disposto a ser pequeno. Quando Jesus tomou a toalha e a bacia com água e passou a lavar os pés dos discípulos, lá em João 13, estava lhe ensinando como a humildade deve se manifestar no viver diário. Assim que vejamos por que a humildade é fundamental. O cristão humilde tem um coração de servo. Há um pensamento que diz: quem não vive para servir, não serve para viver. Talvez por essa razão Jesus tenha afirmado: porque o Filho do Homem também não veio para ser servido, mas para servir e dar a sua vida em resgate de muitos. Está lá em Marcos capítulo 10, 45. O cristão humilde aceita um lugar inferior àquele que merece. Ao lavar os pés dos discípulos, Jesus assumiu o lugar do escravo menor da casa. Tarefa obrigatória do escravo mais inferior. Humilde e também significa, humilde também significa transferir honra e assumir um lugar inferior para ser honrado por Deus. O cristão humilde, amados ouvintes, considera o próximo como sendo o primeiro em relação a si mesmo na fila da história e tem a coragem de servir aos iguais. Amados ouvintes, não é difícil servir aos superiores, pois esses podem recompensar as pessoas e promovê-las. Não é difícil servir aos inferiores. Isso dá uma sensação de domínio e superioridade sobre eles. Difícil é servir aos iguais pelo simples prazer de servi-los. O cristão humilde está livre do orgulho, porque nele reina o amor. A humildade ou mansidão é a expressão do amor. Só ele é livre quem sabe amar sacrificamente ao próximo. A sensibilidade é incompatível com orgulho. Só os que praticam a humildade são capazes de sentir a dor do próximo e agir de forma solidária. O bom samaritano se colocou no lugar do homem caído para sentir o que este estava sentindo. Por isso, socorreu. Então veja bem, amados ouvintes, ali o samaritano mostrou ali a humildade, né, em socorrer o teu próximo, em socorrer aquele que estava precisando. Nós vemos aqui também sobre Jesus lavar os pés dos discípulos e enxugar com a toalha. Jesus estava dizendo: eu também sou um servo. Servo quer dizer pessoa humilde, né? Pessoa que serve. É. E Jesus, ele mostrou que ele veio para servir e também ele veio para ser servo. Louvado seja Deus por isso, né? Oh, glória. O primeiro diácono que tem na história, amados ouvintes, é o próprio Jesus. Jesus, ele mostrou ali que ele é servo, ele tem essa humildade, ele demonstrou para nós esse amor, né? mostrou para nós a mansidão, né? Que é a expressão do amor, né? Então, nós que também servimos a Deus, nós precisamos ser humildes, né? Ter empatia, não ser pessoas cheia de orgulho, né?
que tô falando daquele orgulho, o orgulho de Namã, não é verdade? É, não o orgulho por você ser uma pessoa orgulhosa por você ter recebido, se você ficou orgulhoso aí, né? Às vezes seu filho passou na prova, você ficou orgulhoso, né, de ver o teu filho ali. Não, não é esse orgulho que nós estamos falando. Nós estamos falando de um orgulho que não tem humildade, não é verdade? Louvado seja Deus, como Namã, para ele receber a vitória dele, ele teve que quebrar ali o orgulho, teve que ser humilde, né? É, e ser servo, né? E mergulhar nas águas para receber ali, né, a tua cura, para receber o teu milagre. Ele teve que usar ali a humildade. Oh, glória! O cristão humilde vive na dependência da graça divina. Quando a Bíblia fala dos humildes de espírito, refere aos que, mesmo tendo não se deixado possuir pelo que possuem, sabendo que tudo vem de Deus e que são apenas mordomos, os orgulhosos buscam segurança na sua autossuficiência, mas os humildes descansam debaixo da soberania de Deus. Olha aí, está lá em Provérbios, né? Provérbios 29, 23 e também em Tiago capítulo 4 e versículo 6. Amados ouvintes, o cristão humilde não é impercessível, nem se ofende com facilidade, né? Olha aí, o cristão humilde, ele não se ofende com facilidade. Uma das evidências de que o orgulho ainda domina o coração de uma pessoa é a impercibilidade. Costuma-se afirmar que o cristão precisa ter pele grossa, suporta pedradas, né? Mente expandida, pensa grande e o coração mole, pronto para perdoar. Pessoas muito sensíveis que facilmente se ofendem têm dificuldade de se relacionar com os demais. Não param em igreja nenhuma, nem constrói amizades duradouras. Tá vendo? Então aí, amados ouvintes, está lá em Efésios capítulo 4, versículo 2, e também 31, 32, né? Do mesmo versículo. Do mesmo capítulo, né? É o 4, 22, depois o 31 e o 32, né? Nós temos que ser humildes, né? Tem pessoas que ela acha que não está bom ali para ela, ela fica ali, como se diz, né, Samuel? Pulando de galho em galho, indo de igreja em igreja, e para ela nada está bom, e nós somos servos, né? Nós somos servos, nós estamos aqui para suportar, né, as lutas, suportar as provações, suportar uns aos outros, né, ser humildes como Jesus foi humilde, né? O cristão humilde enfrenta a crítica com tranquilidade e afabilidade. Tá vendo? É aquele cristão que não consegue, né, aceitar uma crítica. Na verdade, é uma crítica para ele, é o fim do mundo, né? E muitas das vezes, amados ouvintes, as críticas, elas são construtivas, né? Ela nos ajuda a melhorar, não é verdade? Eu tenho isso comigo, né? Se alguém chegou e criticou, é porque eu preciso melhorar, né? Eu tenho que ter a humildade de ouvir, escutar ali aquela crítica e melhorar, né, no meu dia a dia, né, nos meus assuntos. E é muito importante aí o cristão que enfrenta a crítica com tranquilidade, né, como uma melhoria para a sua vida. Se a crítica é construtiva, ele ouve e trata de melhorar a fim de crescer. Aquilo que nós falamos agora, né? A crítica nos ajuda a melhorar e ajuda nós
a crescer, né? Se for destrutiva, ele ouve, filtra-se e prossegue o seu trabalho sem ficar amargurado, né? O crente deve se lembrar de que sua vida fala mais alto do que qualquer crítica destrutiva. Tem aquela construtiva e tem aquela destrutiva, né? Mas se ela for destrutiva, ela vai entrar no seu ouvido e sair no outro. E você vai sair com a cabeça erguida, sem guardar mágoa, né? Sem guardar mágoa no teu coração. Mas se ela é construtiva, pega esta crítica aí, porque você é humilde e você é uma pessoa inteligente, né? E vai, com certeza, amados ouvintes, ter aí bênçãos na sua vida, né? É, coisas boas, com certeza, vai acontecer na sua vida. O segredo é viver de tal forma que os críticos passem por mentirosos. O cristão humilde mede a si mesmo pela real medida da graça divina e não se põe acima nem abaixo do que realmente é. O apóstolo Paulo tinha essa consciência quando escreveu por causa do dom que Deus, na sua bondade, me deu. E isso digo a todos vocês, não se julguem melhores do que realmente são. Ao contrário, sejam modestos nos seus pensamentos e cada um julgue a si mesmo conforme a fé que Deus lhe deu. Louvado seja Deus por isso, né? O cristão humilde tolera desfeitas, insultos e acusações falsas por causa de um propósito superior. Jesus diz: felizes são vocês quando os insultam, perseguem, diz todo tipo de calúnia contra vocês por serem meus seguidores. Fiquem alegres e contentes, porque está guardada para vocês uma grande recompensa no céu. Pois foi assim mesmo que perseguiram os profetas que vieram antes de vocês. Amém? Olha aí, meus queridos amados ouvintes. Deus, o Espírito Santo é tão tremendo, né? Deus é tão tremendo, Jesus é tão humilde, que aqui ele oferece o céu para os humildes. Ele oferece uma recompensa muito grande aqui, e só os humildes herdarão, né? O cristão humilde sabe reconhecer o sucesso de Deus na sua vida e também do outro. Aquele que reconhece o sucesso de Deus na vida do outro, ele é humilde, e na vida dele também, né? Onde reina a humildade, a inveja não encontra espaço. Olha aí. Aonde reina, olha que frase bonita aí, amados ouvintes, olha que frase maravilhosa, né? Onde reina a humildade, a inveja não encontra espaço. Louvado seja Deus, né? Que coisa linda. Se você é humilde, meu querido, se a humildade reina em você, a inveja não encontra espaço para destruir, né? Porque a inveja, ela é a podridão dos ossos, né? Mas o humilde não deixa espaço para a inveja, né? O humilde não guarda rancor, o humilde não é invejoso, o humilde é uma pessoa amorosa, não é verdade? E ali o próprio Deus vai trabalhando que as invejas não entram, porque Deus, o próprio Deus, ajuda o humilde a fechar ali o espaço para a inveja. Pode-se perceber que muitas pessoas têm uma facilidade enorme de chorar com os que choram, mas muito difícil, mas muita dificuldade de alegrar com o sucesso do outro. É verdade, né? É outra frase que é para os humildes, não é verdade? Às vezes, amados ouvintes, as pessoas choram quando a pessoa está chorando ali, né?
com ela. Mas quando ela tem sucesso na vida, recebe o sucesso em meio a tantas dificuldades na vida, às vezes as pessoas não se alegram com aquele que tem um sucesso na vida, né? E isso se torna uma inveja, né? Isso se torna inveja. Sobre a inveja, leia em Provérbios 4:30. Você pode ler em Provérbios 4:30, né? 23:17. Também em Provérbios 23:17. Provérbios 14:30. Você pode ler também em Gálatas. Gálatas 5:26. O cristão humilde aceita a ajuda dos outros. É. Quantas pessoas que não aceitam a ajuda do outro, né? Ele acha que aquilo para ele não tá bom, né? Ele é muito orgulhoso, né? Ele não quer aceitar ajuda, não quer aceitar a ajuda do irmão, do próximo, não é verdade? E o cristão humilde, ele aceita a ajuda dos outros, né? O próprio Jesus aceitou ser patrocinado por algumas pessoas. Nas epístolas de Paulo, pode-se ler com frequência como ele agradece a ajuda solidária de seus amigos em favor do seu ministério.

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0: vamos ao momento de informação aqui na Rádio Deus é Amor. A força do mercado pet. Gastos com animais de estimação impulsionam o comércio e os serviços. O Brasil possui uma das maiores populações de animais de estimação do planeta e esse amor pelos bichos reflete diretamente no crescimento constante da economia. O setor pet não para de crescer, oferecendo desde rações até serviços de saúde. Clínicas veterinárias e lojas especializadas geram vagas de emprego diariamente. A procura por banho, tosa e acessórios movimenta os pequenos comércios locais. Muitas famílias consideram o animal como um membro da casa e investem na saúde. A inovação chegou ao setor com produtos saudáveis e planos de saúde animal. Fabricantes nacionais de alimentos para pets dominam o mercado com qualidade. É um mercado que demonstra muita resistência, mesmo diante de instabilidades financeiras. Profissões como passeador de cães e cuidador de animais ganharam muito destaque. É uma excelente oportunidade para quem busca uma fonte de renda extra com carinho. A economia pet prova que o afeto familiar também é um grande motor de oportunidades. O aluguel de bens. A economia compartilhada reduz custos e evita o desperdício de recursos. O modelo de economia baseada no compartilhamento ganha cada vez mais força. Em vez de comprar ferramentas caras para usar uma vez, as pessoas preferem alugar. Isso permite o acesso a produtos de qualidade sem comprometer todo o orçamento. Locação de furadeiras, máquinas de limpeza e até roupas de festa virou um bom negócio. Empresas que oferecem esse serviço crescem por resolverem problemas pontuais dos clientes. O cidadão economiza dinheiro e também libera espaço nos armários da própria casa. Esse formato estimula a circulação de um mesmo bem entre várias famílias. O impacto ambiental diminui, pois menos matéria-prima é retirada da natureza. A mentalidade de ter a posse das coisas está mudando para a mentalidade de ter o acesso. Caronas solidárias e aluguel de espaços por curtos períodos seguem a mesma lógica. O brasileiro tem se adaptado rapidamente para fazer o dinheiro render mais no final do mês. Compartilhar é uma estratégia inteligente que beneficia o bolso e protege o nosso planeta.
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2: Vinte e três horas.

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2: Eu gostaria de ler a palavra de Deus com vocês no livro de Romanos.
3: I would like to read the word of God with you in the book of Romans.
2: No capítulo 12.
3: On chapter 12.
2: Versículo 2.
3: Verse 2.
2: Talvez um dos versículos mais pregados e mais conhecidos da Bíblia.
3: Perhaps one of the most known verses of the whole Bible.
2: Porque de fato esse versículo é riquíssimo.
3: Because in fact this verse is truly rich.
2: E nós vamos desfrutar.
3: And we're going to enjoy it.
2: Daquilo que Deus tem a dizer para conosco.
3: And that which God has to say about us.
2: Através deste versículo.
3: Through this verse.
2: Romanos no capítulo 12, versículo 2.
3: Romans chapter 12, verse 2.
2: Diz assim a palavra de Deus.
3: This is what the Bible tells us.
2: E não vos conformeis com este mundo.
3: Not conform to the pattern of this world.
2: Mas transformai-vos pela renovação do vosso entendimento.
3: But be transformed by the renewing of your mind.
2: Para que experimenteis qual seja a boa.
3: Then you'll be able to test.
2: Agradável e perfeita vontade de Deus.
3: And approve what God's will is, his good, pleasing, and perfect.

0: Esse versículo que nós lemos, meus irmãos,
1: this verse that we read, dear brothers,
0: ele traz aqui três coisas importantes que nós temos de fazer. Se nós quisermos experimentar uma vida nova,
1: we wanna enjoy a new life.
0: Se nós quisermos experimentar coisas melhores,
1: we wanna enjoy better things.
0: Quantos que aqui estão que gostariam de experimentar uma vida melhor? Levante as suas mãos em nome de Jesus. Todos nós queremos. Nós queremos progredir. Nós queremos ser melhor de vida. Nós queremos ter esperança. Nós queremos ter as nossas coisas. Nós queremos experimentar coisas boas. Por isso, meus irmãos, nós estamos falando de três coisas, e duas delas são atitudes, e a outra é consequência das atitudes. Eu estou dizendo a vocês, meus irmãos, que duas coisas são atitudes que nós devemos tomar. Para que depois nós possamos experimentar uma consequência das nossas atitudes. Ou seja, consequências de atitudes boas que nós tomamos. Para que nós possamos então desfrutar. Tudo de bom. Que Deus tem para nós. Eu poderia dizer, meus irmãos, que a própria vida tem para nós quando nós tomamos atitudes. Atitudes vencedoras. Eu gostaria de voltar um pouquinho. Eu não vou nem ler versículos, mas eu vou fazer uma explanação da história. A Bíblia Sagrada nos fala, meus irmãos, que houve um homem chamado José. Foi vendido pelos seus irmãos. Ele acabou então indo trabalhar no Egito. E ali passou situações difíceis. Ele foi caluniado. Ele foi preso. Ele foi tentado. Mas a Bíblia fala que o Espírito do Senhor estava sobre ele. Até que se tornou um homem importante no Egito. E os irmãos podem verificar, não só na Bíblia, mas a história testifica. Que o Egito foi um grande império. Tiveram os faraós ou os reis do Egito. E os mais famosos foram os Ramsés. Ramsés 1, 2 e 3. E um Ramsés desses foi tão poderoso que a história nos diz que ele nunca perdeu uma guerra sequer. E em meio a tanto esplendor, e em meio a tanto progresso, e em meio a tanto poder, lá estava José, coordenando as questões de armazenamento de bens, fazendo um bom uso de todas as coisas arrecadadas,
1: making good use of all things that were acquired.
0: E no tempo da vaca gorda,
1: and in times of the fat cows,
0: então ele armazenou.
1: So he stored up the goods.
0: E no tempo das vacas magras,
1: and in the time of lean cows,
0: houve fome em todo o planeta.
1: There was hunger around the world.
0: E o mundo inteiro foi ao Egito buscar alimento.
1: And the whole world went to Egypt to seek for food.
0: E José havia coordenado tudo e no Egito não houve fome.
1: And Joseph organized everything and there was no hunger.
0: Foi um homem importante.
1: He was an important man.
0: E a Bíblia fala que num determinado momento apareceu um faraó que não havia conhecido José.
1: And there was a moment where Pharaoh did not know Joseph.
0: E o povo hebreu estava no Egito.
1: And the Hebrew people were in Egypt.
0: Estavam numa determinada terra, trabalhando tranquilamente.
1: They were there working on their land.
0: Até que começaram a ser escravizados.
1: Until they began to be enslaved.
0: Começaram a crescer

0: em número de pessoas, e começaram a sofrer então perseguições para que não mais crescessem. Não nos conta apenas a Bíblia, mas a própria história nos conta que de um lugar bom que eles haviam recebido para morar, para plantar e para viver, eles foram segregados. E começou um período enorme de servidão. Começou um período enorme de sofrimento. Começou um período enorme de controle, o controle mais absurdo que vocês pudessem ou podem imaginar. E aquele povo que havia ido em busca de alimento, e por causa de José havia ganhado um local para crescer ali, de repente começaram a fazer trabalhos forçados. De repente começaram a ser torturados, destituídos das suas posses, impedidos de terem filhos, foram privados da sua liberdade, da sua dignidade, começaram a sofrer genocídio. Começaram a ser proibidos, já falei isso, mas repito, de procriar.
1: They were unable to procreate children.
0: Começaram a separar os cônjuges.
1: They started to separate the spouses.
0: Começaram a tirar as meninas das famílias.
1: And to take away the girls from the families.
0: Para servir nas casas dos egípcios.
1: So they would serve in the houses of the Egyptians.
0: Era uma situação terrível.
1: It was a terrible situation.
0: Uma situação triste.
1: A sad situation.
0: Uma situação de muita dor.
1: Situation of much pain.
0: E a Bíblia Sagrada nos fala que Deus havia feito uma promessa.
1: And the Bible tells us that God had made a promise.
0: Que no determinado tempo haveria de tirá-los daquela terra.
1: That from a time being they would take them from that land.
0: E levá-los para a terra que ele havia dado a Abraão.
1: And take them to a land where Abraham had been given.
0: E eles ficaram escravizados ali por 400 anos.
1: They were enslaved. And take them to a land where Abraham had been given.
0: E eles ficaram escravizados ali por 400 anos.
1: They were enslaved.

0: você fez, para nós era melhor servir aos egípcios.
1: What did you do was better for us to serve the Egyptians.
0: Do que morrer aqui nesse deserto.
1: And to die here on this desert.
0: Aí é que está a questão, meus irmãos.
1: And this is the matter, dear brothers.
0: O que aconteceu foi que
1: what happened was,
0: esse povo estava conformado com a escravidão do Egito.
1: These people were conformed to slavery.
0: E a palavra de Deus para você hoje é essa.
1: And the word for God today is this.
0: E não vos conformeis com esse mundo.
1: Do not be conformed to this world.
0: Você não pode se conformar com a situação de escravidão que você está vivendo.
1: You cannot be conformed to the situation of slavery you've been living.
0: Você não pode se conformar com a situação horrorosa e essa vida miserável que você está vivendo.
1: You cannot be conformed to this horrible situation that you have been living in.
0: Quanta gente escravizada na droga, no alcoolismo.
1: How many people enslaved to drugs and alcohol?
0: Escravizada no sexo, na mentira.
1: Enslaved in sex and lies.
0: Escravizada nessa pobreza, muito mais do que pobreza, nessa miséria desgraçada.
1: Enslaved to extreme poverty.
0: Outras pessoas conformadas. Ah, tem alguns que chegam até a se apropriar de coisas que não se deve apropriar.
1: How many people even take possession of things they should not?
0: Não faz muito tempo eu ouvi uma pessoa testemunhar no programa Voz da Libertação.
1: It hasn't been long since I heard a testimony in the,
0: Eu venho aqui, pastor, que eu quero receber oração pro meu reumatismo.
1: I come here because I want to receive a prayer.
0: E eu liguei pro irmão e falei: irmão, que história é essa?
1: And I called this brother and I said, what are you talking about?
0: A gente se apropria de coisas boas. Agora a pessoa está tão acostumada com a escravidão que veio pedir oração pelo seu reumatismo, parece que se apropriou do seu reumatismo. Meu reumatismo coisa nenhuma, você não pode se conformar com isso.
1: You cannot be conformed to a disease that you have.
0: Você não pode se conformar com a desgraça.
1: You cannot be conformed to disgrace.
0: Você não pode se conformar com essa sua vida de perdição.
1: You cannot be conformed to a life of perdition.
0: Essa sua vida de desesperança.
1: This life of hopelessness.
0: Muitos chegam a dizer, mas a vida é assim mesmo.
1: How many people even say, oh, this is how life
0: foi isso
1: is.
0: Que a vida me trouxe.
1: This is what life brought me.
0: E alguns chegam ao cúmulo de dizer, mas Deus quis assim.
1: Some even say that it is God's
0: quem
1: will
0: é que te falou que Deus quis assim?
1: Who told you that this is God's will for
0: Deus
1: you?
0: Quer que você experimente do bom, do perfeito e do agradável. É isso que Deus quer que você experimente.
1: God's will is for the best, it is good, pleasing and perfect will.
0: As coisas boas dessa vida Deus fez para você desfrutar se você é filho dele.
1: The good things of this life were made for you who are
0: Mas você
1: son of God.
0: Tem que abandonar esse estado de conformismo. Saia dessa situação de conformidade.
1: But you must abandon your conformity to your situation.
0: E não vos conformeis com esse mundo, que o mundo tem para você é só isso, sofrimento, dor e escravidão.
1: Do not conform to the pattern of this world, which only brings suffering
0: então,
1: and
0: a primeira atitude é essa. A primeira atitude é essa.
1: So the first decision is this.
0: Diga ao conformismo, não, eu não me conformo. Diga em voz alta.
1: Say no to conformity. Say
0: eu
1: no.
0: Não me conformo, diga, eu não me conformo.
1: Say I will not conform.
0: Eu vou lutar por uma vida melhor na presença do meu Deus.
1: I will fight for a better life in the presence
0: eu
1: of
0: quero
1: God.
0: Uma saúde melhor.
1: I want better health.
0: Eu quero o meu nome no livro da vida.
1: I want my name in the book of life.
0: Eu quero a vitória contra o diabo, contra o mundo, contra o pecado. Eu não me conformo com a derrota.
1: I want victory against this world and the devil. I will not conform.
0: Eu não me conformo com a derrota.
1: I will not conform to defeat.
0: É a primeira atitude, não se conforme.
1: The first decision is for us not to conform.
0: Mas meus irmãos, nós não nos conformarmos.
1: But dear brothers, us not conforming.
0: É muito importante.
1: It's very important.
0: Nós sairmos da escravidão é muito importante.
1: For us to leave in slavery is very important.
0: Mas se nós não quisermos voltar ou se nós não quisermos de repente nos sentimos escravizados pela nossa própria mente.
1: But if you don't want to be enslaved by our own minds.
0: Porque infelizmente, meus irmãos, a mentalidade escrava.
1: Because unfortunately, the enslaved mind.
0: Ela faz com que as pessoas até entendam que Deus tem coisas melhores.
1: It makes people even understand that there are better things.
0: Mas ao primeiro sinal de luta, de tribulação.
1: But in the first sign of struggles and tribulation.
0: Essas pessoas voltam a preferir serem escravizadas uma vez mais.
1: These people would rather return to their
0: do que lutar slavery. Pela liberdade que nos é oferecida pelo Senhor dos Senhores e pelo Rei dos Reis.
1: To fight for the liberty.
0: Só para vocês entenderem, meus irmãos, o quanto Deus é conosco e nos ajuda a vencer.
1: Just for you to understand that God is with us and helps us win.
0: A partir do momento que você recebe o Senhor Deus como Deus da sua vida.
1: From the moment that you accept God as a savior of your life.
0: E Deus fala a você, eu não te quero mais escravo.
1: And God says, I don't want you anymore enslaved.
0: Eu não te quero mais derrotado, eu te quero vencer.

0: vencedor.
1: I don't want you defeated, I want you a winner.
0: Pode ter certeza que a presença de Deus fará de você uma pessoa forte.
1: You can be sure that God's presence will make you strong.
0: E muito maior será aquele que vai estar contigo do que aquele que está no mundo.
1: Much greater is he who is in you than he
0: who is
1: in the world.
0: Mas quando não há uma transformação,
1: when there is no transformation,
0: é preciso, a Bíblia fala, transformai-vos pela renovação do vosso entendimento. Essa atitude é uma atitude que envolve tudo, meus irmãos.
1: This is a decision that involves everything.
0: Não é só uma questão espiritual, não, é uma questão total no seu corpo, na sua alma, no seu espírito.
1: It's not only spiritual, it is in your body,
0: é uma,
1: soul and spirit.
0: É uma questão no seu sentimento, é uma questão na sua vontade, é uma questão completa dentro de você.
1: It is a matter of your will and your hope and everything.
0: É uma transformação que vem de dentro para fora.
1: A transformation that comes from within.
0: Porque só entender,
1: but because only understanding,
0: que você pode não se conformar com a sua situação difícil,
1: that you don't want to be conformed to this difficult situation is something.
0: Entender que Deus pode livrar você da escravidão também é outra coisa.
1: Understanding that God can deliver you from your slavery.
0: Mas você tem que se permitir transformar pelo entendimento que Deus coloca dentro de você para que você não volte atrás.
1: You must be allowed to be transformed by the changing of your mind.
0: O povo hebreu no Egito,
1: the people of Egypt,
0: estava vivendo uma vida ridícula.
1: They were living a ridiculous life.
0: Mas de repente eles dizem, mas nós queremos voltar para o Egito.
1: But all of a sudden they say we want to return to Egypt.
0: Quando da situação do Mar Vermelho,
1: when in the situation of the Red Sea,
0: a Bíblia Sagrada nos fala e a história nos mostra,
1: the Bible tells us in this in the Bible,
0: que Faraó perseguia o povo de Deus com aproximadamente 600 carros.
1: Pharaoh chased the people of Egypt with around 600 cars.
0: Ora, 600 carros.
1: 600 cars.
0: E existem pessoas que chegam a dizer, meus irmãos,
1: there are people that even say, dear brothers,
0: que o povo que estava saindo, o povo hebreu saindo do Egito,
1: that the people, when leaving the Hebrew people,
0: eu vou dizer o que algumas pessoas dizem, mas de qualquer maneira, só para vocês terem uma ideia.
1: I'm gonna say what the people say just so that you have an idea.
0: Dizem que só homens saindo do Egito eram 600 mil.
1: He said that only men counting.
0: Aí eu digo a vocês, 600 mil.
1: Was around 600,000.
0: Para 600 carros.
1: And I say 600,000 men to 600 cars.
0: É muita diferença.
1: It's too much of a difference.
0: E como é que pode 600 mil homens falarem para no máximo 1,200? Nós estamos com medinho, nós queremos voltar para o Egito. Mas que coisa é essa?
1: How can 600,000 men be afraid of 600?
0: A mentalidade não havia mudado. E se não mudar a mentalidade, as pessoas voltam e são escravizadas na mente, no corpo, na alma, no espírito.
1: The mentality had not changed. If it does not change, they continue to be enslaved in their minds.
0: Deus livra você da escravidão do pecado.
1: God delivers you from the slavery of sin.
0: Deus livra você de todo tipo de escravidão que possa existir.
1: God delivers you from any type of slavery that exists.
0: Mas você tem que tomar a atitude.
1: But you must make a decision.
0: Não se conforme mais com a escravidão e com coisas mínimas, não.
1: Do not be conformed by things that are small.
0: E permita que a sua mente seja transformada pela renovação do seu entendimento. Entenda o que Deus está fazendo contigo.
1: And allow you to be transformed by the renewing of your mind.
0: Deus não quer que você volte atrás.
1: God does not want you to look back.
0: Deus não quer que você olhe para a vida que você viveu de sofrimento lá atrás e diga, parece que ela estava melhor do que agora, porque não está.
1: God does not want you to live a life of misery.
0: Pode ter certeza que a partir do momento,
1: you can be sure that from the moment on,
0: que você permite Deus tirar você das situações mais horrorosas que o mundo te colocou,
1: you allow God to take you from the bad situations of this world.
0: Se você acreditar que Deus está contigo,
1: if you believe that God is with you,
0: não existe uma batalha sequer que você não a possa vencer.
1: There is no battle that you cannot win.
0: Não existe um deserto sequer que você não possa atravessar.
1: There are no deserts which you cannot cross.
0: Não existe areia, por mais quente que ela possa ser para os seus pés, que você não possa atravessar e chegar do outro lado.
1: No sand, no matter how hot it is, that you cannot go through.
0: Deus livra você.
1: God delivers you.
0: Deus liberta você.
1: God frees you completely.
0: E diz, eu sou o teu Deus.
1: And he says, I am your God.
0: O Deus que tirou você da escravidão, hoje não do Egito mais, mas da escravidão do mundo.
1: The God that took you away from the slavery, not from Egypt, but of this world.
0: Entendo o que eu estou falando contigo.
1: And understand what I'm saying to you.
0: Entre pelo processo de transformação que eu estou oferecendo a você.
1: Go through the process of transformation that I am telling
0: you. E vença essa sua mentalidade de escravo que você tem.
1: And defeat the slave mentality that is in your mind.
0: Quantas pessoas voltam atrás depois de terem conhecido coisas boas?
1: How many people return to the bad when they have known good things?
0: Esse povo poderia ter caminhado duas semanas e estar tranquilo.
1: These people could have gone through 2 weeks and be in peace.
0: Mas ficaram 40 anos.
1: But they walked around in the desert for 40 years.
0: E dos que saíram do Egito, nenhum entrou na terra prometida.
1: And those who left Egypt, none of
0: todos os que murmuraram tombaram nas areias do deserto.
1: All those who committed murmurs.
0: Porque quando Deus levanta você,
1: because when God raises you up,
0: quando Deus liberta você da escravidão do inferno,
1: when God delivers you from slavery of hell,
0: quando Deus faz você entender tanta coisa boa que Ele tem para você,
1: when God leads you to understand so many good things,
0: quando aparece a primeira luta diante de você,
1: when the first battle comes before you,
0: Deus quer que você no mínimo seja valente.
1: God wants you to at least be valiant.
0: Deus não tem prazer na covardia.
1: God has no pleasure in cowardice.
0: Ao primeiro sinal de luta, esse povo que era um povo sofrido, um povo que era assassinado todo dia, esse povo começa a agir,
1: these people start to act.
0: Esse povo começa a falar e a pensar como se fossem escravos.
1: These people start to talk and
0: esse povo já estava acostumado à escravidão.
1: These people had been conformed to their slavery.
0: Esse povo já tolerava a escravidão.
1: They were already tolerating slavery.
0: Esse povo já aceitava a escravidão como fosse a sua realidade de vida.
1: These people accepted slavery as a reality.
0: E Deus não queria que isso fosse assim.
1: But this is not what God wanted for them.
0: Deus queria que aquele povo saísse e não olhasse mais para trás.
1: God wanted for them to be free and not look back.
0: Aquele povo já havia se tornado incapaz de aspirar à liberdade.
1: That people had become incapable
0: a liberdade que há em Cristo.
1: The freedom that is in Christ.
0: Por essa razão aquele povo queria voltar.
1: And for that reason, those people wanted to return.
0: Você veio aqui à igreja.
1: If you came here today in
0: this você ouviu
1: church,
0: falar de Deus aqui, não é?
1: You heard of God here in this
0: você
1: church.
0: Sabe que Deus tem tanta coisa boa para você.
1: You know that God has so many good
0: things. Deixa eu dizer a você uma coisa. É possível que você tenha que passar lutas.
1: Let me tell you something. It is possible that you must go through
0: battles. É possível que você tenha de atravessar situações difíceis na sua vida.
1: It is possible for you to go through difficult situations in your life.
0: Mas não se conforme com a escravidão que você viveu lá atrás.
1: But do not be conformed to the slavery that you have lived.
0: Você não tinha esperança nenhuma de vida eterna.
1: You had no hope of eternal life.
0: Satanás te fustigava de noite e de dia.
1: Satan enslaved you day and night.
0: Você era um pobre em todas as direções da vida.
1: You were poor in every aspect of
0: você
1: your
0: não
1: life.
0: Tinha certeza do seu nome no livro da vida.
1: You had no certainty of your name in the book of life.
0: Satanás buscava matar você de noite e de dia.
1: Satan sought to kill you day and night.
0: Não é possível que a sua mentalidade vai estar escravizada lá nesse passado que você viveu.
1: It's not possible for you to continue to be enslaved in the
0: past. Em alguns momentos a vida pode se tornar difícil, sim.
1: Difficult situations come in our lives.
0: Em alguns momentos você pode pensar que a vida que você viveu antes de conhecer a Cristo até parecia ser um pouco mais tranquila, sim, em algum momento isso pode acontecer.
1: And it may seem that your life was easier before you knew Christ.
0: Porque esse é um projeto do diabo.
1: Because this is a project of the devil.
0: Você estava no mundo, o mundo está no maligno.
1: You were in this world and the world is under the malignant.
0: O inimigo não te atacava tanto aquele tempo.
1: The enemy did not attack you so much.
0: Afinal de contas, ele não ia atacar você, por que razão te atacaria?
1: After all, why would he attack you?
0: Mas você viu que a vida poderia ser melhor.
1: But when you saw that your life could be better.
0: Em nome de Jesus, não se conforme com essa vidinha anterior, não.
1: In the name of Jesus, do not conform to your
0: livre-se dessa mentalidade escrava.
1: Be free of the slave mentality.
0: Não se renda à vida antiga, não se renda ao pecado.
1: Do not give in to your old life, do not give in to sin.
0: Lute pelas promessas que Deus faz para com a sua vida.
1: Fight for the promises that God
0: lute
1: has for you.
0: Lute pelas bênçãos que Deus tem para derramar na sua vida.
1: Fight for the blessings that God has for your life.
0: Experimente as coisas boas, perfeitas e agradáveis que Deus quer fazer você experimentar na sua vida.
1: Enjoy the good, pleasing and perfect will of God that has for your life.
0: Não se conforme.
1: Do not be conformed.
0: Mas tenha sua mente transformada.
1: But have your mind renewed.
0: Pela renovação do seu entendimento.
1: By renewing your knowledge.
0: Mude a sua mente.
1: Transform yourself.
0: Não se permita voltar àquele passado de dor e de escravidão e desesperança.
1: Do not retrieve.
0: Quem é que não tem medo, meus irmãos?
1: Who does not have fear?
0: Nós temos naturalmente um determinado medo. Todo mundo tem um medo que preserva.
1: We all naturally have fear in our
0: Mas Deus está conosco.
1: But God is with us.
0: Não volte atrás, não se conforme.
1: Do not go back, do not be conformed.
0: Pisa na cabeça daquele que escraviza, na cabeça do diabo.
1: Step on the head of he who enslaves, on the head
0: na vida
1: of the devil.
0: Sempre nós haveremos de ter lutas.
1: We will always have fights and struggles in our
0: Mas eu digo a vocês, é muito melhor morrer lutando pela liberdade do que morrer como um escravo. Escravo do pecado, escravo da morte, escravo da perdição.
1: To die enslaved to sin.
0: E eu digo muito mais a vocês.
1: And I tell you much more.
0: Deus quer vocês na liberdade que foi conquistada para nós na cruz do Calvário.
1: God wants you free that
0: a liberdade é um fruto da verdade.
1: Freedom is
0: e a Bíblia fala: conhecereis a verdade vos libertará.
1: The Bible tells us you shall know the truth and the
0: Não
1: truth shall set you free.
0: Tenham medo dos desertos.
1: Do not be afraid of the desert.
0: Não tenham medo dos carros de Faraó.
1: Do not be afraid of the cars of Pharaoh.
0: Não tenham medo das muralhas, porque elas haverão de cair.
1: Do not be afraid of the walls, because they will come tumbling down.
0: Saia dessa sua vida.
1: Leave this life.
0: Eu sempre digo, olha para você.
1: Look at you, look at your life.
0: É isso que você quer realmente para você?
1: Is this what you want for your life?
0: É essa miséria que você quer para você mesmo? É isso mesmo que você quer para você?
1: Is this the misery that you want for your life?
0: Essa vida de medo, essa vida de desgraças.
1: This life of fear and of disgrace.
0: Essa vida onde o inimigo faz de você, como a gente fala no nosso português, né? Gato e sapato.
1: This life where the enemy has you under control.
0: Essa vida onde você tem medo de viver, medo de morrer.
1: This life where you are afraid of living and afraid of death.
0: Deus tem para você uma vida melhor do que essa vida que você está vivendo.
1: God has for you a better life than the one you have been
0: living. E ela começa no momento em que você diz: eu não me conformo mais com essa miséria que eu estou vivendo, não.
1: And it begins in the moment that you make a decision.
0: Chega, eu não me conformo com essa vida mais, não.
1: Not to conform in the life you have been living.
0: Eu quero ter a minha mente transformada.
1: I like to have my mind renewed.
0: Eu quero ser transformado pela renovação do meu entendimento.
1: I want to be transformed by the renewing of my
0: e
1: mind.
0: Eu quero experimentar a boa, a perfeita e agradável vontade de Deus.
1: I want to enjoy his good, pleasing and perfect
0: Meus
1: will
0: irmãos,
1: of God.
0: Quando a Bíblia fala boa, agradável e perfeita vontade de Deus, eu não sei dizer a vocês exatamente o que é.
1: I don't know what the Bible means when it says good, please.
0: Eu vou resumir assim, tipo, as coisas boas.
1: But I'm going to sum it up as the good things of
0: Eu
1: life.
0: Eu sei o que é bom, o que é perfeito, agradável dentro da minha mentalidade humana.
1: I know what is good, pleasing and perfect within my human mind.
0: Mas dentro daquilo que representa a vontade de Deus, eu só posso dizer a vocês que é muito maior do que a nossa própria mente.
1: When it comes to God, it is much far
0: greater. O que Deus tem para nós é muito grande.
1: What God has for us is too big.
0: O que Deus tem para você é uma vida salva.
1: What God has for you is a life that is saved.
0: Você se entrega ao Senhor, você não se conforma à escravidão do inferno.
1: You deliver yourself to God and you're not conformed to the
0: slavery. Você aceita Jesus como seu Salvador.
1: When you accept Jesus as your Savior.
0: Deus passa a andar contigo.
1: God starts to be with you.
0: Essa vida de trevas se transforma numa vida de luz.
1: This life of darkness becomes a life of light.
0: Essa vida de derrota se transforma numa vida de vitória.
1: This life of defeat becomes a life of victory.
0: Essa vida de perdição se transforma numa vida salva.
1: This life of perdition becomes a saved life.
0: Essa vida de doença se transforma numa vida de cura.
1: This life of disease becomes a life of cure.
0: Essa vida de 80, 120 anos se transforma na aspiração para a vida eterna.
1: This life of 100, 120 years becomes eternal life.
0: Deixa Deus viver dentro de você. Maior é o nosso Deus do que todo tipo de batalha que possa aparecer diante da sua vida.
1: Allow God to be with you because greater is he who is in you than in the world.
0: Você precisa tomar duas atitudes.
1: You need to make two decisions.
0: Pensa um pouquinho.
1: Think about it.
0: Não se conforme.
1: Do not be conformed.
0: E saindo da situação ruim que você estava.
1: And leaving this bad situation that you were in.
0: Transformai-vos pela renovação do vosso entendimento.
1: Be transformed by the renewing of your mind.
0: Para que não sejam tentados a voltar.
1: So that you may not be tempted to return.
0: Para que pelo medo não pense em voltar.
1: So because you are afraid, you do not think of going back.
0: Para que ao primeiro sinal de batalha, de guerra, de muralhas, não pense que os túmulos do Egito são melhor do que, enfim, tantas coisas que Deus tem boas para você.
1: So that when you face battles, you don't think it was
0: Aí eu vou dizer a você uma coisa.
1: And I will tell you something.
2: Você vai se livrar dessa mente de escravo.
1: You'll be delivered by this mind of slavery.
2: Você não é escravo se você não quiser ser.
1: You are not a slave if you don't choose to be one.
2: O nosso Senhor Jesus pagou o preço pela sua liberdade.
1: Jesus Christ has paid the price.
2: Você não tem que ser escravo do inimigo, não.
1: You don't have to be a slave of the enemy.
2: Você não tem que ser escravo desse mundo, não.
1: You don't have to be a slave to this world.
2: Você pode ser livre.
1: You can be free.
2: Deus quer você vencedor.
1: God wants you to be a winner.
2: Na renovação da sua mente está o seu futuro.
1: The renewing of your mind is your future.
2: Em não se conformar com o seu passado, com a sua escravidão, também está o seu futuro.
1: To not be conformed to this world.
2: O que Deus tem para você é muito grande, é maravilhoso e é poderoso.
1: What God has for you is too great.
2: Saia dessa vida, meu irmão.
1: Leave this life, dear brother.
2: Saia dessa vida, você que ainda não saiu.
1: Leave this life if you have
2: Porque
1: not left
2: Deus
1: it already.
2: Tem coisa muito melhor para você.
1: Because God has greater.
2: Que Deus abençoe você.
1: God bless you all.
2: Não se conforme.
1: Do not be conformed.
2: Deixa Jesus entrar na sua vida.
1: Allow Jesus to enter your life.
2: Quer uma vida melhor?
1: You want a better life.
2: Deixa Jesus viver na sua vida.
1: Allow God to live in your
2: e
1: life.
2: Permita acontecer a renovação da sua mente, a renovação do seu entendimento.
1: And allow your life to be transformed.
2: Aí,
1: by the renewing of your mind.
2: Como diz aí, né? Tem luta, tem probleminha, mas a gente pode resumir dizendo que aí sim é só alegria.
1: You have life, you have struggles and fights.
2: Mesmo em meio à tribulação,
1: even amidst tribulation,
2: é só alegria.
1: You will be happy.
2: Porque nós temos a esperança que o mundo não tem.
1: Because we have the hope that this world does not.
2: Você terá também essa esperança que o mundo não pode ter.
1: Also have this hope that this world.
2: Você terá um Deus vivo e poderoso contigo.
1: You have a powerful God who is alive.
2: Em todos os momentos da sua vida.
1: All moments of your life.
2: Até no momento da sua morte.
1: Until the moment that you die.
2: Sem medo.
1: Without fear.
2: Sem sobressaltos.
1: Without any.
2: Sai da escravidão.
1: Leave your slavery.
2: Sai da escravidão.
1: Leave this slavery.
2: E não volte nunca mais.
1: Do not return.
2: É sua mente transformada. Vai fazer você olhar só para frente.
1: You will look only forward.
2: Seguir adiante.
1: And to follow.
2: Olhando para Jesus, autor e consumador da nossa fé.
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Pai do Senhor Jesus, de sua irmã Socorro, de São Vicente, em 88, não era servo do Senhor ainda. Então, eu estava passando por uma dificuldade no casamento. E aí, ligando o rádio para ouvir uma música, sintonizei no programa A Voz da Libertação. E esse programa me chamou a atenção. Eu comecei a ouvir os testemunhos. Não sabia onde era essa igreja. Nunca tinha entrado numa igreja evangélica. E pela glória de Deus, eu assim anotei o endereço, peguei o ônibus, fui até a Praça dos Andrades em Santos. E ali ouvi o culto, saí de lá muito feliz, graças a Deus. E desde esse tempo para cá, nunca mais eu saí desse programa A Voz da Libertação. Aceitei a Jesus como meu Salvador. Deus me deu a vitória no casamento, graças a Deus. E hoje eu digo com muita felicidade que eu faço parte deste rebanho do Senhor, servindo a Deus na Igreja Pentecostal Deus é Amor. E eu quero parabenizar a Igreja Pentecostal Deus é Amor, porque Deus abençoe a vida de cada um de vocês nesta

0: A paz do Senhor Jesus e sua mãe Cristo, Débora Miranda. Está aqui ao meu lado também a nossa querida irmã Maria Lorena, que juntas nós vamos orar com todo o Brasil, com todo o mundo. Vamos buscar a face do Senhor. A paz do Senhor, irmã Lorena.
1: A paz do Senhor, irmã Débora. A paz do Senhor, ouvintes. É um prazer muito grande estar com nossa querida irmã e amiga.
0: Ah, obrigada.
1: Com toda certeza, estamos felizes.
0: Nós estamos aqui para juntos nós acompanharmos e juntos fazermos e terminarmos hoje a nossa campanha de 21 dias de oração em jejum pela obra do Senhor. Para que neste domingo, neste sábado, haja restauração e presença de Deus.
1: Com toda certeza, eu já senti uma alegria imensa. Hoje à tarde, estava no santuário orando.
0: Aleluia.
1: Eu senti algo diferente. Deus vai fazer algo novo. Irmã Débora, com toda certeza, o próprio Deus se alegra por 64 anos de
0: busca. Que maravilha. Hoje nós temos a alegria de refletirmos sobre uma data tão importante de 64 anos da nossa igreja Deus é Amor. Mais do que comemorarmos um aniversário, nós estamos celebrando a fidelidade de Deus, porque Ele esteve e está conosco até este momento. Estamos celebrando essa fidelidade, essa presença de Deus juntamente aqui conosco na nossa igreja.
1: É muito lindo, irmã Débora, com toda certeza. Quando eu olho o exemplo da irmã, do pastor Lorival, da nossa querida irmã Irene Miranda, presidente, a perseverança de todos que já partiram.
0: É verdade.
1: Foram fiel até a morte.
0: Eu estava falando em uma das nossas transmissões que nós temos que nos lembrar também daqueles obreiros, membros, pessoas simples, pioneiras que começaram esta obra tão pequena, e hoje nós vemos o quanto o Senhor é fiel na sua bondade e fidelidade, que Ele prometeu ao meu pai missionário Davi Miranda que uma grande obra Deus tinha através do seu intermédio. E o Senhor cumpriu esta fidelidade. Nós estamos não somente celebrando o aniversário da igreja, mas a fidelidade e a bondade do Senhor.
1: E é muito lindo saber, irmã Débora, que até os outros ministérios reconhecem que a igreja Deus e Amor é um joelho na terra.
0: É verdade.
1: E nossos irmãos tão humildes lá no sítio, lá na fazenda.
0: Quantos lugares, né, que tem chegado ao programa, pessoas que têm se convertido todas essas décadas, estão ouvindo até a gente agora, estão lá ouvindo todos os dias, orando conosco. Isso é maravilhoso.
1: A voz da libertação, ela entra em todos os cantos.
0: Inclusive, né? É também o aniversário da nossa programação, do nosso programa A Voz da Libertação. E eu me lembro, irmã Lorena, eu ainda pequena, meu pai e minha mãe ficavam trabalhando até de madrugada, fazendo as gravações. Minha mãe era técnica, a minha mãezinha sempre lutando, fazendo aquilo que às vezes ela nem tinha curso para fazer, ela fazia. Então Deus viu aquele zelo, desprendimento e o cuidado com a obra do Senhor. E de madrugada a gente ficava ali brincando na sala, e lá no porão tinha um estúdio com uns 15, 16 gravadores, não me lembro bem. Minha mãe ficava na técnica e soltava todas as fitas que tinha naquela época. De uma vez, minha mãe soltava um, meu pai soltava outro, para meu pai entrar no estúdio correndo e começar a programação A Voz da Libertação. Nós tínhamos quantos anos, mais ou menos? Eu tinha acho que uns 8 anos, mais ou menos. Então a gente vê que tudo isso, a gente pode dizer que nada foi desperdiçado. Tudo teve uma recompensa e as almas estão aí. Quantas gerações passaram por aqui e foram visitadas por Deus?
1: Eu sempre gosto de lembrar, irmã Débora, que tudo tem um começo, tudo tem um meio e tudo tem um fim. Nós somos aqueles trabalhadores do meio. Teu pai começou com tanto amor, perseverança. Ele não olhou para os acusadores. Não, Ele levantou a cabeça, ele prosseguiu, foi fiel até o fim. A tua mãe, muitas vezes, até doentinha, mas lá estava ela.
0: Você sabe que está até escrito isso no livro do meu pai, que ele recebia, tipo, em vez de palavras de incentivo, Davi, para com isso, Davi. A igreja não está enchendo. Faz tempo que você está aí lutando, clamando. Para com isso, esquece isso. Ele falou assim, o Deus que falou para mim é o Deus que vai cumprir esta promessa. 64 anos, a gente parece que passa tão rápido, mas são 10 séculos, vamos dizer assim, 10 décadas, não, ou seja, 6 décadas, mais 4 anos. A gente vê que é muito tempo, é muito tempo. Imagine quantas pessoas passaram por aqui e hoje, naquela época, estavam desesperadas em encontrar esperança. Quantas pessoas passaram com seus lares destruídos e encontraram a união das suas famílias. Quantas pessoas chegaram enfermas, desenganadas, e hoje estão curadas.
1: Encontraram vida.
0: Exatamente.
1: Encontraram paz, encontraram alegria. Temos que seguir o exemplo dos que já partiram e dos que ainda estão com vida, muitos até mesmo já muito cansados, mas quanto joelho dobrado.
0: É verdade. Quantas histórias, né? Que talvez nunca apareçam nos jornais, né? Mas estão registradas diante de Deus. Eu pude participar, né, do crescimento da igreja, quando eu já conhecia, né? Quando eu tinha já uma consciência um pouquinho mais, vamos dizer assim, de conhecimento, né? Sim. A gente é criança, a gente brinca e tal. De repente você está vendo um negócio assim crescer. E eu admirava a irmã Lorena. A gente morava no porão da igreja, na Conde Sargento, a igreja era de madeira. E eu ficava admirada, como eu era pequena, eu morava no fundo da igreja. Perdão. E eu começava a subir a Conde Sargento porque tinha uma fila para entrar no próximo culto. A igreja estava lotada, meu pai pregando, minha mãe ajudando ele. E uma fila enorme, a calçada, que chegava até a Conselheiro Furtado, lá em cima. Eu acompanhava aquela fila, ficava olhando as pessoas esperando terminar o culto para entrar na igreja. Você veja como que o povo tinha uma fé tão grande. É uma pena que hoje a gente não vê tanto isso. É claro que tem as pessoas que têm essa fé. Mas eu creio que, como naquela época, que o amor não era tão frio como hoje, a gente via isso muito, muito, muito assim, evidente, sabe?
1: Hoje, com toda certeza, Mandebra, o que eu vejo é a apostasia querendo esfriar a igreja. Mas enquanto tiver ainda muitos que estão nessa mesma chama, nesse mesmo espírito, porque a nossa alegria, irmã Débora, com toda certeza, é ver a casa do Pai cheio.
0: É verdade.
1: Eu sempre falava isso para o saudoso missionário, quando eu chegava das viagens, mostrava fotografia, na minha simplicidade, ele pegava aquilo com tanto amor, ele dizia, como é lindo, irmã Lorena, ver essas almas se rendendo. Então, hoje ainda, irmã Débora, a minha maior alegria não é no shopping, num passeio, não, nem sei fazer isso. Mas quando eu chego numa igreja cheia, aquilo enche meu coração.
0: Que lindo isso.
1: Porque eu creio que a casa do Pai tem que estar cheia.
0: Exatamente. A gente valoriza somente aquilo que a gente perde. Eu lembro que na época da pandemia, nós tivemos que fazer um lockdown no mundo inteiro. E a nossa igreja teve de ser fechada também. Eu me lembro que restavam alguns irmãos aqui ainda, e eles não queriam sair. Não fecha a igreja, mas nós temos a ordem do governo para fechar a igreja. E quantos ficaram em casa com aquela vontade de vir? Agora a igreja está aberta e muitos falam, não, hoje não, né? Quantos dizem, ah, não quero ir na igreja, vou congregar em casa. Mas é tão bom estar na casa do Senhor. E a gente vai valorizar somente quando a gente perder, né? Quantos países estão agora sem esta liberdade? Estão fazendo cultos em porões, fazendo tráfico, entre aspas, de Bíblias, porque não se pode ler a Bíblia. E nós temos essa total liberdade de servir a Deus. E como é lindo quando a gente tem sede de estar na casa de Deus. Quando a gente chega ali, aquela alegria que é o Espírito Santo invade a gente. Que lindo isso. É lindo demais.
1: Hoje cheguei pela manhã. Não fui para o hotel, já vim direto com minha malinha para o santuário. Porque é oportunidade única de buscar ao Senhor. Talvez os que estão aqui não sabem a sede que a gente tem quando chega aqui.
0: É a presença, né, do Senhor. E nenhum recurso ela pode substituir essa presença. Nenhum recurso.
1: Não.
0: Né? Porque quando tem a presença, você tem tudo, né? Senhor, não vá embora, fique aqui conosco. Nós queremos nada mais do que a sua presença, né? O que é que a gente mais quer? A restauração da igreja nesse dia 12. Eu creio que ali também a gente pode renovar os nossos votos de compromisso de nós evangelizarmos. Porque a gente vai ficando crente velho, não na idade, mas no tempo de crente. E a gente esquece daquele compromisso de ir e pregar, ir de evangelizar, ir e batizar. Quantos de nós, e quantos estão ouvindo, que não estão mais dentro desse compromisso? E nós temos que nos lembrar disso neste dia. Que nós temos um compromisso com Deus, de fazermos o que a palavra dele ordena, ir e pregar. E quantos estão nos ouvindo e não falam nem para o vizinho?
1: Já acostumaram.
0: Exatamente, acho que fica uma coisa assim, costumeira. E as pessoas perdem aquele sentimento de valor, né?
1: Eu, particularmente, eu não consigo ficar sem sentir aquele calor. Eu posso perder tudo na vida, mas aquela graça, aquele calor, aquela presença, tudo que nós precisamos.
0: E a gente só consegue essa presença quando a gente busca junto à fonte, né? A água está lá, ela jorra. Nós que temos que ir beber desta água, desta presença. E nada substitui essa presença do Senhor. Nós temos visto tantas pessoas que estão com possibilidade de vir, ainda não fizeram essa decisão, não sentem, né? Não, vou assistir pelo rádio. Gente, a presença do Senhor sentida aqui dentro do templo é muito maior do que pelo rádio, porque pelo rádio você se distrai. Se você, vai prestar um culto de Deus a Deus aqui em casa, vai ter a distração. O cachorro vai latir, a campainha vai tocar, a panela não pode, tem que ser desligada porque vai queimar a comida. E na igreja não. Nós temos que estar ali ligados no rebanho, né?
1: É um momento.
0: Ligados ao rebanho.
1: É o momento, cantora Débora, que você sente que Deus é real. Porque o fogo do Espírito Santo,
0: aleluia,
1: aquele abraço, aquela grandeza, ninguém imagina. Eu sempre falo, vir por conta é desligar de tudo. É dizer, Senhor, eu quero a tua presença.
0: E neste dia 12, a gente quer convidar você para que você volte a sentir esta presença. Você não colocou em seu coração ainda que você vai estar aqui, mas Deus está fazendo seu coração queimar para que você esteja aqui. E nós vamos receber todos vocês, membros, visitantes. Um dia você passou aqui, nunca mais voltou. Nós estamos convidando vocês para estar conosco nesse próximo domingo. Às 14h, estaremos encerrando às 16h, às 17h, o grande culto e de aniversário da nossa igreja Pentecostal Deus de Amor e também do programa A Voz da Libertação. Irmã Lorena, vamos orar?
1: Vamos orar.
0: Vamos nos preparar um pouquinho com o hino. Em seguida estaremos já buscando a face do Senhor.

Senhor nosso Deus, Pai de nosso Senhor Jesus Cristo, nós estamos agora, Senhor, com milhares e milhares de ouvintes em todo o Brasil e todo o mundo. Senhor meu Deus, nós sabemos que o Senhor trabalha de uma maneira que muitas vezes nós não entendemos. Mas nós queremos te louvar, te agradecer, Senhor, porque Tu és soberano, Tu és Deus fiel em Suas palavras, em Suas promessas. Ó Deus querido, nós entramos na Tua presença agora com nosso coração humilde, nosso coração humilhado diante do Senhor. Ó Espírito Santo, em nome de Jesus, venha receber as nossas palavras e levá-las diante do Senhor. Em nome de Jesus, nós clamamos pela Sua misericórdia. Eu quero orar principalmente, Senhor, pela vida espiritual da Sua igreja. Senhor, se recebemos milagres do nosso corpo físico, é muito bom.

provações, ela está prostrada diante dos problemas. Espírito Santo, Espírito Santo, sopra o seu vento de graça, de misericórdia, de amor sobre esta casa. Aleluia. Espírito Santo, venha visitar sua igreja. Venha visitar o seu povo, Senhor, que ora comigo nesse instante. A minha alma tem sede de Ti, Senhor. A minha alma tem sede do Senhor. Eu sei, meu Deus, que eu não tenho palavras para expressar o que eu sinto. O quanto eu amo servir na Tua casa. O quanto eu quero Te agradar, Senhor. Eu apresento, meu Deus, este pastor que deixou o púlpito por tantos problemas. Eu apresento esta irmã que outrora ia todos os dias à Tua casa e hoje também está prostrada, estagnada no caminho. Outros estão à beira do caminho, como estava o cego de Jericó, e estão mendigando, Senhor, espiritualmente. Mas hoje o Senhor passa. O Senhor passa e estende a mão para esta ovelha ferida. Vem, Espírito Santo, realize esta obra. Nós queremos ouvir testemunhos do que aconteceu neste exato momento desta oração. Eu quero ouvir pessoas dizendo que o Senhor as visitou. Visita mesmo, Senhor. Esta pessoa que parou o seu veículo agora para orar conosco. Pessoas que ligaram o seu radinho no seu lugar de trabalho, que estão se reconciliando, dizendo: Senhor, realmente, eu preciso voltar ao primeiro amor. Senhor, neste domingo nós queremos ver esta igreja sendo restaurada em suas forças, restaurada na vida espiritual. Vem, Espírito Santo, leva as nossas orações, porque as nossas orações são imperfeitas, são falhas. Mas, Senhor, o Senhor que sonda a nossa vida e conhece o que estamos falando, se é verdadeiro ou não, se são verdades. Ó Espírito Santo, eu apresento a nossa igreja em Tuas mãos. Estamos firmados na rocha, porque o Senhor tem estado conosco. O Senhor tem provado o quanto o Senhor é o dono desta igreja. Vem, Espírito Santo, porque o Senhor vai nos ensinar todas as coisas. É o Senhor quem nos ensina, quem nos guia, que nos restaura. Espírito Santo de Deus, vem agora transformar este coração desviado. Essa pessoa quer voltar, Senhor, mas tem estado, meu Deus, bloqueada pelas correntes de Satanás, pelas correntes da friagem espiritual, da indiferença. Quantas pessoas indiferentes, meu Deus, ao chamado do Senhor. Vem, Espírito Santo da vida, e sopra agora sobre esta vida morta, totalmente morta, sem forças. O fôlego do Senhor, o sopro do Senhor, faz viver o morto. E eu creio que o Senhor está fazendo isso. E nós estamos clamando, Senhor, pela Sua presença neste domingo. Não vá embora, fica, Senhor. Fica conosco, Senhor. E venha celebrar conosco esta festa do Teu Espírito Santo. Venha receber as orações, venha receber a adoração da sua igreja, venha receber os louvores da sua igreja, venha sanar, Senhor, aquele que está doente. Nós queremos ver os milagres, nós queremos ver a manifestação total deste fogo inteligente, que queima o que tem que queimar e renova o que tem que ser renovado. E astumi raida machuriai. Que maravilha nós sentirmos esta graça, Senhor. Fica conosco, meu Deus. Fica conosco. Quantas pessoas estão agora.

0: vida, meu Deus, fazendo votos. Pessoas dizendo, Senhor, eu quero voltar. Senhor, eu quero, Senhor, restauração. Me ajuda a me levantar, que eu estou aqui caída no caminho. Quantos soldados feridos, ó Deus. Senhor, nesse dia de domingo, nós vamos ver esses soldados se levantando, levantando a sua espada e seguindo adiante no caminho. Espírito Santo da vida, venha trazer alento àqueles que estão desesperados. Quantas pessoas com as suas famílias totalmente separadas, ó Senhor, pessoas que vão vir para cumprir um voto a Ti, não financeiro, vão agradecer, vão vir para louvar o Seu nome, Te adorar pelos milagres que receberam aqui. Quanta gente já está viajando, Senhor, estão ligados nesta emissora de rádio, outros com seu celular. Espírito Santo, vem trazendo este povo, Senhor, guardado debaixo das Suas asas. Porque quando estamos debaixo das Tuas asas, nós estamos seguros. Visita, Senhor, cada membro desta família. Visita aqueles que gostariam também de estar aqui, e por um motivo muito maior, até gostariam, mas não puderam viajar. Senhor, que a Sua igreja reunida, ela possa, Senhor, sentir a necessidade desta restauração. Eu sei que este povo vai voltar para a sua casa glorificando, transbordando desta glória, transbordando desta presença do Senhor. Anda, Mastu Mihai. Oh, Espírito Santo, batiza agora, Senhor Jesus. Senhor Jesus, batiza com o Espírito Santo. Renova, Senhor, e que possamos, antes de receber os dons, possamos produzir frutos, os frutos do Espírito. Muitas vezes queremos somente dons, mas não queremos produzir os frutos do arrependimento, do amor, da bondade, da fidelidade e tantos outros, Senhor. Move, Senhor, os nossos corações. Quebra os corações de pedra e transforma em corações de carne. Tu podes fazer isso. Não há recursos humanos que possa amolecer um coração a não ser da Sua presença. Espírito Santo da verdade, Espírito Santo da verdade, eu Te glorifico, porque o Senhor nos deu esta oportunidade de orar com tanta gente, Senhor. Eu primeiramente fui abençoada, porque muitos estão orando também por nós. Receba, Senhor, a nossa gratidão neste dia. Receba, Senhor. Eu não tenho palavras para agradecer de ter nascido num berço evangélico, que pelos meus pais eu conheci este evangelho transformador, este evangelho glorioso. Agradecer também, Senhor, pelo meu encontro contigo, esta experiência que marcou a minha vida. Senhor, quantos crentes há tanto tempo servem a Ti, mas nunca ouviram a Tua voz, nunca tiveram experiência com o Senhor. Ah, Senhor, oxalá que neste domingo eles pudessem ter esta experiência do encontro com o Senhor. O Senhor falar face a face e dizer, meu filho, eu Te escolhi, minha filha, eu Te escolhi para a salvação. Senhor, eu também vou vir. Eu também vou vir para louvar o Seu nome, para Te adorar. A partir do momento que eu entrar neste lugar, neste templo da Sua glória, eu sei que eu sentirei esta presença que eu estou sentindo aqui, dentro desse estúdio, Senhor. Lava o nosso coração por Tua palavra poderosa. Limpa, Senhor, o nosso coração com esta água maravilhosa. Purifica-nos com este sangue poderoso. Purifica dos nossos pecados, dos nossos erros voluntários e involuntários. Senhor, unge a nossa vida, porque nós somos Seus ministros. Nós estamos aqui, Senhor, numa missão que o Senhor colocou em nossas mãos. E nós precisamos cumpri-la. Mas se o Senhor não for conosco, nós não vamos. Se o Senhor não falar conosco, nós não falaremos. Então fica, Senhor. Fica conosco. Porque a sua presença é que faz toda a diferença. Ó Deus, visita a nossa diretoria. Continue dando sabedoria, direção, porque nós precisamos. Aleluia. Aleluia. Meu desejo é de gritar o seu nome, porque a sua glória enche-me neste lugar. Senhor, que esta glória desça neste lugar onde está este ouvinte, onde está esta pessoa nos assistindo pelas redes sociais. Senhor, em nome de Jesus, eu te peço que o Senhor também venha resolver esses problemas que essa pessoa está apresentando diante do Senhor. Esta pessoa que está apresentando, meu Deus, este problema familiar. Este parente, este familiar que está desenganado pela medicina. Senhor, por favor, nós te pedimos humildemente. Nós te pedimos, Senhor, com toda a nossa sinceridade e com todo o nosso coração. Visita, Senhor. E que seja um milagre sobrenatural. Porque Tu és o Deus do improvável. Tu és o Deus do impossível. E o Senhor pode fazer muito mais do que aquilo que pedimos. Senhor, neste momento, para finalizar a minha oração, eu quero dizer, Senhor, que nós não merecemos nada. Mas é a Sua misericórdia. Eu sei, Senhor, que o Senhor tem tido compaixão de nós. Porque nós somos miseráveis. Nós somos o pó da terra. Mas o Senhor tem nos amado com amor infinito. E que amor é esse? Que amor é esse? Inexplicável. Que a gente não consegue entender. Mas muito obrigada, Senhor. Muito obrigada, Senhor. Muito obrigada, Senhor.
1: Sim, meu Pai, em nome de Jesus, não tenho palavras de gratidão pela vida da Tua filha, meu Pai, em concordância a ela, Senhor, com esta linda oração perante o Teu trono, nós Te adoramos, nós Te damos graças, honras e glórias, Pai. Senhor, eu te louvo pela vida do pastor Lorival, da nossa querida presidente, a irmã Irene Miranda. Pai, eu te louvo, Pai, pela toda a diretoria. Senhor, lembra do teu grande amor, da tua misericórdia. Pai, eu já sinto o fogo da tua presença. Como é maravilhoso sentir o teu abraço, Senhor. Como é maravilhoso, meu Deus, saber que o Senhor ouve a oração, meu Pai, de um coração voltado perante o teu trono. Pai, não tenho palavras de gratidão. Senhor, eu oro por este ouvinte que está no leito de dor. Pai, está ali entre gemidos, gritos e desespero. Pai, neste momento alcança esta vida. Entra, meu Pai, aonde não há mais esperança. Reclama, se reclama. Pai, aquela dor tão insuportável do câncer, Senhor. Aquela pobre criatura já pensou até em tirar a sua vida por não suportar o sofrimento e a dor, meu Pai. Mas a Tua palavra, ela me revela que o Senhor levou sobre si as nossas enfermidades. Pai, visita agora esse leito, visita essa cadeirante, meu Pai. Quanta dor, quanto sofrimento, meu Pai. Quantas lágrimas, quanta dependência. Senhor Jesus, Tu és socorro bem presente na hora da angústia. Pai, lembra do teu grande amor, Jesus, um toque das tuas mãos e o teu nome será glorificado. Pai, repreenda essa paralisia, meu Deus. Senhor, tu conheces o nosso corpo por dentro e por fora. Tu

0: essas almas, Senhor. Restaura, meu Pai, o corpo físico. Quantos que queriam estar aqui e estão em lágrima, meu Pai. Uns estão no leito de dor, outros desenganados pelos recursos humanos. Pai, eu sinto que tem alguém debruçado em cima desse radinho, em pranto, clamando e pedindo socorro. Pai, Tu és Deus de perto e Deus de longe. Aonde tiver agora alguém no desespero, angustiado, sem esperança de vida, Senhor, Tu és o dono da vida, Tu és autor da nossa vitória, Pai. Ajuda Teus filhos e as Tuas filhas, Senhor. Alcança o homem da lavoura, do sítio, da fazenda. Pai, entra na providência, meu Deus, as caravanas que já estão a caminho. Pai, que alegria que eu posso ver no olhar desses irmãos, dessas irmãs, por estar na sede mundial. Vieram, Pai, de tão longe, lá da Bahia, de Vitória. Vem de tantos estados cansados, Senhor, mas com coração feliz por estar aqui na sede mundial, conhecendo a família Miranda. Pai, que coisa mais linda. Senhor, é o amor do Teu povo. É o amor que Ele sente por esta família. Pai, Tu sabe o quanto que nós amamos e o quanto que nós somos gratos a Ti pela Tua igreja que o Senhor confiou em colocar. Essa arvorezinha tão pequenininha, ela começou. Hoje ela se esmangiu, Senhor. Hoje ela está nos quatro cantos da terra, conhecida a igreja do joelho da terra, meu Pai. Como é lindo, meu Deus, apreciar a Tua glória. Eu creio, reclama, se reclama. Pai, que o Senhor ainda tem muito, muito, muitas almas, Senhor, para ser resgatada. Pai, desperta esta chama, desperta esse poder no coração de cada pastor, no coração de cada presbítero, no coração de cada diácono, no coração de cada obreiro, de cada obreira, das mulheres de fé, dos homens de fé. Pai, acenda esta chama no coração da mocidade, da juventude da Tua igreja, Pai, dos adolescentes, meu Deus, a membresia da Tua igreja, Pai. Acenda essa primeira chama que o Senhor acendeu no coração do saudoso missionário, na sua querida esposa, irmã Irene Miranda, Pai, que trabalharam e ela trabalha até hoje, incansavelmente, meu Pai. Olha que lindo, a cantora Débora, nossa querida vice-presidente, o esposo dela, ela deixou o esposo, ela deixou seu leito para mim orar, meu Pai, por este ouvinte de casa. Ajuda-nos a valorizar o valor que essa família tem. Pai, o Davi Neto, tão jovem, mas tão esforçado, meu Pai. Olha que coisa linda, Pai. Aquela criancinha que um dia, Pai, eu também segurei meus braços. E quando eu vejo ele pregando hoje, Pai, é uma alegria tão grande. E eu creio que todos, meu Deus, alcançarão também esse desejo. Acenda esta chama de volta no meu coração também. Acenda esta chama, meu Pai. Acenda esta chama no coração daquele que abandonou o teu caminho, se desviou, meu Pai. Senhor, traga os desviados de volta, traga os católicos, meu Pai, traga as almas perdidas, meu Deus, lembra dos oprimidos, dos cansados, meu Pai. Ah, Senhor, aquela alma que eu vejo de joelho dobrado clamando por misericórdia e por perdão, meu Pai, perdoa, meu Deus, tem misericórdia, Pai, a tua palavra me revela que o cair é do homem, mas o levantar é do Senhor. Levanta nesse dia 14, amanhã, Senhor Jesus, apesar que já é hoje pela manhã, meu Pai, eu te peço, levanta as mulheres de fé com uma nova chama, Senhor, com chamado sobrenatural, porque quanto mais pregadores, meu Pai, quanto mais anunciadores da tua palavra, mas antes tu voltarás, Senhor, ajuda-nos a entender que a tua volta está tão perto, meu Pai. Talvez, Senhor Jesus, aquela alma que pensa que daqui um ano ele vai voltar, já não dá mais tempo, meu Pai. Toca no coração dessa alma agora. Pai, entra onde nós não podemos entrar. Entra o Senhor, entra Espírito Santo, convence esta alma. Espírito Santo, só o Senhor pode convencer um traficante, usuário de droga, uma prostituta, uma alminha perdida, meu Pai. Lembra das almas sofridas. Alcança pela tua misericórdia. Repreenda, Pai, todos os dardos do inimigo. Colocamos em tuas mãos, Jesus querido, toda a enfermidade, meu Pai. Só o Senhor é Deus que cura. Só o Senhor é Deus que restaura, Pai, só o Senhor é Deus que faz milagre. Nós não podemos fazer nada a não ser orar para o Senhor fazer, meu Pai. Eu creio, Pai, uso Davi Neto nesse domingo como labareda de fogo, que os paralíticos venham levantar, que os mudos venham falar, que os surdos venham vi, Senhor. Eu creio que o Senhor é poderoso para glorificar o teu grande nome, Pai. Tudo que tu fizer, Jesus querido, é para a tua glória, Pai. Tu és soberano, tu és grande, tu és maravilhoso, Pai. Confirma teu grande milagre no lar, na família. Pai, lembra quanto aquele casal era feliz e hoje já dorme em leitos separados, já não tem alegria no dia dos namorados, Pai, em dar um abraço na esposa ou no esposo. Pai, eu te suplico a tua misericórdia, confirma teu grande milagre, Pai. Eu te louvo por este momento tão lindo, Senhor Jesus. Jesus, não nos abandona, não nos deixa, meu Pai. A tua presença é tudo. A tua presença, Senhor, ela alegra nosso coração, ela nos dá vida. A tua presença, Jesus querido, se conosco, meu Pai, se com a tua noiva, se com a tua igreja querida, meu Pai. Ah, Senhor, como é lindo saber que o Senhor colocou essa noiva tão preciosa, tão linda na mão, meu Deus, dessa querida família. Pai, ajuda a cantora Débora, ajuda a irmã Irini, ajuda o presbítero Davi, meu Pai, ajuda o pastor Lorival. E sim, meu Deus, eu creio que o vale dele já está na reta final, meu Pai. Tu irás te glorificar, porque eu creio num Deus que se glorifica, um Deus que tem todo poder. Pai, quando o médico não consegue, é o momento que o Senhor chega e determina a vitória. Pai, dai-nos essa alegria de ver teu filho pregando como ele pregava, Senhor. Dai-nos alegria de ver os paralíticos andando, meu Pai. Dai-nos alegria de ver, Senhor, o teu nome ser glorificado. É o que eu te peço, Senhor. Eu te agradeço, Pai, em nome de Jesus. Amém.
1: Eu queria falar com você que orou conosco. Ou então apenas você ficou diante do rádio quietinho, ouvindo a oração. Você sabe que a sua vida não vai bem. Você sabe que você precisa entrar no caminho. Não estar à beira do caminho. Como Jesus quer mudar a sua vida. Mas você precisa permiti-lo mudar a sua vida. Jesus é educado. Ele espera você chamar por ele. Ele está te chamando agora. Você não ligou o seu rádio apenas por acaso, sim. Você ligou o seu rádio ou abriu o seu celular e se deparou com a nossa emissora de rádio. Deus está falando com você. É hoje, é agora que Ele quer mudar. Dar um ponto final nesse sofrimento que você está tendo. Não adianta. Você bateu já em tantas portas e todas elas permaneceram fechadas. E Jesus, Ele é a porta. Essa porta está aberta para a sua salvação e para a mudança da sua vida. Chega de sofrer. Chega de chorar. Não vou dizer que você não vai ter mais provas, lutas. Sim, mas Jesus vai estar lá juntamente com você. Você que está agora retornando aos caminhos do Senhor. Você vai orar comigo agora, fechando os seus olhos. Se possível, se ajoelhe diante do Senhor. E faça essa oração comigo, assim. Senhor, meu Deus, em nome de Jesus, eu ouvi, Senhor, esta oração. E meu coração clama pela sua presença. Senhor, eu estava longe e ouvi a sua voz me chamando. Senhor, eu não sou nada. Eu sou fraco. Eu sou pecador. Mas sou, meu Deus, carente de ti. Lava o meu coração, Senhor. Purifica-me dos meus pecados, me perdoando agora. Senhor, eu quero morar no céu. No último dia eu quero estar lá com o Senhor. Ah, Senhor, para isso, me ajude a seguir adiante. Envia teu Espírito Santo para me ensinar todas as coisas. Escreve o meu nome no livro da vida. Sim, Senhor, deixa registrado o meu nome aí, porque eu quero um dia estar com o Senhor. Vem, Espírito Santo, na minha casa agora, neste lugar onde eu estou. Eu quero sentir, Senhor, a sua presença. Me ajude, me ensine, me guie por este caminho. Em nome de Jesus, graças te dou, Senhor. Amém e amém, Senhor Jesus. Que maravilha, você que agora aceitou Jesus, nós queremos recebê-lo em nossa igreja. Nós temos uma igreja Deus de Amor aí na sua cidade. Ela deve estar aí no centro ou até no seu bairro. Dê uma procurada. Mas se você gostaria de saber o endereço exatamente, nós temos o nosso site. Você vai entrar lá agora, ipda.com.br. E você vai colocar, selecionar endereços, localização. Coloque a sua cidade e ali tem um pastor para receber você. Mas antes de você chegar na nossa igreja, você vai ligar nesse WhatsApp que eu vou dar para você agora. Vocês que estão nos assistindo pela rede social, já está aí na tela o nosso WhatsApp, que gratuitamente, neste horário, nessa altura da madrugada, tem alguém para ouvir você. Você vai dizer: eu aceitei o Senhor Jesus pelo rádio. E eu quero ser participante, quero ser membro da Igreja Deus e Amor. E ele vai te dar todas as instruções, as aulas do batismo, porque agora você precisa confirmar publicamente a sua fé, que você agora é servo do Senhor, através do batismo nas águas. O nosso WhatsApp é 11 9 50 94 46 45. Eu repito, 11 9 50 94 46 45. Ou então envie o seu e-mail para queroaceitarjesus@ipda.com.br. E que Deus abençoe você. Agora você pode dizer: eu sou participante, eu faço parte da família de Jesus.
2: Não se afaste de mim.
1: Não, Lorena, estava tão bom, né? Agora a gente tem que ir embora. Porque amanhã cedo, hoje cedo,
3: hoje
1: nós estaremos aqui reunidos no culto das mulheres de fé. Uma Lorena juntamente comigo, né, irmã Lorena?
3: Sim, estaremos.
1: Eu estarei pregando a palavra de Deus, estarei louvando o Senhor com toda a igreja. Nós vamos sentir a glória de Deus. O culto começa às 10, mas às 9h30 nós vamos já estar levantando um grande clamor, Lorena.
3: Já chegar às 8.
1: Quem puder chegar mais cedo e começar a orar, nós temos o santuário aberto. Inclusive, irmã Lorena, fiquei sabendo agora que já tem uma multidão no santuário orando.
3: Estão todos orando em vigília.
1: Aquelas pessoas que estão chegando do interior,
3: sim,
1: já estão adentrando já para o santuário, para buscar a face do Senhor. Que maravilha! Muito obrigada a vocês que ouviram a nossa programação, que oraram conosco. Não desligue o seu rádio, não desligue o seu celular, deixa aí pertinho da cama. Adormeça ouvindo o programa.
3: Lá em casa é 24 horas.
1: É, isso é bom. A bênção do Senhor, 24 horas.
3: Nunca desligo.
1: Que maravilha. Então, nesta manhã, a partir das 9h30 da manhã, nós estaremos com o culto Mulheres de Fé aqui na Sede Mundial. Anote o endereço do nosso estacionamento, onde vai ser a entrada principal, Rua Prefeito Passos, número 10. Aí, à tarde, teremos a participação dos cantores do Garagem Cristã. À noite, o culto jovem da nossa Igreja Deus e Amor, Expansão e Regenere. Domingo pela manhã, a irmã Lorena vai estar aqui apresentando, irmã Lorena, esse ministério tão maravilhoso, Intercessão Global. O que, que é isso? Fala para nós.
3: É maravilhoso. Nós vamos levantar grupos de oração.
1: Em todo mundo.
3: Em todo mundo. Aquela oração, lembra que a gente fazia tempo da irmã e do pastor Norival, de mão dada em volta do altar.
1: Eu lembro.
3: Aquela chama gloriosa que eu não perdi um dia.
1: Eu lembro. Então, Lorena, essa intercessão global, para que as pessoas entendam, vamos supor, agora vamos ter aniversário, né? Então, toda essa rede de oração, esse círculo de oração, essa intercessão global estaria orando pelo aniversário da igreja. Vamos supor que nós teríamos uma festa agora, vamos supor assim, em julho. Em julho nós vamos ter a festa das crianças.
3: Sim.
1: A criança vai ficar aqui na escola bíblica de férias. Então, todos esses grupos, na intercessão global, vão orar por estas festas da criança.
3: Por cada festividade.
1: Cada festividade. Os projetos, os projetos também, né?
3: Da igreja, os processos, tudo vai ser incluído.
1: Vai sempre ter um motivo de oração.
3: Sim. Tanto que a gente vai se reunir também 3 vezes por semana, mas também todo mundo orando em casa, orando na igreja.
1: Vai ser oração ininterrupta.
3: Sim.
1: Sem parar.
3: É coisa linda.
1: É a característica da nossa igreja, né? Mas a Bíblia fala, orar sem cessar. E nós estamos fazendo isso.
3: Por onde eu chego, a Igreja Deus e Amor é conhecida como Joelhos da Terra.
1: É verdade. É a Joelhos da Terra?
3: É.
1: Nunca ouvi essa expressão.
3: Sim, todos falam, a Igreja Deus e Amor é a Igreja o Joelho na Terra.
1: O Joelho na Terra. Aprendi uma nova.
3: Eu acho lindo o povo falar isso.
1: Ah, é?
3: Porque é uma igreja de oração.
1: É verdade.
3: Todos ministérios apelidar a nossa igreja, Deus é amor, como o joelho na terra.
1: Amém, glória a Deus. E ficamos orgulhosos por isso, né, Malandrina?
3: Ficamos.
1: Eu sou orgulhosa no sentido, no bom sentido, né? De fazer parte desta igreja, ser filha do líder desta igreja, da sua esposa, minha mãe, Irene Miranda, que me apresentaram o evangelho. E outro dia eu estava até pensando, imagine se eu tivesse nascido na Índia, Malandrina. Eu não teria conhecido a Deus ainda.
3: Não.
1: Mas um dia a Índia vai alcançar esta graça, né?
3: Já demos primeiros passos, uhum. E eu creio que vai reabrir de novo.
1: Em nome de Jesus.
3: E Deus, vamos prosseguir ganhando aquelas almas.
1: É verdade.
3: Através da oração. Eu estou debaixo da liderança da cantora, uhum. Débora, da Mairini, do Davi, pastor Lorival. E unido, nós, amém, iremos avançar na
1: nós
3: oração.
1: Agradecemos, irmã Lorena, porque você tem sido uma bênção para a igreja.
3: Amém.
1: Você tem sido uma bênção desde que nós conhecemos você. Realmente o testemunho de vida, o seu exemplo na igreja.
3: Amém.
1: Uma mulher dedicada às missões. E nós vemos isso como uma grande bênção para a nossa igreja. Que Deus te abençoe, muito obrigada.
3: Estive falando com o pastor Udair, lembrando aqueles momentos bons da igreja de oração. E ele falou, irmã Lorena, pode contar comigo também, a igreja pode contar, que eu, amém, também entro no grupo de oração.
1: Amém. Também quero agradecer a todos os nossos pastores que estão ligados, nossos jovens.
3: Sim.
1: Que Deus abençoe a todos nós. Bom, nós vamos embora aí, mas o programa Voz de Libertação continua. Daqui a pouquinho nós vamos ter mais orações. Às 15h tem oração com o pastor Lorival. E assim nós vamos indo. Então, nesta manhã, teremos este grande culto Mulheres de Fé, Raízes na Rocha. Não percam, aguardamos vocês. Fiquem na paz do Senhor Jesus. Um grande abraço e feliz aniversário. Parabéns, Igreja Deus e Amor.
3: Que Deus abençoe a nossa querida irmã Débora. Que Deus abençoe a diretoria, a irmã Irene, o pastor Lorival. Pastor que a gente preza muito, ama muito.
1: Ele tá te ouvindo.
3: Também o Davi Neto, ele é pequenininho para mim, não cresceu ainda. Que Deus abençoe nossa liderança. Estamos juntos com todos. Que Deus abençoe a todos, em nome de Jesus.
1: Deus abençoe e até a próxima, se Deus quiser.

0: Como é o seu nome, irmã?
1: Jenny.
0: Quanto tempo a senhora não podia andar?
1: 1 ano e 8 meses.
0: Quem trouxe a senhora?
1: Foi minha filha.
0: Como chama ela?
1: Dionísia.
0: Ela disse que fazia 1 ano e 8 meses, estava paralítica.
2: É, 1 ano e 8 meses.
0: Foi a maior dificuldade para trazer ela.
2: Foi.
0: Tinha que ajudar ela para tudo, irmã.
2: Para tudo. Tinha que dar banho, comida para ela, cuidar dela. Deu derrame nela.
0: Deu derrame, ficou totalmente paralítica.
2: Totalmente paralítica.
0: Tinha que pôr comida na boca.
2: Pôr comida na boca.
0: Trocar. Dar banho.
2: Dar banho.
0: Levar no banheiro.
2: Levar no banheiro.
0: E como é que está andando agora?
2: Milagre de Jesus, né? Eu recebi a bênção que eu mais desejava na minha vida, irmão. Que há 9 anos que eu sofria de pressão alta e bronquite asmática. Eu vivo com os braços tudo roxo, todo dia no pronto-socorro. Na minha casa tem mais receita do que mantimento na minha casa. Meu corpo já não aguentava mais de tanto sofrimento, com falta de ar, pressão alta. Essa noite eu não dormi o sono, com a minha cabeça doendo tanto, que tomei 4 comprimidos para pressão e a minha pressão não abaixava. Eu levantei, meu irmão estava orando do rádio. E hoje, graças a Deus, eu creio que eu estou saindo daqui curada pela honra e a glória do poder de Deus e Divino Espírito Santo.
0: A senhora tinha o câncer no seio ou era?
3: É câncer no seio e na axila.
0: Há quanto tempo a senhora tinha esse câncer no seio e na axila?
3: Estou lutando há 3 anos, mas estou curada agora.
0: Foi curada agora?
3: Fui curada. E fiz 7 cirurgias, fiz todo o tratamento, mas meu braço doía muito e eu não podia erguer ele. Agora eu posso fazer isso.
0: Está levantando o braço, não podia levantar, olha aí, igreja! Que força tremenda!
4: Pai do Senhor Jesus, de sua irmã Socorro, de São Vicente, em 88, não era serva do Senhor ainda. Então, eu estava passando por uma dificuldade no casamento. E aí, ligando o rádio para ouvir uma música, sintonizei no programa A Voz da Libertação. E esse programa me chamou a atenção. Eu comecei a ouvir os testemunhos. Não sabia onde era essa igreja. Nunca tinha entrado numa igreja evangélica. E pela glória de Deus, eu assim, anotei o endereço, peguei o ônibus, fui até a Praça dos Andrades, em Santos. E ali ouvi o culto, saí de lá muito feliz, graças a Deus. E desde esse tempo para cá, nunca mais eu saí desse programa, A Voz da Libertação. Aceitei a Jesus como meu Salvador. Deus me deu a vitória no casamento, graças a Deus. E hoje eu digo com muita felicidade que eu faço parte deste rebanho do Senhor, servindo a Deus na Igreja Pentecostal Deus é Amor. E eu quero parabenizar a Igreja Pentecostal Deus é Amor, porque Deus abençoe a vida de cada um de vocês nesta programação.

Muito bem, queridos ouvintes do programa Voz da Libertação, Deus abençoe a todos vocês, que a paz do Senhor Jesus, que excede a todo entendimento, seja com todos vocês. Estamos aqui para falar desse amor maravilhoso, que é o amor de Cristo Jesus, o nosso Salvador. Eu sou seu irmão em Cristo, presbítero Mário Ramos, e estamos aqui em clima de festa, em nossa igreja pentecostal Deus e Amor. É 64 anos de bênção, 64 anos de vitórias, e teremos aí um final de semana abençoado pelo Senhor nosso Deus, com uma programação toda especial para todos vocês que comparecerem aqui em nossa igreja pentecostal Deus e Amor. Lembrando a todos vocês que caravanas já estão se direcionando, já aqui para o tempo da glória de Deus. O povo de Deus já está chegando, o povo de Deus já está se movimentando numa só fé, num só amor, para esse grande dia que Deus marcou para nós estarmos na sua presença, para agradecer por esses 64 anos de Igreja Pentecostal Deus e Amor e programa A Voz da Libertação. Lembrando que nós estamos na Avenida do Estado, 4568. Zero horas 59 minutos. O povo de Deus também já está aqui na vigília, já estão orando, já estão clamando, já estão na presença do Senhor nosso Deus. E já queremos agradecer também todos que já estão aí na programação para estar amanhã pela manhã. Amanhã pela manhã temos aí uma programação especial, uma programação maravilhosa. Às 10 horas temos aí o trabalho maravilhoso das Mulheres de Fé, Raízes na Rocha, para todas as mulheres de Deus. Uma mulher firmada em Cristo não se abala com os ventos da vida. É Raízes na Rocha. E amanhã, 10 horas da manhã, cantora Débora Miranda ministrando a palavra de Deus, e com certeza o Senhor falando no coração de todas as nossas queridas irmãs, Deus fazendo sinais, Deus operando maravilhas nesses 64 anos de existência da nossa igreja pentecostal Deus e Amor.

0: Muito bem, queridos, vamos agora neste momento aos prefixos das emissoras, a interação das rádios neste momento, e já retorno com todos vocês aí para nós estarmos na madrugada do socorro de Deus.
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3: Meia-noite e 2 minutos.
4: Foi uma grande cura, que eu estava com diabetes. E o meu pé estava prestes a ser amputado. Eu fiquei uns 4 meses impossibilitada de caminhar. E chegando na igreja, eu fui revelada que Deus mandava eu rasgar os papéis dos exames que estavam na minha bolsa, porque Deus ia me conceder a cura de uma doença incurável. Não foi diferente, irmãos. O meu pé, que estava prestes a ser amputado, como eu falei, começou a fechar de uma forma sobrenatural. Eu não precisei tomar nenhum remédio. E fui curada, todos os sintomas desapareceram para sempre. Nunca mais senti nada, para honras e glórias do Senhor Jesus. Eu moro na rua Bertoldo Simão de

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1: Uma hora e 4 minutos.

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3: Muito bem, queridos, um bom dia na paz do Senhor Jesus Cristo. Estamos de volta, sou seu irmão em Cristo, presbítero Mário Ramos. Estamos de volta aqui para iniciarmos a Madrugada do Socorro de Deus. Lembrando que esse programa é um órgão oficial da Igreja Pentecostal dos Amor, programa Voz da Libertação.

0: Então, é um órgão oficial da Igreja Pentecostal Deus e Amor. E a nossa sede mundial está aqui na Avenida do Estado, 4568. Seja muito bem-vindo, meu irmão, seja muito bem-vindo, minha irmã. Estamos iniciando a madrugada do Socorro de Deus e você pode já estar interagindo conosco através do nosso WhatsApp, que é o 11 98292 3392, aí mandando a sua mensagem de texto, o seu pedido de oração. Ou também você pode ligar para nós aqui através da linha que já está aberta, que é o 3208-2743. Mais uma vez, 3208-2743. Lembrando que para todos que estão fora de São Paulo, o DDD é o 11-3208-2743 para você ligar e participar aqui da madrugada do Socorro de Deus.
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0: Olha, meus queridos ouvintes, olha, deixa eu deixar uma palavra. Hoje iniciamos o programa colocando uma palavra de ânimo aos nossos corações, né? Para que nós possamos caminhar na presença do Senhor nosso Deus, né? Aqui no livro de Josué, no capítulo 1, verso de número 9, o Senhor deixa uma palavra de esforço, né, para Josué, quando ele diz para Josué se esforçar, né? Esforça-te e tenha muito bom ânimo. Vamos lá, Josué capítulo 1, verso 9, diz: não te mandei eu? Esforça-te e tem bom ânimo, não temas e nem te espantes, porque eu sou o Senhor teu Deus é contigo, por onde quer que andares. Então a palavra de ordem para nós é para nós ter ânimo. Tenha bom ânimo, meu querido, tenha bom ânimo, minha irmã, meu irmão, porque Deus, ele está na frente, ele está dentro desse barco, dessa embarcação, que muitas das vezes você acha que está quase naufragando, né? O mar está revolto, o mar está agindo, o mar está agitado, mas o Senhor, ele está dentro do barco, viu? Ele está dentro do barco e ele sempre está nos encorajando a nós ter ânimo, ter bom ânimo, né? Ter confiança. Ter bom ânimo é ter confiança no Senhor nosso Deus, é acreditar que ele é poderoso para acalmar essa tempestade e com certeza seguirá aí uma grande bonança na sua vida. Uma palavra de ordem para nós nesta manhã, nesse início desse novo dia, é: tenha bom ânimo, tenha muito bom ânimo e não turbe o vosso coração.
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0: 3208-2743. 3208-2743. Temos alguém na linha? Não temos ninguém? Vamos ver os ouvintes que já estão também. Já mandaram? Acabou de chegar alguém aqui no 3208-2743. Nós vamos atender esse querido ouvinte aqui nesta madrugada. Alô?
3: Alô?
0: Opa, com quem estou falando?
3: Com Amanda.
0: Amanda? Amanda, fala da onde, Amanda?
3: Sorocaba.
0: Amanda de Sorocaba. Chegando bem a programação aí, irmã Amanda?
3: Muito boa. Acabamos de orar aqui.
0: Que benção. A senhora está ouvindo pelo aplicativo ou pelo rádio?
3: Pelo rádio.
0: Ah, pelo rádio, né? Ah, graças a Deus. Deus abençoe, irmã Amanda. Irmã Amanda, a senhora precisa de oração?
3: Colocar Amanda e família na oração.
0: Tá bom aqui, Amanda e família. Amanda e família.
3: Tá aqui. Minha tia Augusta.
0: Certo.
3: Sim, tem muita enfermidade nos ossos, né?
0: Tá, vamos orar pela Augusta. Tá. Okay. Tem mais alguém?
3: Família da minha tia também.
0: Sim. Augusta e família.
3: Augusta e família.
0: Tá bom, irmã Amanda. Tá anotadinho aqui, tá bom? E como é que tá aí? Como é que está a expectativa para o aniversário da igreja? Sorocaba é pertinho, vão estar conosco amanhã?
3: Vamos ver, acho que nessa festa não vai ter como.
0: Né? Ah, certo. Mas estão aí na oração, né?
3: Sim.
0: Com certeza saiu caravana daí para estar aqui conosco, aqui nesse 64 anos. 64 anos de vitória.
3: Sai caravana,
0: amém, amém. Tá bom, irmã Amanda, Deus abençoe a sua participação. Ficamos felizes. Deus abençoe. Pai do Senhor.
3: Amém, Jesus.
0: Muito bem, queridos. É o 3208-2743. É o povo participando, é o povo interagindo conosco. Lembrando que a partir das 2 horas estaremos aí naquele momento da oração, o momento do clamor, que é a oração da madrugada. E pedimos que você ore conosco, clame a Deus conosco, porque temos certeza que a bênção de Deus ela será grande na sua vida, meu irmão, minha irmã. Temos mais ouvintes na linha, vamos ouvir mais um ouvinte. Alô?
4: Alô, meu nome é Alisson, sou de São Luís do Maranhão.
0: O Alisson de São Luís do Maranhão. Ô, Alisson, que bênção, que prazer falar com os irmãos aí de São Luís do Maranhão.
4: Tá estou desempregado há 7 meses.
0: 7 meses desempregado, irmão Alisson?
4: Eu fiz, acabei de fazer uma entrevista e eu estou aguardando.
0: Certo, certo.
4: Eu tenho uma filha, eu sou provedor daqui de casa.
0: Certo.
4: Eu preciso pagar as contas, as dívidas, e eu estou preocupado.
0: Eu tenho certeza, irmão Alisson, que essa porta já está aberta em nome de Jesus. Tá certo?
4: Uhum.
0: Tá, já tá aqui nas nossas orações, em nome do Senhor Jesus. Deus é o Deus das portas abertas, tá?
4: Eu queria que o Senhor orasse pela minha esposa, Isabela,
0: deixa eu anotar o nome dela aqui. Isabela, tá. Tá anotado aqui, Isabela. Tem mais alguém para nós orarmos?
4: E pra minha filha Radassa.
0: Radassa, tá, ok.
4: Só.
0: Tá bom, irmão... Irmão Alisson, o senhor está ouvindo pelo rádio ou pelo aplicativo?
4: Sim, pelo rádio aqui.
0: Pelo rádio.
4: Em casa.
0: Amém, amém. Então estaremos orando sim, viu, irmão Alisson, tá? Daqui a pouco já estaremos clamando pela vida do senhor e por toda a sua família. E tenha certeza, não deixe o desespero tomar conta do seu coração, meu querido. E com certeza Deus ele tem uma porta aberta para você, viu?
4: Em nome de Jesus, estou precisando muito trabalhar.
0: Sim, a palavra de Deus diz que o Senhor é galardoador daquele que o busca, e o Senhor está buscando a Deus, está fazendo sua parte, está fazendo entrevista, está indo atrás, e Deus ele se encarrega de abrir, sim, em nome de Jesus, tá bom?
4: Creio em nome de Jesus.
0: Creio em nome do Senhor, tá bom, irmão Alisson? Vamos tá orar, bom. Sim, já está aqui na planilha da oração, tá ok?
4: Amém.
0: Deus abençoe o Senhor.
4: Obrigado.
0: Paz do Senhor.
4: Muito
0: bem, queridos, muito bem. 3208-2743. Vamos clamar a Deus. Deus é o Deus das portas abertas. Deus é o Deus que abre porta. Deus faz coisas extraordinárias. É só nós crermos nele, sim. Ele abre portas. Ele faz maravilhas. 3208-2743. Mais alguém? Alô? Alô?
5: Alô?
0: Opa, com quem eu falo?
5: Com o irmão Renato, de Jaguariúna.
0: Irmão Renato, de Jaguariúna. Jaguariúna é onde, irmão Renato? Que local fica?
5: É interior, pastor.
0: Interior de São Paulo?
5: Isso.
0: Jaguariúna, interior de São Paulo. Ah, é que eu já ouvi falar de Jaguariúna, mas eu não tinha certeza em que localidade que ficava, né?
5: Próximo de Campinas.
0: É próximo de Campinas, né? É pro lado aí de Cajamar, não é pra esse lado aí? Pra lá?
5: Não, não.
0: Passa pra lá, né? É já próximo de Campinas.
5: Isso.
0: Jaguariúna, né? Jaguariúna. Ah, que bênção, irmão Renato. Diga, irmão Renato, o senhor precisa de oração?
5: Isso, pastor, eu queria que o irmão colocasse
0: sim.
5: O meu nome e... Minha esposa, né? Minhas filhas. Renato e família.
0: Tá aqui, Renato.
5: E mais para a área financeira também. Passamos batalhas aí, mas Deus sabe todas as coisas, né?
0: Sim, sim, eu tô anotando aqui, Renato e família. Vamos orar pela área financeira. Tá bom, irmão Renato? Estaremos orando sim, viu, irmão?
5: Tá bom, amado.
0: O senhor congrega na Igreja dos Amores de Jaguariúna?
5: Isso, congrega.
0: Ó, oh, que benção, que benção. Manda a paz do senhor para os irmãos aí de Jaguariúna. Tá bom,
5: irmão? Tá bem, pode deixar.
0: Estaremos orando sim, tá bom? Está notadinho aqui. Daqui a pouquinho já estaremos nesse grande clamor. Tá bom, irmão Renato?
5: Amém, meu irmão. Muito obrigado, viu?
0: Deus abençoe o senhor e toda a sua família.
5: Para vocês aí também.
0: Paz do Senhor Jesus. Muito bem, queridos. Os irmãos também estão mandando aqui mensagem para nós através do WhatsApp. Aqui está o nosso irmão Benedito Calixto. Ele está dizendo, bom dia, pastor Mário. Paz do Senhor. Peço oração pela minha filha Kelly, pelo Yuri e o Nicolas. Os irmãos são de Limeira. Limeira, aqui no interior de São Paulo, cidade de Limeira. Deus abençoe, irmão Benedito. Daqui a pouco já estaremos orando pelo Senhor e por toda a sua querida família também. 1:20, vamos ao Pão Diário neste momento. Vamos ouvir o Pão Diário com o pastor Lorival de Almeida.
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7: Eu quero falar um pouquinho sobre lenha na fogueira ou água na fogueira. Nós vamos lançar mais gravetos ou nós vamos apagar o fogo? E nós vamos falar sobre Ana, mulher de Alcana, que foi adversária de Penina, mulher que era estéril, não podia ter filhos. E toda vez que a gente lê, não é, 1 Samuel, a gente vê no texto, assim, uma situação que poderia ter sido diferente. Nós vemos uma mulher em meditação, uma mulher em oração. E a gente vê a situação de Eli. Eli era sacerdote, mas ele não decifrou a situação de Ana. E muito nos atrai esse texto, né? Porque Eli, não tendo decifrado a situação de Ana, julgou que Ana estivesse embriagada e a repreendeu. Olha, ouvinte, a gente, às vezes mesmo recebendo a repreensão, merecendo a repreensão, às vezes a gente reage de uma forma não muito delicada, né? Mas Ana, ela recebeu uma repreensão que não merecia. Foi chamada de mulher bêbada, embriagada. Foi repreendida. Mas ela não reagiu com aquele famoso, ei, me respeita, ó, tá pensando o quê? É cego? Não tá vendo não que eu tô orando? Como é que pode? Tá na carne, é? Não. Quando Eli chegou e falou, eita, tá bêbada já, mulher? Essa hora do dia, a Bíblia fala que com humildade, ela conversou com Eli e falou sobre a sua aflição. E aí desarmou Eli, né? Eli ficou tão desarmado, que aí ele falou a ela o que era preciso falar, pronunciou a bênção. E Ana saiu dali agradecendo a Deus. Refletindo em tudo isso, não é? A gente vê que não é sem razão que Ana trouxe ao mundo um filho como Samuel. E Ana levou Samuel para o templo, só esperou o menino meio que desmamar ali, né? E ia uma vez por ano vê-lo. E Ana é uma mulher que realmente nos traz encantos. A vida dela, o testemunho dela, é um modelo de caráter e de atitudes. Existem poucas pessoas como Ana e muitos como Nabal. Lembra-se de Nabal? Nabal? Aquele marido grosseirão de Abigail? Existem pessoas que têm prazer na resposta dura, na ofensa, na manipulação. E existem pessoas que têm caráter e atitudes pacificadoras, coerentes. Nabal, marido de Abigail, acabou morrendo de ataque cardíaco, a Bíblia fala em 1 Samuel, depois de uma crise de grosseria. E ele, coloquialmente falando, depois daquela crise, encheu a cara. Gente como Nabal, quando não mata com suas palavras, morre pelas suas palavras. Lembre-se que você é senhor das suas palavras, viu, ouvinte? Infelizmente, tem muito bateu e levou em nosso meio. O famoso bateu e levou, né? Comigo é assim, bateu e levou. Como pastor, já disse isso em programações e digo de novo, às vezes nós temos que tomar atitudes para corrigir pessoas, às vezes nós temos que disciplinar e às vezes nós temos que tomar atitudes que não são agradáveis, eu diria assim. E algumas pessoas agem como Ana. E algumas pessoas agem como Nabal, ficam furiosas. Infelizmente, existem mais pessoas como Nabal do que pessoas como Ana. Ana agiu com uma brandura, né? Ela desarmou o sacerdote. E olha que ela tinha razões para chegar e falar: ô sacerdote, você tá ruim, hein? Tá percebendo que eu tô orando, não? Vai ver os seus filhos lá que estão barbarizando. Poderia, mas não. Olha, ouvinte, não é preciso a gente ser rude, mesmo quando a gente está certo. Não é preciso agirmos com violência, mesmo quando estamos certos e somos repreendidos. Quando nós sofremos o dano, a Bíblia diz que nós fazemos cessar a contenda. O pior são os que agem erradamente, e alguns até anunciam isso, e se zangam quando são corrigidos. Ninguém tem nada com a minha vida, quem é esse comedor de feijão? Olha, então não alardeie o seu mau testemunho, nem o poste na face, né? Jesus foi duro com os que causavam e causam escândalos. Ai do homem pelo qual vem o escândalo, foi o que Jesus falou. Nós vivemos num tempo em que as pessoas são violentas, mesmo dentro da igreja. Vivemos uma época em que as pessoas fogem da correção, querem promessas, gostam do afago, da massagem no ego. Eu fico abismado às vezes ao ver o esforço de tantas pessoas por aplausos, pela sua busca de espaço onde elas não cabem. Espaço nas comunidades cristãs, espaço para fazer o que não foram chamadas para fazer. Pessoas que querem ser admiradas, pessoas que quando não são elogiadas, se zangam. Pessoas que quando vêm a um culto, às vezes o tempo não permite. Ah, eu não cantei. Ah, minha voz não foi elogiada pelo pastor. Antigamente o pastor anterior me elogiava. Nós temos isso, mas assim aos montões. Nós precisamos de mais Anas e menos Nabais. Precisamos de gente que entendeu a palavra de Deus. Olha, Ana tinha confiança em Deus. Ana, ela estava amargurada. Se você refletir, 1 Samuel, capítulo 1, versículo 9 até o 18, nós vemos que o texto tratava da confiança em Deus. Mulher amargurada estava ali, mas que confiava no Senhor. A classe de Ana na sua resposta, uma mulher espiritual, uma mulher educada, uma mulher fina, uma mulher que sabia como responder. Hoje em dia as pessoas, se chamadas à atenção por questões muito menores que a de Ana, eu reclamava, e com razão, de irmãos que em dias em que o culto é reservado apenas para a igreja, trazem pessoas a um culto que não é público. E coitado do cooperador que é incumbido de dizer: olha, irmã, o culto público é na ala 2. Hoje aqui, aí a pessoa já: quem é você? Eu dou o meu dízimo e vai entrar aqui quem eu quiser, sai da minha frente. Nós estamos cansados de ouvir isso. Estamos cansados de receber ameaças de pessoas que são disciplinadas, que acham que pode criar um sistema manipulatório e chegam até a desafiar a nossa questão de, entre aspas, uma tolice, né, de masculinidade ou não. Se você é homem, faz... Nós somos homens, mas homens de Deus. E Deus gosta de gente educada e fina. Se você assim não é, dá um jeito de se ajeitar. Olha, Ana era uma mulher delicada. Era uma mulher de Deus. E eu tenho certeza que todos nós podemos pedir a Deus que coloque em nós o sentimento que havia em Ana. Uma pessoa que mesmo amargurada lá no âmago da alma, ela respondeu ao sacerdote como deveria. Se fosse Nabal, certamente ele já haveria pronunciado, né? Impropérios. Olha aqui, Samuel. Tá me estranhando? Eu te mando a mão, hein? Chega de Nabais. Queremos mais Anas. Você que está ouvindo a nossa programação, peça a Deus sempre que ele venha dominar o seu temperamento e as suas palavras. O mundo em geral e a igreja em particular precisam mais de pessoas do jeito de Ana do que pessoas como Nabal e os filhos de Zebedeu, até mesmo, que queriam fogo do céu para destruir os oponentes. Então, olha, não é lenha na fogueira, é água na fogueira. Que a nossa palavra seja água, não para aumentar o fogo da contenda, mas para desarmar e apagar o fogo. Que Deus abençoe você. Deus precisa de você. Se algum dia você tiver de passar por uma situação de repreensão ou coisa assim, que haja em você o espírito que houve em Ana, e não aquele espírito que houve em Nabal, que acabou morrendo de um ataque cardíaco depois de uma crise de burrice.
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1: Muito bem, queridos, 1h34 minutos. Estamos com irmãos aqui que estão mandando mensagem para nós. Nosso irmão aqui de Pernambuco, nosso irmão de Abreu e Lima, nosso irmão José, presbítero José. Deus abençoe você, meu irmão. Ele está pedindo oração para a Mercy também e toda a família. Estaremos orando, viu, presbítero? Presbítero José, de Abreu Lima, Pernambuco. Deus abençoe a sua participação aqui nessa madrugada. Temos mais irmãos aqui que estão conosco nessa madrugada. A nossa irmã Cristiana Silva, também está pedindo oração por porta de emprego. Nossa irmã Cristiana mora em Barueri. Deus abençoe todos os queridos irmãos de Barueri. Está sintonizada aqui na madrugada do socorro de Deus. O nosso irmão Jefferson também, ele está mandou aqui uma mensagem para nós pedindo oração pela sua vida, pela sua família, pela Sueli e também por uma causa na justiça. Estaremos orando sim, viu, irmão Jefferson? Daqui a pouquinho estaremos naquele grande clamor na madrugada. A oração da madrugada, ore conosco. Deus tem vitórias, viu? Deus tem bênçãos para a vida de todos aqueles que clamam. A nossa irmã Rosa também nos enviou uma mensagem também. Deus abençoe, irmã Rosa. Aqui também a nossa irmã Laura. A nossa irmã Laura também está pedindo oração. Deixa eu ver. Nossa irmã Laura. Laura. Nossa irmã Laura está pedindo oração pelo Marcelo, que ele não está conseguindo mais andar. Olha, vamos orar. E está dizendo que ele, ao se equilibrar, ele cai várias vezes. Vamos orar pelo Marcelo, sim, viu, irmã Laura? Em nome do Senhor Jesus. Vamos levantar um clamor pela vida do Marcelo. Deus abençoe a sua audiência. Temos mais irmãos aqui que estão conosco também pedindo oração. O nosso irmão Aloísio de Olinda, Pernambuco, também está pedindo oração por ele e por toda a sua família. Deus abençoe, irmão Aloísio. Estaremos orando pelo senhor sim e por toda a sua querida família que estão aí sintonizada nessa programação. Nosso irmão Carlos Alberto também nos mandou aqui uma mensagem. Nosso irmão Carlos Alberto, ele mora na Zona Leste aqui de São Paulo. E ele está pedindo oração aí pelas suas filhas, a Isabela, Isabela Iris e seus netos Enzo e pela sua neta Luísa e também pela sua esposa Cris. Tá certo, irmão Carlos Alberto? Estaremos orando sim pelo senhor e por toda a sua querida família. 1h37.
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1: E temos também no 3208-2743 pessoas querendo interagir conosco, falar conosco aqui nessa programação abençoada pelo Senhor. Quero lembrar a todos amados, nós estamos aqui na Igreja Pentecostal Deus Amor, estamos em clima de festa. É os 64 anos da nossa Igreja Pentecostal Deus e Amor. Daqui a pouquinho já iniciaremos aí, já iniciou-se nessa madrugada. Já estamos aqui na Vigília do Renovo. O povo de Deus já está clamando, está orando, está buscando a presença de Deus nesta madrugada. E você que está me ouvindo aí agora, você não pode ficar de fora. Você que está aqui próximo a nossa sede mundial, você daqui da Grande São Paulo, você que que está aqui nas imediações. Olha, o povo está chegando em massa aqui na Igreja Pentecostal Deus e Amor para comemorar esses 64 anos de existência da Igreja Deus e Amor e do programa Voz da Libertação. Vem estar conosco, venha buscar a presença do Senhor Jesus e agradecer a Deus, porque Deus, ele tem muitas bênçãos para ser derramada sobre as nossas vidas. Muito bem, vamos atender o ouvinte que está agora conosco no ar, já está na ponta da linha. Alô?
4: Alô?
1: Quem eu falo?
4: Alô?
1: Alô, com quem eu falo?
4: A paz do Senhor Jesus, irmão.
1: Paz do Senhor.
4: Eu sou da Igreja Assembleia de Deus.
1: Amém, amém. Seja muito bem-vinda, minha irmã. Como é o nome da senhora?
4: Meu nome é Carmen.
1: Irmã Carmen, seja muito bem-vinda, irmã Carmen, nessa programação.
4: Amém.
1: É um prazer.
4: Irmão, eu gostaria de que o irmão me ajudasse em oração, né?
1: Sim.
4: Por meu nome, e toda a minha família, né?
1: Tá certo.
4: E por lá no santuário de oração.
1: Amém. Tá? Irmã Carmen e família.
4: Tá aqui. Carmen e família, é.
1: Já tá
4: Mafra, lá. Mafra, minha filha.
1: Mafra?
4: É. O irmão?
1: Sim.
4: Posso falar?
1: Pode falar, fica à vontade.
4: Então, é o seguinte, eu gostaria muito que o irmão fizesse uma oração, vocês todos, né, uma oração bem forte mesmo, para que eu possa receber a bênção. Eu possa receber a bênção aqui na minha casa, porque não vou poder ir aí, sabe? Já não tem mais vaga para mim no ônibus,
1: A senhora mora onde mesmo?
4: Eu moro em São Vicente.
1: Ah, São Vicente, é litoral, né?
4: E aí não tem mais vaga para mim, eu gostaria muito de ir, mas... Então, se os irmãos fizerem oração fortes aí, eu vou receber a bênção aqui mesmo, né?
1: Com certeza, irmão, com certeza. A fé move as mãos do Senhor, com certeza, com certeza.
4: Ah, eu gostaria de ir, eu não sei se o ano que vem, se Jesus voltar, não vou mais, né?
1: Não, mas é uma pena a senhora não poder estar conosco, né, irmão?
4: É uma pena. Poxa, vocês estão incentivando tanto,
1: sim. Sim.
4: Aí,
1: será uma festa maravilhosa.
4: Fico por fora.
1: Não, mas nós estaremos orando pela senhora, assim, viu, irmã Carmen,
4: porque
1: tá bom?
4: Não tem mais vaga, menino. Não tem mais vaga em nenhum lugar mais. Tá tudo cheio.
1: É que quando já inicia já a programação, né, as pessoas já vão correndo, já vão já reservando seus lugares nas caravanas, né?
4: Mas aí, se vocês, os irmãos aí, fizerem oração bem forte, meu, para a glória de Deus, eu tenho certeza que eu vou receber a bênção aqui, que eu estou precisando muito mesmo, eu e minha família.
1: Tá certo, irmã Carmen, tá certo.
4: É uma pena, eu queria ir, porque eu sei lá se o ano que vem a gente está aqui ainda, não se sabe, né?
1: Sim. Irmã Carmen, quer que eu faça uma oração pela senhora agora?
4: Ah, poxa, eu agradeceria muito, meu.
1: Deixa eu orar pela senhora, pela sua família já. Tá bom?
4: Tá bom, irmão.
1: Tenho certeza que Deus estará visitando a senhora aí, tá bom?
4: Eu agradeço.
1: Tá, dando força, graça e eu fico feliz para a senhora estar aí sintonizado conosco, né? E nessa fé, né? Nessa fé maravilhosa, tá bom? Deixa eu orar pela senhora. Fecha teus olhos, por gentileza.
4: Estou, amém.
1: Maravilha, então vamos orar. Senhor meu Deus, meu Pai, Senhor, eu apresento em Tuas mãos a Tua filha, nossa irmã Carmen, meu Deus. Senhor, Tu conheces, ó Deus, o desejo do coração dela, meu Deus, de querer estar conosco nessa festa dos 64 anos da Tua casa, Senhor. Ó, meu Deus, mas visita ela, Pai. Eu te peço, coloca Tuas mãos sobre ela, coloca Tuas mãos sobre a família dela, sobre a filha dela, meu Deus. Pai, que as Suas bênçãos, que a Sua graça, que o Seu milagre, meu Deus, alcance agora a vida, meu Deus, da nossa irmã Carmen, Senhor. Pai, coloca Tuas mãos, segundo a Tua vontade, Pai, opera a maravilha, dê vitória e lhe dê a Sua paz, em nome de Jesus. Amém.
4: Amém.
1: Amém, irmã Carmen.
4: Amém, irmão.
1: Deus abençoe a senhora.
4: Não esqueça de mim mesmo, irmão.
1: Não esqueço, fala, não.
4: Tá, fala para a esposa também me ajudar em oração, eu agradeço.
1: Amém, irmã Carmen. Tá anotado já aqui, tá bom? duas horas estaremos já na oração também.
4: Tá? Foi lá onde o pessoal, as irmãs de jejum, sabe? Sim, sim. Eu acredito muito nisso também.
1: Amém, amém. Será colocado sim, tá bom? Vamos colocar lá no... Vou pôr o nome da senhora lá no... Os irmãos tá orando lá no santuário, tá bom?
4: Puxa vida, eu agradeço.
1: Tá lá no pedido de oração, tá?
4: Amém, tá. Amém.
1: Deus abençoe a senhora.
4: Aí, viu?
1: Amém, minha mancabe, Pai do Senhor Jesus.
4: Amém.
1: E queridos, 3208-2743, é o povo de Deus interagindo. É uma pena a nossa mancabe não vai poder estar conosco, mas está aí sintonizada na programação, está aí... ouvindo a madrugada do socorro de Deus, e a fé ela move as mãos do Senhor. Com certeza as mãos de Deus estão alcançando aí não somente a nossa irmã Carmen, mas todos quanto neste momento estão aí sintonizados na programação. Quantas pessoas estão agora aí no seu quarto, na sua casa, enfim, estão aí sintonizados no programa, e com certeza, eu digo com certeza mesmo, com toda a fé, com toda a convicção, que as mãos poderosas do Senhor, ela está aí se movimentando em favor de você, minha irmã, você, meu irmão, que está nos ouvindo neste momento, ou seja, pelo rádio, ou seja, pelo aplicativo. Você está nos ouvindo, está nos acompanhando. Tenha certeza que Deus está abençoando a sua vida, viu, meu irmão? Tenha certeza que Deus está abrindo essa porta que você está clamando a Deus, essa porta de trabalho, essa porta que você olha, está fechada, mas você está clamando. Tenha certeza que Deus, ele está fazendo um milagre. Ele está operando, de alguma maneira, Deus, ele está operando na sua vida e na vida da sua querida família, né? Então, você não está nos ouvindo aí por um acaso, não, viu? Você não está com o rádio ligado ou me ouvindo agora por esse aplicativo, não é por um acaso, não. Não, não, de forma nenhuma. Deus, ele está direcionando, Deus está orientando, Deus, ele está trabalhando. Jesus disse na sua palavra, meu Pai trabalha até agora e eu trabalho também. Então o Senhor está trabalhando nas nossas vidas e Ele está conosco, nós estamos com Ele. E só de você estar ouvindo a programação de rádio, já é um sinal que você está buscando a face do Senhor nosso Deus. E a Bíblia também vai nos informando que Deus é galardoador daquele que o busca. Receba aí a bênção de Deus na sua vida, em nome de Jesus. 1:46.
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1: Muito bem, queridos, muito bem. Vamos ouvir um texto. Ah, tem alguém na linha? Então vamos atender esse ouvinte, vamos atender o ouvinte. Depois nós vamos ouvir um testemunho de alguém que foi abençoado pelo Senhor, para que tenhamos a nossa fé aumentada no Senhor. E o ouvinte também pode contar a bênção. Você que está aí ao vivo, você pode contar a bênção que você recebeu também das mãos do Senhor, para que tenhamos aí a nossa fé cada dia mais aumentada no Senhor nosso Deus. Vamos lá, vamos ouvir esse querido irmão, essa querida irmã. Alô?
5: Alô?
1: Opa, alô? Alô, com quem eu falo?
5: Carlos Alberto, Araguari, Minas Gerais.
1: Irmão Carlos Alberto, Araguari.
5: Minas Gerais,
1: Araguari, Minas Gerais. Ô, irmão Carlos, que prazer falar com o senhor.
5: O senhor também, eu sou da Igreja Deus de Amor há mais de 20 anos.
1: Que bênção, que bênção.
5: A minha missão aqui na minha igreja é abrir as portas da igreja para os membros e os obreiros chegarem. Todos os dias, vou lá para abrir as portas.
1: Missão importantíssima, irmão Carlos.
5: Missão... Eu não tenho hora, qualquer hora eu abro a porta da igreja.
1: Meu Deus, que bênção, é muito importante. É importantíssima a missão do Senhor. O senhor sabe que no meio de uma geração assim tão ocupada, né, difícil encontrarmos obreiros assim que estão com essa disponibilidade.
5: Pode estar chovendo, fazendo frio, sol, mas eu estou lá.
1: Ah, que bênção, irmão, que bênção, que bênção. E o senhor está ouvindo nós pelo rádio ou pelo aplicativo?
5: É pelo rádio.
1: Ah, pelo rádio. Tá chegando bem aí programação?
5: Graças a Deus, Senhor.
1: Ah, que bênção, irmão Carlos, que bênção. Tô anotando o nome do senhor aqui para já colocando na oração, tá bom, irmão Carlos?
5: Oração pela minha família, minha esposa, Maria Luci Alves.
1: Como é o nome da sua esposa?
5: Maria Luci Alves.
1: Maria Luci Alves. Então tá aqui, tá anotado aqui, tá?
5: Estaremos... Eu e toda a minha família.
1: Tá ok, irmão Carlos, que bênção.
5: Amém. Amém.
1: Manda paz aí para todos os irmãos aí de Araguari, tá?
5: Obrigado.
1: Deus abençoe o senhor. Paz do Senhor.
5: Amém.
1: Muito bem, queridos, é o 3208-2743, os irmãos ligando, os irmãos de longe estão ligando aí para nós aí, dando a sua participação. Gostaria que você ligasse para nós, você que está aí na expectativa aí do culto de amanhã, que está já nessa expectativa, pode ligar para nós aí e aí informar as suas expectativas, falar para nós qual suas expectativas, como que você está aí já preparado para amanhã, ou já a partir de amanhã, hoje já é sábado, 1h49, hoje é sábado, como é que está a sua expectativa aí para o culto, para esse final de semana aí de adoração a Deus e agradecimento ao Senhor pelas bênçãos dele em nossas vidas, né? Eu creio que tem muitos irmãos que já estão ansiosos, tem irmãos que já estão na estrada, né? Estão vindo já de caminho na estrada, estão nos ouvindo aí dentro do ônibus, né? Ou no carro, estão já vindo aqui para a sede mundial, já estão na estrada, já estão nos acompanhando através do programa Voz da Libertação e, claro, agora pela madrugada do Socorro de Deus. Deus abençoe você que está aí na estrada, se você tiver condições através do celular. Ligar para nós, mandar uma mensagem. Manda uma mensagem para nós através do WhatsApp aí, que é o 11 98292-3392. Manda uma mensagem para nós através do WhatsApp aí, diga aí de onde você está. Você já está na estrada? Você já está chegando? Como é que você está aí diante das perspectivas desse dia maravilhoso que é os 64 anos da nossa igreja pentecostal Deus é Amor. Enquanto você vai aí digitando aí, mandando para nós a mensagem, nós vamos agora a mais um quadro aqui dentro dessa programação, que é o quadro Bíblia em Foco, com o nosso irmão Gabriel Miranda, que estará falando aí sobre o poder da escolha. Vamos ouvir neste momento.
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8: Olá, eu sou o Gabriel Miranda. Em mais um episódio, vamos falar de uma cura que aconteceu dentro da sinagoga. Vamos abrir nossas Bíblias em Marcos, capítulo 3, versículo 1 ao 3. Noutra ocasião, ele entrou na sinagoga e estava ali um homem com uma das mãos atrofiada. Alguns deles estavam procurando um motivo para acusar Jesus. Por isso, o observavam atentamente, para ver se ele iria curá-lo no sábado. Jesus disse ao homem da mão atrofiada: levante-se e venha para o meio. Jesus está dentro da sinagoga, em um lugar de culto, oração e ensinamento. Ali tinha um homem com a mão atrofiada. Ele tinha uma limitação, uma mão sem movimentos, parada. Talvez hoje muita gente esteja assim, está na igreja, trabalhando, construindo família, mas tem áreas da vida que estão paradas, um sonho que não anda, a fé enfraquecida, mas Jesus percebe tudo e ele vê quem precisa de restauração. Agora vamos continuar a leitura, vamos ler os versos 4 a 6.
9: Depois Jesus lhes perguntou: o que é permitido fazer no sábado? o bem ou o mal, salvar a vida ou matar. Mas eles permaneceram em silêncio. Irado, olhou para os que estavam à sua volta e, profundamente entristecido, por causa dos seus corações endurecidos, disse ao homem: estenda a mão. Ele a estendeu, e ela foi restaurada. Então os fariseus saíram e começaram a conspirar com os herodianos contra Jesus sobre como poderiam matá-lo.
8: Presta atenção nesse momento. Jesus chama o homem para o meio. Então vem a ordem e a cura. Agora, pensa comigo. Se a mão estava atrofiada, como ele poderia estender? Aqui está o ponto. Algo que parecia impossível, para Jesus é possível. Quando o homem decide obedecer e a mão é restaurada, o milagre acontece no ato da obediência. Isso ensina algo muito importante, que Jesus sempre quer te convidar a participar do milagre que Ele quer fazer na sua vida. A Bíblia diz que a mão foi restaurada por completo. Isso ensina algo muito importante, que Jesus sempre quer te convidar a participar do milagre que Ele quer fazer na sua vida. A Bíblia diz que a mão foi restaurada. Talvez hoje existam áreas na sua vida que parecem paradas, mas se Jesus está falando para você ir, vale a pena obedecer. Porque quando Jesus toca, tudo que estava parado volta a viver. E a maior prova do milagre não é só a cura da mão, é a confiança de quem decide obedecer a Cristo. Muito obrigado por ter acompanhado mais um episódio do Milagre de Jesus. Que Deus te abençoe e até a próxima.
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1: Muito bem, queridos, 1:58. É, deixa Cristo te amassar, deixa Cristo trabalhar na sua vida de uma maneira maravilhosa. E você vai dizer: eu venci, porque Cristo, ele tomou a direção, tomou as diretrizes e ele está trabalhando. Deixa o oleiro trabalhar. Hino bonito aí com a voz da nossa irmã Débora Miranda. Deixa o oleiro trabalhar na sua vida, meu querido, minha querida. Ele está trabalhando. Olha, talvez essa luta, essa dificuldade, Deus está trabalhando. E com certeza tu será um vaso de honra na presença do Senhor, nosso Deus. Muito bem, queridos, 1:59. Nós vamos aos prefixos das emissoras e daqui a pouco nós já retornaremos com vocês. Estaremos naquela oração da madrugada. Já quero pedir para você se preparar para esse momento. Você aí no seu, na sua casa, no seu quarto, no seu carro, onde você estiver. Já se prepara aí para esse momento que nós já retornaremos na oração da madrugada, tá ok? Fique conosco que nós vamos clamar a Deus, tá ok? 1:59, vamos aos prefixos das emissoras.
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7: 1:01.
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10: 2:01.
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12: Ouvintes do programa Voz da Libertação, recebam a paz do Senhor Jesus. Quem vos saúda é seu irmão em Cristo, o presbítero Marcelo Jardim. Eu quero aqui, em poucas palavras, contar o testemunho da minha conversão. Sabendo que eu aceitei a Jesus com 9 anos de idade, frequentando a igreja com a minha mãe, participei de todos os grupos, todas as atividades ligadas a todos os setores da igreja. Desde a minha mocidade, então após ter servido o Exército Brasileiro, nós nos batizamos e já estamos há 23 anos trabalhando para Jesus. E com toda certeza, passamos muitas lutas, provas, tribulações e dificuldades, mas certamente vale a pena todo o nosso sacrifício, todo o nosso empenho, todo o nosso esforço pela obra do Senhor. Certamente um dia Ele há de nos recompensar por tudo aquilo que temos feito na obra do Senhor. E eu quero dizer para você que me sinto orgulhoso em fazer parte desse ministério, que tem uma obra vocacionada, onde desde os princípios, como eu, sendo uma criança, aceitei a Jesus, então a Igreja Deus e Amor está preocupada com todas as faixas etárias da igreja, sejam jovens, velhos, crianças, mas todos têm o seu valor e todos podem trabalhar para Jesus. Então, querido ouvinte, fica esta palavra de motivação para você, que também tem o desejo, o sonho de trabalhar na obra do Senhor. Continue na sua luta, orando, buscando a presença de Deus, jejuando, porque certamente um dia também o Senhor

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1: Muito bem, queridos, chegou o momento de nós falarmos com Deus. Ore comigo, ore conosco. Deus tem respostas para suas orações. Vamos orar. Maravilhoso Deus e eterno Pai, em nome do Senhor Jesus Cristo, estamos na sua presença mais uma vez. Nesta madrugada, meu Deus, madrugada do socorro de Deus. Senhor meu Deus, Senhor meu Pai, agradeço ao Senhor pela oportunidade de clamar, de falar contigo. E te peço também, ó Deus, o perdão dos pecados, Senhor, para que os nossos pecados não venham fazer a separação entre nós e o Senhor. Meu Deus, tenha misericórdia de nós, homens pecadores, mas que precisamos, ó Deus, da sua misericórdia, precisamos, ó Deus, da sua graça. Senhor, eu quero clamar-te aqui agora, Pai, em favor de todos os nossos irmãos, irmãos estes, ó Deus, que nos enviaram mensagem através, ó Pai, do WhatsApp. Meu Deus, também irmãos que nos ligaram, Senhor, falaram conosco aqui ao vivo, através dessa programação, Senhor. Meu Deus, eu quero orar pela vida de cada um. Quero orar pela vida da Amanda, Senhor. Meu Deus, e toda a sua família. Meu Deus, nossa irmã Augusta também, e toda a sua família. Pai, queremos clamar pelo Renato. Ah, meu Deus, nosso irmão Renato precisa de uma vitória, Senhor. E toda a sua casa, nosso irmão Alisson também. Meu Deus, que está pedindo a Ti uma porta aberta. O Senhor é poderoso para abrir portas, para dar vitória, meu Deus. Nossa irmã Carmen, meu Deus, que orou, meu Deus, comigo também. Meu Deus, está pedindo ao Senhor uma vitória para a sua vida. Nosso irmão Carlos também, de Minas Gerais. Sua esposa Maria Lúcia. Meu Deus, quantos irmãos, ó Pai, tem nos ligado. Outros mandando a mensagem aqui através do WhatsApp, Senhor. Meu Deus, eu te peço, meu Pai, por cada vida. Outros, ó Deus, que nem ligaram, nem mandaram mensagem, mas estão nos ouvindo através dessa programação. E estão agora também, ó Pai, orando conosco. Estão clamando ao Senhor, ó Deus, pedindo a sua misericórdia. Ó, meu Deus e meu Pai, nesta manhã, Senhor, nós apresentamos cada vida em Tuas mãos. Nós apresentamos, ó Deus, em Tuas mãos cada situação, cada problema, cada dificuldade, Senhor. Meu Deus, pessoas que estão encontrando dificuldade no seu viver, pessoas, ó Deus, que estão encontrando dificuldade na sua caminhada. Meu Deus, e eu te clamo neste momento, para que o Senhor ampare essa vida, para que o Senhor ampare, meu Deus, esta pessoa. Meu Deus, a irmã que nos mandou mensagem aqui, meu Pai, para nós orarmos pelo seu esposo, que está debilitado e não consegue nem mesmo andar. Mas eu creio, Pai, que o Senhor o ampara neste momento, o Senhor coloca as Tuas mãos, e não somente sobre ele, meu Deus, mas todos quantos, ó Deus, agora estão enfermos, todos quantos agora, Pai, estão se sentindo debilitado, fisicamente falando. Pai querido, Pai amado, olha por cada vida, olha, meu Deus, por cada pessoa neste momento, pessoas, ó Deus, que nessa hora estão num leito de dor, pessoas, ó Pai, que estão no hospital, pessoas que agora, meu Deus, estão até mesmo já, meu Deus, sofrendo uma intervenção cirúrgica. Meu Deus, estendei Tuas mãos para operar, para dar a vitória, usando também, ó Deus, a mão dos médicos, Senhor, nessa intervenção cirúrgica. Jesus querido, Jesus amado, manifesta o Teu poder nesta hora. Ó, quantas pessoas, ó Deus, estão até mesmo desenganado, Senhor, pela medicina. Pai querido, Pai amado, mas nós cremos que Tu és poderoso, Tu és a vida, e pode dar vida para esse homem, pode dar vida, meu Deus, para essa mulher, para esse jovem que agora se encontra enfermo. Pai amado, Pai poderoso, vem abrir os céus nesta hora, vem manifestar, ó Deus, o Teu poder divino. a Tua glória maravilhosa, a Tua glória extraordinária, Senhor. Ó, meu Deus e meu Pai, eu Te clamo, meu Deus, neste momento, por pessoas que estão sofrendo males na sua vida emocional, pessoas, ó Deus, que a angústia bateu forte no Teu coração, bateu forte na sua vida, meu Deus, e esta pessoa já está chegando a um momento depressivo, um momento de uma tristeza profunda no Teu ser, na Tua alma. Meu Deus, oramos a Ti agora por esta vida, para que o Senhor dê graça, para que o Senhor dê alegria, para que o Senhor coloque, ó Deus, as Tuas mãos neste momento, ó Deus. Ó, meu Pai, para trazer paz a esse coração que está aflito, para trazer refrigério a essa alma que está angustiada. Meu Deus e meu Pai, Senhor, Senhor, estamos Te clamando nesta manhã, Pai, porque nós cremos que no milagre, Pai, nós cremos que o Senhor é galardoador daquele que o busca, meu Deus, e esse meu irmão está buscando, essa minha irmã, meu Deus, está Te clamando nesta manhã, meu Deus e meu Pai, olha, Senhor, por esta vida, olha, meu Deus, por esta pessoa, Senhor, Senhor, Senhor, olha por esse irmão que está pedindo ao Senhor, ó Deus, para que o Senhor venha abrir uma porta de trabalho, meu Deus, esse irmão, essa irmã, esta pessoa, meu Pai, que está clamando, que precisa, meu Deus, manter, meu Pai amado, a sua dignidade, precisa, meu Pai querido, manter também o Seus compromissos, a Sua palavra, meu Deus, abre mesmo a porta, meu Deus, de trabalho para esse irmão, para essa irmã, esta pessoa que agora está clamando, está pedindo, ó Deus, a Sua misericórdia, Senhor, meu Deus, Senhor, meu Pai, também eu oro, meu Deus querido, por pessoas que neste momento, Senhor, estão só, estão solitárias, Senhor, pessoas que estão passando lutas nos seus relacionamentos, estão passando dificuldade, ó Deus, na sua vida conjugal, ó meu Deus e meu Pai, esse marido, essa irmã, essa senhora que tem passado por essa dificuldade na sua vida conjugal, meu Deus, esse casamento que, meu Deus, muitas das vezes tem sido, meu Deus querido, bombardeado por obras malignas, Senhor, meu Deus, onde a briga, as discussões têm sido constantes, meu Deus, mas eu Te clamo, meu Deus querido, nesta manhã, para que a Tua paz entre nesse lar e reine nessa casa, ó meu Deus e meu Pai, estendei Tuas mãos nesse momento, manifesta, Senhor, o Teu grande poder, a Tua grande misericórdia nesta hora, Senhor, Pai amado, Pai poderoso, eu Te clamo também, ó Deus, pela libertação das pessoas, essa pessoa que está oprimida, essa pessoa, meu Pai amado, que sente angústia na sua alma devido tanta opressão no teu ser, Pai querido, Pai amado, eu Te peço que neste momento o Senhor liberte, o Senhor transforme essa pessoa, meu Deus, pessoas que estão oprimidas nos vícios das drogas, da bebida alcoólica, meu Deus, no tabagismo, Senhor, quantas pessoas, ó Deus, dependentes, meu Deus, químicos, dependentes, meu Deus querido, da bebida, do jogo, do cigarro, meu Pai, das drogas, Pai, eu oro neste momento, Senhor, meu Deus, pedindo ao Senhor, para que o Senhor tome a vida dessas pessoas em suas mãos, ó, meu Deus e meu Pai, manifesta o Teu poder, libertando, transformando, meu Deus, olha para esse pai de família, que está pedindo também uma transformação para a sua vida, para que ele possa cuidar melhor melhor da sua casa, para que Ele possa cuidar melhor da sua família. Meu Deus e meu Pai, venha colocar as Tuas mãos nesta manhã, Senhor. Estamos clamando, estamos pedindo, ó Pai, a Tua intervenção divina, a Tua graça maravilhosa. Senhor, Senhor, Senhor, abre os céus nesta hora, ó meu Deus e meu Pai. Eu clamo a Ti também neste momento, por esse irmão, por essa irmã, novo convertido, esta pessoa que entregou a sua vida para o Senhor, aceitando ao Senhor como Salvador. Meu Deus, agora está vivendo em novidade de vida. Meu Deus, fortaleça, Senhor, fortaleça, meu Deus, esse irmão novo convertido, essa irmã nova convertida. Meu Deus, fortaleça, Senhor, segurando nas mãos deles, ó Pai, não permitindo, meu Deus, que eles voltem para trás, mas que eles continuem, ó Deus, na caminhada, olhando para o Senhor, porque o Senhor é o autor, é o consumador da fé. Ó meu Deus e meu Pai, ó Deus soberano, ó Deus misericordioso, eu te clamo também, ó Deus, nesta manhã, pelos seus servos, os nossos irmãos obreiros, obreiras da tua casa, da tua seara, Senhor, fortaleça eles, meu Pai. Dai ânimo para eles, meu Deus. Sim, meu Deus querido, Senhor, meu Deus, meu Pai, manifesta o Teu poder, levanta, meu Deus, alguém que está caído, alguém que está fraco, meu Senhor, alguém que, Senhor, que olha as lutas como se fosse, meu Deus querido, um mar diante dela e que não dá para atravessar. Meu Deus, mas eu Te clamo neste momento, que o Senhor abre o mar, como o Senhor abriu o mar nos dias de Moisés, Senhor, para o povo passar. Pai, eu tenho certeza que agora o Senhor está abrindo o mar também da vida desta pessoa que se encontra acuada e que não sabe mais que direção tomar, para onde ir. Meu Deus e meu Pai, e eu Te peço, ó Deus, nesta manhã, abre esse mar, Senhor, que tenta, meu Pai amado, tragar esta pessoa. Meu Deus e meu Pai, manifesta o Teu poder, manifesta mesmo, Senhor, a Tua misericórdia nesta hora. Pai querido, Pai amado, olha agora, Senhor, esta pessoa que está orando comigo, esta pessoa, meu Deus, que está com o rosto no pó, meu Deus, está buscando a Sua face, esta pessoa que está clamando, meu Deus, pedindo, Senhor, a Tua misericórdia. Ó, meu Deus e meu Pai, trabalha, Senhor, nesta vida, trabalha, meu Deus, nesta pessoa, neste momento. Pai querido, Pai amado, olha, meu Deus, por esta pessoa que está, meu Deus, abatida na fé, essa pessoa, meu Pai, que sofreu tantos ataques, Senhor, e agora, Pai, está tão abatida na fé. Meu Deus, eu Te peço, restaura, restaura, Senhor, restaura a fé do meu irmão, restaura, meu Deus, a fé da minha irmã, meu Deus querido, que agora está pedindo a Sua intervenção divina. Meu Deus soberano, meu Deus maravilhoso, abre mesmo os céus, ó Senhor, também, ó Deus, neste momento de oração, eu quero orar nesta manhã, nesta madrugada, por aqueles irmãos que já estão se direcionando para a Tua casa, para a Tua igreja. Meu Deus, eu oro pelas caravanas, Senhor, que estão já vindo pelas estradas para chegarem aqui em nossa sede mundial. Meu Deus, dê livramento aos nossos irmãos. Sim, meu Deus querido, coloca Tuas mãos poderosas, Tuas mãos maravilhosas, para abençoar, meu Deus. Ó, meu Deus e meu Pai, os que estão vindo aqui, ó Deus, da grande São Paulo, que já estão, Senhor, meu Deus querido, preparados para estar aqui. Meu Deus, estende as tuas mãos. Senhor, meu Deus, venha usar, meu Pai, os teus servos aqui no templo da glória de Deus. Pai querido, Pai amado, abençoa, Senhor, meu Deus, a nossa diretoria também. Abençoa, Senhor, meu Deus, os nossos pastores, os nossos obreiros. Meu Deus, meu Pai, abre os céus, Senhor. Abre os céus nesse momento. Abre, meu Deus, as comportas celestiais nesta hora. Pai querido, Pai amado, eu te clamo também, ó Deus, nesta manhã, por aqueles, ó Pai, que estão nos cárceres, Senhor, aqueles que estão nas cadeias, aqueles que estão, ó Deus, nas penitenciárias. Meu Deus, visita neste momento a cada vida. Ó, meu Pai amado, essa penitenciária feminina, essa penitenciária masculina. Meu Deus, visita, meu Pai, esse detento, esta detenta, meu Deus, que precisa, Senhor, ter um encontro contigo. Ó, meu Deus e meu Pai, manifesta o teu poder. Os menores também que estão, Senhor, na Fundação Casa. Ah, Senhor, meu Deus, também aqueles que estão nas ruas, aqueles, ó Deus, que estão na sarjeta. Meu Deus, visita, faça uma obra maravilhosa. Meu Deus, eu oro também, pedindo ao Senhor pelas equipes, meu Pai, de evangelização, o nosso evangelismo nas praças, nas ruas, nas esquinas. Meu Deus, tome em tuas mãos os teus servos, ó Pai, usa poderosamente em tuas mãos, salva as almas, Senhor, liberta as vidas, liberta, meu Deus querido, o oprimido. Ah, meu Deus, dai descanso a esta pessoa que está cansada. Ó, meu Deus e meu Pai, manifesta a sua misericórdia, manifesta a tua graça, levanta, meu Pai, este homem, levanta esta mulher, traga de volta, Pai, esse desviado, traga, meu Deus, para a tua presença, coloca tuas mãos poderosas, Senhor. Sim, meu Deus, é o nosso clamor nesta madrugada, é o clamor pela família, é o clamor pela restauração, é o clamor pela prosperidade, é o clamor, meu Pai amado, pela alegria da salvação nos corações. Sim, meu Deus e meu Pai, confirma mesmo, Senhor, o nosso clamor, confirma a nossa oração, é o que eu te peço e já te agradeço, em nome de Jesus Cristo, o nosso Salvador.

0: 2:28. Deus abençoe você que clamou, você buscou a Deus conosco nesta madrugada de vitórias. Creia que a mão de Deus está se movimentando sobre a sua vida, meu irmão, minha irmã. Deus está trabalhando de uma forma maravilhosa na sua vida através da oração. A oração move as mãos de Deus. Clamor diante, sincero, claro, clamor sincero diante de Deus move o coração de Deus. Fique tranquilo que Deus, ele está no controle de todas as coisas. E eu quero chamar a sua atenção, você que está aí me ouvindo, está nos ouvindo, e você quer entregar nesse momento a sua vida para Jesus. Você quer aceitar a Jesus como Salvador. Você quer entregar o teu ser, os teus caminhos para o Senhor. Você que parou, está afastado, e hoje você está querendo voltar para Jesus nesta manhã, nesta madrugada. Eu quero que você faça uma oração comigo agora, que você ore a oração da confissão, momento de confessar diante de Deus, e com certeza Deus te receberá e sua vida será completamente mudada, transformada pelo Senhor nosso Deus. Ore comigo agora, dizendo assim: Senhor Jesus, eu te aceito como meu Salvador. Perdoa os meus pecados, Senhor. Perdoa as minhas falhas. Perdoa, meu Deus, as minhas transgressões. E eu te peço, Senhor, me auxilia, me dê força para mim ficar firme na tua presença. Segura, meu Deus, segura as minhas mãos pelas tuas mãos. Sim, segura as minhas mãos forte, meu Deus, para que eu não tropece mais, para que eu ande na tua presença. Me dê força, meu Deus, para cada dia que passa eu poder aprender a sua palavra. Perdoa meus pecados. Escreve o meu nome no livro da vida. Sela com teu sangue. Me perdoa por eu ter me afastado, deixado, Senhor, a tua presença. Mas hoje eu retorno. Peço misericórdia e força para prosseguir. Me dê graça. Me receba de volta, e eu prometo a Deus ser fiel até a morte, em nome de Jesus.
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0: Muito bem, meus queridos. Deus abençoe pela sua decisão maravilhosa de aceitar a Jesus, reconciliar com o Senhor. Olha, você também pode procurar uma das nossas igrejas pentecostal Deus e Amor, aí no seu bairro, na sua cidade. Procure aí, certamente tem um pastor aí nessa igreja, Você vai procurá-lo e dizer: olha, eu aceitei a Jesus, ou eu me reconciliei através da programação de rádio. Com certeza ele vai te dar o suporte aí, vai te ajudar na caminhada, vai orar com você. Sim, sim, vai ter aquele momento da interação, dos estudos bíblicos também, para que você possa continuar, meu irmão, minha irmã, firmes na presença do Senhor nosso Deus. Muito bem, 2:33. Deus abençoe. Deus abençoe, meu querido ouvinte. E depois de uma oração tão abençoada, nada melhor do que nós meditarmos na palavra de Deus, não é verdade? Nada melhor do que nós agora sermos alimentados pela boa e maravilhosa palavra do Senhor. Então chegou o momento da Bíblia em Foco. Pastor Paulo Rogério trazendo um estudo, uma mensagem, uma interação para conosco aqui através dessa programação. Vamos ouvir nesse momento Bíblia em Foco.
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4: A paz do Senhor Jesus, ouvintes do programa Voz da Libertação, quem vos cumprimenta é o seu irmão em Cristo, pastor Paulo Rogério, diretamente aqui da cidade de Andradina, no interior de São Paulo. Quero meditar na palavra de Deus, primeira epístola do apóstolo João, capítulo 4 e o versículo 9. Nisto se manifestou o amor de Deus em nós, em haver Deus enviado o seu Filho unigênito ao mundo, para vivermos por meio dele. Nisto consiste o amor, não em que nós tenhamos amado a Deus, mas em que ele nos amou e enviou o seu Filho como propiciação pelos nossos pecados. Palavra do Senhor. Quero começar dizendo que o Senhor Jesus, ele morreu para que pudéssemos viver por meio dele. Ouvintes, o problema fundamental que os pecadores perdidos, eles enfrentam, não é o de estarem doentes e precisarem de um remédio, não. Mas sim que estão mortos em seus delitos e pecados e precisam experimentar a ressurreição. A religião, os arranjos podem embelezar o cadáver e torná-lo mais apresentável, porém jamais poderão dar-lhe vida. Diante desta palavra, ouvintes, nós aprendemos, só Deus tem esse poder, o poder de dar a vida novamente. Mas Deus, sendo rico, ouvintes, em misericórdia, sendo misericordioso, por causa do grande amor com que nos amou, e estando nós mortos em nossos delitos, nos deu vida juntamente com Cristo. Pela graça sois salvos. Efésios, capítulo 2, versículo 4 e 5. Aprendemos que o Senhor, sem dúvida, levantou muita gente dentre os mortos. Lá em Mateus 11, 5. Mas nós, nos registros do Evangelho, só a ressurreição de 3 pessoas é descritas. Quais são, pastor? A filha de Jairo, Lucas capítulo 8, versículo 40 a 56. O filho da viúva de Naim, São Lucas, Evangelho, segundo escreveu o Dr. Lucas, capítulo 7, versículo 11 a 17. E Lázaro, um amigo especial de Jesus. Evangelho segundo escreveu João, capítulo 11. Nós aprendemos, ao estudarmos esses 3 relatos sobre a ressurreição, você aprenderá algumas verdades básicas a respeito da ressurreição espiritual, que traz salvação e nova vida aos que creem em Jesus Cristo. Ouvinte, você está crendo no nome do Senhor Jesus? Você crê no nome bendito do Senhor? Aprendemos que a filha de Jairo só tinha 12 anos quando morreu. O filho da viúva era jovem, talvez no fim da adolescência ou início da casa dos 20 anos, mas morreu. Temos a impressão de que Lázaro era um homem mais velho, mas ele também morreu. Se essas 3 pessoas nos ensina algo, é que a morte não respeita a idade. E sendo a morte uma figura do pecado, Estas três pessoas nos ensinam que o pecado matou toda a raça humana. As crianças pecam, os jovens pecam e os adultos pecam, pois todos pecaram e carecem da glória de Deus. Romanos capítulo 3 e versículo 23. Ouvintes, note que o elemento tempo se acha envolvido aqui. Quando Jesus chegou à casa de Jairo, a menina acabara de morrer. O jovem na procissão fúnebre de Naim estava morto há pelo menos um dia, pois os judeus geralmente faziam os enterros 24 horas depois da morte do indivíduo. Lázaro estava no túmulo há 4 dias quando Jesus chegou a Betânia. E a pergunta é: qual destas pessoas estava mais morta? Aí você sorri desta pergunta. Tem razão, não existe graus de morte, porém existe graus de decomposição. A filha de Jairo não estava nada decomposta. De fato, parecia apenas adormecida, parecia apenas que ela estava dormindo. A decomposição estava se iniciando no corpo da jovem de Naim. Marta advertiu que após 4 dias no túmulo, seu irmão cheirava mal. Embora todos os pecadores perdidos, quer jovens ou velhos, estejam espiritualmente mortos. O que nós aprendemos aqui, ouvintes? Quero trazer uma ilustração de uma igreja do Senhor Jesus que se encontrava em uma cidade, em um país. Se você saísse para o lado oeste, logo estaria a cidade velha, uma vizinhança ocupada naquela época por adolescentes, fugitivos de casa, pessoas procurando livrarias para adultos, bêbados, traficantes e vadios de todos os tipos. Todavia, se saísse pela rua Clarks, por outra rua, fosse para leste, você se encontraria na zona chamada Costa de Ouro, um bairro bem diferente da cidade velha, porque a maioria das pessoas da Costa de Ouro era culta e bem vestida, dirigindo automóveis de luxo. Quando o tempo estava bom, as senhoras da sociedade passavam pelas calçadas com seus cãezinhos, e nos dias mais frios, os cães usavam agasalhos de lã. O ponto que quero salientar é este: a única diferença entre os pecadores da cidade velha e os da Costa de Ouro era a extensão da decomposição. Podíamos sentir a corrupção na cidade velha, mas na Costa do Ouro, o cheiro da decadência levava-se embelezando e envolto em perfume caro. O salário do pecado é a morte, e não há graus de morte, só graus de decomposição. O pecador perdido diz: não sou tão mal quanto outras pessoas, mas está captando a mensagem. A questão não é a decadência, é a morte, porque o salário do pecado é a morte. Que Deus lhe abençoe, ouvintes, com esta meditação, com esta palavra. O Senhor Jesus morreu por você na cruz do Calvário. E ele diz: eu sou o caminho, eu sou a verdade, eu sou a vida. E ninguém vai ao Pai senão por mim. Que Deus abençoe a sua vida. Falou-vos seu irmão em Cristo, pastor Paulo Rogério, diretamente de Andradina, São Paulo.
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1: 2:47. Você está bem? Você está no programa Madrugada do Socorro de Deus. Deus abençoe a sua audiência. Deus abençoe meu querido irmão, minha querida irmã. Deus abençoe irmã Flávia de Jesus, e o Robert e o Ralph também. Deus abençoe a vida de vocês, a sintonia de vocês. Ela está pedindo oração por proteção, liberação e proteção. Deus abençoe irmã Flávia, Deus abençoe irmão Robert, Deus abençoe todos que estão aí sintonizados, a nossa irmã Terezinha também. Deus abençoe irmã Terezinha, Bueno de Capivari, aqui do estado de São Paulo, também está aqui ligadinha na programação Madrugada do Socorro de Deus. E ela também está pedindo a oração aqui pela vida do pastor Antônio Carlos. O pastor Antônio Carlos está fazendo aniversário. Deus abençoe o pastor Antônio Carlos. Deus abençoe pela sua vida. Deus abençoe nossa irmã Terezinha e toda a sua família. E o pastor Antônio, que está completando mais um ano de vida aí diante do Senhor nosso Deus. Deus abençoe, meu querido. Deus abençoe todo o povo aí de Capivari. O povo sintonizado aqui na Madrugada do Socorro de Deus. A nossa irmã aqui é Erineia, nossa irmã Erileide, nossa irmã Erileide também está aqui sintonizada também na programação. E está pedindo oração pela sua vida espiritual e também pelo seu casamento. Tá certo, irmã Erineide? Erileide, nossa irmã Erileide, está anotadinha aqui o seu pedido de oração nessa madrugada do socorro de Deus. Vamos ter mais alguém aqui, deixa eu olhar aqui. É o povo de Deus sintonizado. A pessoa não deixou o nome, só mandou a paz do Senhor. A paz do Senhor. São pessoas sintonizadas. Não esqueça de colocar o nome e o local da onde está falando. Tá certo? Estaremos clamando por todos vocês. Lembrando que a partir das 3 horas teremos também aquela oração com o pastor Lorival de Almeida. E todos estão convidados para estar clamando a Deus juntamente conosco aqui nessa programação. 3208-2743, vamos ver se tem alguém na linha essa madrugada. Não tem ninguém, amém. Vamos ouvir um testemunho, o que Deus tem feito através das orações na Guia Pentecostal Deus e Amor. Lembrando que estamos aí nesse momento de festividade, Deus ele continua operando de uma forma extraordinária. Vamos ouvir um testemunho e para termos a nossa fé aumentada no Senhor nosso Deus.
2: Meu nome é Rosemiro José dos Santos, eu moro em Belo Horizonte, a qual eu vim do estado de Espírito Santo e fiz parte de uma facção criminosa, a qual aos 13 anos de idade, Satanás me fez um objeto, a qual eu estava sendo dependente de droga, dependente de cocaína, dependente da maconha. E ali, devido muitas coisas ruins que eu fui passando, a nossa quadrilha foi desarticulando. E ali, quando pensa que não, eu não vi outro caminho a não sair daquele lugar. E saindo daquele lugar, eu cheguei aqui em Belo Horizonte. E assim, Deus tinha um trabalhar especial na minha vida. Quando eu cheguei em Belo Horizonte, eu aluguei uma casa, qual dava o portão que eu abri, dava de frente à casa com os irmãos da Igreja Pentecostal Deus e Amor, a qual eu fui convidado por uma jovem, e esta jovem me convidando. Quando eu cheguei na igreja, eu não acreditava em nada, eu não gostava de pessoas evangélicas. Quando uma pessoa me entregava um panfleto, Eu fazia buracos com cigarro de ódio porque eu não gostava. Para mim não existia Deus. Então, para mim, a minha vida estava totalmente perdida devido a tantas situações ruins que eu tinha passado. Então, eu cheguei com Deus, eu recebendo o convite daquela jovem. Quando eu cheguei na igreja, ali tinha um homem a qual Deus estava usando ele tremendamente. E naquele momento, aquele homem, quando coloquei o pé dentro da igreja, que eu sentei no banco, antes mesmo dele abrir a palavra, ele olhou para mim e veio em direção para mim. Eu nunca senti tanto medo a qual eu estava sentindo naquele momento. Então eu estava querendo sair dali, mas naquele momento Deus estava me segurando. Aquele homem chegou diante de mim, colocou as mãos sobre o meu ombro e começou ele falando que o Espírito Santo de Deus havia me levado ali. Naquele momento ele começou a contar a minha vida inteira, toda a trajetória que eu estava passando, que a qual aquele momento era Deus que estava me conduzindo ali até naquela hora, que Deus ia mudar o meu quadro de vida, era somente eu entregar os meus caminhos ao Senhor, e Deus tudo ele estava fazendo por mim. Naquele momento eu senti assim que Deus verdadeiramente existe. Um homem que eu nunca vi na minha vida falou todas as coisas que estavam acontecendo comigo. E hoje, graças a Deus, essa é a minha experiência com Deus. E Deus, assim, pela sua misericórdia, já me preparou uma família. E hoje, graças a Deus, eu sou feliz com Cristo na Igreja Pentecostal. Deus é amor.
1: Duas horas e 53 minutos, testemunho do nosso irmão Alzemiro de Belo Horizonte. Testemunho de conversão, testemunho de libertação. Nosso irmão Alzemiro, que vivia nas garras de Satanás, né? Vivia em facções, promovendo desordens, promovendo crimes. Mas Deus alcançou a vida do nosso irmão Alzemiro. Quando Deus o direcionou para morar numa certa localidade, aonde já estava ali próximo à igreja, e recebendo aquele convite, ele compareceu à igreja pentecostal Deus e Amor, e ali ele foi impactado pelo Senhor. Deus o alcançou, Deus fez uma obra maravilhosa na vida desse homem. Ele mesmo relatou aí de viva voz o que Deus fez na vida dele. O que Deus trabalhou na vida dele. Ele que não acreditava em nada, ouvintes, né? Para ele não existia Deus, não existia. Não acreditava, não tinha nada dentro do seu coração que o fizesse crer em Deus, nas coisas espirituais. Mas Deus o alcançou naquele momento, usando alguém. Deus usa seus meios, Deus usa seus profetas. Sim, sim. E alcançou o coração do nosso irmão Alzemiro, que hoje está servindo a Deus, completamente liberto de tudo, está na presença do Senhor nosso Deus, com a vida completamente transformada e mudada pelo Senhor, porque ele permitiu que Deus entrasse na sua vida. Talvez esteja falando com pessoas que estão passando por momentos tão difíceis na vida, e Deus está dizendo assim: olha, abre o teu coração, filho meu, dai-me o teu coração, ou abre a porta da sua vida para que eu possa entrar. Jesus está batendo na porta para entrar, meu querido e minha querida. Olha aqui a palavra do Senhor. O Senhor ele diz lá no livro de Apocalipse, através de João, dizendo: olha, eu estou à porta e bato. Se alguém abrir, eu entrarei, cearei com ele e ele ceará comigo. Então é o Senhor Jesus dizendo: abre a porta. Ele só vai entrar quando a porta se abre para ele, mas ele está batendo na porta insistentemente, como ele bateu na porta do coração do nosso irmão Alzemiro e transformou a sua vida, fazendo dele uma nova criatura. E eu tenho certeza que nesta manhã, nesta madrugada, Deus está batendo na porta da sua vida, no teu coração. Deus está batendo e dizendo: abre, abre, porque eu quero entrar, eu quero sentar com você na mesa, eu quero comer com você, eu quero estar contigo. É o Senhor querendo ter uma comunhão com você, meu irmão, minha irmã. Então abra o teu coração, faça como Alzemiro, venha aqui, venha comparecer em um dos cultos aqui da Igreja Pentecostal Deus e Amor, venha ouvir a palavra do Senhor e com certeza Deus, ele terá um novo tempo na tua vida. 2:57.
3: A pergunta de Jesus para você hoje é: você está disposto a dar sua vida por mim? Você está disposto a entrar em hospitais, subir em favelas, pregar em presídios? Está disposto a evangelizar as crianças, seu vizinho, seus amigos? Já falou de Jesus para sua família hoje? Está disposto a levar o amor de Deus a pessoas que ainda não conhecem a Jesus? Faça a sua parte. O fruto da retidão é árvore de vida. E aquele que conquista almas, sábio é. Provérbios 11, versículo 30. 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
1: É, queridos ouvintes, daqui a pouquinho já teremos o primeiro culto aqui em nossa Igreja Deus e Amor, aqui em nossa sede mundial. A partir das 7 da manhã já teremos o primeiro culto, aonde o povo de Deus já está reunido. Já estamos aí no caminho, caminhando aí a vigília, o povo está orando na vigília. E 7 horas da manhã teremos o primeiro culto da manhã. E você é nosso convidado para estar conosco, 9 da manhã. E teremos também aquele momento maravilhoso aí com a nossa irmã Débora Miranda. Estamos aí na Raízes da Rocha. As mulheres de fé estão todas convidadas e convocadas para estar esta manhã nesse culto maravilhoso, às 10 da manhã, Raízes da Rocha. Ô, minha irmã, você agora está me ouvindo? Você está aí, perdeu o sono, está ouvindo nós através dessa programação, né? Olha, esse é um convite para você. Vem estar conosco amanhã de manhã, 10 horas da manhã, é o culto Raízes na Rocha, todas as mulheres de fé, em um só propósito, em uma manhã de consagração e jejum, né? Palavra e busca pela presença do Senhor. Será algo imperdível, será algo maravilhoso. Vem estar conosco amanhã pela manhã, mulher de fé. Venha buscar a presença do Senhor. E os homens de fé também estarão conosco já no primeiro culto pela manhã, 7 horas da manhã. Nós estamos aí no final de semana recheado de vitória. Afinal, nós estamos em clima de festa pelos 64 anos de existência da nossa Igreja Pentecostal Deus e Amor. 3 horas na capital paulista. Nós vamos agora às interações das emissoras e nós já retornaremos também com a oração com o pastor Lorival de Almeida. Até já.
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6: 2:01.
7: 3:01.
8: Na minha aflição clamei ao Senhor, gritei por socorro ao meu Deus. Do seu templo Ele ouviu a minha voz. Meu grito chegou à sua presença, aos seus ouvidos. Salmos capítulo 18, versículo 6.
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Muito bem, prezados ouvintes, Deus os abençoe, a paz do Senhor Jesus, sejam bem-vindos ao nosso programa. E eu quero sentir a presença de Deus juntamente com vocês. Peço a todos que se comprometam nessa oração. Não vamos fazer aquela oração vazia, aquela oração na base da decoreba, aquela oração tipo assim, vamos ter que passar o tempo. Não, vamos sentir a presença de Deus mesmo. Vamos nos comprometer com Deus nessa oração. Vamos estar calibrados com o Senhor. Prepara o seu coração. Eu vou orar por você, você vai orar por mim, alguém vai orar por nós. Prepare o vosso coração, vamos sentir a presença de Deus e vamos interceder nesse momento.

agradecê-lo. Obrigado, Senhor, por todas as coisas. São tantas coisas boas, são tantas coisas maravilhosas, são tantos livramentos, coisas visíveis, coisas invisíveis, coisas que nós sentimos às vezes, coisas que nós podemos ver também, não só para mim, mas para tantas pessoas, ó Deus, que estão guardadas e protegidas pelo Senhor e estão descansando na sombra do Onipotente. Deus poderoso, refúgio verdadeiro, nosso escudo e fortaleza. O Senhor é Deus único, poderoso, glorificamos o Senhor. Exaltamos o Teu santo nome na grandeza e beleza da Tua santidade, porque só o Senhor é Deus e não há outro Deus. Meu Deus, nós queremos neste momento interceder, ó Pai. Queremos apresentar situações, apresentar pessoas. Queremos também apresentar as nossas próprias situações, apresentar a nossa família a Ti nesta oração. Antes de mais nada, meu Deus, como somos pecadores, pedimos ao Senhor, perdoa os nossos pecados. Perdoa as nossas iniquidades, Senhor meu Pai. Tudo que nós temos praticado em pensamentos, tudo que temos praticado em obras, coisas que não têm sido agradáveis a Ti. Nós não queremos, ó Deus, que a nossa oração seja impedida pelos nossos pecados. Não queremos que nossos pecados sejam barreira para que o Senhor não ouça a nossa oração. Senhor, purifica-nos no sangue de Jesus que foi vertido na cruz do Calvário. Lava-nos na Sua palavra, Senhor. Santifica-nos na Sua verdade. Nós queremos, ó Pai, ter a resposta do nosso clamor. Queremos que os nossos ouvintes também obtenham a resposta do clamor que estão fazendo comigo agora nessa oração. Senhor, meu Deus, são tantas dificuldades, tantas necessidades. É tanta gente, Senhor, meu Deus, em estado de sofrimento profundo. Nós vamos interceder, ó Pai, vamos pedir ao Senhor, clamar pela vitória dessa vida que já se sente inteiramente derrotada. Começo, meu Deus, pedindo ao Senhor que visite as pessoas que estão nos hospitais, tanto crianças como adultos, adolescentes, jovens, velhinhos, pessoas que estão, ó Deus, cada uma numa situação. Algumas a situação não é tão grave, algumas, ó Deus, a situação já é mais grave. E algumas situações são situações desesperadoras. Senhor meu Deus, Senhor meu Pai, visita agora, meu Deus, essas vidas que o Senhor tem um plano, para que através delas um testemunho seja gerado e vidas venham ao conhecimento da Sua misericórdia, da Sua verdade, da salvação que encontramos no nosso Senhor Jesus Cristo. Senhor, cura agora, meu Deus. Eu sei que é a vontade do Senhor curar. Eu sei que o ministério de Cristo na terra foi um ministério de palavra de autoridade, cura e libertação. E sei que não mudou, meu Deus. Sei que acima de tudo está a salvação dessas vidas, mas sei que também, ó Deus, o Senhor colabora, fazendo sinais e maravilhas em confirmação à palavra. Neste momento, ó Deus, algumas pessoas estão em estado terminal. Algumas pessoas, ó Deus, os médicos sabem, já não tem mais o que fazer através do conhecimento deles. Mas alguns deles chegam até a dizer, só um milagre. E nós estamos clamando por esse milagre, meu Deus. Essa família está desesperada. Essa pessoa, esse ente querido, precisa tanto de ser agora, meu Deus. Eu diria o objeto, ou eu diria, meu Deus, a pessoa que vai receber um milagre do Senhor e vai testificar. Sei que essa família, ó Deus, já fez votos. Sei, ó Pai, que tudo que poderia ter sido feito já foi feito. E agora, meu Deus, essa família espera só um milagre e sabe que milagre só o Senhor pode fazer. Em nome de Jesus Cristo, meu Deus, eu peço ao Senhor, em nome de Jesus Cristo, faça alguma coisa nessa vida, ó Deus, que possa livrar essa vida da morte. Eu não posso dizer para o Senhor exatamente o que o Senhor deve fazer, porque o Senhor é Senhor. O Senhor é Deus, o Senhor está nos céus, o Senhor é soberano. E o Senhor sabe, ó Deus, o que fazer. Mas aquilo que o Senhor pode fazer, aquilo que é a vontade do Senhor fazer nessa vida, faça, meu Deus, agora. Sei, ó Deus, que a cura dessa criança vai acabar com o desespero dessa família. Sei, ó Deus, que a libertação desse jovem, desse adolescente, vai fazer essa família glorificar o nome do Senhor. Essa pessoa que está cancerosa, essa pessoa que está nos últimos momentos, ó Deus, devido
a AIDS

essa pessoa que tem, ó Deus, leucemia, essa pessoa, enfim, ó Pai, que a medicina já não tem mais como sustentá-la com vida. Estenda as tuas mãos agora, meu Deus, eu creio no teu poder. Estenda as tuas mãos agora, meu Deus, eu creio no mover do Senhor. Vem, Deus poderoso, em nome de Jesus. Vem, Deus poderoso, em nome de Jesus, fazendo o milagre acontecer. Fazendo, meu Deus, com que o nome do Senhor seja uma vez mais glorificado. Porque só o Senhor pode agir nessa família. Só o Senhor pode agir nessa pessoa. Somente o Senhor pode fazer esse milagre tão esperado por essas pessoas. Senhor meu Deus, Senhor meu Pai, eu quero pedir também ao Senhor que venha dar livramento à igreja, Senhor, que está sendo perseguida em tantas partes desse planeta. Sei, meu Deus, que no nosso país também a igreja está sendo perseguida. De uma forma velada, de uma forma, meu Deus, a culparem a nós mesmos, mas querem sim calar a nossa boca, Senhor meu Pai. Querem sim, meu Deus, fazer com que o Evangelho não seja pregado na sua plenitude. Querem sim, Senhor meu Deus, que o Evangelho seja pregado da forma que querem, não da forma que precisa ser pregado. Então, Senhor meu Deus, eu sei que em alguns países a perseguição à igreja não é velada, é aberta. Matam, destroem igrejas, fazem barbaridades e ninguém fala nada. E estamos caminhando nesse país para exatamente isso também, Senhor. Porque algumas pessoas têm encontrado amparo em outras pessoas para que a ideia do cristianismo verdadeiro seja aniquilada, para que o cristianismo verdadeiro não seja pregado da forma que nos foi orientado. Peço ao Senhor, guarda a igreja que sofre perseguição. Guarda os teus servos, ó Deus, que já estão dizendo: ninguém vai calar a minha voz, ninguém vai calar a minha pregação. Guarda, Senhor meu Deus, a sua igreja, para que ela seja a igreja, Senhor meu Deus, que milita legitimamente, levando a palavra da verdade, a palavra da justiça. Senhor meu Deus, eu sei que muitos já morreram, alguns morreram mortes terríveis. Nós temos visto, ó Deus, com o passar do tempo, em pleno século XXI, pessoas sendo queimadas vivas para que não preguem o evangelho da verdade, para que não fale do nosso Senhor Jesus Cristo, da salvação que há nele. O Senhor é Deus poderoso para proteger, o Senhor é Deus poderoso para guardar todos aqueles, ó Deus, que já disseram: não calarão a minha voz, não desistiremos de pregar o seu evangelho. Senhor meu Deus, guarda, Senhor, guarda, proteja, Senhor, que essas pessoas encontrem refúgio e abrigo no Senhor, que o Senhor esteja protegendo de noite e de dia, e que a palavra do Senhor possa estar sendo pregada a todas as nações, a todas as pessoas. Senhor meu Deus, em nome de Jesus, nós agradecemos o Senhor por ter nos guardado até aqui, por ter sido nosso Deus. Que o nome do Senhor seja glorificado, que o nome do Senhor seja exaltado de hoje e para todos sempre. Pai de amor, Pai de poder, nós queremos ver neste momento o Senhor enchendo do seu poder, enchendo de força e de sabedoria todos aqueles, ó Deus, que são pregadores da tua verdade, todos aqueles, ó Deus, que estão militando nessa causa com justiça, com verdade. Senhor, usa os teus servos, usa as tuas servas, esses, ó Deus, que falam do amor do Senhor, que têm esse sentimento missionário e são ganhadores de almas. Que o Senhor os esteja guardando, que o Senhor os esteja protegendo, que o Senhor os esteja inspirando. Abençoe os teus servos, ó Deus, pregadores da sua palavra, as tuas servas. Que as palavras que saírem da boca deles sejam palavras para transformar vidas, sejam palavras com a devida inspiração do Espírito Santo. Guarda, meu Deus, guarda. São tantas ameaças, são tantas injustiças, são tantas coisas, ó Deus, que nós nem podemos enumerar. Mas são tantas coisas, ó Deus, que tem se levantado para intimidar aqueles que levam a sua palavra. Mas que eles sejam vencedores sempre e que estejam pregando, meu Deus, falando do seu amor. Dirigentes de igrejas e congregações, dirigentes de capitais, de estados, dirigentes de países,
a nossa juventude, Senhor meu Deus, aqueles que estão organizando movimentos ganhadores de almas, aqueles que estão organizando movimentos que exaltam e glorificam o Teu santo nome, aqueles que vivem uma vida consagrada a Ti, em prol de almas que perecem, que sejam abençoados, ó Deus poderoso, que sejam levantados e arvorados como arautos do Senhor, levando a palavra da justiça. Usa eles com uma palavra poderosa, Senhor. Usa eles, ó Deus, para que espíritos imundos caiam por terra, sejam repreendidos. Espíritos imundos sejam destroçados pelo poder do Senhor através da oração destes servos consagrados a Ti. Senhor meu Deus, Senhor meu Pai, levanta a nossa juventude, ó Deus, que também se mobiliza nos seus movimentos, fazendo movimentos próprios da juventude, se utilizando, Senhor meu Deus, eu diria dos instrumentos próprios também do século 21, que o nosso PEG, Senhor, que os nossos grupos de louvores, ó Pai, que as nossas bandas, que as nossas orquestras, que as nossas bandas musicais, que os nossos ministérios de louvor, Senhor, que sejam usados nas Tuas mãos. Usa, meu Deus, usa aqueles que tocam instrumentos, aqueles, ó Deus, que regem bandas, que regem orquestras, os maestros. Meu Pai, usa nas Tuas mãos, porque também é uma forma de alcançar vidas para a glória do Teu santo reino, para a glória do nome do Senhor. Meu Deus, é uma forma de ganharmos almas também, que sejam os nossos hinos espirituais, que sejam os nossos hinos para levar uma mensagem, trazer uma mensagem, para glorificar o nome do Senhor, e que o Senhor esteja navegando nas ondas sonoras, nas músicas, que o Senhor esteja navegando, Senhor meu Deus, nas harmonias e melodias que transmitem a Sua palavra. Meu Deus, meu Pai, que a nossa diretoria também seja usada pelo Senhor. Sabemos, ó Pai, que às vezes nós somos vítimas de críticas que nós realmente não merecemos, Senhor, porque fazemos o que é de melhor para Ti, porque nos entregamos, Senhor meu Deus, de coração, para buscar, meu Deus, fazer com que a obra do Senhor seja cada dia mais expandida, com amor, Senhor meu Deus, com justiça. Mas nós pedimos ao Senhor que dê paciência aos Teus servos e às Tuas servas. Dê paciência, meu Deus, àqueles que compõem essa mesa, que têm lutado varonilmente, para que a palavra do Senhor alcance corações, para que a obra do Senhor esteja edificada, para que a obra do Senhor esteja, meu Deus, cada vez mais, eu diria, estruturada de uma forma, meu Pai, a agregar o Seu povo com conforto e com alegria. Meu Deus, meu Pai, em nome de Jesus, presbíteros, pastores, diáconos, que sejam uma bênção nas Tuas mãos, que os nossos programas de rádio estejam alcançando esses corações cansados, essas vidas abatidas, tirando essas vidas, ó Deus, desse vale, dessa situação desértica, e trazendo essas vidas, ó Deus, a uma convivência face a face contigo, ó Deus, tendo então essas vidas a esperança que é preciso ter para que essas vidas sejam vitoriosas. Senhor meu Deus, nas capitais, no interior do Brasil, que as vidas sejam tocadas pelo Senhor, que as famílias sejam guardadas, que os médicos sejam usados para que possam transmitir, Senhor, saúde àqueles que os buscam, Senhor. Meu Deus, nesse momento pessoas estão dirigindo nas estradas, não só os caminhoneiros, mas eles também estão, Senhor meu Deus, se locomovendo, alguns para o trabalho, alguns, Senhor meu Deus, para visitar familiares e alguns até para ir ao culto. Que sejam guardados nessas estradas perigosas, que sejam guardados, ó Deus, também dos marginais, dos bandidos, que estão atuando, que estão roubando, que estão matando, num país tão perigoso como o nosso, mas em toda parte do mundo nós sabemos que a violência é crescente, que a violência tem matado. Guarda, Senhor meu Deus, os Teus servos e servas, aqueles que estão habitando no esconderijo do Altíssimo, que sejam guardados pelo Senhor, aqueles, Senhor meu Deus, que estão clamando por socorro, por estarem em zonas perigosas, que sejam guardados pelas mãos do Senhor. A minha família também, Senhor meu Deus, a mim também, a minha esposa, o meu lar,
que nós sejamos também guardados e protegidos pelo Senhor. Nós queremos, ó Deus, ter a segurança daqueles que habitam na presença do Senhor. Queremos ter a segurança daqueles que sabem, ó Deus, que o Senhor é o nosso refúgio, o Senhor é a nossa torre forte e que o Senhor nos guardará. Cairão 1.000 ao nosso lado, 10.000 também, mas nós estaremos guardados e protegidos, porque o Senhor tem dado ordem aos seus anjos ao nosso respeito, e os seus anjos têm feito um acampamento ao nosso redor para nos guardar de todo mal, para nos guardar de toda seta maligna e encardida de Satanás. Senhor meu Deus, proteja a sua igreja, proteja o seu povo, guarda a nossa família e os nossos familiares. Senhor, tanta gente de longe e de perto, que essas pessoas sejam alcançadas pelo poder das tuas mãos. Eu quero, meu Deus, neste momento, repreender essa dor que está castigando esse corpo, já abatido, ó Pai, por tanto tempo de enfermidade. Essa dor, Senhor, meu Deus, que nem a morfina tira mais. Essa dor, Senhor, meu Pai, que faz essa pessoa desejar e ansiar pela própria morte, porque é uma dor, meu Deus, impossível de ser vivida, de ser suportada. Eu quero repreender essa dor que está sendo causada por qualquer tipo, ó Deus, de enfermidade. Essa dor, Senhor meu Deus, que é, eu diria, meu Deus, já um efeito, Senhor, de algo que está levando essa pessoa aos próprios caminhos da morte. Em nome de Jesus, eu repreendo a causa, repreendo o efeito. Eu repreendo essa dor, saia desse corpo agora no nome do Todo-Poderoso Jesus Cristo. Senhor meu Deus, em nome de Jesus, eu repreendo essa dor também nessa criancinha, nessas crianças, que já não aguentam mais também, Senhor meu Deus. Tira agora, meu Pai, em nome de Jesus. Tira essa dor agora, Senhor, desse corpinho inocente. Senhor, Senhor, Senhor, venha fazendo maravilhas. Venha fazendo maravilhas. Faça agora sinais e maravilhas. O nome do Senhor é que será glorificado, porque só o Senhor é Deus. Só o Senhor é Deus. E toda dor está repreendida agora. Também, meu Deus, o que está causando essa dor também está repreendido agora. Em nome de Jesus, abençoai, curai, curai agora, meu Deus. Em nome de Jesus, já glorifico o nome do Senhor, ó Pai, pelo milagre que o Senhor já está fazendo naquilo que está causando essa dor. Vai embora para a glória do Deus de Israel. Em nome de Jesus, vai embora toda dor agora, vai embora, não resista à minha oração e a oração desses que oram comigo. Nós somos intercessores e em nome de Jesus a nossa intercessão está produzindo efeito pela fé e pelo amor que nós temos a essas vidas. Senhor meu Deus, Senhor meu Pai, esse lar que está sendo destruído de forma cruel, as mãos inimigas de Satanás vieram trazendo destruição. Saia, vai embora, espírito imundo. Você não vai destruir essa casa, não. Você não vai destruir essa família, não. Você não vai destruir nada, não, porque o meu Deus está agindo agora. O meu Deus está agindo nessa casa. Saia desta casa, espírito maligno. Saia desta casa, legião do inferno. Saia dessa casa, você não vai destruir essa família. Você não vai fazer essa pessoa assassinar esse feto que está no seu ventre. Você não vai, Satanás, não vai, porque tem um Deus vivo que é contra você agora e nós estamos orando pedindo a misericórdia desse Deus. Meu Deus, permita atuar a sua misericórdia acima de tudo, porque é pela sua misericórdia, meu Deus, é pelo amor do Senhor que nós clamamos agora em nome de Jesus. Vai embora, vai embora, vai embora, espírito destruidor da família, espírito destruidor desse lar, vai embora, saia, você tem que sair agora, em nome de Jesus. Meu Deus, faça resplandecer a sua paz sobre essa casa, sobre essa família. Senhor meu Deus,
Visita, ó Deus, os que estão também nos presídios, nas penitenciárias, nas colônias penais. Visita, Senhor, meu Deus, este lar que está em contenda. Visita, ó Deus, fazendo uma obra, Senhor, poderosa de transformação. Nós cremos que o Senhor está ouvindo nosso clamor agora. Visita, ó Deus, os professores, as autoridades constituídas. Visita os policiais também, que trabalham expondo a sua vida em benefício da sociedade. Visita, ó Deus, aqueles que estão com uma causa jurídica justa, Senhor, e estão buscando uma solução favorável, Senhor. Se o Senhor entende, ó Pai, que a solução favorável é cabida, é merecida, é justiça, Senhor, justifica, haja, Senhor, meu Deus, agora nessas vidas, em nome de Jesus, para que o nome do Senhor seja glorificado e seja feita justiça, meu Deus, meu Pai, em nome de Jesus Cristo, eu clamo, Senhor, meu Deus, agora, por todas as pessoas que estão buscando também o benefício de ter uma casa própria. O Senhor é Deus poderoso para abençoar, não é, meu Deus, que isso é primordial, mas é necessário, em nome de Jesus Cristo, eu clamo agora, meu Deus, pelo socorro, meu Pai, em favor daqueles que estão pedindo socorro, porque a situação é inimaginável, a situação, Senhor, meu Deus, é indescritível. Senhor, o Senhor é Deus poderoso para agir agora, meu Pai. Repreendo toda a força da carnalidade que leva essa pessoa a se comportar de forma sensual, de forma sem a presença do seu Espírito. Quanta gente na prostituição e nas drogas, quantas pessoas, Senhor, meu Deus, não fazem caso, Senhor, meu Deus, de uma vida santificada ao Senhor, por isso estão sendo vitimadas por Satanás, vivendo essa vida de adultério, de prostituição, essa vida, Senhor, meu Pai, sem sentido algum, essa vida, meu Deus, totalmente fora do controle do Senhor. Quanta gente nesse momento vivendo em fornicação, jovens que estão fazendo, Senhor, meu Deus, fornicando, fazendo, ó Pai, com que o nome do Senhor seja, infelizmente, denegrido, porque estão na sua casa, alguns são instrumentistas, alguns querem pregar, mas estão em adultério, estão no sensualismo, estão fora daquilo que é a doutrina universal, não vivem os bons costumes, e estão se passando por crentes, mas sabemos, ó Pai, que o Senhor está vendo, dá a essas pessoas o verdadeiro arrependimento, para que sejam realmente instrumentos nas suas mãos, mas que não sejam, como estão hoje, enganadores dentro da sua obra. Em nome de Jesus, eu repreendo, Senhor, meu Pai, esse poder, ó Deus, maligno, satânico, que está levando essa pessoa não só à ansiedade, mas também à depressão, pessoas que pedem a morte, Senhor, meu Deus, pessoas que já não toleram mais viver, todos os dias acordam e dizem, porque eu não morro nesse dia. Te repreendo, Satanás, e peço ao Senhor, meu Deus, dá a tua bênção, levanta, recupera essa vida, meu Pai, porque o Senhor pode, em nome de Jesus Cristo, nosso Salvador. Amém, Senhor, amém.

0: programa Voz da Libertação, da Igreja Deus e Amor, sou o seu irmão Lourival de Almeida. Deus abençoe todos vocês.
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2: João 3,17. Porque Deus enviou seu Filho ao mundo para que não condenasse o mundo, mas para que o mundo fosse salvo por ele.

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1: 3:35.
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3: Senhor, meus irmãos, eu sou o Cristiano Rafael Padilha, sou da cidade de Timbó Grande, Santa Catarina, congrego na Igreja Pentecostal Deus é Amor. Em janeiro de 2019, fui diagnosticado com câncer maligno na boca. Fui diagnosticado com 5 tumores malignos no pulmão e mais um no cérebro. Eu iria passar para a cirurgia para a retirada desse tumor, mas da noite para o dia o tumor se avançou de uma maneira muito grave. O médico falou que não viria fazer a cirurgia, onde eu iria passar por tratamento e quimioterapia. Fiz 30 de radioterapia durante esse ano e já passei por 93 sessões de quimioterapia. Em 2020 passei por uma cirurgia para a retirada desse tumor. Durante um ano com esse tumor na boca, eu usava sonda, usava traco para poder respirar, não comia, não me alimentava de maneira alguma, não tomava água, não falava. Em 2020, passei por essa cirurgia, fui desenganado 2 vezes pela medicina, ouvi 3 vezes da boca do médico que eu iria morrer, para minha família estar preparada. Onde aconteceu que em janeiro de 2021, o tumor voltou novamente, mas voltou mais agressivo. Onde eu tive que passar por uma nova cirurgia, onde o médico não queria fazer a cirurgia por causa que corria um risco de vida ou morte. Eu podia ir para a cirurgia e sair de lá sem vida. Estava sofrendo hemorragia. Para o homem, para o médico, eu vinha a óbito. Comunicou meu pai, que era para o meu pai ser forte, ficar firme, que eu não poderia sair com vida de dentro daquela sala de cirurgia. Que é impossível para o homem, para a medicina, Deus tem a solução. Aceitei Jesus Cristo como meu único, verdadeiro e suficiente Salvador. Porque para Deus o câncer não é nada. Mas para a honra e glória do Senhor, Ele me deu o fôlego de vida novamente. O tumor não retornou dentro da minha boca. Eu estou vivo testemunhando. E quero agradecer a cada oração, pela fé de cada irmão que tem orado. Para a honra e a glória do Senhor Jesus Cristo, testemunho completo para aqueles que ainda não acreditam no milagre, para aqueles que acham que o câncer é só a morte, mas não, Deus é bom e fiel, Jesus Cristo é a cura divina, só basta nele crer e ter fé.
4: Meu nome é Diego de Jesus Martins Lemes, moro em Uberlândia, Minas Gerais. O meu testemunho: eu tinha vícios de drogas, tinha vícios de bebidas, de prostituição. Eu cheguei a usar cocaína e crack. A minha vida ficou... Eu não tinha nada. Eu não tinha nem chinelo para me calçar direito. Gastava tudo com droga. Porque o diabo, ele quer escravizar. O diabo, ele quer que você gaste o que você tem e o que você não tem. Eu conhecia Jesus em outra igreja evangélica, mas a minha esposa foi liberta na igreja pentecostal Deus é Amor. E ela ia todo dia naquela fé, ela chegou do serviço cansada e um dia eu estava em casa e eu senti no coração de levar ela para a igreja. E aí peguei minha moto e fui. Quando cheguei na porta da igreja, que eu estacionei a moto, que ela desceu e ela ia entrar na igreja, ela ainda falou: "Você não vai entrar não?" E aí Deus tocou no meu coração para que eu entrasse. Quando ela falou: "Você não vai entrar não", o pastor estava orando lá dentro da igreja. E aquela oração entrou no meu coração, penetrou meu coração, que meu coração fervia. E aí, quando eu entrei na igreja pentecostal Deus é Amor, quando eu escutei a palavra, uma palavra que eu nunca tinha escutado daquele jeito, a palavra pregada verdadeiramente, eu falei: "Meu Deus do céu." No outro dia, perguntei ela: "Que dia que tem culto na igreja Deus é Amor?" Ela falou: "Que dia? Tem todo dia, tem culto todo dia." E eu falei: "Então vamos." Aí era eu que já ia chamando ela, porque eu sentia a diferença, sentia que algo queimava dentro de mim. Eu sentia muita força. Sentia muita força dentro de mim, que era para mim buscar mais do Senhor. Busquei ao Senhor, fiz um ensinamento bíblico, descemos as águas batismais juntos e hoje estou cooperando na casa do Senhor. Entreguei minha vida a Jesus, não usei mais nenhum tipo de droga, não usei mais bebida, não fiz mais nada. Depois que aceitei Jesus, Jesus me libertou totalmente. E hoje estou liberto para a glória de Deus. Meu nome é Diego de Jesus Martins Lemes, eu sou de Uberlândia, Minas Gerais, congrego na Igreja Pentecostal Deus e Amor, anexo, bairro Brasil.
0: Quanto sofrimento, desilusão, tristeza e angústia na sua vida, caro amigo ouvinte. Você vive chorando, pensando: Deus se esqueceu de mim, Deus me abandonou, Deus não quer mais nada comigo. Você está enganado. Deus te ama, Deus te quer bem, Deus quer abençoar a sua vida. Você está pensando em tirar a sua própria vida? Você pensa em fugir de tudo e de todos, esconder-se e dizer: ninguém gosta de mim? Você está debaixo de uma depressão. Preste muita atenção. Deus te ama, porque de tal maneira Ele enviou seu único filho para que todo aquele que nele crê não pereça, mas tenha vida eterna. Jesus, Ele morreu. Morreu pelos teus pecados em uma cruz de dor, sofrimento e angústia, para te dar a paz e a tranquilidade. Ele mesmo disse bem claro: eu sou o bom pastor e o bom pastor dá vida pelas suas ovelhas. Ele chegou a dizer mais ainda: vinde a mim todos que estão cansados e oprimidos e eu vos aliviarei. Caro amigo ouvinte, lembre-se de uma coisa: Deus nunca vai te desamparar. Esforça-te, tem bom ânimo e venha participar de uma concentração na Igreja Pentecostal. 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

Ao comemorarmos mais um ano da nossa igreja Deus e Amor, podemos olhar para trás e nós vemos a fidelidade de Deus em cada etapa desta caminhada. São 64 anos de oração, de evangelização, de sacrifícios e dedicação de homens e mulheres que atenderam ao chamado de Deus para anunciar o Evangelho. Se a gente fosse imaginar quantas pessoas foram transformadas, como você que está ouvindo o programa, quantas famílias como a sua foram restauradas, quantos enfermos encontraram consolo como você, e quantos pecadores encontraram a salvação em Cristo através deste ministério Igreja Deus e Amor. Eu digo que mais do que celebrar uma história humana, vamos celebrar a graça de Deus. Esta graça que sustentou esta obra ao longo destas décadas. Como está escrito até aqui, nos ajudou o Senhor em 1 Samuel 7:12. Eu quero dizer que essa declaração, ela resume toda a nossa trajetória. Se nós chegamos até aqui, foi porque a mão do Senhor nos guiou. Esta mão nos protegeu, esta mão nos fortaleceu. E eu queria abrir aqui um grande parênteses. Também é um momento para nós agradecermos os pioneiros que enfrentaram desafios, aqueles que chegaram primeiro, antes de nós. Quantos pastores estão conosco até hoje e nos ajudaram no início desta obra? Outros já partiram, estão com o Senhor, mas suas famílias queiram receber a nossa gratidão, o nosso reconhecimento deles terem dedicado as suas vidas para que a obra chegasse no tamanho que ela está hoje. Os pioneiros, recebam a nossa gratidão, que enfrentaram perseguições, como esta igreja foi perseguida e continua sendo perseguida ainda, e muitas vezes enfrentaram limitações para levar o Evangelho. Quantas dificuldades esses pioneiros enfrentaram para ganhar apenas uma alma? Quantos quilômetros percorridos em vias de transporte tão precários para levar a palavra a uma só alma? Quantas vidas foram humilhadas? Quantos nãos esses pioneiros receberam para levar a palavra do Senhor? Mas eles permaneceram firmes, não negaram a sua fé no Senhor. E nós então vemos que um legado foi deixado. O legado que recebemos nos inspira. O trabalho desses pioneiros que começaram a obra do Senhor aqui em São Paulo, eles estão neste momento nos ouvindo e com certeza estão ainda de pé, firmes na rocha. Esta igreja que está firmada na rocha, por isso ela não caiu. Vieram os ventos, sopraram contra ela, mas ela permaneceu de pé, porque ela pertence ao Senhor e foi levantada pelo Senhor. Um legado foi deixado, e o legado que recebemos nos traz aquela força e nos inspira para nós continuarmos fazendo esse trabalho que eles iniciaram. Pregação do Evangelho puro e genuíno. A palavra de Deus com amor, com compromisso. E ao celebrarmos este aniversário, mais um ano, nós podemos dizer que nós vamos renovar o nosso compromisso. Não é apenas celebrar, que todos que estiverem ouvindo e que vão estar conosco nesta festa, não vão simplesmente celebrar ao Senhor, mas vamos renovar os nossos votos de compromisso com Deus, de permanecermos fiéis à missão que Deus nos confiou, que é anunciar Jesus, ganhar almas para o seu reino e preparar um povo para a volta do Senhor. Que esta data não seja apenas uma comemoração do que aconteceu há anos atrás, mas um marco para um novo tempo de crescimento. Um novo tempo de crescimento espiritual também, de unidade, de avivamento e conquista de vidas para Cristo. Parabéns, Igreja Pentecostal Deus de Amor, por mais um ano de vida.
Que o Senhor continue derramando suas bênçãos, seu poder e sua presença sobre esta obra, para que as próximas gerações que vierem após nós também possam testemunhar a fidelidade de Deus. Grandes coisas fez o Senhor por nós e por isso estamos alegres. Salmos, capítulo 126, versículo 3. Parabéns, Igreja Deus e Amor.

E queremos ver você aqui. Não olhe dificuldades, pelo menos no aniversário, né? Você que é membro, você que passou por aqui, ou você que quer celebrar conosco e renovar os votos de compromisso com Deus, estão totalmente convidados. Não hesitem duas vezes, uma vez, se quer que seja. Estejam conosco, vai ser inesquecível. Nós estamos em campanha de oração, de jejum, para que o Senhor derrame restauração, fortalecimento e crescimento espiritual para a sua igreja. Serão dois dias, 13 e 14, sábado e domingo. No dia 13, às 9 da manhã, estarei com vocês e com as mulheres de fé, em consagração. À tarde, teremos aí a festa do programa Garagem Cristã e à noite, o culto jovem da Igreja Deus e Amor. Domingo pela manhã, teremos a oração e consagração e também a apresentação da Intercessão Global, um ministério que nós vamos unificar para um só ministério, o Ministério Global de Oração de Intercessão, juntamente com a irmã Lorena, que é líder deste Ministério Intercessão Global. À tarde teremos, então, a nossa festa de mais um ano, de 64 anos da nossa Igreja Deus e Amor. Diretoria, cantores, o povo de Deus, pastores, obreiros, jovens, crianças, todos aqui presentes. E eu tenho certeza que o Senhor vai se mover. Não perca esta oportunidade, principalmente você que está nos ouvindo em São Paulo. Esteja conosco, venha conosco celebrar.

0: 3:50.
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2: Em Marcos 5:21, temos um relato muito comovente sobre o triste estado de saúde de uma determinada mulher. Jesus estava rodeado por uma grande multidão e ela também estava ali, fraca, doente, em um sofrimento que já durava 12 anos. Mas apesar de tudo isto, tinha um firme propósito em seu coração. Durante todo este longo período em que vinha enferma, ela buscou solução em diversos médicos e tratamentos. E nesta insistente e dolorosa busca pela cura, gastou todos os seus recursos financeiros. Mas para sua decepção, após gastar todo o dinheiro que possuía, a enfermidade não melhorou. Ao contrário, ela se sentia cada vez pior. Pobre mulher, gastou todos os seus recursos, indo de médico em médico na esperança de que algum deles desse a solução para o seu problema. Mas tudo fora em vão. Quantas pessoas também não passaram ou estão passando por situações semelhantes, indo de consultório em consultório, batendo de porta em porta, realizando todos os tipos de exames, insistindo em busca de um diagnóstico, almejando a cura para suas enfermidades. No entanto, a cada dia sentem que caminham para o fim, sem esperança de uma melhora. Tal qual aquela mulher, muitos já gastaram todos os seus recursos financeiros, entrando até mesmo em dívidas ou empréstimos bancários para cobrir as altas despesas médicas. Mas apesar de a medicina haver evoluído significativamente desde aquele período, muitas enfermidades seguem sendo um problema sem solução. Por mais que pesquisadores, médicos e cientistas busquem incansavelmente pela cura. No decorrer dos anos, a doença daquela mulher só piorava, fazendo com que seu coração se cobrisse de medo, tristeza e incerteza. No entanto, ao tomar conhecimento que Jesus era o Filho do Deus vivo e que curava qualquer enfermidade, bem como conduzia o povo ao caminho da salvação, ela viu aí a esperança que tanto buscava. Com fé e determinação, rompeu a multidão, reuniu todas as forças que ainda lhe restavam e seguiu com propósito até o Mestre Jesus. E chegando por detrás dele, tocou-lhe as vestes, pois estava segura que ao tocá-lo seria curada da sua enfermidade. Imediatamente sua hemorragia se estancou e o milagre tão almejado aconteceu em sua vida. Logo, ao ouvir Jesus perguntando quem lhe havia tocado, com medo e trêmula, ela prostrou-se aos pés do Senhor e declarou-lhe o que fizera. Em resposta, ouviu: "Filha, a tua fé te salvou. Vá em paz e ser curada deste mal." A você, amada irmã, que está ouvindo esta mensagem, que talvez esteja padecendo há muito tempo de algum mal, tenha fé, toque em Jesus e seja transformada pelo seu poder. Tudo o que aquela mulher ouviu dos médicos foram palavras desanimadoras, mas do Senhor veio a palavra final: a tua fé te salvou. Se muitos estão te dizendo inúmeros nãos, se tudo que você está recebendo são diagnósticos frustrantes, tenha coragem. O toque de Jesus pode dar um novo rumo à sua vida. Ele abre portas fechadas, fecha sepulturas abertas, restaura casamentos destruídos, traz paz a lares em desunião e salva o pecador. Basta somente crer e buscá-lo de todo o coração, com propósito e fé. Sem fé é impossível agradar a Deus, pois quem dele se aproxima precisa crer que ele existe e que recompensa aqueles que o buscam. Hebreus 11:6.
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5: 3 horas e 1 minuto.

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1: Aqui é o Thiago de São José. Eu queria dar o testemunho que no momento da oração eu senti que Jesus me tocou bem na hora, como se tivesse tirado algo do meu estômago, que eu já sentia um negócio estranho já fazia um tempo no meu estômago. Eu comia alguma coisa, eu sentia dor e sentia, parece que de vez em quando assim, o meu estômago mexia para lá e para cá. E no momento da oração, parece que eu senti que aquilo ali foi tirado bem na hora que o irmão, durante a oração, ele estava orando e revelou que Deus estava tocando e que pessoas iam dar o testemunho. Foi bem naquela hora ali que eu senti o toque do Espírito Santo, tirando toda a enfermidade.
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4: Aceite, amados e queridos ouvintes, a paz do Senhor Jesus Cristo. Aqui quem fala com todos vocês é o pastor Gumercindo do Prado. É com muita alegria, com muito prazer neste momento que nós vamos falar aqui no dia 17 de junho de 1979. É isso mesmo, eu cheguei nessa igreja Deus e Amor, né? Sofrendo tantos vícios, tantos problemas na minha vida.

0: de amor. E naquela noite, ao ouvir a palavra de Deus, Deus transformou a minha vida naquela noite, através da palavra. No final do culto, eu já estava chorando, derramando lágrimas. E quando foi feito o apelo, eu aceitei a Jesus como Salvador da minha alma, ouvintes. E naquele dia, Jesus mudou a minha vida. Quando eu saí dali de dentro da igreja, não era mais um viciado. E daquele dia em diante, a minha vida passou a ser diferente, ouvinte. E de lá para cá, assim, um chamado de Deus aconteceu na minha vida. Aí, ao longo dos anos, pregando a palavra de Deus, já em várias capitais, vários lugares, ouvintes aí, levando a mensagem de Deus, a palavra de Deus. Então, essa data, para mim, é uma data muito importante, ouvinte, significa muito para mim e particularmente eu sinto um orgulho muito grande no meu coração de fazer parte desta família Deus e Amor, esta família maravilhosa. Que Deus abençoe a nossa diretoria. Nesta data eu quero parabenizar a nossa diretoria, todos os membros desta igreja, o ministério geral, todo o povo que admira a igreja Deus e Amor. Parabéns, igreja pentecostal Deus e Amor. Que Deus abençoe a todos vocês, amados e queridos ouvintes desta programação.
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2: Quatro horas, sete minutos, programa A Voz da Libertação, Madrugada do Socorro de Deus. Muito bom dia, meu querido, muito bom dia, minha querida. Você está bem? Você está na rádio Deus e Amor, levando sempre a você o melhor de Deus, ou seja, a palavra do Senhor para a sua alma, para a sua vida. Continue conosco, 4 horas, 8 minutos. Muito bem, queridos, muito bem, meus amados, quero mandar a paz do Senhor para todos os amados irmãos, irmãos aí que estão ligando o rádio neste momento, está sintonizando conosco aí através do rádio, também através do seu aplicativo. Deus abençoe a fidalguia da vossa atenção, você que está chegando agora, Deus abençoe você que já está conosco aí toda madrugada nos acompanhando. Deus abençoe sua vida também, meu querido, minha querida. Você que está agora saindo para o seu trabalho, mas ligadinho aí na programação A Voz da Libertação, ligado aí na Madrugada do Socorro de Deus, Deus abençoe, meu querido. Você que está chegando do trabalho também, ou você que está trabalhando, quantos agora estão trabalhando também, estão aí na lida, já estão na luta, mas estão ligados na programação que é a Madrugada do Socorro de Deus. Deus abençoe, meus amados, Deus abençoe a todos vocês nessa paz maravilhosa que excede a todo entendimento, que é a paz de nosso Senhor e Salvador Jesus Cristo. Quando são 4 horas e 9 minutos, vamos agora de notícia, vamos de notícia nesse momento, bloco de notícias, saúde mental.
1: E chegou o momento de informação aqui na Rádio Deus é Amor. Peso financeiro. As dívidas são hoje uma das maiores causas de angústia mental. O descontrole no orçamento familiar afeta realmente mais do que o bolso. O acúmulo de contas a pagar gera um estado de aflição constante e até insônia. Muitos pais e mães perdem a paz ao não saberem como vão sustentar a casa. O estresse financeiro prolongado pode desencadear quadros graves de depressão. A vergonha e a culpa impedem que as pessoas busquem ajuda e orientação. O clima dentro de casa fica tenso e afeta o relacionamento de toda a família. Encarar o problema de frente e colocar as contas no papel é o primeiro passo. Cortar gastos desnecessários alivia a pressão e traz clareza para a mente. Existem serviços de graça que ajudam as pessoas a renegociarem as dívidas. A saúde mental melhora quando a família recupera o controle da economia. A paz de espírito não tem preço e deve ser prioridade na vida adulta. Uma vida financeira regrada é também...

0: em um cuidado essencial com a mente. Maternidade real. O apoio emocional após o parto previne a tristeza profunda. A chegada de um bebê traz muita alegria, mas também um cansaço sem igual. A mudança brusca na rotina e a privação de sono afetam a mente da mãe. E muitas mulheres sentem, de fato, essa angústia silenciada logo após o nascimento do filho. A pressão por ser uma mãe perfeita gera uma autocobrança muito cruel e muitas vezes até irreal. Os hormônios em queda também favorecem episódios de choro repentino e, sem ajuda prática, a exaustão física se transforma em esgotamento emocional. A rede de apoio é vital para que a mãe possa, de fato, descansar e se recompor aos poucos. Pequenos auxílios com as tarefas de casa já fazem aí uma diferença. A mulher precisa de espaço para falar sobre seus medos e sem ser julgada. Se a tristeza não passar em poucas semanas, a ajuda médica é indispensável. A saúde mental da mãe reflete diretamente no bem-estar e no cuidado do bebê. Amparar a mulher nesse período delicado é proteger o futuro da nova família.
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2: 4:12, Igreja Pentecostal Deus e Amor, canais de comunicação para que você fique ligado aí na nossa programação, programa Voz da Libertação e, claro, também Madrugada do Socorro de Deus. Nosso canal de comunicações pelos nosso aplicativo da Igreja Deus e Amor, que estão disponíveis para os sistemas Android e iOS. Nosso site oficial, www.ipda.com.br. Também o nosso Facebook, facebook.com/Igreja Deus é Amor. Você também pode interagir através do Instagram. O nosso Instagram é instagram.com/Igreja Deus e Amor Oficial. Também pelo YouTube, você pode estar aí nos acompanhando através do YouTube, que é youtube.com/Igreja Deus e Amor Oficial. São os canais de comunicação da nossa Igreja Pentecostal Deus e Amor.
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2: Muito bem, queridos ouvintes. 4:14. Hoje é sábado, já sábado. É aquele sábado esperado, por nós todos, dia 13 de junho de 2026. Sábado esperado por nós. Hoje, programação especial em nossa Igreja Pentecostal Deus e Amor. Afinal, estamos comemorando 64 anos de existência da nossa Igreja Pentecostal Deus e Amor. E hoje, sábado, nós temos aquele culto especial, aquele culto maravilhoso. Olha, a partir das 7 horas já inicia-se o primeiro culto, mas às 10 horas da manhã temos aí Raízes na Rocha. Raízes na Rocha, mulheres de fé presente, mulheres de fé clamando ao Senhor. Uma mulher firmada em Cristo não se abala com os ventos da vida. É nesse sábado, 13 de junho, às 10 horas da manhã, cantora Débora Miranda trazendo aquela palavra gostosa, aquela palavra de conselho, de conforto, de graça para todas as mulheres de fé. 10 horas da manhã, Raízes na Rocha, com nossa irmã Débora Miranda. Estará sendo feito no auditório aqui da nossa Igreja Pentecostal Deus e Amor. Às 2 horas até às 18 horas, nós, no Novo Lounge, nós temos aí Garagem Cristã, momento do Speak Break. E aí os cantores cantando, louvando ao Senhor. Garagem Cristã presente, será maravilhoso aqui no Novo Lounge. Das 14 às 18 horas, será uma festa linda, maravilhosa, de interação. Olha, será maravilhoso. 18 horas e 15 minutos, às 18h40, no auditório, é aquele momento da atmosfera, né? O pré-culto, aquele momento em que nós estamos aguardando o culto que está para vir, que é o nosso culto Jovem Regenere Expansão, 19 às 21 horas, também no Auditório Renascença. Tá certo, meus irmãos? Olha, contando também a todos vocês que teremos também aquele momento aí de interação com todos os pastores às 15 horas, aqui até às 17, no nosso salão de eventos. Hoje, sábado, 13 de junho, é o nosso, nossa festa, é o momento de interação, é o momento de comemoração, e você deve estar conosco, meu querido. Você deve estar conosco, meu querido ouvinte. Olha, você está me ouvindo agora. Você está aí ligadinho nessa programação. Vem estar conosco. Avenida do Estado, 4568. Claro, com a entrada principal aqui pela Avenida Prefeito Passos, número 10. Você que vem de trem, olha, você que vem de condução, temos aqui o metrô. Estamos aqui a 5 minutinhos da Praça da Sé e alguns minutinhos também do Parque Dom Pedro II. Olha, temos as linhas de ônibus que cruzam aqui, passam aqui pela Avenida do Estado, vindo de vários bairros de São Paulo. Olha, é um fácil acesso para você estar conosco. Você que vem com seu veículo, temos um amplo estacionamento. Vem estar conosco sábado, 13 de junho, estamos em festa, estamos nos 64 anos da Igreja Pentecostal Deus e Amor, uma igreja firmada na rocha.
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2: Muito bem, queridos. 4:22. Deus abençoe. Olha, estamos aqui com os nossos queridos ouvintes enviando mensagem para nós. Estamos com os irmãos ligadinhos na programação nesta manhã. A nossa irmã Wanda Santos, mandou uma mensagem para nós pedindo oração por toda a sua família, pela sua mãe Senira e seus irmãos Erivelto e o Elcio, e também para o seu esposo que vai fazer uma cirurgia, tá? E vamos estar orando sim, irmã Wanda. Irmã Wanda, ela também pede oração pela Beth, tá? Que é a sua cunhada e está precisando das nossas orações. Deus abençoe. O nosso irmão Hamilton, de Potirendaba. Deus abençoe todo o povo aí de Potirendaba. Deus abençoe, cidade abençoada. Nosso irmão Hamilton, ele está pedindo oração para a sua família, e também para o Ildeuban. Estaremos orando sim, Hamilton, por você, pela sua família, todo o povo aí também da cidade de Potirendaba. Deus abençoe a sua audiência. Nosso irmão Alexandre também nos enviou uma mensagem aqui, dizendo: bom dia, na paz do Senhor Jesus, gostaria que colocasse o nosso nome na oração das portas abertas. Ele colocou o nome dele aqui, sua mãe Zoraide, dizendo: estamos precisando de portas abertas na saúde. Obrigado, a paz do Senhor Jesus Cristo. Alexandre Dias, ele é de Monte Alto, aqui no interior de São Paulo. Tá bom, nosso irmão Alexandre, já tá aqui, ó, oração de portas abertas. Daqui a pouquinho estaremos fazendo essa oração das portas abertas. E o seu nome, Alexandre, já está aqui, anotado na nossa planilha, para que nós oremos pela sua vida na oração de portas abertas. Temos mais aqui irmãos que estão conosco aqui também, estão mandando mensagem. Muita gente está ligadinha essa hora no programa Voz da Libertação, Madrugada do Socorro de Deus. Olha, aqui está o nosso irmão Miraldo, ele é de Contagem, Minas Gerais, e ele está dizendo aqui que ele fez um propósito com Deus para alcançar uma bênção e está pedindo oração por ele. Estaremos orando sim, irmão Miraldo, pela sua vida, e com certeza Deus, ele responde às nossas orações, ele responde àquele que tem fé. E você fez um propósito com o Senhor, usando a sua fé em Cristo Jesus, estaremos orando aí para a bênção de Deus sobre a sua vida. Nossa irmã Fabiana, ela mandou uma mensagem para nós aqui. Está abrindo aqui a mensagem, nossa irmã Fabiana. Deus abençoe, nossa irmã Fabiana. Mandou a paz do Senhor Jesus. Deus abençoe a sua audiência, irmã Fabiana. A nossa irmã Mara também mandou mensagem aqui para nós aqui. Deus abençoe a nossa irmã Mara. Deus abençoe, ouvinte. 4:26.
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2: Daqui a pouquinho estaremos já clamando ao Senhor, estaremos buscando a Deus, a presença do Senhor nosso Deus. Mas eu quero chamar a atenção de todos os nossos amados ouvintes também para esse domingo. Domingo é o culto oficial aí da nossa programação, do aniversário da nossa igreja pentecostal Deus Amor, 64 anos de vitória, uma igreja firmada na rocha. Nós temos aí as caravanas, já estão chegando aqui na sede mundial, ouvintes. Já estão chegando aí o povo de Deus, o povo já está todo animado, feliz por esse momento tão maravilhoso. Caravanas estão chegando, outras estão já na estrada, já estão vindo nas estradas, já estão chegando. Outros já estão na preparação para sair da sua localidade. É o povo de Deus se movimentando para estar conosco neste domingo também, onde acontecerá o culto de oração, o lançamento do Ministério da Intercessão Global, às 9 da manhã. Será um momento maravilhoso aí na nossa Igreja Pentecostal Deus e Amor. Às 10 horas nós temos aí a cerimônia de ordenação dos presbíteros e pastores, né? De presbíteros, diáconos, presbíteros e pastores, nessa ordem. Diáconos, presbíteros e pastores, às 10 horas da manhã até às 11h30, no Auditório Renascense. E às 15 horas, aquele culto celebrativo dos 64 anos da nossa Igreja Pentecostal Deus é Amor. Olha, vem estar conosco, vem buscar a Deus, vem agradecer a Deus. Domingo de vitória, domingo de bênção em nossa Igreja Pentecostal Deus e Amor, uma igreja firmada na rocha. Muito bem, são 4 horas 29 minutos, 4 horas 29 minutos. Deus abençoe também a vocês que estão aí mandando a mensagem para nós. Deus abençoe a nossa irmã Mari de Jesus. Nossa irmã Mari de Jesus também acabou de mandar aqui uma mensagem para nós aqui dentro da programação A Voz da Libertação, dizendo: a paz do Senhor Jesus. Estou pedindo oração pela minha sobrinha Rosana. Portas abertas. É o povo aí pedindo oração nas portas abertas. E ela está dizendo que ela mora aqui em São Paulo mesmo, no bairro Ermelino Matarazzo. Deus abençoe todo o povo de Ermelino Matarazzo. E irmã Mari, nós estaremos clamando sim pela sua vida, pela sua sobrinha. E com certeza as portas vão se abrir. Está dizendo aqui que a sua sobrinha, ela mora na Irlanda. Na Irlanda, olha que coisa, né? Que bênção, né? Mora na Irlanda. E também está ligada também conosco aqui na programação. Deus abençoe. Estaremos orando sim, portas estarão se abrindo e a vitória chegando aí na sua casa, aí entre os seus familiares também. A nossa irmã Aldaci também nos mandou aqui uma mensagem. Deus abençoe, irmã Aldaci, pela sua atenção. A nossa irmã Joelma também, Joelma Santos, nos mandou uma mensagem nesta manhã, dizendo: a paz do Senhor Jesus, pastor, eu peço oração pela minha loja de artesanatos, para Deus enviar os clientes. Na verdade, ela está pedindo oração pela sua vida, como que diz? A sua vida financeira, né? Seu trabalho. E ela diz: eu preciso de portas abertas, né? Isso, estaremos orando sim, para Deus abrir portas, para os clientes, sim, a oração de portas abertas. Nós oramos para que Deus abra as portas da saúde, a porta financeira, a porta familiar, enfim, estamos clamando porque a Bíblia diz que o Senhor, Ele é a porta. Tá certo, irmã Joelma? Estaremos orando sim pela senhora, e ela está dizendo que está muito doente, precisa também de oração. Na área da saúde também, tá certo? Estaremos orando sim, em nome do Senhor Jesus. 4 horas 31 minutos. Deus abençoe a sua audiência. Chegou aquele momento de nós aprendermos mais um pouquinho, né? Aprender mais um pouquinho da palavra do Senhor. É o espaço, eu e mais um.
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6: É com muita alegria que mais uma vez eu volto aqui com esses 5 minutinhos do Espaço Eu e Mais Um. O que é o Espaço Eu e Mais Um? É uma programação de apenas 5 minutos. Onde a gente vai gotejando a palavra de Deus, né? A gente vai pingando gotinhas de sabedoria, gotinhas de ensinamento para os novos convertidos que estão aí tomando leitinho, estão aprendendo, dando seus primeiros passos, conhecendo a Deus, dando seus primeiros passos na vida cristã, como agradá-lo, o porquê de estar na presença de Deus, o porquê da salvação, sabe? Doutrinas básicas estamos ensinando aqui. Se você acabou de aceitar Jesus, ainda não tem uma pessoa para te ajudar, no final desta programação eu vou dar o nosso contato, pedindo um discipulador ou um mestre para te ajudar nos primeiros passos, né, da vida cristã, como agradar a Deus, como entender a palavra, e essa pessoa estará todos os dias te ajudando, tá certo? Eu quero aqui complementar ainda, ou seja, dar continuidade à nossa programação, ao nosso tema desta semana. A gente está falando sobre o crente e o louvor. Eu falei que louvar a Deus é se alegrar nas obras de Deus. Falei também o que é louvar, dei a definição. Também falei que o que realmente as pessoas pensavam, né, antes de aceitar Jesus, até se questionando por que o crente ficava na igreja ou fica na igreja tanto tempo, porque o que o motivo estar ali, falamos também. E hoje eu quero falar que louvar a Deus é muito mais que simplesmente agradecer a Deus. Então vem a pergunta: como podemos engrandecer a Deus diante das mais diversas circunstâncias? Outra pergunta: como podemos realmente manter um louvor constante? Louvar a Deus, ouvinte, é mais elevado que apenas você falar palavras, verbalizar expressões de adoração, declarando ou reconhecendo as bênçãos concedidas por Deus. Vocês sabiam que a palavra louvar não pode ser confundida com ações de graças? Alguém pode dizer: Senhor, eu te louvo por nossa nova casa, nosso carro e todos os demais bens. Ou louvo-te pelo meu aumento de salário, pela minha conta bancária, etc. Mas, na verdade, essas expressões indicam apenas gratidão, que você está agradecido, e não o verdadeiro louvor. Embora o agradecimento seja um aspecto importante, eu posso dizer, de nosso processo de amadurecimento para o louvor pleno, total, nós não podemos perder de vista o verdadeiro âmago do louvor, que é o próprio Deus. Devemos louvar o Senhor pelo que Ele é, e não pelo que Ele fez, faz e poderá fazer por nós. Senão, será um amor interesseiro, né? Há pessoas que somente louvam a Deus porque tiveram algo material recebido de presente do próprio Deus. Sim, nós devemos agradecer, sim, pelo que Ele tem nos dado, a vida, nossa família, os nossos bens. Afinal de contas, tudo pertence a Ele. Mas o verdadeiro louvor é aquele quando você expressa a Deus o que Ele é, e não pelo que Ele te fez, o que Ele te deu, no sentido material, né? Aqui no livro de Salmos, capítulo 9, versículos 1 e 2, diz: Eu te louvarei, Senhor, de todo o meu coração, contarei todas as tuas obras. Vejam que no versículo 2 diz: Cantarei louvores ao teu nome, ó Altíssimo. Então nós vemos que louvar a Deus é muito mais que simplesmente gratidão, agradecimento. Louvar a Deus também é se esquecer de si mesmo. Epa, peraí, como assim? Explico. Vejam que quando nós louvamos a Deus, a gente se esquece da gente mesmo, das nossas necessidades e até das respostas que já recebemos. Então vejam que é necessário que nos concentremos somente em Deus, nas suas qualidades eternas, que não mudam. Seu poder não muda, sua fidelidade não muda, seu amor e todos os outros atributos que fazem parte do ser do nosso Deus. Vejam que no genuíno louvor, na verdadeira adoração, nossa atitude não é a tanto de estar pronto a receber, mas a de dar. Prestar atenção? Nos oferecermos a nós mesmos como sacrifício vivo a Deus. Nosso corpo deve louvar a Deus, nosso corpo, a nossa alma e o nosso espírito. Isso é maravilhoso. Vamos prosseguir falando ainda muito mais e profundamente sobre esse tema, sobre louvor. Nosso contato pelo WhatsApp, para você mandar o seu comentário, sua dúvida, É 11 982 92 33 92. Até a próxima programação. Na paz do Senhor.
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1: Muito bem, queridos, chegou o momento da oração de portas abertas. Ore conosco, portas se abrirão em nome de Jesus. Senhor meu Deus, Senhor meu Pai, estamos, ó Deus, na sua presença mais uma vez, Senhor, neste momento, ó Deus, da oração de portas abertas, Senhor. Clamamos a Ti, ó Deus, pela vida desse amado ouvinte, Senhor, desse amado irmão, dessa amada irmã, que agora, Pai, está depositando toda a fé e toda a confiança no Senhor, pedindo a Deus uma vitória, uma bênção. Meu Deus, quantos irmãos nos manda mensagens, Senhor, pedindo vitórias, pedindo, ó Pai, oração por portas abertas. Ó, meu Deus, pessoas como nosso irmão Alexandre, Senhor, que pede oração pela sua família, pela sua mãe, pela saúde, para que o Senhor abra as portas, ó Deus, da saúde. E não somente, ó Deus, nosso irmão Alexandre, mas quantos irmãos agora estão precisando, ó Deus, de uma vitória na sua saúde, meu Deus. Que o Senhor restaurar a saúde desse irmão, o Senhor restaurar a saúde dessa irmã que está clamando ao Senhor neste momento. Essa pessoa enferma, essa pessoa, meu Deus, que está num leito de dor, está agora, meu Deus, no hospital, meu Deus. Senhor, está à base de tantos remédios para aliviar essa dor, para aliviar essa tensão. Ó, meu Deus e meu Pai, eu te clamo, ó Deus, nesta manhã, pelas portas abertas na saúde dessa pessoa, dessa vida, que clama ao Senhor neste momento. Deus soberano, Deus poderoso, também, ó Deus, clamamos ao Senhor pelas portas abertas na vida financeira, Senhor. Meu Deus, estendei Tuas mãos, manifesta, meu Deus, a Sua misericórdia nesta hora, meu Deus, para que as portas se abram, meu Deus. Oh, meu Deus. Oh, meu Deus, querido, portas de trabalho. Pessoas, ó Deus, que estão desempregadas e precisam, meu Deus, de uma porta aberta. Esse irmão, oh, meu Deus, que é um pai de família. Meu Deus, que precisa, meu Deus, manter a sua vida. Está clamando ao Senhor neste momento para que o Senhor venha abrir portas. Pessoas que nesta hora, meu Deus, nesta manhã, estão fazendo propósitos com o Senhor, meu Deus. Propósitos, meu Deus querido. Ah, meu Deus, votos contigo. Meu Deus, eu estou orando, estou clamando pela resposta, meu Deus, dos propósitos que esse irmão, que essa irmã fez com o Senhor, para que o Senhor venha abrir portas, meu Deus, para ele e para ela. Ó, meu Deus e meu Pai, estendei as tuas mãos mesmo. Manifesta, meu Deus, o teu poder e a tua misericórdia. Entra com providência, Pai, no negócio desse irmão, dessa irmã, meu Deus, para que as pessoas, meu Pai, possam, Senhor, meu Deus, ser enviadas, os clientes, sim, meu Deus, esse negócio desse irmão, que às vezes está parado, está barrado, mas eu creio no Teu poder, que o Senhor pode abrir nesse momento, meu Deus, as portas de vitória para esse empresário, Senhor. Ó, meu Deus e meu Pai, nós cremos no Senhor, abre portas também, ó Deus, na vida espiritual, essa pessoa que está clamando ao Senhor para o Senhor renovar a sua fé, renovar a confiança. Sim, meu Deus, essa pessoa que pede a Ti, meu Deus, uma maior intimidade na oração, no clamor. Sim, Pai, são portas espirituais que esse irmão, que essa irmã está pedindo ao Senhor. Meu Deus e meu Pai, nós cremos no Teu poder, nós cremos, ó Deus querido, que neste momento as Tuas mãos estão estendida e as portas estão se abrindo. Ah, meu Pai, quer portas no sentido material, quer portas, ó Deus, no sentido físico, quer portas no sentido espiritual. Nós temos certeza, meu Deus, que as portas agora estão se abrindo. Ó, meu Deus e meu Pai, porque é um povo clamando Há um povo suplicando, há um povo pedindo, ó Deus, a sua misericórdia. Abre portas também, ó Deus, para a pregação do Evangelho. Abre portas, meu Deus, para que possamos levar a mensagem de salvação, a mensagem do reino, Senhor, para tantas vidas, para tantas pessoas. Ó meu Deus e meu Pai, abra mesmo, Senhor, a porta da vitória agora. Meu Deus, abra também a porta dos corações, para que eles recebam, Senhor, a tua palavra e tenham, ó Deus, a vida mudada, a vida transformada, Senhor. Ó meu Deus e meu Pai, estamos te clamando nesse momento, porque temos certeza da vitória, temos certeza da bênção, Senhor, e que as portas estão se abrindo para a glória do teu nome, em nome do Senhor Jesus. 4:48. Programa Voz da Libertação. Deus abençoe, meu querido e minha querida, que você orou conosco esta oração das portas abertas. Portas estão se abrindo aí, ó. Estão se abrindo de uma maneira maravilhosa aí para todos que nele crê. Você que orou comigo, você que clamou a Deus, fique tranquilo, porque nossas orações estão diante do Senhor e Deus está se movimentando, está abrindo portas, está operando neste momento aí na sua vida, meu querido, minha querida. Quantas pessoas às vezes entram num momento de desespero, de angústia, mas sabemos que quando nós oramos, Deus traz aquele bálsamo, traz aquele refrigério para as nossas vidas, para os nossos corações, para que nós possamos assim descansar no Senhor. Através da oração, nós descansamos em Deus e temos certeza que Ele está fazendo a sua obra, ou seja, Ele está abrindo a porta, Ele está trabalhando, Ele está se movimentando. Creia nisso. Creia que a vitória chegou na sua vida esta madrugada, em nome de Jesus. 4:50.

0: Muito bem, queridos ouvintes. Deus abençoe a sua vida. Nós vamos nesse momento a mais um quadro aqui dentro dessa programação, A Voz da Libertação. Mas lembrando a todos vocês que daqui a pouco já inicia-se aí o culto pela manhã, 7 horas da manhã. Temos aí o primeiro culto. Você é o nosso convidado especial para estar conosco essa manhã. É sábado de festa, sábado de vitória. Aqui a sede mundial está movimentadíssima. Você vai chegar aqui, já vai encontrar o povo alegre, o povo feliz. Tudo está preparado. Tudo está preparado para esse grande dia. E você não pode ficar de fora. Já chegue nas primeiras horas desse novo dia, para você já estar na presença de Deus nesse dia de festa, nesse dia especial que Deus preparou para nós, hein? Vem estar conosco daqui a pouquinho, hein? Venha, venha, venha, em nome do Senhor Jesus, venha celebrar conosco a vida, venha celebrar conosco mais um ano de Igreja Pentecostal, Deus é amor. Muito bem, queridos, 4 horas e 51 minutos, vamos agora à Saúde em Foco, mas momento de notícia, momento de falar de saúde, né? Momento de nós aprendermos um pouquinho acerca da saúde, Saúde em Foco, aqui no programa A Voz da Libertação.
1: 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Corpo saudável. Como reduzir o colesterol ruim e prevenir doenças crônicas? O controle do colesterol LDL ou o colesterol ruim é importante para a saúde cardiovascular e a prevenção de doenças crônicas como hipertensão e diabetes. Então, reduzir os níveis elevados desse colesterol é uma das melhores maneiras de manter a saúde a longo prazo. A alimentação desempenha um papel fundamental na gestão do colesterol. Para reduzir o LDL, recomenda-se o consumo de alimentos ricos em fibras, como frutas, vegetais e grãos integrais, que ajudam a bloquear a absorção de colesterol. Além disso, priorizar gorduras saudáveis, como as encontradas em peixes ricos em ômega 3 e em nozes, é essencial. É igualmente importante evitar alimentos com gorduras trans e saturadas, que estão diretamente relacionados ao aumento do colesterol ruim. Praticar exercícios físicos regularmente também é vital para o controle do colesterol. Manter um peso saudável e realizar consultas médicas frequentes para monitorar os níveis de colesterol também são ações essenciais para a prevenção de doenças crônicas. Aqui no Brasil, cerca de 40% dos adultos apresentam níveis alterados de colesterol, tornando a conscientização com a saúde cardiovascular ainda mais importante. Hábitos alimentares. É muito ruim para a saúde comer tarde da noite? Especialista explica. Olha, muitos recorrem a lanches reconfortantes como sorvete após um dia cansativo, mas transformar isso num hábito pode ser prejudicial para a saúde. Um estudo com mais de 34 mil adultos nos Estados Unidos revelou que cerca de 60% deles costumam comer após as 21 horas. Especialistas afirmam que o nosso corpo está programado para processar nutrientes durante o dia e conservar energia à noite. E quebrar esse padrão natural pode causar problemas. Pesquisas demonstraram uma ligação entre a alimentação noturna e o ganho de peso. Um estudo mostrou que pessoas que comiam 100 calorias ou mais nas 2 horas antes de dormir tinham 80% mais chances de estar acima do peso ou obesas. Outro estudo indicou que aqueles que costumavam lanchar após as 21 horas apresentavam níveis elevados de risco para diabetes. Para melhorar a saúde, é recomendado evitar comer de 3 a 4 horas antes de dormir. Essa prática pode não apenas beneficiar a saúde a longo prazo, mas também reduzir sintomas de refluxo ácido. Então, se a alimentação noturna for inevitável, especialistas sugerem optar por lanches leves e nutritivos. É fundamental encontrar um equilíbrio entre não comer demais antes de dormir e evitar a fome.
0: Muito bem, queridos ouvintes do programa Voz da Libertação, Madrugada do Socorro de Deus. É, chegamos a mais um momento final aqui da nossa programação nessa madrugada. E eu já quero agradecer a sua audiência. Deus abençoe a sua audiência, porque sem você não existiria o programa, é verdade. Você que está nos ouvindo, você que está nos acompanhando, é você, é fundamental para que essa programação continue no ar. Deus abençoe a sua audiência, meu irmão. Deus abençoe sua audiência, minha irmã. Eu vou ficando por aqui. Eu sou seu irmão em Cristo, presbítero Mário Ramos. E eu prometo voltar na próxima programação. Mas eu quero lhe pedir, não desligue o seu rádio. Continue aí conosco. Vem aí o Culto no Lar com o nosso irmão, presbítero Davi Miranda Neto, falando aí acerca da face de Deus. Será algo maravilhoso, algo extraordinário. Continue aí com seu radinho ligado, em nome do Senhor Jesus. Deus abençoe, meus queridos. Deus abençoe São Paulo. Deus abençoe Brasil. Fiquem todos na paz do Senhor Jesus.
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6: 3 horas e 58 minutos.
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8: 4 horas e 58 minutos.
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13: Paz do Senhor, meus queridos irmãos e irmãs. Fico feliz de estar aqui mais um dia, aqui na casa do Senhor Jesus, a presença do nosso Deus e também a nossa casa, né? Já aproveitando que estamos de pé, peguem suas Bíblias, já vamos entrar na palavra do Senhor. Abram suas Bíblias em Êxodo capítulo 33. Êxodo capítulo 33. Quem encontrou, diga amém. Quem não encontrou, diga estou chegando lá. Êxodo 33, a partir do versículo 17. Se você não encontrou, pode acompanhar conosco no telão e acompanhe a palavra de Deus. Disse o Senhor a Moisés: farei também isto que disseste, porque achaste graça aos meus olhos e eu te conheço pelo teu nome. Então ele disse: rogo-te que me mostres a tua glória. Respondeu-lhe: farei passar toda a minha bondade diante de ti e te proclamarei o nome do Senhor, terei misericórdia de quem eu tiver misericórdia e me compadecerei de quem eu me compadecer. E acrescentou: não me poderás ver a face, porque homem nenhum verá a minha face e viverá. Disse mais o Senhor: eis aqui um lugar junto a mim, e tu estarás sobre a penha. Quando passar a minha glória, eu te porei numa fenda da penha, e com a mão te cobrirei, até que eu tenha passado. Depois, em tirando eu a mão, tu me verás pelas costas, mas a minha face não se verá. Feche seus olhos. Senhor Jesus, nós estamos aqui, Senhor, na tua presença. A tua palavra está sendo pregada, ela é poderosa em si mesma, ela é eficaz, ela não volta vazia. Nós oramos, Senhor meu Pai, para que teu Espírito Santo esteja no nosso meio, soprando aos nossos corações, abrindo o nosso entendimento, nos trazendo, Senhor, a inspiração correta daquilo que a tua palavra quer nos trazer aqui. Que a tua palavra possa frutificar em nossos corações, gerando frutos, Senhor, em nossas vidas, mas que o Senhor esteja aqui, Senhor meu Pai, falando a todos nós. Em nome de Jesus, amém e amém. Podem tomar os seus lugares e exaltem o nome do Senhor Jesus com as suas palmas. Glória a Deus. O que é a face de Deus? Nós, de uma forma proposital aqui no Regenere, fizemos o banner desse culto temático que explora esse tema da face de Deus, obviamente com Deus de costas. Porque quando se fala sobre a face de Deus, é uma incógnita. Quando falamos sobre a face de Deus, nós temos dificuldade de conceber. Aliás, ao longo da Bíblia, nós vemos Deus falando à humanidade, a nós seres humanos que fomos criados, somos criação das suas mãos. Nós vemos Deus usar analogias. Deus usa símbolos, Deus usa analogias, Deus usa alegoria, Deus usa tudo que Ele pode para nos explicar, para se comunicar de uma forma clara, em que eu e você, nós, seres humanos limitados, possamos entender o que Ele está falando. Porque afinal, Deus é um Deus superior. Ele está fora do tempo, Ele é eterno. Ele não é corpo físico, Ele é espírito. O nosso Deus está acima de tudo e de todos. Nosso Deus não é um ser humano. Então imagina você tentando se explicar para uma formiga. É um pouco disso como Deus se comunica a nós ao longo da história da humanidade. E claro que Ele faz isso muito melhor do que nós faríamos se nós estivéssemos tentando falar a uma formiga. E nós não teríamos sucesso porque nós nem sequer sabemos a forma de se comunicar. Mas quando nós estamos falando sobre a face de Deus, que é um conceito que é explorado ao longo da Bíblia Sagrada, nós estamos falando de algo de difícil compreensão, mas de algo de extrema importância. Antes de mais nada, eu ressalto que Deus não é ser humano. Deus é Espírito. E a própria palavra de Deus nos diz que, e se Ele é Espírito, convém que nós o adoremos em Espírito e em verdade. Então, se Deus não é um ser humano, se Ele não é carne e osso, quando nós estamos falando sobre a sua face, nós obviamente não estamos falando sobre um rosto que você consegue ver aqui, como eu estou pregando a vocês, vocês conseguem ver o meu rosto e eu consigo ver o de vocês. Nós não estamos falando sobre a cor dos seus olhos, nós não estamos falando sobre o formato da sua face, nós estamos falando sobre um conceito, um ser espiritual, não uma forma física corpórea. Mas quando nós estamos falando sobre a face de Deus, nós estamos falando sobre atributos do seu caráter. Diga ao irmão do seu lado: caráter.
6: quando Deus fala sobre a sua face. E nesse texto nós temos dois termos que são usados aqui. Primeiro por Moisés: mostre-me a sua glória. E Deus responde: você não verá a minha face. Nós estamos falando sobre a mesma coisa. Então, quando nós estamos falando sobre a face de Deus, eu quero trazer esse conceito de uma forma bem clara para vocês. Nós estamos falando sobre atributos do seu caráter. Diga aí um atributo que vem rápido à sua mente quando falamos sobre o caráter de Deus. Eu reitero aquilo que está na placa, na fachada dessa igreja: Deus é amor.

Deus é magnífico. Então, quando nós estamos falando sobre a face de Deus, nós estamos falando sobre os seus atributos, do seu caráter, a sua essência. Quem é Deus? Quem é esse Espírito que, mediante a sua palavra, criou todas as coisas? Quem é esse Deus que chama você pelo seu nome? Quem é esse Deus que conhece quantos fios de cabelo existem na sua cabeça? Quem é esse Deus que sabe de todas as coisas? É magnífico, é algo além da compreensão e muito menos além das palavras, porque eu não consigo explicar quem Deus é, eu só sei que Ele é magnífico. O que eu posso te falar daquilo que eu conheci de Deus, nos meus 35 anos de idade, Ele é magnífico. Então a face de Deus representa os atributos do seu caráter. Falei alguns deles aqui: amor, fidelidade, fiel, Ele é amor, misericórdia, Ele é santidade, Ele é tudo, Ele é essa glória. Então nós temos esses dois termos nessa passagem que lemos. Moisés fala: mostre-me a sua glória. E Deus fala: você não pode ver a minha face. Então pega esse conceito, porque ele é muito importante. Afinal, o conceito, o tema desse culto é a face de Deus. Então Moisés chega e fala: olha, deixe-me ver a tua glória. Deus fala: olha, você não pode ver a minha face. Deus estava falando aqui sobre um aspecto de Moisés conseguir ver ele com os olhos físicos. É nesse sentido que Deus fala: se algum homem me ver a minha face, Deus está falando, se algum olho de algum ser humano me ver, essa pessoa morre. Mas aí Deus responde: eu lhe mostrarei a minha bondade. Acho que uma das principais coisas que eu refuto no âmbito de ideias no nosso meio, no contexto evangélico pentecostal aqui no Brasil, no século 21, é o Deus mau que se fala nas igrejas. É o Deus que está pronto para punir, é o Deus que está pronto para matar, é o Deus que está procurando pelo em ovo para te punir, para te arregaçar. Não, não é esse o Deus que eu conheci, o Deus que eu conheci é o Deus de Moisés, em que Moisés fala: mostre-me a sua glória, e ele fala: eu te mostrarei a minha bondade. Então Deus é bom. Deus é muito bom. Deus é o próprio amor em pessoa. Tudo que Ele quer é o nosso bem. A própria palavra de Deus nos diz que Deus chega para o povo israelita, que era um povo idólatra, um povo que adorava falsos deuses, um povo que caía na imoralidade, um povo que se afastava continuamente, constantemente de Deus, e falava: sou eu que sei os planos que eu tenho para vocês. Não é um plano para destruir vocês, não é um plano para punir vocês, é um plano para prosperar vocês, dar a vocês um futuro e uma esperança. Eu lhe mostrarei a minha bondade. Versículo 20: não poderás ver a minha face, porque homem nenhum verá a minha face e viverá. Então, considerando esses atributos do caráter de Deus, essa natureza gloriosa, essa luz que emana de um trono branco, esse Deus criador dos céus e da terra, esse Deus magnífico, inexplicável, inconcebível à mente humana, ele pode ser somente revelado mediante a palavra de Deus, de Jesus Cristo. Por que que nós não podemos vê-lo? Por que que nós não podemos ver a face de Deus? Quando Deus chega para Moisés e fala: olha, eu lhe mostrarei a minha bondade, mas você não pode me ver com seu olho nu, você não pode ver a minha face, porque homem nenhum verá a minha face e viverá. Será que Deus está ameaçando ele? Será que Deus fala: oh, se você me ver com seus olhos, eu vou te matar? É isso que Deus está falando? Não. Não é uma ameaça de um gangster, não é a ameaça de um Deus mau, não é a ameaça de um assassino de aluguel. Deus está falando sobre uma lei que rege o universo. Eu tive uma analogia um dia que eu acho que ela explica muito bem esse conceito. Porque se nós estamos falando sobre a face de Deus, os atributos do seu caráter, aqui do lado da sede mundial tem uma estação de energia. Alguém sabe sobre essa estação? E uma estação de energia, eu não sei, eu não tenho a mínima ideia, eu não conheço nada sobre energia. Só que eu sei que se a gente chegar lá, eu, você, qualquer ser humano, e a gente simplesmente encostar num fio desencapado, a gente morre instantaneamente. A corrente elétrica não foi feita para passar pelo nosso corpo do ser humano com tamanha potência. Então, se eu e você encostar em algum fio desencapado ali, a gente é literalmente, imediatamente morto pela energia elétrica. Agora, deixa eu te perguntar, a energia elétrica é má em si mesma? Não, nesse exato momento nós desfrutamos dela. Você

0: estão vendo esse telão, vocês conseguem enxergar alguma coisa aqui? Porque existe energia elétrica dando energia a esse templo físico que nos possibilita de fazer algumas coisas. O microfone que eu falo agora é alimentado por energia elétrica. Então essa analogia me ajudou a entender um pouco sobre esse atributo da glória de Deus, sobre a face de Deus, sobre a santidade de Deus. E aí a gente consegue entender, porque homem nenhum verá a minha face e viverá. Porque a face de Deus, ela traz um contraste. Que contraste é este? O contraste entre eu, você ou qualquer ser humano que pisou nessa terra, com exceção de Jesus Cristo, e quem Deus é. O ser humano, pós-pecado, pós-Adão e Eva, pós o conhecimento do bem e do mal, comer o fruto proibido que estava lá no Jardim do Éden, nós fomos corrompidos. A nossa natureza, isso aqui não é novidade para ninguém, eu só estou simplesmente ilustrando esse texto que nós lemos aqui sobre a face de Deus. Por que nós morreríamos? Porque ela traz um contraste de quem nós somos e quem Deus é. Quando Deus falou para Adão e Eva, olha, o dia que vocês comerem do fruto do conhecimento do bem e do mal, certamente vocês morrerão. Ele estava falando sobre uma separação, um contraste entre os seres humanos, a criatura e o Criador. O Criador é perfeito, santo, imaculado, não há nenhuma treva nele, não há nenhum tipo de pecado, não há nenhum tipo de erro. É tudo perfeito, é tudo exato, completamente contrário a eu e você. A nossa mente é mal, nosso coração é mal, o nosso corpo é mal, nós hoje temos doenças, nós temos diversos tipos de coisa e nós temos acima de tudo a doença da nossa alma, que é o pecado, é a iniquidade, é a injustiça. A palavra de Deus diz que os seus olhos são tão santos, são tão perfeitos que ele se fere quando ele vê o pecado, quando ele vê a iniquidade. Nós temos um relato na Bíblia que me chama muita atenção, nos tempos de Noé, quando a própria Bíblia diz que se multiplicaram os pecados, as iniquidades na terra, que Deus se arrependeu de fazer o ser humano. Obviamente isso é uma figura de linguagem, Deus não se arrepende porque ele conhece passado, presente e futuro, ele já sabia de tudo que iria acontecer, mas ele se entristeceu. A santidade de Deus é ferida pelos nossos pecados. O atributo do seu caráter, que é santo, que é glorioso, que é imaculado, que é perfeito, ele contrasta a nossa natureza deformada. E a nossa natureza deformada é uma consequência dos nossos erros. Quando Adão e Eva estavam no jardim, antes de comerem do fruto do conhecimento do bem e do mal, a Bíblia diz que Deus descia no jardim todo fim de tarde. E eles olhavam a face de Deus, eles viam Deus, como nós estamos nos vendo aqui, eles andavam com Deus, eles conversavam com Deus, não havia nenhum tipo de sequer separação. Nós não conseguimos ver a face de Deus hoje como consequência do nosso pecado. Agora, pega a linha de raciocínio dessa história. Eles conversavam, eles andavam, eles viam Deus face a face. E uma vez que Adão e Eva comeram do conhecimento do fruto do bem e do mal, eles perceberam que estavam nus, fugiram de Deus e coseram roupas para eles. E aí Deus desceu novamente, de uma forma muito categórica, não buscando informação. Deus pergunta: Adão, Eva, onde vocês estão? Por que vocês fogem de mim? Por que vocês se escondem de mim? Mais importantemente, para falar sobre esse contraste da natureza do caráter de Deus e da nossa natureza corrompida, quem disse a vocês que vocês estavam nus? Assim como os nossos cachorros, os nossos pets hoje andam nus e ninguém sabe que eles estão nus. Eles não têm o conhecimento entre o bem e o mal como nós temos. Deixa eu fazer uma pergunta para você: será que você já se encontrou fugindo de Deus? Tem alguém aqui que nesse exato momento está fugindo de Deus? Preguei uma mensagem uma vez do salmista, que ele nos questiona, porque o salmista também um dia já se encontrou fugindo de Deus. Ele questiona, eu não lembro exatamente o versículo, eu sou péssimo com o endereço, mas eu lembro do conceito. Ele falava: Senhor, para onde irei que fugirei da tua presença? Para onde irei que fugirei de ti? Posso ir para o mais alto dos céus ou para a mais profundeza dos mares, lá o Senhor estará. O Senhor me persegue, eu não consigo fugir da sua presença. Eu não consigo fugir da tua face. Eu não consigo fugir dos teus olhos de fogo, que tudo vem. Será que tem alguém aqui que está fugindo de Deus? Será que esse contraste entre a natureza santa, divina, poderosa, gloriosa, amorosa, misericordiosa de Deus com a nossa natureza corrompida tem levado pessoas a fugir de Deus? Mas meu irmão, minha irmã, deixa eu te falar uma coisa. A presença do Espírito Santo está aqui conosco. Se nós estamos ouvindo essa palavra que se chama Boas Novas, que se chama as Boas Notícias, a esperança para nós, eu queria falar para você, pare de fugir de Deus, porque a presença de Deus está aqui para trazer restauração, para trazer esperança, para trazer a completa presença de Deus, que nos traz vida e vida em abundância. Exalta o nome de Jesus, porque nele, na palavra dele, na presença dele, há sempre esperança. Então existe um contraste na natureza. A face de Deus representa os atributos do seu caráter, seu amor, sua misericórdia, sua fidelidade, sua santidade. Mas nós não podemos ver a sua face porque ela nos traz um grande contraste da nossa natureza corrompida. Quer um exemplo? O próprio Moisés. Ele é chamado pelo próprio Deus, eu não vou entrar aqui na história dele como um todo, ela é longa, extensa e gloriosa. Mas existe um certo momento que Deus já tinha chamado Moisés, ele já tinha feito muitas coisas através de Moisés. Moisés já estava liderando o povo, aí chega Deus e fala, olha, sobe o monte Sinai, que eu tenho algo a te revelar. E Moisés sobe o monte Sinai, e lá no topo do monte Sinai só subiu Moisés, o povo não subiu. Por essa separação, por esse contraste, essa diferença entre a natureza perfeita de Deus, a sua face que representa essa natureza perfeita e o pecado do povo, Deus chama Moisés e lá no topo do Monte Sinai, Deus dá os 10 mandamentos. E lá nós usamos uma analogia, claro que eu não estou falando fisicamente, porque o próprio texto que a gente leu, o textuário, fala que ninguém viu ou verá a Deus com os olhos nus ou ver a face física, literal de Deus e vive para contar história, mas nós podemos usar um termo que fala que Moisés viu Deus. Em que sentido? Que Moisés recebeu lá no topo do Monte Sinai os 10 mandamentos. Só que Paulo, no Novo Testamento, ele complementa que ninguém será salvo por cumprir a lei. Os 10 mandamentos é a lei. Existem outros mandamentos, mas os principais, os 10, que valem até hoje, representam a lei, que revelam o caráter de Deus. À medida que Moisés sobe o monte Sinai e recebe os 10 mandamentos, ele volta. E à medida que ele volta com as tábuas da lei, tábuas de pedra, com as leis, os dez mandamentos que Deus deu a Moisés, que revelam o seu caráter, que revelam a sua face, é por isso que eu falo que Moisés viu, entre aspas, a face de Deus lá no topo do monte Sinai. Ele volta e o que aconteceu? Um fenômeno. Que fenômeno é esse? Moisés voltou com seu rosto brilhando. Vocês estão familiares com essa passagem? Ele volta com seu rosto que brilhava, com uma luz que emanava do seu rosto, à medida que aquilo começava a machucar os olhos dos israelitas. Aquilo machucava os olhos de quem estava olhando para a sua face. E da mesma forma como a gente vê no texto sagrado aqui, que ninguém verá a face de Deus e viverá para contar a história. Então, à medida que Moisés sobe o Monte Sinai, recebe os 10 mandamentos que apontam para o caráter de Deus, e nós estamos falando sobre um conceito da face de Deus que fala também sobre o seu caráter, ele volta com o seu rosto brilhando. Aquilo começa a machucar os olhos dos israelitas. E é aqui que o caldo engrossa. Aqui que a gente começa a ver como é que isso fala comigo e com você aqui hoje no século 21, sábado à noite, em São Paulo, Brasil. Quando aquilo começa a incomodar os olhos dos israelitas, a gente vê claramente Deus falando, olha, isso aqui é um pouco daquilo que Moisés levou do meu caráter. É um pouco do que Moisés levou da minha glória. Ele recebeu os 10 mandamentos que falam sobre um caráter glorioso, e à medida que ele desce o monte, os seus olhos, o seu rosto brilhava, que machucava os olhos dos israelitas. Então você lembra do contraste que eu estava falando? Sobre ninguém conseguir ver a face de Deus e sobreviver para contar a história. O que, que Moisés tem que fazer? Ele põe um véu de proteção. Ele põe um véu sobre o seu rosto. Existe essa separação. Existe uma proteção para aquilo que é impuro olhar para aquilo que é puro. Existe um véu de proteção que defende eu e você para ver literalmente a face de Deus. Existe uma separação literal, física e espiritual, em diversos aspectos, para que nós não morramos diante da presença de Deus. Vocês estão conseguindo entender a linha de raciocínio? Você vê como Deus é detalhista, ele derrama um pouco da sua atribuição sobre a face de Moisés. A gente vê no versículo 22 do texto inicial: quando passar a minha glória, eu te porei numa fenda da penha e com a mão te cobrirei até que eu tenha passado. Então, meu irmão, se muitas vezes você já se questionou por que que nós precisamos de fé, por que que Deus não desce aqui na terra e mostra para todo mundo que Ele existe e traz todo mundo à conversão e ao arrependimento? É porque, na verdade, Ele está nos protegendo. Na verdade, se Ele descesse na terra com toda a sua glória, com os atributos do seu caráter glorioso, todo mundo morreria. Então, à medida que Deus fala para Moisés, Ele fala isso a toda a humanidade: olha, eu vou passar, mas precisa ter um véu, precisa ter uma mão, precisa ter uma distância de segurança, senão, assim como nós vemos aqui nessa estação de energia, a gente vai chegar próximo de Deus e toda a potência da sua glória vai nos matar. Moisés usa um véu sobre o seu rosto. Deus usa a mão para proteger Moisés quando ele passa com a sua glória. Nós não temos a visão física de Deus. No Antigo Testamento existia o tabernáculo, onde somente os sacerdotes entravam lá. E existia também o lugar do Santo dos Santos, onde a presença de Deus estava. Existia um véu que separava. Não era qualquer pessoa que entrava no Santo dos Santos. Na verdade, o sacerdote que se purificava por muito tempo antes de entrar no Santo dos Santos, ele usava uma corda ao redor da sua perna, com um sino. O mesmo conceito que a gente usa até hoje, o sino em torno do pescoço da vaca. Porque se ele chegasse diante da presença de Deus com a sua natureza corrompida, impuro, diante de um Deus glorioso, santo e perfeito, ele literalmente morria instantaneamente e aquele sino parava de bater. Eles puxavam o sacerdote pela corda e falavam: próximo, porque esse aqui não suportou a glória de Deus, ele viu a face de Deus de uma forma impura. Vocês estão conseguindo entender o conceito por trás da face de Deus? Então existe um véu de proteção. Mas isso aqui, meus irmãos, uma solução temporária. Uma solução temporária é um distanciamento, é uma separação. Mas haverá um dia, lá em Apocalipse, a palavra de Deus nos profetiza isso. Haverá um dia onde nós teremos, de uma forma figurativa, o nome do Senhor em nossa testa. Haverá um dia em que nós viremos Ele com os nossos olhos. Haverá um dia onde nós entraremos na presença de Deus, santos, imaculados, sem nenhum pecado, para ver a sua glória. Exalto o nome de Jesus, porque um dia veremos Ele assentado sobre um alto e sublime trono. Aleluia! E Deus, Ele dá, entre aspas, aperitivos. Ele dá profecias. Ele dá um glimpse, por falta de uma palavra que eu consegui traduzir na minha cabeça hoje. Um glimpse é como se fosse uma imagem, um flash, daquilo que haverá um dia que nós, eu e você, todos aqueles que fomos salvos pela graça de Deus, veremos. E esse flash, essa revelação, essa profecia, esse aperitivo do que há de vir de uma forma definitiva no futuro, Isaías viveu em Isaías capítulo 6. Eu já cansei de pregar essa mensagem, eu acho que foi a mensagem que eu já mais preguei na minha vida. Tenho certeza que tem gente aqui que já ouviu pregar essa mensagem. porque foi aquilo que eu pude experimentar no âmbito espiritual. No ano que morreu o rei Uzias, que era o líder, o rei de Israel, Isaías nos relata: eu vi o Senhor assentado sobre um alto e sublime trono. Obviamente é uma experiência espiritual, porque se ele estivesse no âmbito físico, a gente volta ao texto base aqui, de que ninguém verá a Deus e viverá. Ele vê, ele vai com seu espírito, não em corpo físico, não em corpo presente, ele vai com seu espírito até o céu e ele vê o Senhor assentado sobre um alto e sublime trono. E aí, Isaías, ele experimenta a única coisa que nós podemos experimentar diante dessa glória majestosa de Deus. Diante do seu caráter santo e perfeito, diante do seu amor, diante da sua perfeição. Ele olha, ele vê anjos, querubins voando ao redor do trono. Santo, santo, santo é o Senhor dos Exércitos. E à medida que os querubins estão falando, a voz dos querubins faz o templo como um todo tremer. E Isaías, ele vê em espírito o Senhor assentado sobre um alto e sublime trono. E aí ele reage à única forma como um ser humano reage ao ver a face de Deus. Ai de mim, que sou falho e pecador. Ai de mim, que eu vou morrer diante dessa glória. Ai de mim, porque eu sou um homem impuro, de lábios impuros, e habito num povo de impuros lábios. Ai de mim, porque os meus olhos viram um rei assentado sobre um alto e sublime trono. Meus irmãos, se você já viveu um Isaías 6 na sua vida, eu sei o que você já viu. Eu sei o que você experimentou. Eu sei o que Isaías viu naquele dia. Eu não estou falando de uma forma literal. Eu não estou falando de uma forma física. Eu estou falando em experiências espirituais em que nós podemos ver o Senhor assentado sobre um alto e sublime trono. E a única reação que nós temos é aquela de Isaías: ai de mim, porque eu sou impuro. Eu contrasto na minha natureza com Deus. Eu não sou nada santo como Ele é. Eu não sou bom como Ele é. Eu não sou amoroso como Ele é. Eu não sou nada. Ai de mim, que eu vou morrer. Foram as palavras de Isaías. Só que aí a bondade, a fidelidade, a misericórdia de Deus entram em ação. Uma vez que a gente vê a face de Deus de uma forma espiritual, uma vez que a gente tem acesso de uma forma graciosa de Deus a ver a sua face espiritualmente falando, a nossa única reação é ver esse contraste, porque a sua luz ilumina as nossas trevas. João diz que Deus é luz e nele não há trevas alguma. Então, quando essa luz que emana do trono branco ilumina as nossas trevas, nós reconhecemos os nossos pecados, as nossas falhas, as nossas iniquidades. Mas é nesse momento que vem um querubim, que pega uma tenaz, e pega uma brasa do altar e voa até em direção a Isaías, e toca nos seus lábios, e purifica ele, e lava ele. Nós temos graça diante do trono branco, nós temos graça mediante arrependimento. Exalta o nome de Jesus, porque nele há esperança, nele há perdão de pecados, e nele há restauração. Então a gente olha para essas figuras que Deus vai usando ao longo da palavra, ao longo da Bíblia Sagrada. A gente vê o tabernáculo que era usado no Antigo Testamento para que o sacerdote entrasse no Santo dos Santos. Primeiro tinha o sacrifício de um cordeiro, de um novilho ali que era literalmente derramado o seu sangue para purificar o pecado do sacerdote. Depois ele passava pelo incenso e tudo, até que ele chegasse ali, passasse o véu de separação e proteção e entrava na presença de Deus. A gente vê a tenaz que foi tirada, que foi usada para tirar uma brasa do altar em Isaías 6 para purificar os lábios de Isaías. A gente vê diversos símbolos, a gente vê Deus usando essas proteções, esses mecanismos para que a gente não morresse, para que a gente pudesse resolver a nossa situação, resolver esse contraste de natureza, da natureza perfeita de Deus contra a nossa natureza completamente imperfeita e pecaminosa. E isso tudo aponta para uma única coisa, para uma única pessoa, o nosso Senhor Jesus Cristo. Porque quando João o avistou, estava batizando pessoas, estava proclamando o evangelho, estava ali pregando a palavra de Deus. Ele viu Jesus de longe, ele falou: eis ali o Cordeiro de Deus que tira o pecado do mundo, porque perante o seu sangue nós somos lavados, perante o seu sacrifício nós somos perdoados, e hoje eu e você temos acesso ao trono da graça de Deus. Exalta o nome de Jesus, glorifica o nome dele, porque ele nos deu o acesso. Ninguém verá a minha face e viverá para contar a história. Mas isso valeu até Jesus Cristo. Porque quando Jesus estava na cruz do Calvário, com seus braços pendurados no madeiro, ensanguentado, coroa de espinhos, pregos nas suas mãos e seus pés, sofrendo a punição, o salário do pecado que era a morte, quando ele entregou o seu espírito a Deus, a palavra de Deus nos diz que o véu do templo se rasgou de cima a baixo. A proteção para que a gente não morresse pelas nossas iniquidades. A separação entre Deus e os homens foi rasgada, foi eliminada. Meus irmãos, minhas irmãs, a boa notícia, as boas novas, aquilo que Moisés experimentou de não poder ver Deus com seus próprios olhos, foi resolvido na cruz do Calvário. Nós podemos hoje, não estou falando de uma forma literal, mas nós podemos acessar o trono da graça de Deus e ver o Senhor de uma forma espiritual, assim como Isaías viu. Mediante a revelação da palavra de Deus, chegar diante do trono da graça com ousadia, com esperança, com confiança na sua bondade, com confiança na sua misericórdia, com confiança que Ele é bom, com confiança que Deus é amor. Nós olhamos para esse relato de Moisés e parece uma simples experiência sem grande significado, que está falando para nós, meu irmão, minha irmã, para de fugir de Deus. Meu irmão, minha irmã, volte-se para Deus. Meu irmão, minha irmã, existe solução para os seus pecados. Existe solução para aquilo que você tem enfrentado. Meu irmão, minha irmã, olhe para Deus, porque Ele quer revelar a sua face. Ele quer revelar o seu caráter de amor, de graça, de misericórdia. Glorifique o nome de Jesus, porque Ele está aqui para restauração, para libertação e para perdão de pecados. Mas ainda assim, no Antigo Testamento, a gente tem em Êxodo 33:11, um relato que chama muita atenção. A palavra de Deus nos diz: falava o Senhor a Moisés, face a face, como qualquer fala ao seu amigo. Deixa eu repetir. O Senhor falava com Moisés, face a face, como quem fala a um amigo. Então eu estou usando aqui diversas analogias. Obviamente a gente sabe, por tudo aquilo que eu tenho falado aí na última meia hora, que não estava falando literalmente face a face ali, de uma forma física, mas de uma forma espiritual, assim como Isaías viveu, assim como eu e você hoje tivemos acesso mediante o sangue do Cordeiro, assim como nós podemos viver na revelação da palavra, no evangelho das boas novas, com fé em Jesus Cristo, nós temos acesso diante do seu trono. Então o que que isso quer dizer? O que significa? Se nós não estamos falando de algo físico, literal, porque o próprio Deus falou para Moisés, alguns versículos depois, nesse mesmo capítulo, você não pode ver literalmente com seus olhos a minha face, mas a Bíblia nos relata que ele falava com Moisés, face a face, como quem fala com um amigo. Uma palavra: intimidade. Fala comigo, intimidade. Meus irmãos, se eu te falasse que toda obra de redenção, que tudo aquilo que Jesus fez aqui na terra, que todos os profetas do Antigo Testamento, os sacerdotes, os cordeiros, literalmente falando, que foram sacrificados, tudo aquilo que a gente viu em história de milhares de anos, era para que você pudesse ter intimidade com Deus. Deixa eu trazer uma analogia aqui. A gente tem eu não sei se isso é uma história, se é um mito, eu sei lá o que, que é, eu só sei que existe uma ideia na nossa sociedade sobre o gênio da lâmpada, certo? Chega o gênio da lâmpada, olá, você tem 3 desejos, vai lá. A gente até tem um pouco disso, né? Na própria Bíblia, quando Deus chega para Salomão e fala, olha, me peça alguma coisa, qualquer coisa, e eu te darei. Só que existe um universo de distância entre o gênio da lâmpada e o Criador dos céus e da terra. O universo de distância entre o gênio da lâmpada e o Criador dos céus e da terra é que muitas vezes a gente acha que a gente consegue tratar Deus como o gênio da lâmpada. Quando a gente fala sobre a face de Deus, e eu trouxe aqui todo o embasamento bíblico, teológico sobre os atributos do caráter de Deus, o contraste com os nossos pecados e nossas iniquidades, a nossa natureza corrompida. Só que muitas vezes a gente fala sobre buscar a Deus e a gente trata Deus como esse gênio. Só que quando a gente olha para Moisés, que viu Deus face a face de uma forma figurativa, a gente viu que ele na verdade tinha intimidade. Ele não tratava Deus como um gênio da lâmpada. Deixa eu te perguntar uma coisa. Isso aqui não precisa responder, isso aqui é de cunho privado. Mas quantos de nós aqui não temos aquele colega, e eu uso essa palavra de uma forma intencional, porque amigo não faz esse tipo de coisa, aquele colega interesseiro, aquela colega interesseira, que só liga pra gente quando precisa de alguma coisa. Não precisa responder nome, nada disso, só levanta a mão quem tem essa pessoa perto aí. Tá precisando de alguma coisa, liga pra você. Vai celebrar, vai fazer alguma coisa, nem zap zap manda. Faz parte, é a vida. Não, deixa quieto, não vou falar isso não, pra não causar polêmica. Mas a gente lida com esse tipo de coisa na nossa vida. A gente vê pessoas interesseiras, que se aproximam de nós por aquilo que a gente pode dar para elas. Que se aproximam de nós quando elas precisam de algum tipo de ajuda. Mas quando se trata sobre um relacionamento de intimidade, nem sequer lembram qual é o nosso sobrenome. E muitas vezes a gente fala sobre Deus e as pessoas nem sequer consideram a face de Deus como algo que fala sobre intimidade, que fala sobre ter deleite na presença de Deus. Quando a gente olha para o salmista Davi, que foi um homem segundo o coração de Deus, alguém que Deus viu com grande graça e amor sobre ele. Ele falava uma coisa: se tem uma coisa que eu quero na minha vida, Senhor, é que eu permaneça na tua presença todos os dias da minha vida. Davi não chegava diante de Deus, como muitos de nós fazemos isso no nosso âmbito de intimidade com Deus. Davi não chegava diante de Deus e o tratava como um gênio da lâmpada. Porque, meus irmãos, quando nós estamos falando sobre buscar a Deus, sobre buscar a sua face, nós estamos falando sobre conhecê-lo e conhecer e continuar buscando conhecê-lo. E aqueles que o conhecem, o fazem conhecido. Então eu queria perguntar para você, uma segunda pergunta em cima da que eu acabei de fazer para vocês. Eu perguntei para vocês quantos têm um colega interesseiro. Quantos aqui tem um Deus que olha para vocês e vê somente um interesse? Quantos aqui, se a gente chegasse e pudesse conversar com Deus assim como nós estamos falando aqui e ter uma resposta imediata, isso é possível, mas é muito difícil com Deus, eu perguntaria para Deus, ó, falando de tal, ele está te tratando como um gênio da lâmpada ou ele está te tratando como o Criador dos céus e da terra? Será que eles estão desfrutando do Evangelho das Boas Novas, onde nós tivemos um alto custo para Jesus e para todos os profetas e tantas pessoas para acessar o teu trono da graça e buscar a tua face e não as tuas mãos? Será que nós estamos entrando no nosso quarto de oração? Se é que nós estamos entrando. Deixa eu deixar um disclaimer aqui, um asterisco: sem oração não existe vida cristã. Mas muitos de nós somos, entre aspas, cristãos e a gente não tira 10 minutos do dia para orar. Se é que nós estamos orando, Quando nós entramos no nosso quarto, fechamos a nossa porta e buscamos, entre aspas, a face de Deus, será que nós estamos tratando Ele como Criador dos céus e da terra, buscando conhecer os atributos do Seu caráter, ou estamos buscando somente aquilo que as Suas mãos podem fazer? Vocês estão entendendo o que eu estou falando? Quando a Bíblia nos diz que o Senhor falava com Moisés face a face, como quem fala a um amigo? Então deixa eu resumir numa pergunta só: Deus é seu amigo ou Ele é seu gênio na lâmpada? Vocês estão entendendo como é que nós desfrutamos de uma forma real e genuína desse acesso ao trono da graça? Vocês estão entendendo como é que nós conseguimos desfrutar, entre aspas, de uma forma espiritual, ver a face de Deus hoje no século 21, pós Jesus Cristo morrer e ressuscitar? Mas nós continuamos tratando Deus como um gênio da lâmpada. Nós continuamos tratando Deus como aquele que pode realizar nossos desejos. Ele pode tudo, Ele é onipotente. Todas as coisas foram feitas por Ele, para Ele e por intermédio dEle. Quando nós entramos no nosso quarto de oração, será que nós estamos buscando as mãos ou nós estamos buscando a sua face? Meus irmãos, isso aqui é muito sério. Sabe por quê? Porque nós podemos estar pecando contra Deus no momento que a gente dobra o nosso joelho e entra no nosso quarto de oração. Nós podemos estar com uma oração interesseira. Nós podemos sequer viver nossa vida longe de Deus, contanto que Ele nos abençoe. Contanto que Ele nos prospere financeiramente, contanto que Ele nos cure das nossas enfermidades. Meus irmãos, eu estou falando sobre o mais alto nível de maturidade espiritual cristã. O mais alto nível de espiritualidade é a plena intimidade com a face do nosso Senhor Jesus Cristo. O mais alto nível de intimidade que nós podemos conquistar é chegar na presença de Deus algum dia e falar: Senhor, hoje eu não tenho nada a te pedir. Senhor, hoje eu não tenho nada a pedir para o Senhor fazer na minha vida, mas eu quero simplesmente estar na tua presença. Porque a Bíblia diz em 2 Crônicas 7, Deus falando ao seu povo, versículo 14: se o meu povo, que se chama pelo meu nome, se humilhar e orar, buscar a minha face e se afastar dos seus maus caminhos, dos céus eu ouvirei, perdoarei o seu pecado e curarei a sua terra. Deixa eu repetir: se meu povo, que se chama pelo meu nome, se arrepender dos seus pecados, entrar na minha presença, buscar a minha face, buscar conhecer quem eu sou, buscar estar comigo em intimidade, assim como Moisés fazia, falava com Deus face a face, como falava com um amigo, eu ouvirei do céu, eu descerei a terra, eu curarei a sua terra. Exalto o nome do Senhor, porque nós estamos aqui para conhecê-lo e buscar a sua face. Aleluia, glória a Deus. Quando a gente conhece de fato a face de Deus, as suas mãos acompanham. Posso te dar um segredo? A gente nem sequer precisa buscar as mãos de Deus. A Bíblia nos relata que Ele sabe o que nós precisamos antes mesmo de nós abrirmos as nossas bocas. Na verdade, Ele sabe o que a gente precisa muito melhor do que eu e você achamos que precisamos. Ah, Deus, Senhor, me ajuda, eu estou numa dificuldade financeira, me cura na minha depressão, cura as minhas enfermidades, restaura a minha família. Nós podemos estar certo ou errado naquilo que estamos pedindo, mas posso te falar, pouco importa, porque nós não precisamos buscar as mãos de Deus. Nós precisamos, assim como Moisés, conversar com Ele face a face, como quem fala com um amigo. Meus irmãos, não tem nada mais essencial quando se fala sobre Bíblia, sobre a palavra de Deus, quando se fala sobre Deus, é ter intimidade com o nosso Criador. Foi o maior presente que a humanidade recebeu, é quando Jesus morreu na cruz do Calvário, o véu do templo, a separação que era para nos proteger, mas um dia nos distanciou de Deus, se rasgou de cima a baixo, e hoje eu e você podemos entrar na presença de Deus e buscar a sua face. e proclamar aquilo que o salmista proclamou: Senhor, tem uma coisa que eu quero, que eu não abro mão, é estar na tua presença todos os dias da minha vida. Repara que o salmista não falou: Senhor, eu não abro mão das tuas bênçãos, eu não abro mão daquilo que o Senhor pode fazer por mim, eu não abro mão daquilo ou daquilo, ou disso ou daquilo, da tua presença. Alguns versículos antes, Deus estava falando com Moisés, prometendo ele a terra prometida, e Deus chega e fala: olha, pega esse povo, mas esse povo é de duro serviço, esse povo não busca a minha face, esse povo não tem nenhum tipo de amor ou respeito por mim, esse povo só quer as minhas mãos. Eu, como sou fiel à minha palavra, vou ainda dar para vocês a terra prometida, eu ainda vou dar para vocês as minhas mãos, mas eu enviarei meu anjo com vocês, mas eu não irei com vocês. Aí Moisés fala: Senhor, se a tua presença não for conosco, não nos envie daqui. Se o Senhor não estiver conosco, não me leva daqui. Glorifica o nome de Jesus, porque Ele está aqui e a sua presença está conosco. Aleluia. Como que você tem tratado o nosso Deus? Como têm sido as suas orações? Qual é a intenção do seu coração quando você entra no seu quarto e fecha a porta para buscar a Deus? Você tem buscado as suas mãos ou você tem buscado a sua face? A palavra de Deus nos relata que ninguém verá a face de Deus com os olhos nus e sobreviverá. Mas ela nos relata de diversas experiências de Moisés, de Isaías, de tantos homens e mulheres de Deus que viram a face de Deus de uma forma espiritual. Ela nos relata do acesso que nos foi comprado mediante o sangue do Cordeiro, nos purificando de todo pecado, para que eu e você hoje possamos entrar diante do trono da graça e ver, entre aspas, a face de Deus. Eu queria finalizar com Tiago capítulo 4, versículos 2 a 4, onde a Bíblia nos diz: vocês cobiçam coisas e não as têm, matam e invejam, mas não conseguem obter o que desejam. Vocês vivem a lutar e a fazer guerras. Não têm porque não pedem. Quando pedem, não recebem, pois pedem por motivos errados para gastarem seus prazeres. Adúlteros, vocês não sabem que a amizade com o mundo é inimizade com Deus? Quem quer ser amigo do mundo faz-se inimigo de Deus. Meus irmãos, se nós buscarmos amizade, intimidade, nos deleitar na sua presença simplesmente por quem Deus é, conhecer os atributos do seu caráter, a sua perfeição, a sua santidade, a sua fidelidade, o seu amor, se nós simplesmente entrarmos no nosso quarto, fechar a porta e buscar a face de Deus, todas as demais coisas nos serão acrescentadas. Se nós conhecemos de fato a face de Deus, as suas mãos acompanham. É impossível ser amigo de Deus e estar em falta alguma coisa. Porque o próprio salmista que falava: Senhor, se tem uma coisa que eu não abro mão, é estar na tua presença todos os dias. Esse mesmo salmista falava: o Senhor é meu pastor e nada me faz falta, porque eu conheci a sua face, as suas mãos estão sobre a minha vida, está sobre mim as suas bênçãos, está sobre mim a sua perfeição, a sua glória. Tudo de Deus está na sua face. Como que nós temos tratado o nosso Deus? Eu queria pegar a imagem do gênio da lâmpada aqui agora, que você pegasse aí na sua mente, no seu coração, e que você jogasse ela no lixo. Porque o nosso Deus é tão maior daquilo que Ele pode fazer por nós. Ele é esse Deus glorioso, assentado sobre um alto e sublime trono, que foge em palavras para descrevê-lo. Mas é um Deus que deseja intimidade. É um Deus que deseja você, é um Deus que te ama, que te suporta, que tem graça e misericórdia sobre os seus pecados, que está aqui falando: olha, assim como eu fiz com Moisés, com quem eu falava face a face, eu quero ter esse relacionamento de intimidade com você, com Maria, com João, com José, com todos aqueles que estão aqui. Então exalto o nome de Jesus, glorifico o nome dele, porque ele está aqui para ser conhecido face a face. Aleluia. Fica de pé no seu lugar. Eu queria, não tenho muito tempo já, me prolonguei, mas eu queria fazer uma oração rápida hoje. Eu não vou chamar ninguém à frente para a gente não demorar muito tempo. Mas eu queria que você permitisse essa palavra não apenas entrar nos seus ouvidos, mas ela penetrar o seu coração. Ela mudar a forma como você pensa. Mudar a sua mentalidade, porque afinal isso é arrependimento, é metanoia. O arrependimento aqui hoje é que a gente entenda que a gente está aqui como filhos e filhas de Deus, alcançados por essa graça divina. Numa grande maioria já pessoas cristãs, declaradas cristãs, para buscar a sua face, para se relacionar com Ele no nosso dia a dia, não apenas no sábado à noite ou no domingo à tarde, para buscar a Ele por quem Ele é, conhecer a Ele, não apenas aquilo que Ele pode fazer na nossa vida. Queria que você fechasse seus olhos nesse exato momento. Senhor Jesus, que Teu Espírito Santo comece a soprar nesse exato momento. Que o Senhor comece agora, Senhor, falar aos nossos corações, trazendo, Senhor, mudança de mentalidade, trazendo, Senhor, um toque divino aos nossos corações, trazendo, Senhor Jesus, um toque da Tua presença nesse exato momento. Senhor Jesus, nós oramos, Senhor meu Pai, para que o Senhor confirme as Tuas palavras, para que o Senhor confirme, Senhor, a Tua palavra que não volta vazia, para que o Senhor comece agora, Senhor meu Pai, a ministrar nesses corações, vai tocando, Senhor, em nossas vidas. Que o Senhor traga, Senhor, a maturidade espiritual para que a gente possa buscar a Tua face, para que a gente possa conhecê-Lo, para que a gente possa entrar no nosso quarto, fechar a porta e nos relacionar de uma forma íntima com a Tua presença. Senhor Jesus, revele-nos, Senhor, a Tua face. Revele-nos, Senhor Jesus, o Teu caráter, os Teus atributos, a Tua perfeição, a Tua santidade. Mas nós oramos, Senhor meu Pai, que o Senhor se faça presente nas nossas vidas aqui, que a gente possa, Senhor, sair dessas portas transformados pelo poder da Tua palavra. Espírito Santo, nós Te damos completa liberdade nesse exato momento. Comece a soprar sobre nós. Comece a agir sobre nós nesse exato momento. Comece a tocar vidas nesse exato momento. Alcance, Senhor, aqueles que estão ouvindo em casa, aqueles que estão ouvindo no rádio, aqueles que estão assistindo pela live, aqueles que estão aqui presencialmente. Mas nós oramos, Senhor, meu Pai, que a Tua presença venha sobre nós. Que Teu Espírito Santo seja derramado sobre cada um de nós. Nós não viemos aqui agora, Senhor, meu Pai, pedir pelas Tuas mãos agindo, mas pedir pela Tua face sendo revelada. Pedir para que o Senhor se revele àqueles que estão aqui sedentos da Tua presença. Aqueles que estão aqui morrendo de sede pela água da vida. Comece a jorrar a Tua presença, Senhor. Comece a tocar aqui hoje, Senhor, todos aqueles que estão sedentos de Ti, Senhor meu Pai. Pode ser que eles saibam, pode ser que eles não sabem, mas que o Senhor manifeste o Teu Espírito Santo a todos nós. Nós queremos Te conhecer, nós queremos mais de Ti, nós queremos conhecer a Tua face, nós queremos falar contigo face a face, como quem falamos com um amigo. Senhor Jesus, obrigado, Senhor, por tudo aquilo que o Senhor já fez por nós. Obrigado pela Tua morte e ressurreição na cruz do Calvário. Obrigado por nos dar acesso ao Teu trono da graça. Que nesse exato momento o Senhor esteja sobre nós, se manifestando, se revelando, iluminando a nossa vida, mostrando a Tua glória. Mostre-nos a Tua glória, Senhor meu Pai. Nós fazemos a mesma oração de Moisés, mostre-nos a Tua glória. Nós queremos ver a Tua glória, Senhor, em nossas igrejas. Nós queremos ver a Tua glória em nossas famílias. Nós queremos ver a Tua glória em nossas vidas, Senhor meu Pai. Mas esteja conosco, Senhor Jesus. Responda às nossas orações. Nós estamos aqui, Senhor meu Pai, pedindo para que o Senhor mude a nossa mente, mude o nosso coração, toque, Senhor, em nosso caráter, nos transforme, Senhor Jesus, a Tua imagem e semelhança. Nos traga, Senhor, restauração ao Teu plano original. Nos traga restauração à nossa natureza. Nos traga restauração de quem nós somos como filhos e filhas. Mas esteja aqui, Senhor, meu Pai, conosco. Nós Te agradecemos. Em nome de Jesus. Amém e amém. Vocês podem exaltar o nome do Senhor, glorificar o nome dEle.
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3: 4 horas e 59 minutos.
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4: 5 horas e 59 minutos.

A paz do Senhor Jesus, amados, um bom dia na presença de Deus. Estamos iniciando nesta manhã a oração do amanhecer. Mais uma vez estamos aqui para clamar a Deus, buscar a sua graça, a sua misericórdia. Eu gostaria de deixar com todos vocês um texto da palavra do Senhor, aqui no Salmo 23, ou melhor, perdão, Salmo 103. Salmo 103, aonde se convida a louvar a Deus por amor da sua graça, né? E é muito propício, logo nas primeiras horas da manhã, nós louvarmos a Deus, engrandecer ao Senhor, glorificar o nome do Senhor, bendizer o nome dele. Salmo 103 diz assim: bendizei, ó minha alma, ao Senhor, e tudo que é em mim, bendiga o seu santo nome. Bendize, ó minha alma, ao Senhor, e não te esqueça de nenhum de seus benefícios. É ele que perdoa as tuas iniquidades e sara todas as suas enfermidades. Quem redime a tua vida da perdição e te coroa de benignidade e de misericórdia. É o Salmo 103, do verso 1 até o versículo de número 4, que se convida a bendizer ao Senhor pela sua graça, pela sua misericórdia. E nós temos mil motivos para bendizer ao nome santo do Senhor, não é verdade? E nesse momento eu te convido para que nós oremos, que nós clamemos a Deus, busquemos ao Senhor, apresentamos a nossa vida, a nossa casa, a nossa família nas mãos do Senhor e vamos bendizendo ao nome dele e ele vai nos guiando com toda a sua bondade, com toda a sua misericórdia. Amém? Vamos orar? Vamos falar com o Senhor? Oremos a Deus. Maravilhoso Deus e eterno Pai, mais uma vez nós nos colocamos na sua presença, Senhor. Pai, estamos iniciando agora a oração do amanhecer. Estamos iniciando, Pai, mais um momento na tua presença, Senhor. Ah, meu Deus, muito obrigado por isso. Obrigado pela sua misericórdia. Obrigado, ó Deus, pela sua graça. Obrigado, meu Deus, pela oportunidade de falar com o Senhor. Meu Deus, nós queremos bendizer ao seu nome, como diz o Salmo 103. Meu Deus, queremos glorificar ao seu nome, bendizer ao Senhor. Bendize a minha alma, ao Senhor, e tudo que há em mim, bendiga o teu santo nome. Que eu possa, Senhor, bendizer a ti com a minha vida, com as minhas atitudes, com as minhas ações. Devemos bendizer ao Senhor, ó Deus, com tudo que nós temos. Ah, meu Deus, que tudo seja para a glória do teu nome. Senhor, obrigado, meu Deus, pela sua presença. Obrigado, ó Deus, pela sua graça tão maravilhosa. Pai, obrigado pela vida desse ouvinte, desse internauta, que agora, Pai, neste momento, ora conosco, clama ao Senhor conosco nesta manhã, meu Deus, que é a oração do amanhecer. Senhor, meu Deus, Senhor, meu Pai, muito obrigado pela sua mão poderosa estar estendida sobre nós. Meu Deus, as suas mãos benditas está nos abençoando de uma maneira maravilhosa. Senhor, meu Deus, Senhor, meu Pai, muito obrigado, meu Senhor. Ah, meu Deus, eu quero clamar neste momento pela vida desse ouvinte, desse internauta. Quero orar, ó Deus, pela casa desse irmão, pela casa dessa irmã, que agora, meu Deus, está se colocando diante do Senhor, apresentando, meu Deus, toda a sua vida diante de ti. Pai querido, Pai amado, ó, meu Deus, olha mesmo para esse amado ouvinte, para esse amado irmão, essa amada irmã, que agora, meu Deus, está apresentando também a sua família, os seus familiares nas tuas mãos, Senhor. Meu Deus, nós entendemos que através da oração nós temos um contato contigo. E entendemos, ó Deus, que através da oração as suas mãos se movem em nosso favor. Pois a tua palavra nos afirma dizendo, ó Deus, para nós se humilharmos debaixo da tua poderosa mão. Sim, meu Deus, e é o que nós estamos fazendo agora nesta manhã, Senhor. Se humilhando debaixo da sua mão. Se humilhando, meu Deus, diante de ti. Meu Deus, porque a sua palavra também nos diz que o Senhor dá graça aos humildes, mas existe o soberbo, Senhor.
E nós queremos lançar fora toda a soberba do nosso coração, toda altivez de espírito, meu Pai, toda vanglória, todo ego inflado, tudo aquilo, meu Pai amado, que não condiz, Senhor, com a Tua Palavra. Meu Deus, nos ajuda a se humilhar debaixo das Suas mãos, a se colocar, meu Pai, no nível, meu Pai amado, debaixo das Suas mãos, para que a Tua graça nos alcance, para que a Tua misericórdia nos toque de uma maneira maravilhosa e especial. Ah, meu Deus poderoso, meu Deus maravilhoso, eu te peço neste momento, ó Deus, que o Senhor olhe agora por aqueles, ó Deus, que estão atravessando por alguma dificuldade, mas estão se humilhando debaixo da Sua mão, Senhor. Pessoas, meu Deus, que estão atravessando pelo vale da sombra da morte, pessoas que estão em um momento de dor,

ó Deus, a cada pessoa neste momento. Senhor, pessoas que estão num leito de dor, pessoas que estão nos hospitais, pessoas que estão, meu Deus querido, atravessando por alguma dificuldade, pessoas que estão fazendo tratamentos médicos, meu Deus, estão vivendo à base de remédios. Meu Deus, toma em tuas mãos. Nós apresentamos em tuas mãos nesse momento, ó Deus, nesta oração do amanhecer. Ó, meu Deus e meu Pai, eu clamo a ti, meu Deus amado, apresentando em tuas mãos também aqueles que estão em viagem, os nossos irmãos que estão vindo nas caravanas também para a grande festa, Senhor, dos 64 anos, Senhor. Meu Deus, que o Senhor guarde, que o Senhor livre do mal. Meu Deus, toma em tuas mãos, manifesta, Senhor amado, o teu grande poder. Sim, meu Deus, sim, meu Pai. Senhor, meu Deus, nós glorificamos ao seu nome por essa festa tão maravilhosa, meu Pai, que já está acontecendo, Senhor, que é a comemoração desses 64 anos da nossa Igreja Pentecostal Deus e Amor. Ah, meu Deus amado, que as suas bênçãos caia sobre nós. Pai, nós pedimos ao Senhor que o Senhor venha operar maravilhas, Senhor. Que o Senhor venha repreender todo o mal. Que o Senhor venha, meu Deus querido, derramar do teu poder sobre todos quanto, meu Deus, comparecerem, meu Deus, nessa festividade, Senhor. Todos quanto, meu Deus querido, estiverem aqui, Senhor amado, glorificando ao teu nome, agradecendo ao Senhor por mais um ano de vitória, Senhor, da existência da Igreja Deus e Amor. Meu Deus e meu Pai, abençoa mesmo, Senhor. Eu te peço, ó Deus, que o Senhor encha do teu Espírito Santo os que te clamam, os que estão buscando, meu Pai, o batismo no Espírito Santo. Os que estão buscando, meu Deus, a renovação espiritual. Os que estão buscando, meu Pai querido, a graça do céu sobre as suas vidas. Ó, meu Deus e meu Pai, porque nós sabemos, ó Deus, que somente com a tua presença, somente com a tua graça, é que nós conseguiremos vencer as nossas lutas, as nossas dificuldades, Senhor. Ah, nós só conseguiremos vencer este mundo mau se estivermos na sua presença, se estiver de joelhos na sua presença, clamando ao Senhor, buscando a tua face. Ó, meu Deus e meu Pai, ajuda nós, fortaleça cada um de nós, meu Deus, na sua presença. Fortaleça esse irmão que agora está orando comigo, essa irmã que está clamando. Fortaleça, meu Deus, quantas lutas, quantas dificuldades essa pessoa tem passado, quantas agruras, meu Deus, mas nós oramos agora nesta manhã para que o Senhor fortaleça, para que o Senhor dê força para esse irmão, que o Senhor dê força para essa irmã, para continuar firme na tua presença, Senhor. Ó, meu Deus e meu Pai, ó Deus soberano e poderoso, abre os céus, Senhor, nesta manhã, abre os céus nesta hora. Ó, visita também esta pessoa, meu Deus, que está, Senhor, em grande agonia no teu ser, na sua alma. Quantas pessoas agora passando por um momento emocional difícil, pessoas com agulha no coração, com depressões, com angústias na alma. Meu Deus, visita, Senhor querido, essas vidas, essas pessoas, Senhor, meu Deus, que estão atravessando por essa dificuldade no seu ser, no seu íntimo. Meu Deus, toma em tuas mãos nessa hora, repreendendo todo o pensamento mal que atravessa a cabeça das pessoas. Quantas pessoas, ó Deus, preferem a morte, Senhor, porque já não suportam mais o momento que estão passando. Meu Deus, por isso que nesta manhã nós estamos clamando para que o Senhor refrigere o santo, para que a tua graça maravilhosa venha, meu Deus, sobre esse irmão, sobre essa pessoa, sobre esse ouvinte, sobre esse internauta, Pai. Ó, meu Deus poderoso, meu Deus maravilhoso, o Senhor é o nosso refrigério santo, o Senhor é a água da vida que sacia nossa sede. Ó, meu Deus, o Senhor é o bálsamo, ó Deus, para as nossas feridas. Sim, meu Deus e meu Pai, e é por isso que nesta manhã nós clamamos ao Senhor. Meu Deus e meu Pai, tu és o nosso refrigério, venha operar de uma maneira poderosa na vida desse ouvinte, na vida desse irmão, na vida dessa irmã, que agora está clamando ao Senhor, meu Pai. Ó, Deus soberano, ó Deus misericordioso,

Eu te peço, Senhor, que o Senhor entre com providência no lar desse irmão, no lar dessa irmã, essa irmã que está orando pela restauração da sua casa, pela restauração da sua família, está orando, meu Deus querido, para a restauração do casamento. Ó, meu Deus e meu Pai, manifesta o teu poder, estamos te clamando, estamos pedindo a sua intervenção divina nesta hora, Deus meu. Deus poderoso, abre os céus nesta hora, Senhor, para trazer vitória, para trazer libertação para essa pessoa. Olha essa pessoa que está oprimida, meu Deus. Essa pessoa, meu Pai, que não tem paz. Essa vida, meu Pai, que não tem sossego, meu Deus. A angústia, o mal assola o teu corpo, a sua vida, a sua mente, meu Pai. É um turbilhão terrível. Meu Deus, entra com providência. Trabalha na mente desse homem, na mente dessa mulher, esse jovem, meu Deus querido, que agora está clamando, meu Deus, manifesta o teu poder nesta hora sobre a vida desse moço, dessa moça. Ah, meu Deus e meu Pai, visita também, ó Deus, aqueles que estão nos cárceres, Senhor, aqueles que estão nas cadeias, na penitenciária, meu Deus, quantas vidas, Senhor, Satanás, meu Deus, tem oprimido, meu Deus querido, mas a tua igreja se levanta em oração para repreender as hostes espirituais da maldade, para repreender a Satanás que tem lutado para aprisionar as vidas, para manter as pessoas nos cárceres, Senhor, nas algemas, meu Deus e meu Pai, mas nesta manhã, Senhor, nós clamamos a ti para que as algemas caiam por terra, para que os demônios, Senhor, batem em retirada.

Chama-te agora, para que esse mal saia, para que esse demônio saia, para que essa obra diabólica saia da vida desta pessoa. Ó, meu Deus e meu Pai, Tu és o Deus libertador, Tu és o Deus que transforma, Tu és o Deus que traz vida e a traz em abundância. Meu Deus e meu Pai, despedaça mesmo todo jugo maligno, todo jugo diabólico contra a vida desta pessoa. Ó, meu Deus e meu Pai, esta pessoa que está oprimida.

Levanta, meu Deus, esta pessoa que se sente caída. Oh, meu Deus, dai ânimo para esta pessoa que está desanimada. Fortaleça o fraco, meu Deus, nesta manhã. Meu Deus, coloca de pé essa vida. Quantas pessoas se sentem derrotadas diante das situações da sua vida. Meu Deus, mas nesta manhã nós clamamos para que o Senhor levante essa pessoa. Meu Deus, fortaleça na graça, fortaleça no poder. Ó, meu Deus e meu Pai, eu clamo a Ti, ó Deus, pelos irmãos que estão já colocando os seus pedidos de oração. Meu Pai amado, alcança cada vida agora. Cada pessoa, meu Deus, que está agora colocando aí o seu pedido de oração, mandando mensagens, meu Deus querido, pedindo para nós intercedermos pela sua casa, pela sua família, pelo seu casamento, pelos seus filhos. Meu Deus e meu Pai, visita agora cada vida, visita agora cada pessoa. Ó, meu Deus e meu Pai, essa pessoa, meu Deus, que está orando para o Senhor abrir uma porta de emprego, já está desempregada há tanto tempo, meu Deus, já não suporta mais essa situação. Ó, meu Deus e meu Pai, abra as portas, meu Deus, para esse homem, para essa mulher, para esse jovem. Sim, meu Deus, confirma, meu Pai, o nosso clamor, a nossa oração. Deus maravilhoso, Deus poderoso, estendei tuas mãos nesta hora, Senhor. Ó, meu Deus e meu Pai, eu te clamo também por irmãos que estão orando conosco agora também, Senhor, em outras localidades tão longínquas, meu Deus, até mesmo em outros países, Senhor, irmãos que estão tão distantes, ó Deus, mas estão, Senhor, orando, clamando, pedindo, ó Deus, a tua intervenção divina. Meu Deus, eu oro, meu Deus, pelos nossos irmãos que estão, meu Deus querido, aqui em toda a América do Sul, os irmãos que estão no trabalho da evangelização, os irmãos que estão, meu Pai, no campo missionário, levando a tua palavra, a palavra da salvação, da transformação. Ó, meu Deus e meu Pai, os irmãos que estão aqui, meu Deus, na Argentina, no Chile, na Bolívia, meu Deus, os irmãos, Senhor, meu Deus, que estão no Paraguai, no Uruguai, os irmãos, Senhor, meu Deus, que estão, Senhor, meu Deus, em tantas localidades, Senhor, ah, meu Pai, levando a tua palavra, os irmãos, meu Pai, que estão empenhados na tua obra, meu Deus querido, os teus servos que estão evangelizando também, meu Deus querido, é, meu Pai, no Amazonas, Senhor, que estão entre os ribeirinhos, meu Deus, os irmãos que estão levando a tua mensagem. Oh, meu Deus, ajuda os teus servos, fortaleça na graça, fortaleça no poder aos teus servos, ó Deus querido, nesta manhã da oração.

para que o teu nome venha a ser glorificado, meu Pai. Senhor, Senhor, eu oro também pela cura, meu Deus, para que as pessoas enfermas agora sejam curadas. Alcance essa pessoa que agora, meu Deus, está sentindo dores, esta pessoa, meu Pai, que está enferma, essa pessoa que está com doença, meu Pai, nos rins, ou meu Pai, no pâncreas, essa pessoa que está com enfermidade na cabeça, meu Deus, visita cada vida nesta hora, meu Deus, toma em tuas mãos, pessoas que com tanta fé, Senhor, estão te clamando aqui agora, acreditando na cura, acreditando no milagre, acreditando, ó Pai, na libertação. Meu Deus poderoso, manifesta a sua misericórdia. Olha a fé do meu irmão, olha a fé da minha irmã, Senhor, que agora está clamando nesta manhã, está buscando a tua face. Ah, meu Deus querido, tendo certeza que as tuas mãos estão operando agora. Sim, meu Deus e meu Pai, nós clamamos por essas vidas, por essas pessoas. Visita também a tua igreja, aos departamentos aqui da igreja, Pai. Meu Deus, que abençoa o trabalho da Fundação Reviver, abençoa a expansão, abençoa, meu Pai, nossa juventude, o Ministério Regenere. Meu Deus, abençoa, abençoa, meu Deus querido, os nossos obreiros, nossos cooperadores, nossas cooperadoras, ó Pai. Abençoa, meu Deus, toma em tuas mãos as nossas crianças, ó Deus, os nossos teens, meu Deus, estende as tuas mãos de uma forma maravilhosa, faz uma obra gloriosa, uma obra extraordinária, usa cada vida em tuas mãos, aqui na igreja, Senhor, para alcançar as almas. Pai, eu oro também pelo evangelismo, os irmãos que estão empenhados, ó Deus, no trabalho da evangelização, a evangelização nas praças, a evangelização, meu Pai, nas ruas, meu Deus, nos hospitais, nas cadeias, meu Deus, abençoa, usa, Senhor, os teus servos em tuas mãos, de uma maneira maravilhosa, para alcançar vida, Senhor, para trazer alento e refrigério para aqueles que estão sofrendo. Ó, meu Deus e meu Pai, confirma, Senhor, o nosso clamor, a nossa oração nesta hora. Deus soberano, Deus da minha alma, Deus da minha salvação, manifesta a tua misericórdia, a tua paz gloriosa, Senhor, venha dar aos que te clamam neste momento. Deus poderoso, Deus maravilhoso, autor e consumador da nossa fé, aleluia, socorro presente na hora da angústia, meu Deus e meu Pai, abre o céu, Senhor, meu Deus, Senhor, meu Pai, de uma forma extraordinária, de uma forma poderosa, Senhor, Pai querido, Pai poderoso. Ah, meu Deus, estamos sentindo a tua presença aqui, nesse estúdio, Senhor,

agora, está sendo abençoado agora, meu Deus, através desta oração. Sim, meu Deus, porque a sua presença, ela é manifesta nesse lugar. Oh, aleluia! Bendito seja o teu nome, meu Deus, para todo sempre. Oh, Senhor, alcance essa pessoa que agora está indo para o seu trabalho, está nos acompanhando, essa pessoa que está no trânsito, está no seu automóvel, essa pessoa, Pai, que está no trem, está no ônibus, meu Deus. Oh, meu Deus, alcança cada vida neste momento, Senhor. Oh, meu Deus e meu Pai, Deus de amor, Deus de misericórdia, abre mesmo os céus nesta hora, abre, meu Deus, os portais celestiais neste momento, para operar na vida desse homem, desta mulher, desse moço.

Pai poderoso, abençoa, meu Pai, todos os nossos irmãos também, que têm ajudado a tua obra. Abençoa, meu Pai, os mantenedores do programa Voz da Libertação. Abençoa os irmãos que têm mantido, meu Pai querido, esta obra, esse evangelho, meu Pai, sendo anunciado, Senhor. Abençoa, meu Deus, os dizimistas da tua casa, os irmãos, meu Pai, que têm devolvido o seu dízimo. Meu Deus, os irmãos que têm ofertado.

esse homem, alcance essa mulher, esse jovem, essa moça. Sim, meu Deus querido, que as suas misericórdias agora alcance, meu Pai, os teus servos e as tuas servas, ó Pai. Ó meu Deus poderoso, ó Deus maravilhoso, Deus de toda misericórdia, Senhor, Senhor, Senhor, meu Deus, que o céu se abra mesmo, Senhor, sobre a vida desse amado irmão, dessa amada irmã. Meu Deus, eu clamo a ti também pelos desviados, para que eles retornem para a tua presença. Eu clamo a ti, ó Deus, por aqueles que deixaram de te servir, meu Deus poderoso, para que eles caem em si, como a parábola do filho pródigo. O Senhor nos afirma que o moço caiu em si, ou seja, ele se arrependeu. Oh, meu Deus, que esse irmão, que essa irmã que se afastou, meu Deus, se arrependa e volta para a tua presença agora. Ó, meu Deus e meu Pai, faça uma obra gloriosa, uma obra extraordinária, meu Deus, sobre cada vida, sobre cada pessoa nesta hora. Ai, labaste clama lamai, meu Deus poderoso, faça uma obra gloriosa, levantando mesmo, Senhor, essa vida que está caída. Olha pelos que estão na sarjeta, meu Deus, os que estão nas ruas, meu Deus, os que estão perambulando.

0: manifesta a sua misericórdia nesta hora, Deus libertador, Deus transformador, transforma as vidas neste momento, Senhor, liberta o homem da senda do horror, do pecado, meu Deus, dos vícios, Senhor, hediondos, meu Deus, que destroem a sua vida, meu Deus querido, atende ao nosso clamor, atende, ó Deus, a nossa oração, nesta manhã, Senhor, quantos estão clamando agora comigo, meu Deus, quantos estão chorando agora, meu Deus, quantos agora, meu Pai, estão intervindo em oração, oh, meu Deus poderoso, para o Senhor salvar, para o Senhor libertar, para o Senhor transformar, sim, meu Deus querido, o que é impossível para nós homens, é possível para Ti, Tu tem poder para mudar, ah, meu Pai, a vida dessa pessoa, Tu tem poder para transformar, meu Deus querido, e nós oramos crendo nisso, e nós oramos acreditando, sim, sim, que o Senhor é poderoso para levantar o caído agora, meu Deus, fica conosco, fica com esse amado ouvinte, fica com esse amado internauta, meu Deus querido, que está orando agora, muito obrigado, Senhor, oh, meu Pai, dê-nos um dia abençoadíssimo na Tua presença, e que tudo isso seja para a glória do Teu nome, para louvor do Teu nome e em nome do Senhor Jesus. Amém e amém, Senhor Jesus. Graças a Deus, louvado seja o nome do Senhor. Amados internautas, amados ouvintes, Deus abençoe a vida de todos vocês. Tenho certeza que o nosso dia será grandemente abençoado pelo Senhor. Será um dia próspero, produtivo, abençoado pelo Senhor nosso Deus. Deus abençoe. E eu quero fazer um convite para você que ainda não entregou sua vida para Jesus, para que neste momento você entregue a sua vida para Jesus. Você aceite a Jesus como teu Salvador. Jesus está voltando, Jesus está retornando. Você precisa entregar a sua vida para Jesus. Quer aceitar Jesus agora? Quer entregar a sua vida para Jesus agora? Quer retornar, quer voltar para Cristo agora? Agora, nesse exato momento? Então fecha teus olhos. Ore comigo agora a oração da confissão. Diga comigo, Senhor Jesus, eu te aceito como meu único e suficiente Salvador. Perdoa os meus pecados. Escreve o meu nome no livro da vida e sela com teu sangue para a redenção daquele grande dia. Me receba de volta, Senhor, e eu prometo ser fiel até a morte. Amém. Deus abençoe, meu querido e minha querida. Manda uma mensagem para nós, WhatsApp, que é o 11 9 50 94 46 45 manda uma mensagem para nós, ou através, manda também uma mensagem no e-mail aí, quero aceitar Jesus @ipda.com.br, tá ok? Ou procura uma igreja pentecostal Deus e Amor aí mais perto da sua casa, no seu bairro, informe que você aceitou Jesus e o pastor vai te dar todo o apoio para que você fique firme na presença do Senhor. Deus abençoe, meu querido. Eu sou seu irmão em Cristo, presbítero Mário Ramos. Prometo voltar na próxima programação. E peço a você que não saia daí. Fique aí, que está vindo aí o Sertão Evangélico. Deus abençoe. Fique na paz do Senhor Jesus.
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7: 6h31.
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1: A paz do Senhor Jesus, irmãos. Aqui quem fala é o irmão Marcos Aurélio, de Guarulhos, São Paulo. Irmãos, eu tenho um testemunho para contar o que Deus fez na minha vida. Após um longo período aí, irmão, no mundo, fazendo a vontade de Satanás, prostituição, bebida, etc., me encontrei no fundo do poço. Nem meus irmãos, meus familiares acreditavam mais em mim. Perdi o emprego e as coisas só piorando e sem Jesus. E nisto, meu irmão, a minha esposa sempre perseverando. A minha esposa sempre buscando aí a face do Senhor. Ela ia na Igreja Pentecostal Deus e Amor aqui em Guarulhos. E passado o tempo eu visitei uma igrejinha Pentecostal Deus e Amor em Guarulhos. Da onde eu fui revelado e curado de um rim. Tinha problema no rim, né? Já de família. Deus me revelou e me curou, irmãos, ali. E mesmo assim, né? Eu incrédulo. E numa dessas insistências da minha esposa me chamando para ir na sede mundial, um belo dia eu me encontrava triste, angustiado, né? E eu fui, irmãos, na sede mundial com ela. E a mensagem, praticamente eu posso dizer que ela veio direcionada para mim. Eu falei, meu Deus, que igreja é essa? Eu vi aquilo, eu me arrepiei todo, não aguentei, chorava de soluçar. E quando fez o apelo para reconciliar, para aceitar Jesus, eu reconciliei com Jesus. Eu senti um calor tremendo no meu corpo, irmão, que eu não soube explicar. No mesmo mês, irmão, a minha vida mudou. Eu reconciliei e ali, irmão, Deus, ele mudou a minha vida da água para o vinho. A minha esposa, que o médico disse que era impossível engravidar, ela engravidou, né? Hoje a minha filha já está grande andando. Este ano ela engravidou de novo, porque ela não podia ter filho. Então ela já teve um e já está grávida de novo, meu irmão. Eu que se encontrava mais de ano desempregado, Deus abriu a porta de emprego para mim, né, na minha área de motorista. E hoje, meu irmão, de desviado, afastado do caminho do Senhor, eu reconciliei há mais de ano. Hoje eu sou pastor, dirigente de uma dos anexos, de uma das igrejas Pentecostal Deus e Amor, aqui em Guarulhos. Tudo isso, meu irmão, para você crer que para Deus não tem impossíveis. Para Deus nada é possível, como diz na sua palavra, né? Aos olhos dos homens, eu era um derrotado, irmão. Ovelha negra, um sem futuro. Hoje não, meu irmão. Hoje eu sou reconciliado, pastor da igreja, ganhador de alma para o reino de Deus. E a minha vida está no altar com Jesus, irmão. Então eu digo para vocês, vale a pena você vir buscar esse Deus, irmão, da Igreja Pentecostal Deus e Amor. Porque aqui, meu irmão, aqui tem oração, aqui tem palavra de Deus. É palavra para conduzir a sua alma à vida eterna. Eu agradeço, né, aos irmãos que orou, que jejuou pela minha vida, né? E por esse ministério tremendo que o Senhor colocou aqui na terra, que é a Igreja Pentecostal Deus é Amor. Fico grato, meu irmão. Sou Marcos Aurélio dos Santos Andrade, aqui de Guarulhos, São Paulo. Que Deus abençoe.
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4: 6 horas 42 minutos em São Paulo. Bom dia para você ligado aqui na Rádio Deus é Amor. Hoje é 13 de junho. Estamos em clima de festa porque estamos no primeiro dia do avivamento aqui na sede mundial do aniversário de 64 anos da nossa IPDA, a Igreja Pentecostal Deus é Amor. Daqui a pouquinho tem aqui no Templo da Glória de Deus um encontro com as mulheres de fé. A partir das 10 horas, Raízes na Rocha é o tema, com a nossa querida irmã Débora Miranda. Eu sou Natiel Reis e faço a sua companhia até 8h30, quando este culto maravilhoso já será reportado através do nosso posto avançado de comunicação desde o salão principal da nossa igreja Deus é Amor. E aqui comigo está o Jonatas. É ele que voltou aí das férias, tá tranquilo, tá renovado com as suas forças e vai com a gente até meio-dia ou vai dobrar hoje? Até meio-dia, então pronto. E você vai com a gente também, seguindo esta programação, participando muito através do nosso WhatsApp 11982923392. Mande a sua interação e se você veio de outro estado, confirme também a sua participação conosco nos 64 anos da nossa igreja. Deus é amor!
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4: Caravanas de todos os estados do Brasil e também caravanas aéreas de alguns países da América do Sul, da Europa, da Ásia, também da América do Norte, já chegaram ao Brasil e também aqui em São Paulo para este aniversário de 64 anos da nossa Igreja Pentecostal Deus é Amor. Estamos com um número muito grande de confirmações de caravanas de toda a nação brasileira e também de outros continentes para este evento maravilhoso, que, claro, vai ficar marcado em nossas memórias, em nossos corações, e o nome do nosso bom Deus será glorificado. Eu estou muito feliz em participar desses 64 anos da Igreja Deus e Amor. Conheci a IPDA no Jubileu de Ouro, nos 50 anos, então já se vão 14 anos dessa história tão linda da Igreja Deus e Amor na minha vida, e, claro, tem muita gente que está acompanhando a rádio agora, que também já tem uma experiência maravilhosa, história de vivência, de milagres, fé, curas, libertações. E eu quero ouvir você mandar o seu áudio e também quero ver você mandar a sua mensagem aqui para a nossa central de produção internacional. Também o seu pedido de oração pode ser mandado para cá. Nosso WhatsApp está à sua inteira disposição e eu quero que você participe ainda agora, porque eu quero mencionar o seu nome. Daqui a pouco tem uma oração toda especial aqui para você e por você na Rádio Deus e Amor. E claramente eu não quero ficar sozinho aqui. Tem gente que está levantando um jejum abençoado em favor dos 64 anos da Deus e Amor. E outros já estão tomando aquele café reforçado para poder passar o dia todo aqui com a gente. É claro que aqui na sede mundial vai ter aquele espaço de alimentação com valores acessíveis. Você não precisa se preocupar com isso, em sair das dependências do Templo da Glória de Deus para fazer a sua alimentação. Nem café, nem almoço, nem merenda da tarde, nem janta, nada disso. Você vai poder aproveitar tudo aqui mesmo no Templo da Glória de Deus. Eu nem dei o endereço ainda, né? Mas nós estamos na Avenida do Estado 4568. Avenida do Estado 4568, no bairro da Liberdade, no centro de São Paulo. A apenas 5 minutos da estação de metrô Pedro II e também ao lado do INSS Central, acesso principal de automóveis e pedestres, Avenida Prefeito Passos, número 10. Estamos aguardando por você de braços abertos. As nossas equipes já estão a postas. Sim, equipes de recepção de caravanas, boas-vindas, recepcionistas do Templo da Glória de Deus, equipe de estacionamento e outras equipes que fazem parte desse evento, totalmente preparado para você e para nossa adoração ao grande Deus pela fundação da Igreja Pentecostal Deus e Amor na década de 60, e agora estamos com 64 anos de existência, uma igreja de todos e para todos.
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0: Louvamos a Deus pela existência da nossa Igreja Pentecostal Deus é Amor. E você é grato a Deus também pela existência da Deus é Amor? Ivane mandou uma mensagem aqui, Ivane de Uberlândia. Sou muito feliz em fazer parte da Igreja Pentecostal Deus e Amor. Parabéns, IPDA. Ela escreve lá de Uberlândia, Minas Gerais. Deus abençoe. Obrigado por sua companhia, por sua interação já cedinho aqui na Rádio Deus e Amor. Não sei se você está aqui em São Paulo, você é de Uberlândia, não sei se você veio na caravana. Me confirma aqui no WhatsApp, tá bom? E se você não veio, claramente vai acompanhar através das nossas redes sociais e também aqui da Rádio Deus é Amor. Nós retransmitiremos simultaneamente todos os cultos e, claro, os eventos serão reportados e bem informados a todos que estão em nossa companhia através desse programa radiofônico A Voz da Libertação, que também completa 64 anos de existência, um trabalho missionário. Missionário Davi Miranda, na década de 60, um homem visionário, claro, a visão não era propriamente dele, mas dada por Deus para que esse trabalho pudesse crescer, ser alavancado, engajado. E nós crescemos. Estamos em mais de 100 países, estamos em todos os estados do Brasil e também no Distrito Federal, com mais de 12 mil templos em toda a nossa nação. E com certeza há uma Igreja Pentecostal Deus e Amor aí pertinho de você. Participe conosco de nossos cultos. Com toda a certeza, as potentes mãos do Senhor te abençoarão. Mande a sua mensagem para cá. Por favor, não me deixe só. Eu quero saber quem está celebrando os 64 anos da Deus e Amor junto comigo, junto com Jonatas, junto com todos os pastores, obreiros da Igreja Deus e Amor. Bom dia, mandou aqui a Vera Sandria. Bom dia, a paz do Senhor. Peço que orem por mim, também sou grato a Deus pela Igreja Deus e Amor. Fala de, deixa eu ver aqui, de Araguari, Minas Gerais. Olha, o povo mineiro acordou cedinho hoje. Pão, com, pão de queijo com café pretinho, ou às vezes um café com leite, né? Deus abençoe. Deus abençoe você que está ligadinho conosco aqui na Rádio Deus e Amor, ainda nessa programação, muitos acontecimentos. Nós estamos em ritmo de festa, são 64 anos. A nossa igreja está em festa porque esta chama, este legado continua aceso, continua vivo e com certeza vivo também em sua vida.
1: Aqui é Maria de Jarinu, eu queria desejar parabéns para a igreja. Muitos milagres eu já recebi através dessa igreja. Eu não sou desse ministério, mas tenho meus familiares que pertencem. Minha irmã Creuza, que é obreira dessa igreja, Francisco Morato, há muitos anos. Deus abençoe. Paz do Senhor.
2: Eu me chamo Alice, moro na Chácara Santana, Piraporinha de Santo Amaro. Eu dou os parabéns para essa igreja e para todos os irmãos, em nome de Jesus, porque a vida deles é orar por todo mundo. Eu agradeço a Deus e agradeço a eles. Que Deus dê muita saúde, muita força e coragem para todos, em nome de Jesus.
3: A paz do Senhor Jesus, aqui quem lhe cumprimenta é seu irmão, aqui da cidade de Bauru, Luciano. Quero parabenizar mais um ano da Igreja Deus e Amor, essa igreja abençoada. Eu sou membro aqui do bairro Santa Edivígio, em Bauru. Deus abençoe a todos.

Momento de saudade aqui na Rádio Deus e Amor, é claro, na voz do nosso saudoso missionário Davi Miranda, que tem a sua história totalmente entrelaçada, ligada à existência da nossa Igreja Pentecostal Deus e Amor. Este homem de Deus, ainda jovem, hein? Ele começou o trabalho evangelístico através de divina revelação, quando Deus disse a ele que por intermédio de sua vida salvaria muitas vidas, muitas almas. Em uma madrugada de oração, quando ele sentia uma chuva como de pedras, isso é uma questão espiritual, ele ouviu a voz de Deus claramente ordenando ele que fundasse este ministério. E como prova de que Deus tem aprovado a Igreja Pentecostal Deus e Amor, uma igreja de oração, uma igreja de intercessão, que inclusive amanhã, 9 horas da manhã, vai lançar o seu Ministério Global de Intercessão na liderança da nossa irmã evangelista Maria Lorene, foi aprovado por Deus nos joelhos do missionário Davi Miranda, nos joelhos da irmã Anália Miranda, nos joelhos da irmã Araci Miranda e, é claro, nos joelhos dos nossos pioneiros, dos irmãos antigos da Deus e Amor. Tem muita gente ouvindo a Deus e Amor agora, a Rádio Deus e Amor, que conhecem a IPDA, que são membros ativos, operadores, operantes no reino de Deus, desde a década de 60, 70, 80, 90. Outros já são um pouco mais recentes, anos 2000 para cá, como eu, sou de 2012, mas também me considero parte desse ministério, pertencente a este legado. E se você se sente também assim, comenta comigo aqui no WhatsApp, 11 982 92 33 92. Bom dia, Jair Camargo, de Santa Teresa, Porto Alegre, Rio Grande do Sul, já acompanhando a Rádio Deus e Amor. Está muito feliz também pelos 64 anos da Igreja Deus é Amor. E claro, você faz parte dessa história, a chama continua acesa. Daqui a pouco uma programação excepcional, maravilhosa, aqui na sede mundial da nossa Igreja Deus e Amor, começando às 10 horas, aqui pelas redes sociais e também pela Rádio Deus e Amor, mais 8 horas, a Casa IPDA Play já estará aberta aqui para você aproveitar bastante, conhecer os apresentadores da nossa comunicação audiovisual. Também você vai poder aproveitar os lançamentos da gravadora Mensagens Cantadas. Inclusive, Jonatas, já tem o CD, novo álbum aí da nossa irmã Ângela Gonçalves, lançamento recente. E o CD físico já está disponível aqui na livraria da Igreja Deus e Amor, sede mundial. Será que a gente consegue ouvir um trechinho de uma linda canção? Acho que Profetiza. É uma linda canção da gravadora Mensagens Cantadas. Eu sei que você que está aí do outro lado já ouviu essa música linda aqui, uma melodia do coração de Deus claramente aos nossos corações. E você vai aproveitar o trechinho. Eu não vou colocar na íntegra aqui, porque eu quero que você fique curioso para saber o final dessa linda canção e, claro, outros louvores, outras faixas musicais desse álbum, para poder também fazer a sua aquisição aqui no Templo da Glória de Deus.

0: Profetiza, linda faixa musical na voz ungida da cantora Ângela Gonçalves. Toque com fé, é o nome desse álbum. Está disponível já aqui nas livrarias da Sede Mundial. Você que veio de outro estado, aproveite, leve aí para sua região e tenha esse álbum inédito em suas mãos. Agora são 7 da manhã, identificação das emissoras aqui na Rádio Deus e Amor. Já volto com você.
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5: 6 horas e 1 minuto.
6: Declare nesta noite o seu amor a Deus. Declare nesta noite em voz alta, dizendo: Tu és precioso, Senhor. Eu te amo de todo o meu coração. Ele está vendo onde você está. Aonde você está nos assistindo agora, Deus está com você. Declare a Ele o seu amor. Eu te amo, Senhor, de todo o meu coração, de toda a minha vida, de toda a minha alma. Fale com o Senhor.

A paz do Senhor, queridos ouvintes, que vos saúde seu irmão em Cristo, presbítero Antônio Miranda. Queremos neste momento convocar toda a membresia da Igreja Pentecostal Deus Amor, aqui da sede estadual, para a nossa Santa Ceia, a Santa Ceia do Senhor, que será realizada neste sábado, dia 13, e também no domingo, dia 14. Sábado, portanto, será às 19 horas e no domingo será às 9 horas da manhã. Então você que pertence à membresia da igreja, da sede estadual, não poderá ficar de fora. Venha participar da Santa Ceia do Senhor, porque diz o Senhor: quem come a minha carne e bebe meu sangue, permanece em mim e eu nele. Então esta é uma convocação do Senhor para toda a membresia, porque nós iremos celebrar, comemorar.

vamos ler esta palavra que é muito importante. Vamos ler, sei lá até onde. Até onde Deus fala para, chega, aí a gente para. Isaías capítulo 53, versículo 1 a seguir. Diz assim: quem deu crédito à nossa pregação? E a quem se manifestou o braço do Senhor? Porque foi subindo como renovo perante ele, como raiz de uma terra seca. Não tinha parecer nem formosura, e olhando nós para ele, nenhuma beleza víamos para que o desejássemos. Era desprezado e o mais indigno entre os homens, homem de dores, experimentado nos trabalhos, como um de quem os homens escondiam o rosto. Era desprezado e não fizemos dele caso algum. Verdadeiramente, ele tomou sobre si as nossas enfermidades e as nossas dores levou sobre si. E nós o reputamos por aflito, ferido de Deus e oprimido. Mas ele foi ferido pelas nossas transgressões e moído pelas nossas iniquidades. O castigo que nos traz a paz estava sobre ele, e pelas suas pisaduras fomos sarados. Todos nós andávamos desgarrados como ovelha, cada um se desviava pelo seu caminho, mas o Senhor fez cair sobre ele a iniquidade de nós todos. Ele foi oprimido, mas não abriu a sua boca. Como um cordeiro foi levado ao matadouro, e como a ovelha muda perante os seus tosquiadores, ele não abriu a sua boca. Somente até aqui. Levanta a sua mão em nome de Jesus. Oh glória! Oh aleluia! Você pode sentir a presença de Deus? Senhor nosso Deus e nosso Pai, Pai querido, Pai amado e santo, fala conosco através da sua palavra. Meu Deus, a sua palavra é santa, é fiel, é verdadeira, é digna da nossa aceitação. Fala, Senhor, conosco através da sua santa palavra. Amém. Os que têm lugar para sentar, por favor, tome o seu assento em nome do Senhor Jesus. Batam palmas e glorifiquem ao Rei Jesus. Aleluia, glória a Deus. Isto, irmãos, mais forte. Mais forte ainda. Glória a Jesus. Meus irmãos, eu peço a atenção de vocês. Eu preparei aqui uma palavra na inspiração de Deus. E eu quero falar sobre o que Deus colocou no meu coração nesta manhã. O texto que nós lemos, baseado no capítulo 53 do profeta Isaías, fala a respeito de Jesus. Todos nós sabemos que o profeta Isaías foi o profeta considerado profeta messiânico. Foi o profeta que mais falou a respeito de Jesus, do seu sofrimento. Foi o profeta que mais profetizou acerca da vinda de Cristo para redimir a igreja. Cerca de 732 anos antes de Cristo, Deus usava o profeta Isaías e ele falava a respeito do sofrimento, do ministério de Jesus e da sua crucificação, da sua morte e da sua ressurreição. Vale a pena lembrar a vocês que nós estamos reunidos aqui nesta manhã para participar desta ocasião tão importante, porque Jesus enfrentou a morte.

e morte de cruz. Ele não fugiu do Calvário, ele não fugiu da cruz, ele não fugiu do sofrimento, ele não fugiu das afrontas, ele não fugiu das calúnias, ele não fugiu da difamação. Ele aceitou deixar a sua glória, o seu trono de glória, para descer e estar entre os homens, para sofrer tudo aquilo que ele sofreu. Ele aceitou todo aquele sofrimento para que eu e você pudéssemos estar aqui esta manhã para participar desta ocasião tão importante, que é a ceia do Senhor. Eu quero falar um pouquinho sobre a cruz e quero chamar a sua atenção para isso. Queridos, a crucificação era um método romano de execução, primeiramente reservado a escravos. Neste ato se combinavam elementos de vergonha e tortura, e por isso tal processo era visto com muito horror. O castigo começava com flagelação. Segundo a história, o condenado era despojado de suas vestes e muitas vezes os guardas afixavam pregos, pedaços de ossos e coisas semelhantes nos açoites, podendo muitas vezes o réu ser morto antes de chegar na cruz. O réu podia ser morto no açoitamento. A cruz era levada pelo condenado até o local da execução e uma inscrição imprimindo seus crimes era-lhe colocado por cima da cabeça do condenado. Algumas vezes o condenado ele era pregado na cruz, algumas vezes o condenado ele era atado sobre a cruz, isto para prolongar ainda mais o seu sofrimento. Jesus ele foi condenado a morrer na cruz. Os nossos pecados levaram Jesus até a cruz. As nossas iniquidades levaram ele até a cruz. O profeta Isaías deixou claro que os nossos pecados, as nossas iniquidades levaram Jesus até a cruz. Meus irmãos, nada pode revelar-nos a enormidade do pecado e de nossos pecados a não ser o Calvário. E nada menos que a cruz pode revelar-nos o infinito amor de Deus. Nós estamos aqui esta manhã e nisto está provado, está revelado o grande amor de Deus para conosco. Aleluia! Olha, Jesus Cristo, santo, humilde, sereno, como ovelha muda sem abrir a boca, como cordeiro mudo sem abrir a sua boca, ele foi açoitado por homens cruéis, os quais tinham o costume de açoitar o réu até se cansarem. Eles batiam, açoitavam até se cansarem. Segundo a história, a vítima ficava muitas vezes em pé, com as mãos atadas em um madeiro baixo, e era muitas vezes despida, e nas costas nua, a vítima recebia os açoites. Você entendeu?
Muitas vezes o condenado ele ficava atado em um pau baixo, com as costas nuas, ele recebia os açoites e não podia fugir daqueles açoites. E como eu disse para vocês, para aumentar ainda mais o sofrimento, as tiras de couro do açoite eram muitas vezes chumbadas. Havia pregos e pedaços de ossos nas tiras do açoite, de maneira que quando o chicote ia nas costas do que estava sendo açoitado, e aquele que estava açoitando puxava o chicote, saía pedaços de carne do açoitado. O sofrimento era muito grande. Por isso, o sentenciado, muitas vezes, não suportando aquele castigo dos açoites, morria, muitas vezes, antes de chegar na cruz. Mas eu quero dizer a vocês, Jesus sofreu deste modo, sofreu castigo desumano lá na cruz. Mas lá na cruz, o Senhor Jesus estava revelando o grande amor de Deus para com esta igreja, para com esta humanidade. Foi lá na cruz, foi exatamente lá na cruz que o pecado encontra-se com a justiça. É lá na cruz que o pecado encontra-se com a justiça, a condenação com a misericórdia, o ódio com o amor e a morte com a vida. É lá na cruz. É lá na cruz que o pecador encontra-se com Jesus e recebe o perdão dos seus pecados, a transformação de suas vidas e a regeneração da sua alma. Medite comigo. O que Jesus sofreu lá na cruz? Ouça comigo. O que Jesus sofreu lá na cruz? Ali na crucificação, ele sentiu o ardor das feridas nas mãos e nos pés. Quando deitaram-se à cruz, colocaram ele deitado com seus braços sobre os braços da cruz e pegaram aqueles cravos grossos, grandes, e com uma marretinha começaram a pregar suas mãos. Aqueles cravos cravavam na carne de Jesus, arrebentando carne, nervo, pele, ossos e cravando no madeiro. Seus pés também. Ele sofria o ardor das feridas nas mãos e nos pés. Depois que ele foi pregado na cruz, a cruz foi levantada. E quando a cruz foi levantada, o que ele sentia? O horror da posição intolerável. O horror da posição intolerável. Quando a cruz foi levantada, e o que mais ele sentia? O peso do seu corpo sobre a cruz. Quando a cruz foi levantada, o peso do seu corpo pesava para baixo, e os cravos aqui na sua mão. Há um historiador que diz que o cravo foi aqui, ó, no pulso. O cravo furou o pulso dele. E quando a cruz foi levantada com o peso do seu corpo, ele escorregou para baixo e o cravo rasgou do pulso até a palma da mão.
devido ao peso do seu corpo na cruz. Ele sofria tudo isto e sofria calado. Além de tudo isto, ele sentia uma sede intolerável. Ele tinha sede. E não resistindo àquela sede, ele pedia água. E quando ele pedia água, sabe o que foi que fizeram? Ele estava em cima na cruz. Pegaram um bambu, vamos dizer assim, de uns 4 metros de comprimento. Colocaram na ponta daquele bambu uma esponja. Estoparam aquela esponja em vinagre. Levaram aquele bambu e com a ponta do bambu, com aquela esponja molhada de vinagre, colocaram na boca dele. Quando ele tinha sede, uma sede intolerável. Foi assim que Jesus Cristo sofria, para revelar-nos o grande amor de Deus. Queridos, as vítimas crucificadas gritavam loucas de dor e de pavor, rogando aos espectadores que os libertassem. As vítimas gritavam, amaldiçoando a Deus e aos inimigos. E eles esperavam que Jesus fosse agir da mesma forma. Eles esperavam que Jesus fosse gritar como todas as vítimas gritavam, implorando aos espectadores, ou seja, aqueles que estavam assistindo à crucificação, que os libertassem. E as vítimas gritavam amaldiçoando a Deus e às autoridades. E eles pensavam que Jesus ia fazer o mesmo. Daqui a pouco ele vai começar a gritar. Daqui a pouco ele vai gritar para os espectadores, os que estão assistindo à crucificação, para os libertarem. Daqui a pouco ele vai blasfemar de Deus e vai xingar as autoridades. Mas Jesus, ele ficava calado. O profeta Isaías diz: como ovelha muda e como cordeiro mudo, ele não abriu a sua boca. Não, ele não abriu a sua boca. Andei de clama lá baixa, de rai de clai, de clama lá baixa. Andei de clama baixa, de rai de clama lá baixa. Os soldados ficavam ali na expectativa. Ele vai xingar, ele vai gritar, ele vai excomungar, ele vai xingar as autoridades, ele vai blasfemar de Deus, ele não vai conseguir suportar. Mas disse o profeta Isaías que ele era como uma ovelha muda e como um cordeiro mudo, e ele não abriu a sua boca para maldizer a ninguém. Como era de costume, escrever por cima do condenado, do crucificado, os crimes dele cometidos. E eles não tinham crimes para descrever por cima da cruz de Jesus, porque ele não era criminoso. Ele nunca fez mal a ninguém. Ele nunca praticou crime. Então eles não podiam descrever os seus crimes por cima da cruz. Então eles escreveram o seguinte por cima da cruz: este é o rei dos judeus. Este é o rei dos judeus. Aleluia. Ironicamente, até nisto eles foram irônicos. Sabe por que eles escreveram: este é o rei dos judeus? Mostrando para o povo: eis aí aquele que diz, o rei dos judeus, condenado, crucificado, vai morrer. E segundo a história, eles escreveram esta frase por cima da cruz de Jesus: este é o rei dos judeus, em 3 línguas.
em 3 línguas, na língua aramaica, que era a língua do povo, no latim, que era a língua das autoridades civis, e no grego, que era a língua culta usada em todo o mundo. Eles escreveram em 3 línguas, para que todos soubessem que aquele que estava sendo crucificado era aquele que dizia ser o rei dos judeus. Em aramaico, em latim e na língua grega foi escrito. Meus irmãos, e o sofrimento continuava. A zombaria, as blasfêmias continuavam. E Jesus suportando aquele sofrimento. Sabe o que é que Satanás queria? Satanás queria que ele descesse da cruz. Porque Satanás sabia que se ele morresse na cruz, a obra da salvação humana estaria concretizada. Olha, quando alguém dizia assim, ei, salvou aos outros e não salva a ti mesmo, se és o Filho de Deus, desça desta cruz. Foi o diabo usando. Porque na realidade, irmãos, o diabo não queria que Jesus morresse na cruz. Ele queria açoitar Jesus, pregar Jesus na cruz, até Jesus desistir de morrer. Porque o diabo sabia que se ele morresse na cruz, ele estaria consumando a obra da redenção. Então, quando ele estava sendo crucificado, o diabo usava sempre alguém para dizer: se tu és o Filho de Deus, desça da cruz. Porque se ele desce da cruz, nós não estaríamos aqui. Se ele desce da cruz, a obra da salvação humana não havia sido efetuada, não seria efetuada. Mas ele não desceu da cruz. Teve um momento que Jesus fez um gesto com a boca, como se fosse falar alguma coisa. Aí as autoridades se alegraram, e até o diabo se alegrou. Ele fez um gesto com a boca, ele vai falar alguma coisa, ele vai blasfemar de Deus, ele vai insultar a Deus, ou seja, ele vai zombar de Deus, ele vai xingar as autoridades, ele vai pedir para descer da cruz, ele não vai suportar. Ele está fazendo um gesto com a boca, e ele vai xingar alguém, vai xingar as autoridades, vai dizer que não quer mais suportar mais sofrimento, vai pedir para descer da cruz. Mas quando eles pensavam assim, Jesus abriu a sua boca e Jesus disse assim: Pai, perdoa eles, porque eles não sabem o que fazem.

Ele não blasfemou de Deus. Ele não xingou as autoridades. Ele não pediu para descer da cruz. E nem pediu aos espectadores que os libertasse. Mas ele pediu a Deus que perdoasse aqueles covardes. Porque dizia ele: eles não sabem o que está fazendo. Meus irmãos, o psicólogo Darlene Hung, ele disse o seguinte: ele disse que a cruz é o sinal que mais se aprofunda na alma humana e na experiência psicológica. É a mais forte imagem vertical e horizontal, terreno e celestial. Deus e o homem se encontram na cruz. Se não fosse o sofrimento de Jesus, se ele não tivesse enfrentado a cruz, eu repito, nós não estaríamos aqui e não seríamos salvos. Não haveria esta igreja, não haveria derramamento do Espírito Santo, não haveria um povo salvo. Queridos, para que tenhamos uma confrontação com a cruz, é necessário que tenhamos uma visão da cruz. E eu quero trazer aqui uma visão da cruz. Ouça o que eu vou dizer. Se eu fosse dar um tema a esta mensagem, eu dizia: nós e a cruz. A cruz afetou a natureza. Repete isto comigo: afetou a natureza. Diga mais alto: afetou a natureza. A Bíblia diz em Mateus capítulo 27, versículo 54 ou versículo 45, que em pleno meio-dia o sol escureceu. O sol escureceu. Aí diz a palavra de Deus no versículo 45 de 27 de Mateus: e desde a hora sexta até a hora nona houve trevas em toda a terra. Houve trevas. O sol escureceu em pleno meio-dia. A cruz revelou o pecado, a blasfêmia e o ódio. A Bíblia diz em Mateus 27, 22, que Pilatos, quando foi apresentar Jesus para ser crucificado, ele disse para o povo: eis aqui Jesus, que farei dele? E o povo gritava: crucifiquem-o, crucifiquem-o. E ele disse: mas eu não vejo crime nenhum nele. E o povo dizia: crucifiquem-o, crucifiquem-o. E Pilatos olha para Jesus e faz uma pergunta. Jesus não lhe responde nada. E Pilatos diz assim, com arrogância: tu não me respondes a mim, que sou autoridade? Não sabes tu que eu tenho poder para te soltar e tenho poder para te condenar? Jesus disse: nenhum poder tu teria contra mim se de cima não lhe fosse dado.

Aleluia. Pilatos levou Jesus de novo ao povo e disse: eis aqui, não vejo nele crime algum, que farei dele? E o povo gritava: crucifiquem-no, crucifiquem-no. A Bíblia diz que Pilatos pegou uma vasilha no meio, diante da multidão, ele pegou uma vasilha com água e disse assim: eu vou lavar as minhas mãos, para não ser culpado do sangue deste homem. Entregou Jesus nas mãos dos homens cruéis, para que ele fosse crucificado, e lavou as suas mãos, como se estivesse dizendo: não sou culpado do sangue deste homem. Mas eu quero dizer uma coisa a vocês: há uma lenda a respeito disso, que diz, até hoje, Pilatos, de vez em quando, ele pega uma vasilha com água e lava as suas mãos, seca, olha, e há na sua mão a mancha do sangue de Cristo. Ele novamente pega uma vasilha com água, lava, esfrega as suas mãos, enxuga e olha, ainda há na sua mão a mancha do sangue do inocente. Ele desesperado ainda pega de novo uma vasilha com água, lava ainda mais a sua mão, esfrega, e quando ele olha, ainda há na sua mão a mancha do sangue inocente. Não, Pilatos também é culpado. A mancha do sangue do inocente não vai sair da mão de Pilatos, pois ele com arrogância falou com Jesus: tenho eu poder para te soltar e te crucificar. Jesus diz: não, nenhum poder tu teria contra mim se de cima não lhe fosse dado. Mas ele também foi culpado, e há na mão dele a mancha do sangue inocente. Na cruz cumpriu as profecias, os sinais. No versículo 51 do capítulo 27 de Mateus diz que o véu do templo se rasgou de alto a baixo. Você sabe o que significa? O que significava aquele véu do templo? Havia um véu que vedava a entrada no Santo dos Santos. Ninguém podia passar aquele véu, senão o sumo sacerdote, uma vez por ano, para fazer expiação pelos pecados da humanidade. Aquele véu vedava a entrada no Santo dos Santos. Ninguém tinha acesso ao Santo dos Santos. Mas quando Jesus, lá na exposição da cruz, aquele véu se rasgou de alto a baixo. Significando o quê? Significando que a partir daquele momento, todos nós, homens e mulheres, senhoras e senhores, estão liberados para entrar no Santo dos Santos, que é na própria presença de Deus. O véu do templo se rasgou de alto a baixo, e nós temos hoje acesso ao Santo dos Santos, que é a própria presença de Deus. É por isso que nós estamos aqui esta manhã e estamos sentindo a presença de Deus. A presença de Deus está presente aqui esta manhã, e você pode sentir a presença de Deus. Entra no Santo dos Santos, porque o véu do templo se rasgou de alto a baixo, e você pode sentir, pode sentir, pode sentir, pode sentir a presença de Deus. Nós já passamos o véu, nós já passamos o véu. Foi na exposição da cruz que o véu se rasgou, e nós podemos entrar na própria presença de Deus. Irmão, sinta a presença de Deus esta manhã. Irmã, sinta a presença de Deus esta manhã. Oh, levanta a mão e glorifique. Dele.
antes nós não podíamos entrar no Santo dos Santos, porque o véu vedava a entrada no Santo dos Santos, mas na exposição da cruz o véu se rasgou. Oh, aleluia! Sintamos a presença do Espírito de Deus. Oh, levanta a mão e glorifique a Deus. 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

The Hell Show. É a entrada no Santo dos Santos. Aleluia! Aleluia! É malais tem handeclai e andelamai. 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

0: Aleluia! Oh, que coisa linda! Coisa linda! Olha! Eu vi a gente chorando. Quando falávamos do sofrimento dele, eu vi a gente chorando. Agora eu vejo pessoas se enchendo, se enchendo, chorando, glorificando, falando língua, se enchendo do Espírito Santo, entrando no Santo dos Santos. Aleluia! Olha, olha aqui, o quê? Deixa eu continuar mais um pouquinho. O que a aproximação da cruz nos revela? Ouça aqui, por favor. O que a aproximação da cruz nos revela? A cruz nos aproxima de nós mesmos e de Deus. Na cruz, Deus nos trata de eu e tu. Na cruz, Deus revela a nossa interioridade. Deus revela a nossa interioridade na cruz. O profeta Isaías descreveu. Deus revela nossas enfermidades. Versículo 4 do capítulo 53 do texto que nós lemos. Ele tomou sobre si as nossas enfermidades. Na cruz, Deus revela nossas enfermidades físicas, psicológicas e morais. Físicas, psicológicas e morais. Significa dizer que Ele nos cura das nossas enfermidades físicas, psicológicas e morais. Em segundo lugar, na cruz, Deus revela as nossas dores. Olha aqui, Deus revela as nossas dores. Mágoas, discriminação, violência e abandono. Disse o profeta Isaías, ele levou sobre si as nossas enfermidades e tomou as nossas dores. Versículo 4, presta atenção aqui, por favor. Então na cruz Deus revela as nossas dores, nossas mágoas, nossas discriminações, violência e abandono. Olha, meus irmãos, em terceiro lugar, na cruz Deus revela nossas opiniões. Diga comigo, nossas opiniões. O profeta Isaías, quando estava falando sobre o sofrimento dele, aí ele diz: e nós o reputamos por aflito e ferido de Deus. Disse o profeta: e nós o reputamos por aflito e ferido de Deus. Meus irmãos, a Bíblia fala que as pessoas olhavam para Jesus na cruz com desprezo e com abandono. As pessoas olhavam para Jesus na cruz como se Jesus fosse desprezado e tivesse sido abandonado por Deus. Era assim que as pessoas olhavam para Jesus na cruz. Às vezes, irmãos, nossas opiniões sobre as coisas que presenciamos nem sempre coincidem com a opinião de Deus. No versículo 54 do capítulo 27 de Mateus, A Bíblia diz que o povo olhava para Jesus na cruz e blasfemava dele. Olhava para ele como se ele fosse desprezado e abandonado de Deus. Era a opinião do povo. Na cruz, Deus revela as nossas transgressões. O profeta Isaías disse que ele foi ferido pelas nossas transgressões. Olha, queridos irmãos, a cruz mostra a nossa tendência para o pecado. Disse o profeta, ele foi ferido pelas nossas transgressões. A cruz revela as nossas transgressões, como revela também as nossas iniquidades. Quando o profeta disse, ele foi ferido pelas nossas transgressões, ele completou, e moído pelas nossas iniquidades. Na cruz é revelada a maldade humana. Na cruz Deus revela ainda a nossa alienação. Está lá no versículo 6 do texto que nós lemos. Queridos, sem Deus, nós afastamos da realidade imediata que nos cerca. Diz o versículo 6 do texto que nós lemos: todos nós andávamos desgarrados como ovelha, cada um se desviava para o seu caminho. Meus irmãos, a cruz nos aproxima da realidade. Por certo, o mundo em que vivemos é um mundo de dores e do padecimento, das aflições, das opressões e etc. Num mundo como este nosso, um Deus tão bom só poderia ser encontrado numa cruz. Num mundo cheio de violência, transgressões e etc., um Deus tão bom e maravilhoso só poderia ser encontrado numa cruz. A cruz nos aproxima do centro da história. Jesus é o centro da história, o qual se divide no que aconteceu antes dele e depois dele. Eu glorifico a Deus pela presença de vocês aqui esta manhã. Oh, bendito é o nome do Senhor. Aleluia. Levanta a mão de glória a Ele. Eu não quero demorar muito mais, mas eu quero dizer outra coisa. A cruz nos aproxima da única alternativa de substituição, justificação, paz, saúde moral e espiritual. Eu repito, a cruz nos aproxima da única alternativa de, primeiro, substituição; segundo, justificação; terceiro, paz; quarto, saúde moral e espiritual. A substituição, do versículo 4 ao versículo 10 do texto que nós lemos, o profeta Isaías diz que ele tomou sobre si as nossas dores, as nossas enfermidades. Se ele tomou sobre si as nossas dores e enfermidades, é porque as dores que ele sentiu eram nossas. Se ele tomou sobre si, porque houve substituição, ele nos substituiu. Ele tomou sobre si aquilo que era nosso, ele nos substituiu. Ele foi traspassado pelas nossas transgressões, pelas nossas. Quer dizer que houve substituição. Note bem, o Senhor fez cair sobre ele a iniquidade de todos nós. Era para cair sobre nós, o Senhor fez cair sobre ele. Houve o quê? Substituição. Ele nos substituiu. Queridos, quando eu começo a pensar nisto, eu começo a imaginar Jesus na cruz, pendurado na cruz, no Gólgota. Eu começo a analisar o Mestre da Galileia, lá no alto da cruz, crucificado, abandonado, parece que sozinho. Alguém que seguia ele de perto agora estava de longe. Alguém que comia com ele na mesa agora estava assistindo de longe, chorando de longe, se lamentando de longe. Parece que ele está abandonado. Parece. O mestre, que sempre andou cercado de multidões, multidões que não o abandonavam, agora, no entardecer do seu ministério público, curte a mais profunda solidão. O mestre da Galileia, que sempre foi obrigado a usar barquinhos a fim de se retirar do povo para ter condição de falar com as multidões que os cercavam, agora no alto da cruz, e aqueles que o seguiam de perto viam de longe, aqueles que estavam sempre ao redor dele agora assistia de longe. No alto da cruz, Jesus curte a mais profunda solidão. Por quê? Porque ele nos substituiu. Ele nos substituiu. Houve substituição. A cruz nos aproxima da única alternativa, primeiro, de substituição. Saiba que ele substituiu o seu lugar, ele substituiu o meu lugar, ele substituiu o nosso lugar. Olha! A cruz nos aproxima, em segundo lugar, da única alternativa de justificação. Com seu conhecimento, justificará a muitos, diz o versículo 11 do texto que nós lemos, que ele justificará a muitos. Conhecimento experiencial. Através do conhecimento de Jesus e da aceitação do seu sacrifício, nós podemos ser justificados. Sabe por que nós estamos aqui para participar desta ocasião? Porque fomos justificados por ele. Olha aqui. Eu já vou encerrar. Sabe o que é justificação, irmão? Justificação é Deus perdoando os nossos pecados e tratando-nos como se nunca tivéssemos pecado. Isto é justificação. Esta ceia aqui é para os justificados, os que foram justificados, justificados, perdoados. Aleluia, levanta a mão e dê glória. A cruz nos aproxima da única alternativa, em terceiro lugar, de paz. Disse o profeta no texto que nós lemos: o castigo que nos traz a paz estava sobre ele. Olha só, o castigo que nos traz a paz estava sobre ele. Foi tirado de sobre nós a maldição do pecado, que não nos deixava ter paz. Romanos capítulo 5, versículo 1 diz: sendo, pois, justificados por Cristo, temos paz com Deus. Nós estamos aqui e, em o nome de Jesus, temos que estar em paz, para participar desta ocasião aqui, em paz. Ou quem está em paz, levanta a mão e dê glória. Cruz nos aproxima da única alternativa, em quarto lugar, de saúde moral e espiritual, como saúde física também. Pelas suas pisaduras fomos sarados, diz o versículo 5. Pelas suas pisaduras fomos sarados. Imagina você, se Jesus tivesse rejeitado a cruz, o que seria de nós? Queridos, de maneira que quem se aproxima da cruz, se aproxima da comunidade dos remidos de Jesus. Quem se aproxima da cruz, se aproxima da comunidade dos remidos de Jesus, o qual nos apresenta a uma família universal. Pois o Senhor Jesus Cristo disse no versículo 29 do capítulo 19 de Mateus, ele disse: todo aquele que tiver deixado casas, ou irmãos, irmãs, pai e mãe, ou mulher, ou filhos, ou terras, por amor de mim, por amor ao meu nome, receberá 100 vezes tanto nesta vida e herdará a vida eterna. Aleluia! Para encerrar, eu quero dizer uma coisa: eu e você temos muito a ver com a cruz, porque a cruz só se ergueu por causa de mim e por causa de você. Que Deus lhe abençoe, que a graça, a unção e a misericórdia do Espírito Santo estejam na sua vida. Oh, levanta a mão e dê glória a Ele. Glorifica aquele que suportou o castigo na cruz. Glorifica aquele que morreu pelos nossos pecados. Glorifica aquele que nos substituiu. Glorifica aquele que nos justificou. Glorifica aquele que nos perdoou. Glorifica aquele que aceitou a cruz. Oh, levanta a mão e dê glória a Ele.
1: Seis horas e 59 minutos.

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3: Mais ou menos que eu estava afastada da igreja, irmãos, e veio acontecer isso na minha vida, né? De sair esse tumor no meu seio, foi comprovado tudo, tem os laudos do médico, tudo aqui comigo. Eu fui para a igreja Deus é Amor e reconciliei com o Senhor. Reconciliei com o Senhor e orei um ano pedindo a Deus a misericórdia do Senhor. Eu me emociono ao falar, sabe? E eu fui curado, irmãos. A gente sabe que para medicina não existe, né, irmãos, cura, mas Jesus cura. Nós sabemos disso, né? Principalmente eu, que já era desviada dos caminhos do Senhor há 30 anos, eu sabia que aonde eu ia encontrar o meu socorro era nas mãos do Senhor. E eu fui correndo para a igreja, irmãos. E graças a Deus estou curada, já fui feito os novos exames, já foi feito tudo, já não apareceu mais nada, desapareceu para a honra e a glória do Senhor Jesus. E eu faço um convite para você que tem uma enfermidade que não tem cura para a medicina, corre, irmãos, corre para a Igreja Pentecostal Deus é Amor, pode ser de qualquer cidade, de onde for, que os irmãos vão receber a bênção como eu recebi.
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5: 8:04 em São Paulo, no horário oficial de Brasília. Bom dia para você agora nos acompanhando através da rádio Deus é Amor. Claro, nós estamos em rede nacional para todo o Brasil e também em cadeia internacional para toda a América do Sul. Você que está aqui em São Paulo para participar conosco dos 64 anos da Igreja Deus e Amor, já vai começar o culto. Às 9:30 já estaremos aqui reunidos no Auditório Renascense. Às 10 horas em ponto, a irmã Débora Miranda assume o altar e faz a sua participação no evento Raízes na Rocha com as Mulheres de Fé. E você que nos acompanha em outros estados, em outras cidades, fiquem bem sintonizados conosco, porque através da Rádio Deus e Amor você vai ficar inteirado de todo o andar do nosso evento de 64 anos da Igreja Pentecostal Deus é Amor. Agora são 8:05, momento de orarmos a Deus pedindo a Ele o seu renovo.
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5: Senhor Deus, obrigado pela Igreja Pentecostal Deus e Amor. Obrigado por nossas vidas, por estarmos neste ministério, te adorarmos da beleza da tua santidade. Senhor, muito obrigado porque nós somos chamados teus servos, assim como está no Salmo número 100. Somos ovelha do teu pasto, não porque nós somos dignos, mas porque o Senhor nos fez, porque o Senhor nos criou. Meu Pai, nós te pedimos nessa manhã o teu renovo espiritual. As nossas vidas precisam, os nossos ministérios precisam, as nossas famílias precisam. Senhor, reconhecemos que somos pó, cinza, falíveis, pecadores, mas o Senhor é um Deus maravilhoso, conselheiro, forte, Pai da eternidade, Príncipe da Paz. O Senhor é aquele que foi prometido, o que foi profetizado, o que foi cumprido e aquele que brevemente voltará. Meu Deus, nós acreditamos, pregamos, vivemos o teu amor, a tua verdade. Jesus Cristo, o verdadeiro Filho de Deus, o unigênito, aquele que veio a este mundo, viveu como um ser humano, padeceu de todo o sofrimento, de todo o ardor, mas em nada pecou, morreu por nossos pecados, levando o jugo, levando os ardores, levando toda a humilhação, mas ao terceiro dia ressuscitou. Meu Pai, nós pregamos que brevemente o Senhor retornará, voltará a buscar a Tua igreja, e nós estamos anelosos, desejosos, estamos aguardando o Senhor, e neste espaço de tempo nós celebramos a vida, anunciamos o Teu amor, também festejamos com os irmãos os 64 anos da Igreja Pentecostal Deus e Amor. O Senhor constituiu esta igreja, revelou ao nosso saudoso missionário Davi Miranda, que já está em Teus braços, esse ministério, e através desta igreja o Senhor tem salvado milhões e milhões de pessoas. Pessoas que estavam escravizadas pelo pecado, pessoas que estavam no jugo, pessoas que estavam oprimidas, mas agora estão salvas, regeneradas. Pessoas que tiveram um encontro genuíno contigo e agora precisam do teu amor, precisam do teu amor.

ou batizando milhões e milhões de pessoas no teu Espírito Santo, e saíram ao mundo pregarem o teu evangelho, e agora, Senhor, esta palavra de boas novas continua alcançando vidas, corações, famílias. Meu Deus, te pedimos o renovo para as nossas vidas em todas as áreas, financeira, precisamos de um renovo, Pai. Este empreendedor, este homem, esta mulher, trabalhador, trabalhadora, precisam de um respiro, um renovo para a sua vida financeira, também para a vida matrimonial. Renove, Senhor, renove este casamento, renove este lance, renove, meu Pai, este amor, Senhor, este relacionamento entre filhos e pais, renove, também trazendo o teu calor, o teu amor e o teu cuidado. Te pedimos e agradecemos por fé em nome de Jesus Cristo, o Nazareno, o verdadeiro e único Filho de Deus.

0: nossa vida está escondida no Senhor. Tenha certeza, Ele te alcançou com renovo divino nesta manhã especial. Nós estamos em clima, em ritmo, em marcha de festa. E a sua vida foi renovada por Jesus através do programa Voz da Libertação, dessa oração maravilhosa com você e por você. Agora 8:11 em São Paulo.
1: O meu nome é Consuelita Álvares Maciel. É minha experiência com Deus. É coisa muito linda e maravilhosa. No ano de 75, eu estava bêbada, caída na rua, que eu bebi em Deus de idade, 12 anos. Quando o meu esposo saiu para o trabalho, voltou, me pegou na rua, caída na rua, e me levou para dentro de casa, de madrugada, me pôs na cama. E naquele momento que me colocou na cama, havia ali perto de mim um rádio. Então eu levei o dedão lá para caçar um caipira. Quando eu fui procurar aquele caipira, que a minha vida era só no caipira mesmo, na cachaça, naquele momento eu ouvi a voz da libertação entrou no meu lar. Para a glória e honra do nome do Senhor. E naquele momento eu ouvi um programa, aquele hino que falava: eu era triste, muito triste, sem vigor, até que um dia alguém de Cristo me encontrou. Glória a Deus. E naquele momento, peguei só o endereço da igreja. Porque se eu tivesse aberto outro endereço, eu nem sabia vir. Porque o inimigo não ia deixar eu vir se falasse que era igreja, né? Mas graças a Deus, o Senhor fechou a porta do inimigo e abriu a porta da vitória para mim. E ao entrar aqui, em novembro de 75, caída, embriagada, toda suja, eu vim da maneira que eu estava. Ao entrar aqui para pegar aquele disco, na porta da igreja, eu já fui apanhada pelas irmãs, porque o inimigo não deixou eu entrar. Mas para a honra e glória do nome do Senhor, eu entrei, eles me trouxeram, cuidaram de mim, recebi um carinho que eu nunca tinha recebido. Um obreiro me teve, me deu todo apoio, e naquele momento que eu recebi aquele apoio, eu falei: oh, meu Deus, nunca recebi isso que eu estou recebendo hoje. Mas eu achava que era outro local, não sabia que era uma igreja. Quando eu acabava, falava assim, o inimigo me pegava, me jogava para o chão. Mas Deus tem uns propósitos maravilhosos, me deu grande vitória. Eu levantei minha mão, aceitei Jesus como meu Salvador. Na igreja pentecostal, Deus é amor, e o Senhor me deu grande livramento. Meu endereço é...

0: Santa Cecília, região de Esmeralda, Rua Menino Jesus, número 285. Estou muito feliz, muito agradecido ao Senhor por essa oportunidade.
1: A paz do Senhor Jesus, meu nome é Selma Maria, testemunho de uma cura na minha cabeça que eu recebi há muito tempo atrás, através do missionário Davi Miranda, uma campanha que ele fazia de oração, e eu acompanhei ele nessa campanha através do meu radinho. E, se não me engano, era 3 horas da madrugada, o missionário Davi Miranda fazia essa campanha. Eu tinha um problema muito sério na minha cabeça, era uma zoeira terrível. Parecia que tinha um avião dentro da minha cabeça o tempo todo. Era muito, muito ruim, muito triste. E a dor de cabeça frequente, e dificilmente ela sarava, ela aliviava. Tinha um alívio, mas não sarava. E os meus olhos parecia que virava, de vez em quando ficava revirando os olhos, assim, eu sofrendo tontura. Então não tinha dúvida, tinha um problema muito sério na minha cabeça. Mas eu não quis ir no médico, eu preferi participar da campanha com ele, porque tinha fé que Jesus ia me curar. Aí no final da campanha, o Davi Miranda, ele falou: vocês que estão aí em casa, que participou comigo nesta campanha, tem uma dessas pessoas que Jesus está curando de tumor no cérebro. Então eu sabia logo que era eu, não tinha nem dúvida, né? E aí ele falou mais: se daí alguns dias começar sangrar pelo nariz, não fique assustada, porque é Jesus te operando. É Jesus te operando. Eu lembro como se fosse hoje esse milagre maravilhoso. Então, passou-se alguns dias, eu comecei a sangrar pelo nariz. E sangrou bastante pelo meu nariz. Um sangue fedido, muito. Um sangue assim, bem grosso e fedido. Eu não tinha dúvida que Jesus estava me operando. Estourou o tumor que estava dentro do cérebro e me curou. Então, eu fiquei curada. Daí, desse momento para cá, graças a Deus, eu não senti mais nada na minha cabeça. Eu fiquei normal, curada. E através desse testemunho, eu tenho fé que Jesus Cristo de Nazaré, ele vai edificar fé de muitas pessoas também que estiver passando pelo mesmo problema que eu. E eu agradeço em nome de Jesus Cristo. Meu nome é Selma, eu moro no Jardim ABC, próximo Cidade Ocidental, Goiás. A paz do Senhor Jesus.
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3: 8:18 em São Paulo. Obrigado a você de toda a nossa rede de rádios Deus é Amor. A gente vai finalizando por aqui temporariamente a nossa participação em rede nacional e daqui a pouco retornaremos com a transmissão ao vivo direto do Renascença Auditório aqui da sede mundial, onde acontecerá Raízes na Rocha com a nossa irmã Débora Miranda, o evento que marca o início de toda a nossa programação de celebração pelos 64 anos da nossa Igreja Pentecostal Deus e Amor. Comunicando deste lado, desde São Paulo, a Central de Produção Internacional da IPDA, seu irmão em Cristo, o diácono Natiel Reis, o Papa Tibé Paraense, e comigo aqui, Jonatas Oliveira, na técnica de áudio.
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1: Clama a mim e responder-te-ei e anunciar-te-ei coisas grandes e firmes que não sabes. Jeremias, capítulo 33, versículo 3.
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3: 8h25, bom dia São Paulo, bom dia para você que tá ligadinho conosco aqui na rádio Deus é Amor, 97.3 FM, 1300 AM Rádio Universo e também a 100.5 aqui para a região metropolitana de São Paulo. A Maria Silva de São Paulo, aqui mesmo da capital, escreveu para a gente: a paz do Senhor Jesus, parabéns à nossa amada Igreja Pentecostal Deus e Amor pelos 64 anos de pregação do Evangelho de Boas Novas. Obrigado, tá bom, Maria? Obrigado por sua interação aqui. Outras pessoas interagindo também, inclusive a nossa irmã Raimunda Costa de Manaus mandou uma mensagem para nós. Ela está nos ouvindo pelo site da Igreja Deus e Amor e escreveu da seguinte maneira: a paz do Senhor Jesus a todos e também àqueles que não fazem parte da nossa igreja. Parabéns pela IPDA, parabéns a todos os pastores da nossa igreja e a nossa amada diretoria. Amém. Deus abençoe, Raimunda. O Roberto também escreveu para nós: a paz do Senhor Jesus. Felicidades a todos os membros da Igreja Pentecostal Deus e Amor. Estamos juntos aí nos 64 anos da Igreja Deus e Amor. Curas, libertações. Eu sou prova viva de que Jesus continua operando nessa igreja. O Matheus Ribeiro, também de Pelotas, Rio Grande do Sul, escreveu para nós: saudações da Santa Paz do Senhor. O Rio Grande do Sul está em festa pelos 64 anos de fundação da nossa Igreja Deus é Amor. Caravanas de todo o estado estão em destino a São Paulo. Amém. Deus abençoe, Matheus. Obrigado. Outras mensagens chegando e eu leio mais em sequência. E você pode participar conosco. 11 982 92 33 92 é o número da Central de Produção Internacional.

0: é a nossa Igreja Pentecostal Deus é Amor, fundada em 3 de junho de 1962 e hoje está em festa, hoje e amanhã, 13 e 14 de junho, celebração pelos 64 anos de história, uma linda história, uma linda missão. Deus plantou esta igreja na terra para frutificar no reino de Deus. E tem pessoas interagindo conosco, mandando suas mensagens. A nossa equipe colocou aqui também para que você ouça o que os nossos ouvintes estão mandando. O que você mandou aqui na Rádio Deus é Amor, você ouve em sequência agora.
1: Pai, Senhor, que é a irmã Celi de Praia Grande, quero parabenizar a Igreja Pentecostal Deus é Amor. Eu já estou na igreja há 30 anos, só que tenho 23 anos que eu me batizei. Muito feliz com Jesus e o ministério da Igreja Pentecostal Deus Amor. Que Deus abençoe.
2: Fala aqui de Santo Amaro, São Paulo. Meu nome é Valtuíris Cruz. Parabéns, Igreja Pentecostal Deus Amor. Glória ao Pai, glória ao Filho e glória ao Espírito Santo de Deus. Deus abençoe a todos os ouvintes desse programa A Voz da Libertação. E parabéns a toda a membresia, presidente, irmã Irene Miranda, toda a diretoria. Parabéns e PDA.
3: Quero parabenizar a Igreja Deus e Amor. Foi aonde eu aprendi a como servir a Deus no ano de 83. Parabéns, Igreja Deus e Amor.
4: Aqui é irmão Sebastião, cooperador aqui de Sobradinho, Brasília, Distrito Federal. Parabéns aí à igreja. Em nome de Jesus, que Deus abençoe a todos, todos os ouvintes dessa rádio maravilhosa, que traga a programação ao nosso coração todo dia.
5: Que Deus abençoe esta igreja que está aniversariando. Que Deus abençoe grandemente a todos. Que quem fala é Severino, na cidade de Atibaia.
6: Pai, Senhor, irmão, quem está falando é a irmã Neuza de Itacoatiacetuba. Eu conheci essa igreja no ano de 78, na Conta Sazeda, superlotado domingo à tarde, pela que aceitei Jesus. Tá? Parabéns, Deus é amor. Deus abençoe todos vocês.
7: Que é a irmã Márcia do Maranhão, que Deus abençoe grandemente essa rádio e a igreja Deus é Amor. Parabéns, que Deus abençoe grandemente.
8: Quero parabenizar a igreja Deus é Amor. Deus abençoe esta obra. Meu nome é Saulo Alves Carvalho, Campinas, São Paulo.
9: Eu venho através desse áudio parabenizar nosso PDA, querido PDA. Eu cheguei nessa igreja em 98, cancerosa, e o Senhor me curou, desenganada pela medicina há 8 anos, e o Senhor me deu vida e vida com abundância. Maria Vita, de Três Pontos, Minas Gerais.
10: Pai do Senhor, aqui é Mona Lisa de Itapira, interior de São Paulo. Queria parabenizar e celebrar, que foi uma bênção na vida de muitas pessoas e está sendo uma bênção na minha vida.
0: Daqui a pouco tem transmissão ao vivo do Auditório Renascense, aqui do Templo da Glória de Deus, no culto Raízes na Rocha, com a nossa irmã Débora Miranda. Atenção, operadores de todo o Brasil, para este momento importante, retransmitiremos simultaneamente em nossa rede. Só que agora a gente vai ouvir milagres. Milagres que aconteceram na instrumentalidade do nosso saudoso missionário Davi Miranda. É um momento de recordação aqui na Rádio Deus e Amor.
11: Quanto tempo o senhor tinha se ruído nos ouvidos?
12: 3 meses, mais ou menos, estava com esse ruído assim, né?
11: Perturbava muito?
12: Perturbava muito, eu passei de semanas sem dormir.
11: É, chegou aqui com esse ruído hoje?
12: É, muito, doendo muito e perturbava aqui assim, né? Véu assim, quando eu ouvi a palavra de Deus, aí ele caía para o ouvido e rodava, né? Ficava assim igual um besouro, né? Rodando, mas doeu muito também.
11: O que aconteceu agora?
12: Ai, Jesus curou, sim. Eu sentia aquele foco saindo, né? Aquele peso bem forte na minha cabeça. E saiu de uma vez.
11: Quanto tempo o senhor tinha um caroço no seio?
13: Tem uns 15 anos.
11: Que tamanho estava?
13: Agora o caroço assim, da caroço da azeitona. Eu estava até com a linha de inverno. Só vou operar agora sexta-feira, depois da manhã.
11: Que milagre! Olha aí, igreja!
13: telegrama, vem das mãos dos médicos, sexta-feira, que eu não sou daqui, não, sou do Rio de Janeiro. O médico de lá mandou vir pra cá, que ele lá não tinha cura, jeito nenhum. O médico falou que o Garcelão ia morrer. Então ele vem pra cá, ou chegou aqui, o médico pegou, mandou agora telegrama pra mim, falou dia 22 agora. Depois de amanhã, né, tá lá pra enfermeira me internar pra operar.
11: Sumiu agora, irmão.
13: E agora não tem mais nada. Tava todos caroços pra mim, nós aqui assim. Não podia nem botar a roupa.
14: Ah, já faz uns 4 anos que eu estava sofrendo da hérnia e hoje a mãe se enferma. Não podia me virar nem de um lado nem para o outro. Mas hoje eu vim aqui receber a minha bênção e Jesus me curou nesta tarde. Então eu amo a Jesus e eu amo esta igreja, Deus e amor.
11: Qual é o seu nome, irmã?
15: Eite. Eu fui operada 2 vezes. E esses dias eu fui no médico, eu estava com muita dor. Aí o médico falou que era a hérnia.
11: Voltou? Operou 2 vezes e ela voltou.
15: E agora ele falou, e eu não estava aguentando. Hoje de manhã eu chorava. Eu vim chorando no ônibus de dor.
11: E agora?
15: Eu vim com fé que Jesus ia me curar aqui.
11: Cadê a dor?
15: Não dá, a hora que o senhor...
11: Cadê a dor, irmã?
15: Eu sumiu.
11: Cadê a hérnia? Cadê a hérnia?
15: Sumiu.
11: Quem curou a senhora?
15: Jesus.
11: Dá glória a Deus, Deus dá glória a Deus.
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0: Em São Paulo, momento excepcional aqui na Rádio Deus e Amor, momento saudade, claro. Falar de missionário Davi Miranda também é falar de fundação da nossa Igreja Deus e Amor, que nós hoje celebramos aqui no Templo da Glória de Deus. E agora nós vamos a outro momento tão importante e tão especial, que claramente vai marcar a sua vida hoje aqui no Templo da Glória de Deus, em nossa Igreja Pentecostal Deus e Amor. Só que antes eu quero ler mais uma mensagem chegando para nós aqui no Estúdio C. Roberto Johnson, ele fala de Miami, Estados Unidos, escreveu para nós aqui na Central de Produção Internacional, dizendo que está ligadinho na Rádio Deus e Amor através do aplicativo na Flórida. E parabéns pelos 64 anos da nossa Igreja Deus e Amor. E, claro, ele diz, tô longe da minha pátria, mas através da Rádio Deus e Amor, a minha pátria está comigo. Lindo, hein? Deus abençoe. Outra pessoa interagindo conosco, deixa eu dar uma olhadinha aqui. Quem mais? Aline Moreira, Assunção, Paraguai. Glória a Deus por esta fiesta, por los 64 anos de nuestra iglesia. Deus es amor, que el Señor siga liberando al pueblo. Amém, que lindo, hein? Que maravilhoso. Outras mensagens aqui, inúmeras mensagens. Hoje o nosso WhatsApp está maravilhoso. Vamos ouvir o pastor Cláudio Santos. Ele vai contar um pouquinho da história dele com a Igreja Deus e Amor, experiência maravilhosa que você acompanha agora aqui na sua Rádio Deus e Amor, no seu programa Manhã com Deus.
17: No ano de 1962, através do saudoso missionário Davi Martins Miranda, o Senhor Deus levantou a Igreja Pentecostal Deus é Amor. No Brasil e nos quatro cantos da terra, milhares de almas foram alcançadas pela pregação do genuíno Evangelho do Senhor Jesus, que salva, cura, transforma, batiza com o Espírito Santo e nos leva para o céu. 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
18: A paz do Senhor, ouvintes do programa Voz da Libertação, aqui é o pastor Cláudio Santos, e com muita alegria e uma grande expectativa, o aniversário da Igreja Pentecostal Deus é Amor. Temos muita alegria no coração, porque eu me converti ao Senhor Jesus no ministério da Igreja Pentecostal Deus é Amor. No ano de 1992, estava eu ali entregando entregando a minha vida a Jesus no interior do estado de São Paulo, na cidade de São José do Rio Preto. Me lembro muito bem o dia em que entrei na Igreja Pentecostal Deus é Amor para ser verdadeiramente transformado por Deus. Era um jovem de 14 anos, era muito triste, angustiado, não tinha paz de espírito, não era feliz. Problemas na família, com os meus pais, mas o Senhor me resgatou. O inimigo armando laços para me lançar no mundo das drogas, para me lançar no mundo da perdição. Mas eu fui encontrado por Jesus Cristo neste ministério, na Santa Igreja Pentecostal Deus é Amor, e hoje estou aqui, sendo eu um pregador da Palavra de Deus, aonde com muita alegria eu posso dizer que o Senhor Jesus me salvou, Ele me libertou. Que Deus abençoe, eu agradeço esse espaço concedido. Que Deus abençoe, falou com vocês, Senhor em Cristo, pastor Cláudio Santos.
19: Igreja Pentecostal Deus é Amor, uma igreja vitoriosa a todos nossos irmãos em Cristo. Parabéns, você faz parte dessa história. Parabéns, família Deus é Amor. Essa chama está
0: acesa. Parabéns, você faz parte dessa história. Nós fazemos parte dessa história. Somos membros e operadores no reino de Deus, operantes, através da Igreja Pentecostal Deus é Amor. Mande sua mensagem para cá, 11982923392. 11982923392 é o WhatsApp da Central de Produção Internacional. Daqui a pouquinho, transmissão ao vivo do Templo da Glória de Deus, do Auditório Renascense Galeria, aqui para o culto Raízes na Rocha com a nossa irmã Débora Miranda. A Gislene Ramos, de Ipatinga, Minas Gerais, escreveu: Glória a Deus, 64 anos que as portas dos céus se abriram na terra através da nossa Igreja Pentecostal Deus e Amor, e o Senhor tem salvado vidas aos milhares. O Jonas Antunes, de Caxias, Maranhão, escreveu também: saudações na paz do Senhor Jesus, parabéns a todos os membros da Igreja Pentecostal Deus é Amor. Deus abençoe a todos os pastores e também a nossa amada diretoria. A Eliane de Santos escreveu para nós também: eita glórias, 64 anos anunciando o verdadeiro evangelho de cura, salvação e libertação. Nosso irmão Ronaldo Vieira, de Joinville, Santa Catarina, também escreveu para nós: a paz do Senhor Jesus Cristo, aqui é de Santa Catarina, nós estamos celebrando os 64 anos de fundação desse Ministério de Fogo. A Igreja Deus e Amor é uma porta dos céus na terra. Deus abençoe todos que estão escrevendo para nós aqui. E você também pode continuar. 11982923392. Estamos todos em ritmo de festa, em ritmo de celebração pelos 64 anos da nossa IPDA. Agora, 15.813 mensagens recebidas pela nossa Central de Produção Internacional nessa manhã tão especial. E vamos ouvir pastor Raul Galeano. Ele vai contar sua história com Deus na Igreja Pentecostal Deus é Amor.
20: Senhor, amados oyentes del programa La Voz de la Liberación, soy el presbítero Raúl Galeano y de la Iglesia Pentecostal Dios es Amor. Quiero contar mi testimonio. Cuando llegué a la Iglesia Dios es Amor, padecía una enfermedad a la sangre, una enfermedad contratada por la medicina, por los médicos. Llegué a la presencia del Señor y fui sanado en este lugar. Hace 28 años que estoy en la Iglesia Pentecostal Dios es Amor. Hace 22 años que ya soy presbítero de la Iglesia Dios es Amor. Y quiero invitar a todos aquellos que me escuchan, a todos aquellos, para este gran aniversario de la Iglesia Pentecostal Dios es Amor, se aproximen, a que se acercan a recibir también los grandes milagros de Dios en sus vidas. Por tanto, les invitamos y les alentamos a concurrir a recibir los grandes milagros de Dios. Estoy agradecido a Dios por esta grande bendición, por esta grande sanidad que Dios me ha dado. Por tanto, que Dios le bendiga y aproxímese a la Iglesia Pentecostal Dios es Amor.
19: Igreja Pentecostal Deus é Amor, uma igreja vitoriosa. A todos nossos irmãos em Cristo, parabéns! Você faz parte dessa história. Parabéns, família Deus é Amor.
1: A Bíblia diz que veio contra o rei Josafá uma grande multidão, e ele, temendo, clamou ao Senhor pedindo socorro. E o Espírito do Senhor respondeu-lhe, dizendo:

0: paz do Senhor, meus irmãos da Igreja Pentecostal Deus e Amor. Meu nome é Franciel Cabral de Souza. Quero contar meu testemunho, né, de quando eu cheguei na Deus e Amor. Eu senti uma depressão, né, uma enfermidade que o inimigo queria me deixar louco, queria me deixar numa situação que somente Deus pode ter misericórdia mesmo, né. Eu, depois que meu pai faleceu, eu fiquei sofrendo essa enfermidade, me dava aqueles arrepios, aqueles vexames em altas horas da noite. Eu queria sair correndo e o inimigo colocava na minha mente que se eu pulasse, às vezes quando eu ia andando num carro assim, eu abrisse a porta do carro, pulasse fora na rua, resolveria meu problema. E eu gastei tudo, irmãos, gastei tudo que eu tinha, perdi meu emprego, vendi minha casa que eu tinha. Não tinha mais solução pra mim tava tudo perdido. Quando foi um dia, chegou um pastor da Igreja Deus e Amor na minha casa, né, fez uma oração por mim, e eu já tinha andado em muitos ministérios, ainda não tinha resolvido minha situação. Aí quando chegou esse pastor, ele falou pra mim que se eu fizesse uma campanha na igreja, eu ia ser curado. Campanha de 7 dias. E eu comecei, meus irmãos. Eu morava num lugar chamado Campo Verde, distância de 30 quilômetros. Aí passei a morar num lugar chamado Miritituba, para ficar mais perto. Atravessava todo dia numa balsa para Itaituba, para procurar a Igreja Deus e Amor. Aí fui. Era 7 dias de campanha. Com 5 dias de campanha, eu fui curado. Eu recebi a minha cura lá. E, meus irmãos, tô aqui até hoje, contando esse testemunho de quando eu cheguei na Igreja Deus e Amor. Meu nome é Franciel Cabral de Souza. Moro na cidade do Muju. Curado, sou obreiro da casa de Deus. Sirva a Deus nessa igreja daqui para glória, em nome de Jesus.
1: Tá aí, lindo depoimento de conversão. A transformação genuína que somente Cristo pode proporcionar. E tudo isso por intermédio da fé em Cristo Jesus. A nossa Igreja Pentecostal Deus e Amor, ao longo de 64 anos, prega a transformação, a cura divina, o batismo no Espírito Santo, e é claro que Jesus sempre trabalhando em favor daqueles que precisam. E se você que está aí do outro lado ouvindo se identificou com esse depoimento, você precisa de uma transformação, não consegue se libertar de vícios malignos, nocivos, Jesus é a única solução. O mundo pode ofertar um cuidado paliativo, o mundo pode ofertar uma transformação momentânea, que são os influencers digitais. Eles podem dizer que você pode se autocuidar, indicar em livros de autoajuda, mas eu quero te dizer que a transformação genuína, na raiz dos males, do problema, só pode ser feita por Jesus. É Ele quem pode fazer uma transformação radical. E quando eu digo radical, não é simplesmente algo paliativo, momentâneo, emocional ou superficial, mas é do intrínseco humano, do homem, de dentro para fora, a transformação que ele oferta, a transformação que ele faz. E nós te convidamos a participar do nosso culto de celebração. Avenida do Estado 4568, no bairro da Liberdade, no centro de São Paulo. Aguardamos por você e por toda a sua querida família. Afinal, hoje e amanhã serão dias maravilhosos. Hoje já está sendo, na verdade. É, 64 anos. Daqui a alguns minutos, transmissão ao vivo do Templo da Glória de Deus, com a nossa irmã Débora Miranda e todas as mulheres de fé de São Paulo e do Brasil. Raízes na Rocha é esse evento. Venha viver conosco essa manhã de propósito e muita transformação espiritual.
2: Parabéns, Igreja Deus e Amor, ao qual é uma bênção em nossas vidas. Que Deus continue abençoando os irmãos desta igreja. Deus abençoe. Sou Maria Aparecida, Santo Antônio da Patrulha, Rio Grande do Sul.
3: Parabéns, Igreja Deus e Amor. Já faz 30 anos que eu faço parte dessa igreja, que é irmã da grande Maria Parrão. Que Deus abençoe a todos que faz parte dessa igreja. Amém?
4: A paz do Senhor Jesus. Eu sou ouvinte desse programa Voz da Libertação, que é uma benção dentro do meu lar. E eu fui curada de um tumor na cabeça pela oração do missionário pelo rádio. E fui curado de uma edema hepática nos olhos e do fígado, pedra nos rins. Jesus já me deu muitas bênçãos, muitas curas através da oração do servo de Deus. Deus abençoe essa igreja.

0: Em São Paulo, 8h54.
1: Eu cheguei na Deus Amor, ela tinha só 3 anos de idade. E eu encontrei uma igreja diferente, uma igreja com amor, uma igreja com muito temor a Deus e obediência. E isso mudou a minha vida, mudou meu ponto de vista e mudou o modo que eu entendi a palavra de Deus.
2: A Igreja Deus e Amor, ela começou a crescer pelos milagres e maravilhas que Jesus operava. E não somente por isso, porque ela tinha muitas orações. As orações realmente moviam a mão de Deus. E como a igreja começou a crescer com as operações que o Senhor fazia, de pessoas sendo curadas do câncer, pessoas curadas da paralisia, e isso era mostrado. Quando eu era pequena, eu via as muletas penduradas na parede da igreja. Isso foi chamando a atenção. Então, minha mãe e meu pai resolveram entrevistar as pessoas que estavam sendo curadas para passar no rádio. Aí que começou o Conte a Bênção. E outras igrejas acharam interessante e começaram a fazer o mesmo. E a Igreja Deus e Amor começou a imitar aquilo que Jesus fazia. Ele usava os milagres e maravilhas, atraía as pessoas como se fosse uma isca ao peixe e ali levava o evangelho. Foi algo maravilhoso. A Igreja Deus e Amor imitou exatamente o modelo que Jesus fez, trazendo as pessoas pelos milagres e maravilhas que ele fazia.
3: A Igreja Deus e Amor começou em muitos países, em pequenos salões. Hoje, graças a Deus, são megas igrejas. Por quê? Porque o ídolo do Senhor Jesus foi obedecido e chegamos lá, vencemos todos os grandes desafios terríveis. Eu me recordo muito bem que eu era pastor em Maracaibo, no país de Venezuela, onde a Igreja Pentecostal Deus de Amor sofreu uma das maiores divisão da história, que o nosso procurador quis ficar com toda a igreja do país de Venezuela para ele, o qual eu respondi: eu somente entregarei a igreja para você com a ordem do nosso presidente mundial, que naquela época era o missionário Davi Miranda. E aquela pessoa ficou muito brava e foi me denunciar às autoridades para que eu fosse expulso do país da Venezuela. E a graça de Deus foi tão maravilhosa que a maioria dos membros ficou com a Igreja Deus e Amor e todas as pessoas me apoiaram de tal maneira que as autoridades venezuelanas não conseguiam ter acesso a mim para supostamente me tirar do país. Sempre quando nós encontrava desafio no nosso coração, a gente tinha uma convicção que no Brasil havia milhares de pessoas que estavam de joelhos dobrados, clamando a Deus por nós. E ali vencemos, inauguramos muitas igrejas Deus e Amor, de tal maneira que hoje já estamos nos 5 continentes com a Igreja Pentecostal Deus e Amor.
4: No falecimento do missionário Miranda, meu sogro, é claro que eu tive temor, como a maioria das pessoas teve o temor de que a Igreja Pentecostal Deus e Amor não pudesse sobreviver a semelhante desastre. Foi um desastre, meus irmãos. Foi um desastre mesmo. Mas ele foi, deixou um legado que foi agarrado por muitos, incluindo eu, meu filho. E a igreja prossegue.
2: Foi muito difícil a partida do meu pai. Mas estou muito feliz porque a igreja permaneceu de pé. É uma prova de que esta igreja não era dele. Esta igreja é do Senhor.
5: Olha, falando em proporção, o batismo nos anos 80 era realizado praticamente em todo o estado de São Paulo. Vinham para a sede, para a represa do Guarapiranga, fazer o batismo. E nesse dia, principalmente no meu batismo, foram batizados mais de 4 mil pessoas. Então isso marcou, impactou muito.
6: Nos anos 2000, o missionário Davi Miranda teve essa revelação que Deus estaria levantando uma nova safra de obreiros. E a partir desse momento, dessa revelação, eu pude observar no ministério um movimento jovem começando. Eu pude ver os jovens indo evangelizar assumindo igrejas, capitais. Eu pude ver, inclusive eu fui um desses jovens também que começou a fazer a obra, comecei a evangelizar, dirigir igreja. Então foi muito grande o mover depois que o missionário Davi Miranda teve essa revelação. Começou o projeto Expansão Jovem. O projeto Expansão Jovem começou aqui na sede mundial e se espalhou. E você vê esse grande projeto hoje aí no Brasil e no exterior também. Hoje nós vemos aqui o Ministério Regenere também. Estão cumprindo a revelação que Deus deu para o saudoso missionário Davi Miranda, que levantaria uma nova safra de obreiros. Nós vemos isso hoje aqui na nossa Igreja Pentecostal Deus Amor.
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0: 9 horas em São Paulo, identificação das emissoras. Em sequência, voltamos com você aqui na sua rádio Deus é Amor.
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0: coração, aqui na Rádio Deus é Amor. O cérebro esquece algumas coisas rapidamente? Vamos entender o que quer dizer de acordo com a psicologia? Esquecer nomes, compromissos ou informações recém-lidas é uma experiência comum que gera a frustração, mas para a neurociência esse processo é essencial para o equilíbrio mental. O esquecimento rápido atua como um mecanismo de filtragem, permitindo que o sistema nervoso priorize dados vitais, em vez de armazenar detalhes irrelevantes da rotina moderna. O hipocampo funciona como a porta de entrada para as lembranças, processando estímulos que chegam através dos sentidos antes de decidir o que será consolidado. Quando somos expostos a um excesso de estímulos digitais, essa estrutura sofre uma sobrecarga, dificultando transferência da memória de curto prazo para o armazenamento de longo prazo. A ciência explica que esse processo de seleção é uma forma de economia de energia, já que manter sinapses ativas exige um alto custo metabólico para o organismo. Então, se o cérebro registrasse cada placa de carro ou anúncio visto durante o dia, não haveria espaço cognitivo para processar decisões estratégicas ou aprendizados profundos. Formulada pelo psicólogo Hermann, a curva do esquecimento, como é chamada, demonstra que perdemos cerca de 50% de uma nova informação em apenas 20 minutos, isso se não houver esforço ou reforço. Esse declínio acentuado prova que a memória humana não funciona como um HD de computador, mas sim como um músculo que precisa de estímulos repetidos para se fortalecer. Qualidade de vida. Uma boa noite de sono pode evitar memórias indesejadas e intrusivas, é o que revela estudo. Ter uma boa noite de sono é importante para a saúde física e mental, já que fortalece o sistema imunológico e ajuda a reduzir o estresse, entre outros benefícios. Porém, um novo estudo mostrou que a qualidade do sono pode ajudar também a evitar pensamentos ruins e memórias indesejadas ao longo do dia. Pesquisadores de universidades no Reino Unido e no Canadá utilizaram neuroimagens funcionais para o trabalho e descobriram que a privação do sono pode levar a déficits no controle da memória. Isso está relacionado à dificuldade em envolver regiões cerebrais que dão suporte à inibição da recuperação da memória, o que facilita que lembranças indesejadas voltem para o consciente repentinamente. Os pesquisadores também apontam que o rejuvenescimento dessas regiões cerebrais está associado ao sono REM, que é o movimento rápido dos olhos. Embora essas memórias intrusivas sejam uma perturbação ocasional e momentânea para a maioria das pessoas, elas podem ser recorrentes, vividas e perturbadoras para pessoas que sofrem de transtornos de saúde mental, como depressão, ansiedade e transtorno de estresse pós-traumático. Durante a supressão de memória, os participantes bem descansados mostraram uma maior ativação no córtex pré-frontal dorso-lateral direito, uma região do cérebro que controla pensamentos, ações e emoções em comparação com aqueles que ficaram acordados a noite toda. Os participantes descansados também apresentaram uma atividade reduzida no hipocampo, que é a região do cérebro envolvida na recuperação da memória, durante tentativas de suprimir memórias que são indesejadas.
1: Nove e cinco, agora tem o Céu Desceu com Ivan Luiz, novo lançamento no Céu com o Salvador, para você aqui, gravadora Mensagens Cantadas.

aconteceu com Ivan Luiz do novo álbum Levanta e Vence. Agora são 9:08 em São Paulo. Você continua acompanhando a cobertura completa para os 64 anos da nossa igreja. Deus

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1: Eu cheguei na Deus Amor, ela tinha só 3 anos de idade. E eu encontrei uma igreja diferente, uma igreja com amor, uma igreja com muito temor a Deus e obediência. E isso mudou a minha vida, mudou meu ponto de vista e mudou o modo que eu entendi a palavra de Deus.
2: A Igreja Deus e Amor, ela começou a crescer pelos milagres e maravilhas que Jesus operava. E não somente por isso, porque ela tinha muitas orações. As orações realmente moviam a mão de Deus. E como a igreja começou a crescer com as operações que o Senhor fazia, de pessoas sendo curadas do câncer, pessoas curadas da paralisia, e isso era mostrado. Quando eu era pequena, eu via as muletas penduradas na parede da igreja. Isso foi chamando a atenção. Então, minha mãe e meu pai resolveram entrevistar as pessoas que estavam sendo curadas para passar no rádio. Aí que começou o Conte a Bênção. E outras igrejas acharam interessante e começaram a fazer o mesmo. E a Igreja Deus e Amor começou a imitar aquilo que Jesus fazia. Ele usava os milagres e maravilhas, atraía as pessoas como se fosse uma isca ao peixe e ali levava o evangelho. Foi algo maravilhoso. A Igreja Deus e Amor imitou exatamente o modelo que Jesus fez, trazendo as pessoas pelos milagres e maravilhas que ele fazia.
3: A Igreja Deus e Amor começou em muitos países, em pequenos salões. Hoje, graças a Deus, são megas igrejas. Por quê? Porque o ídolo do Senhor Jesus foi obedecido e chegamos lá, vencemos todos os grandes desafios terríveis. Eu me recordo muito bem que eu era pastor em Maracaibo, no país de Venezuela, onde a Igreja Pentecostal Deus e Amor sofreu uma das maiores divisão da história, que o nosso procurador quis ficar com toda a igreja do país de Venezuela para ele, o qual eu respondi: eu somente entregarei a igreja para você com a ordem do nosso presidente mundial, que naquela época era o missionário Davi Miranda. E aquela pessoa ficou muito brava e foi me denunciar às autoridades para que eu fosse expulso do país da Venezuela. E a graça de Deus foi tão maravilhosa que a maioria dos membros ficou com a Igreja Deus e Amor e todas as pessoas me apoiaram de tal maneira que as autoridades venezuelanas não conseguiam ter acesso a mim para supostamente me tirar do país. Sempre quando nós encontrava desafio no nosso coração, a gente tinha uma convicção que no Brasil havia milhares de pessoas que estavam de joelhos dobrados, clamando a Deus por nós. E ali vencemos, inauguramos muitas igrejas Deus e Amor, de tal maneira que hoje já estamos nos 5 continentes com a Igreja Pentecostal Deus e Amor.
4: No falecimento do missionário Miranda, meu sogro, é claro que eu tive temor, como a maioria das pessoas teve o temor de que a Igreja Pentecostal Deus e Amor não pudesse sobreviver a semelhante desastre. Foi um desastre, meus irmãos. Foi um desastre mesmo. Mas ele foi, deixou um legado que foi agarrado por muitos, incluindo eu, meu filho,

0: e a igreja prossegue.
1: Foi muito difícil a partida do meu pai, mas estou muito feliz porque a igreja permaneceu de pé. É uma prova de que esta igreja não era dele. Esta igreja é do Senhor.
2: Olha, falando em proporção, o batismo nos anos 80 era realizado praticamente em todo o estado de São Paulo, vinham para a sede, para a represa do Guarapiranga, fazer o batismo. E nesse dia, principalmente no meu batismo, foram batizados mais de 4 mil pessoas. Então isso marcou, impactou muito.
3: Nos anos 2000, o missionário Davi Miranda teve essa revelação que Deus estaria levantando uma nova safra de obreiros. E a partir desse momento, dessa revelação, eu pude observar no ministério um movimento jovem começando. Eu pude ver os jovens indo evangelizar, assumindo igrejas, capitais. Eu pude ver, inclusive eu fui um desses jovens também que começou a fazer a obra, comecei a evangelizar, dirigir igreja. Então foi muito grande o mover depois que o missionário Davi Miranda teve essa revelação. Começou o projeto Expansão Jovem. O projeto Expansão Jovem começou aqui na sede mundial e se espalhou. E você vê esse grande projeto hoje aí no Brasil e no exterior também. Hoje nós vemos aqui o Ministério Regenere também. Estão cumprindo a revelação que Deus deu para o saudoso missionário Davi Miranda, que levantaria uma nova safra de obreiros. Nós vemos isso hoje aqui na nossa Igreja Pentecostal Deus Amor.
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6: 9 horas 16 minutos em São Paulo, no horário de Brasília. Estamos aqui aguardando o sinal do Auditório Renascense, onde acontecerá o evento Raízes na Rocha com a nossa irmã Débora Miranda e todas as mulheres de fé de São Paulo, região metropolitana e também do Brasil. Pastor Rivaí Silva aqui conosco, paz do Senhor.
7: A paz do Senhor Jesus, querido irmão Natiel. A paz do Senhor Jesus, queridos ouvintes. Já estamos em cobertura total porque a festa já começou, queridos irmãos. Estamos já uma semana vivenciando os grandes mover de Deus neste local. Estamos vendo que Deus está realizando desde o primeiro dia desta semana. Sim. E hoje não será diferente. Daqui a pouquinho, a nossa querida irmã Débora, juntamente com todas as mulheres de fé, estava lá há minutos atrás, está algo muito lindo, um congestionamento de mulheres chegando.
6: Sim.
7: O povo entendeu, as mulheres entendeu que hoje não pode ficar em casa.
6: Exatamente. E você, que está aqui na região central de São Paulo, mulher de Deus, homem de Deus, esteja com a gente. Auditório Renascença tem uma capacidade gigantesca e se tornará um local pequeno para a grande massa humana que está chegando para esse evento matutino aqui no Templo da Glória de Deus. Lembrando, pastor Rivaí, aos nossos ouvintes, que este é o primeiro evento que marca um fim de semana completo de atividades para os 64 anos da nossa IPDA.
7: Sim, esse é o primeiro, queridos irmãos, de muitos que Deus já está preparando para a Igreja Deus e Amor, que está vivendo um grande avivamento de Deus, um grande despertar de Deus. E eu tenho certeza que todos que entenderem a importância deste grande evento, vai voltar para casa dando testemunho e dizendo que valeu a pena vir da sua cidade, viajar 2, 3 horas ou até mesmo 24 horas, tem pessoas que viajou 24 horas, 36 horas para chegar aqui no templo.
6: Sim.
7: Para receber a bênção do Senhor Jesus. Então vamos lá, queridos irmãos, agora pela manhã temos esse encontro de mulheres, uma consagração com todas as mulheres de fé. E no período e no horário da tarde também teremos mais uma atividade.
6: Sim, será o Garagem Cristã. Todos os finalistas das 3 temporadas do Garagem Cristã estarão aqui na sede mundial. Finalistas e também aqueles que participaram da semifinal.
7: Da semifinal.
6: Exatamente, vai ser uma tarde de muita adoração. Chegaram ontem, estavam aqui no estúdio da gravadora Mensagens Cantadas, também ensaiando. Vai ser um momento de adoração excepcional. Pastor Rivaí Silva já preparando o povo para a noite, onde acontecerá o culto jovem. Regenere também expansão, ministração do nosso querido irmão presbítero Davi Miranda Neto.
7: Que bênção do Senhor Jesus. Então todos que estão nos acompanhando não podem perder esta grande oportunidade. Será uma noite de adoração, será uma noite de você vivenciar algo que você nunca vivenciou na sua vida, ter aquela presença, porção dobrada do Espírito Santo, será derramado sobre a sua vida hoje no horário das 7 da noite. 7 da noite, você não pode ficar em casa, mas eu não sou jovem, irmãos. Estará aberto para as pessoas da idade de 01 até 100 anos. Você que tem essa idade, você que tem aquele... Porque tem pessoas que têm 70 anos, mas ele tem um espírito jovem.
6: Sim, claro.
7: Está convidado, os nossos irmãos maior de idade também estão convidados para prestigiar a noite da adoração. Mas eu já quero dizer para você, chega cedo, porque não vai comportar a multidão que já está aqui no templo da glória de Deus. Então, quanto mais cedo você chegar, você vai ter a oportunidade de pegar os primeiros assentos e ficar mais próximo do altar, mais próximo da bênção.
6: Avenida do Estado 4568 e Avenida Prefeito Passos, número 10, Liberdade, a 5 minutos da estação de metrô Pedro II, da linha 3 Vermelha, ao lado do INSS Central, no Auditório Renascense, Galeria do Templo da Glória de Deus. Agora são 9 horas e 20 minutos, estamos aguardando o sinal do Templo da Glória de Deus para retransmitirmos este evento maravilhoso com as Mulheres de Fé, Raízes na Rocha.
7: E lembrando a todos que 9h30 já vai entrar live também, estará sendo transmitido áudio e vídeo para todo o Brasil, este grande evento, mas não só porque vai ser transmitido que você vai ficar na sua casa. Não, Sim. Não. Não é a mesma coisa.
6: Não é, pastor.
7: Aqui você pode dar glória.
6: Aqui a gente tem a liberdade do Espírito Santo para nos alegrarmos na presença de Deus. A gente que ouve no apartamento, e sabe que em apartamento não dá para fazer aquele barulho de Deus é amoriano. Mas aqui é liberado.
7: É limitado, né? E aqui você pode adorar, aqui não é limitado, aqui é não lugar é de você adorar. No apartamento você tem essa limitação, e aqui você pode vir, meu irmão, que hoje, minha irmã também, hoje. E lembrando a todos que está aberto para também os homens, né, no Encontro de Mulheres de Fé.
6: Exatamente, o evento será gerenciado pelas mulheres, a liturgia, mas...
7: Abertura?
6: Sim, tem a liberdade de os irmãos participarem, todos são bem-vindos no Auditório Renascense.
7: Chega cedo.
6: Tem que chegar, olha, tem gente que já está... Agora, pastor, chegando.
7: Tem pessoas que chegou aqui hoje 6 da manhã.
6: Tem
7: pessoas que dormiu no carro para não perder esse evento por nada. Olha, queridos irmãos, a fé desse povo que já está em São Paulo. E o povo que está em São Paulo já entendeu que uma festa como essa não podemos deixar passar. Você faz parte da história da Igreja Deus e Amor. Eu gostaria de saber, os ouvintes que estão conosco agora, pessoas que aceitaram a Jesus, reconciliaram, estão congregando na Igreja Deus e Amor. Qual foi o ano que você teve um encontro com Jesus na Igreja Deus e Amor? Manda para nós no WhatsApp.
6: Manda para cá, 11, código DDD de São Paulo, número 98292-3392.
7: Será que tem alguém mais de 50 anos?
6: Olha, eu acredito que tem, pastor Rivaí. Tem gente aqui que...
7: 60 anos.
6: 60, eu acredito que tem aí 60 anos.
7: Então vamos ver.
6: 55, 60 anos.
7: Quero ver se tem para poder mandar o WhatsApp. Qual que é o número do WhatsApp?
6: 11, código DDD de São Paulo, 98292-3392. Manda agora para cá, a gente vai ler a tua mensagem. Queremos interagir com você e, claro, celebrarmos a Deus juntos pelos 64 anos da nossa Igreja Pentecostal Deus é Amor. A Maria Benedita, pastor, mandou aqui uma mensagem maravilhosa. Ela que já está há muitos anos na Igreja Deus é Amor, agradecendo pela existência desse ministério. É muito grata a Deus e, claro, vai participar com a gente também dos 64 anos aqui no Templo da Glória de Deus. Obrigado, Maria Benedita! Não diz quantos anos tem de Deus é Amor, mas vai interagir conosco e continuar comentando aqui. O Júnior, pastor Júnior, está comentando aqui que já tem 30 anos de IPDA. Deus abençoe o Júnior. Deixa eu só ver aqui o código dele. Código DDD do Júnior aqui. Deixa eu dar uma olhada. É o 11, final 77. Obrigado, Júnior, por sua interação aqui na Rádio Deus é Amor. 11982923392. Pastor Rivaí Silva, quantos anos de IPDA o senhor tem?
7: Já estou beirando os 40 anos já.
6: Não diga a sua idade.
7: Não, minha idade é 40 e alguns dias.
6: 40 e alguns quebrados, né?
7: Praticamente desde quando eu nasci, estou congregando na Igreja Deus e Amor. Uma experiência muito grande com Jesus.
6: O senhor é de Jundiaí?
7: Jundiaí, interior de São Paulo, a 50 quilômetros de São Paulo.
6: Que maravilha. Tá aí, pastor Rivaí Silva.
7: E você está há quanto tempo?
6: Na IPDA eu estou há 15 anos, pastor.
7: 15 anos.
6: 15 anos. Conheci a IPDA um ano antes do Jubileu de Ouro, em 2011.
7: Foi um grande despertar de Deus.
6: Despertar de Deus, porque eu nasci em berço cristão, mas na Assembleia de Deus.
7: Sim.
6: É que a minha família toda é assembleiana, agora estou aqui. Deus me chamou para esse ministério, estou muito feliz, faço parte. Estou aqui com esses Deus e Amorianos, são patrimônios, né? Moisés Azevedo também, nasceu na IPDA, tem aí os seus longe 30 anos, né? 40 anos, 44, olha aí, 44 de IPDA e de rádio tem aí os seus...
0: 60.
6: Ele tem, é longevo no meio de comunicação, né?
0: É.
6: Ajudou o missionário a fundar a Rádio Deus e Amor.
0: É, foi um dos pioneiros, né? Que bênção, queridos ouvintes. Queremos ouvir vocês porque já estamos em contagem regressiva. Porque logo mais, neste domingo, teremos também um cronograma já preparado, um culto especial. E nós teremos também, queridos irmãos, já no primeiro horário deste domingo, aquele grande culto de adoração. E também aquele ministério global de intercessão. Todos podem fazer parte. Porque a Igreja Deus e Amor, ela tem a sua marca registrada. A marca registrada da Igreja Deus e Amor qual é?
6: É a oração.
0: A oração. E sabemos do poder da oração. Eu conheço pessoas que ele sempre diz, quando eu estou com um problema muito difícil de ser resolvido, eu falo para ele, para onde você vai? Eu vou lá para a Igreja Deus e Amor. Porque na hora que eu dobro o joelho, o céu se abre e Deus responde na mesma hora. Então, queridos irmãos, queridos ouvintes, queremos convidar vocês para uma manhã, neste domingo. Pode vir logo bem cedo, já fica para tarde, porque eu tenho certeza que Deus vai fazer algo muito grande na história da sua vida, através da sua chegada aqui no Templo da Glória de Deus. Neste domingo, Evangelista Maria Lorena, já no horário das 9 da manhã. 9 da manhã, queridos irmãos, as portas do salão da Igreja Deus e Amor Principal já estarão abertas para recepcionar as multidões que estarão vindo, povo doente, povo que precisa ouvir a palavra e também aqueles que irão fazer parte deste ministério. É somente para os obreiros? É somente para os... Não. É para todos que desejam fazer parte do Ministério da Intercessão, Ministério Global, o mundo todo orando, o mundo todo intercedendo. Intercedendo por quem? Pela diretoria, pela nossa presidente, pelos obreiros, pelos pastores, pelas almas que irão se batizar, por todos, irmãos, todos estarão incluindo, o seu nome vai estar incluído nesta oração. Diariamente o clamor vai estar, sabemos que nós temos o santuário aqui, que ele é 24 horas, não fecha, foi colocado porta, mas não foi colocado fechadura. Por quê, pastor? Porque está aberto para recepcionar vocês para oração. Então nós convidamos você que gosta de orar, você que tem aquela paixão pela oração, você não vai ficar de fora. Já no primeiro horário, 9 da manhã, nós estamos convidando você para fazer parte deste Ministério da Intercessão Global. Nós estaremos aqui, a diretoria estará aqui, o povo estará aqui, os membros, obreiros, visitantes, todos que fazem parte da história da Igreja Deus e Amor. E logo pela manhã também teremos a ordenação aos nossos queridos irmãos diáconos, presbíteros e pastores também.
6: 9h27, atenção operadores, daqui a pouco formação de rede para transmissão ao vivo do Auditório Renascença. E às 10 horas, pastor, separação para os novos pastores, presbíteros e diáconos. No total, uma verdadeira massa humana será separada para o trabalho eclesiástico, que é muito importante. A nossa igreja tem crescido, e nós vemos, pastor Rivaí, o quanto Deus tem aprovado o ministério ao longo de 64 anos. Nós alcançamos não somente o Brasil, mas América do Sul, América Central, por que não alcançar todo o mundo? Já alcançamos, estamos em mais de 100 países, anunciando o evangelho em muitas línguas e dialetos.
0: Já chegamos praticamente em muito mais.
6: Muito mais, muito trabalho mais. Evangelístico. O senhor já foi em quantos, pastor?
0: Perdi as contas já.
6: Já perdeu as contas.
0: África, fui de ponta a ponta praticamente.
6: Glória a Deus.
0: Então, a Igreja Deus e Amor está chegando em muitos outros países por causa da rádio também.
6: Sim, claro.
0: Tem local que a igreja chegou, queridos irmãos, que os irmãos já estão lá congregando através do rádio. Por isso que nós queremos convidar vocês para este domingo e no horário das 3 da tarde, mais uma grande concentração. Teremos aqui no Templo da Glória de Deus. E você que está nos acompanhando, não pode ficar de fora. Atenção, atenção. Queridos irmãos que estão nos acompanhando, equipe do Bom Samaritano, vamos trazer as almas, vamos convidar as pessoas para fazer parte deste grande culto. porque ele mesmo, presbítero Davi Miranda Neto, juntamente com a nossa presidente irmã Ereni Miranda, nossa irmã Débora, pastor Lorival de Almeida, toda a diretoria estará levantando as mãos para fazer uma oração especial em favor daqueles que precisam. Então, quem precisa de um milagre é no dia da festa que você vai receber. É a festa, o aniversário da igreja, mas quem recebe o presente?
6: Somos nós.
0: Somos nós. Aquele que entende a importância de estar aqui.
6: Exatamente. Então vem pra cá, São Paulo.
0: Vem pra cá, Brasil. Deixa tudo, desmarca tudo, meu irmão. Prioridade na sua agenda. Este grande culto que vai acontecer neste domingo, 3 da tarde. Mas não vai chegar 3 da tarde,
6: não,
0: senão você vai ficar lá na galeria, lá em cima.
6: Só assistindo pelos telões. É,
0: nós temos muitos assentos, mas aqueles que querem se aproximar mais do altar para ver de perto, paralítico andar, cego ver, mudo falar, tem que ficar mais próximo do altar.
6: Exatamente, pastor. Eu, como uma experiência curta que tenho aqui na sede mundial de quase 4 anos, também aí apoiando nos eventos, o senhor tem muito mais, já dirigiu a sede mundial por vários anos e sabe que tem irmãos que chegam de manhã, sentam ali nos primeiros assentos, nos primeiros lugares, e só saem depois do culto da tarde, porque não querem perder o lugar. Então, ainda que o culto comece às 3, tem pessoas que chegam às 9 e só se levantam às 5, 6 da tarde, depois
0: sim,
6: que acaba o evento.
0: Tem pessoas que já vêm à noite.
6: À noite.
0: Já fica à noite.
6: Passam a vigília em oração, isso, naquele lugar, para não perderem.
0: Ontem mesmo, uma senhora, ela estava no culto da manhã, ficou para o culto da tarde, ficou para o culto da noite. Ela disse, pastor, agora eu vou para o santuário e vou ficar para o culto amanhã de manhã com a irmã Débora. Olha, queridos, glória, irmãos, a fé do povo. Vem para você sentir essa fé. Você ficando em casa, você não consegue, querido irmão, sentir o que nós estamos sentindo e que os nossos olhos estão vendo. Como eu sempre digo, vem para ver com seus próprios olhos e ouvir com seus próprios ouvidos as maravilhas do que Deus está fazendo. Talvez você conheça a Igreja Deus e Amor pelo lado de fora. Queremos te convidar para conhecer pelo lado de dentro e você vai ver o nosso Deus operando através da oração. Você que está com câncer, desenganado pela medicina, olha a oportunidade para ter uma mudança de vida, vindo para a Igreja Pentecostal Deus e Amor. 9:31, já estamos recebendo o sinal. Já iremos, queridos irmãos, unir. É, cadeia nacional e internacional, porque daqui a pouquinho, queridos irmãos, nós estaremos através de áudio e vídeo transmitindo este grande evento, um evento que está sendo falado por todas as mulheres de São Paulo, do Brasil, do mundo todo, porque quando se fala de encontro de mulheres, consagração de mulheres, meu Deus do céu, é a fé, ela vai a 1000%, vai, aguenta, meu coração!
6: 9:32, atenção operadores, formação de cadeia para transmissão ao vivo do Templo da Glória de Deus.

0: coisa não. Eu já quero ler a palavra de Deus, Lilian, porque eu estou muito feliz hoje. E palavra de Deus é o que nos guia, nos orienta, é o que nos alicerça, falando sobre raízes, né? Na rocha. Ó, celebrai Salmo 100. Salmo muito conhecido, né, da igreja?
1: Sim.
0: Salmo 100. Celebrai com júbilo ao Senhor todas as terras. Servi ao Senhor com alegria e entrai diante dele com canto. Meu Deus! Sabei que o Senhor é Deus. Foi ele que nos fez povo seu. E não nós. Somos povo e ovelhas do seu pasto. Olha só este versículo. Entrai pelas portas com gratidão.
1: Ah,
0: meu Deus.
1: Você tem muito que agradecer, irmã Andréia.
0: Demais.
1: Nossa.
0: Não, eu já vou parar aqui porque, olha, já tá ótimo. Meu Deus, tá ótimo. Celebrai e entrai nas portas com gratidão. É isso. Você tem para agradecer? Quantas bênçãos, né, Lilian?
1: Ai, André, eu tenho muito que agradecer ao Senhor, porque são 64 anos, né, de existência da nossa Igreja Pentecostal Deus e Amor, e esse evento está começando agora para a glória do Senhor Jesus. Então você, como a gente já está falando aqui de celebração, você já pode compartilhar com as amigas, pelo menos 5 pessoas.
0: É.
1: Vamos colocar aí pelo menos 5 pessoas.
0: Vamos colocar uma meta.
1: Isso, para você compartilhar nos seus grupos, como a Andréia disse, grupo de amigas, de conhecida, você já pode compartilhar aí e mandando pra gente também a sua expectativa para esse grande evento.
0: Sim.
1: Que já está dando início agora. E eu tenho certeza que Deus, ele vai falar profundamente no seu coração através dessa live e daqui a pouquinho já do Santo Altar do Senhor com culto com a nossa querida irmã Débora Miranda, né, Andréia?
0: Ah, sim, vai ser uma bênção, né? Um momento muito especial, nós estamos aguardando. E realmente, mulheres de fé, nós falamos de fé. Então, nós determinamos, né? E falamos para você fazer este compartilhamento para pelo menos 5 pessoas, 5 mulheres que você, minha irmã, conhece e sabe que precisa de uma palavra, que precisa de um direcionamento de Deus, um acolhimento do Senhor. Eu tenho certeza que Deus, ele vai usar a sua vida e você vai nos ajudar, além de trazer engajamento, compartilhar a palavra do Senhor, a palavra de Deus, porque além do aniversário da igreja, a gente está ganhando almas. Então, hoje é um dia muito especial. Vamos completar esses 64 anos de Igreja Deus e Amor, ganhando almas para o Senhor. E nós estamos também com a nossa irmã Fernanda. Nossa irmã Fernanda, ela está fazendo o posto volante. E a gente já, daqui a pouco, a gente vai chamá-la para poder ver como é que está acontecendo a movimentação aqui no nosso lounge. Você já viu como ele está bonito, o nosso lounge?
1: Nossa, eu fiquei maravilhado com a nossa decoração. Eu fiquei maravilhada também. As irmãs chegando, as pessoas chegando. Gente, que coisa linda. As irmãs estão com muita fé. A gente já chegou ali cumprimentando
0: Sim.
1: todo mundo. Porque, Andréia, esse dia foi preparado com carinho, né? Com
0: foi.
1: Campanhas de oração, em jejum, em consagração ao
0: Verdade.
1: Senhor. Nós nos unimos para estar aqui, né? E eu tenho certeza que Deus, ele também vai agir aí na tua casa. Essa expectativa, essa presença de Deus que a gente já está sentindo aqui no estúdio, e eu creio que já está lá descendo também dentro da igreja, você também vai sentir na sua casa. Mas eu convido você, vem para cá, que fica melhor, né?
0: Vem
1: para cá, vem para cá, você que ainda dá tempo, talvez você está no carro. Hoje é sábado, hoje não tem muito trânsito em São Paulo, né, Andréia?
0: Hoje não.
1: Hoje o fluxo é um pouquinho melhor, então dá para você ainda se preparar, vir, você do grande interior também de São Paulo. Convido você a estar aqui. Caravanas também já chegaram, né, Andréia?
0: Eu vi ontem à noite, já tinham vários ônibus.
1: Isso, e a gente está muito feliz com isso. Por quê? Porque esse é o clima de festa. E quando a gente tem festa, o clima, assim, é comemoração, é agradecer, é agradecimento. Então, o que, que você tem para agradecer a Deus aí? Né? Qual é a sua gratidão? Jesus curou você? Jesus libertou a sua família? Jesus restituiu o teu casamento? Quero que você escreva aí para nós agora qual é a sua gratidão que você tem por esses 64 anos, né?
0: Ah, com certeza. E eu, por exemplo, tenho vários testemunhos de cura, de libertação,
1: Sim.
0: livramentos na família, Lilian. Coisas tão maravilhosas que só Deus, né, pôde proporcionar pra gente aqui no Ministério
1: Sim.
0: da Igreja Deus e Amor. Inclusive, falar em oração, intercessão, agora às 9:30, também começou a oração.
1: Isso, direto do altar. É direto da onde vai estar acontecendo o nosso culto. Às 9:30, as irmãs já deram início nesse grande clamor, nessa grande oração. Por quê? Porque hoje é o círculo de oração aqui também da nossa igreja, né? Sim. Então a gente já uniu o útil ao agradável, né, Andréia?
0: Com certeza.
1: Ah, e já tem ali, Andréia, para nós ali, ó, as pessoas, né? A paz do Senhor Jesus, olha lá, as pessoas que estão ali com a gente.
0: Participando.
1: Olha aqui.
0: A Eriele, que fala, Deus seja louvado, glória a Deus, toda honra e toda glória.
1: Eliana também já está conosco pedindo oração para a saúde. Eliana, daqui a pouquinho já vai entrar aí a oração, tá bom? E você já vai aí, já também está sentindo a glória do Senhor. Mas eu quero pedir para vocês compartilharem primeiro.
0: Compartilha
1: para esse número de pessoas aí da live subir aí, né? Vamos subir essa live, gente.
0: Vamos lá. E a gente está muito aqui animada, porque hoje é um final de semana, nós podemos dizer, né?
1: Sim.
0: Muito especial. Como a Lilian, ela falou recentemente, foi preparado com muito carinho, preparado com oração, né? Toda uma excelência, planejamento, muita dedicação, uma equipe, né? Toda por trás, né? Dos bastidores.
1: Sim,
0: e
1: sim.
0: Tudo isso para que o nome do Senhor seja glorificado. Então, você não pode perder nenhum minuto dessa live. Se eu fosse você... Eu não ficaria nem um minuto fora dessa live, deixaria o celular conectado direto, né? Ligado aí no seu computador, porque tem muita coisa boa acontecendo neste final de semana aqui conosco e você vai ser muito abençoado.
1: Isso, e eu quero saber também de onde você está aí nos ouvindo, né?
0: Coloca a sua cidade
1: agora
0: no mapa.
1: Isso, coloca aí. Ah, sou do Rio de Janeiro, sou do Rio Grande do Sul. Coloca
0: eu
1: o lugar.
0: Eu sou do Nordeste.
1: Isso,
0: né?
1: Que você está. Sabe por quê? Porque esse final de semana foi preparado com muito carinho, né, Andréia? Assim como você estava falando da oração, do jejum, mas a gente teve um empenho de carinho, de amor, e tudo aquilo que a gente faz com amor, com alegria, o Senhor, ele recebe, né?
0: Sim.
1: Quando a gente se coloca diante do Senhor com amor, com carinho, com dedicação, o Senhor, ele recebe. Então, a gente é grato hoje ao Senhor por esse final de semana lindo que ele nos preparou, né? E eu quero que você agora coloque o seu nome, de onde você está falando, e vamos lá compartilhar, porque daqui a pouquinho a gente já vai chamar as nossas amigas que estão ali, né? Já para saber a expectativa do povo que tá chegando. Eu tô ansiosa.
0: Eu também, porque eu cheguei e já vi bastante movimentação ali. As mulheres de fé, elas são demais, né? Porque eu sou suspeita de falar, inclusive eu vim com o meu broxinho aqui das mulheres de fé.
1: Isso, veste a camisa, né,
0: exatamente.
1: Então, temos ali a nossa irmã Alessandra, a irmã Andréia, que tá falando um alô ali pra gente. Bom dia, paz do Senhor, irmã Alessandra, que Deus abençoe a tua vida. Ela tá falando, graças a Deus por mais um ano.
0: Ah, que bênção, irmã Ana Cândido, conheço, lá do Nordeste, a paz do Senhor, minha querida, um abraço aí para todos os nordestinos nessa manhã.
1: Isso, Jorge Cunha também tá pedindo oração pra família também, ele é lá de Porto Alegre.
0: Porto Alegre.
1: Tá desejando parabéns pra nossa igreja.
0: Pelos 64 anos.
1: 64 anos de existência.
0: De fundação.
1: Isso,
0: olha.
1: Deus abençoe. Você já compartilhou aí, Jorge? Já compartilhou, irmã Alessandra? Vamos compartilhar aí. Vamos mandar para alguém, que eu tenho certeza que alguém hoje vai ser tocado, impactado pela presença do Senhor, né? E daqui a pouquinho também, irmã André, já vai dar início, né? Faltando pouco tempo.
0: Falta menos aí de 20 minutos para a gente dar início às 10 horas à nossa consagração, né? Das mulheres de fé. E essa consagração vai ser muito especial. Nós teremos ali testemunhos.
1: Isso, louvor.
0: Louvores.
1: Né? Testemunho, louvor e a palavra.
0: A palavra. A palavra com a nossa irmã Débora Miranda. E ela já vem pedindo a direção, buscando do Senhor.
1: De Deus também.
0: Né?
1: Ela também vai estar louvando, né, irmã Andréia?
0: Sim, sim.
1: Os louvores da irmã Débora, desde o nosso último encontro. Meu Deus, que impactante, né? Nossa, eu fico muito feliz quando a irmã Débora louva o Senhor, prega o Senhor e Deus usa ela mesmo, tremendamente.
0: E ela tem se dedicado mesmo a esse ministério.
1: Isso.
0: Né?
1: Ontem ela estava na oração oração da meia-noite, eu estava acompanhando onde ela estava com a nossa irmã Lorena, né? Sim. Na oração. E eu fiquei muito feliz porque o Senhor, ele tem realmente avivado as mulheres da nossa igreja, né, André?
0: Deus tem dado um novo tempo, né, para as mulheres do nosso ministério. E realmente a irmã Débora estará aqui, a irmã Lorena também vai participar da nossa consagração.
1: Isso.
0: E a Ana Karen também, que foi a finalista do Garagem Cristã, estará conosco, louvando ao Senhor. Olha que consagração especial. Isso porque é o primeiro culto celebrativo do 64.
1: Tá, tá começando agora. E
0: tá
1: a nossa irmã Luciana,
0: né,
1: também vai estar com a gente.
0: A Luciana.
1: Que foi uma das finalistas também. Ela vai estar louvando
0: louva
1: a Deus.
0: Bonito, né?
1: Nossa,
0: que dom.
1: Gente. Eu, se fosse você, não ia perder.
0: Olha, não,
1: jamais. E chegar cedo, irmã Andréia, sentar, posicionar na frente, né, ali, conseguir o melhor lugar, apesar que o nosso Auditório Renascença é um lugar onde você consegue acompanhar bem.
0: Bem, né? Aconchegante.
1: Bem,
0: né?
1: Aconchegante. Dizemos que é um lugar maravilhoso. Então, Sim. Você pode vir, ali você vai ser bem recebido. As irmãs da recepção, né? Que recepção.
0: Olha, nossa, as mulheres de fé já estão ali na porta do elevador. Você saiu do carro hoje, acabei de sair, estacionar o meu carro. Saí do carro, as irmãs e Andréia, eu paz do Senhor, já veio aquela turma me cumprimentar. Eu falei, gente, deixa eu me arrumar, peraí. Não, mas elas são muito assim acolhedoras, né? Muito receptivas, e a gente louva a Deus por isso, porque a tristeza não tem lugar aqui.
1: Não tem como.
0: E falando da consagração, a gente vai ter a palavra, vai ter um momento de oração, um momento de libertação, nós vamos ter momentos especiais, específicos, tudo isso para celebrar os 64 anos da Igreja Pentecostal Deus é Amor, finalizando às 11h30. E ainda dá tempo de você vir. Você que mora aqui próximo, você que talvez esteja, né, em casa, você que, como a Lilian falou, hoje é sábado, você que está aqui em São Paulo, corre para cá. Venha, já se troca aí, levanta da cama, já fala, hoje eu vou buscar a minha vitória. E venha buscar a sua bênção com a consagração das mulheres de fé, porque o tema é raízes firmadas na rocha. Raízes na rocha, né?
1: Raízes na rocha. E para ser firmado na rocha, você tem que buscar, né? Para ser firmado na rocha, você tem que estar na igreja, tem que estar na presença do Senhor. Então, para você que quer continuar, porque eu sei que aqui tem muitas pessoas firmado na rocha, eu tenho certeza que vocês tá aí firmado nessa rocha, mas para você continuar firmado na rocha, que é Jesus Cristo, você tem que estar na presença do Senhor. Então, ó, vem para cá, e a gente também tem novidade aí, né, irmã André? Qual que é a novidade?
0: Aqui no lounge.
1: Isso! Ai, você gostou? Eu amei!
0: Eu amei, gente!
1: Que lindo!
0: Será que as mulheres vão gostar? Porque isso é coisa de mulher, né?
1: Os homens talvez
0: não ligam muito, não. Mas as mulheres... Olha, gente, tem novidade pra vocês. Daqui a pouco, daqui a alguns minutinhos, a gente vai mostrar pra vocês uma novidade especial, que só é inédita. Novidade já é inédito, né, gente? Então, é algo novo que vai ser mostrado aqui, que está sendo compartilhado e está sendo vivido. É uma experiência muito especial aqui no nosso lounge. E você vai ter oportunidade de ver se você estiver conosco aqui na nossa live. E se você vier presencialmente, é muito melhor. Com certeza, como a Lilian estava falando, porque é melhor você estar junto com os irmãos do que só assistir. Assistir é bom, mas estar presente é muito melhor. Então, olha, a expectativa está muito alta.
1: Ah, é. Assim que eu cheguei, eu fiquei meio assim, porque as irmãs estavam ali conversando com a gente, mas aí quando eu olhei, falei, meu Deus, que coisa linda. Falei com a irmã Raquel disse que foi um preparamento, foi algo assim, sabe? Elas se dedicaram mesmo. Nossa, achei lindo.
0: Achei
1: maravilhoso. E aquilo até me emocionou. Falei, gente, a presença de Deus já está aqui desde a recepção, desde aqui do lounge até... Eu creio que já está subindo pelo elevador, já está lá.
0: Meu Deus.
1: Nossa.
0: Olha, e será que a gente já pode mostrar?
1: Como já está aí a nossa equipe? Já, daqui a pouquinho.
0: Então tá, daqui a pouco a gente
1: então,
0: mostra.
1: Enquanto isso, irmã Andréia, está subindo o número de pessoas.
0: Meu Deus, olha aí.
1: Temos aqui, lá, nosso irmão Reginaldo. Quem mais, irmã Andréia?
0: Aqui, ó, o Godoy, falando, sou do Rio de Janeiro, Fábio Godoy. Seja bem-vindo na nossa live.
1: Seja bem-vindo.
0: Os cariocas aí se fazendo presente, já representando.
1: Isso.
0: E o povo carioca é animado, né?
1: Ai, com certeza.
0: E as mulheres de fé do Rio?
1: Com certeza, já chegaram por aí. Isso, Vera também, a nossa irmã Vera, a paz do Senhor Jesus, irmã Vera também, que está com a gente. Deus
0: nosso
1: abençoe.
0: Amigo ali, que o nome dele não tem nome, mas é moderador.
2: Não, bastante. Só entregaram o
1: outro. Gente, a imagem aí para vocês.
0: Ah, olha só.
1: Qual imagem que é essa, irmã Andréia?
0: Gente,
1: será que você
0: olha
1: pode
0: só.
1: Explicar um pouquinho pra gente?
0: Sim, olha só o que a gente está vendo agora. É a, nossa, é a imagem da árvore, o nosso painel da árvore. Porque o tema de hoje da consagração
1: é
0: raízes na rocha. Então, nós fizemos um painel ali de uma árvore, em que você retira uma semente e você coloca a sua digital,
1: nossa,
0: do seu dedo, na raiz. Ai, a Fê tá lá, ó. Vamos
1: Fê,
0: lá.
1: Tá lá. Então vamos lá, Fê. Faça o Senhor Jesus, Fê.
0: Fê, com você.
1: Ah, pera aí um pouquinho, gente. Pera aí um pouquinho. Tivemos
0: vamos
1: uns
0: lá.
1: Probleminhas
0: mas...
1: técnicos aí, mas já tá resolvendo. Calma aí. Ao vivo é assim mesmo, né, Andréia? Uhum. Ao vivo é assim mesmo. Isso. Mas vocês viram o lugar, gente?
0: Vocês viram como é que já tá cheio, o pessoal tá chegando.
1: Você viu que as meninas estão ali no meio de muita gente, André?
3: Das mulheres de fé que estão
0: olha,
3: chegando.
0: Olha,
1: isso. Vamos chamar a Fer, então.
0: Vamos lá,
1: já
0: Fer.
1: Vai entrar com a gente, Fer?
3: São.
1: Isso.
3: Eu quero mostrar um especial pra você.
1: Isso, gente. Já vamos entrar daqui a pouquinho com a Fer, já que está ali no meio da multidão. Aquela imagem linda, né?
0: Eu até parei de falar, porque a Fê, ela está com tanta emoção que aí já,
1: é verdade,
0: tá, já me contagiou aqui.
1: É, isso, contagia a gente, né?
0: Mas
1: vocês viram a imagem, né?
0: A imagem da árvore. E, gente, olha, foi algo, assim, preparado por Deus. A gente viu como Deus, ele preparou esse momento de você estar ali, colocar sua digital nas raízes, de você... participar desse momento, você é um painel interativo, né?
1: Isso.
0: Nós podemos dizer, porque não é algo só para você olhar, tirar uma foto e ir embora, mas é para você participar, você vai ali pegar uma sementinha, vai colocar a sua digital, e nós sabemos que as nossas digitais, elas são específicas, individuais,
1: não,
0: ninguém
1: cada
0: tem
1: um
0: a nossa.
1: Tem a sua, né? Não tem como eu ter uma digital igual a da André, né? Então a sua digital vai ficar firmada ali aonde, irmã André? Na rocha.
0: Na rocha.
1: Que
0: e
1: é o quê?
0: Raiz?
1: Jesus. Jesus.
0: Jesus. Olha que lindo.
1: Ai, gente, eu tô emocionada.
0: Meu Deus do céu.
1: Ai, eu tô emocionada, Lilia. Sinceramente.
0: Olha, eu confesso que eu ainda não coloquei a minha digital.
1: Mas eu quero
0: lá.
1: Colocar também,
0: mas
1: viu?
0: Eu saindo daqui...
1: A gente vai colocar juntas,
0: vamos.
1: Então?
0: Então
1: combinado. Vamos colocar juntas, gente. Combinado. Vamos colocar junto ali a nossa digital. Porque a gente também tem que ter a nossa digital ali firmada na rocha.
0: Na rocha, com certeza.
1: A Fernanda já tá, então? Já tá tudo preparado pra gente já chamar a Fernanda?
0: Ah,
1: meu
0: então
1: Deus,
0: tá.
1: Gente! Nossa expectativa, então, tá muito grande, que vai começar daqui a pouquinho, irmã André. Tá faltando pouco tempo.
0: Lilian, e eu queria falar com você também dessa expectativa, porque eu participei, e você também, acredito, né, dos 21 dias de campanha.
1: Sim.
0: De oração. Então, foram 21 dias de oração, de jejum.
1: De clamor ao Senhor.
0: Pra começar essa consagração hoje, né, e esse final de semana celebrativo. E nós sabemos que o inimigo, ele se levantou, né, que foram muitas lutas,
1: levante. A gente sabe que isso acontece, né?
0: A gente soube que pessoas tiveram perdas, né? Durante
1: sim.
0: a semana.
1: É verdade.
0: Pessoas ficaram doentes, mas assim, eu louvo a Deus porque nós estamos aqui.
1: É.
0: Deus fortaleceu,
1: com
0: Deus
1: certeza,
0: abençoou,
1: Andréia.
0: E nós estamos aqui para glorificar o nome do Senhor. E por isso eu quero convidar, né, vocês que estão conosco, né, a participarem juntamente conosco dessa consagração. É uma consagração de gratidão, como nós falamos aqui no Salmo 100, né? Uma consagração de adoração ao Senhor, uma consagração de exaltação do nome do Senhor. Porque imagina, uma igreja que começou com 3 pessoas.
1: É verdade.
0: Em um salãozinho pequeno.
1: Pequenininho. A história da nossa igreja.
0: Tábua.
1: É lindo a história da nossa igreja.
0: E o missionário não tinha nem ideia
1: isso.
0: do que Deus ia fazer, a imensidão que ia, a proporção
1: se tornar, né?
0: que ia se tornar esta obra, né, Lilian? Então, nós estamos começando aqui, né, com essa consagração e esse privilégio que as mulheres
1: sim.
0: de fé têm. De fazer, né, parte dessa consagração, já agradecendo ao Senhor em gratidão. E como é bom ser grato a Deus e ver o que Ele tem feito.
1: Isso, irmã Andréia. E falando já também desse ministério, né, de mulheres, eu fico emocionada como esse ministério está crescendo, né, dentro da nossa igreja, né?
0: Sim.
1: Tem mulheres de todo o Brasil que está nos acompanhando hoje, que está aqui também com a gente hoje, e também do exterior, mulheres de fora também. Então, esse ministério de mulheres de fé, ele tem crescido muito na nossa igreja. Então, para você que está nos acompanhando agora, que é mulher de fé, procure uma igreja Deus e Amor, se ajunte às mulheres, porque esse ministério tem sido uma bênção dentro da nossa igreja, né? Sim. O Senhor, ele tem usado a nossa irmã Débora, a toda a equipe de apoio, né, Andréia?
0: Sim.
1: E esse ministério tem crescido,
0: apoio, tem fortalecido,
1: nossa,
0: né?
1: Bastante. Eu estou vendo ministério. Que esse ano tem sido um ano impactante para isso, você concorda?
0: Concordo. Parece que, assim, trouxe um novo,
1: isso, cresceu, né?
0: Um novo, né? Ar, assim,
1: isso.
0: Né?
1: Isso. E isso é muito bom, né?
0: É, com certeza. Então você aproveita e já segue na nossa página, né?
1: Isso,
0: do Instagram.
1: Mulheres
0: de Fé Oficial.
1: Já segue lá, gente.
0: Lá a gente posta também os vídeos, informações, tudo que é relacionado às mulheres de fé. E eu quero aproveitar, eu não sei se a irmã Fernanda já está pronta.
1: Isso. Posso?
0: Prossegue aqui, vamos embora?
1: Consegue, é. Se já estiver pronto.
0: Se não, eu vou ler o versículo. Quero ler um versículo com vocês, falando sobre essa consagração.
1: Isso.
0: Né? Que deu base aí na nossa consagração, que fala sobre as raízes na rocha. A Lilian também separou algo, Lilian?
1: Não, eu separei aqui, mas pode ler, irmã André. Pode ler.
0: Aqui em Jeremias 16.
1: Eu estou até com a Bíblia aberta aqui em Jeremias também.
0: Também?
1: Uhum. Jeremias 16, vamos ler lá então.
0: Jeremias 16, eu quero ler com vocês aqui no versículo 16 e o verso...
1: Vamos lá, gente, compartilhando.
0: Que ele fala sobre, na verdade, de você, da árvore, né?
1: Isso. Vamos compartilhando aí, vamos mandando para as amigas, para as conhecidas.
0: Achei, 17, perdão, irmãos.
1: Isso.
0: Versículo de Jeremias 17 diz assim, 17:8. Porque será, o 7 é melhor, bendito o homem ou a mulher que confia no Senhor e cuja confiança é o Senhor. Porque, olha só, será como a árvore plantada junto às águas, que estende as suas raízes para o ribeiro, Lilian.
1: Ai, que coisa linda.
0: E não receia quando vem o calor, mas a sua folha fica verde e no ano da sequidão não se fadiga nem deixa de dar fruto.
1: Nossa, que lindo, Andréia.
0: Meu Deus. Uhum. Olha só, o que Deus está falando para nós...
1: Olha que coisa,
0: nesta manhã,
1: que versículo lindo.
0: Que se você estiver plantada junto aos ribeiros de águas, plantada na rocha, você vai dar frutos e você ficará firme independente do que acontecer.
1: É, independente de qualquer coisa, o Senhor, ele é contigo. Já recebemos aqui que a nossa irmã Fernanda tá ok, né?
0: Sim,
1: vamos chamá-la então. Vamos lá, o número da live tá subindo, isso aí.
0: Fê, é com você.
3: A paz do Senhor Jesus, povo de Deus, internautas. Nós estamos aqui no lounge, Andréia. Olha, irmã Lília, está lindo. Povo de Deus chegando, mulheres de fé, essas mulheres de Deus firmada na rocha. A expectativa é grande e eu quero mostrar algo para você aqui no lounge, essa árvore. Queridos internautas, o que vocês acham que é essa árvore, hein? O que vocês acham que é essa árvore? E ela está bem colorida nas raízes. Olha só. Para vocês que estão em casa, eu quero que vocês venham viver essa experiência, porque muitas mulheres de Deus já passou aqui nesta manhã, já está lá no culto, glorificando a Deus nessa consagração maravilhosa e deixaram aqui a sua experiência, a sua digital, isso mesmo, estão colocando aqui a sua digital, celebrando e confirmando que elas estão firmada em Cristo Jesus, porque Deus procura mulheres que edificam, mulheres firmadas. Eu estou aqui com algumas irmãs e eu quero perguntar para você, meu amor, qual o seu nome, de onde que a irmã veio?
4: De Mariporã, da igreja sucursal de Mariporã, Deus é Amor, já tenho quase 38 anos. Ali, na graça de Deus, pela misericórdia de Jesus. E viemos aqui hoje, no, né, que é amanhã, aniversário da Deus e Amor, de 64 anos. Nós assim, revestida da graça, do poder do Pai, já há meses que viemos orando, buscando a Deus. e pelo nosso pastor e a nossa, que eu considero aqui essa mulher, a irmã Dedeu, a irmã querida, é uma irmã querida da igreja de Mairiporã. E o povo de Mairiporã está aqui. A irmã também que veio de Mairiporã.
5: Sim, isso
4: qual a expectativa nesta manhã, minha amada, para a consagração?
5: Já estou sentindo uma emoção muito forte. Porque, quando a gente vem para a casa do Senhor com aquela expectativa, então a emoção da gente sobe. E eu sou de Mairiporã, né? Eu visito muito, eu sou de outro ministério, mas eu amo esse ministério, Deus é Amor. E, no entanto, eu visito muito ali a sede de Mairiporã.
4: E veio celebrar conosco hoje 64 anos. Seja muito bem-vinda, que Deus abençoe, fica conosco. Irmã, qual a expectativa nesta manhã de consagração? 64 anos da Igreja Deus é Amor, mulher de fé firmada na rocha?
6: Ah, para mim já estou até emocionada de vir já, né, comemorar esse dia, né, que um dia cheguei muito tribulada, né, e foi um lugar que eu consegui minha libertação, então hoje eu tenho honra de estar aqui para...
4: Conheça um pouquinho a sua história, me conte a sua família, quantos?
6: Na igreja, 22.
4: É um coral.
6: Um coral. Tudo na presença de Deus, louvando a Deus.
4: Que Deus abençoe, amadas irmãs, bom culto. Amados, é isso aí, Lília, Andréia, é com vocês e nós ficaremos por aqui recebendo toda essa graça e essa presença de Deus. As irmãs bastante emocionadas nesta manhã de consagração. E você que está em casa, não fique aí, venha para cá e eu quero que você venha viver essa experiência firmada na rocha. Deus conta contigo. Vem para cá.
0: Muito obrigada, Fernanda. Deus abençoe a sua vida. Que lindo ver a animação, ver a participação. E o povo está chegando, é isso. E nós estamos aqui e vamos, nesse momento, nos despedir de vocês. Mas, assim, é rápido.
1: É, já vai direto para o Santo Altar. Você fica aí na mesma live, não saia. Vai ser a mesma live, já vai já direto para o Santo Altar do Senhor. Nós já vamos despedir aqui do estúdio. Mas depois a gente vai voltar com todos vocês, né?
0: A live, ela continua, então...
1: Continua, não vai parar, continua compartilhando aí, divulgando, porque a gente já vai direto pro Santo Altar do Senhor e você vai receber o teu milagre. Mas como você já viu a irmã Fernanda aí na expectativa, vem para cá que ainda dá tempo.
0: Daqui a pouco a gente volta depois da consagração.
1: Daqui
0: então
1: a
0: você
1: pouquinho.
0: Acompanhe conosco. Deus abençoe.
1: Deus abençoe.

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1: A paz do Senhor Jesus, sejam todos bem-vindos à nossa consagração, iniciando a festividade do aniversário de 64 anos da Igreja Pentecostal Deus e Amor. São 64 anos que o Senhor está operando milagres. E o primeiro milagre começou na minha vida, começou na sua vida, porque nós somos um milagre do Senhor. Não fosse o Senhor, onde nós estaríamos agora? E é por isso que o nosso coração se alegra tanto por esta festividade, por este final de semana, porque a nossa vida é um grande milagre do Senhor. E nós estamos enraizados em Cristo. A igreja do Senhor está firmada na rocha. Levanta sua mão direita e diga: Senhor, eu estou firmado na rocha. Aleluia, glória a Deus. Louvado é o nome do Senhor Jesus. Nesta manhã de consagração com as mulheres de fé, nós temos o tema Raízes na Rocha. Aquele que está em Cristo, ele permanece. Na adversidade, na provação, na doença, no desemprego, na calúnia, em todos os momentos adversos, aquele que está em Cristo permanece. Eu quero deixar um versículo bíblico para nós iniciarmos, que é o Salmo 52, no versículo 8. Se você trouxe a sua Bíblia Sagrada, se você quiser acompanhar conosco, Salmo 52, 8 diz assim: Mas eu sou qual oliveira verde na casa de Deus. Confio na bondade de Deus para sempre e eternamente. Com esse salmo, que nós possamos também declarar que eu sou como a oliveira verde na casa de Deus. Nós não somos árvores sem raiz, nós não somos árvores sem folhas e muito menos somos árvores sem fruto. Nós somos como a oliveira, enraizada, fortalecida, edificada, verdejante e frutífera. Que nesta manhã, que neste final de semana comemorativo, nós iniciemos a festa declarando: Senhor, eu sou como a oliveira verde na casa de Deus. Que esta palavra fique no seu coração. Que essa palavra fique guardada com você todos os dias. Quando o vento chegar, quando as lutas chegarem, quando o dia mau chegar, você se lembre: mas eu sou como a oliveira verde. Eu tenho raiz, eu tenho folha, eu tenho fruto e eu tenho vida, porque eu estou no Senhor. Eu estou plantado na casa de Deus, eu estou edificado na rocha e eu estou em Cristo. Aleluia, nós estamos em Cristo. Louvado seja o nome do Senhor.

amém? Aleluia! Que alegria nós estarmos juntos hoje, nesta manhã, celebrando, agradecendo ao Senhor pelos 64 anos da família IPDA. Eu sou a Esther, eu tenho 26 anos e na manhã de hoje eu quero compartilhar com vocês brevemente um testemunho daquilo que o Senhor fez na minha vida e através de mim. Durante muitos anos, no interior do Rio Grande do Sul, os meus pais, eles foram dirigentes da Igreja Pentecostal Deus e Amor. Eu nasci em um lar cristão. E ali eu aprendi, dentro desse ministério, que eu aprendi a cantar, aprendi a evangelizar, abrir cultos. Recordo-me que, ainda pequena, eu escutava as transmissões de rádio e eu ouvia os cultos evangelísticos que eram transmitidos nos estádios, que eram realizados em estádio, onde milhares de vidas entregavam as suas vidas ao Senhor após ouvirem a mensagem que era ministrada pelo nosso saudoso missionário. E à medida que eu ia escutando, o Senhor gerava dentro do meu coração o amor pela obra missionária. Atualmente eu trabalho na parte internacional da nossa igreja, como secretária da América do Sul. E eu tenho a oportunidade, no meu dia a dia, de ver a expansão do reino de Deus chegando a diversas nações através da IPDA. E hoje estar aqui é muito gratificante, uma alegria, uma honra poder dizer que eu faço parte de uma família missionária. E esse amor por missões me permitiu o Senhor, no ano passado, viver uma experiência missionária no norte do Iraque. Um trabalho entre povos curdos, com mulheres e crianças, famílias sírios refugiados. Quando eu cheguei lá, eu tive um impacto muito grande, porque os meus olhos, eles procuravam igrejas, os meus olhos, eles procuravam templos físicos, mas eles não encontravam, porque nós temos o costume de associar igreja com aquilo que os nossos olhos conseguem ver. Mas o Senhor, Ele nos compara com uma casa firmada na rocha, porque nós somos a igreja do Senhor. Nós somos a igreja. E Mateus 7 quebra esse paradigma. Porque o Senhor, a questão de Mateus 7 não é a tempestade, porque ela certamente chegará. A questão de Mateus 7 é aquilo que sustenta a casa quando a tempestade do conflito chega, quando há limites na fé, quando há uma imposição sobre aquilo que você acredita, quando há uma ameaça sobre aquilo que você acredita. E quando eu cheguei lá, eu tive esse impacto. Eu tive a oportunidade de assentar-me em muitas mesas, de ser servida. Eu fui para servir, mas o Senhor, eu fui servida. E em diversas situações o Senhor me confrontou, porque havia ali uma igreja que permanecia, um lugar onde a população é reduzida, a população cristã é reduzida a menos de 1% da população. E como uma igreja permaneceria neste lugar? Eu lembro-me que um dia nós estávamos fazendo um trabalho com mulheres em uma fronteira com o Irã, em um lugar, fronteira com o Irã, um dos lugares mais radicais que nós estivemos. E todas as casas que nós chegamos lá, nós somos servidos com pão e água. E à medida que aquelas mulheres nos serviam, antes de nós iniciarmos as nossas atividades, elas compartilhavam conosco as lembranças dolorosas do tempo da sua adolescência, em que durante o governo de um líder muito famoso, elas viveram as maiores atrocidades das suas vidas. Recordava uma delas de

0: dizendo que quando foram levadas para serem reféns de um grupo radical, elas lembravam que elas eram crianças ainda e elas pediam comida e perguntavam aonde estavam os seus pais, aonde estavam os nossos pais, e aquelas meninas, aquelas crianças choravam desesperadamente pedindo comida. E daqui a pouco um daqueles soldados, ele entrega alimento para aquelas mulheres, para aquelas crianças. E elas perguntam, uma mulher pergunta: aonde está o nosso marido, o pai dessas crianças? Pois elas estão chorando desesperadamente. E a resposta que aquelas mulheres receberam causou um impacto tão grande na vida delas, que até hoje elas carregam a marca da dor desta resposta. E eu me limito a compartilhar em detalhes em respeito a essas mulheres, as atrocidades que elas viveram naquele cativeiro. Quando levantei-me dali, o meu coração estava dilacerado, estava preocupada, estava contendo as minhas lágrimas. E eu me perguntava: Senhor, quem virá aqui e anunciará? Pois eu voltarei, Senhor, para o Brasil, mas quem permanecerá? Quem te anunciará, Senhor, para elas? Quem permanecerá, terá paciência de te anunciar para elas? Pois carregam dentro de si uma dor, uma ferida tão grande, e eu não posso, Senhor, falar e apresentar aquele que cura as feridas. O meu coração chorava. E enquanto nós voltávamos para casa, uma das missionárias que estava conosco, ela começou a compartilhar algo que renovava a minha fé. Pois eu estava inteiramente com meu coração dilacerado. E ela contava que quando ela chegou no Iraque para trabalhar, para atuar como missionária, com visto de professora, ela recorda dizendo que ela ganhou o coração, conquistou o coração de uma aluna. À medida que ela ia dialogando com essa aluna, conversava, e essa aluna, ela veio a entregar a sua vida para Jesus. Só que com isso vieram os limites da fé. Vieram as ameaças, vieram as restrições. A restrição, a pressão foi tão grande, a ponto dessa jovem, ou seja, dessa missionária, ter que voltar para o seu país de origem. Mas, mesmo assim, ela não desistiu desta jovem. Ela criou uma conta falsa no Facebook e, a partir de então, ela passou a discipular essa moça. E até hoje ela tem permanecido. Até hoje esta moça, ela tem permanecido firme em Cristo. Ela tem mantido a sua fé em Cristo Jesus. Talvez ela nunca tenha a oportunidade de entrar em um culto como este, em um templo como este, de participar de uma consagração de mulheres de fé. Mas é uma igreja que permanece, é uma igreja secreta que tem permanecido, é uma mulher que as suas raízes permanecem firme na rocha, que é o Senhor. E quando eu escuto esses dois relatos, o Senhor, ele traz ao meu coração uma mulher da Bíblia chamada Esther. Esther, uma rainha que encontrava-se diante de uma situação que exigia coragem, que exigia posicionamento. E alguém chega para Esther dizendo: Esther, quem sabe não foi para este tempo que o Senhor te trouxe a este reino. A situação que Esther se encontrava exigia coragem. a situação que esta missionária se encontrava, que esta mulher de fé se encontrava, exigia coragem. A situação que esta jovem se encontrava exigia coragem. Mas no momento que Esther, a rainha Esther, se posicionou, o destino de uma nação foi mudado. Quando uma mulher de fé, quando um homem de fé se posiciona, vidas são mudadas, famílias, ministérios são fortalecidos, vidas são alcançadas. Através do posicionamento de uma mulher, o destino daquela jovem foi mudado para sempre. Se eu, como jovem, estou aqui hoje, é porque antes de mim houveram mulheres pioneiras que se posicionaram, mulheres de fé que vieram antes de mim, que tiveram as suas raízes entrelaçadas na rocha. E nós somos frutos desta permanência. Elas não perseveraram, eu não estou aqui porque elas eram mulheres fortes, não. Porque foram mulheres que se entregaram e tiveram as suas raízes entrelaçadas na rocha. E que você, nesta manhã, possa sair daqui com a certeza, com a ciência, a convicção que Deus chamou você, mulher, para ser a diferença na vida de alguém. Através de você, o Senhor quer mudar o destino, a sentença que foi determinada para a vida de alguém. O Senhor quer te usar, quem sabe para a pessoa que está do seu lado, para mudar a sentença que foi determinada para ela. Aleluia, glória a Deus. Não te limite, o Senhor te chamou, o Senhor conta com você para mudar a vida, a trajetória, a situação que alguém está enfrentando. Amém? Não esqueça destas palavras e agora eu agradeço a minha oportunidade e a todos vocês que estão aqui. Amém? Que Deus abençoe a vida da nossa irmã Débora, também a nossa irmã Raquel. Eu louvo ao Senhor pela vida das irmãs e pela confiança no tempo nesta manhã. Que Deus abençoe.
1: Todos vocês, eu vou precisar que vocês me ajudem. Vou fazer algumas perguntas para vocês e vocês vão responder as perguntas com alguns gestos. Tudo bem? Amém? Quem está animado para essa dinâmica da glória a Deus? Então vamos lá. O primeiro processo, nós vamos fazer esse gesto. Faça assim, vamos treinar. Isso. O segundo processo, nós vamos fazer esse gesto. Isso. E o terceiro processo, nós vamos fazer assim, bater as mãos nas pernas. Isso, muito bem. Então nós vamos iniciar. Fica bem atentos para você responder com gestos. No último gesto, que é o final, a conclusão, você que vai escolher como que você vai fazer o seu gesto. Tá bom? Tudo bem? Então vamos lá. Vamos lá. Imagine que um dia fomos apenas uma sementinha. Nascemos, crescemos e passamos por diversas etapas até nos tornarmos uma árvore, e uma árvore que produz frutos. Mas antes disso, de produzir frutos, nós passamos também por algumas fases que são necessárias: a adubação, a cultivação, ser regadas, precisamos das chuvas, precisamos dos ventos. Mas há épocas em nossas vidas que passamos por alguns processos que são difíceis, mas também necessários. E eu quero chamar o primeiro processo, processo 1, de quando nós passamos por chuvas leves e ventos leves. E eu vou fazer algumas perguntas. Se você já passou por esse processo 1, você vai fazer assim. Quem já se sentiu rejeitada ou rejeitado? Quem já chorou escondida, sem ninguém perceber? Perceba que há sons parecidos com ventos leves. Quem já se sentiu insuficiente? Perceba, há som de chuvas leves. Mas há outras épocas em nossas vidas que nós passamos por alguns ventos um pouquinho mais fortes, ou chuvas um pouquinho mais intensas. E se você já passou por esse segundo processo, você vai responder com este gesto. Primeira pergunta: quem já enfrentou ou já sofreu com ansiedade? Quem já teve medo exagerado? Quem já carregou preocupações que te tiraram o sono? Isso, vamos participar. Perceba que o som está um pouquinho mais intenso. Ventos mais fortes, chuvas um pouquinho mais intensas. Mas há outras épocas que vêm realmente as tempestades, chuvas mais fortes. E se você já passou por esse terceiro processo, você vai responder com este gesto. Quem já passou pela perda de alguém que ama? Quem ainda ou sofreu por não conseguir realizar um objetivo ou um sonho? Quem já sofreu alguma decepção profunda? Isso. Mas tem épocas que vem realmente uma tempestade mais forte. E se alguém já passou por esse processo, você vai bater as mãos e os pés. Vamos lá? Alguém já pensou em desistir? Nunca? Quem já sentiu que em algum momento da sua jornada estava balançada a sua fé? Quem já pensou em pedir socorro, mas não encontrou ninguém à sua volta? As pernas e os pés. Parece que está sozinho na jornada, parece que está difícil. Agora eu quero que você respira fundo. Feche os teus olhos. Nós fizemos uma simulação aqui de chuvas leves, chuvas fortes, ventos fortes. Tempestades mais fortes. E agora você vai responder com os olhos fechados. Qual momento da sua vida você está vivendo agora? E você vai fazer o gesto, sem parar, com os olhos fechados. Sem parar. Qual momento? Se eleve as mãos. Se a chuvinha leve só para molhar o fruto, a sementinha, as mãozinhas. Se é já uma chuvinha mais forte, um ventinho mais intenso, lembra, vai ser estalar os dedos. Com os olhos fechados, estala os dedos. Agora, se você está passando por um momento de tempestade, lembra, bata as mãos nas pernas intercaladas. Com os olhos fechados, ninguém vai te reparar. Agora é só você, um momento de interação, você e Deus, uma reflexão. Talvez você está passando por tempestade. Bata as mãos nas pernas e os pés no chão. Isso, continua, não pare. Não importa qual seja o processo que você está vivendo, não pare. E medita no que eu vou dizer. Continue, não pare. Às vezes, nós passamos por situações que têm ventos leves. Continua, não pare. Às vezes passamos por situações que têm ventos fortes. Continue com gestos, vamos lá. Você que está no seu processo, eu não sei qual que é, mas você sabe qual processo você está vivenciando. Talvez você está passando por tempestades fortes. Isso, continua. E você vai lutando, você se esforça, você vai batalhando. E os gestos mostram a sua dedicação em tentar resolver. Você tenta resolver o problema com os filhos. Continua os gestos. Você tenta resolver o problema na casa com a família. O problema das dívidas. O problema profissional. O problema financeiro. O problema espiritual. Continua com os gestos. E você tenta dar conta de tudo sozinho. Do seu jeito. Da sua forma. Conforme você pensa que vai dar certo, continua os gestos. Mas isso vai cansando. Isso vai trazendo sobrecarga. E você vai ficando desgastado ou desgastada. Perceba que conforme você vai fazendo os gestos, isso vai te cansando. Porque você está tentando resolver. A sua árvore precisa continuar de pé. Continua os gestos. As suas raízes precisam continuar sendo fortalecidas e crescendo. Continua os gestos. E você está tentando resolver. Você está tentando dar conta de tudo e até mesmo acalmar a tempestade que muitas vezes vem. Mas os ventos começam a ficar intensos. E eu quero ouvir os gestos, não estou conseguindo ouvir. Qual que você está? Qual situação? Eu não sei qual situação você está. Mas o Senhor, Ele te conhece e sabe qual situação você está. E nesta manhã você tem uma escolha. Continua fazendo gestos. Ou você continua lutando, batalhando com a força do seu braço, conforme você pensa que é o correto a fazer. Com a sua estrutura, com a sua força de vontade, com a sua dedicação. Ou você pede socorro para aquele que pode resolver. E se você quer pedir socorro para aquele que pode resolver toda a situação, se você sabe de onde vem o teu socorro, aquele que é o dono do vento, da onde que é o dono da chuva, eu quero convidar você a fazer um gesto para onde vem o teu socorro, se você deseja pedir socorro para Ele nesta manhã. Faz um gesto de onde vem o seu socorro, se você quer pedir socorro para Ele. Fica de pé comigo, se você quer pedir socorro para Ele. Você ficou cansada. Você ficou cansado. Perceba, quem doeu os braços? Levanta, levanta, levanta. Faz um gesto, você que quer pedir socorro. Para o dono dos ventos, o dono da chuva. O que tem o controle sobre o mar, sobre toda e qualquer situação. Só levanta e faz só um gesto. Perceba. Há silêncio. As chuvas fazem, às vezes, um barulho. O vento, a tempestade faz um barulho. Mas, muitas vezes, nós não percebemos nenhum barulho. Nós não ouvimos nenhum barulho, nenhum som, mas as nossas raízes estão crescendo no silêncio. Perceba que há silêncio quando você ergue as suas mãos e faz um gesto para onde vem o seu socorro. Porque enquanto muitos pensam, Deus está em silêncio, Ele está trabalhando em seu favor. O agricultor, ele não vê as raízes crescendo. Ele muitas vezes não vê o ruído das raízes. Mas as raízes crescem todos os dias. O silêncio de Deus não significa a ausência da presença dele. Quando você ergue as suas mãos, para onde vem o socorro? Muitas vezes você pensa, eu não estou fazendo nada. Eu não estou dedicando como você estava fazendo os gestos, empenhando a sua dedicação, a sua força. Você pode não estar fazendo nada aos olhos naturais, mas quando você ergue as suas mãos, você está clamando, você está se entregando, você está realmente confiando para onde

silêncio ele também trabalha. Mas agora é o momento de você entregar, colocar diante dele, não importa qual situação, chuvas leves, fortes ou realmente tempestade, não importa qual situação, coloca agora.

0: e creia nessa palavra que o salmista Davi disse: eleva os meus olhos para o alto, de onde me virá o socorro? O meu socorro vem do Senhor, que fez os céus e a terra. O Senhor está aqui ouvindo o seu clamor. Ele está te ajudando. E enquanto você ergue as suas mãos, ergue mais alto. Enquanto você ergue as suas mãos e sabe de onde vem o seu socorro, as suas raízes estão sendo aprofundadas na rocha que é Cristo. Você vai sair daqui fortalecido, fortalecida para a glória de Deus, porque a presença dele vem te adubar, a presença dele vem te encher, a presença dele vem te cultivar, a presença dele está sobre você. Quem crê assim, levanta sua mão e fala assim: eu creio que o meu socorro vem do alto, e eu estou enraizada, eu estou enraizado na rocha que é Cristo. Quem crê assim? Amadas, vocês e amados, vocês receberam essa lembrancinha. Quem recebeu? Todos. E você vai levar para sua casa. Quem sabe o que tem aqui dentro? Uma semente. Você vai plantar. Aqui tem as instruções para você cuidar da sua semente. E ela vai dar flores. E você vai tirar uma fotinha e nos marcar, mostrando para nós os seus, a sua árvore com os seus frutinhos. Amém? Deus abençoe.
1: Glória a Deus. Nós te louvamos, Jesus. Obrigado, Senhor. Deixe o Espírito de Deus mudar você nessa manhã. É uma oportunidade que nós abrimos o coração, abrimos nossa mente, nosso viver, para o Senhor nos mudar e transformar. Em nome de Jesus.

está mudando você nessa manhã. Ele está mudando você nessa manhã. Aleluia. Obrigado, Jesus. Obrigado, Jesus. Cante bem mais forte para ele agora. Vai lá, vocês. Passos tropegos na vida e as decisões.

0: Obrigado, Jesus. Glória a Deus, quando o Espírito de Deus mudar você, pode adorar e exaltar o nome do Senhor, porque o Espírito está aqui para mudar nossas vidas nesta manhã. Oh, glória! Saúde a igreja com a paz do Senhor Jesus. E eu saúdo as mulheres de fé com a paz do Senhor Jesus. Saúdo os homens de fé com a paz do Senhor Jesus. É, as mulheres estão mais fortes hoje, né, gente? Mas não tem problema, não. Eu queria ler um versículo com vocês. Rapidamente, que manhã maravilhosa, que final de semana especial que Deus está preparando para nós. E é só o começo, hein? Esse aqui é só o comecinho, imagina o que vem por aí. Marcos, livro de Marcos, capítulo 6, pode acompanhar comigo? E eu vou ler bem rapidamente, Marcos 6, versículo 37 diz assim: ele, porém, respondendo, lhe disse: dai-lhes vós de comer. E eles disseram-lhe: iremos nós e compraremos 200 dinheiros de pão para lhes darmos de comer. E ele, Jesus, disse-lhes: quantos pães tendes? Ide ver. E sabendo eles, disseram: temos 5 pães e 2 peixinhos. E ordenou que fizesse assentar-se a todos os ranchos, e assentaram-se, e repartidos de 100 em 100, e tomando ele os 5 pães e os 2 peixes, levantou, olhou aos céus, abençoou e partiu os pães, e deu aos seus discípulos para que os pusessem diante deles, e repartiu os 2 peixes por todos, e todos comeram e ficaram fartos. Nós estamos falando aqui sobre semente, né? E a Bíblia nos diz que um menino ofertou tudo o que ele tinha, 5 pães e 2 peixes, ia saciar a fome dele, mas a multidão ia permanecer com fome. Mas ele ofertou tudo o que ele tinha, e para ele talvez ali era o melhor que a mãe dele pode fazer naquele momento. E ele entregou, e o Senhor abençoou, multiplicou e alimentou toda aquela multidão. Nesta manhã, nesse momento rápido, eu quero te convidar também a ser como este menino, a entregar o seu melhor, a sua oferta, o que você tem. Porque nós não estamos falando aqui de quantidade, mas é a qualidade. Com o coração aberto, nós estamos aqui em uma consagração com as mulheres de fé. E só esse nome já dá para estremecer o inferno, né? Mulheres de fé, sai da frente. Então são mulheres que colocam a sua fé em prática, que gostam de ofertar, que gostam de ajudar na casa do Senhor. E o mistério deste menino que ofertou os seus 5 pães e os 2 peixinhos foi que não só ele foi abençoado, mas todos que estavam ao seu redor. Você está entendendo? Você oferta aqui, você abre a sua mão aqui, você planta aqui, e o Senhor vai abençoar todos que estão ao seu redor, na sua casa, na sua família, no seu trabalho. Vai abrir as portas. Sabe por quê? Porque você vai colocar a sua semente no lugar certo. E você vai abrir a sua mão para o Senhor. E a multiplicação, quem vai fazer? Não sou eu. Eu vou decepcioná-lo, mas quem vai fazer é o Senhor Jesus. Aleluia. Como ele multiplicou. Porque eles comeram, ficaram saciados, se fartaram e ainda sobrou, sobejou. Você quer essa multiplicação para a sua vida? Você quer... Não estou falando aqui de ter muitas quantidades, mas estou falando de nunca faltar. Estou falando de sempre ser alimentado. De você olhar, hoje talvez tem pouquinho, mas sempre tem ali alguma coisa. Nunca faltar sobre a sua mesa, a mesa da sua família. Então você que é uma mulher de fé, se coloque de pé. Com aquilo que você tem hoje. Hoje o que Deus colocou no meu coração é o que eu posso entregar. E é o que eu vim muito agradecida ao Senhor. Primeiro pela gratidão por esse ministério de 64 anos. Depois por essa consagração com as mulheres de fé, que é um ministério que eu amo. E tenho visto o crescimento e a diferença que tem feito na vida das mulheres. E depois porque eu sei que o Senhor tem feito na minha vida. E na vida dos meus. Só para você ter uma ideia e ver como que Deus ele trabalha e abençoa os seus. A minha irmã, ela se formou em enfermagem, 4 anos estudando enfermagem, ali lutando para pagar sua faculdade e trabalhando como vendedora de tênis no shopping. E ela não conseguia de jeito nenhum um emprego na área. E ela falava: Andréia, eu não vou conseguir. Para você ser enfermeira, você tem que ter experiência. Quem vai deixar eu furar o braço dessa pessoa se eu não tiver experiência, não é mesmo? E eu falava: para Deus nada é impossível. Vamos orar. E ela colocando currículo, buscando vaga, pedindo indicações e nada. E ali conseguindo crescer dentro daquela loja, vendendo tênis e sendo próspera ali, passou a ser caixa, né? Depois gerente da loja. E eu falava: Deus, o Senhor não tem isso para minha irmã. Eu creio. Até que eu fiz um voto como esse. E eu entreguei aquilo que o menino entregou. Os 5 pães e os 2 peixinhos que eu tinha naquele dia. E eu falei: Senhor, este voto vai para minha irmã. Ela pode não conseguir entrar na área que ela quer, mas o Senhor já tem a vaga preparada para ela, o hospital certo, o local certo, a porta já está aberta. Só leva ela até lá, Senhor. Só leva ela, conduz ela até lá. E entreguei ao Senhor na casa de Deus. Depois de uma semana, ela foi convidada para fazer uma entrevista em um hospital. E contrataram ela como auxiliar de enfermagem. E ela falou: Andréia, mas é auxiliar de enfermagem. Eu sou enfermeira. Já falei: não importa. Fique em paz. Deus está trabalhando. E ali ela começou o seu processo dentro daquela empresa. E hoje ela já está há 20 anos dentro desse hospital. Hoje ela é enfermeira sênior, chefe da UTI neonatal. E o detalhe que eu vou falar para você: ela não é cristã. Sabe por quê? O meu voto com Deus. Você pode se colocar de pé e ofertar ao Senhor também pela sua família. Você tem fé de orar pelos teus também? Porque nós não estamos falando aqui de... Nós estamos falando aqui de fé. Não estamos falando aqui de incredulidade, de dúvida, de salvação. Não. É fé. Nós temos fé e pedimos para Deus abençoar os nossos. E a bênção, ela vai se estender de geração a geração. Lá dentro da sua casa também. Se coloque de pé. Oremos ao Senhor. Senhor, meu Deus e Pai, em nome de Jesus, nós queremos plantar esta semente, Pai. Nós estamos falando aqui sobre árvore, sobre plantação, sobre sermos firmes, Senhor, na rocha. Sobre alicerçados, ó Pai, com as nossas raízes na rocha. E as nossas raízes estão em Ti, Senhor. Pai, nós entregamos a nossa oferta a Ti, Papai, sabendo que o Senhor, assim como o Senhor recebeu a oferta daquele menino, Senhor, que tinha 5 pães e 2 peixes, e o Senhor multiplicou e alimentou a todos, Pai. Que essa oferta, meu Pai, nesta manhã, seja multiplicada e alimente a todos. Alimente a nossa família, alimente a nossa rua, alimente, Senhor, aqueles que estão trabalhando conosco, alimente nossos irmãos na igreja. Que, meu Pai, a sua prosperidade possa chegar até nossas vidas, ó Pai, e se estender por todos que estão ao nosso redor, aqueles que passarem por nós na rua, aqueles, ó Pai, que passarem por nós no transporte público, Pai, que a sua prosperidade possa ser estendida, Senhor, por todos, ó Pai, que passarem em nossa frente, para que eles saibam que o Senhor é Deus e que o Senhor multiplica aquilo que nós ofertamos. Abençoa em nome de Jesus. Amém. Pode depositar na salva a sua oferta. Aleluia. Oh, glória a Deus. E eu já quero passar também, nós estamos iniciando um final de semana celebrativo de 64 anos, 64º aniversário da nossa igreja amada. E eu quero pedir para os obreiros passar também, as obreiras, o voto do aniversário de 64 anos para você preparar e entregar amanhã à tarde. Então nossas obreiras vão passar com o voto e você faz o propósito com Deus. Aproveita isso que o Senhor falou agora de manhã e ainda vai continuar falando através da mensagem. E abra o seu coração para colocar a sua fé em prática. Porque talvez você não tenha sido abençoado ainda, porque você não colocou a sua fé em prática, não plantou um pouquinho mais. Mas deixa o Senhor trabalhar, faça aí, aleluia, o seu propósito com Deus e Deus ele vai te abençoar. Amém? As palmas exaltam e glorificam o nome do Senhor.
1: Meu Deus. Cumprimento a todas as mulheres de fé e os homens de fé que estão aqui nessa manhã com a paz do Senhor Jesus. Amém, Jesus. Vocês estão felizes com o Senhor? Levanta a tua mão, só você que está feliz. Graças a Deus. Estamos aqui nessa manhã, uma manhã com Deus. Que manhã abençoada. E eu escolhi uma canção para cantar aqui, que está no meu novo CD, Toque com Fé. E essa canção traz por título, Ao Som da Sua Oração. Como estão? Escolhi essa canção porque estamos numa manhã de oração. Estamos numa manhã para ouvir a palavra do Senhor. E pode ter certeza que o Senhor já preparou grandes bênçãos e vitória para todos nós. Quando nós pedimos com fé ao Senhor, o Senhor ouve a nossa oração. Ele está ouvindo o nosso clamor nessa manhã e pode ter certeza que a vitória já está em nossas mãos. Amém? Pode aplaudir ao Senhor Jesus. Glórias a Deus. Tu és maravilhoso, Senhor Jesus. Vai falando, Pai. Vai falando aos nossos corações. O nosso coração está aberto para ouvir a Tua voz. Aleluias. Ao som da Sua oração. Glória a Deus. É outra canção. Glória a Deus. Pode aplaudir ao Senhor com mais alegria. Santo é o nome do Senhor Jesus. Isso acontece ao vivo. Glória a Deus. Louvado seja o nome do Senhor Jesus. Graças a Deus. Vai adorando ao Senhor Jesus. Vai dando liberdade ao Espírito Santo de Deus. Glórias a Deus. Quando nós pedimos com fé, em oração, o Senhor Jesus responde. Amém? E o Senhor Jesus já respondeu a tua oração aqui nessa manhã. Aleluias, tu és santo, tu és maravilhoso, Senhor. Glórias a Deus. Santo, santo é o nome do Senhor Jesus. Mais palmas para o Senhor Jesus. Aleluias, glórias a Deus. Santo é o nome do Senhor Jesus. Se está tudo certo, só me dá um ok. Aleluias, tu és maravilhoso, Senhor Jesus. Vai, pode adorando ao Senhor. Santo é o nome do Senhor Jesus. Graças a Deus. Tem a letra dessa canção, profetiza? Se tiver, então a gente canta essa mesmo. Glória a Deus. Vamos então louvar ao Senhor. Pode soltar o playback. Vamos louvar ao Senhor então com outra canção, amém? Glórias a Deus, profetiza. Que nessa manhã você possa levantar as tuas mãos e profetizar a bênção do Senhor na tua vida. Levanta a mão, profetiza a bênção do Senhor na tua vida. Aleluia. Quando você levanta as mãos para o céu e profetiza em nome do Senhor Jesus, você é alcançado. Você é alcançado com as bênçãos, com a vitória. Aleluias. Tu és maravilhoso, Senhor. Glórias a Deus. Glórias a Deus.

Aleluia. O céu está se movendo neste lugar. Não fique desapercebido, porque Jesus passa aqui. E nós queremos ver este mover glorificando e colocando o nosso foco em Deus. Nós não viemos aqui por acaso, porque o Senhor tem uma resposta de vida para nós. Toda igreja em pé neste momento. Você vai pedir para Deus tocar em sua vida através da sua palavra. O Senhor tem uma resposta, você que veio de longe. A sua viagem não foi em vão. Você veio buscar aquilo que você veio buscar, você vai receber. Eu estou crendo que o Senhor já começou a se mover desde o momento em que você chegou aqui. Eu senti esta glória. E eu gostaria também que você sentisse esta glória. Quantas pessoas gostariam de estar aqui neste momento? E Deus te deu este privilégio de você estar na sua casa. Então adore o Senhor. Coloque o seu pensamento em Deus. Não se distraia com nada. Deixe seu celular. Deixe os pensamentos de preocupação longe. Porque enquanto você adora, o Senhor resolve os seus problemas. O Senhor visita onde você deixou a casa. Levante as suas mãos ao Senhor. Fala com Ele. Ele quer ouvir a sua voz. Talvez não saia nenhuma palavra, apenas uma lágrima. Deus recebe a sua lágrima e coloca no seu odre. Fecha os teus olhos. Começa glorificando. Eu te exalto, Senhor, eu te exalto. Senhor, nós estamos aqui na tua presença. Oh, aleluia. Eu quero sentir esta glória e levá-la para minha casa. Eu quero sentir esta presença, eu quero levá-la para minha casa. Ah, Senhor, há pessoas aqui que estão com o coração totalmente angustiado. Mas tu és o socorro presente nesta angústia. E alamaste mihai lamassurias. Ah, Senhor Jesus, levanta o que está caído. Aquele que está fraco se arrastando pelo caminho. E anda machumihai. Eu creio, Senhor, que o Senhor nesta manhã vai fortalecer estas raízes para que esta árvore permaneça de fé, de pé e possa dar os seus frutos. Andará abaixo, me candarás. Sinta esta presença. Se você não está sentindo nada, diga: Senhor, eu preciso sentir esta presença. Eu creio, Senhor, que tu tens uma palavra de vida para aquela alma que está morta.

Fala em mistérios com Deus. Aqui você tem liberdade, porque onde há Espírito Santo há liberdade. E Kamashira Mahas. Sopra Espírito da vida. Sopra Espírito da vida. Kamashira. E Kamashira Mahas. Dá lugar ao Espírito. Dá lugar ao Espírito Santo. Dá lugar ao Espírito Santo. Sinta aquilo que você precisa sentir, porque Ele está aqui. Ah, Espírito da vida. Ah, Espírito Santo. Nós queremos ser cheios desta manhã. Nós queremos o encher desta glória. E Kamashira Maras. Fale mistérios com Deus. Derrama esta lágrima que está escondida. Derrama

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6: Quero ver

A paz do Senhor Jesus. Bom dia a todos, na paz do Senhor Jesus, que nos escutam nesta manhã. Que Deus possa nos abençoar neste dia mais e mais. Aqui é a tia Ângela que fala nesta manhã a todos vocês. Agradecendo a Deus por estarmos aqui, né? Fazendo o ID do Senhor Jesus. Nesta manhã, eu quero cumprimentar a todos com a paz do Senhor Jesus. E nós hoje vamos iniciar com uma oração para agradecermos ao nosso Deus por estarmos aqui. Amém? Vamos fechar os nossos olhos e falar com o Papai do Céu. Amém? Se vocês quiserem, podem repetir o que a tia vai falar na oração, porque nós vamos orar todos juntos, numa só voz. Amém? Vamos lá, falar com o nosso Deus. Senhor Jesus, eu te agradeço por mais este dia.

E logo após nós vamos ter, né, o lanchinho que todas as crianças, as de perna longa, as de perna curta, ficam ansiosos também, né? Glória a Deus. Nós vamos ter um culto abençoado no dia 13/6 com o tio Jackson, né? Glória a Deus. E toda a equipe que apoia o tio Jackson, né? Ali na Rua Alface, no número 240, lá na Vila Codarão, lá no quilômetro 13, né? Estará lá junto com o tio Jackson, o tio Jefferson, a tia Letícia, a tia Geisa e a tia Carol, né? Glória a Deus. O tema lá vai ser Uma Igreja Firmada na Rocha. Eita glória, né? Aleluia, Jesus. Vamos aqui falar mais um culto abençoado que vai acontecer com a preletora, vai ser a tia Fran. Eita glória, né? Vai ser lá na sede regional do Jardim Santana 1, na Rua Nápoles, 9159, no bairro Jardim Santana. A tia vai estar lá, né, levando a palavra do Senhor Jesus, comemorando, né, o culto de 64 anos da IPDA, a nossa casa firmada na rocha. Glória a Deus, né? É, vamos ter um culto também abençoado, né, com a tia Cris ministrando a palavra do Senhor Jesus, toda quarta-feira, às 19 horas. Ali na Rua João Elias de Souza, 3802, no bairro Conceição. Glória a Deus. Vamos lá, né? Prestigiar a palavra do Senhor e ouvir a nossa tia Cris, né? Levando a palavra do Senhor Jesus. Amém? Vamos ficar nesta manhã com um louvor? Vamos brincar do CD Dia de Festa. Glória a Deus.

Glória a Deus, que louvor maravilhoso, né, crianças? Vamos agora ao nosso versículo de memorização nesta manhã, amém, crianças? Peguem aí a sua espada e vamos guerrear, amém? Glória a Deus. Vamos ler hoje lá no livro de Isaías. Quem sabe aonde fica esse versículo, esse capítulo lá no Isaías? Esse livro fica no Novo ou no Velho Testamento? Eita glória, hein? Tem que aí aprender a manusear a espada, né? Louvado seja Deus. Os que não souberem, pede pra mamãe, pede pro papai, pede ajuda, amém? Fica lá no Velho Testamento, né? Vamos ler lá no Isaías 40, capítulo 40, versículo 11. Vamos ficar somente com a parte A, tá bom? Glória a Deus, vamos lá. É para ouvir e memorizar. Como pastor, ele cuida do seu rebanho. Eita glória, né? Que palavra abençoada, né? Deus é como um pastor amoroso que cuida das suas ovelhinhas com muito carinho, proteção e atenção. Assim como o pastor guia, alimenta e protege o rebanho, Deus também cuida de nós todos os dias. Ele nos protege do perigo, nos ajuda quando estamos tristes, nos guia pelo caminho certo e nunca, nunca, criança, ele nos abandona. Amém? Porque ele nos ama. E nós somos ovelhinhas do rebanho do Senhor, o nosso pastor, né? Glória a Deus. Que fique na memória de vocês e depois nós vamos dar uma reprisada, amém? Que eu quero ver se vocês realmente memorizaram. Glória a Deus. Vamos aqui para mais recadinhos, porque tem muito recadinho hoje, né? Glória a Deus. Louvado seja o Senhor, né? Que nós temos muitas titias e muitos titios trabalhando, fazendo o ídolo do Senhor. Hoje nós temos um culto que vai acontecer às 19 horas. O tema vai ser os 64 anos da IPDA. Glória a Deus. Vai ser hoje, no sábado, né? Às 19 horas, lá na rua Pedro Cabral, 2049, lá no Mariana. A preletora hoje vai ser a tia Ângela, né? Eita glória! Tia Ângela vai estar lá para levar a palavra do Senhor Jesus. Bom é aquele que obedece, né? Ao seu pastor. Então vamos obedecer, né? Aleluia, Jesus. Temos um culto abençoado também hoje. Vai ser um culto especial, o dia do pastor. Vai começar às 19 horas. A preletora vai ser a tia Cristiane. E vai ser lá no bairro Universitário, lá na rua São Lourenço, número 84. Glória a Deus, né? A tia vai estar lá levando a palavra do Senhor Jesus. Ministrando também a palavra do Senhor Jesus, nós vamos ter hoje a tia Cristiane, lá no Pantanal, na rua Turquia, número 8539. Glória a Deus, vai começar às 19 horas, né, crianças? Você que está aí próximo, né? Chame a mamãe, chame o papai e vão lá ouvir a palavra do Senhor Jesus. Porque o nosso Deus é bom. Nós também temos um culto. O tema é a amizade sincera. Eita glória! Quem é amigo de Jesus aí tem um amigo mais sincero, né? Glória a Deus. A preletora vai ser a tia Jaciara. Eita glória! Louvado seja Deus. Vai ser neste sábado, né? Às 19 horas. Vai ter louvor, vai ter dinâmica. E o principal, né, crianças? A palavra do Senhor Jesus. E a tia vai pregar sobre a amizade sincera. Então todo mundo tem que estar lá, né? Para ouvir a palavra do Senhor Jesus. É lá na rua Angico,
número 30 e... Deixa a tia tirar aqui o óculos. Uns coloca, a tia tira. É Rua Angico, número 3250, lá no Eletronorte. Eita, Glória. Que benção, né? Olha aqui a tia Cristiane Lima. Paz do Senhor Jesus, crianças. Tenha todos um ótimo sábado, abençoado por Deus, cheio de muita paz e alegria. Venho lhe convidar nesta segunda-feira, no dia 15, para participar conosco o culto do Pequeno Galileu Soldadinho de Jesus. Eita, Glória! A tia Miriam vai estar ministrando a palavra do Senhor Jesus. É lá na rua Carlos Reis, número 9100, bairro São Francisco. Vai começar às 19 horas. Aleluia, as titias estão lá esperando vocês, né? Com aquele sorrisão, né, tia Cristiane? Aleluias. Vamos aqui a mais um louvor nesta manhã, para que nós possamos prosseguir com a nossa programação, amém? Vamos ouvir Fique de Pé, CD Débora Kids, volume

Glória a Deus. Amém, crianças? Vamos aqui para mais anúncios, porque senão, né, nós não conseguimos dar todos os anúncios, né? A tia vai olhar um banner que tem aqui, que tem muitos titios. Glória a Deus. Tia 6, aqui. Achei. A tia Caroline, hoje, né, no dia 13, vai estar levando a palavra do Senhor Jesus às 19 horas. Olha o endereço, crianças, para vocês que estão aí próximos, fiquem atentos. É lá na Rua das Flores, número 115, no Areal da Floresta. Glória a Deus, a tia Caroline vai estar lá levando a palavra do Senhor Jesus. Nós temos também, né, o culto com a tia Cris, de 64 anos da IPDA, né? A tia Cris vai falar sobre a casa firmada na rocha, né? Vai ser hoje, no sábado, às 19 horas. Lá na rua Cícera Severina, 3644, no bairro Cidade Nova. Glória a Deus. Olha aqui, crianças, toda segunda-feira, às 19 horas, acontece um culto abençoado lá na rua Anari, no número 6138, lá no bairro Coab. Aleluias, né? E a tia tá aqui falando assim, olha, depois de se alimentar espiritualmente, haverá um grande alimento para a barriga. Eita, glória! Quem vai estar lá levando a palavra do Senhor Jesus no dia 15 vai ser a tia Ângela. Essa aqui que vos fala, né, nesta manhã. Eita, tia, prepara aí esse lanche maravilhoso, né? Glória a Deus. Vamos ter também um culto, né, que vai acontecer hoje, no sábado, às 16 horas. Às 4 horas da tarde, crianças, não esqueçam, hein? É 4 horas, não é 4 e meia, não. É 4 horas. Lá na rua Amador dos Reis, 3930, lá no bairro Tancredo Neves. Né? Glória a Deus. Nós vamos estar lá hoje levando a palavra do Senhor Jesus. As crianças que estão aí por perto, né? Se arrumem, chame a mamãe, chame o papai, chame a vovó. Porque tem muitas crianças que vão com as vovó, né? Com os vovô. Glória a Deus. Levem seus pequenos lá, né? Para ouvir a palavra do Senhor Jesus. Nessa segunda-feira, nós também vamos ter lá na rua Carlos Reis, número 9100, no bairro São Francisco. A tia Miriam, né, vai ministrar a palavra do Senhor Jesus lá, né, às 19 horas, amém, crianças? Glória a Deus. Vamos aqui, vamos, né, movimentar aqui o dedo. Glória a Deus, aleluias. Nós vamos ter, nesse dia 17 de junho, né, a tia Jaciara levando a palavra do Senhor Jesus ali na IPDA do Caladinho, na rua Abacateiro 5922, lá no Coab, né? Glória a Deus, a tia vai levar a palavra do Senhor lá. Louvado seja o nome do Senhor Jesus. E aqui nós temos um culto que acontece lá na rua Itaruapé, 7927, lá no JK2. Um culto abençoado, né? E hoje vai ter o tema lá: amigos de Deus. Glória a Deus, né? E depois a tia tá falando que também do culto, né, de alimentar o espírito, as crianças vão ter um lanchinho abençoado, né? E a preletora lá é a tia Helena. Tia Helena, né? Bênção de Jesus. Louvado seja o nome do Senhor, né? Amém, crianças.
Vamos ouvir mais um louvor e logo após a tia voltará com a parte mais importante desta manhã, amém? Com o hino Criança e Esperança, Débora Kids.

Glória a Deus, né? Aqui hoje nós vamos fazer um anúncio especial, né? Glória a Deus. Hoje vai ter festa, hoje vai ter bolo. Eita, glória! Hoje, né, a nossa criança Elian Júnior está comemorando mais um ano de vida, né? Glória a Deus, Elian. Que o Senhor Jesus possa abençoar a sua vida grandemente e a sua família. Amém? Que Deus possa derramar chuvas de bênção hoje sobre você. Glória a Deus. E vamos ouvir aqui um pequeno louvor para comemorarmos o aniversário do Elian. Amém? Glória a Deus.

Glória a Deus, amém. Que você possa receber aí esse louvor e todas as bênçãos que o Senhor tem para você. Amém, Elian? Glória a Deus, parabéns. Amém, crianças. Vamos aqui entrar na parte mais importante, né, desta manhã, que é a palavra do Senhor Jesus. E hoje nós vamos falar sobre os pastores. Amém? Glória a Deus. Louvado é o nome do Senhor Jesus, né? Vamos lá, que hoje a tia tem muita coisa para contar para vocês. Aos pastores. Ser pastor é aceitar diariamente a missão de servir, amar e conduzir vidas pelos caminhos de Deus. É muita responsabilidade, né, crianças? Neste dia do pastor, nós comemoramos semana passada, né? Mas nós estamos aqui para contar para vocês essa história, amém, crianças? Que é uma história verdadeira, né? O pastor, ele é muito importante, né? Ele nos ensina a caminharmos o caminho certo. Ensina com uma demonstração de gratidão por toda a dedicação, cuidado e exemplo de fé que abençoa tantas pessoas, né? Glória a Deus. Cada ferramenta representa o trabalho realizado com sabedoria, força e amor no reino de Deus. Depois a tia vai falar sobre essas ferramentas, tá bom? Porque pastores são instrumentos, eles são escolhidos pelo Senhor para restaurar, orientar e edificar vidas. Que Deus continue fortalecendo suas mãos, renovando seu coração e abençoando seu ministério a cada dia. Vamos ler aqui um versículo que fala, né, sobre apacentar. Fica lá em 1 Pedro 5, 2. Apacentai o rebanho de Deus que está entre vós, tendo cuidado dele. Né? Então aqui nós desejamos feliz dia dos pastores. Que o Senhor possa continuar abençoando, né, a cada um que se põe nessa posição que Deus chama, né? O nosso ensino hoje é cuidar. Quem gosta de cuidar? Eu gosto de cuidar. E vocês, crianças, vocês também gostam de cuidar? Glória a Deus, né? Levar os alunos a cuidarem uns dos outros. Isso é um objetivo que nós temos que ter, né? Cuidarmos uns dos outros, amém? Então vamos lá, crianças. A tia vai falar sobre os instrumentos do pastor. Vamos falar primeiro do nome pastor. Olha o significado de cada letra. A letra P tem muita paciência, né? Glória a Deus, ele tem que ter muita paciência. Então, a letra P está representada pela paciência aqui no nome do pastor. E a letra A, tia? A letra A significa amor. O pastor tem que estar cheio de amor para assim apacentar as suas ovelhas. E a letra S? Olha lá, crianças. A letra S é sabedoria. O pastor tem que ter muita sabedoria, mas dada por Deus, tá? Não é dada pelos homens, não. É dada por Deus. Porque o nosso Deus é sábio. E ele nos ensina também a ter sabedoria. E ele passa essa sabedoria para o pastor. E a letra T? Tem que ter muito talento, né? Glória a Deus. Os pastores têm que ser muito talentosos, né? Glória a Deus. E a letra O? Obediência. Essa é a chave, né, de tudo, a obediência.
E a letra R? Renúncia. Isso mesmo, crianças. O pastor, para assumir o rebanho, ele tem que renunciar. Renunciar o quê? Muitas coisas. Às vezes, ele tem que renunciar a ele mesmo, né? Ele tem que renunciar muita coisa que não agrada a Deus. E nós temos que ajudá-lo, né? Cabe a nós ajudar os nossos pastores a continuar a caminhada. E agora nós vamos falar sobre as ferramentas. Eita glória! Pastor, você é um instrumento precioso. Temos aqui algumas das muitas ferramentas que o Senhor Deus colocou em suas mãos. Aqui nós temos uma maleta, né? Vocês já viram aquela maleta do eletricista, do mecânico? Então, o pastor também tem uma, vocês sabiam? Exatamente. Vamos ler lá em Jeremias 3:15, que fala assim: Dar-se-vos-ei, pastores, segundo o meu coração, que vos apacentem com conhecimento e com inteligência. Olha, glória a Deus, né? Pastor tem que ser muito inteligente. Glória a Deus, né? Olha, quem está aí já, né? Pedindo ao Senhor que quer ser um grande pastor. Então, crianças, vocês vão aí ficando muito inteligentes lendo a palavra do Senhor. Vamos lá. Agora a tia tem aqui um martelo. Para que serve esse martelo, né? Vamos lá. Pastor, você é como um martelo para ajudar a firmar vidas na fé. Estão vendo, crianças? Nosso pastor é como um martelo. Ele vai ajudar a firmar as nossas vidas na fé. Amém? Vamos ler lá em 1 Coríntios 3:9. Porque somos cooperadores de Deus. Amém? Pastor é um cooperador de Deus, né? Glória a Deus. Agora, tia, tem outra ferramenta aqui, crianças. Uma chave de fenda. Quem já viu uma chave de fenda? Eu acho que todo mundo sabe o que é, né? Glória a Deus. Vamos lá. Pastor, você é como uma chave de fenda para ajustar o que precisa ser melhorado. Isso mesmo, crianças. Muitas vezes, o nosso pastor serve como uma chave de fenda para nos ajudar a melhorar o que precisa ser melhorado, né? Ele vai lá e ajusta. Amém? Vamos ler lá em Provérbios 22:6. Ensina a criança no caminho que deve andar. Tá vendo, crianças? Glória a Deus, né? Nosso Deus, ele dá direção. Ele dá o martelo pro pastor, a chave de fenda. E agora, eu tenho um instrumento aqui que vocês usam na escola. Vocês sabiam? Então, vamos lá. Esse instrumento se chama régua. Eita, glória, né? Pastor, você é como uma régua, ensinando o caminho certo da palavra de Deus. Nós usamos a régua na escola para nos guiarmos numa linha reta, né? E o pastor não é diferente. Guiado pelo Espírito Santo de Deus, ele nos ensina o caminho certo, né? Da palavra de Deus. Vamos ler lá em Salmos 119:105. Lâmpada para os meus pés é a tua palavra, Senhor. Glória a Deus. A palavra do Senhor é como lâmpada, né? Para os nossos pés. Nos guia no caminho certo. E o pastor está, né, com essa incumbência, né? Agora eu tenho um outro instrumento aqui que quase ninguém mais usa, que agora é tudo moderno, né?
Mas vamos lá. Eu sei que vocês conhecem. É um serrote. Pastor, você é como um serrote que molda vidas para a glória de Deus. É verdade, crianças. Quem aí já serrou com serrote? Ah, eu acho que vocês não serraram não, mas a tia já serrou. Eita, glória. Não é fácil não, viu, crianças? Vamos deixar esse instrumento com o pastor, né? Glória a Deus. Vamos ler lá em Romanos 12, 2. Transformai-vos pela renovação do vosso entendimento. Eita, glória, que palavra maravilhosa, né? Agora aqui tem outro instrumento que eu tenho certeza que a maioria já usou esse instrumento. Eita, glória. É uma escada. Quem já subiu escada? Já desceu escada? Eita, né? Todo mundo, né? Ainda mais que tem umas crianças que não podem ver a escada, que quer subir essa escada, hein? Eita, glória. Vamos lá. Pastor, você é como uma escada, ajudando pessoas a chegarem mais perto do Senhor. Glória a Deus, né? O pastor, ele está sempre intercedendo pelas suas ovelhas. Então, ele nos ajuda, né, a chegar mais perto do Senhor. Vamos ler lá em Tiago 4:8. Chegai-vos a Deus e Ele chegará a vós. Quanto mais perto, crianças, nós estivermos do nosso Deus, mais perto, né, o nosso pastor vai estar da gente, nos ensinando. Se precisarmos, é só pedir para Ele, né? Que Ele, guiado pelo Senhor Jesus, Ele nos ensina, né, a subir essa escada. Amém? Agora, a tia tem uma coisa... Eita! Dependendo, muito pesada se for, né? Mas se for pequena, não é. A tia tem um pedaço de madeira, bem firme. Um tronco, né? Eita, glória! Quem já viu um tronco aí? Glória a Deus. Vamos lá. Pastor, você é como uma madeira firme, sustentando muitos com amor e oração. Glória a Deus. Eu tenho certeza que o meu pastor ora por mim, amém? Olha, Diácono Samuel, ore mais e mais aí por mim, amém? Glória a Deus. O nosso pastor, ele tem que ser firme, né? Glória a Deus. Guiado pelo Espírito Santo. Amém, crianças? Então vamos lá. Ler lá em Gálatas 6, 2. Levai as cargas uns dos outros. Esse versículo é muito forte, crianças. Nós temos que aprender a suportar os nossos irmãos. Como tia, carregando no colo? Não, crianças. Nós temos que aprender a perdoar os nossos irmãos, porque cada um tem um jeito, não é verdade? Por isso que o nosso pastor é como uma madeira firme, porque ele tem que estar sustentando a cada um de nós com muito amor e muita oração. Glória a Deus, né? Eita, agora esse instrumento, o pastor tem que ter mesmo, né? Não pode deixar de ter, não é verdade? Eita, vocês sabem, crianças, que instrumento é esse? Querem tentar adivinhar? Pensem aí comigo. Vou contar até três para vocês pensarem num instrumento muito, muito importante. 1, 2, 3. Já pensaram? Pois é, né? Eu vou contar para vocês que instrumento é esse que o pastor tem que ter. Pastor, você é como uma lanterna, levando a luz de Jesus aos corações. Amém, crianças? É assim que o nosso pastor tem que se sentir, como luz dentro da congregação, né? Porque ele tem que levar a luz aos nossos corações, orando, cuidando, né? Amando
a cada ovelhinha, né? Glória a Deus. Vamos ler lá em Mateus 5,14. Vós sois a luz do mundo. Glória a Deus, né, crianças? Nós somos a luz do mundo, crianças. E os nossos pastores são as nossas lanternas, né, que nos guiam. Eles estão à frente nos guiando. Por isso que eles têm uma maleta, né, para carregar todas as ferramentas que eles precisam. Não só para guiar um, mas todos, né? E ele é guiado pelo Senhor Jesus, né? Pelo Espírito Santo, para fazer assim a grande obra, levando a palavra do Senhor Jesus, amém? Então, que até aqui o Senhor possa assim continuar falando com cada um de vocês, amém? Vamos ouvir aqui mais um louvor e já já a gente volta, amém? Jesus é tão bom. 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

0: glória a Deus, né? Que louvor maravilhoso, né, crianças? Jesus é tão bom para nós, né? Amém. Eu vou passar rapidinho o anúncio que o tio do... Jesus é tão bom para nós, né? Amém. Eu vou passar rapidinho o anúncio que o tio Dorivaldo acabou de colocar aqui, né? O culto infantil lá na central, na Cidade do Lobo, na segunda-feira, às 19 horas, ministrando a tia Alessandra, amém? O tema é cuidar. Olha que tema maravilhoso, né? Lá na rua Emílio Feitosa, 3439, lá no bairro Cidade Nova, amém? E todos que estão aí na proximidade, né, da congregação aí na Emílio Feitosa, no Cidade do Lobo, vão lá, né, prestigiar a palavra do Senhor Jesus, amém? Agora, crianças, nós vamos fazer a oração final, agradecendo ao nosso Deus. E aqueles que sentirem no seu coração que ainda não tem Jesus, o presente da salvação, aceite a Jesus nesta oração, reconcilie, peça perdão, procure uma igreja mais próxima, né? Uma IPDA mais próxima. Vá lá e diga: olha, eu ouvi na rádio, eu aceitei Jesus, eu quero fazer parte. O Senhor Jesus está de braços abertos e o pastor desta congregação vai estar lá também de braços abertos para receber, amém? E que nesse dia nós possamos sentir o abraço do nosso Senhor, né? A tia vai repassar aqui mais uma vez a nossa... o nosso versículo de memorização para ficar na memória de vocês. Como pastor, ele cuida do seu rebanho. Está lá em Isaías 40, 11. Somente a parte A, tá bom, crianças? Porque ele é o nosso pastor. E nada, né? Nada nos faltará se nós estivermos conectados com o nosso pastor, amém? Vamos fazer oração e agradecer ao nosso Deus por este programa abençoado, por este dia que vai continuar sendo abençoado, amém? Vamos fechar os nossos olhos e falar com o Papai do Céu. Senhor meu Deus, Pai Todo-Poderoso, Criador dos céus e da terra e tudo que há, te agradecemos, ó Pai, por este momento, Senhor, fazendo assim o Teu querer, o Teu mandar. Que cada um, Senhor, possa receber nesta manhã a Tua Palavra, possa receber a presença do Teu Espírito Santo e que nós possamos, Papai, ter um dia de paz, um dia de alegria e que o Senhor possa abençoar aqueles que estão se reconciliando, aqueles que estão Te aceitando, Papai. Escreve o nome, Senhor, no livro da vida, Pai, e que nós possamos, Pai, sentir a Tua presença, o cuidado, Senhor, dos Teus filhos que são chamados para ser os nossos pastores aqui na terra. Que o Senhor possa abençoar, meu Pai. E assim nós te pedimos e te agradecemos em nome de Jesus. Amém? Amém. Glória a Deus.
1: Vamos lá, criançada! Hoje é o nosso dia, hein? Não quero ver ninguém parar.
0: Amém, crianças. Aqui a tia se despede e deixa um forte abraço e a paz do Senhor Jesus. Amém.

0: vai se divertir. É uma festa que eu...
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3: 11 horas.
4: A paz do Senhor, queridos.
5: Pode ficar de fora.
6: Isso. E a gente chama vocês para poder, né, participar.
5: Continuar,
6: também.
5: Hein? Continuar compartilhando essa live e venha participar, porque ainda não acabou. Tem ainda as programações à tarde, tem o culto jovem à noite. Então você, ó, se prepare para estar conosco e amanhã também. Então é um final de semana realmente celebrativo. E quando a gente fala em celebração, irmã Andréia, a gente fala de presente. Só que assim, a igreja completa aniversário, quem ganha um presente é a
6: gente. Somos nós, né?
5: isso é muito impactante, né?
6: Sim.
5: Isso é muito bom.
6: E a gente tá vendo que tem bastante pessoas com a gente na live, então essa live, ela vai prosseguir, ela não vai parar. E eu já quero também pedir para você curtir, comentar, compartilhar, continue compartilhando aí com seus amigos, com as famílias, né? Com os seus grupos também de WhatsApp, no Instagram, porque eu tenho certeza que Deus, ele vai alcançar mais vidas também através dessa live e corações, né? Que é o objetivo.
5: Isso, é verdade. E como a palavra de Deus falou dos nossos corações, como Deus usou a nossa querida irmã Débora, através, já ali no momento que ela assumiu o altar, que ela já começou ali com a oração e também na hora da palavra. A gente teve que descer aqui para se posicionar tudo, mas a gente estava aqui no estúdio acompanhando. Gente, nós estava sentindo a presença do Senhor. Deus, ele falou profundamente para você que realmente tem a sua fé firmada em Cristo na rocha, que é o Senhor Jesus.
6: Foi muito forte o tema Raízes na Rocha. A gente viu que através da palavra foi algo assim maravilhoso. E ela contando também sobre a experiência dela da perda do pastor, né? Do missionário Davi Miranda, o processo que ela passou com o pastor Lorival também.
5: Sim.
6: Então, tudo isso fez ela ficar mais ainda firme na rocha.
5: E são coisas, Andréia, que marcam a vida da gente, né? São processos que a gente passa, mas que Deus, ele fala o quê? Eu estou permitindo para que você continue firme, não é? Porque tem coisas na vida da gente que a gente acha que é para afastar de Deus, não é? É para você se aproximar dele e continuar firme, não é verdade?
6: Não, com certeza. Eu achei interessante também a dinâmica que foi feita.
5: Sim.
6: Falando sobre as raízes, né?
5: Eu consegui até participar,
6: né?
5: Consegui participar um pouquinho ali.
6: E foi muito interessante porque o que me tocou foi o fato de muitas vezes Deus está em silêncio.
5: Isso.
6: E a gente, e as nossas raízes, elas estão crescendo, independente.
5: Sim.
6: Se Deus está falando ou não, as nossas raízes continuam firmes, crescendo, sendo alimentadas.
5: Isso,
6: né?
5: Mas agora a gente vai chamar a nossa irmã Fernanda. Fernanda, é com
6: Vamos lá,
5: querida. Está nos ouvindo, está nos escutando aí, Fer? A Fer tá lá no auditório ainda. Creio que as irmãs estão ali. Fer, tá me ouvindo?
6: Olha quanta gente.
5: Quanta gente. Pode falar, Fer, é com você.
7: Estou no auditório Renascença, término do culto. Mulheres posicionadas e cheias da presença de Deus nesta manhã gloriosa. Amados, foi lindo e edificante. Eu estou aqui com a minha irmã. Irmã, de onde que você veio?
8: Sou de Campinas. Me chamo Kellen.
7: Irmã Kellen, conta pra gente. Como que você está saindo nesta manhã? Como que foi esta manhã para você?
8: Edificante, foi uma bênção ver pessoas sendo tocadas, pessoas se rendendo ao altar do Senhor Jesus, entregando a sua vida a Cristo, que esse é o principal objetivo, eu tenho certeza.
7: Se você pudesse deixar neste dia de hoje uma palavra para as mulheres que estão nos assistindo em casa, o que você falaria para elas neste momento?
8: Se você consegue vir, estar aqui conosco, melhor coisa que você pode fazer é estar aqui no presencial. Mas se você não consegue, fica ligadinha nas redes sociais, que Deus vai operar dentro do seu lar, eu tenho certeza. A palavra hoje foi edificante. Nós temos que estar com a nossa raiz realmente firmada ali na rocha, e não só através da oração, mas também através da palavra. Às vezes a gente esquece muito disso. A gente só ora, mas a gente também tem que examinar a Bíblia Sagrada, que é o que a gente fala sempre para as crianças, que é o nosso GPS, o nosso guia para da salvação. Então nós temos que estar ligados nisso também.
7: Amém, que Deus abençoe minha irmã, mais firmada na rocha, passou nesta manhã mulheres de todo o Brasil, Rio de Janeiro, tinha mulher de Florianópolis, tinha gente do Brasil inteiro e do mundo. E eu estou aqui, irmã, de onde que você veio?
8: Eu vim de Morrinhos, Goiás.
7: Morrinho, Goiás, que Deus abençoe o povo de Goiás. Você também, qual é o seu nome?
9: Ludmila.
7: Como que você está saindo nesta manhã,
9: Ludmila? Renovada, né? Revestida do poder de Deus.
7: Irmã Ludmila está bastante emocionada, né? Primeira vez que você está aqui na sede mundial?
9: Primeira vez conhecendo.
7: Foi difícil chegar até aqui? Como que foi? Conte pra gente qual o propósito que te motivou a estar aqui neste dia de hoje.
9: Foi um pouco difícil, que a distância é um pouquinho longe, mas foi algo diferente, né? Diferente, que a gente nunca veio aqui, nunca conheceu, então a primeira vez é tudo novo, tudo diferente, e principalmente a presença do Senhor, né?
7: Primeira vez na Sede Mundial, e qual a sua expectativa para este final de semana? Este foi o primeiro culto, essa consagração maravilhosa de mulheres de fé. Você é uma mulher de fé, e eu estou muito feliz de você estar aqui nesta manhã. E qual a sua expectativa para este final de semana?
9: É, as melhores possíveis, né? É, a gente vem com um propósito com Deus, e em nome do Senhor Jesus a gente já vai receber. E só de estar aqui, já sentir a presença, de assistir o culto, já é diferente, né? Então já valeu muito a pena, e tenho certeza que Deus tem um propósito para tudo na nossa vida, e nós estar aqui hoje é um propósito de Deus.
7: Glória a Deus, que Deus abençoe. E você, minha amada, como que está o seu coração depois desta consagração?
10: Ainda mais próximo do Senhor, né? A gente sabe que a palavra do Senhor nos renova a cada dia mais, né? E quando a gente se une para adorar o santo nome do Senhor, a gente sai cada vez mais renovado e cheio da presença do Senhor. Eu acho que esse é o propósito, né? Estar firme no Senhor é estar próximo dEle, né? Ser raiz, né? É estar firme com o Senhor a todo momento.
7: Qual a sua expectativa para a tarde e toda a programação desses 64 anos?
10: A minha expectativa é a melhor possível, né? Porque a gente vem, né, já alegre, já com o coração aberto para receber a presença do Senhor. E eu quero sair daqui cheia da presença do Senhor e transmitir, né, essa unção daqui para as demais pessoas da nossa igreja, né, das outras demais mulheres, e passar essa experiência maravilhosa que a gente está tendo aqui com o Senhor.
7: Você acredita que está saindo mais firme na rocha?
10: Acredito, bem mais.
7: Glória a Deus, que Deus abençoe a sua vida. Amados, muitas mulheres passaram por aqui. Vamos encontrar mais o povo. Vamos encontrar mais mulher aqui. Paz do Senhor, minha irmã. Tudo bem? De onde que você veio?
11: Tapecirica da Serra. É Eliezina.
7: Como que a irmã está saindo hoje depois dessa consagração?
11: Ah, uma bênção. Eu vim aqui hoje, né? E vou vir amanhã de novo.
7: A expectativa é grande. Final de semana estará conosco neste 64 anos celebrativo.
11: Sim, vou estar aqui amanhã de novo, no mesmo horário, em nome de Jesus, né? Eu quero agradecer ao Senhor, né? Graças a Deus, né? Meu esposo se converteu nesse ministério, né? O Senhor me chamou em 2001, né? E meu esposo, né, aceitou Jesus, né, nesse ministério, e o Senhor recolheu ele nesse ministério. Eu agradeço ao Senhor pelo Senhor ter levado ele nesse ministério. E eu agradeço em nome de Jesus, né? É, firme na rocha, e amanhã estarei aqui de novo em nome de Jesus.
7: Arimã, deixa uma palavra para as mulheres de fé que estão nos assistindo, estão online nessa live. Deixa uma palavra para ela, minha irmã.
11: Amém. É, a minha palavra que eu deixo, fica firme na rocha, não desista, persevere. Se o Senhor ainda não trouxe o teu marido para presente do Senhor, se o teu filho ainda não está para presente do Senhor, persevere, lute, porque o Senhor, ele vai cumprir com as suas promessas. O Senhor me falou que ia trazer meu esposo, lutei, perseverei, o Senhor trouxe, ele preparou, está na glória com o Senhor, e estou firme na rocha e clamando para o Senhor trazer os meus outros filhos para a presença dele em nome de Jesus. Fica firme em nome de Jesus.
7: Glória a Deus, Deus abençoe, minha irmã. Paz do Senhor, irmã. De onde que a irmã veio?
12: De Itanhaém.
7: Itanhaém. Itanhaém. Como que a irmã está saindo nesta manhã depois dessa consagração?
12: Maravilhosa. Eu senti muito a presença do Senhor. É um renovo na minha vida que eu estou precisando. E eu estou muito feliz por esse, por Jesus ter me trazido em 89 para esse ministério. Depois de 12 anos no mundão, o Senhor me tirou de lá e me trouxe para esse ministério. E aqui eu estou para a honra e glória do Senhor. Feliz, feliz, feliz, feliz, feliz.
7: Caravana de Itanhaém conosco esse final de semana para glorificar a Deus. Que Deus abençoe a sua vida. Todo mundo na expectativa do culto de amanhã também. E muitas caravanas que passaram por aqui. Era caravana mesmo. Porque quando abria aquele elevador, era muita mulher empoderada, cheia da glória e da graça de Deus. Amados irmãos, o Brasil inteiro, Goiás, Mato Grosso, Pará.
13: Que maravilha.
7: Pessoa de Santarém, de Belém.
13: Que maravilha.

0: Ou algo com você, mas tem ainda as outras,
1: ainda
0: os outros acontecimentos ainda, né?
1: Corre que ainda dá tempo.
0: O final de semana celebrativo só começou agora, gente, pela manhã, mas ainda temos muitas coisas ainda à tarde que vai acontecer à noite e também amanhã, né, Andréia?
1: Vamos ouvir então a Poliana?
0: Isso!
1: Será que a Poliana tá por aí?
0: Tá nos ouvindo, Poli? Paz do Senhor, Poli.
2: Sim, sim. A paz do Senhor Jesus, minhas irmãs aí no estúdio.
1: Assim,
2: a paz do Senhor
0: Amém.
2: Jesus, nossos amados ouvintes da Voz da Libertação, nossos irmãos internautas. Aqui, quem tem o prazer, né, de saudar vocês é a irmã Poliana. Nós estamos aqui num clima maravilhoso, uma multidão de mulheres descendo, tirando foto aqui, 64 anos firmado na rocha. Já tem irmãs já contando testemunho, alegres, pessoas de todos os estados, mulheres de todos os estados. Temos aqui também uma irmã que vai falar aqui com a gente. Vem aqui, irmã. Qual o teu nome?
3: Daeline.
2: Da onde você veio, irmã?
3: De Brasília.
2: Brasília, Brasília, irmãos. Qual a sua experiência? Você está gostando? É a primeira vez na sede mundial?
3: É a segunda vez. É uma bênção, estou gostando bastante. Foi maravilhoso o culto. Teve o culto das mulheres, né? Mulheres de fé. Foi uma bênção, a palavra foi maravilhosa, os louvores também.
2: Sentia... E a irmã vai ficar aqui nesses dois dias de festividade?
3: Sim, vou ficar aqui esses dois dias.
2: Irmãos, amados internautas, é isso, é o sorriso no rosto do povo. Olhe para vocês ver, já tem pessoas aqui ao nosso redor, já tem pessoas aqui descendo, acabou agora mesmo de terminar o culto. Glória a Deus, né, irmãos? Estamos aqui nessa expectativa. Temos aqui também uma irmã, né? Temos aqui também uma irmã que quer contar sua experiência. Qual é o teu nome, irmã?
4: Luciana.
2: Irmã Luciana, tu veio da onde?
4: Nós viemos de Campinas, nós viemos de carro ontem para a vigília, que foi uma benção. Vamos ficar hoje e amanhã também. E amanhã vem a nossa caravana de Campinas e região lá da sede estadual de Campinas.
2: A irmã comentou que foi muita batalha para chegar aqui, né?
4: Foi muita batalha. Ontem na véspera, eu estava com o carro alugado, porque o meu quebrou. E aí a Localiza, simplesmente, ela me ligou e mandou eu devolver o carro e falou que eu não poderia mais usar o carro. E aí eu falei pra Deus, Deus, se for da tua vontade, a gente vai estar lá. E eu já tava com as irmãs preparadas pra vir. E aí Deus abençoou outro lugar, conseguiu alugar o carro e nós viemos com a honra e glória do Senhor. Então vamos confiar sempre em Deus e colocar em primeiro lugar Deus acima de tudo. Que quando a gente entrega tudo nas mãos dEle, Ele faz por completo.
2: Que vitória, que vitória. Deus abençoe, irmão. Olha, está aí mais um relato da irmã. Coisa maravilhosa. É verdade que nós sabemos quando a gente põe um propósito no nosso coração e vim buscar o Senhor, tem empecilhos, mas Deus nos dá vitória. Amados irmãos, quero mostrar para vocês aqui também que nós temos aqui uma árvore onde temos um propósito. E esse propósito é que todas as mulheres que chegarem aqui, elas têm um propósito de... Elas vêm aqui, colocam o seu dedo. Irmã, conte para nós. Um pouquinho como funciona?
5: A gente coloca, né, a tinta no dedo, né? E a pessoa vai lá na raiz e coloca o dedo, né? A rocha em Cristo Jesus.
2: Isso! Amados ouvintes, as irmãs colocam aqui o dedo na tinta, coloca na raiz da árvore, como simbolizando, né, que você está ali firme na rocha, na raiz. Você que está chegando já na sede mundial, olha aqui, ó, temos aqui algumas irmãs já colocaram aí os seus digitais, algumas irmãs também já levaram aqui, né, o seu cartãozinho, as raízes profundas na rocha. Você que está em casa ainda dá tempo, venha pra cá, serão dois dias de festividade, será dois dias de vitória para a glória do Senhor. Agora nós temos aqui um irmão também, glória a Deus, que vai nos dar relato. Qual é o teu nome, irmão?
6: Meu nome é Esbi de Jesus González Espinosa.
2: De onde viniste?
6: Soy natural de Nicaragua y actualmente resido en el país del Perú.
2: Pero qué bendición, ¿viniste en caravana o viniste solo?
6: Vine solo para participar en este mega evento espiritual, los 64 años de aniversario, donde en estos 64 años de aniversario hemos vivido lo sobrenatural, lo extraordinario, y por ende, la gloria postrera será mayor que la primera.
2: ¿Y es la primera vez en el Templo de la Gloria de Dios o no?
6: En esta vez es la tercera vez que estoy viajando.
2: Que bendição, a terceira vez, já é a terceira vez, amados ouvintes, que ele vem aqui na sede mundial. E o que te parece? Até

0: gustando.
1: Es un ambiente que se vive, te trae también los recuerdos y también se vive aquella manifestación divina del Espíritu Santo de Dios. El Espíritu Santo se sigue manifestándose de una manera extraordinaria y de una manera poderosísima en la iglesia pentecostal. Dios es amor.
0: Que bendição, que Deus bendiga muitíssimo tua vida, irmão. Irmãos, vocês já estão vendo, já está chegando aí irmãos de outros países, pessoas de outros estados, já estão aqui. Oi, na Poliana, expectativa, coração
2: tá
0: alegre,
2: gente,
0: vieram com
2: tá
0: fé para poder buscar
2: tá ouvindo,
0: o Senhor, vieram com fé. Irmãos, terminou um culto agora maravilhoso, a irmã Débora
2: que
0: Miranda
2: bênção,
0: ministrando,
2: mãe.
0: Gente, foi maravilhoso, o que Deus está fazendo. Tivemos uma consagração com as mulheres de fé, o povo está alegre, o povo está contente.
2: Nossa,
0: é assim que Deus faz.
2: Deus.
0: Olha, nós temos aqui mais irmãos também, pessoas que estão
2: maravilha,
0: descendo, irmãs que estão na expectativa. Irmãos, você já vê que a sua malinha, né? Caminhando com a sua malinha pra lá e pra cá, é uma fé tremenda.
2: É falei,
0: a gente,
2: né,
0: vê que o povo, eles não se limita, que o povo vem mesmo com fé, não importa a dificuldade, não importa as barreiras, aqui eles estão. Então já fica o convite pra você que está aí. Venha, porque olha, o dia todo vamos ter evento, vamos ter uma grande festividade. Tá aqui a nossa irmã também, nossa irmã Tayane. Qual a sua expectativa, irmã Tayane? Conte pra nós. O que que você tá achando de toda essa festividade?
3: Tá tudo muito organizado, tudo muito alegre aqui pra receber você e sua família aqui nessa festividade
2: que lindo,
3: maravilhosa.
0: Qual que é o recado que você deixa pras pessoas que estão em casa, que estão pensando, vou ou não vou? O que que é o recado que você deixa pra eles?
3: Não perca que a sua bênção está aqui. Vem logo.
2: É verdade.
0: É isso aí. Que Deus abençoe nossos irmãos. Que Deus abençoe. E aqui estamos. Aqui seguimos, irmãs aí do estúdio. Aqui nós seguimos na expectativa. Está uma atmosfera
2: Amém.
0: Muito gostosa aqui embaixo. Todo mundo alegre.
2: Que
0: todo mundo
2: linda,
0: na expectativa.
2: Tá nos
0: e
2: ouvindo.
0: Aqui estamos aqui procurando os irmãos aqui, as irmãs. Porque, irmãos, eu tive falando com os irmãos, um casal que vieram da Bolívia. E eu disse, mas que quanta fé, né? O povo veio da Bolívia para adorar a Deus, tá bom? Eu jogo aí pro estúdio, que Deus abençoe.
2: Amém.
4: Amém.
2: Glória a Deus.
4: Que coisa linda.
2: Que bênção, vem da Bolívia para adorar
4: Nossa.
2: A Deus. E às vezes a pessoa tá aqui tão perto, né?
4: Nicarágua então, também.
2: Vem
4: pessoas de fora do país, né? Porque como vieram já a caravana e vai ter os outros eventos, eles vão se importar de estar ali no meio também da consagração, né?
2: Sim.
4: Porque que nem a gente tava comentando, não se limitou ali à presença de homens, né? Entraram também, eu vi muitos casais, Andréia. Teve muitos casais, né? O esposo acompanhou. Isso é tão bonito. Né?
2: Apesar de ser um evento, né? A consagração com as mulheres de fé, a gente viu, né?
4: A gente
2: família,
4: viu várias
2: veio
4: pessoas,
2: crianças,
4: foi,
2: teve
4: foi
2: o pequeno
4: lindo.
2: Galileu.
4: Foi.
2: Que maravilha, né? A gente
4: foi.
2: Vê a presença de Deus ali envolvendo e as pessoas
4: isso.
2: também saindo do culto felizes ali, agradecidas,
4: isso.
2: cheio da glória
4: isso.
2: do Senhor. Que maravilha, a gente vê a Poliana ali, até mesmo, eu não conseguia parar de falar.
4: Porque não, porque ela está impactada, né? Ela está impactada. E temos também, irmã Andréia, nosso chat ali, que está aberto já, nossa produção já colocou ali para gente, na tela. As pessoas, vamos ver ali. Estão
2: compartilhando, estão mandando mensagem.
4: Vamos tentar ver o que, que essas pessoas também... A Raquel Pita... Ali, a Raquel Pita, ela é lá do Rio de Janeiro, irmã Andréia. Eu conheço a Raquel.
2: Que
4: isso.
2: Legal.
4: Raquel, um beijo para todas as mulheres aí do Rio de Janeiro.
2: Ela falou assim, ó, foi incrível a consagração das mulheres
4: isso.
2: de fé.
4: Isso, vamos ver mais alguns nomes ali. Tem uma pessoa que falou que bênção, né? Que bênção as mulheres de fé. A irmã Arlete que falou que bênção. Gente, continue compartilhando. Continue mostrando aí para as pessoas.
2: Continue mandando sua mensagem.
4: Isso, que Deus está se fazendo presente e vai continuar.
2: É isso. E é isso que a gente orou mesmo. Para que
4: isso.
2: Deus, ele possa se fazer presente aqui
4: isso.
2: e também na transmissão. Que as pessoas, né, mesmo na transmissão, elas consigam sentir a presença da glória de Deus, né? A presença do Todo-Poderoso.
4: Isso, e a gente tem vários estandes aqui no nosso lounge hoje, né, irmã
2: sim,
4: Andréia?
2: Sim.
4: Vai ser também sobre o Garagem Cristã, gente. O Garagem Cristã, que é um programa da nossa igreja musical, da nossa igreja pentecostal Deus e Amor. Para você que ainda não conhece o Garagem Cristã, eu convido você aí já adicionar aí no Instagram também já e acompanhar as edições que teve. Agora finalizou, né, irmã Andréia?
2: Finalizou.
4: Uma
2: temporada,
4: uma terceira temporada. E a irmã Luciana, que louvou pela manhã fez parte desse
5: fez parte
4: desse,
5: da final,
4: dessa garagem, né? desse
5: Mas
4: grande evento.
5: Mas antes de falar do garagem, Lilian, eu queria só frisar para os internautas e quem está nos acompanhando a programação na ordem aqui cronológica, para eles poderem se sintonizar melhor, né?
4: Sim.
5: Então, às 14 horas, na verdade, vai ter a abertura do lounge para as pessoas se confraternizarem, para comprar. Aí você pode comprar a camiseta, comprar algum souvenir, alguma lembrança que você queira levar.
4: Temos estande de bar do Pequeno Galileu, né?
5: Pequeno Galileu, Regenere,
4: Expansão,
5: todos os ministérios, né?
4: Isso.
5: Você pode também comprar seu lanche.
4: Sim, não se preocupe de você vir com fome, não.
5: Por quê? Porque eu tô sabendo que o hambúrguer do Regenere Coffee não,
4: é maravilhoso. Eu já experimentei, é maravilhoso. Eu recomendo. Olha. Tem também, sabe o quê? É lugar para as crianças se confraternizar.
5: Tem brinquedo.
4: Isso, porque enquanto os pais estão ali esperando o lanche, pode colocar o seu filho ali no brinquedo para as crianças, né? Vai ser uma tarde maravilhosa.
5: Maravilhosa.
4: Gente.
5: E ainda no espaço, nas 14 horas, no lounge, que é um espaço novo aqui da sede, vai ter o espaço imersivo do missionário. Então, é uma experiência que você pode, você vai vivenciar ali quando o missionário esteve no Maracanã, no Rio de Janeiro, o missionário Davi Miranda. Então, você passando aqui no lounge, não perca essa oportunidade. E às 15 horas inicia, então, o Garagem Cristã.
4: Isso,
5: Às 15 horas, e aí nós estaremos aqui com os finalistas, os semifinalistas, todos ali que participam do Garagem Cristã.
4: Todos louvando, né?
5: Vai ser um momento maravilhoso.
4: Interagindo com as pessoas que desejam conhecer um pouquinho mais sobre essa programação musical da nossa igreja, que é uma programação maravilhosa, acompanhei todas as temporadas.
5: Espiritual, né?
4: Espiritual.
5: Né?
4: Novos talentos, né? Novos talentos. As pessoas têm talento,
5: e pessoas
4: escondido,
5: que estavam,
4: né,
5: no anonimato,
4: isso,
5: né? Muitas vezes ninguém conhecia. Então agora, né?
4: Já
5: vieram,
4: tá conhecendo.
5: Adorar Deus conosco aqui. E vai ser um prazer ter vocês aqui conosco também, adorando e celebrando no Garagem Cristã a partir das 15 horas. Então já aproveita e já segue aí o canal do Garagem Cristã no YouTube, que é Garagem Cristã Oficial. E no Instagram, que é o @GaragemCristãOficial também. Então, para você ficar acompanhando a nossa programação do Garagem Cristã, que é um evento, uma programação maravilhosa.
4: Daqui a pouquinho já abre as novas inscrições. Você fica sabendo de tudo.
5: Pra próxima
4: pelo
5: temporada,
4: Instagram, a quarta temporada, eu creio que já vai vir aí.
5: Eu tô até pensando, sabe, em me inscrever. É porque, né? Eu não
4: Ai,
5: sei se,
4: Andréia,
5: se por acaso eu me inscrever, se eu vou, né, arrasar muito, assim, então melhor
4: eu
5: talvez
4: até louvo,
5: não mostrar meu talento.
4: A gente prefere ficar aqui com uma apresentadora, tá bom, né?
5: Agora, às 16 horas, anota aí, às 16 horas inicia o Speakers Break, que são dinâmicas bíblicas com
4: os
5: jovens.
4: Nossa, que bom que você soube falar bem esse nome.
5: Speakers Break, acho que, gente, eu posso falar, mas eu treinei um pouco.
4: Ai, que bom que você tem, que bem que você não passou pra mim falar.
5: Eu tava com o Marco, vamos treinar, Speakers Break.
4: Isso.
5: Então vão ser dinâmicas, Lilian?
4: Pra jovens, né?
5: Jovens.
4: Pra aqueles que estiverem presentes também.
5: Que gostam de
4: pregar a
5: palavra.
4: Eu já participei, você acredita que uma vez que a gente participou, minha filha ganhou?
5: Sério?
4: Ela ganhou uma camisa, foi.
5: Ai, que legal.
4: Isso.
5: E a Mara, né?
4: Não, a pequena.
5: Ah,
4: a menor.
5: Meu Deus.
4: Ela respondeu e ganhou isso. Uma camisa quando teve aqui na interação ali após o culto ali, entendeu? Eu gostei muito.
5: Olha, gente.
4: As perguntas,
5: então,
4: resposta e vale prêmio, né?
5: Vale prêmio. Vai ser demais. Você não pode ficar de fora. E às 18 horas inicia, então, o programa. Vai ser a estreia do programa das Regeneradas, com a nossa irmã Karina Mendes. E realmente está maravilhoso, expectativa.
4: Tá.
5: Assim, a gente está aguardando a surpresa que
4: eu
5: vai ser.
4: Eu não vou perder.
5: Eu também não.
4: Eu não vou perder essa programação,
5: as
4: gente.
5: As mulheres de fé estarão juntas com as Regeneradas. Então, venha. Venha, porque às 18 horas vai ser uma bênção.
4: Porque é estreia. E tudo que é
5: estreia
4: impacta também. Impactante.
5: Então, olha, gente, esse aniversário da igreja tem muita novidade. E para fechar o nosso dia, às 19 horas, começa o culto jovem com Expansão e o Regenere, né? O culto maravilhoso que os jovens já estão se preparando ali. E vai ter o momento da palavra, presbítero Davi Miranda Neto, pastor Fabrício Piata, diretoria toda junta, os louvores, os jovens adorando ao Senhor.
4: Sim, eles também se prepararam para isso. Como teve um culto pela manhã de mulheres que elas se prepararam, à noite também com Expansão. oração e o Regenere também, eles se prepararam para isso. Tivemos 3 dias de clamor, né, irmã Andréia? Foi na quarta, quinta e sexta, eu até fui vir um dia participar, achei muito impactante a oração, né? É. Pastor Davi Miranda falando com a gente, né? Davi Miranda Neto falando com a gente. Foi muito lindo. E eles se prepararam, né, para estar aqui também neste evento. É. E eu creio que vai ser impactante. O coral louvando também, coral da, ali do Expansão com o Regenere, a palavra, vai ser impactante.
5: Momento, só no momento do louvor eu já me derreto ali todo.
4: Isso, vale a pena você se preparar para estar com a gente.
5: Vale a pena, vale gente. A não pena. Fique de fora. É uma programação maravilhosa que Deus está preparando para vocês, né? E você tem que estar conosco. Isso. E você que não pode estar aqui presencialmente, compartilhe, esteja conosco. Essa live, ela vai ser, né, contínua, não vai terminar, apesar de que daqui a pouco nós já estaremos fora, mas outras, né, nós teremos outras pessoas que virão aqui da continuidade, e com certeza você vai receber a bênção do Senhor e vai sentir esse clima que nós estamos aqui de aniversário, de festa. É a Deus e amor em festa, é a Deus e amor celebrando, porque Deus, ele é maravilhoso, e nós estamos aqui para ser gratos e louvar o nome dele por todos esses 64 anos.
4: Amém. Nós já estamos encaminhando para o final, né? Da nossa participação aqui, mas você pode continuar aí, deixando seu like, deixando seu joinha e prosseguir aí também com essa live e se preparar para estar conosco nesses grandes eventos que vai continuar esse final de semana celebrativo da nossa igreja pentecostal, Deus e Amor.
5: Eu quero agradecer por enquanto a sua companhia e nós prosseguimos com a nossa live e a nossa programação de aniversário celebrativo da nossa igreja. Isso. Deus abençoe.
4: Eu quero agradecer também a você, André, pela sua companhia. Obrigada. Obrigada a todos que estão aqui por detrás. Deus abençoe, gente.

meio-dia e 28 minutos na cidade de São Paulo. Que Deus abençoe grandemente a sua vida. Aceite a gloriosa paz de nosso Senhor e Salvador Jesus Cristo, do seu irmão e amigo, presbítero Rafael Gonçalves. Estivemos agora há pouco com a nossa irmã Andreia Magno. Mulheres de Deus, juntas em um só propósito, em uma cobertura total e especial para este primeiro dia de festa, aniversário dos 64 anos da nossa querida igreja pentecostal Deus e Amor. Já andamos um pouco em nosso estacionamento, fomos também até o auditório Renascense e a uma multidão, pessoas gratas a Deus por tudo que o Senhor fez nestes 64 anos de igreja pentecostal Deus e Amor. E as caravanas continuam chegando. Estávamos também passeando um pouquinho aos redores do Templo da Glória de Deus, muitas pessoas chegando de carro, de vans e também de ônibus, pessoas chegando a pé. A estação Dom Pedro II já está com policiamento, você pode fazer o seu trajeto a pé da estação até aqui tranquilamente. Tudo preparado para receber você e toda a sua família aqui na Avenida do Estado 4568. Parabéns, Igreja Deus e Amor, 64 anos, uma igreja firmada na rocha.

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1: Meio de 30, quando ouço essa vinheta, irmão Lucas, eu me lembro que tinha 10, 9 anos de idade, chegando já aos 12, 13, nós ouvíamos o programa Voz da Libertação e ouvimos esta vinheta de época. Isso nos traz excelentes recordações, quando o saudoso missionário, ainda vivo, trazia belíssimas entrevistas, pessoas curadas, libertas, transformadas, ao lado da sua esposa, a nossa irmã Irene Miranda, entrevistando milhares de vidas que foram transformadas, impactadas por meio desta obra. E você, como está a sua expectativa para o dia de hoje? Nos envia sua mensagem. Pastor, já estou a caminho da sede mundial. DDD 11 98292 3392. Nos envia sua mensagem, a cidade que você está falando, e nos diga se está a caminho ou não, se está se preparando. Olha, daqui a pouquinho, às 14h, no novo lounge, Garagem Cristã. A lanchonete do Ministério Regenere já está aberta. Você já pode adquirir o seu hambúrguer, aquele combo com batata frita, refrigerante. Já experimentei, é ótimo, é excelente. Um ambiente climatizado, tudo já preparado, tudo lindo para receber você e a sua família. Lembrando que o Garagem Cristã não é apenas para jovens, adolescentes, mas para todas as idades. Então venha para cá, está um ambiente maravilhoso, muito lindo para receber você e a sua família. Olha, a Maria Juvelina parabeniza a Igreja Pentecostal Deus é Amor. Ela diz, olha, que bênção, eu acompanhei o evento das Mulheres de Fé, está e continua sendo uma bênção. Acompanhei a leitura da palavra, acompanhei o testemunho, e quantos testemunhos maravilhosos, bonitos. Parabéns, Igreja Deus e Amor. Ela continua nos escrevendo, dizendo que Deus continue abençoando estes irmãos, estas irmãs, em nome de Jesus, que o Senhor continue fazendo maravilhas, curas, libertações. Isso é muito importante. Graças a Deus. Deus abençoe a irmã Maria pelo seu feedback aqui no programa A Voz da Libertação. O nosso irmão Roger também nos escreve parabenizando a nossa igreja. Feliz aniversário! Elvio também nos escreve, ele é de Santos. Deus abençoe, já está a caminho aqui do Templo da Glória de Deus. Vamos lá, Roberto também nos escreve pelo DDD 11982923392, parabenizando a Igreja Deus e Amor. Maria Antônia também nos escreve felicitando a Igreja Deus e Amor. Sabrina também deseja fazer o seu pedido de oração. Ela nos escreve pedindo orações para o Ezequiel, para a Pietra, para a Sabrina. Sim, nós vamos, em nome de Jesus, apresentá-los em oração. Por falar em oração, vamos fazer aquele momento de clamor? Vamos! Vamos apresentar toda a equipe que já está preparada para receber as multidões no dia de hoje, no dia de amanhã. Vamos orar pelas caravanas que já estão chegando de todo o Brasil. Vamos orar pelos pedidos de oração que já chegaram para nós pelo WhatsApp da Central de Produção Internacional. Vamos ao momento do clamor, vamos ao momento da oração. Maravilhosíssimo Deus e eterno Pai, mais uma vez aqui estamos em Tua santa e maravilhosíssima presença, suplicando ao Senhor perdão. Perdão pelos nossos pecados, perdão pelas nossas transgressões, perdão por tudo que fizemos e praticamos, que não foi do Teu agrado, não foi da Tua vontade. Nos humilhamos, ó Pai, nesta tarde, porque sabemos que Tu és Deus, o único digno de ser glorificado. Nos humilhamos e nos apresentamos diante de Ti, com coração contrito, quebrantado, sabendo que o Senhor é o único capaz de nos perdoar. Apresento, meu Deus, esta festa tão linda e maravilhosa, que deu início hoje, a festa dos 64 anos da nossa igreja Deus e Amor. Obrigado, Senhor, por esta obra. Obrigado pelas almas, pelas vidas que foram alcançadas pelo seu poder nestes 64 anos de existência. 64 anos de curas, milagres, libertações, 64 anos de restauração de vidas. Quantas pessoas que estavam sendo escravas e agora libertas? Quantas vidas que foram desenganadas pela medicina? O médico disse a estas pessoas que elas têm apenas alguns anos, meses, semanas, dias de vida, e agora estão aqui no templo da sua glória, agradecendo ao Senhor, porque o Senhor as curou, o Senhor restaurou as suas vidas, e agora estão ansiosas para irem até o santuário de oração, dobrarem os seus joelhos e cumprirem com voto que elas fizeram com o Senhor. Obrigado, Jesus, por esses 64 anos de ministério, 64 anos de igreja. Eu apresento, Senhor, as caravanas que estão vindo em direção ao templo da sua glória. Eu apresento, Senhor meu Deus, as milhares e milhares de vidas que estarão se confraternizando conosco. Guarde, meu Deus, as caravanas, traga-os em paz. Cobre estas vidas com teu precioso sangue, que possam estar aqui presentes, glorificando e exaltando o nome do Senhor. E que no final destas grandes concentrações, que já deram início aqui no templo da sua glória, todas elas possam voltar em paz, guardadas, protegidas pelo poder do teu sangue. Usa, meu Deus, o pastor Davi Miranda Neto, que na noite de hoje estará ministrando a sua palavra, todo o ministério Regenere, toda a equipe de apoio que já está trabalhando arduamente para que tudo esteja uma bênção. Eu te glorifico, Senhor, e te exalto por tudo que o Senhor está fazendo e por tudo que ainda o Senhor irá fazer. Glória ao Pai, glória ao Filho, glória seja dada ao Espírito Santo de Deus. Obrigado, Senhor Jesus, muito obrigado. Meio-dia e 38, que Deus abençoe você. Você que orou conosco, seja abençoado. Você que já está vindo em direção à sede mundial, seja abençoado. Você que já está nas dependências do templo da glória de Deus, seja abençoado. Qual é a sua expectativa para o dia de hoje? Qual é a sua expectativa para o dia de amanhã? Amanhã, a partir das 9 da manhã, já teremos aqui em nossa sede mundial o lançamento do Ministério Global de Intercessão com a evangelista Maria Lorena. Às 2 da tarde, já teremos o culto oficial e celebrativo dos 64 anos da nossa igreja Deus e Amor. Ainda há tempo de você participar desta festa e ser abençoado por Deus, o nosso Pai.

0: Meio-dia e 40 na capital paulista, estamos de volta com todos vocês. E aqui conosco a hora, nuestro hermano de Nicarágua, a paz de Cristo Jesus. Bem-vindo à sede mundial aqui em São Paulo, Brasil. Que Deus abençoe sua vida agora.
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0: Ouvintes, já estamos recebendo caravanas de todo o Brasil, inclusive os nossos pastores do exterior. Aqui está o pastor que veio da Nicarágua e hoje está no país do Peru pregando a palavra de Deus, ganhando almas para o reino de Deus. Caravanas de todo o Brasil já estão aqui e a nossa expectativa é muito grande para o que Deus irá fazer no dia de hoje e também para o que Deus vai fazer no dia de amanhã. Pastor, nossa expectativa está muito grande para hoje e também amanhã, e nós cremos que nosso Deus irá realizar grandes milagres. Sua expectativa para amanhã aqui na sede mundial.
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0: Deus tem feito sinais, prodígios e maravilhas, são milhares e milhares de milagres que Deus tem operado em nosso meio, e um dos milagres nós vamos ouvir agora. pessoas que ao chegarem na igreja Deus e Amor foram libertas, transformadas, curadas pelo poder de Deus. Vamos ouvir este testemunho.
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3: Eu me chamo Gabriela e eu estava com depressão. Minha mãe faleceu. Minha mãe veio morar comigo, tudo. Minha mãe estava de idade. Não era muito apegada a ela, já não tinha pai. Já sou casada. E eu levei ela a morar comigo. E de repente ela se adoeceu. Do nada, ela faleceu. Nossa, ela era a minha base. Nossa, desmoronei. Foi um ano de luta, pastor. Eu só engordando. Meus pés tudo inchados. Minhas pernas, eu não conseguia andar. Eu entrei em depressão, eu não conseguia comer. Eu não queria ver a luz do dia. Eu não queria conversar com ninguém, eu só queria chorar. Eu tenho uma criança de 4 anos, uma menina de 12, uma pré-adolescente. E eu não tinha vontade de viver mais. Eu queria somente dormir durante o dia e à noite eu vagava pela casa. Vivia caindo pelos cômodos, quebrei quase a casa inteira, me caí em cima do fogão inteirinho de vidro, não sei como não me cortei inteira, foi Deus. E luta dia a dia, meu marido foi um herói, fui no médico, fui diagnosticada com diabetes. Toma remédio daqui, toma remédio de lá. Um ano de luta. Até que um dia meu marido falou, vamos lá na igreja. Nós fomos levar o dízimo na igreja. Aí na igreja Deus e Amor. Aí o pastor deu uma revelação que o Espírito do Espírito Santo estava revelando. Que tinha uma irmã que ia ter um infarto fulminante. Tem uma angústia imensa dentro do peito dela. É um demônio. E Deus está dando um livramento para ela, se ela quer aceitar a benção, vem aqui na frente. Peguei e fui lá na frente do altar, aí o pastor colocou a mão, já caí. Aí só sei que na hora que eu abri os olhos, nossa, minha vida transformou. Pastor do céu, hoje eu estou ativa, eu faço serviço, minhas pernas desincharam, sabe? Eu sou uma nova pessoa novamente. Sabe aquela depressão, aquela angústia, aquele sentimento de se matar? Acabou tudo. Nossa, eu só tenho que agradecer a Jesus, meu único Salvador. Porque se a gente não tiver Ele conosco, a gente não é nada nessa terra, gente. Não é remédio, não é nada que vai curar a gente. Nem medicina, nada. A gente tem que ter fé e acreditar que só Jesus é o único salvador da vida da gente. Tudo, em primeiro lugar. O que você for fazer, põe Deus na frente. Que olhe que a sua vida vai mudar, como a minha mudou. É uma benção, tem muitas bênçãos que Deus já me deu, muitos livramentos, que ainda até na depressão estava dirigindo. Meu carro saiu a roda, vocês já viram? Quebrar a roda no meio, ficar só o cubo. Eu com meus filhos dentro do carro. Deus me deu livramento, morte. Eu tô aqui contando testemunho para vocês. Que Deus é maravilhoso na vida da gente. Deus é maravilhoso. Eu dedico a Ele tudo. Pastor, eu não tenho nem palavras para dizer como Deus é maravilhoso. Sem Ele, a gente não pode viver. A paz do Senhor, gente.
0: Meio-dia e 49 em São Paulo. É isso que Deus está fazendo na vida das milhares de pessoas que tem comparecido à Igreja Pentecostal Deus e Amor. Uma delas, a nossa irmã Gabriela, sofria muitos anos com depressão, mas ao chegar na Igreja Deus e Amor, foi curada, foi liberta por Jesus. E agora relata em seu testemunho o grande mover de Deus em sua vida. É isso que Deus faz. Deus se move entre nós, no meio de nós, dentro de nós, curando, libertando vidas. E uma das coisas que o Senhor tem libertado muita gente é a depressão. Cristo quer te libertar. Você tem um testemunho? O que Deus fez na sua vida nesses 64 anos de existência da Igreja Deus e Amor? Venha para a sede mundial no dia de hoje. No novo lounge, teremos o Garagem Cristã daqui a pouquinho. e às 19 horas no Auditório Renascense, nós teremos o culto jovem, mas também um culto aberto para todas as idades. Amanhã às 9 da manhã, Ministério de Intercessão Global com a evangelista Maria Lorena, e já às 2 da tarde já estaremos no culto oficial de aniversário dos 64 anos da nossa igreja. Estou aqui com nuestro hermano, nuestro pastor
1: Esbin de Jesús González.
0: Repita por
1: Esbin de Jesús González.
0: Que bendição. Nós escutamos agora mesmo um testemunho de uma mulher que estava com depressão e agora sanada por Jesus. Que bênção.
1: É impactante, é maravilhoso o que sucede, porque estos problemas que se viven en la comunidad global, en todos los países, y muchas personas enfrentan esta situación, y a veces el psicólogo, a veces el médico quizá no logra quizá poder realizar ese efecto de cura, porque hay enfermedades que no se van con una pastilla, que no se van con un medicamento, que no se van con una receta médica. Hay enfermedades que no se van, que no se remueven, que quedan siempre en el cuerpo, azotando el cuerpo. Y este problema que ella tenía es un problema de depresivo, problema quizá que es en el fondo del alma, y solamente Dios puede sanar, solamente el Espíritu de Dios puede sanar. Y también desde el otro punto, el otro enfoque, es que hay enfermedades que no se van con la medicina humana, sino que solamente desaparecen con la medicina de Dios. Y justamente el profeta Jeremías dice de la siguiente manera: he aquí, yo le traeré sanidad y medicina, y los curaré y les revelaré abundancia de paz y de verdad. Y también en lo que es el inicio de la historia bíblica, Dios se revela a su pueblo, le dice: yo soy Jehová su Dios, Jehová su sanador. Entonces, una de las revelaciones tremendas, una de las revelaciones profundas, es que Dios es nuestro sanador. Eso es literalidad, esa es promesa, y esa promesa está vigente. Y entonces es aquí donde sucede y acontece la promesa de Dios cumpliéndose en la iglesia pentecostal. Dios es amor, podemos decir con certeza, podemos decir también de manera fehaciente, acreditando de que la medicina de Dios cura todo tipo de mal y de enfermedad. Toda enfermedad necesita un tratamiento, pero la medicina de Dios cura todo tipo de enfermedad.
0: Gostaríamos también de aprovechar la oportunidad para que hermano possa relatar para nosotros su testimonio de conversión la iglesia Dios es amor.
1: Muchas gracias, oyente. Así que en esta hora voy a dar un poco del resumen de mi testimonio. Yo llego a la iglesia pentecostal Dios es amor en el año 2010. En el año 2010 yo tenía mi ideología, mi filosofía era ser creyente católico, pero no simplemente ser un creyente católico, sino que ser un creyente. Yo era formado en el tema de la apología, que la apología es una rama de la teología que se encarga de estudiar todos los pensamientos, todas las culturas, todas las religiones, y yo me formé en eso y tenía debates con teólogos, con pastores, inclusamente tuve debate con dos judíos, me acuerdo, y yo era muy buen debatiente en lo que es la apología, pero también tenía una enfermedad en el oído, mi oído estaba putrefacto, es decir, hedilla. Era un cáncer en los oídos, y ese problema yo estudiaba, y yo me acuerdo que los compañeros de clase se apartaban de mí porque hería, y allá en Nicaragua, en mi país, se le llaman mosca cuando algo hiere, mal olor, entonces llegan la mosca, y yo tenía un montón de moscas encima de mi cabeza. Dios mío. Y era para mí humillante, era para mí también inclusamente vivir esa vida era muy difícil, pero yo vivía aferrado a la fe católica, aferrado a la apología católica. Pero un día llegué, yo me acuerdo que yo llegué a la iglesia pentecostal Dios es amor. Impresionante, cuando yo llego a la iglesia pentecostal es amor, me acuerdo que yo noté algo extraño, porque oraban 3 horas, 3 horas de oración. Y en esas 3 horas de oración, yo nunca había visto una iglesia orar de esa magnitud, en esa intensidad, en esa búsqueda. Y yo me acuerdo de que yo miraba, digo, que es una iglesia algo diferente, tiene una liturgia diferente. Y entonces fui llegando a la iglesia y en una oración que me recuerdo que se hacía vía satelital con nuestro recordado misionero David Martín Miranda, y cuando él estaba orando, eso fue en el año 2010, cuando él estaba orando, yo sentí un soplo del Espíritu Santo sobre mi vida, un viento recio sopló sobre mí, un viento recio sentí que sopló y yo abrí mis ojos, y yo digo, ¿quién me está soplando? Yo pensaba que era una persona que me estaba soplando. Y yo, y cuando aquello me estaba soplando, yo sentía algo caliente. Que recorría sobre todas las células de mi cuerpo. Y yo, era la primera experiencia que yo estaba viviendo. Y yo sentía un poder, sentía una unción, un fuego sobre todo mi cuerpo. Y cuando de repente, de manera repentina, yo toco el mal, toco el problema, la enfermedad que afectaba mi vida. Yo toco esa enfermedad y yo ya no siento la enfermedad. Busco y no la siento, porque yo con el dedo, yo ponía el dedo y lo que sacaba de mi dedo era pus. Era putrefacción, era una materia, podrida. Y lo que con el dedo ponía y yo sacaba aquello sangroso. Y cuando yo me toco, yo no siento nada. Siento aquello que está limpio. Y yo digo, ¿seré que estoy soñando? Gloria a Dios. ¿Será una pesadilla? ¿Será que esto es real? Yo no lo creía. Y fue allí donde fui impactado en este santo ministerio, Iglesia Pentecostal, Dios es Amor. Y de repente, como era apologética, yo era un apologista, yo no podía aceptar el evangelio así por así. Pero ese milagro me impacta, ese milagro me conmueve, ese milagro me deja impactado. Y yo digo, no, esto no es cualquier cosa, esto no sucede por la naturaleza, esto no sucede por casualidad, esto no sucede por efecto natural, esto no sucede por efecto de sinergias emocionales, esto no es emoción, esto no es psicología, esto tuvo que haber un impacto, tuvo que haber un efecto, una intervención del Espíritu Santo de Dios. Y yo comencé a hacer conclusiones, a hacer también el estudio de la apologética. Y yo encontré en un estudio profundo, haciendo mi estudio profundo, que una de las señales apostólicas, una de las señales fundamentales del Evangelio, una de las señales referencial que el mundo romano, que el mundo grecorromano, hace 2000 años fue impactado por el Evangelio de nuestro Señor Jesucristo. Y ese Evangelio traía sanidad. Y ese evangelio traía liberación.
0: Gloria a Dios.
1: Y los apóstoles también predicaban y también sucedían milagros, sucedían maravillas. Entonces, hombres grandes se levantan también en la historia y con estas señales. Entonces, comprendí y entendí, esta iglesia no es de hombre, esta iglesia es de Dios. Esta iglesia es revelada por el Espíritu de Dios. Entonces, comprendí que Dios había levantado esta iglesia con señales y con poder y con prodigio a través de la intervención divina del Espíritu Santo de Dios. Y no solamente he visto milagros, paralíticos levantarse, las sillas de rueda. No hay forma, no cabe la duda, no cabe la duda de que esta iglesia es de Dios. Hay milagro, hay sanidad, hay liberación, hay palabra, hay poder, hay doctrina, hay santidad. Impresionante, 64 años de aniversario.
0: 64 anos da nossa igreja Deus e Amor. Ouvintes, o nosso querido pastor, que é da Nicarágua, agora está atuante no Peru, não cria em milagres, e ele estava com uma enfermidade severa, uma infecção nos ouvidos. Estava podre, cheirava mal, havia mosquitos pousando nos ouvidos, cheirava muito mal. Mas ao chegar na igreja Deus e Amor, ali havia uma concentração e era transmitido via satélite a pregação e a oração do saudoso missionário Davi Miranda. Na oração do saudoso missionário Davi Miranda, ele foi curado, sanado. Aquela enfermidade, aquela dor, aquela infecção saiu. Saiu aquele pus de sangue e na mesma hora a enfermidade e a dor desapareceu. Em outro país, via satélite, através das orações do saudoso missionário, ele foi curado para a glória de Deus. O saudoso missionário, vivo, na época, orou e um milagre aconteceu. E quantas pessoas também foram curadas, libertas e transformadas a longa distância através do rádio. Deus, por meio deste ministério, alcançou países, alcançou nações. Esperamos você aqui na Avenida do Estado, 4568, 64 anos de existência, 64 anos da Igreja Deus e Amor. 1 e 1, vamos ao prefixo, a identificação das emissoras.
4: Desperta ainda mais, Senhor, passa os céus e a terra, nossas

0: Amém, Senhor.
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0: uma igreja com amor, uma igreja com muito temor a Deus e obediência. E isso mudou a minha vida, mudou meu ponto de vista e mudou o modo que eu entendi a palavra de Deus.
1: A Igreja Deus de Amor, ela começou a crescer pelos milagres e maravilhas que Jesus operava. E não somente por isso, porque ela tinha muitas orações. As orações realmente moviam a mão de Deus. E como a igreja começou a crescer com as operações que o Senhor fazia, de pessoas sendo curadas do câncer, pessoas curadas da paralisia, e isso era mostrado quando eu era pequena, eu via as muletas penduradas na parede da igreja, isso foi chamando a atenção. Então minha mãe e meu pai resolveram entrevistar as pessoas que estavam sendo curadas para passar no rádio. Aí que começou o Conte a Bênção. E outras igrejas acharam interessante e começaram a fazer o mesmo. E a Igreja Deus de Amor começou a imitar aquilo que Jesus fazia. Ele usava os milagres e maravilhas, atraía as pessoas como se fosse uma isca ao peixe e ali levava o Evangelho. Foi algo maravilhoso. A Igreja Deus de Amor imitou exatamente o modelo que Jesus fez, trazendo as pessoas pelos milagres e maravilhas que ele fazia.
2: A Igreja Deus de Amor começou em muitos países, em pequenos salões. Hoje, graças a Deus, são megas igrejas. Por quê? Porque o ídolo do Senhor Jesus foi obedecido. E chegamos lá, vencemos todos os grandes desafios, desafios terríveis. Eu me recordo muito bem que eu era pastor em Maracaibo, no país de Venezuela, onde a Igreja Pentecostal Deus de Amor sofreu uma das maiores divisão da história, que o nosso procurador quis ficar com toda a igreja do país de Venezuela para ele, o qual eu respondi: eu somente entregarei a igreja para você com a ordem do nosso presidente mundial, que naquela época era o missionário Davi Miranda. E aquela pessoa ficou muito brava e foi me denunciar às autoridades para que eu fosse expulso do país da Venezuela. E a graça de Deus foi tão maravilhosa que a maioria dos membros ficou com a Igreja Deus de Amor e todas as pessoas me apoiaram de tal maneira que as autoridades venezuelanas não conseguiam ter acesso a mim para supostamente me tirar do país. Sempre quando nós encontrava desafio no nosso coração, a gente tinha uma convicção que no Brasil havia milhares de pessoas que estavam de joelhos dobrados, clamando a Deus por nós. Ali vencemos, inauguramos muitas igrejas Deus de Amor, de tal maneira que hoje já estamos nos 5 continentes com a Igreja Pentecostal Deus de Amor.
3: No falecimento do missionário Miranda, meu sogro, é claro que eu tive temor, como a maioria das pessoas teve. O temor de que a Igreja Pentecostal Deus de Amor não pudesse sobreviver a semelhante desastre. Foi um desastre, meus irmãos. Foi um desastre mesmo. Mas ele foi, deixou um legado que foi agarrado por muitos, incluindo eu, meu filho. E a igreja prossegue.
1: Foi muito difícil a partida do meu pai, mas estou muito feliz porque a igreja permaneceu de pé. É uma prova de que esta igreja não era dele, esta igreja é do Senhor.
4: Olha, falando em proporção, o batismo nos anos 80 era realizado praticamente em todo o estado de São Paulo, vinham para a sede, para a represa do Guarapiranga, fazer o batismo. E nesse dia, principalmente no meu batismo, foram batizados mais de 4 mil pessoas. Então isso marcou, impactou muito.
5: Nos anos 2000, o missionário Davi Miranda teve essa revelação que Deus estaria levantando uma nova safra de obreiros. E a partir desse momento, dessa revelação, eu pude observar no ministério um movimento jovem começando. Eu pude ver os jovens indo evangelizar, assumindo igrejas, capitais. Eu pude ver, inclusive eu fui um desses jovens também que começou a fazer a obra, comecei a evangelizar, dirigir igreja. Então foi muito grande o mover depois que o missionário Davi Miranda teve essa revelação. Começou o projeto Expansão Jovem. O projeto Expansão Jovem começou aqui na sede mundial e se espalhou. Você vê esse grande projeto hoje aí no Brasil e no exterior também. Hoje nós vemos aqui o Ministério Regenere também. Estão cumprindo a revelação que Deus deu para o saudoso missionário Davi Miranda, que levantaria uma nova safra de obreiros. Nós vemos isso hoje aqui na nossa Igreja Pentecostal Deus Amor.
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7: Vem conosco celebrar o aniversário da IPVA, da IPVA.
8: 13:08 em São Paulo, que Deus abençoe grandemente a sua vida. Estamos aqui na Central de Produção Internacional, eu sou o presbítero Rafael Gonçalves. Aqui conosco também, nuestro pastor, nuestro hermano.
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8: Ouvintes, você que está em casa, você já pode observar, você já pode constatar a alegria dos nossos irmãos que estão chegando de outros países para esta festa maravilhosa. E agora esperamos você. O que você está fazendo nesse exato momento? Você vai ficar em casa ou virá para a sede mundial? Já estamos recebendo aqui desde cedo mensagens de milhares de pessoas que já estão a caminho do Templo da Glória de Deus, porque daqui a pouquinho, às 14:00, no Novo Lounge, nós teremos o Garagem Cristã, e em seguida, às 18:00, no Auditório Renascense, o Culto Jovem com o Ministério Regenere, e já amanhã, às 9:00, Intercessão Global, apresentação do Ministério de Oração com a evangelista Maria Lorena, e já às 14:00 já estaremos na concentração no culto oficial em comemoração aos 64 anos da nossa igreja Deus e Amor. O nosso irmão Elias Paulo, ele nos escreve parabenizando a Igreja Pentecostal Deus é Amor. Que Deus abençoe irmão Elias pela felicitação. A nossa irmã Maria Betânia também nos escreve dizendo, a paz do Senhor Jesus, parabéns Igreja Pentecostal Deus e Amor. Ela também pede orações a favor do Rafael, que se encontra na UTI. Nós vamos orar sim, vamos apresentar essa vida nas mãos do nosso Deus. O nosso irmão Paulo também nos escreve, ele é de Santa Catarina e também felicita a Igreja.

0: amanhã no Templo de la Glória de Deus, usando nossa irmã evangelista Maria Lorena.
1: Sim, sí, efectivamente, é um grande mover. Podemos decir de que me quedo impactado porque las caravanas, las delegaciones que se vienen también ya concentrándose en el Templo 3, ya hay una gran multitud de caravanas que están allí ya desbordándose, también ya en todo lo que es la Rúa, allí, ¿verdad?, en el Templo 3 ya una inmensa multitud que se ha desbordado, también las personas ya vienen ya en caravanas, en delegaciones, impresionante. 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Algo, multitudes que ya vienen ya para participar de este mega evento espiritual, y como te hablaba también, el lanzamiento oficial del clamor de manera global, que será liderado por una mujer de Dios como es la evangelista María Lorena. Impresionante lo que se vive, lo que se viene, es algo impresionante, algo que no lo podemos definir con palabras humanas. Esto se define con palabras espirituales. Esto se define con palabra de fe. Esto se define con palabra de poder del Evangelio. Iglesia Pentecostal Dios es Amor, 64 años, la llama continúa encendida, el legado continúa.
0: Nosotros vamos a escuchar ahora cómo Dios usa la evangelista María Lorena, que amanhã estará pregando a palavra de Deus, ou seja, predicando a palavra de Deus em nossa sede mundial.
2: Tenho um irmão que disse: se Deus não falar comigo hoje, eu vou abandonar e desaparecer. Levanta tua mão, mas Deus está falando contigo. Este vale vai passar, esta luta vai passar. Pode chorar, meu irmão. Quem vai embora é o diabo, porque a casa é tua. Quem crê, dá o glória, levanta a mão. Aleluia, o Espírito de Deus está me revelando. 143 pessoas, o alvo do diabo era destruir a família, mas quem foi destruído hoje foi ele. Levanta tua mão e grita: queima ele, grita: Satanás, sai agora. Pode gritando: queima, queima, queima. Pode orando, pastores. Vai repreendendo, rica lavasse. Vai ele grita: queima, igreja. Toda bruxaria, saia do lar dela. Vai, demônio da morte, o Senhor te repreenda, saia do lar agora. Vai gritando: queima, igreja, toda enfermidade, toda obra maligna, toda legião satânica, vai saindo agora. Pode gritar: queima, igreja, saia desta família agora, saia. Grita: Satanás, sai agora. Toda bruxaria, toda obra maligna, fala: meu Deus, eu creio, vem aqui minha irmã, dá um glória. Deus está levantando alguém de um leito, Deus está levantando alguém de um leito.
3: Eu creio, papai.
2: Tu crê em milagre? Quando tu chegar em casa, tu verás. Este é o Deus quem eu sirvo. Quem serve esse Deus? Deixa eu orar por você, filha. Dá glória. essa senhora que também dá glória.

0: Olha, 37 pessoas te arrepiou tudo. Levanta a tua mão. Grita, queima ele. Ele não vai tocar na tua saúde. Olha, a astúcia do diabo era tocar em 77 pessoas. O alvo dele era certeiro na tua saúde. Mas ele caiu por terra. Dá glória, levanta a mão. Ele ia te pôr no fundo do leito de uma cama. Mas quem crê que ele não vai? Levanta a mão e dá um glória. Grita queima ele, igreja. Pode gritar queima, igreja. Toda bruxaria, saia espírito da morte, sai em nome de Jesus.
1: Como Deus usa a evangelista Maria Lorena, que está à frente do Ministério Global de Intercessão. Ouvintes, a Igreja Deus e Amor cresceu através da oração. Nós continuamos a crescer através da oração. O nosso propósito de oração continua, até porque mesmo o santuário da oração aqui no Templo da Glória de Deus é aberto 24 horas por dia, recebendo milhares e milhares de pedidos de oração. A igreja está firmada na rocha devido à oração e também o propósito que Deus continua, que Deus colocou em nossos corações e continua a arder em nossos corações. Levar o ide de Jesus, ganhando almas. Esse é o ide que Cristo colocou em nossos corações, nos deu um mandamento, nos deu uma missão e vamos cumprir, continuar cumprindo até a volta de nosso Senhor e Salvador Jesus Cristo. Pastor, nós outros estamos em uma missão, predicar la palabra de Deus a todas as nações. Esta é a Igreja Pentecostal. Deus é amor. La mañana Deus irá usar nossa irmã Maria Lorena com muito poder, autoridade de Deus e muitas vidas serão alcançadas por Deus.
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1: sí.
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2: 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A Esdra se le conoce como el segundo Moisés, teológicamente hablando.
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2: 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Se viene algo monumental, algo poderoso y esto trae también regocijo. Esto también trae algo mover. ¿Por qué? Porque está allí, está el fundamento, oración, ayuno, intercesión, predicación, evangelización. Sí. También por las redes sociales, por la radio y PDA Play. Entonces se viene algo monumental, Iglesia Pentecostal, Dios es amor, que viene abriendo iglesia en donde países quizá era muy difícil, hoy están abriendo las puertas. 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
1: 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Nuestra fe, nuestra expectativa es muy grande, porque nuestro Dios ainda realiza milagros. Y amanhã, Dios va a realizar milagros, principalmente às 14h, aqui no Templo de la Glória.
2: Sim, sí, uma palavra, essas palavras reveladas, essas palavras com propósito, essas palavras objetivas, essa palavra que também marca o tempo, porque o tempo é marcado não por uma equação matemática. El tiempo no es marcado por una ecuación física, no por una ecuación de un científico. El tiempo es marcado porque hay una palabra. Dios crea el tiempo. 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Por eso es que es importante que nos acerquemos a escuchar esta palabra. 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Así que, estimados hermanos, Dios muda los tiempos, Dios cambia las edades. Si usted quiere cambiar el tiempo suyo, quizá usted está viendo un tiempo difícil, un tiempo caótico, un tiempo desesperante, un tiempo que usted dice, no hay nada más que hacer. Venga y escuche la palabra de Dios. Porque la palabra de Dios tiene poder para cambiar la situación, para revertir tu situación. Porque la palabra de Dios puede cambiar el tiempo, la situación que está viviendo.
1: A través de la palabra de Dios, muchas personas han sido transformadas por el Señor. Y nosotros vamos a escuchar ahora un testimonio de una persona que fue transformada por Dios. Houve una transformación por nuestro Dios. Escutemos agora esse testemunho.
3: A paz do Senhor, irmão. Quero contar uma bênção, irmão. Deus me mostrou um sonho. Por três vezes o Senhor me mostrou em sonho. As irmãs obreiras da Deus e Amor passando do outro lado da rua. E eu dizia, meu Deus, o que eu estou fazendo aqui? Eu tinha que estar lá junto com aquelas irmãs. E sempre Deus mostrava para mim aquele sonho e falava que eu tinha que estar junto com as irmãs. Mas eu não dava ouvido e não queria. Achava que a doutrina era muito pesada. Aí foi passando os anos e eu continuei naquela mesma igreja que eu era antes. E o Senhor sempre me cobrando, falando. Aí fui acometida de várias enfermidades. Aí quando nós viemos embora para cá, eu procurava a Igreja de Deus e Amor. Eu disse, bom, agora já que eu mudei de cidade, né? Então, eu vou procurar a Igreja de Deus e Amor. Aí, eu procurava e não encontrava, ninguém me dava o endereço. Aí, até que através de uma vizinha minha, eu perguntei para ela se ela não sabia o que era. Ela disse que tinha uma irmã da Deus e Amor que vinha fazer visita ali para ela. Aí, ela tinha o telefone do esposo da irmã. Aí, me passou o telefone. Foi ali que, através deles, eles vieram fazer visita para nós, um casal de irmão muito querido, a irmã Andréia e o esposo dela. E aí nós começamos a congregar na igreja, fui recebida com muito amor por todas as irmãs, muito querida. Fomos bem recebidos, graças a Deus. Mas essa benção maior que eu quero contar, irmão, era a campanha do Sangue de Jesus Tem Poder, né? Aí estava chovendo, frio, e eu com a vontade de ir na igreja. Nós saímos para ir, irmão, mas estava chovendo. E quando foi para atravessar o asfalto, meu esposo não viu direito. Ele atravessou daí correndo, né? E em vez dele entrar na rua para atravessar, ele entrou num gramado. Num gramado e tinha uma valeta na frente. E naquela corrida que ele foi, era para nós ter capotado. Mas Jesus é tão bom que, sabe, o carro ficou assim, com as duas rodas dentro da valeta, né? Ficou levantada para cima, por nada que não tombou assim para o outro lado, né? E eu fiquei daí nas alturas, assim, levantada. Tentaram tirar o carro da valeta, mas não tinha jeito. Aí pediram um guincho, o guincho veio, aí tirou nós de lá. E aí foi esse, irmão, o livramento que o Senhor nos deu, que era para ter capotado o carro ali, só Deus sabe o que podia ter acontecido. Mas nós não sofremos nenhum arranhão e o carro está andando normalmente. Eu só tenho que agradecer. Se Ele me curar, Ele é Deus. E se Ele não me curar, Ele continua sendo Deus. Amém. Me chamo Eloy e moro aqui em Itapuá, Santa Catarina.

0: 13 horas e 27 minutos, a nossa irmã Eloy sonhava em ser obreira da Igreja Pentecostal Deus e Amor. Ela tinha um sonho, eu ainda vou ser obreira desta igreja. Ela passou por diversos processos, foi liberta, transformada, curada, atendeu o chamado de Deus ao seu coração e hoje relata em seu testemunho o que Deus fez na sua vida até que hoje ela pudesse se tornar obreira desta igreja. E é uma honra ser um obreiro desta igreja. É uma honra ser um presbítero, um diácono, um pastor. É uma honra servir a Deus neste ministério. Deus transformou tantas vidas. E aqui estamos com um pastor. Pastor da Nicarágua, que hoje está no Peru. É pastor de uma de nossas igrejas Deus e Amor naquele país. Ouvintes, é uma honra termos aqui conosco este amado irmão, este amado pastor. É uma honra nós recebermos pessoas do mundo inteiro aqui no Templo da Glória de Deus no dia de hoje, no dia de amanhã. Milhares de pessoas que se encontraram com Jesus através da pregação do Evangelho. E a atmosfera que nós estamos vivendo aqui hoje é algo maravilhoso. A manifestação do poder de Deus, o estacionamento está superlotado. As pessoas estão almoçando, se preparando para irem ao novo lounge, estão se preparando para o momento de adoração, para o momento de louvor. As pessoas estão se preparando para virem até o culto das 19 horas no Auditório Renascense com o presbítero Davi Miranda Neto e o Ministério Regenere. Ouvintes, tudo está preparado. Você que virá de metrô, você que virá a pé, nós temos ali diversos postos policiais, diversas viaturas. A Polícia Militar está cooperando conosco e vai continuar cooperando nesses dois grandes dias. Não importa o seu credo religioso, a igreja que você frequenta, faça como a nossa irmã que relatou em seu testemunho a transformação que Deus fez em sua vida. Querido pastor, que aqui está conosco, como foi o processo até que o Senhor pudesse ser pastor de la iglesia, Deus é amor, pudesse ser obreiro de la iglesia?
1: Bueno, es un proceso de que normalmente, a veces uno cuando uno está estudiando universidad, uno tiene propósito, el joven tiene propósito,
0: sí,
1: de alcanzar una carrera, de alcanzar una profesión, y yo una de las carreras que yo quería era ser ingeniero, por gracias a Dios soy ingeniero. También tengo mucho conocimiento en electricidad industrial.
0: Ah, sí,
1: también sí. Logré sacar soldadura industrial, automatización, y bueno, un sinnúmero de estudios. Y el joven a veces quiere proyectarse de esa ansiedad de tener diploma, reconocimiento, pero también sentía un fuego interno por dentro de predicar la palabra de nuestro Señor Jesucristo. Y sentí ese llamado, sentí el llamado de predicar la palabra de Dios. Y hoy puedo decir de que la mayor carrera, que la mayor profesión, que la mayor dedicación es la que habla el apóstol Pablo. He peleado la buena batalla, he acabado mi carrera. Entonces, por ende, podemos decir que el evangelio no es simplemente es un tema social, sino que el evangelio es una profesión.
0: Sí.
1: Mantenerte vigente, mantenerte activo, mantenerte en equilibrio. Y esta profesión,
0: una vocación,
1: exactamente, una vocación. Y esta vocación te da algo, no un estatus social más allá, no te da quizá te da el estatus social de que eres un creyente, pero también te da un reconocimiento que no es humano, un reconocimiento celestino, un reconocimiento celestial. Es decir, perseverar en el evangelio, alcanzamos vida eterna en Cristo Jesús. Es por eso sentir ese llamado, es sentir también la comisión del evangelio, de ir y predicar el evangelio.
0: La responsabilidad.
1: Eso tiene que ver con temas de las responsabilidades. Como hablaban muchas personas, tengo muchos deberes, las personas que independizaron, ejemplo, personas que independizaron países, ellos decían, tengo responsabilidades, tengo deberes. Y nosotros, humanamente, personalmente como creyente, tenemos responsabilidades, tenemos deberes sagrados que cumplir, el evangelio de nuestro Señor Jesucristo de Nazaret. Y algo que yo quiero siempre y me gusta siempre cuando yo hablo de la iglesia pentecostal de Zamor, es que es una iglesia que mantiene esa continuidad. Hablamos de continuidad, la continuidad es aquello que no se pierde, es la línea que no se pierde. Continuidad es lo que se vive en la iglesia pentecostal Dios es Amor. Lo que sucedió en el año 1, lo que sucede en el año 30, en el año 40, sigue sucediendo en la iglesia pentecostal Dios es Amor. En la iglesia Dios es Amor, mis propios ojos han visto paralíticos levantarse las sillas de rueda. Hemos visto el cáncer desaparecer. Hemos visto paralíticos levantarse. Incluso muertos han resucitado.
0: Gloria a Dios.
1: En la iglesia pentecostal Dios es Amor. Hemos visto los ciegos ver. Hemos visto los mudos hablar. Hemos visto al cojo andar. Hemos visto el cáncer desaparecer. Hemos visto la gloria de Dios manifestarse. Es impresionante y eso es continuidad. Eso es continuidad, presencia continua, unción continua, manifestación continua, palabra continua, revelación del Espíritu Santo de Dios. Se vive la continuidad de la palabra, la continuidad, mantenerse siempre en esa línea, como dijo el profeta Moisés: si tu presencia no va conmigo, que no me muevas, por favor. Hay presencia de Dios en el altar, la presencia de Dios se desborda, la presencia de Dios produce milagros, la presencia de Dios produce evidencia, la presencia de Dios produce transformación, la presencia de Dios produce que lo que no se puede ver se pueda visualizar, la presencia de Dios produce sanidad, milagro, salvación, liberación, la presencia de Dios produce algo que el hombre no lo puede alcanzar, pero a través de la presencia de Dios, nosotros lo recibimos, porque si hay presencia de Dios, hay mover de Dios.
0: Creo que los oyentes del programa Voz de la Liberación están sintiendo la presencia de Dios ahora, este gran mover de Dios ahora. Ouvinte, falando en portugués aquí, porque arranho un poco español, yo quiero reforzar que esta presencia que você sente ahí en su casa, é a mesma presença que te chama para estar nesse fim de semana aqui em nossa sede mundial. Já estamos vivendo aquela atmosfera espiritual. Já estamos sentindo o mover de Deus aqui no templo da sua glória. Você vai ficar aí ou virá para o templo da glória de Deus? É claro que você virá. Então vem para cá, Avenida do Estado, 4568, na Baixada do Glicério. Você que vier com seu veículo, nós temos a entrada principal de nosso estacionamento e pedestres aqui na Avenida Prefeito Passos, número 10. Você não vai precisar sair daqui para se alimentar. No estacionamento nós temos a Cantina Deus e Amor. Temos também trailers que estão vendendo cachorro-quente e outros produtos. Temos no novo lounge, aqui do Templo da Glória, uma lanchonete onde você pode escolher um combo com hambúrguer, batata frita, refrigerante. Tudo preparado com muito carinho para receber você e toda a sua família. Antes de irmos para o intervalo, lembro você que daqui a pouquinho, às 14h, nós teremos o Garagem Cristã no novo lounge da igreja. Às 18h, aquele momento atmosfera pré-culto, onde vamos nos direcionar para o Auditório Renascense, o Ministério Regenere Presbítero Davi Miranda Neto, convocando todos os jovens do Expansão, adolescentes, não importa a sua idade, senhor, senhora, todos, para um culto maravilhoso de busca pelo Espírito Santo. E é claro, amanhã, às 9h, lançamento do Ministério de Intercessão Global com a evangelista Maria Lorena. E enfim, às 14h, o culto especial, o culto principal e oficial em comemoração aos 64 anos da nossa igreja Deus e Amor. 1h37, já voltamos com todos vocês. Música.

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1: Essa obra começou pequenininha, como uma criança que rasteja. Ela rastejou, ela levantou-se, ela andou, ela cresceu e hoje ela é uma donzela formosa. Glória a Deus!
2: Não, Deus disse claramente, é uma palavra bíblica, está na Bíblia. Eu disse, meu servo, não temas, não temas. Grande obra eu tenho para fazer por teu intermédio. Porque todos que forem contra ti, eu serei contra eles. Mas aqueles que forem contigo, meu servo, eu serei com eles. Glória a Deus. Glória a Deus. Aleluia.
1: Eu quero contar uma coisa. Quantas vezes já teve dias de chuva, ia eu e meu filho para a igreja. Aí nesse tempo a igreja tinha muito pouco membro. Chegava lá, era eu e ele. Sabe o que nós fazia? Entrava dentro da igreja, fechava a porta, sabia que ninguém ia porque estava chovendo e os membros eram poucos. Dobrava os joelhos e orava a Deus. Glória a Deus! Irmão! Aleluia, Jesus! Mas não era ferida, era um couro duro que estava no nosso joelho, porque nós orávamos constantemente para que a igreja visse o crescimento dela. Hoje o mundo todo ora, e por isso é que Deus opera maravilhas.
3: Meu nome, meu querido irmão, Edmar Ventoso. Irmão Edmar, quanto tempo que eu estava paralítico?
4: Eu fiquei um mês paralítico, está fazendo hoje. Aí eu levei um tiro no pé, o médico falou que eu nunca mais ia andar. Falou que nem meus dedos iam mexer mais. Falou que o joelho do pé tinha quebrado tudo, em três lugares do pé. Mas sem fazer oração, eu senti a dor. Comecei a andar, sumiu aí, ó.
3: Tá curado,
4: em nome de Jesus.
3: Há quanto tempo a senhora estava paralítico usando essas duas muletas?
5: Um ano e cinco meses agora, dia 24 de dezembro.
3: O que era, irmã?
5: Dois acidentes em um ano.
3: E a senhora fez tratamento na medicina?
5: Sim, fiquei internada, fisioterapia, mas não adiantou.
3: Tinha que andar com as muletas a todo lugar que ia.
5: É.
3: A irmã, quanto tempo não tratou com os médicos?
5: Tem dois anos, dia 8 de novembro agora. Eu cantei todos os dentes, levei 44 pontos aqui, machuquei a costela, essa minha perna era desconjuntada. Quando eu ia subir uma escada, sentar no vaso do banheiro, ela desencaixava que eu morria de dor. E com uma revelação eu fui curada.
6: Você tinha o que, irmão João? Paralisia? O que era?
7: Eu estava paralítico já.
6: Há quanto tempo?
7: Dois meses.
6: Há dois meses você não andava mais?
7: Eu já não estava andando mais.
6: Tinha que ser carregado?
7: Mas carregado. Podia ir para canto nenhum mais sozinho.
6: Irmão João,
7: mas Jesus curou eu agora. Eu tenho problema de úlcera.
6: Como é que sabe que foi curado agora?
7: Porque passou a dor.
6: Tava doendo?
7: Muito, muita dor.
6: Quanto tempo o senhor tinha essa úlcera?
7: Mais de um ano.
6: Sumiu as dores?
7: Sumiu.
6: Está curado?
7: Com o nome de Jesus.
6: Quem curou essa úlcera?
7: Foi Jesus.
6: Então dá glória a Jesus, glória que Jesus. Te curou, irmão! Quanto tempo a senhora estava paralítica?
8: Faz mais um ano e dois meses, tô.
6: Que foi que deu o derrame? O que não. Foi?
8: Não, é uma ferida na perna. Mas chama úlcera.
6: Paralisou as pernas.
8: É.
6: Tinha que andar apoiando sem muleta.
8: É.
6: Como a senhora andou agora sem muleta?
8: Graças a Deus. Graças a Deus.
6: Quem curou a senhora aqui
8: Jesus
6: agora?
8: Jesus Cristo.
9: Eu recebi a cura divina do nosso Senhor e Salvador Jesus Cristo.
6: Qual foi o milagre?
9: Há 3 anos e 7 meses que eu não podia caminhar.
6: Deu derrame, o que foi que aconteceu?
9: Deu desgaste no meu osso, sem defeito no meu quadril. O médico disse que não sabia, com certeza, que um dia eu poderia andar. Mas eu falei pra ele que o médico dos médicos, que era Jesus, um dia ia me curar.
6: A senhora fez muitos tratamentos?
9: Fiz muito tratamento.
6: Aqui em São Paulo mesmo ou aonde?
9: Não. Lá onde eu moro, em Uberaba.
6: E o médico achou impossível a senhora andar?
9: Achou impossível eu andar.
6: Mas o nosso Deus, o Deus do impossível.
9: Mas o nosso Deus é o Deus do impossível e ele me curou.
6: Isso
9: para a honra e a glória do teu santo nome.
6: Isso, então.

0: venceu. A paz do Senhor Jesus, aqui quem vos fala é o pastor Josilmar Quadros, da IPDA Vila Jardim, em Guaíba. Eu venho parabenizar a Igreja Pentecostal Deus e Amor pelos seus 64 anos, uma igreja firmada na rocha que está pregando o Evangelho em busca das almas para o Senhor. Eu parabenizo a Igreja Pentecostal Deus e Amor pela dedicação à obra do Senhor e eu creio que muitas almas ainda virão ao reino do Senhor através desta igreja que é firmada na rocha, abençoada pelo Senhor.
1: Graça e paz, meus queridos e amados irmãos. Deus abençoe a todos. Aqui é o presbítero Joel Pires, aqui da sede sucursal de Cachoeirinha. Eu venho por meio desse áudio parabenizar a Igreja Pentecostal Deus e Amor pelos seus 64 anos de existência. São mais aí de 6 décadas, né? Levando a palavra de Deus, o amor de Deus, levando aí o evangelho genuíno de nosso Senhor e Salvador Jesus Cristo, uma igreja de sinais, uma igreja de milagres, uma igreja firmada na rocha. Parabéns, Igreja Deus e Amor.
2: Graça e paz, queridos irmãos da programação da Voz da Libertação. Aqui quem vos fala é o irmão Cristo, Diácono Samuel Lopes, atual responsável da sede setorial de Alvorada. Estou passando aqui para parabenizar a Igreja Pentecostal Deus Amor, que no dia 14 de junho estará completando 64 anos. 64 anos de história, 64 anos que Deus manifesta o seu poder em nosso meio. Parabéns, Igreja Pentecostal Deus Amor, pelos 64 anos. E somos uma igreja firmada na rocha.
3: A paz do Senhor Jesus a todos os irmãos. Aqui é o pastor Rogério Azevedo, da Sede Central Florianópolis Canoas. Mas eu quero parabenizar a nossa IPDA pelos seus 64 anos de existência. Que Deus continue operando, salvando, libertando e transformando almas, em nome de Jesus.
4: Estou na IPDA há 48 anos.
5: Olha, eu faço parte da IPDA desde que eu me entendo por gente, então tem 39 anos.
6: 31 anos.
7: 19 anos.
8: Há 8 anos.
9: 6 anos de IPDA que eu completei recentemente.
4: A palavra que melhor define a IPDA para mim é família.
10: Transformação.
11: Família.
12: Acolhimento. Milagres.
13: Eu diria que a palavra é pessoas.
4: É impossível desassociar a IPDA das minhas memórias afetivas, memórias pessoais. Então é isso, família, minha segunda casa, não tem como me desconectar dela.
11: A IPDA representa para mim muita coisa na minha vida, em várias áreas da minha vida.
13: Eu diria que a IPDA para mim representa promessas.
14: Falo que a gente vive mais na igreja do que em casa, então acaba sendo uma família mesmo.
15: Transformação, porque mesmo sendo encontrada por Jesus no meu parto aos 12 anos de idade, foi aqui que ele me trouxe, me curou e revelou seus planos para a minha vida.
16: A IPDA representa para mim a igreja que me ensinou a orar, me ensinou a ter essa cultura de intimidade com Deus e a crer que aquilo que é impossível não é impossível para o Senhor e que Deus é Deus de milagres.

0: 89. Que bênção, pastores do mundo inteiro, de todo o Brasil, felicitando a Igreja Pentecostal Deus e Amor. Que honra! Como é maravilhoso fazermos parte desta obra, desse ministério, Igreja Pentecostal Deus e Amor. Eu quero aproveitar a presença do pastor de Honduras, que aqui está conosco, para juntos fazermos um grande clamor a Deus a favor desta festa de 64 anos. Vamos apresentar as caravanas que estão chegando a todo tempo aqui no Templo da Glória. Vamos apresentar também a vida do presbítero Davi Miranda Neto, que no dia de hoje, daqui a pouquinho, estará pregando a palavra de Deus. A vida da evangelista Maria Lorena, que amanhã às 9 da manhã também estará pregando. E também a festa oficial às 2 da tarde aqui no Templo da Glória. Vamos falar com Deus. Vamos falar com Jesus. Maravilhoso Deus e eterno Pai, aqui estamos em sua presença nesta tarde, mais uma vez, para glorificá-lo, para enaltecê-lo, para agradá-lo. Obrigado, Senhor Jesus, porque aqui estamos alegres, contentes, por tudo que o Senhor tem feito por nós. Obrigado pelos livramentos, pelos sinais, prodígios e maravilhas que o Senhor tem realizado através das orações da Igreja Pentecostal Deus e Amor. Através das orações desta igreja fui curado, fui restaurado. A minha família foi restaurada pelo seu poder. Aqui estamos, ó Pai, com coração grato. O Senhor é bom, o Senhor é maravilhoso. O Senhor é glorificado nesta tarde e continuará sendo glorificado para todo sempre. Senhor, as tuas misericórdias são infinitas. Obrigado, Senhor, muito obrigado pela vida, pela família, pelo ministério que o Senhor nos deu. Muito obrigado por esta obra, Igreja Pentecostal Deus e Amor. Eu oro e apresento a nossa diretoria, oro e apresento as caravanas que estão chegando de todo o Brasil. Guarde, livre, traga todos em paz. E ao final deste culto, ao final deste evento celebrativo, leve todos em paz, guardados e protegidos pelo sangue de Jesus. Usa, meu Deus, o presbítero Davi Miranda Neto, que na noite de hoje estará pregando a sua palavra, estará orando pelos dons do teu Espírito, e com o ministério Regenere, louvando o nome do Senhor. Usa, meu Deus, evangelista Maria Lorena, na manhã deste domingo, no lançamento do Ministério de Intercessão Global. Senhor, também apresento toda a diretoria, todos os pastores, todo o ministério, que às 2 da tarde estarão no Templo 1, na festa oficial dos 64 anos da nossa igreja. Meu Deus, que seja algo tremendo, poderoso, maravilhoso, o que o Senhor fará no dia de hoje e já está fazendo. Obrigado, Senhor. Grande é a sua misericórdia para conosco. Grande é o teu mover. Senhor Jesus, use também do servo, que agora mesmo irá clamar, interceder pela vida de nuestros odientes agora. Usa-me, Padre, em nome de Jesus.
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0: Glória a Deus, glória a Deus, obrigado Jesus, obrigado nosso Deus, amém e amém Senhor Jesus, obrigado Senhor por tudo que tens feito por nós, obrigado pelos 64 anos desta igreja, Igreja Pentecostal Deus e Amor, amém e amém e graças a Deus. 1h56, amigo ouvinte, que Deus abençoe grandemente a sua vida. Eu sou o presbítero Rafael e somos da Igreja Pentecostal Deus e Amor. Vem pra cá, vem pra Avenida do Estado 4568, venha viver essa atmosfera espiritual, venha viver esse momento todo especial aqui no Templo da Glória de Deus. Até aqui nos estúdios da Voz da Libertação, do Estúdio C, estamos em festa, estamos em festa. Chega aqui também o pastor Antônio Osmar, o pastor da sede ali do Peru. Já estamos vivendo o sobrenatural de Deus aqui em nossa sede mundial. 1h57, que Deus abençoe a sua vida. Continue ouvindo o programa Voz da Libertação. Vamos ao prefixo, a identificação das emissoras. E já já a programação continua com todos vocês.

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2: 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Aqui quem vos fala é o irmão cooperador Israel. 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E algum tempo atrás, há uns 4 meses, essa labirintite me atacou num domingo à noite. E ali naquele momento de angústia, de agonia, que dá muita tontura, ânsia e muita dor de cabeça, eu dobrei o meu joelho no meu quarto, falando com Jesus que se ele me curasse, eu estaria assim, gravando um testemunho para mandar para a Rádio Deus e Amor. 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Eu estou muito feliz, glorificando o nome do Senhor. 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
5: É com muita alegria que mais uma vez eu volto aqui com esses 5 minutinhos do Espaço Eu Mais Um. O que é o Espaço Eu Mais Um? É uma programação de apenas 5 minutos, onde a gente vai gotejando a palavra de Deus, né? A gente vai pingando gotinhas de sabedoria, gotinhas de ensinamento para os novos convertidos que estão aí tomando leitinho, estão aprendendo, dando seus primeiros passos, conhecendo a Deus, dando seus primeiros passos na vida cristã, como agradá-lo, o porquê de estar na presença de Deus, o porquê da salvação, sabe? Doutrinas básicas estamos ensinando aqui. Se você acabou de aceitar Jesus, ainda não tem uma pessoa para te ajudar, no final desta programação, eu vou dar o nosso contato, pedindo um discipulador ou um mestre para te ajudar nos primeiros passos, né, da vida cristã, como agradar a Deus, como entender a palavra, e essa pessoa estará todos os dias te ajudando, tá certo? Eu quero aqui complementar ainda, ou seja, dar continuidade à nossa programação, ao nosso tema desta semana. A gente está falando sobre o crente e o louvor. Eu falei que louvar a Deus é se alegrar nas obras de Deus, falei também o que é louvar, dei a definição. Também falei que o que realmente as pessoas pensavam, né, antes de aceitar Jesus, até se questionando por que o crente ficava na igreja, ou fica na igreja tanto tempo, porque o que o motiva estar ali, falamos também. E hoje eu quero falar que louvar a Deus é muito mais que simplesmente agradecer a Deus. Então vem a pergunta: como podemos engrandecer a Deus diante das mais diversas circunstâncias? Outra pergunta: como podemos realmente manter um louvor constante? Louvar a Deus, ouvinte, é mais elevado que apenas você falar palavras, verbalizar expressões de adoração, declarando ou reconhecendo as bênçãos concedidas por Deus. Vocês sabiam que a palavra louvar não pode ser confundida com ações de graças? Alguém pode dizer: Senhor, eu te louvo por nossa nova casa, nosso carro e todos os demais bens. Ou louvo-te pelo meu aumento de salário, pela minha conta bancária, etc. Mas, na verdade, essas expressões indicam apenas gratidão, que você está agradecido, e não o verdadeiro louvor. Embora o agradecimento seja um aspecto importante, eu posso dizer, de nosso processo de amadurecimento para o louvor pleno, total, nós não podemos perder de vista o verdadeiro âmago do louvor, que é o próprio Deus. Devemos louvar ao Senhor pelo que Ele é, e não pelo que Ele fez, faz e poderá fazer por nós. Senão, será um amor interesseiro, né? Há pessoas que somente louvam a Deus porque tiveram algo material recebido de presente do próprio Deus. Sim, nós devemos agradecer, sim, pelo que Ele tem nos dado, a vida, nossa família, os nossos bens. Afinal de contas, tudo pertence a Ele. Mas o verdadeiro louvor é aquele quando você expressa a Deus o que Ele é e não pelo que Ele te fez, o que Ele te deu, no sentido material, né? Aqui no livro de Salmos, capítulo 9, versículos 1 e 2, diz: Eu te louvarei, Senhor, de todo o meu coração, contarei todas as tuas obras. Vejam que no versículo 2 diz: Cantarei louvores ao teu nome, ó Altíssimo. Então nós vemos que louvar a Deus é muito mais que simplesmente gratidão, agradecimento. Louvar a Deus também é se esquecer de si mesmo. Epa, peraí. Como assim? Explico. Vejam que quando nós louvamos a Deus, a gente se esquece da gente mesmo, das nossas necessidades e até das respostas que já recebemos. Então vejam que é necessário que nos concentremos somente em Deus, nas suas qualidades eternas, que não mudam. Seu poder não muda, sua fidelidade não muda, seu amor e todos os outros atributos que fazem parte do ser do nosso Deus. Vejam que no genuíno louvor, na verdadeira adoração, nossa atitude não é a tanto de estar pronto a receber, mas a de dar. Prestar atenção? Nos oferecermos a nós mesmos como sacrifício vivo a Deus. Nosso corpo deve louvar a Deus, nosso corpo, a nossa alma e o nosso espírito. Isso é maravilhoso. Vamos prosseguir falando ainda muito mais e profundamente sobre esse tema, sobre louvor. O nosso contato pelo WhatsApp, para você mandar o seu comentário, sua dúvida, é 11 982 92 33 92. Até a próxima programação. Na paz do Senhor.
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8: 14 horas e 9 minutos.
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Documento no celular. A versão digital da identidade tem validade em todo o país. Perder a carteira com os documentos físicos é um transtorno bem comum e desagradável, não é? Mas hoje a maioria dos documentos já tem uma versão digital e que é válida. A carteira de identidade nacional, por exemplo, pode ser acessada pelo aplicativo do governo. Ela tem o mesmo valor legal que o documento impresso no papel. E para obter é preciso ter feito a nova identidade física primeiro. Depois, é só você baixar o aplicativo oficial e fazer o reconhecimento facial. A CNH digital e o título de eleitor também estão disponíveis no celular. Isso facilita o acesso a serviços públicos e privados sem burocracia. A segurança é garantida por QR Code, que valida a autenticidade na hora. Mesmo sem internet, é possível acessar os documentos já baixados. Em caso de roubo do celular, é possível bloquear o acesso remotamente e a tecnologia veio justamente para facilitar aí a vida e reduzir essa papelada. Idosos podem pedir ajuda a familiares para instalar o aplicativo. Ter os documentos na palma da mão agiliza atendimentos médicos e bancários. A digitalização é um caminho sem volta para a cidadania moderna. Documento no celular é prático, seguro e, o mais importante, é aceito por lei. Vacinação atualizada. Manter a carteira em dia é dever de todas as idades. Muitos adultos acreditam que vacina é coisa de apenas criança. No entanto, várias vacinas aí precisam de reforço ao longo da vida. O tétano, por exemplo, exige uma nova dose a cada 10 anos. A vacina contra a gripe é anual e protege contra as novas variantes do vírus. Postos de saúde oferecem as doses gratuitamente para a população. Agora é importante levar a carteirinha antiga para verificar o que falta. Se perder o cartão, o posto pode emitir uma segunda via com o histórico. Doenças erradicadas podem voltar se a cobertura vacinal cair muito. Gestantes e idosos têm calendários específicos que devem ser seguidos. A vacina protege quem toma e também quem convive ao redor. A imunização coletiva é a barreira mais eficaz contra epidemias. E não acredite em boatos, confie na ciência e na proteção. Campanhas de multivacinação facilitam o acesso em horários estendidos. Vacinar é um ato de amor próprio e responsabilidade social. Então mantenha sua proteção em dia e viva com mais saúde, porque prevenção é o melhor.

2 horas e 13 minutos na capital paulista. Já estamos de volta com todos vocês. Eu sou o presbítero Rafael Gonçalves e somos da Igreja Pentecostal Deus e Amor. Estávamos há instantes atrás caminhando um pouquinho no novo lounge da igreja e já está tudo preparado para receber jovens, crianças, adolescentes, todos que queiram passar uma tarde em louvor, adoração ao nosso Deus. Também andamos nos corredores aqui dos templos, dos salões, tudo preparado também para amanhã, domingo, às 9 da manhã e às 2 da tarde. Em nosso estacionamento, uma grande multidão, as pessoas acabaram de almoçar, algumas já fizeram seu lanche e já estão sendo direcionadas ao lounge. Garagem Cristã, tudo preparado para receber milhares de pessoas que na tarde de hoje estarão adorando o nome do Senhor. E se preparando, é claro, para logo mais, às 19 horas, no Auditório Renascense, o culto jovem, culto Regenere, com o presbítero Davi Miranda Neto. Qual é a sua história? O que Deus fez na sua vida através da igreja Deus e Amor? A nossa irmã Neuza nos envia sua mensagem dizendo: boa tarde, irmãos, na paz do Senhor Jesus. Quero parabenizar a igreja Deus e Amor. Falo de Goiânia. 64 anos de bênçãos, 64 anos de vitória. A nossa irmã Maria Luísa também nos escreve dizendo: parabéns, igreja pentecostal Deus e Amor. José Rodrigues nos deseja uma ótima tarde na presença de Deus e também felicita a igreja Deus e Amor. Muitas pessoas que têm passado por essas portas têm sido transformadas, curadas e libertas por Jesus. E uma delas você vai ouvir agora.

0: A paz do Senhor Jesus, quem tem o imenso prazer de saudar todos, irmão, é sua irmã em Cristo Jesus, jovem Raíssa Balduino Santana. Sou da cidade de Piraju e eu gostaria de estar contando o testemunho que Jesus fez na vida do meu irmão. O nome dele é José Emanuel e ele não tem nem um mês de vida ainda. É que no finalzinho da gravidez da minha mãe, ela estava de 8 meses e ela começou a sentir muitas dores. E ela ia para o hospital e voltava. E eles falavam assim que de 8 meses aquele bebê não podia nascer, que ele ia nascer prematuro. E mesmo assim, foi indo até que o bebê nasceu, de 8 meses mesmo, e ele nasceu prematuro. Aí ele saiu do hospital meio amarelinho. E mesmo assim, a minha mãe quis sair com ele amarelinho do hospital. Aí ele tinha uma consulta marcada e a gente foi levar ele para passar no médico. E o doutor falou assim que ele tinha que voltar para o hospital e fazer um exame para ver se ele precisava ficar internado ou não. Aí ele fez esse exame e esse exame deu que ele estava realmente meio amarelinho. Então a minha mãe entrou em desespero nesse momento. Ela não sabia o que fazer porque ela não queria ficar lá no hospital internado com o bebê para ele poder tomar banho de luz. Aí, a minha mãe começou a chorar neste momento e não sabia nem o que fazer. Ela começou a perguntar, será se eu for embora e não ficar aqui no hospital com ele? Será que ele vai ser curado? Será que esse amarelinho vai sumir? Aí eu peguei e falei assim, mãe, eu sei que o remédio vai ser bom, mas também vamos levar para a igreja que eu sei que Jesus vai curar ele. Então, neste momento a gente voltou para casa e foi levar ele embora e começou a ir para a igreja com ele, a gente veio para a igreja com ele. E eu falei com Deus, se Deus realmente curasse ele, eu ia gravar um áudio para aumentar a fé dos irmãos. E esse é meu testemunho. Eu moro na cidade de Piraju, meu nome é Raíssa Balduino Santana.
1: 20, esse é o poder da fé, esse é o poder da oração.

0: oração. Quando nós clamamos por alguém, milagres acontecem. Este bebê não era para estar vivo, mas através das orações da família, o milagre aconteceu. A cor da criança voltou ao normal. E hoje, esta jovem relata em seu testemunho o mover de Deus na vida da criança. Viva, recebeu um grande milagre. Não era para estar viva nesse momento, mas o Senhor, pela sua infinita graça e misericórdia, pelo poder da intercessão, visitou a criança e restaurou a sua saúde. Isso é um testemunho, uma história. Está gravado aqui no nosso sistema. E muitas pessoas que ouviram esses testemunhos, ou esse testemunho em comum, tiveram a sua fé aumentada em Cristo Jesus, e agora sabem que existe um Deus tremendo e poderoso que pode mudar também as suas vidas. Você está passando pela mesma condição? Pela mesma situação? Alguém na sua família que se encontra doente? Um bebê, uma criança, um jovem, um adolescente? Olha, o Deus da igreja, Deus de amor, é o Deus de Abraão, de Isaac e de Jacó. O Deus desta igreja é um Deus que realiza milagres. Deus aguarda que você tome a decisão de estar conosco, participando dos nossos cultos, das nossas campanhas. Olha, há muita gente aqui, no Templo da Glória de Deus, com aquele sentimento de gratidão. Eu costumo dizer que quando vamos ao encontro do Senhor, com os nossos corações gratos, recebemos muito mais do que quando vamos à casa do Senhor para pedirmos alguma coisa. Venha com seu coração grato, mesmo que você esteja doente, alguém da sua família não esteja bem. Venha com coração grato, como se já tivesse recebido a bênção, o milagre para a vida desta pessoa. E você verá que, ao término das grandes concentrações, que com muito carinho foram preparadas para você e para sua família, você viverá grandes milagres. Avenida do Estado, 4568. Estamos em clima de festa. São 64 anos. Não são 64 meses, 64 semanas, 64 dias. Muito pelo contrário, 64 anos. Esta igreja foi fundada em 3 de junho pelo saudoso missionário Davi Miranda. Uma igreja revelada por Deus. O saudoso missionário, quando recebeu a revelação, ele não havia entendido no início que esta igreja não existia sobre a face da terra, mas ele entendia que a igreja, Deus de amor, era uma igreja que já existia. Ele procurava onde tem uma igreja, Deus de amor, onde já tem uma porta aberta com este nome. Ele não havia entendido no início que a igreja, Deus de amor, não existia na face da terra. Foi revelada pelo Espírito Santo para que ele mesmo pudesse fundar esta igreja, que hoje é grandiosíssima. Está em todas as cidades, estados do Brasil. Estamos em muitos países ao redor do planeta. Uma igreja vitoriosa, uma igreja firmada na rocha. Esta é a igreja Deus é Amor. Que no dia de hoje, daqui a pouquinho, nós estaremos no Auditório Renascense, no culto de louvor, palavra e adoração, com o presbítero Davi Miranda Neto. E você, não importa a idade, o credo religioso é o nosso convidado especial para estar conosco. Vamos ouvir alguns trechos de mensagens com o presbítero Davi Miranda Neto. O Ministério Regenere, louvando o nome do Senhor. Já sentimos a presença gloriosa do Deus vivo. Já sentimos a presença do Espírito Santo. O que nós sentimos aqui, você também pode sentir ao estar conosco aqui no Templo da Glória de Deus.
1: Meus queridos irmãos, Paulo está falando que o ser humano é escravizado ao pecado. E para nós entendermos este conceito da escravidão ao pecado, nós temos que voltar para o Jardim do Éden. Nós temos que voltar para os primeiros seres humanos na face da terra, Adão e Eva. Nós temos que entender que Adão e Eva foram feitos à imagem de Deus, foram feitos perfeitos, sem nenhum tipo de falha, logo sem nenhum tipo de pecado. E uma vez que o ser humano escolheu comer do fruto da árvore do bem e do mal, O ser humano passou a discernir o que é certo e errado. O ser humano passou a entender as suas ações como algo que é moral ou imoral. O ser humano passou a poder escolher entre o certo e o errado. E foi neste momento em que o ser humano decidiu pecar contra Deus que se corrompeu a natureza humana. E depois deste momento, desde então, até neste exato minuto que nós estamos vivendo, o ser humano tem sido escravizado pelo pecado, porque a sua natureza tem sido corrompida. Tudo aquilo que vem da natureza ser humana leva ao pecado, leva à imoralidade, leva às coisas erradas perante Deus. Portanto, desde o Jardim do Éden, o ser humano está escravizado, está aprisionado. E se depender das nossas próprias forças, nós jamais poderíamos sair, jamais poderíamos praticar o bem, porque está em nossa natureza aquilo que é errado perante os olhos de Deus. Mas que, meus queridos irmãos, nós estamos aqui falando sobre escravidão e liberdade. Eu estou falando a todos vocês que aqueles que são escravos em Cristo estão livres verdadeiramente. Livres do poder do pecado e, consequentemente, da morte. O Espírito Santo de Deus está aqui para conceder liberdade às nossas vidas e a vida eterna para toda a eternidade.
0: Hoje é sábado, dia 13 de junho de 2026, presbítero Davi Miranda Neto tem uma palavra de Deus ao seu coração. Na noite de hoje, tudo está preparado. O auditório Renascense está em um ambiente climatizado, som, telão, família Deus e Amor, Ministério Regenere, todos reunidos para receber você e toda a sua família em uma noite de louvor, de adoração, com o Ministério Expansão. Será, amigo ouvinte, uma noite de grandes manifestações do poder de Deus.
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1: João 3:17. Porque Deus enviou seu filho ao mundo para que não condenasse o mundo, mas para que o mundo fosse salvo por ele.
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3: 14:30.
4: Essa obra começou pequenininha, como uma criança que rasteja. Ela rastejou, ela levantou-se, ela andou, ela cresceu e hoje ela é uma donzela formosa. Glória a Deus!
5: Não, Deus disse claramente, é uma palavra bíblica, está na Bíblia. Eu disse, meu servo, não temas, não temas. Grande obra eu tenho para fazer por teu intermédio. Porque todos que forem contra ti, eu serei contra eles. Mas aqueles que forem contigo, meu servo, eu serei com eles. Glória a Deus! Glória a Deus! Aleluia!
4: Eu quero contar uma coisa. Quantas vezes e às vezes dias de chuva, ia eu e meu filho para a igreja. Aí nesse tempo a igreja tinha muito pouco membro. Chegava lá, era eu e ele. Sabe o que nós fazia? Entrava dentro da igreja, fechava a porta, sabia que ninguém ia porque estava chovendo e os membros eram poucos. Dobrava o joelho e orava a Deus. Glória a Deus! Irmão! Aleluia, Jesus! Essa igreja nasceu no meu joelho e no joelho deles. Nós tinha calos no joelho, parece ferida, mas não era ferida, era um pão duro que estava no nosso joelho, porque nós orávamos constantemente para que a igreja visse o crescimento dela. Hoje o mundo todo ora, e por isso é que Deus opera maravilhas.
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8: Olá, ouvintes do programa Voz da Libertação, receba a paz de Cristo Jesus, o nosso Senhor. Eu sou o seu irmão em Cristo, pastor Kleber de Oliveira, e eu quero compartilhar com você que está aí do outro lado, partes das nossas experiências com Deus, na Igreja Pentecostal Deus e Amor. Nascido em uma pequena cidade do interior do Paraná, já muito cedo instruído no Evangelho, criado na casa de Deus, fui levado para Curitiba, capital, aonde abriu-se portas enormes de oportunidades. A nossa visão encheu-se de desejo, de ilusão, e pensávamos que o todo, que o maravilhoso, era estarmos vivendo naquele lugar. Logo veio as oportunidades, começamos a estudar, veio a adolescência, e nós começamos a crescer, mas já sem o conhecimento e o temor de Deus, porque a minha família e eu estávamos afastados dos caminhos do Senhor. E naquele desejo de prosperar, de crescer começamos a fazer tudo aquilo que estava no nosso coração. Começamos a trabalhar e isso nos deu dinheiro. Começamos a estudar e aquilo nos deu entendimento. E o nosso mundo de ilusão, então, se tornou gigante. Até o momento, ouvintes, que todas aquelas ilusões vieram abaixo. As decepções, as enfermidades, as brigas, as intrigas dentro do nosso lar, os problemas familiares dentro de casa, a morte visitou a nossa família e foi algo horrível. Desabou os céus sobre a nossa cabeça. Desapareceu debaixo de nossos pés o nosso chão. Era grande a frustração, ouvintes. Eu comecei a me submergir, eu comecei a entrar num labirinto de tristeza pelas perdas, pelas separações familiares, por ter que enfrentar o mundo agora sozinho, sem família, sem irmãos, sem mais aquele entusiasmo de que tudo passaria, de que venceríamos tudo. Veio então a maior felicidade da minha vida, o encontro com Deus na Igreja Pentecostal Deus é Amor. Ouvintes, eu já tinha visitado todas as igrejas. E quando eu digo todos os ministérios, não é força de expressão, não. Não há necessidade de citar os nomes, mas eu fui em todas as igrejas buscando uma coisa. Eu não estava enfermo, não me faltava o dinheiro, companhia havia, mas eu estava sendo devorado por uma falta de paz, uma angústia, uma tribulação muito grande. E não sabia, o inimigo me cegava para que não visse que bem próximo à minha casa, em Curitiba, havia uma igreja pentecostal Deus e Amor. No dia em que Jesus abriu os meus olhos e eu vi as portas da igreja Deus e Amor, eu entrei. E quando eu entrei, de imediato, já fui revelado pelo Senhor, alcançado pela palavra. Toda aquela palavra ministrada foi para mim. E naquele dia eu saí da casa de Deus com um firme propósito. Voltei para o Senhor. Eu vou viver para Ele. O Senhor havia naquela noite curado a ferida que estava sangrando na minha alma. Naquela noite eu pude dormir tranquilo. Naquela noite eu pude ter paz. E depois daquela noite a minha vida mudou. Eu prometi ao Senhor nunca mais sair dos seus caminhos. Pensava eu que a minha vida seria aquela vida de plena paz, de gozo, que eu havia encontrado naquela noite. Não sabia que o que Deus tinha para a minha vida era ainda maior, melhor do que as minhas ilusões, do que os desejos do meu coração havia projetado. Ouvintes, Deus começou a tratar comigo, começou a me revelar, começou a me fazer promessas, e eu comecei a viver aquelas promessas com toda a alegria do meu coração. Então o Espírito de Deus nos visitou, nos presenteando com um arrependimento genuíno. Depois deste arrependimento, o grande batismo nas águas, dia inesquecível, dia em que contemplamos o Senhor ali de olhos abertos junto às águas. Ouvintes, depois disso, fomos selados com fogo e com o Espírito Santo de Deus. E depois disso, recebemos poder, aquele poder maravilhoso, aquele poder glorioso de sair e anunciar para todas as pessoas que Jesus Cristo vive, que Ele opera, que Ele liberta, que Ele transforma. Era o desejo do meu coração e ainda o é, de dizer a todos que há solução para você que está nesta tribulação, nesta angústia, nesta vida. E assim, ouvintes, com aquele desejo de ganhar as almas, com aquele desejo de dar testemunho de Deus sempre crescente dentro do meu coração, Deus nos chamou para o ministério. Ah, ouvintes, pensava eu que seria apenas uma igreja que iríamos dirigir, mas não, ouvintes, foi uma congregação. Depois fomos chamados para evangelização. Depois disso, várias viagens, vários países evangelizando, dando testemunho da obra de transformação, da obra libertadora que o Senhor fez na nossa vida. E cumpriu-se em nós, ouvintes, o que dizia o líder fundador deste ministério. Aquela obra começou pequena, nasceu, começou engatinhando, cresceu e começou a tomar todos os lugares da nossa vida. Tivemos o privilégio de ver esta obra em muitos países da África, linda, maravilhosa. Tivemos o privilégio de ver esta obra em muitos países da Europa, e lá está a Igreja Deus e Amor. Tivemos o privilégio de ver esta obra e de pregar em muitas igrejas Deus e Amor na América do Sul, ouvintes, e lá está esta obra. Nos países de Centro-América, e lá está esta obra. Então comecei a compreender que o que Deus queria fazer era mais, era muito melhor, era muito maior do que eu havia pensado ou projetado para a minha vida. E tudo isso só foi possível através da Igreja Deus e Amor. E eu estou aqui agora contando partes destas experiências com Deus nesta igreja, para desejar aos pastores, obreiros, aos diretores, a todas as autoridades espirituais da nossa igreja, a gigantesca família pentecostal Deus e Amor do Brasil e do mundo, feliz aniversário. Que você possa celebrar com lágrimas, com emoção, como nós estamos sentindo aqui agora, ouvintes, no nosso coração. E você que pensa que os teus projetos são grandes, você que pensa que já viu tudo, já fez tudo, você não viveu nada ainda que Deus tem para realizar. Você ainda não deu nem os primeiros passos que Deus tem para dar com você através desta igreja. Hoje, meditando, sentado diante destes microfones, me coloco a imaginar o que seria da nossa vida se não tivéssemos conhecido esta obra, esta igreja. Há muito tempo, ouvintes, já teríamos sido destruídos. Mas Deus não somente nos deu um evangelho simples, genuíno e poderoso, libertou a nossa vida, limpou um pecador, fez dele um anunciador das suas maravilhas. E hoje estamos aqui emocionados, com lágrimas nos olhos, porque podemos constatar, Deus é nesta igreja, Deus é nesta obra, Deus é. Ele tem cumprido os seus propósitos na vida de milhares e de milhões em todo o mundo, através da Igreja Deus e Amor. Feliz aniversário, Igreja Pentecostal Deus e Amor, de história, de vitória, de triunfo e de conquista. E que Deus abençoe a você, que Deus abençoe a todos.
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3: Qual foi a bênção?
9: Foi a dor na coluna também.
3: Senhora, você chegou com dores?
9: É, eu só ficar muito tempo sentada, fica queimando e doendo. Já faz umas 3 horas ou mais que eu estou sentada e depois da oração já não estou sentindo dor. Isso que foi constatado. Bico de papagaio e artrose na minha coluna.
3: Médico de São Paulo mesmo?
9: Médico de São Paulo, da HELP, do convênio da HELP. Tirou raio-x, muitos tipos, e constatou bico de papagaio e artrose na coluna, e a perna fica doendo por causa da coluna. E agora já faz umas 3 horas e meia que eu tô sentada e não tá doendo nada. Então, eu acredito assim.
10: Tava 1 ano que meu seio doía muito, e a 3 meses passada eu fui pro doutor, ele disse, você vai operar amanhã. Eu digo, não vou, teu seio já disse, eu não vou. Aí passou e passei sem ir lá. Quando foi, a professora vai ficar operada. Eu digo, eu não venho mais aqui, que eu tenho fé em Deus que ele vai me curar.
3: Tamanho do câncer.
10: Ele parou assim. Não...
3: Tamanho do ovo de codorna, mais ou menos.
10: Sim.
3: Sumiu, hein?
10: Sumiu.
3: O que a senhora recebeu agora?
10: A cura.
3: Do quê?
10: Da coluna.
3: A senhora sofria da coluna há quanto tempo?
10: Tem 3 anos.
3: Chegou aqui e estava doendo?
10: Estava voando.
3: Está doendo ainda?
10: Não.
3: Sumiu a dor?
10: Sumiu.
3: Há quanto tempo o senhor está usando esta amuleta?
11: A amuleta é há 4 meses.
3: O que foi que aconteceu?
11: Uma torcida na coluna.
3: Tirou a coluna fora do lugar?
11: Daí saiu os nervos. E entra para ferrar.
3: Quantos quilos o senhor pesa?
12: peso 99 quilos.
13: Com esse peso não é brincadeira. A coluna fora do lugar, não é?
12: É um
13: sofrimento terrível. Dói muito, irmão.
12: Ela arde, ela queima.
13: A secadora é tão grande que se transforma numa queimadura.
12: Queimadura.
13: Que é que curou o senhor aqui agora?
12: Jesus.
13: Quanto tempo, irmão?
14: 3 meses. Eu estava com esse caroço e doía, então ele desaparecia, aparecia de novo.
13: A senhora não sabia que era câncer?
14: Não, senhor, não.
13: Estava doendo já ou ainda não?
14: Estava doendo, senhor, agora arrepiou minha perna.
13: Que tamanho estava o caroço?
14: Estava assim, grande, como uma laranja. Pai.
13: Tamanho de uma laranja?
14: Uma laranja.
13: Será que sumiu mesmo?
14: Glória a Deus, nós somos últimos. Glória a Jesus, aleluia.
13: Não está sentindo mais nada?
14: Não estou.
13: Está procurando e não está sentindo?
14: Não, glória a Deus.
13: Quem operou a senhora aqui agora?
14: Jesus Cristo.
15: Paz do Senhor, que é a Josirene de Buriti do Tocantins. Quero parabenizar a nossa querida igreja, né? A Deus e Amor, que há 22 anos eu estou neste ministério.
16: É o pastor Lucas, da cidade de Cabaceiras, da Bahia. Quero parabenizar a Igreja Deus e Amor. Já recebi muitos milagres através deste ministério. Deus abençoe em nome de Jesus.
17: Parabéns para a Igreja Pentecostal Deus e Amor. Glória a Deus! Muitas almas já se renderam aos pés do Senhor. Muitas bênçãos, muitas vitórias. E a paz do Senhor Jesus para toda. Aqui quem fala é Maria Luzaneta, aqui de Luiz Eduardo, Bahia.
18: Aqui quem vos cumprimenta é o pastor Marcos Júnior, aqui de Taubaté, Vale do Paraíba. Feliz aniversário, Igreja Pentecostal Deus e Amor.
19: Paz do Senhor para todos os ouvintes. Aqui é a irmã Maria Rosalina de Aquidauana. Parabéns para a Igreja Deus e Amor. Eu vou estar aí também nessa grande festa. A Igreja Deus e Amor é uma bênção na minha vida, na vida da minha família. Graças a Deus. Parabéns, Igreja Deus e Amor.

0: 14:50 em São Paulo. Estamos de volta com todos vocês. Eu sou o presbítero Rafael Gonçalves e somos da Igreja Pentecostal Deus e Amor. Em clima de festa, Deus já está realizando grandes milagres. Andamos mais um pouco pelo Templo da Glória de Deus, coletamos informações, perguntamos as expectativas do povo que já está presente e a expectativa daqueles que estão vindo do sul, do norte, centro-oeste, sudeste. Ouvintes, a expectativa do povo de Deus está lá em cima, crendo que ainda hoje Deus realizará grandes milagres e o coração do nosso povo, o coração dos membros e visitantes da nossa igreja, é um coração voltado a tudo aquilo que Deus tem feito e preparado. O coração da nossa igreja está voltado à gratidão. Gratos a Deus por tudo que o Senhor tem feito por nós ao longo de 64 anos de existência. O lounge já está preparado, garagem cristã já está acontecendo, os jovens já estão se confraternizando, Ministério Expansão, Ministério Regenere e Expansão, juntos na tarde de hoje, em louvor, adoração ao nosso Deus. E daqui a pouquinho, às 18 horas, aquele momento atmosfera, e já às 19 horas, já vamos para o Auditório Renascense, onde o presbítero Davi Miranda Neto estará pregando a palavra de Deus em uma noite memorável na presença do Altíssimo. Como está seu coração? Como está a sua fé? Você já está vindo em direção ao Templo da Glória? Já formou a sua caravana? Nos envia sua mensagem agora mesmo, dizendo aonde você está neste momento e de onde você vem para São Paulo, capital, Brasil, pelo DDD 11 98292-3392. Estamos aguardando a sua mensagem. O nosso irmão Elvio escreveu para nós, nos dizendo feliz aniversário, Igreja Pentecostal Deus e Amor, e também nos pede orações. Pede oração por livramento, pede orações pela sua família. Pode ter certeza, irmão Elzio, nós vamos orar e apresentar a sua vida nas mãos de Deus. O nosso irmão Elias também nos escreve, nos cumprimentando com a paz de Cristo e desejando à Igreja Deus e Amor um excelente aniversário. A nossa irmã Adriana, de Fortaleza, também nos cumprimenta com a paz do Senhor Jesus e deseja um excelente aniversário à Igreja Pentecostal Deus e Amor. Deus abençoe, amigo ouvinte. São 64 anos de muita adoração, muitas almas sendo salvas, libertas e transformadas pelo poder de Deus. Vamos ouvir o que Deus está fazendo, vamos ouvir o que Deus está operando em nossas igrejas e o que Deus está fazendo aqui no Templo da Glória de Deus, o que já está acontecendo no lounge, aqui mesmo, Garagem Cristã, acontecendo agora.
1: Meu nome é Francisca Maria do Santo Silva. Irmãos, a bênção que eu tenho para contar é muito grande, viu, irmãos? O que Deus fez na minha vida. Então, irmãos, eu era tratada de uma dor de cabeça, como enxaqueca, muito forte, irmão. E aquelas dores foi piorando, irmãos. Até que eu fui no neurologista, o neurologista falou que eu estava com um tumor muito grande, irmão. O tumor estava de 4 centímetros por 7 centímetros, irmãos. E as dores estavam muito fortes. Irmãos, ali eu fui internada, ali em Botucatu, né, irmãos? Eu fui internada ali na Unesp, em Botucatu, para retirada daquele tumor, né, irmãos? E ali eu falei para o meu médico, eu corria risco de vida. E ali, irmãos, eu fui confiante em Jesus, né, irmão, para tirar aquele tumor que estava já causando muitos danos na minha cabeça, né, irmão? Já não estava enxergando mais bem, estava com muita tontura, já não falava mais coisa com coisa, irmãos. Estava paralisado já de um lado, do lado do braço, do lado, na perna, né, irmãos? E aí eu peguei e fui para a retirada daquele tumor que estava na minha cabeça. Irmãos, e ali eu fiz a cirurgia, irmão, para a honra e glória do Senhor Jesus. Saí falando da mesa de cirurgia, né, irmãos? Saí consciente, né, irmãos? Daquela cirurgia que eu fiz para a honra e glória do Senhor Jesus. Aí, irmãos, eu peguei. Passando um mês, eu voltei no meu neurologista. Daí ele olhou para mim e falou assim: Dona Francisca, eu fico muito feliz em ver a senhora, porque eu pensei que a senhora não ia sair dessa. Mas eu saí, irmãos, para a honra e glória do Senhor Jesus, irmãos. Eu saí porque Deus é maravilhoso, né, irmãos? Deus é maravilhoso, Deus é tremendo na nossa vida. Nesse momento, eu peço para os irmãos, para as irmãs tiverem ouvido esse testemunho, irmãos. Que olha, irmãos, para a glória de Senhor Jesus, eu estou glorificando Ele, exaltando o nome dEle, viu, irmãos? Porque Ele é digno de toda a honra e de toda a glória. Graças a Deus, estou fazendo o tratamento, fui fazer a ressonância depois de 3 meses, não deu mais nada, não deu nenhum tumor, nenhuma inflamação, né, irmãos? Estou falando, conversando, andando, né, irmãos? Para glorificar o nome do Senhor Jesus Cristo, né? Então, irmão, eu quero deixar esse testemunho para todos os irmãos, né? Tem muitos irmãos que me conhece, né, irmã? Eu sou da Igreja Pentecostal Deus e Amor, né, irmãos? Todos muitos irmãos me conhecem, né, irmãos? Como a irmã Francisca, né? Eu moro na rua Pedro Alves Mancieira, 751, ponto final do Granjaíto, né? Congrego aqui na Igreja Pentecostal Deus e Amor, aqui no Jaraguá.
0: Deus abençoe, irmã Francisca, pelo seu maravilhosíssimo testemunho contado aqui no programa Voz da Libertação. A irmã faz parte desta história, a irmã faz parte desta família, a família Deus e Amor. Com diagnóstico de tumor na cabeça, desenganada pela medicina, sem recursos, ela procurou o poder da oração, o poder da intercessão e através do clamor que foi feito pelos pastores, pela igreja, todos unidos, a nossa irmã foi curada do tumor. Ouvintes, a nossa irmã Francisca é uma de muitas pessoas que chegaram à igreja, não só com tumores, mas miomas, caroços, pessoas que chegaram com câncer, diagnósticos terríveis, poucos anos, poucos meses, semanas ou dias de vida, mas após receberem as orações que são feitas aqui na igreja, foram curadas por Jesus. Venha para a igreja, não fique em casa nesse fim de semana. Você que nos ouve na capital paulista, você que nos ouve no interior de São Paulo, você que nos ouve na grande São Paulo, pegue o seu veículo e venha. A entrada de veículos é pela rua Prefeito Passos, número 10, aqui mesmo no centro da capital paulista. Você vem de metrô? Você que desce pela estação Dom Pedro II, temos um policiamento especial. Polícia foi acionada e estamos caminhando juntos para a segurança de todos os pedestres, de todos que virão a pé aqui para o Templo da Glória de Deus. Aí, em alguns minutos, você andando, você já chega à rua Prefeito Passos. Você vai descer a estação da Sé. Você tem acesso pelas ruas Tabatinguera e Conde de Sarzedas. Da forma que você vier, Avenida do Estado 4568, de longe, você já avista esse templo glorioso, esse templo majestoso, esse endereço que Deus escolheu para abençoar a vida de milhares de pessoas. 2h59, vamos ao prefixo, a identificação das emissoras e já voltamos com a cobertura de tudo que vai acontecer amanhã, dia 14, o dia oficial de festa. Comemoração dos 64 anos desta igreja. Eu sou o presbítero Rafael Gonçalves e somos parte desta família, mais do que uma igreja, uma família, Igreja Deus e Amor.
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Vivemos mais um ano da nossa igreja Deus e Amor. Podemos olhar para trás e nós vemos a fidelidade de Deus em cada etapa desta caminhada. São 64 anos de oração, de evangelização, de sacrifícios e dedicação de homens e mulheres que atenderam ao chamado de Deus para anunciar o Evangelho. Se a gente fosse imaginar quantas pessoas foram transformadas, como você que está ouvindo o programa, quantas famílias como a sua foram restauradas, quantos enfermos encontraram consolo como você, e quantos pecadores encontraram a salvação em Cristo através deste ministério Igreja Deus e Amor. Eu digo que mais do que celebrar uma história humana, vamos celebrar a graça de Deus. Esta graça que sustentou esta obra ao longo destas décadas. Como está escrito, até aqui nos ajudou o Senhor em 1 Samuel 7:12. Eu quero dizer que essa declaração, ela resume toda a nossa trajetória. Se nós chegamos até aqui, foi porque a mão do Senhor nos guiou. Esta mão nos protegeu, esta mão nos fortaleceu. E eu queria abrir aqui um grande parênteses. Também é um momento para nós agradecermos os pioneiros que enfrentaram desafios, aqueles que chegaram primeiro, antes de nós. Quantos pastores estão conosco até hoje e nos ajudaram no início desta obra? Outros já partiram, estão com o Senhor, mas suas famílias queiram receber a nossa gratidão, o nosso reconhecimento deles terem dedicado as suas vidas para que a obra chegasse no tamanho que ela está hoje. Os pioneiros, recebam a nossa gratidão, que enfrentaram perseguições, como esta igreja foi perseguida e continua sendo perseguida ainda, e muitas vezes enfrentaram limitações para levar o Evangelho. Quantas dificuldades esses pioneiros enfrentaram para ganhar apenas uma alma? Quantos quilômetros percorridos em vias de transporte tão precários para levar a palavra a uma só alma? Quantas vidas foram humilhadas? Quantos nãos esses pioneiros receberam para levar a palavra do Senhor? Mas eles permaneceram firmes, não negaram a sua fé no Senhor. E nós então vemos que um legado foi deixado. O legado que recebemos nos inspira. O trabalho desses pioneiros que começaram a obra do Senhor aqui em São Paulo. Eles estão neste momento nos ouvindo e com certeza estão ainda de pé, firmes na rocha. Esta igreja que está firmada na rocha, por isso ela não caiu. Vieram os ventos, sopraram contra ela, mas ela permaneceu de pé, porque ela pertence ao Senhor e foi levantada pelo Senhor. Um legado foi deixado, e o legado que recebemos nos traz aquela força e nos inspira para nós continuarmos fazendo esse trabalho que eles iniciaram. Pregação do Evangelho puro e genuíno. A palavra de Deus com amor, com compromisso. E ao celebrarmos este aniversário, mais um ano, nós podemos dizer que nós vamos renovar o nosso compromisso. Não é apenas celebrar, que todos que estiverem ouvindo e que vão estar conosco nesta festa, não vamos simplesmente celebrar ao Senhor, mas vamos renovar os nossos votos de compromisso com Deus. De permanecermos fiéis à missão que Deus nos confiou, que é anunciar Jesus, ganhar almas para o seu reino e preparar um povo para a volta do Senhor. Que esta data não seja apenas uma comemoração do que aconteceu há anos atrás, mas um marco para um novo tempo de crescimento. Um novo tempo de crescimento espiritual também. De unidade, de avivamento e conquista de vidas para Cristo. Parabéns, Igreja Pentecostal Deus e Amor, por mais um ano de vida.
Que o Senhor continue derramando suas bênçãos, seu poder e sua presença sobre esta obra, para que as próximas gerações que vierem após nós também possam testemunhar a fidelidade de Deus. Grandes coisas fez o Senhor por nós e por isso estamos alegres. Salmos, capítulo 126, versículo 3. Parabéns, Igreja Deus e Amor.

E queremos ver você aqui. Não olhe dificuldades, pelo menos no aniversário, né? Você que é membro, você que passou por aqui, ou você que quer celebrar conosco e renovar os votos de compromisso com Deus, estão totalmente convidados. Não hesitem duas vezes, uma vez, se quer que seja. Estejam conosco, vai ser inesquecível. Nós estamos em campanha de oração, de jejum, para que o Senhor derrame restauração, fortalecimento e crescimento espiritual para a sua igreja. Serão dois dias, 13 e 14, sábado e domingo. No dia 13, às 9 da manhã, estarei com vocês e com as mulheres de fé, em consagração. À tarde, teremos aí a festa do programa Garagem Cristã e à noite, o culto jovem da Igreja Deus e Amor. Domingo pela manhã, teremos a oração e consagração e também a apresentação da intercessão global, um ministério que nós vamos unificar para um só ministério, o Ministério Global de Oração de Intercessão, juntamente com a irmã Lorena, que é líder deste ministério Intercessão Global. À tarde teremos então a nossa festa de mais um ano, de 64 anos da nossa Igreja Deus e Amor. Diretoria, cantores, o povo de Deus, pastores, obreiros, jovens, crianças, todos aqui presentes. E eu tenho certeza que o Senhor vai se mover. Não perca esta oportunidade, principalmente você que está nos ouvindo em São Paulo. Esteja conosco, venha conosco celebrar.

0: 15:13.
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2: Luciana Ferreira dos Santos, sou de Vila Conceição de Adema, São Paulo, e conheci a IPDA daqui perto de casa mesmo, que tem uma IPDA Jardim de Adema, e aos poucos eu ia, em vez em quando eu ia, e hoje, para a honra e glória do Senhor, estou na presença dele, estou na IPDA aqui do Jardim de Adema, e o Senhor me libertou dos vícios, drogas, da prostituição, me livrou de tudo. E para a honra e glória do Senhor, estou na presença dele. Paz do Senhor.
3: Meu nome é Sueli Rodrigues, eu sou aqui da região de Campinas. Eu conheci o Senhor Jesus através do programa Voz da Libertação. O Senhor transformou a minha vida, a qual eu era uma pessoa infeliz, depressiva, cheia de vícios, muito enferma. E através de ouvir o programa Voz da Libertação, eu conheci o Senhor Jesus e recebi a minha cura. E eu agradeço muito esta igreja pentecostal Deus e Amor. Eu agradeço as orações dos irmãos pelo programa Voz da Libertação. Hoje faz 24 anos que estou na presença do Senhor Jesus, nesse ministério que eu amo tanto. Amém?
4: Eu me chamo Marta. Sou da Zona Leste. Eu conheci a sede Deus e Amor do Parque Dom Pedro através da minha cunhada. Foi quando eu estava passando uma luta muito grande no meu relacionamento e ela falou para mim: vai na sede. E eu fui e comecei a participar da campanha das quarta-feiras. E foi uma bênção na minha vida. Eu escuto a Voz da Libertação. Conheci a rádio também, a Voz da Libertação, através dela. Eu não deixo de ouvir, eu não deixo de acompanhar. Eu sempre acompanho as orações, eu peço oração e eu agradeço muito a Deus por ter colocado vocês na minha vida. E que Deus abençoe a todos. Eu agradeço a oportunidade.
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5: Horas e 17 minutos em São Paulo. Muito obrigado pela sua audiência. A paz do Senhor Jesus, você ouvinte, você que está acompanhando o programa A Voz da Libertação, Rádio Deus e Amor. Uma ótima tarde a todos vocês. Deste lado, o Senhor Irmão em Cristo, o cooperador Gustavo Ferreira, mesa de áudio Lucas Rione, e nós estamos aqui para trazer a vocês um pouco da cobertura especial do que está acontecendo em nossa sede mundial, porque a festa não vai começar, não vai iniciar. A festa já começou e você não pode perder, você não pode ficar de fora desse momento celebrativo em que estamos, onde nós estamos agradecendo ao Senhor e celebrando a Deus pelos 64 anos. 64 anos. Não são 64 dias, não são 64 meses, mas sim 64 anos que completou a Igreja Pentecostal Deus e Amor. E nós estamos em família, estamos em festa, já temos aqui membros, obreiros, visitantes, aqueles que frequentam as nossas igrejas. Como está maravilhosa a atmosfera na sede mundial, uma atmosfera de comunhão, uma atmosfera de união, de amor de Deus em nosso meio. E é claro que

0: O seu ouvinte, você que está acompanhando de casa, não fique de fora. Lucas, nós tivemos hoje, às 9 horas, a partir das 9h30, hoje nós tivemos um grande culto, consagração com as mulheres de fé. Ouvintes, que culto, que coisa tremenda, que mover Deus realizou, Deus usou a vida da cantora, da nossa irmã Débora Miranda, com poder e autoridade. Deus usou ali as mulheres de fé, as irmãs que louvaram, as irmãs que intercederam. Deus operou maravilhas através das varoas, das mulheres de Deus hoje aqui em nossa sede mundial, uma multidão sendo impactada pelo poder de Deus. E Gustavo, olha, pela manhã, consagração com as mulheres de fé. O que nós teremos hoje, sábado? Eu quero cultuar, eu quero adorar. O que vai ter? Ainda tem uma programação. Gente, se vocês chegarem agora, Lucas, aqui na sede mundial, vocês vão ver o estacionamento já lotado. Já temos aqui muitas caravanas, o povo aqui visitando o memorial do missionário Davi Miranda, o saudoso missionário Davi Miranda, o povo acompanhando aqui, visitando, conhecendo a sede mundial, o Templo da Glória de Deus, o povo se confraternizando em alegria, em harmonia, e você não pode ficar de fora disso. Então quero fazer um convite, porque às 15 horas nós teremos uma programação especial no Novo Lounge, onde nós estaremos com os cantores do Garagem Cristã, e à noite, culto jovem em nossa sede mundial. Mas Lucas, para não misturar as informações para os nossos ouvintes, eu quero convidar vocês todos agora, você que está ligadinho conosco, eu quero te convidar para você deixar uma mensagem no nosso WhatsApp, DDD 11 98292 3392. Vai vir para a sede mundial? Vai vir para o culto jovem de hoje à noite? Deixa aí a sua mensagem. Vai estar na caravana acompanhando a programação? Deixe a sua mensagem no nosso WhatsApp, DDD 11 98292 3392. Enquanto você vai enviar a sua mensagem, nós vamos ao que marca este programa. Ou melhor, Lucas, vamos, o que é melhor? Nós, um testemunho, um louvor. Vamos oferecer algo para edificar a sua vida aqui na Rádio Deus e Amor.
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2: Aceite, amados e queridos ouvintes, a paz do Senhor Jesus Cristo. Aqui quem fala com todos vocês é o pastor Gumercindo do Prado. É com muita alegria, com muito prazer neste momento que nós vamos falar aqui no dia 17 de junho de 1979. É isso mesmo, eu cheguei nesta igreja Deus e Amor, né? Sofrendo tanto, tantos vícios, tantos problemas na minha vida, ouvintes. Eu tinha 14 anos de idade quando eu saí do lar de meus pais. Era um viciado, vivi uma vida triste, desesperadora, a minha situação. E quando alguém me fez um convite, um certo dia, para poder fazer uma visita, participar de um culto na Igreja Pentecostal Deus e Amor, eu, muito sofrimento, já tinha já andado por muitos lugares procurando uma porta de saída e não tinha encontrado ainda para os meus problemas, para a libertação daqueles vícios que estava na minha vida. Foi então quando eu entrei nessa igreja, Igreja Deus e Amor, e naquela noite, ao ouvir a palavra de Deus, Deus transformou a minha vida naquela noite, através da palavra. No final do culto eu já estava chorando, derramando lágrimas, e quando foi feito o apelo, eu aceitei a Jesus como Salvador da minha alma, ouvintes. E naquele dia, Jesus mudou a minha vida. Quando eu saí dali de dentro da igreja, não era mais um viciado, E daquele dia em diante, a minha vida passou a ser diferente, ouvinte. E de lá para cá, assim, um chamado de Deus aconteceu na minha vida. Aí, ao longo dos anos, pregando a palavra de Deus, já em várias capitais, vários lugares, ouvintes, aí, levando a mensagem de Deus, a palavra de Deus. Então, essa data, para mim, é uma data muito importante, ouvinte, significa muito para mim. E, particularmente, eu sinto um orgulho muito grande no meu coração de fazer parte desta família Deus e Amor, esta família maravilhosa. Que Deus abençoe a nossa diretoria. Nesta data eu quero parabenizar a nossa diretoria, todos os membros desta igreja, o ministério geral, todo o povo que admira a igreja Deus e Amor. Parabéns, igreja pentecostal Deus e Amor. Que Deus abençoe a todos vocês, amados e queridos ouvintes desta programação.
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0: Aí está, que Deus abençoe, pastor Gumercindo do Prado, que deixou aí as felicitações. E nós vamos, Lucas, agora conhecer os ouvintes. Estamos aqui com todo o povo na expectativa, porque ainda hoje temos culto jovem. É isso mesmo, aquele culto jovem, garagem cristã, no nosso estacionamento, no novo lounge aqui da sede mundial. E você não pode ficar de fora. Olha, Lucas, a nossa irmã Cristiane, ela colocou uma informação muito importante. Ela colocou ali: boa tarde, irmão, paz do Senhor. Começou a garagem cristã aqui no, nas redes sociais. Daqui a pouquinho nós vamos ter flashes. Flashes ao vivo para vocês, aqui para vocês acompanharem esse momento de adoração, interação aqui conosco na rádio Deus é Amor. E vocês serão edificados. Daqui a pouco também, às 19 horas, culto jovem, você jovem que está na caravana, você que virá conosco, deixe a sua mensagem também. Deus abençoe a nossa ouvinte Cristiane, que está acompanhando, ligadinha aqui conosco. O nosso ouvinte Zé Luiz já deixou uma mensagem também na interação, na sintonia. Vamos à nossa ouvinte Maria, já deixou um áudio aqui também. São 64 anos, gente. Vamos subir aquela interação especial. DDD 11 98292 3392. DDD 11 98292 3392. Está conosco. Estará conosco 64 anos. Então venha, compartilhe, compartilhe. Deixe a sua mensagem agora em nosso WhatsApp, já confirmando a sua presença, a sua expectativa, porque daqui a pouquinho vamos ser abençoados. É isso mesmo. E olha só, estamos recebendo aqui, Lucas, muitas mensagens também. Eu quero falar com a ler a mensagem da nossa ouvinte, irmã Regina. Ela está dizendo, abre aspas, a paz do Senhor Jesus. Irmã Regina, congrego na Igreja Deus e Amor em Jaraguá, Goiás. Dirigente, pastor Jair, quero parabenizar a Igreja Deus e Amor, 64 anos de bênçãos e vitórias. Sou testemunha de muitas bênçãos nesse ministério. Glória a Deus! É, Deus abençoe a nossa irmã Regina. Irmã Regina, Deus abençoe a senhora. Muito obrigado pela sua audiência. Tá vendo aí, ouvinte? Você ouviu? Mande a sua mensagem também. Quer parabenizar a igreja? Quer contar um testemunho ou de uma bênção que você alcançou, de o que você recebeu aqui na Igreja Deus e Amor? Daqui a pouquinho, flashes ao vivo do Garagem Cristã para você acompanhar aqui conosco. DDD 11 98292 3392. Lucas, que tal a gente colocar um louvor para os nossos ouvintes? Para dar tempo deles enviarem as mensagens, para não falar muito. Isso, lançamento, hoje cobertura especial e louvor especial, cobertura especial de 64 anos da Igreja Deus e Amor, louvor impactante para abençoar a sua vida. Já que é cobertura especial, então vamos de lançamento, CD Oasis, Cristina Santana, Priscila Santana, Só Deus, vamos ouvir.

0: Agora em São Paulo, 15 horas e 32 minutos. Obrigado pela sua audiência. Seja bem-vinda aqui na Rádio Deus e Amor, programa A Voz da Libertação. Que Deus abençoe você que está ligadinho conosco. E você que acompanhou agora, você que está agora ligado. Você se perguntou, olha, irmão, eu senti a programação especial, lançamento. Hoje eu estou percebendo aquele movimento. Hoje é cobertura especial dos 64 anos. Gente, 64 anos, perdão, da Igreja Pentecostal Deus e Amor, da família Igreja Deus e Amor. E quando nós falamos aquela frase que soa em ser tão... aquele algo assim, rotineiro, você não pode ficar de fora, é uma dimensão muito importante que às vezes nós não temos a profundidade disso. Eu estava conversando com o Lucas e, ouvintes, nós sabemos o quão significa nós estarmos juntos aqui e celebrar e agradecer a Deus pelos 64 anos da Igreja Deus e Amor. É uma festa que muitas pessoas elas não têm a profundidade do que significa isso. Agradecer a Deus pelos 64 anos não são 64 dias, 64 meses, são 64 anos. E qual é o conteúdo disso? É Deus que estabeleceu essa igreja para alcançar famílias. Quantos milhares de lares, ou se não milhões, eu tenho certeza disso, de lares que foram alcançados através da Igreja Deus e Amor. Pessoas que estavam ali no vício, nos vícios, e foram libertas. Pessoas que estavam destinadas ao crime, ao tráfico, e lá onde ninguém mais podia resgatar elas, Jesus foi lá e alcançou através da pregação, através da Igreja Deus e Amor. Nós que estamos aqui falando com vocês, nós somos o testemunho disso, que o que Deus fez através da família Deus e Amor. Você é grato a Deus, você já teve uma experiência que marcou a sua vida, uma bênção que você recebeu, então deixa aí. Você pode deixar nos comentários, deixar sua participação aqui nos comentários, DDD 11 98292 3392. Então, o que significa agradecer e celebrar ao Senhor pelos 64 anos da Igreja Deus e Amor? Desafios? Teve sim. Provações? Enfrentou-se muitas provações. Mas olha só, ouvintes, uma igreja que está hoje em mais de 70 países, pregando a palavra, presente na Europa, na Ásia, América do Norte, América Central, América do Sul, África. Vocês têm noção disso? Então, a família Deus e Amor, nós reunida aqui agradecendo a Deus. Então, nós agradecemos ao Senhor por esta família que o Senhor nos deu. E qual é o quão precioso vir numa festa de aniversário da igreja, celebrar? Não tem coisa mais preciosa, irmão Lindenberg, do que nós vivermos em comunhão com os nossos irmãos. Então, por exemplo, ouvintes, eu saí aqui do estúdio, nós fomos aqui andar um pouco na sede mundial, que está muito bonita. Vocês, na hora que chegarem, se preparem, tem muitas atividades, muitas coisas legais para todos vocês conhecerem. Mas quando eu saí aqui do estúdio, fui aqui no estacionamento da sede mundial, no Novo Lounge. Só que eu enxerguei tantos pastores amigos, pastores lá do Norte, do Nordeste, Centro-Oeste, Lucas, os nossos irmãos ali do Sul do Brasil, Rio de Janeiro. E o que nos envolve isso? É aqueles irmãos que nós não vemos com frequência, mas você olha e você fala, querida paz do Senhor, aquela alegria, como você está bem, como você está, por onde você andou, que maravilha, como Deus está operando lá. Olha, isso não tem coisa melhor, queridos. Então venha para esse tempo de comunhão, para esse tempo de confraternização, para esse tempo de alegria aqui na Igreja Deus e Amor, em nossa sede mundial, Avenida do Estado, 4568, Liberdade, São Paulo. Avenida do Estado, 4568, Liberdade, São Paulo. À noite, jovens, os jovens estarão aqui adorando ao Senhor, adorando a Deus, e vocês não podem ficar de fora. Venha, venha. Nós temos... Ah, irmão, eu tô aqui na Grande São Paulo. Lindenberg, aqui está conosco, ouvintes. Diácono Lindenberg conosco. E agora temos muitos ouvintes que estão aqui na Grande São Paulo. Estão nos acompanhando. Zona Norte, Zona Sul, Zona Leste, Zona Oeste. E vai ter culto jovem, mas devido ao horário, será que vai ter? Não, a igreja preparou transfer. Nós temos um ônibus que, se você vier de metrô, vai ter um ônibus que vai pegar você ali no metrô e vai trazer a sede mundial em total segurança. Então, não há desculpas para você que está nos acompanhando não vir. A Igreja Deus e Amor preparou tudo para os nossos irmãos estarem conosco aqui adorando e celebrando a Deus. E esse culto jovem será uma bênção, pastor Fabrício Beata, pregando a palavra do Senhor Jesus. Deus fará maravilhas em nosso meio, Diácono Lindenberg.
1: Certamente, querido irmão Gustavo, receba uma paz do Senhor Jesus, ouvintes do programa Voz da Libertação. E estamos nesta cobertura, nesta grande expectativa, com coração grato a Deus, coração feliz, porque certamente Deus tem trazido aos nossos corações memórias, lembranças de que esta obra, ela não parou. Nós somos continuistas e nós cremos que os milagres continuam em nossa igreja Deus e Amor. E estes 64 anos nós estamos celebrando felizes com Deus, com os nossos corações gratos a Deus por tudo que Ele tem feito e Ele continuará fazendo. Você ouvinte, você que está aqui próximo à sede mundial, estejam conosco. Vale ressaltar também, irmão Gustavo, que todos estes transfers que a igreja está disponibilizando é tudo gratuito.
0: Sim,
1: você não vai custear nada. Muito boa informação,
0: exatamente.
1: Então a igreja, ela está proporcionando este transfer para você se deslocar do Parque Dom Pedro até a sede mundial, do templo, do templo 3, ali da avenida, na rua Alexandre Levi, até a sede mundial, tudo completamente gratuito. Você não vai pagar nada, você não vai tirar nada do seu bolso. A igreja, a própria igreja Deus e Amor, a nossa sede mundial, está disponibilizando isso para trazer para ti um conforto e você vir buscar a Deus aqui no templo da glória de Deus. E a festa já começou. Nós já estamos aqui nesta preparação, Garagem Cristã, acontecendo neste exato momento ali no lounge. Você não pode perder esta oportunidade de vir participar desta grande festa no Auditório Renascença. Pastor Fabrício Beata pregará a palavra de Deus, trará uma mensagem tremenda aos nossos corações e toda a juventude será impactada com a glória de Deus que será derramada aqui no Auditório Renascença. Cooperador Gustavo.
0: Que maravilha, então, olha só, olha o que nós iremos viver hoje, nesta noite, daqui a pouquinho, ouvintes, um grande culto, um culto de completo, irmão Lindenberg, oração, louvor, palavra de Deus, teremos momento de comunhão depois, aquele momento onde os jovens vão ali se encontrar, entrar em comunhão, confraternização. Veja só que não é só o culto, essa comemoração, ouvinte. Eu quero que você entenda que não é só o culto. É muito mais do que isso. É um momento de comunhão, confraternização. Você rever os seus irmãos, os seus queridos, seus familiares aqui na sede mundial. A família Deus e Amor. Quem faz parte da família Deus e Amor? Você ama esta família? Deixe aí a sua mensagem. Eu quero ouvir você. O que você acha disso? Você que está a caminho da sede mundial nesta noite, já confirme a sua presença, manda o seu nome. Você que está na caravana, está acompanhando a Rádio Deus e Amor, deixa o seu nome, deixe a sua mensagem no nosso WhatsApp, que nós vamos ler ao vivo, neste momento, DDD 11 98292 3392.

0: Depois, na capital paulista, este é o seu programa Voz da Libertação. Aqui está. Quero mandar um alô para nosso ouvinte Regina. Olha só, irmão Lindenberg, o povo, os nossos ouvintes aqui conosco. Eu creio que a multidão que está nas caravanas acompanhando o programa Voz da Libertação. E ela deixou a seguinte mensagem. Olha só, ouvintes. Boa tarde, povo de Deus. Irmã Regina Aparecida. E eu estou aqui mandando um feliz aniversário pelos 64 anos de muitas bênçãos e muitas vitórias. Que Deus continue abençoando a Igreja Deus e Amor. Programa maravilhoso da rádio Deus é Amor. A nossa ouvinte Regina Salles, ali na Fazenda Palmeira, região de São Carlos, interior de São Paulo. Que Deus abençoe. Deus abençoe grandemente a nossa ouvinte Regina, que está ligadinha conosco, deixou a sua mensagem em tempo real, parabenizando a igreja. Muito obrigado por sempre estar também acompanhando, irmã Regina, a Rádio Deus e Amor. Muito obrigado. Irmão Lindenberg, mensagens chegando daqui a pouquinho. Ouvintes, quero te convidar vocês, porque nós vamos compreender um pouquinho do que Deus fez nesta manhã. O Senhor vai fazer coisas maravilhosas à noite, mas o que Deus já fez já é algo tremendo. Então não perca tempo. Eu tenho certeza que ao você ouvir, você não vai pensar duas vezes e virá cultuar a Deus conosco para não perder as bênçãos do Senhor. Irmão Lindenberg, mais uma mensagem. O nosso irmão presbítero que está acompanhando. O que ele disse aí?
1: Ô, Glória, que maravilha. Muitas mensagens, muitas participações. E isso é muito importante. Nosso querido irmão presbítero Judas Tadeu, ele que está falando lá de Engenheiro Coelho, interior de São Paulo, ele falando, olha, já estamos confirmando nossa caravana para a sede mundial. Parabéns IPDA, forte abraço para todos. Que maravilha, que Deus abençoe, presbítero, que Deus abençoe todos vocês, amados ouvintes que estão participando desta programação. E isso é muito importante, porque nós sabemos que esta programação está chegando a vários lugares, sim, estados, cidades e até países, não é? Então muitas pessoas estão ligadinhas aí no programa Voz da Libertação, e que Deus permaneça abençoando a sua vida continuamente, grandemente. E nós cremos que todas estas caravanas que chegaram e que chegarão brevemente, acredito que muitas caravanas, eu recebi uma notícia recentemente, há poucos minutos, Gustavo.
0: Sim.
1: Que o Templo 3 está entupido de caravana.
0: Meu Deus!
1: Veio uma caravana de Minas Gerais que teve que ficar na rua, porque não tem espaço. Ei. Não cabe mais ônibus lá. Então, o povo está chegando. O povo está vindo de várias localidades, vários estados. E a expectativa está grande para recebermos aqui milhões de pessoas, centenas de pessoas aqui no Templo da Glória de Deus.
0: Não, o povo vem com força. E você, ouvinte, vai ficar em casa fazendo o quê? O povo, você que está acompanhando agora, você não pode ficar de fora. Você que está ligadinho conosco, não fique de fora. Nós te esperamos. Ficar em casa é perder as bênçãos do Senhor Jesus. Música.

0: Irmão, quanto tempo você está usando essas duas muletas fortes? Como chama isso, irmão?
1: Esse cavalete.
0: Quanto tempo você estava usando?
1: 12 anos.
0: Quem curou meu irmão aqui agora?
1: Jesus.
0: Tem certeza?
1: Tem certeza.
0: Levanta o cavalete para os irmãos. Olha, irmão. Olha o cavalete, com o irmão não andava sem usar esse cavalete. Está andando agora pela glória de Deus.
2: O senhor estava surdo do qual dos ouvidos?
3: Do ouvido esquerdo. Ouvia muito mal. Quando estava às vezes dentro do culto, às vezes abria a Bíblia Sagrada, que é para vermos a Bíblia Sagrada, e ouvia muito mal no meu ouvido esquerdo. E agora, graças a Deus, estou ouvindo tudo muito bem.
2: O senhor é português ou filho de português?
3: Eu sou português.
2: Quantos anos já está no Brasil?
3: Eu estou no Brasil e já vai há 14 anos.
2: Irmão, quanto tempo o senhor estava surdo desse ouvido esquerdo?
3: É, do ouvido esquerdo.
2: Quanto tempo?
3: Já há bastante tempo, já há uns 5 anos que ouvia muito mal.
2: O senhor já tinha ido ao médico?
3: Já fui do médico já diversas vezes, mas dizem que não.
2: Não tinha cura?
3: Já não tinha mais cura.
2: Mas Jesus curou.
3: Agora, graças a Deus, sou com Cristo como Jesus. E já tem tantas bênçãos, e agora fiquei curado, graças a Deus.
2: Sumiu a sua erva?
4: Sumiu.
2: O senhor não está enganado?
4: Estou não.
2: Que tamanho era a erva? Uma azeitona, mais ou menos, o maior ou menor?
4: Mas tem um pouquinho, porque eu fiz muito remédio.
2: Maior do que o caroço de uma azeitona?
4: Tem um pouquinho.
2: Eu não estava tão pequena.
4: Imagina.
2: Quanto tempo o senhor tinha ela?
4: 16 anos.
2: 16 anos?
4: Dezesseis.
2: O senhor nunca foi o médico para operar?
4: Eu tinha medo de operar.
2: E Jesus operou?
4: Eu, na hora da oração, eu passei a mão, não vi mais nada. Doía.
2: Procure mais, procure mais.
4: Acabou, acabou.
2: O senhor... Sumiu agora.
4: Sumiu em nome de Jesus.
2: Amém. Amém. É a senhora que tinha hérnia?
5: Hérnia, irmão, tem uns 10 anos. Eu agora estava me incomodando muito e eu fiz um voto que eu vinha hoje aqui para o senhor revelar, o Divino Espírito Santo, que o Sarasa, ela sumiu, então, graças a Deus, era grandona. Agora, Deus, aleluia, Jesus, graças a Deus.
6: Senhor, que a Josirene de Buriti do Tocantins, quero parabenizar a nossa querida igreja, né? A Deus de Amor, que há 22 anos eu estou neste ministério.
7: Eu, pastor Lucas, da cidade de Cabaceiras, da Bahia, quero parabenizar a igreja Deus de Amor. Já recebi muitos milagres através deste ministério. Deus abençoe em nome de Jesus.
8: Parabéns para a igreja Pentecostal Deus Amor. Glória a Deus. Muitas almas já se renderam aos pés do Senhor. Muitas bênçãos, muitas vitórias. E a paz do Senhor Jesus para toda. Aqui quem fala é Marilu Zanetta, aqui de Luiz Eduardo, Bahia.
9: Aqui quem vos cumprimenta é o pastor Marcos Júnior, aqui de Taubaté, Vale do Paraíba. Feliz aniversário, igreja Pentecostal Deus e Amor.
10: Paz do Senhor a todos os ouvintes, aqui é a irmã Maria Rosalina de Aquidauana. Parabéns para a Igreja Deus é Amor. Eu vou estar aí também nessa grande festa. A Igreja Deus é Amor é uma bênção na minha vida, na vida da minha família. Graças a Deus, parabéns, Igreja Deus é Amor.
2: Que lindo!
11: 15 horas e 49 minutos. Muito obrigado pela sua audiência aqui na Rádio Deus e Amor. É cobertura especial, 64 anos, a família Deus e Amor ligadinha. E olha, ouvintes, nós vamos agora navegar um pouquinho e acompanhar o que Deus fez nesta manhã aqui com as mulheres de fé. Irmão Lindenberg, Diácono Lindenberg, o que o Senhor Jesus fez na consagração hoje, Deus usando a nossa irmã Débora com poder, com autoridade, Deus derramando a unção dele com as mulheres de fé ali, impactando a igreja com o poder dele, foi algo tremendo. Nós vamos acompanhar agora, e eu tenho certeza, não é possível que você vai ouvir isso e não vai vir para a casa do Senhor. Não, não, não. Venha viver o renovo. Venha viver a chama. Venha viver o poder de Deus conosco. Irmão Lindenberg, que coisa maravilhosa. Esse ouvinte que está acompanhando, ele chegou agora aqui na rádio. o que está acontecendo? Cobertura de 64 anos da Igreja Deus e Amor. Hoje é o primeiro dia desse evento, que são dois dias, hoje e amanhã. O culto oficial amanhã às 14 horas, às 15 horas. Mas hoje a primeira atividade especial no dia deste evento foi o culto com as mulheres de fé. O que, que aconteceu, Diácono Lindenberg? Como Deus operou maravilhas em nosso meio? E logo após, nós já vamos acompanhar, ouvir ali o que Deus ele fez. Conte aí para nós, irmão Lindenberg.
12: Certamente, olha, foi algo tremendo. Eu estive presente, acompanhando, apoiando toda a cobertura, todo o cronograma, o evento. Olha, foi algo poderoso, tá? Foi algo tremendo. Nossa irmã Débora Miranda, ela trouxe uma mensagem poderosíssima. Fomos edificados, o povo que estava presente foram tomados ali no momento da oração, no momento da palavra. Eles foram tomados pela graça de Deus e o poder de Deus desceu. O poder de Deus ali foi forte em nossas vidas e recebemos, irmãos, a graça de Deus mais uma vez. Foi algo que ela ressaltou, ela enfatizou muito a respeito que nós devemos estar enraizados na rocha, com as nossas raízes firmadas sobre a rocha que aponta para Cristo. Então Cristo certamente ele é a nossa rocha, a pedra angular. Veio a tempestade, enfrentamos lutas, perseguições, vendavais, porém, se você está firmado na rocha, você permanecerá firme, você permanecerá enraizados. O tema desta consagração era raízes na rocha. Então, todos que participaram, todos que estiveram presentes, puderam ver, puderam presenciar a glória de Deus enchendo, tomando o auditório Renascença. Foi uma preparação, eu entendi isto. Foi uma preparação para o que Deus fará ainda hoje, às 19 horas, e fará amanhã também, no domingo, que será o evento oficial, o culto oficial de celebração de 64 anos. Ouvintes, ainda dá tempo. Ainda há tempo de você vir e participar desta grande festividade, desta grande celebração. Inclusive, esta grande celebração que eu digo já começou. Porém, ainda dá tempo de você ainda participar, receber as bênçãos de Deus. Olha, receber esta presença do Senhor. Não venha sozinho, traz seus filhos, netos, sobrinhos, tenha um espaço para, para o pequeno Galileu, tenha espaço para a juventude, tem um lounge que você encontrará camisas do Regenere, do Expansão, toda a equipe do IPDA Play colhendo testemunhos, fazendo, meu Deus do céu, é uma movimentação muito grande, tudo isto para glorificar ao nome do Senhor e Salvador Jesus Cristo. Avenida do Estado, 4568, aqui na Liberdade, entrada principal pela Avenida Prefeito Passos, número 10. Venham receber de Deus as bênçãos do Senhor. 64 anos de bênçãos, 64 anos de vitória. Igreja Pentecostal, Deus e Amor, mais que uma igreja, uma família.
13: Graça e paz, ouvintes desta programação. Aqui quem vos saúda é seu irmão em Cristo, presbítero André Azevedo, responsável pela central de Esteio. Estou passando aqui para parabenizar a nossa igreja pentecostal, Deus e Amor, pelos 64 anos de salvação de almas, de cura, de milagres, de libertações. Esta é uma igreja firmada na rocha.
14: Paz do Senhor Jesus a todos, ouvintes do programa Voz da Libertação. Aqui quem fala com todos vocês é seu irmão em Cristo, Diácono Vinícius Carvalho, atual responsável da nossa Central Santa Rosa em Porto Alegre, passando aqui para parabenizar a nossa Igreja Pentecostal Deus e Amor pelos seus 64 anos de história, 64 anos de vidas transformadas, 64 anos de milagres, 64 anos de uma igreja firmada na rocha. E lembrando a todos o que Paulo nos escreve na sua primeira carta aos Coríntios, capítulo 13, o versículo 11, porque ninguém pode pôr outro fundamento além do que já está posto, o qual é Jesus Cristo. Nós temos um fundamento e por isso nós estamos firmes na rocha. Parabéns IPDA, parabéns a todos os ouvintes que fazem parte desta história. Deus abençoe.
15: Olá, saudação de paz a todos os ouvintes do programa Voz da Libertação. Que vos saúda, eu sou irmão em Cristo, diácono Samuel Aguiar, atual responsável da sede setorial de Guaíba. O motivo da minha participação é para parabenizar a Igreja Pentecostal Deus e Amor pelos seus 64 anos de história, 64 anos de existência. E no dia 13 e dia 14 de junho, nós estaremos comemorando esta grande festa, nesta grande festa que acontecerá na sede mundial em São Paulo, na Avenida Prefeito Passos, número 10, na cidade de São Paulo. Nós somos uma igreja fervorosa, nós somos uma igreja firmada na rocha. Que Deus abençoe, um forte abraço, em nome de Jesus.
16: Estou na IPDA há 48 anos.
17: Olha, eu faço parte da IPDA desde que eu me entendo por gente, então tem 39 anos.
18: 31 anos.
19: 19 anos.
20: Há 8 anos.
21: 6 anos de IPDA que eu completei recentemente.
16: A palavra que melhor define a IPDA para mim é família.
22: Transformação.
17: Família.
22: Acolhimento. Milagres.
21: Eu diria que a palavra é pessoas.
16: Não é impossível desassociar a IPDA das minhas memórias afetivas, memórias pessoais. Então é isso, né? Família, minha segunda casa, não tem como me desconectar dela.
17: A IPDA representa para mim muita coisa na minha vida, em várias áreas da minha vida.
21: Eu diria que a IPDA para mim representa promessas.
18: Falo que a gente vive mais na igreja do que em casa, então acaba sendo uma família mesmo.
22: Transformação, porque mesmo sendo encontrada por Jesus no meu parto aos 12 anos de idade, foi aqui que ele me trouxe, me curou e revelou seus planos para a minha vida.
23: A IPDA representa para mim a igreja que me ensinou a orar, me ensinou a ter essa cultura de intimidade com Deus e a crer que aquilo que é impossível não é impossível para o Senhor e que Deus é Deus de milagres.
12: Três horas e 58 minutos neste exato momento. Amado ouvinte, que Deus abençoe a todos vocês nesta tarde celebrativa aqui na Igreja Pentecostal Deus e Amor. É clima de festa, é clima de aniversário da nossa grande e amada Igreja Pentecostal Deus e Amor. Vamos agora para um breve, para chamar o prefixo das emissoras e já nós retornaremos com vocês com mais testemunhos, com mais novidades, com mais programações. Aqui diretamente do Estúdio C, Central de Produção Internacional da nossa Igreja Pentecostal Deus e Amor. Continue conosco, enviando a sua mensagem, pedido de oração, e nós estaremos aqui anotando todos os pedidos e orando por vocês, em nome de Jesus.
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0: 4:05, nós voltamos com todos vocês ao vivo, diretamente aqui do Estúdio C, Central de Produção Internacional, a nossa sede mundial, Igreja Pentecostal Deus e Amor. Você que está agora nos acompanhando aqui diretamente do aplicativo, do seu celular, da rádio, enfim, envia sua mensagem para o DDD 11 98292-3392. Como havia dito a princípio, tivemos uma grande, podemos dizer assim, uma grande concentração, esta consagração também das mulheres de fé, hoje pela manhã. Olha, as mulheres de fé estão empolgadas, estão cheias aí do poder de Deus, elas que a princípio, há dias antes vinham aí de campanha, de oração, consagração, jejum, e hoje de manhã nós podemos contemplar a glória de Deus, uma atmosfera de poder sobrenatural no auditório Renascença. Olha, fui cheio da presença de Deus, recebi a palavra, uma palavra poderosa trazida através da serva de Deus, Débora Miranda, trouxe uma mensagem ali tremenda, com o tema Enraizados na Rocha, Raízes na Rocha. Então, ouvintes, é só o começo, é só o que Deus está preparando para nós nesses dois dias de festa, nesses dois dias de celebração, de aniversário da nossa Igreja Pentecostal Deus e Amor. Eu creio, pela minha fé, isto eu digo sem medo de errar, nós contemplaremos muitos milagres ainda da parte de Deus nestes dois dias. Milagres sobrenaturais. Deus fará, Deus manifestará o seu poder e a sua glória sobre as nossas vidas, porém, precisamos estar enraizados, firmados na rocha, que é Cristo. Se você está frustrado, está desanimado, você veio para o lugar certo, porque aqui Deus fortalecerá o desejo do teu coração, este ânimo, este desânimo que você está sentindo, Deus te fortalecerá, sim. Deus trará um fortalecimento espiritual, derramará uma graça sobre a tua vida. Este aqui é o lugar certo. Nós chamamos de pronto socorro de Jesus, e ele manifestará a cura, o milagre, a libertação, o livramento. Ah, irmão Lindenberg, eu não estou crendo, eu não estou tendo fé o suficiente para mim crer, para eu acreditar no milagre. Hoje você será fortalecida, a tua fé será fortalecida pelo poder de Deus. Então coloque isso em prática, exerça a tua fé em Deus. Aquela mulher do fluxo de sangue, a Bíblia diz que ela estava desenganada pela medicina, gastara tudo com os médicos, medicamentos, remédios, enfim, não havia solução para o problema. Porém, quando ela ouviu falar de Jesus, ela pensou consigo mesma, a Bíblia diz que ela disse consigo mesma, eu só preciso tocar nas vestes dele e eu serei curada. Olha a fé daquela mulher, colocou a fé em prática, exerceu a fé em Deus e recebeu o milagre imediatamente. Não foi depois, não foi dois dias, uma semana depois, não, foi na hora, foi instantâneo. O milagre aconteceu imediatamente. E é isto que Deus tem feito em nossa Igreja Pentecostal Deus e Amor. Milagres. Pessoas enfermas chegam aqui desenganadas com câncer, com tumores, mas recebem um milagre para a glória de Deus. E isto você ouvirá agora, neste exato momento, testemunhos daquilo que tem marcado a nossa programação, aquilo que tem marcado a rádio Deus é Amor, aquilo que tem trazido e trará fortalecimento e aumentará a nossa fé. Você verá com os teus olhos e ouvirá também agora, neste exato momento, testemunhos daquilo que Deus tem feito em nossa Igreja Pentecostal Deus é Amor.
1: Meu nome é Cláudia, sou da cidade de Capivari. O ano de 2024 eu recebi um convite para estar indo conhecer a Igreja Deus é Amor. E eu não estava na presença de Deus até o momento. Eu falei, eu estava passando por uma luta na minha casa, com meu esposo, e acabei recebendo o convite e fui para a igreja. Eu falei, olha, eu vou para a igreja, mas eu não vou seguir a doutrina. Por quê? Eu não sou mulher de doutrina, né? E aí acabei aceitando Jesus, e a partir desse momento eu fiquei na igreja, para nunca mais sair. E veio as lutas, o deserto, como se fala na palavra, né? E aí a gente não entende o que, que é um deserto. É onde você tem percas. Por que, que a gente tem percas, né? Perdi primeiramente meu emprego em agosto de 2024. E eu seguindo a Deus. E eu falei para Deus, por que, Senhor, né? Em agosto e setembro, outubro, rosa, eu recebi que eu estava com câncer. A perca do emprego, recebendo da notícia do câncer. Até então, os médicos tentaram me acalmar e ia sair o resultado da biópsia, né? Eu fui fazer a biópsia. Eu fui buscar essa biópsia sozinha, eu e Deus, né? Porque Deus sempre esteve do meu lado, né? Porque eu fui abandonada também nessa trajetória. E quando eu cheguei na biópsia, peguei, como eu sou enfermeira, eu já entendo tudo, eu acabei pegando o resultado e lendo, né? E falei para Deus, por que isso? Eu vim sozinha da cidade de Campinas até Capivari. Para chegar em Capivari demora uma hora e pouco, e eu tinha que levar esse resultado pro médico. E o meu sonho ali desabou, porque eu tinha acabado de me formar em enfermeira, fazia um ano e pouco que eu estava só na área. Era meu sonho entrar em uma Santa Casa, em uma Unimed, eu estava na rodovia nessa época, e eu tinha sido mandado embora também. E ali desmoronou, desempregada, sem família. No caso, no meu caso, meu marido me abandonou também. Eu tive que alugar uma casa, sair de casa, porque ele bateu em mim. Ele não aceitou que eu ia na igreja, ele não aceitou minha doença, ele não aceitou passar esse deserto, porque ele não entende o que é a palavra de Deus, um deserto. Um homem que não é da fé, ele não vai entender, né? Mas eu passei. De que jeito? Não sei. Só Deus para me dar força. Sozinho, eu e Deus, e eu ali na luta, na luta, na luta com os irmãos em Rafar, congregando, fazendo estudo bíblico para batizar. E vim batizada em março para cá. Fui batizada, desci as águas e vim para a sede conhecer aqui em São Paulo, que era meu sonho, conhecer a sede. E a irmã Maria Lorena, ela deu a palavra esse dia. E Deus usou ela para revelar para mim. Nesse dia ela chamou eu na frente e falou: Deus está dando a cura aonde você vai levar o testemunho e a mim em todos os locais. E assim foi. Desse dia para cá eu vim orando e pedindo a Deus a cura. Porque é muito difícil uma pessoa ficar sozinha e tratamento. Tive apoio da minha família por parte de mãe. E Deus é maravilhoso. Deus me curou. Deus fez a promessa, cumpriu. Essa semana eu recebi a notícia na quinta-feira e eu não imaginava que ia dar tão certo receber a notícia que eu estou curada. Hoje não tenho câncer. Para honra e glória do Senhor. E muitas mulheres

4:14. Que bênção, queridos ouvintes. Olha, neste sábado, hoje, nós teremos esta programação. Que bênção, que maravilha. Nós ainda, este sábado, nós tivemos às 10 horas da manhã esta consagração das mulheres de fé. E também, às 14 horas, está acontecendo Garagem Cristã. E a partir das 18 horas, teremos aquele momento de atmosfera, aquele pré-culto, que inclusive acontecerá no Auditório Renascença, culto do Regenere, Ministério Expansão, todos os jovens, a juventude, envolvidos em uma presença poderosa. Você, jovem, adolescente, que quer participar, será no Auditório Renascença, a partir das 18 horas, será aquele momento de pré-culto, atmosfera, todos os jovens ali reunidos em uma preparação para o culto que iniciará a partir das 19 horas. Então você que queira participar, esteja no Auditório Renascença a partir das 18h30, 18h40, e você poderá aproveitar os primeiros assentos e também participar deste culto jovem no Auditório Renascença. É um culto especial. O presbítero Fabrício Beata ministrará a palavra de Deus e você é o nosso convidado mais que especial para reunir-se juntamente com toda a juventude, Ministério Regenere, Ministério Expansão, todos prontamente recepcionando você e toda a sua família para que todos nós adoremos ao nosso Deus na beleza da sua santidade. Estejam aqui na sede, nossa sede mundial, na Igreja Pentecostal Deus e Amor. Olha, está uma multidão de pessoas aqui já no lounge, no estacionamento. Todos os nossos irmãos seminaristas, obreiros, voluntários, trabalhando arduamente para recepcionar você da melhor maneira, da melhor forma possível, para que você esteja conosco. Amado ouvinte, você vem de tão longe, talvez do interior de São Paulo, de outro estado, e quer participar, porque quando nós somos bem recepcionados, bem recebidos em um local, nós temos este desejo de retornar novamente. Por isso nós temos esta importância de recepcionar as caravanas da melhor forma possível. E você também se sentir em casa, buscar na presença de Deus, na casa de Deus. Este é o que nós temos, este intuito, este propósito, para receber você e toda a sua família aqui no Templo da Glória de Deus. Temos a cantina da Reviver Help, temos lanche, temos algumas barracas de cantinas, de culinárias tradicionais aqui da região. Então você pode se alimentar, comer, tomar café da tarde, tomar café, se alimentar, jantar, enfim, é um preço acessível, estacionamento gratuito e você poderá participar aqui de todas as nossas programações, de todos os nossos cronogramas que estão acontecendo aqui agora, neste exato momento, aqui na sede mundial. Então venham e aproveitem esta oportunidade de estar conosco aqui no Templo da Glória de Deus. Temos aqui as pessoas que já estão enviando as suas mensagens para o WhatsApp da nossa Rádio Deus e Amor. Olha, nosso irmão Ismael. Aqui é o irmão Ismael, de Porto Velho, Rondônia. Olha só que bênção. Lá o povo lá do norte está enviando a sua mensagem. Que bênção. Nossa irmã Maria, ela está pedindo aqui oração para toda a família, pessoas que inclusive estão enfermos e estão pedindo oração. Temos a nossa irmã Aparecida, a paz do Senhor, bom dia ou boa tarde. Por gentileza, anote o meu pedido de oração para ser entregue na oração, pois ela está dizendo que não está bem, mas vamos estar orando, vamos estar buscando a Deus em oração e apresentando esta causa, tá bom? Nossa irmã Rosângela Teixeira, paz do Senhor, peço oração para mim, muita dor nas pernas, nas duas pernas, amém, minha irmã. Já está aqui anotado seu pedido de oração e nós estaremos

apresentando as vossas causas, tá bom? Nós estaremos apresentando todos vocês que estão enviando a sua mensagem para o nosso WhatsApp, nós estaremos orando por todos vocês. Inclusive também amanhã, domingo, dia 14, nós teremos toda a nossa programação. Se você não tem anotado, anote, para você não perder nenhuma de nossas programações aqui na Sede Mundial, a partir das 9 da manhã até as 10h30, no Templo da Glória de Deus, no Templo 1, teremos culto de oração. E o que é isto, irmão Lindenberg? É o lançamento do Ministério de Intercessão Global com a nossa irmã evangelista Maria Lorena. Ela estará lançando este Ministério de Oração e nós estaremos clamando a Deus, participando deste culto de oração. E às 10 horas da manhã, também no Auditório Renascense, cerimônia de ordenação ao diaconato, ao presbitério e também à ordenação pastoral. Então nós estaremos todos reunidos nesta mesma fé, apoiando, glorificando a Deus, recebendo de Deus as bênçãos do Senhor em nossas vidas e também às 15 horas. Às 15 horas nós estaremos no Templo da Glória de Deus, celebrando o culto oficial que acontecerá. Templo 1, hein? Templo 1, culto celebrativo dos 64 anos da IPDA. Toda a nossa diretoria deliberativa, executiva, todos os pastores de outros países, pastores do Brasil inteiro reunidos em uma só fé, intercedendo pela tua vida, orando já em adoração, em uma atmosfera de adoração, cantores da gravadora MC Music, clamando, glorificando a Deus por 64 anos de bênçãos e vitórias da nossa igreja pentecostal Deus e Amor, fundada pelo saudoso missionário Davi Martins de Miranda e fundada, inaugurada dia 3 de junho de 1962 aqui no centro da capital paulista. E nós estamos aqui contemplando o crescimento e a expansão deste ministério, salvação de almas, libertação de vidas oprimidas, pessoas que foram curadas, libertas, transformadas e salva por Cristo neste ministério. E nós somos gratos a Deus por tudo quanto Deus tem feito em nossas vidas, na vida daquelas pessoas que estão neste ministério, entregaram a sua vida neste ministério, foram libertas do cigarro, libertas da bebida e permaneçam firme para a glória de Deus. 4 horas e 22 minutos, daqui a pouquinho nós vamos ouvir mais testemunhos e louvor a nosso gravador MC Music, e nós seremos fortalecidos, sim, agraciados por Deus, através destas canções, no qual traz edificação espiritual para as nossas vidas. Não percam nenhuma destas programações para você também participar conosco. Se você está no outro lado do Brasil e não pode estar aqui, poderão participar através da rádio, através do YouTube, Facebook, Instagram. Nós estaremos ao vivo orando por todos vocês.

0: 4:27, que bênção, ouvintes, que bênção. Nós estamos já nesta expectativa e muitas pessoas enviando suas mensagens para o nosso WhatsApp aqui da Rádio Deus e Amor, DDD 11 982 92 3392. Você pode enviar sua mensagem, nós estaremos orando por todos vocês nessa tarde querida, essa tarde abençoada. Temos aqui nossa irmã Miriam, olha, ele está fazendo um pedido de oração para toda a família, para todos os familiares, todos. Que bênção, hein? Nós não podemos esquecer, não. Temos que orar por nossa família, nossos entes queridos, e Deus abençoará em nome de Jesus. Temos aqui nosso irmão Cláudio, ele que está falando lá do Rio Grande do Sul, está pedindo oração pela vida dele, pois está passando por uma prova. Meu Deus, mas nós estaremos orando, clamando ao nome de Jesus, e eu creio que Deus manifestará seu poder, sua graça, sua misericórdia, sua bondade e a tua vida. Amado ouvinte, você que colocou a sua fé em prática e orou e creu no poder de Deus, você receberá, ou melhor, você já está recebendo a bênção de Deus para a tua vida e para o teu lar. Temos aqui nosso irmão José Luiz, ele que está falando lá do Belém do Pará também, está pedindo oração. Olha, muitas pessoas participando, enviando os parabéns para a nossa igreja Deus e Amor. Que bênção, olha, parabéns igreja Deus e Amor pelos seus 64 anos de existência. Olha só que bênção. Temos a nossa irmã Luciana, ela está falando: a paz do Senhor, irmão, que Deus continue abençoando esse ministério mais e mais. Sou Luciana desde criança, olha que mensagem interessante. Ela está falando: desde criança eu ouvia as orações do pastor Davi Miranda. Nós nem éramos crentes ainda, ô glória, mas eu ainda dobrava o meu joelho e ficava ouvindo o pastor Davi Miranda orar. Olha só que tremendo, hein? Isto é bênção, é fé. Que mensagem linda, amém? Isto é tremendo. E ela está complementando ainda: aprendi a amar esse ministério. Estou sempre visitando, e onde moro, na cidade ocidental do estado de Goiás, acho que já faço parte desse ministério. Olha que tremendo, hein? Que bênção, que Deus abençoe nossa irmã Luciana, que está participando e está enviando o seu pedido de oração, e também essa mensagem que, inclusive, é uma mensagem muito interessante, muito abençoada. Nós estamos muito felizes por isso, tá bom? Que Deus abençoe nosso irmão Antônio Carlos também. Parabenizo esta igreja maravilhosa. Que Deus sempre proteja este ministério. Que tremendo, ouvintes, é ouvir estas mensagens, é ver o povo de Deus feliz, alegre, contente. Por mais que houve alguns imprevistos e não puderam estar aqui presente, mas que estão felizes com Deus, participando em casa, participando na igreja, celebrando a Deus juntamente conosco. Quem está aqui está tendo esta oportunidade de vivenciar este momento muito gratificante, este momento muito especial. Então você que vem aí por metrô, de ônibus, temos aí um transfer, a Igreja Deus e Amor, nossa sede mundial, disponibilizou um transfer aí, Parque Dom Pedro II, está disponibilizando este transfer, trará você até aqui a sede mundial, gratuitamente. Vocês que estão com as suas caravanas aí no Templo 3, a Rua Alexandre Levi, número 50, e também não tem possibilidade de vir a pé, ou melhor, a igreja também está disponibilizando este transfer para você vir até a sede mundial e cultuar a Deus juntamente conosco aqui, no Templo da Glória de Deus. Vem, porque ainda dá tempo você participar desta grande festa que está apenas começando na sede mundial, no Templo da Glória de Deus.
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2: Olá, ouvintes do programa Voz da Libertação. Receba a paz de Cristo Jesus, nosso Senhor. Eu sou o seu irmão em Cristo, pastor Kleber de Oliveira, e eu quero compartilhar com você que está aí do outro lado partes das nossas experiências com Deus na Igreja Pentecostal Deus e Amor. Nascido em uma pequena cidade do interior do Paraná, já muito cedo instruído no Evangelho, criado na casa de Deus, fui levado para Curitiba, capital, aonde abriu-se portas enormes de oportunidades. A nossa visão encheu-se de desejo, de ilusão, e pensávamos que o todo, que o maravilhoso, era estarmos vivendo naquele lugar. Logo veio as oportunidades, começamos a estudar, veio a adolescência, e nós começamos a crescer, mas já sem o conhecimento e o temor de Deus, porque a minha família e eu estávamos afastados dos caminhos do Senhor. E naquele desejo de prosperar, de crescer, começamos a fazer tudo aquilo que estava no nosso coração. Começamos a trabalhar e isso nos deu dinheiro. Começamos a estudar e aquilo nos deu entendimento. E o nosso mundo de ilusão, então, se tornou gigante. Até o momento, ouvintes, que todas aquelas ilusões vieram abaixo. As decepções, as enfermidades, as brigas, as intrigas dentro do nosso lar, os problemas familiares dentro de casa, a morte visitou a nossa família e foi algo horrível. Desabou os céus sobre a nossa cabeça. Desapareceu debaixo de nossos pés o nosso chão. Era grande a frustração, ouvintes. Eu comecei a me submergir. Eu comecei a entrar num labirinto de tristeza pelas perdas, pelas separações familiares, por ter que enfrentar o mundo agora sozinho, sem família, sem irmãos, sem mais aquele entusiasmo de que tudo passaria, de que venceríamos tudo. Veio então a maior felicidade da minha vida, o encontro com Deus na Igreja Pentecostal Deus e Amor. Ouvintes, eu já tinha visitado todas as igrejas. E quando eu digo todos os ministérios, não é força de expressão, não. Não há necessidade de citar os nomes, mas eu fui em todas as igrejas buscando uma coisa. Eu não estava enfermo, não me faltava o dinheiro, companhia havia, mas eu estava sendo devorado por uma falta de paz, uma angústia, uma tribulação muito grande. E não sabia, o inimigo me cegava para que não visse que bem próximo à minha casa, em Curitiba, havia uma Igreja Pentecostal Deus e Amor. No dia em que Jesus abriu os meus olhos e eu vi as portas da Igreja Deus e Amor, eu entrei. E quando eu entrei, de imediato, já fui revelado pelo Senhor, alcançado pela palavra. Toda aquela palavra ministrada foi para mim. E naquele dia eu saí da casa de Deus com um firme propósito. Voltei para o Senhor. Eu vou viver para Ele. O Senhor havia naquela noite curado a ferida que estava sangrando na minha alma. Naquela noite eu pude dormir tranquilo. Naquela noite eu pude ter paz. E depois daquela noite a minha vida mudou. Eu prometi ao Senhor nunca mais sair dos seus caminhos. Pensava eu que a minha vida seria aquela vida de plena paz, de gozo, que eu havia encontrado naquela noite. Não sabia que o que Deus tinha para a minha vida era ainda maior, melhor do que as minhas ilusões, do que os desejos do meu coração havia projetado. Ouvintes, Deus começou a tratar comigo, começou a me revelar, começou a me fazer promessas, e eu comecei a viver aquelas promessas com toda a alegria do meu coração. Então o Espírito de Deus nos visitou, nos presenteando com um arrependimento genuíno. Depois deste arrependimento, o grande batismo nas águas, dia inesquecível, dia em que contemplamos o Senhor ali de olhos abertos junto às águas. Ouvintes, depois disso, fomos selados com fogo e com o Espírito Santo de Deus. E depois disso, recebemos poder, aquele poder maravilhoso, aquele poder glorioso de sair e anunciar para todas as pessoas que Jesus Cristo vive, que Ele opera, que Ele liberta, que Ele transforma. Era o desejo do meu coração e ainda o é, de dizer a todos que há solução para você que está nesta tribulação, nesta angústia, nesta vida. E assim, ouvintes, com aquele desejo de ganhar as almas, com aquele desejo de dar testemunho de Deus sempre crescente dentro do meu coração, Deus nos chamou para o ministério. Ah, ouvintes, pensava eu que seria apenas uma igreja que iríamos dirigir. Mas não, ouvintes. Foi uma congregação. Depois fomos chamados para evangelização. Depois disso, várias viagens. Vários países evangelizando, dando testemunho da obra de transformação, da obra libertadora que o Senhor fez na nossa vida. E cumpriu-se em nós, ouvintes, o que dizia o líder fundador deste ministério. Aquela obra começou pequena, nasceu, começou engatinhando, cresceu e começou a tomar todos os lugares da nossa vida. Tivemos o privilégio de ver esta obra em muitos países da África, linda, maravilhosa. Tivemos o privilégio de ver esta obra em muitos países da Europa, e lá está a Igreja Deus e Amor. Tivemos o privilégio de ver esta obra e de pregar em muitas igrejas Deus e Amor na América do Sul, ouvintes, e lá está esta obra. Nos países de Centro-América, e lá está esta obra. Então comecei a compreender que o que Deus queria fazer era mais, era muito melhor, era muito maior do que eu havia pensado ou projetado para a minha vida. E tudo isso só foi possível através da Igreja Deus e Amor. E eu estou aqui agora contando partes destas experiências com Deus nesta igreja, para desejar aos pastores, obreiros, aos diretores, a todas as autoridades espirituais da nossa igreja, a gigantesca família pentecostal Deus e Amor do Brasil e do mundo, feliz aniversário. Que você possa celebrar com lágrimas, com emoção, como nós estamos sentindo aqui agora, ouvintes, no nosso coração. E você que pensa que os teus projetos são grandes, você que pensa que já viu tudo, já fez tudo, você não viveu nada ainda que Deus tem para realizar. Você ainda não deu nem os primeiros passos que Deus tem para dar com você através desta igreja. Hoje, meditando, sentado diante destes microfones, me coloco a imaginar o que seria da nossa vida se não tivéssemos conhecido esta obra, esta igreja. Há muito tempo, ouvintes, já teríamos sido destruídos. Mas Deus não somente nos deu um evangelho simples, genuíno e poderoso, libertou a nossa vida, limpou um pecador, fez dele um anunciador das suas maravilhas. E hoje estamos aqui emocionados, com lágrimas nos olhos, porque podemos constatar, Deus é nesta igreja, Deus é nesta obra, Deus, Ele tem cumprido os seus propósitos na vida de milhares e de milhões em todo o mundo, através da Igreja Deus e Amor. Feliz aniversário, Igreja Pentecostal Deus e Amor, de história, de vitória, de triunfo e de conquista. E que Deus abençoe a você, que Deus abençoe a todos.
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0: Glória a Deus! São exatamente 4 horas e 44 minutos. Estamos ao vivo aqui na Central de Produção Internacional, a nossa sede mundial, Igreja Pentecostal Deus e Amor. Nós já estamos nesta grande expectativa no que será esta festa abençoada. Amém? Nossa sede mundial aqui, Igreja Pentecostal Deus e Amor. Você que ainda não conhece a nossa sede mundial, talvez está em dúvida se venha ou não participar desta celebração. Anota o endereço e vem. Vem, não perca tempo. Não perca esta oportunidade. Vem celebrar a Deus conosco este aniversário da nossa Igreja Deus e Amor. Avenida do Estado, 4568, aqui na Liberdade, São Paulo, capital. Entrada principal, avenida pela Avenida Prefeito Passos, número 10. Entrada para veículos e pedestres. Então você pode vir, trazer sua família, trazer seu esposo, sua esposa. Daqui a pouquinho nós teremos também a estreia das Regeneradas, a partir das 4 horas, a partir das 17 horas e 30, 5 e meia da tarde, entrarão ao vivo pelo YouTube. Você que quiser já migrar para as redes sociais, pode entrar no canal oficial da nossa Igreja Deus e Amor Oficial. Olha o tema, o propósito por trás do programa. Então elas estarão trazendo novidades, trazendo uma programação especial, propósito Regeneradas. Então elas estarão trazendo aí a estreia deste programa, deste quadro, e será uma bênção. Nossa irmã Karina Mendes, nossa irmã Luciana, nossa irmã, as nossas irmãs estarão, nossa irmã Priscila também, estarão todas reunidas trazendo muitas coisas boas. E você pode acompanhar sim, amados ouvintes, esta programação abençoada para a glória de Deus. Em um tempo em que muitas mulheres enfrentam dúvidas sobre a identidade, sobre propósitos, relacionamentos, carreira, maternidade, sobre a fé, meu Deus, é muitas coisas. Então, o Regenerada surge como um espaço de conversa, acolhimento, crescimento, à luz da Bíblia Sagrada, à luz da Palavra de Deus. E não poderia haver momento melhor para essa estreia, celebração, celebrando os 64 anos da Igreja Pentecostal Deus e Amor, reconhecendo tudo o que o Senhor tem feito ao longo dessa história e olhando com expectativa para aquilo que Ele, nosso Deus, ainda fará. Então, esta estreia especial, vamos compartilhar a história por trás do programa, como ele nasceu, propósito que Deus colocou no coração das servas de Deus para esta tão grande e imensa jornada. Então, a partir das 5 horas e 30 minutos, elas estarão ao vivo, no Auditório Renascença, elas estarão trazendo este propósito à luz da Palavra de Deus. Então, você, servo de Deus, serva de Deus, poderão acompanhar episódio número 1. Então, isso já é um privilégio muito grande, você está sabendo e sendo convidado a participar desta estreia ao vivo, em áudio e vídeo. Você poderão acompanhar e ser abençoado por Jesus. E logo após, a partir das 18h15, aquele momento de atmosfera, aquele momento de louvor, de adoração com toda a juventude, Ministério Regenere, Ministério Expansão, já nos preparativos para este pré-culto, que Deus certamente usará poderosamente, com grande autoridade, Pastor Fabrício Beata. Ele que faz parte da diretoria executiva, ele trará essa mensagem que impactará nossos corações e nós seremos edificados e abençoados por Deus. E este pré-culto acontecerá até às 6 horas e 40 minutos. Então, a partir das 7 horas da noite, iniciará oficialmente este culto jovem no Auditório Renascença. Você, jovem, você que está aí viciado, você que está desanimado, está com dúvida, se Deus ainda tem algo para fazer em sua vida, certamente tem. Talvez você não está crendo, talvez você não tenha fé o suficiente para crer, mas eu convido você que está desanimado, que está fraco, está afastado dos caminhos do Senhor, fazer parte deste culto jovem. É um culto para você, jovem, em adoração a Deus. Você pode participar. Você pode trazer o seu amigo, sua amiga, seu namorado, sua namorada, seu esposo, sua esposa e vir participar desta festa da juventude aqui em nossa igreja Deus e Amor. E eu creio que Deus manifestará o seu poder e a sua glória aqui na sede mundial das igrejas pentecostal. Deus é Amor.
1: A paz do Senhor Jesus, meus irmãos e minhas irmãs, ouvintes do programa Voz Libertação, aqui é o irmão Ítalo, da cidade de Arujá, interior de São Paulo. Gostaria de dizer que a época que marcou mais a minha vida na Igreja de Deus e Amor é quando eu nasci em 1987. Minha mãe já era desse ministério, minha mãe Exaltina, através do programa Voz Libertação, o saudoso missionário Davi Martins Miranda, não foi nem na igreja, foi em casa, lá em Fortaleza, Ceará, onde ela morava. Ela aceitou Jesus através desse maravilhoso programa. E ela sempre contava isso, e isso ficou marcado na minha vida. E também, sem falar, os hinos antigos, os discos que a gente tinha, né? Na época que nós tínhamos toca-disco, todo domingo, todo fim de semana, assim, pela manhã, minha mãe colocava, a gente tinha uma pilha de disco da Voz da Libertação, então nós ouvíamos Débora e Leia, né? Um LP que eu ouvi muito na minha infância foi Coração Quebrado, Sangue Inocente. Tem um monte de LP, de hinos que realmente marcou a nossa vida. A Missão de Jesus, da irmã Irene Miranda, né, do LP Galileu, o hino Galileu, né, que foi, se tornou o hino oficial do programa Voz da Libertação, né, também os Testemunhos de Cura, muita coisa também. Já o programa Mensagens Cantadas, que a gente já acompanhava já nos anos 90. Então, parabéns, Igreja Deus e Amor. Deus abençoe pelo seu aniversário. Temos muita história para contar e muita bênção para contar. Então foi isso que marcou a minha vida. Amém? Deus abençoe.
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5: 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Eu conheci Jesus no ano 77, porque eu tive uma filha que nasceu cega e Jesus curou. 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

6:55, Diácono Lindenberg, irmão Vitor, Lucas Rione aqui na mesa de áudio, tudo preparado para esta tarde única. Daqui a pouquinho, uma programação especial já alcançando você, a sua casa, a sua família. Basta você acessar o que nós já disponibilizamos na nossa rede. Você vai ipda.com.br, de novo, ipda.com.br /transmissões, e você vai acompanhar como foi de manhã, também a expectativa nesta tarde, e logo depois o culto jovem com participação especial Davi Miranda Neto, participação especial da equipe interna Regenere, também do Expansão, Miqueias de Almeida, teremos a palavra ministrada com ele, nosso diretor Fabrício Beata, será algo maravilhoso. Pastor, eu tenho um programa que já coloquei, uma programação, porque eu vou sair com a minha família, porque hoje tem isso, tem aquilo. Não. Hoje o que tem é comunhão, é graça, é culto, é poder de Deus para alcançar a sua vida. Está conosco? Então vamos lá, você pode comunicar e você pode nos ajudar a alcançar outras pessoas através do número 11, prefixo 11, número 9, 8292-3392. Lucas Rione tem lançamento. A gravadora Voz da Libertação, e por que não dizer MC Music, com toda a sua equipe, tem proporcionado evangelização, edificação através dos belos louvores. A armadura de Deus, Priscila Santana, do CD Oasis, é o que você vai acompanhar agora. Lançamento.

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3: Postura discreta. Evitar terríveis fofocas e os comentários maldosos protege sempre a sua valiosa imagem. Admirável e fina descrição pessoal ainda é um item super procurado por gestores que desejam profissionais com uma imagem mais equilibrada. Aqueles trabalhadores que sabem de tudo e se recusam a divulgar aí os segredos sempre garantem uma enorme amizade. No interior do escritório existem certas particularidades grandes e que nunca, né, sob nenhuma condição, devem chegar aí ao público, ficar no corredor, né, para sugar informações tortas ou inventar tristes defeitos contra os colegas próximos, machuca aí a boa união. O rápido promotor das grandes queixas alheias descobre velozmente a perda triste do imenso respeito de todos os que o cercam. E tal clima infeliz espalhado no local torna o dia extremamente pesado e muito complexo para o lado pacífico dos grupos de trabalho. Perceber bem qual a melhor hora de ficar em silêncio traduz de forma nítida o mais profundo sentido da boa decência e comportamento. Blindar o pensamento forte de fazer constantes críticas contra a liderança costuma afastar do trabalhador uma forte demissão. Qualquer dúvida urgente e verdadeira das decisões deve ser comunicada diretamente para o responsável do setor. Concentrar o seu longo e valioso tempo em fazer de forma eficaz o seu trabalho é um caminho certeiro rumo ao sucesso. Trabalhar fixado intensamente na construção do próprio talento continua sendo aí o melhor caminho. Uma rica carreira, Iribada fala fortemente aos ouvidos do grande mundo através de maravilhosas obras cheias de honra. Mente aberta, a alta capacidade de se adaptar às novas funções extras garante a forte empregabilidade. Adequar a cabeça velozmente contra a brusca avalanche de enormes mudanças no mundo corporativo defende a vida atual de qualquer pessoa. As modernas companhias acabam aí inserindo muitas atualizações rápidas, métodos novos e trocas de velhos sistemas de uma vez e sempre. Portanto, o funcionário que fica muitas vezes compenetrado no próprio universo acaba de perder aí grandes chances. Estar inteiramente aberto para poder abraçar aí as oportunidades e diferentes, né, complexos de softwares revela perfeitamente muito amor pelas novidades. Então, sustentar de forma forte a grande frase pronta para dizer que sempre fez o mesmo atrapalha a forte fluidez das inovações. Receber as intensas mudanças com boa alegria transforma aí qualquer ambiente de trabalho para todos os lados. Notando o profundo vigor da postura do belo funcionário prestativo, a empresa costuma direcionar ricas fortunas nas mãos dessas pessoas e ser engajado nas rápidas lutas por formas criativas certifica com grande força que ele adora todo o imenso sucesso da empresa. E cometer certas falhas pontuais enquanto a novidade chega até nós faz parte e será recompensado pela intensa garra vencedora diária. Entender muito bem a rotina mutável dos novos e fortes recomeços corporativos preserva abundantemente o posto de todos eles. Nutrir o vasto pensamento com um aprendiz em meio às severas provações atuais vai solidificar toda a gigante base da carreira. Fica bastante clara a grandeza incrível do bom funcionário ao suportar a carga de pressões sempre de cabeça erguida.

0: 17 horas e 7 minutinhos, agora já estamos ao vivo, retornamos com toda a querida audiência e agora horário oficial de Brasília, nós vamos ao local dos acontecimentos, nós vamos com ele, Lindenberg, Diácono Lindenberg, frente ao povo ali na entrada principal, no P10, entre o Santuário e a Avenida das Nações, que panorama lindo, irmão Vitor, uma multidão chegando, o povo nas mesas se confraternizando, vamos lá, sem mais preâmbulo, é com você, Lindenberg, traga para nós informações.
1: A paz do Senhor Jesus Cristo, pastor Kleber de Oliveira, recebam a paz do Senhor, amados ouvintes, 17 horas e 8 minutos, nós já estamos aqui, certamente, no lugar dos acontecimentos, na Igreja Pentecostal Deus e Amor, aqui no Santuário, e olha, ouvintes, uma multidão de pessoas aqui presentes em oração, pessoas de vários estados, várias cidades da Grande São Paulo, e nós estamos aqui também colhendo testemunhos do que Deus tem feito na vida daquelas pessoas que chegam aqui enfermas, talvez desenganados pela medicina, e recebem de Deus o seu milagre. E já temos aqui um irmão, e ele já contará, glorificará a Deus com o seu testemunho, depoimento daquilo que Deus fez em sua vida. Meu irmão, a paz do Senhor Jesus, seu nome.
2: Meu nome é irmão João.
1: O senhor vem de onde?
2: Butantã, São Paulo.
1: Butantã. Quantas horas aproximadamente?
2: Uma hora até aqui.
1: Uma hora. Vale a pena todo este sacrifício, todo este trajeto?
2: Vale a pena. Estar aqui na sede mundial vale a pena porque Deus se faz presente aqui.
1: Participará desta celebração, estes dois dias de acontecimento aqui em nossa sede mundial. Vale a pena glorificar a Deus por estes 64 anos de bênção.
2: Sim, vale a pena sim, não só esses dois dias, mas eu tenho acompanhado aqui os cultos o ano inteiro aqui na sede mundial. E grandes são as bênçãos, grandes são os milagres, grandes são as bênçãos financeiras que o Senhor também tem nos concedido. E todos os dias a casa do Senhor está aberta para nós ser abençoados.
1: Conte uma das bênçãos que Deus fez em sua vida para glorificar a Deus e trazer edificação espiritual aos nossos irmãos ouvintes que estão em casa nos ouvindo.
2: Eu sempre morei em casa e no final do ano passado, eu passando aqui no centro da cidade, eu falei, Senhor, me abençoa para me poder comprar um apartamento, né? E no meio de novembro, dezembro, no finalzinho do ano, o Senhor me abençoou e eu comprei um apartamento, né? Comprei um apartamento maravilhoso ali perto do Vila Lobos, né?
1: Deus preparou?
2: Deus preparou, é um lugar assim caro, mas é quando Deus dá o melhor, né? Então Deus me deu esse apartamento, graças a Deus, é um apartamento maravilhoso, está em construção, mas foi uma grande bênção, porque Deus surpreende a gente mesmo.
1: Deus é fiel, né, irmão? Quando a gente coloca a nossa fé em prática, Deus ele abençoa, né?
2: É, Deus abençoa e eu estava trabalhando de zelador numa terceirizada e eu falei, Senhor, se o Senhor achar que é da sua vontade me dar um outro emprego, aí eu comecei a orar nesse sentido, mas sempre assim, sempre aqui na sede mundial fazendo as campanhas aqui. Aqui eu pico o cartão sábado e domingo, porque a gente tem que ter um dia, dois, especialmente de reserva na nossa sede mãe para buscar o Senhor.
1: Agradecer a Deus, né?
2: Para agradecer a Deus. E aí o ano inteiro eu estou aqui sábado e domingo e sempre nas campanhas. Eu falei, Senhor, me troca de emprego. E o Senhor me deu um emprego que é 10 vezes melhor do que zelador.
1: Glória! Deus é Deus provedor. Quando ele promete, ele cumpre e ainda multiplica.
2: Multiplica. Eu estou numa empresa muito boa agora. Agradeço muito a Deus, que a que eu estava era terceirizada. Essa não é terceirizada. Até meu convênio é um convênio especial Bradesco. Então, assim, Deus é maravilhoso, né?
1: Que bênção. Hoje, o Senhor estará aqui somente para agradecer a Deus por tudo que ele tem feito em sua vida.
2: Isso, eu cheguei aqui, já era umas 4 e alguma coisa, o culto já tinha acabado. Mas é assim, quando a gente tem compromisso com o Senhor vê a intenção no nosso coração. Se eu fosse pensar assim, o culto já acabou, não vou mais para a sede hoje. Mas não, aqui tem um santuário, aqui tem a presença de Deus. Em qualquer departamento que a gente chegar com o coração aberto e com o coração assim agradecendo ao Senhor, o Senhor nos abençoa. Então o culto já tinha acabado, mas eu vim direto para o santuário, porque não devemos perder essa ética de agradecer a Deus.
1: Veio buscar a Deus, né, irmão?
2: Buscar a Deus.
1: O propósito é buscar a Deus, ser cheio do Espírito Santo. Então o Senhor já aproveitou e já veio aqui no santuário buscar a presença do Senhor.
2: Isso, e eu falo para os irmãos que se encontram na sua casa, muitas das vezes a gente não valoriza a nossa sede mãe, né? E a gente tem que valorizar, porque a despesa é muito grande, o amor, o carinho dos irmãos aqui é muito grande. E toda vez que a gente está na sede mãe, o Senhor nos abençoa tremendamente, segundo a vontade dele, né? Então precisamos ter essa disposição para estar sempre honrando a nossa sede mãe aqui com a presença do Senhor.
1: Que Deus te abençoe, confirme seu nome e seu endereço, meu irmão.
2: Meu nome é João e eu moro na rua Doutor Arthur Neiva, número 75, Butantã.
1: Que Deus te abençoe. Aí estou aí, ouvintes do programa Voz da Libertação. Muitas pessoas já chegando de várias regiões do nosso Brasil, contando bênçãos, contando vitórias daquilo que Deus tem feito na vida daquelas pessoas que veio receber de Deus o grande milagre. Já temos muitas pessoas aqui também e nós colheremos testemunhos para glorificar e exaltar o nome do Senhor. Minha irmã, seu nome?
3: Marta.
1: Conte a bênção.
3: Eu tenho uma bênção para contar, eu vim cá, né, para agradecer ao Senhor, que eu não poderia ter filho pela medicina, né, e Deus revelou, me curou, que eu era estéril.
1: Pela medicina era impossível.
3: Impossível, né, eu fiz esse exame, meu esposo, e hoje está aqui meu filho com 10 anos de vida.
1: Milagre já está aqui.
3: Em nome de Jesus.
1: Ana, certa feita, ela orou e disse, por este menino orava eu.
3: Primeira vez que eu venho aqui na sede mundial, né.
1: A senhora vem de onde?
3: Sete Lagoas.
1: Sete Lagoas, Minas Gerais. Quantas caravanas?
3: Uma caravana com 50 pessoas.
1: Oh, glória! Muitas pessoas já estão aqui presentes para celebrar a primeira vez.
3: Amém.
1: Tá feliz?
3: Demais.
1: Você vê o milagre estar aqui no Templo da Glória de Deus, contando o testemunho de agradecimento, porque Deus, ele realiza milagres, né, minha irmã?
3: Em nome de Jesus.
1: Que bênção, que Deus abençoe, em nome de Jesus. Nossa irmã também estar aqui, já muitas pessoas contando o seu testemunho de bênçãos, livramentos e milagres, né, minha irmã? Seu nome?
4: Rosária.
1: Senhora vem de onde?
4: Da Praia Grande.
1: Praia Grande, litoral paulista. Está aqui com o coração cheio de expectativa, alegre, porque esta celebração, nós estamos aqui desfrutando das bênçãos de Deus na sede mundial do Templo da Glória de Deus.
4: Isso, eu estou muito feliz, porque faz 62 que eu sou evangélico aqui dentro de Deus.
1: Glória, que bênção, hein?
4: Graças a Deus. Balancei, mas não caí. Mas quero dar um testemunho também.
1: Fica à vontade, minha irmã, conte a bênção.
4: Que eu fui tratar da perna no hospital, cheguei lá, caí em cima da pia, arranquei todo esse nariz aqui, fiquei sem nariz. E aí fiquei 7 dias sem eles me dar apoio, e tiraram as fotografias do meu nariz, mas não deu apoio, pôs as fotografias na gaveta.

0: nossa, então nós vamos dar um jeito de fazer a operação na senhora. Correu lá em cima, disse que tinha três ainda na minha frente, 7, 8 móveis. Mas dias, tudo só os paradrapos aqui. Aí eles pegaram, com certeza levaram, viu, e operaram, puseram o narizinho pra mim. Aí eles disseram, mas nós ficamos bobos, porque a senhora foi operada dessa maneira. Porque o meu tio, ele levou só um rasguinho aqui e ele morreu. Eu falei, mas meu Jesus não deixou eu morrer.
1: Grande foi o milagre, né, meu irmão? Um verdadeiro milagre.
0: E ele disse assim, nossa senhora, foi um milagre mesmo. Ele foi um milagre de Jesus. E eu estou aqui para contar a glória de Jesus.
1: É agradecer.
0: Agradecer a Deus, porque Jesus me tirou até da sepultura, mas eu estou aqui em nome de Jesus.
1: Com saúde.
0: Com saúde.
1: Feliz.
0: Feliz e ainda servindo o Senhor.
1: Maravilha. Digo obrigado, Jesus.
0: Obrigado, Jesus.
1: Deus te abençoe, minha irmã. Que maravilha. É muitas bênçãos e milagres. Jesus está realizando milagres aqui na nossa sede mundial. Temos daqui também mais irmã, mais uma pessoa para contar o testemunho de bênçãos e milagres do que Deus tem feito em vossas vidas. Minha irmã, paz do Senhor, seu nome?
2: Miriam.
1: A senhora vem de onde?
2: Pumari, Goiás.
1: Goiás, olha que bênção. O povo goiano tá bem.
2: Vem.
1: Veio um em peso.
2: Veio.
1: Quantas caravanas, irmã?
2: Ai, veio uma de Catalão e a gente se juntou a elas.
1: Que bênção. Conte a bênção aos nossos ouvintes.
2: Irmão, minha bênção é que eu tava na igreja e Deus revelou assim, aqui tem uma irmã que Deus vai dar um livramento de morte para um fruto seu. Eu levantei minha mão e era eu. Dobrei meu joelho, agradeci a Deus, porque sei que o livramento é garantido. E passada uma semana, a minha filha tinha 17 anos e ela estava na fazenda, era uma sexta-feira, 13 de dezembro do ano passado. E ela estava na fazenda quando ela foi passar perto de uma mula. E a mula deu um coice no abdômen dela. E quando ela ganhou esse coice, ela sofreu um trauma no fígado. O fígado dela partiu ao meio e sofreu várias retaliações e ela sofreu uma hemorragia interna. E quando a minha mãe me ligou, eu estava no meu serviço, a minha mãe me ligou e ela falou assim, Miriam, a Mirella sofreu um acidente na fazenda. Minha mãe é muito tranquila. Aí eu perguntei se mãe é grave. Acho que não, mas você tem que vir embora porque tem que organizar os documentos dela porque ela vai para Catalão. A gente mora em Cumari, interior, pertinho, cidade vizinha. E eu fui embora, fui arrumar os documentos para minha filha ir pro hospital. E quando eu cheguei em casa, eu tô conversando com a minha mãe, organizando os documentos. A ambulância parou na porta de casa, minha cunhada desceu. E ela perguntou assim, Miriam, você quer que eu vou? Eu ainda falei assim, pode ir, mas antes de você ir, eu quero ver minha filha. Irmão, quando eu cheguei lá, que eu olhei para minha filha estava de oxigênio, sem cor, gelada, e já estava virando o olho assim, desmaiando. A situação, o estado era grave.
1: O médico já não teria possibilidade de vida, né,
2: minha? Porque quando... Aí eu peguei e falei, mãe, olha, ora, porque se Deus não colocar as mãos, nós vamos perder a Mirella. E nós corremos para Catalão. Quando chegamos em Catalão, ela era a paciente do estado mais grave que tinha lá. E o médico já olhou para mim e disse assim, mãe, o caso é sério. Não podemos esperar mais nem um minuto, vamos para o centro cirúrgico. Irmão, aí ela foi pro centro cirúrgico, a cirurgia demorou mais de 3 horas e eu fiquei na porta esperando. Minha filha fez transfusão de sangue, perdeu quase todo o sangue do corpo. Quando o médico chegou, ele falou comigo assim, mãe, a sua filha sobreviveu. É fato que se espera mais alguns minutos, ela não sobreviveria, mas agora precisa de um UTI. E é difícil arrumar um UTI no SUS, né? Não tá nada fácil. E aí, então, eu orando e olhando pro céu e falando com Deus, Senhor, eu creio no livramento, porque o Senhor falou que ia livrar da morte. Então, aí, naquela sexta-feira, nós fomos pro quarto de... um quarto vermelho lá. Para poder ela recuperar, e recuperando até o UTI sair. Mas, pro nome do Senhor, você...

0: glorificado. Era sábado, 5 horas da noite. O médico que fez a cirurgia dela era o doutor Falhares. Aí ele entrou no quarto, viu a Mirella. A enfermeira já entrou correndo e falou assim: o OTI da Mirella saiu lá no São Nicolau. Mas quando o OTI saiu, o médico estava lá e disse assim: mãe, não precisa mais de OTI, porque a sua filha está estável, a sua filha está bem. Amanhã já desce pro quarto. Ela ficou internada 5 dias. Mas Deus deu grande livramento. Hoje está fazendo um ano e meio, né?
1: Um verdadeiro milagre, né, minha irmã?
0: Desse grande livramento, milagre. Vivemos um milagre, vivemos a maravilha de Deus.
1: É muitas bênçãos, não temos palavras para agradecer o grande amor de Deus em nossas vidas. E inclusive, quando nós buscamos por nós, buscamos pela nossa família, Deus guarda a nossa família. Tanto os de casa como os de longe, não é, meu irmão?
0: Guarda, irmão, guarda. E o poder da revelação, né? Aí, crer naquilo que Deus falou. Aí,
1: a senhora tomou posse, não é?
0: Tomei posse. Na hora que eu fui revelada, eu tomei posse da vitória. Já agradeci a Deus, porque eu tinha certeza que acontecesse o que fosse, Deus...
1: Eu já estava livrando.
0: Estava livrando, estava...
1: Deus é fiel, né, minha irmã?
0: E como é fiel, e como?
1: Bênção, hein?
0: Tenho palavras pra...
1: Hoje a senhora veio celebrar os 64 anos de aniversário. Expectativa tá grande.
0: Grande, grande. Eu tenho certeza que Deus vai operar maravilha, já tem operado, e eu sei que Ele vai fazer muito mais, porque a grandeza dEle é imensa.
1: E bênção, confirme seu nome, minha irmã, seu endereço.
0: O meu nome é Miriam, eu moro no interior de Goiás, Cumari.
1: E bênção, muito obrigado pelo seu testemunho, que Deus te abençoe grandemente. É isso, ouvintes do programa Voz da Libertação, é só o a preparação do que Deus fará ainda neste final de semana, neste sábado e neste domingo. Amanhã teremos outras programações especiais aqui na nossa sede mundial, e você é o nosso convidado especial. Avenida do Estado, 4568, aqui na Liberdade, entrada principal. Já anota no teu GPS, vem correndo, porque aqui é o lugar dos acontecimentos. Avenida Prefeito Passos, número 10. Vem, porque ainda dá tempo de você participar às 19 horas deste culto jovem, Ministério Regenere, Ministério Expansão, todos reunidos em um só propósito, em uma só fé, aqui no Templo da Glória de Deus. 17 horas e 22 minutos, vamos retornar para os estúdios para também ouvirmos outras programações, porque daqui a pouco, daqui a alguns minutos, teremos a estreia desta grande programação, as Regeneradas. Sim, as mulheres de Deus estarão trazendo assuntos pertinentes à obra de Deus, às mulheres, a todos, atualidades. Então vocês serão abençoados por Deus. Fiquem por dentro dessas programações que estão acontecendo aqui na nossa sede mundial, e você será abençoado grandemente por Deus, em nome de Jesus. Igreja, Deus e amor, mais que uma igreja, uma família. Alô, estúdio, é com vocês.
2: Que Deus abençoe, Lindenberg, diácono Lindenberg, pela informação, alegria do povo. Porque, na verdade, Vitor Costa, pode-se notar que o povo está naquele despertamento. Daqui a pouquinho já nós estaremos em rede. O Brasil e o mundo, as redes sociais, a MFM, em uma missão, transmissão direta e ao vivo. Daqui a pouquinho, culto jovem da Igreja Deus e Amor. Teremos também já a preparação total. Todos os pastores já estão aqui presentes. Irmão Vitor, você que esteve aqui no estacionamento, passou por lá minutos atrás, o que se vê e o que se pode entender contemplando aquela multidão aqui na sede mundial? A paz do Senhor Jesus.
3: A paz do Senhor Jesus, pastor Kleber de Oliveira. Está uma multidão aqui, caravanas chegando desde o dia de ontem. Deus tem feito coisas maravilhosas. E você que ainda não chegou, já caminha para cá, já vem para cá. Está uma multidão maravilhosa aqui. Deus está fazendo coisa grande, pastor Kleber, desde o dia de ontem, desde essa sexta-feira que foi abençoada, como também está fazendo no dia de hoje, nesse sábado. Hoje é o dia que Deus marcou para ter um encontro com esse ouvinte que está me ouvindo agora. Sim. Deus tem coisa grande. Aqui o estacionamento da igreja está lotado, muitas caravanas, pessoas de outros países, de outros estados, de outras cidades, do interior de São Paulo, interior de Minas, interior da Bahia, Bahia, do Pernambuco, Piauí, Maranhão. Pessoas já estão aqui, já temos aqui também, pastor Kleber. Pessoas ali de Lima, no Peru, já estão aqui. Alguns de nossos irmãos da Argentina também já estão, Uruguai, Colômbia, Paraguai, Bolívia. E é uma maravilha de Deus. Deus tem feito coisas extraordinárias, pastor Kleber. Não só hoje, como também amanhã, mas já não perde o que Deus tem para a sua vida hoje. Corre para cá, nós estamos aqui direto do estúdio da Voz da Libertação, e Deus está fazendo coisa grande. Cheguei aqui um pouco mais cedo hoje e o estacionamento já estava lotado. Já subimos aqui para o estúdio da Voz da Libertação, e grandes coisas, pastor Kleber de Oliveira, Deus fará ainda hoje aqui dentro do Templo da Glória de Deus.
2: Venha para cá, Avenida do Estado 4568. Você ainda não relatou o seu testemunho, querido irmão, senhor, senhora, você ainda não felicitou a Igreja Pentecostal Deus e Amor. Parabéns, Igreja Deus e Amor, pelos seus 64 anos de vitória, de história, de almas salvas, de vidas que foram alcançadas pela graça do nosso Deus. A paz do Senhor Jesus está dizendo esta mensagem. Pastor, estou aqui na sintonia e felicitando, participando com vocês. Ela estará também conosco, é a Bianca. A Neuza está dizendo da seguinte maneira a sua mensagem. É, orem por Paloma Marcondes, oração pela vida conjugal. Estou sintonizada na programação A Voz da Libertação. Diz assim esta mensagem: acabo de enviar o meu testemunho. Deus está operando prodigiosamente através desta obra. E agora, 17 horas 26 minutos, nós vamos de louvor. Lucas Rione, chegou o momento, preparando o nosso coração para esta transmissão que já vem chegando, e em seguida, culto jovem em todas as nossas redes e as emissoras também.

17 horas e 30 minutinhos do tão esperado dia sábado, dia 13 de junho de 2026, horário oficial de Brasília. Nós vamos ao nosso intervalo, não toque no dial do seu rádio, nós já voltamos.

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1: João 3:17. Porque Deus enviou seu filho ao mundo para que não condenasse o mundo, mas para que o mundo fosse salvo por ele.
2: 17:31.
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6: Eu cheguei na Deus Amor, ela tinha só 3 anos de idade. E eu encontrei uma igreja diferente, uma igreja com amor, uma igreja com muito temor a Deus e obediência. E isso mudou a minha vida, mudou meu ponto de vista e mudou o modo que eu entendi a palavra de Deus.
7: A Igreja Deus de Amor, ela começou a crescer pelos milagres e maravilhas que Jesus operava. E não somente por isso, porque ela tinha muitas orações. As orações realmente moviam a mão de Deus. E como a igreja começou a crescer com as operações que o Senhor fazia, de pessoas sendo curadas do câncer, pessoas curadas da paralisia, e isso era mostrado. Quando eu era pequena, eu via as muletas penduradas na parede da igreja. Isso foi chamando a atenção. Então, minha mãe e meu pai resolveram entrevistar as pessoas que estavam sendo curadas para passar no rádio. Aí que começou o Conte a Bênção. E outras igrejas acharam interessante e começaram a fazer o mesmo. E a Igreja Deus de Amor começou a imitar aquilo que Jesus fazia. Ele usava os milagres e maravilhas, atraía as pessoas como se fosse uma isca ao peixe e ali levava o evangelho. Foi algo maravilhoso. A Igreja Deus de Amor imitou exatamente o modelo que Jesus fez, trazendo as pessoas pelos milagres e maravilhas que ele fazia.
8: A Igreja Deus de Amor começou em muitos países, em pequenos salões. Hoje, graças a Deus, são megas igrejas. Por quê? Porque o ídolo do Senhor Jesus foi obedecido e chegamos lá, vencemos todos os grandes desafios terríveis, E eu me recordo muito bem que eu era pastor em Maracaibo, no país de Venezuela, onde a Igreja Pentecostal Deus e Amor sofreu uma das maiores divisão da história, que o nosso procurador quis ficar com toda a igreja do país de Venezuela para ele, o qual eu respondi: eu somente entregarei a igreja para você com a ordem do nosso presidente mundial, que naquela época era o missionário Davi Miranda. E aquela pessoa ficou muito brava e foi me denunciar às autoridades para que eu fosse expulso do país da Venezuela. E a graça de Deus foi tão maravilhosa que a maioria dos membros ficou com a Igreja Deus e Amor, e todas as pessoas me apoiaram de tal maneira que as autoridades venezuelanas não conseguiam ter acesso a mim para supostamente me tirar do país. Sempre quando nós encontrava desafio no nosso coração, a gente tinha uma convicção que no Brasil havia milhares de pessoas que estavam de joelhos dobrados, clamando a Deus por nós. E ali vencemos, inauguramos muitas igrejas Deus e Amor, de tal maneira que hoje já estamos nos 5 continentes com a Igreja Pentecostal Deus e Amor.
2: No falecimento do missionário Davi Miranda, meu sogro, é claro que eu tive temor, como a maioria das pessoas teve o temor de que a Igreja Pentecostal Deus e Amor não pudesse sobreviver a semelhante desastre. Foi um desastre, meus irmãos. Foi um desastre mesmo. Mas ele foi, deixou um legado que foi agarrado por muitos, incluindo eu, meu filho. E a igreja prossegue.
7: Foi muito difícil a partida do meu pai, mas estou muito feliz porque a igreja permaneceu de pé. É uma prova de que esta igreja não era dele. Esta igreja é do Senhor.
9: Olha, falando em proporção, o batismo nos anos 80 era realizado praticamente em todo o estado de São Paulo. Vinham para a sede, para a represa do Guarapiranga, fazer o batismo. E nesse dia, principalmente no meu batismo, foram batizados mais de 4 mil pessoas. Então isso marcou, impactou muito.
10: Nos anos 2000, o missionário Davi Miranda teve essa revelação que Deus estaria levantando uma nova safra de obreiros. E a partir desse momento, dessa revelação, eu pude observar no ministério um movimento jovem começando. Eu pude ver os jovens indo evangelizar, assumindo igrejas, capitais. Eu pude ver, inclusive eu fui um desses jovens também que começou a fazer a obra, comecei a evangelizar, dirigir igreja. Então foi muito grande o mover. Depois que o missionário Davi Miranda teve essa revelação, começou o projeto Expansão Jovem. O projeto Expansão Jovem começou aqui na sede mundial e se espalhou. E você vê esse grande projeto hoje aí no Brasil e no exterior também. Hoje nós vemos aqui o Ministério Regenere também. Então, cumprindo a revelação que Deus deu para o saudoso missionário Davi Miranda, que levantaria uma nova safra de obreiros. Nós vemos isso hoje aqui na nossa Igreja Pentecostal Deus Amor.
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11: E chegou o momento, como prometido, 17 horas com 40 minutinhos. Nós vamos à nossa live especial, que já está na nossa página principal também. Você pode nos acompanhar em áudio e vídeo a partir deste momento.
12: Tá lá, tá? Vocês
13: Sim,
12: não
13: se apresente.
12: Bora lá. Eu sou a Vitória e eu acho que um tema que é muito importante, que abrange muitos outros, que já foram falados aqui também, algumas outras meninas falarão, é sobre a nossa identidade em Cristo. Porque quando a gente não tem a nossa identidade firmada no Senhor, a gente está vulnerável a se definir com as palavras que o mundo tem para nós. Então, eu acho que é muito importante a gente ter muito claro qual que é a nossa identidade no Senhor, que aí daí já vai matando alguns outros problemas em nós.
14: Com certeza. E hoje as meninas, as mulheres do século XXI sofrem um bombardeio muito grande nessa área. A gente tem muitas ideologias mentirosas se propagando por aí, o Instagram investindo pesado em tentar definir quem a gente é. Então, vai ser muito importante. Isso que as meninas estão fazendo é é um propósito, é muito além de só fazer uma programação, colocar ali, vamos preencher um horário. Não, gente, é algo que é do coração de Deus para o nosso coração, mulheres. E eu também quero ouvir uma palavrinha da Damari, gente. E aí, Mari, fala um pouquinho pra gente do que você... Como é que tá a tua expectativa pro programa Regeneradas?
13: Tá, me chamo Damaris. Bom, minha expectativa tá lá em cima. Eu já estava esperando por esse regenerado. No meu evangélico, a baixa autoestima e também a autoestima, né? E a sexualidade voltada pra questão de identidade. Eu acho que são assuntos muito importantes dentro da igreja.
14: Mari, eu te acompanho um pouquinho nas tuas redes sociais. E, gente, a Mari, ela é psicóloga. E aí, eu queria perguntar para ela sobre a questão dos adolescentes. Você acha que o Regeneradas vai conseguir acompanhar adolescentes também? Vai conseguir abordar algum tema para meninas adolescentes?
13: Sim, com certeza. Eu acho que elas vão ser uma das mais impactadas e atingidas. Porque quanto mais cedo se ouvir sobre esses temas, sobre esses assuntos, uma vida saudável se inicia o mais cedo possível, né? Então é muito importante e elas vão ser atingidas, impactadas também, com certeza.
15: E no dia a dia, qual que você sente que são os maiores desafios que a gente passa? Você como uma psicóloga maravilhosa, o que você consegue entender que a gente está passando de mais dificuldade?
13: Como mulher? Bom, como mulher, eu acho que essa questão da comparação e a questão também da culpa, sabe? Da pressão de se sentir... A gente vive num século onde a mulher, ela acaba ficando responsável por muitos cargos, muitas questões, toma conta, lidera em vários locais, não só dentro de casa, não só dentro de um trabalho. Então, acho que trabalhar essa questão também é muito importante. Trabalhar essa questão da culpa, do peso, das responsabilidades sobre o ser feminina.
14: Isso vem uma... É verdade que, assim, ser mulher já em si já é uma cobrança muito grande. Nós, todos os dias, a gente enfrenta muitas coisas e a sensação que nós temos muitas vezes, né, é estar equilibrando um monte de pratos, tomando cuidado para que nenhum caia, para que tudo saia perfeito. E às vezes a gente acaba se sentindo culpada, de fato, como a Damaris compartilhou, por não conseguir fazer algo como a gente estava esperando. E aí bate a ansiedade, aí bate aquela crise, aquele medo, aquela sensação de, poxa, mas eu estou falhando. E aí quando a gente olha o Instagram, a gente acha que a vida de todo mundo está perfeita, mas aqui no Regeneradas você vai entender muito além daquilo que as redes sociais estão falando. Você vai ter uma visão bíblica, aquilo que Deus está falando. E a gente que acompanha a Ká, a Pri, a Lu de pertinho, a gente tem uma admiração muito grande, porque são mulheres de Deus, mulheres que, poxa, são inteligentíssimas, falam muito bem, elas são referências aqui no Regenera, seja na moda, seja no ministério, no discipulado. E eu estou aqui do meu lado, tem uma discipuladora que ela estava tentando fugir. A gente já estava trocando uma ideia aqui antes da live, né? Mas, Dé, eu queria muito que tu falasse um pouquinho sobre no teu discipulado hoje. Tu acha que o Regeneradas, ele vai ter alguma influência?
16: Com certeza, principalmente a identidade das meninas, né? Até que ponto nós mulheres podemos se inspirar no comportamento de outra mulher cristã na sociedade atual?
14: Um tema bem profundo, bem profundo. Você tem algum outro tema além desse? Que ela acabou de citar um tema que é muito importante. Até onde a gente vai? Porque é uma linha bem tênue, senão a gente acaba caindo num, né? Mas... hoje, você acha que temas que tu, por exemplo, né, para ter um contexto, eu gostei muito desse tema aqui, eu acho que eu pegaria o link desse vídeo e mandaria lá no meu grupo de discipulado, além desse que você citou. Tipo, um tema que tu, às vezes, alguma menina, porque nós que somos discipuladoras, às vezes a gente chega em algumas perguntas, a gente fica, meu Deus, da onde que essa menina tirou essa pergunta, como que eu vou responder? E qual seria esse tema que tu, não, eu tenho uma resposta aqui no Regeneradas que vai te ajudar.
16: Eu acho que hoje uma das perguntas mais importantes, assim, que eu enviaria para elas é sobre a autoestima, principalmente nas redes sociais. Essa seria uma das principais coisas que eu levaria para elas. Autoestima diante das redes sociais, né? Porque às vezes a gente olha para alguém, olha para uma mulher cristã e queria tentar se inspirar na forma dela, só que assim, cada uma tem um perfil diferente, cada uma tem um comportamento diferente. Eu gostaria de encaminhar um desses temas para elas.
14: Sobre a questão da autoestima, muito obrigada. Gente, as meninas aqui, ó, elas venceram muito da timidez delas, mas assim, a Ju tá com mais uma menina aqui, uma mulher pra apresentar pra gente. Bora lá, Ju.
17: Que também é tímida e também está vencendo a timidez nesse momento, que ela tava querendo fugir, mas eu puxei ela aqui. A gente também vai tratar, acho que um ponto importante de trazer, é que a gente vai falar com diversas mulheres. Mulheres mais jovens, mulheres mais velhas, mulheres de profissões diferentes, mães solteiras, meninas solteiras, meninas casadas, mulheres casadas. E eu quero ouvir aqui de um exemplo, de uma mãe. Eu quero ouvir de uma mãe quais são as preocupações e o que você acha de tema que as meninas poderiam trazer para te ajudar, para poder ajudar essas mães.
18: Meu nome é Simone e eu gostaria de um tema assim que levasse ao que o meu filho possa... em relacionamento, de namoro, isso é muito importante, que pudesse trazer para a gente esclarecimento de como a gente pode agir, como a gente pode se comportar, porque a gente mãe se preocupa muito, né, com os nossos filhos. Então eu acho que esse seria um tema legal, de como jovens se comportar, tanto meninas quanto meninos, né, por serem cristãos, no momento de relacionamento do namoro, né, para que eles não venham dar passos falsos, mas estar na presença do Senhor, firmes e fortes.
17: A gente, como discipuladora, a gente ouve muito essa questão de namoro, mas isso vindo de uma mãe, a gente sabe que a preocupação é mil vezes maior, né? Porque aí é mais do que um carinho de uma pessoa que a gente gosta, assim, próxima, mas é um carinho totalmente diferente, um amor totalmente diferente. Então, faz sentido esse tema. Vamos anotar aí, hein, meninas? As meninas estão anotando? Gente, aliás, deixa eu falar aqui rapidinho, Lê. Eu não sei se pode mostrar, mas eu acho que eu vou pedir para poder mostrar. A galera tá ali, ó, já preparando o cenário.
14: Tá, ó, lindo, pessoal, gente.
17: Nosso diretor.
14: O Paulo fala que é o sofazinho da Barbie.
17: Sofazinho da Barbie. Eles fazendo o teste de câmera. Cadê o nosso diretor? O diretor, senhor Márcio, que está passando. Oi, senhor. O senhor gostaria de fazer uma breve entrevista aqui? Na verdade, ser entrevistado? Pois não, eu adoro a voz dele, gente. Você gostaria de dar uma prévia do que vai ser o Regeneradas, isso vindo diretamente do diretor?
19: Olha, poder eu não posso, mas o que eu posso adiantar é que é um programa repleto de propósito. É um programa repleto de... espírito de ajudar as pessoas, as mulheres cristãs, a terem realmente uma visão muito mais clara do que está acontecendo na realidade, na situação das meninas, das mulheres, no seu dia a dia, e trazer uma inspiração, uma forma de colaborar, trazendo depoimentos, histórias, situações muito atuais do século XXI. Então, uma mulher que vive nesse momento, ela precisa de ajuda, ela precisa que a IPDA, de alguma forma, colabore ainda mais. E é aí que nasce o Regenerados. Eu não posso dar mais spoilers, senão elas vão brigar comigo.
17: Não, tá, muitos desafios... muitos desafios que você passou com elas?
19: Muitos desafios. São meninas talentosíssimas, mas é uma proposta nova. É um programa que se baseia muito na conversa, no bate-papo, na interação entre elas. E sempre preocupadas com o conteúdo, com a vida real das pessoas. Então, assim, o desafio é sempre acertar o máximo possível. Trazer um assunto que dê identificação para que elas... quem está em casa, fale, nossa, esse assunto me interessa muito, eu gostaria muito de ter conversado com alguém sobre isso, e é onde a gente entra.
17: E é por isso que é tão importante vocês seguirem as redes sociais, tanto do Regeneradas, quanto também das meninas que estão se preparando aí, mas a gente não vai mostrar, porque é daqui a pouco.
14: Então, é segredo, Ju, é segredo, não segredo, revela.
17: É
14: segredo.
17: É daqui a pouco, gente, elas já estão... Quais são os canais oficiais delas? A gente tem esse arroba para o pessoal de casa poder seguir.
14: Se você seguir lá no Oficial Regeneradas, lá no Instagram, lá na própria bio tá o Insta das meninas marcadas. Então você vai ver, Pri Mendes, Pri S. Mendes, tá o da Karina Mendes e também o da Luciene Almeida. Então você, a gente fica falando o apelido delas, que a gente já tá tão acostumada. Mas esse é o Instagram das meninas, vocês vão poder acompanhar.
13: né? Assim, gente, a gente tava vendo elas aqui, elas estão maravilhosas, estão lindíssimas, além de super inteligentes.
20: Super preparadas.
13: Super preparadas. Eu imagino que elas estejam um pouquinho ansiosas também.
20: Com certeza, com certeza.
13: Porque até eu tava aqui, enquanto a Ju tava lá conversando com o diretor, eu tava conversando aqui com algumas meninas. E uma das meninas, ela trouxe mais um tema, que é justamente, eu acho, o tema que ela vai ter que enfrentar. Chega aqui, você falou comigo, vem cá, senta aqui.
20: Ah, e a tímida?
13: A tímida. Fala o tema que você acabou de me falar e por que, que você acha que teria que abordar isso.
21: Porque eu acho que a maioria das meninas, mulheres de Deus na igreja enfrentam a timidez. Eu, por exemplo, hoje em dia eu melhorei bastante, mas a timidez me atrapalhou muito. Em questão de chamado para abrir culto, eu era muito nervosa. E assim, o próprio Espírito Santo, ele vai te direcionar, ele vai te ajudar a descobrir o seu chamado, e você não vai ter essa preocupação: Senhor, o que as pessoas estão achando? Porque é uma coisa que eu me perguntava muito, o que as pessoas estão achando da minha oração? E você não tem que ficar perguntando o que as pessoas acham daquilo que Deus chamou pra você ser. Você precisa ser o que Deus literalmente quer que você seja, mas seja sincero pra Deus: Senhor, eu sou muito tímida e eu quero exercer o meu chamado pra que as pessoas vejam o Senhor em minha vida. É isso.
13: Ju, uma pergunta que me surgiu agora.
20: Diga.
13: Será que nós teremos participantes externas dentro do programa? O que você acha?
20: Olha, eu quero. Mas eu não sei. Será?
13: E vocês, meninas? Vocês querem? Quem tem aí sugestões? Quem tem sugestões? Você tem, Mika? Vem cá. Mika,
20: quem você gostaria que elas entrevistassem, trouxessem no programa?
22: Mas pode sair de fora?
13: Pode.
20: Ai, gente, os nomes são, né?
13: Mas faz a sua sugestão. O que você acha que seria legal receber?
20: Ela tá... gente, ela tava falando aqui agora há pouco. Deixa eu ver, eu quero ouvir dela uma outra coisa. Porque a gente fala muito das meninas, mas eu não sei o quanto vocês daí de casa conhecem elas. Então eu queria um breve resumo. O que você poderia falar das meninas para quem não conhece?
22: O Regenera em si?
13: Das apresentadoras.
22: Então, eu sou meio suspeita pra falar, porque...
13: Ela é discipulada pela Pri, gente.
22: São mulheres
13: então
22: que
13: sabem.
22: Me inspiram. Eu tenho uma admiração muito grande pelas três, pois eu acho que elas carregam Cristo de verdade. E o que elas falam realmente é algo de Jesus mesmo, é do coração, sabe? Elas querem realmente ajudar as mulheres a se levantar, a se reerguer, a se amar mais. Então elas realmente abraçam mesmo a gente. E, nossa, de verdade, elas trazem conhecimentos que muitas mulheres, muitas vezes, nem conseguem imaginar e nem conseguem se expressar com outras mulheres. Então elas abraçam mesmo.
20: E você que caminha mais próximo da Pri, por exemplo, o que você sente que você mais aprendeu com ela?
22: Amar as pessoas. A Priscila é uma pessoa que realmente ela ajuda o próximo sem olhar. Sabe? Então ela realmente ensina a gente a amar, a respeitar, a acolher o próximo.
20: Que fofa, gente. A Pri depois, ela deve estar amando ouvir isso. Olê, vamos lá, quem aqui ainda falta a gente entrevistar? Eu tô olhando uma aqui que eu acabei de reparar. As meninas aqui já foram, eu vou caçar alguém aqui. Senhora Mandinha, venha pra cá, deixa eu ficar aqui do seu lado. E aí, eu vou repetir a mesma pergunta que eu fiz pra Mika. O que você acha que você mais aprendeu caminhando ao lado delas?
22: Olha, eu tenho aprendido muito, na verdade. Eu sou muito, muito tímida. E com as meninas, né, com a Pri, com a Cacá e com a Lu, eu tenho aprendido muito questão de maturidade, comunicação, porque eu sempre fui muito travada. E aqui no Regenere, além das regeneradas, né, eu aprendi muito que é uma família. Então fui muito bem recebida, muito acolhida por todos. E eu estou muito feliz e eu creio que esse programa vem para transformar vidas e aumentar a fé e fortalecer a vida de cada um. Eu creio nisso.
20: qual conselho você deixaria para as mulheres que estão assistindo, que vão começar a acompanhar aqui o programa?
0: Que fique atento nas redes sociais e não perde nada de todo o conteúdo, porque vocês vão crescer tanto espiritualmente como materialmente e em várias áreas da vida de vocês. Então fique atento nas redes sociais.
20: Mais uma vez, uma deixa para eu poder dizer, sigam o arroba oficial Regeneradas, mas sigam também o arroba das meninas, porque elas também vão postar caixinha de perguntas, também vão ouvir o que vocês têm a dizer. Aliás, Lê, a gente precisa lembrar o pessoal aqui dos comentários de deixarem perguntas, deixarem sugestões, deixarem comentários sobre o que vocês esperam do programa, porque a gente vai ler isso. Isso daqui é o feedback, é o nosso primeiro feedback do programa.
3: Com certeza. É, algo muito importante que eu queria destacar para você é que aqui você viu, como a gente falou lá no começo dessa live, as meninas que estão aqui participando com a gente, que a gente entrevistou, que a gente tirou toda a vergonha delas de timidez de live, elas são do Regenere. E você pode perceber meninas em diferentes situações. Como a Ju disse também, meninas solteiras, meninas casadas, mães. E o Regeneradas, ele abrange essa faixa etária. Talvez você pense, poxa, mas eu não sou mais tão jovem. Ou, eu sou muito novinha ainda para acompanhar esses assuntos. Não, a gente quer convidar você. Não tem uma idade específica. Se você é mulher, se você enfrenta esses problemas que... Ju, eu acho que a gente enfrenta milhões de problemas todos os dias e a gente entendeu em Cristo a necessidade que é a gente estar baseada na palavra para a gente poder vencer. E eu acredito que é isso que as meninas querem trazer.
20: Sim. E abrir um espaço realmente para a gente poder discutir isso com mais pessoas, com mais mulheres. E não ficar só aqui dentro do discipulado, que é o caso que acontece aqui. Eu não sei se é o que acontece com você que está aí acompanhando a live ou que está acompanhando aqui mesmo, porque vocês não viram aí de casa, mas esse lounge aqui tá cheio de mulher acompanhando o que a gente está fazendo aqui. E eu não sei se é uma questão de vocês, mas o que a gente ouve falar muito é de mulheres que às vezes não tem com quem conversar, que tem alguma dúvida e às vezes não tem, sabe, essa pessoa para poder tirar essa dúvida ou simplesmente para poder compartilhar aquilo que está no coração mesmo. E é legal ter um programa desse jeito, para a gente poder ouvir mulheres que realmente têm um embasamento bíblico, que têm uma sabedoria maravilhosa e que são... Assim, são maravilhosas no jeito de ser. Então, vai te cativar, eu tenho certeza absoluta.
3: É, nós entendemos que são muitas questões. São muitas questões. Talvez você está nos acompanhando aí, você está se sentindo mal na sua autoestima, está se sentindo, poxa, mas faz tanto tempo que eu não olho para mim, faz tanto tempo que eu não me enxergo como mulher. Às vezes apenas aqueles títulos, sabe, que a gente carrega, é a líder fulana de tal, é a mãe fulana de tal, é a esposa fulana de tal, mas nunca eu sou essa pessoa, eu sou essa mulher que precisa de cuidado, que precisa olhar para si. Porque uma coisa, Ju, é muito verdade, a gente cuidando da gente é um presente para o nosso próximo, é um presente para as pessoas que estão ao nosso redor.
0: Sim.
3: E quantas mulheres que a gente vê que hoje deixaram a sua autoestima morrer, deixaram os seus sonhos morrerem, e a gente está trazendo tudo isso para vocês, que você é preciosa para o Senhor. O Senhor se importa com você, com a sua autoestima, com a sua saúde, com os seus sonhos, Ele tem propósitos para você. E eu acredito muito, de verdade, que elas vão ter muito para acrescentar, muito para edificar, porque assim, só uma delas já viveu um testemunho incrível.
20: Que eu espero que ela conte sobre
3: com
20: isso
3: certeza.
20: No programa.
3: Eu acho que daria uma minissérie.
20: Nossa, sim. Aliás, todas elas têm um grande
3: todas
20: testemunho,
3: elas,
20: né?
3: Exato.
20: A gente tá brincando aqui, mas é que o caso... Spoiler, o caso da Lu... Spoiler não, né? Enfim, o caso da Lu...
3: Quem já acompanha ela já sabe.
20: Exato. O caso da Lu foi bem impactante, foi bem aberto ao público. Que... Você quer falar?
3: É que eu estava acompanhando de Floripa.
20: Verdade.
3: Nessa época
20: verdade.
3: Eu ainda não estava aqui no Regenere, mas já conhecia o Paulo, a Lu. E assim, a gente ali, eu vi como a igreja unida em oração por um propósito, por uma causa, sabe? E quando eu entrei aqui para a sede, para conhecer o pessoal falou, não,
14: a igreja se uniu para fazer doação de sangue e tal. Então, é um testemunho muito incrível. Claro, todas elas têm o seu testemunho, a Ká tem o seu testemunho, a Pri tem o seu testemunho. E, porque às vezes a gente pensa, ah, mas ela não está vivendo o que eu estou vivendo, mas ela não sabe o que eu estou passando.
20: Cada uma tem a sua luta.
14: Cada uma tem a sua história e vai ter algo para agregar, sempre tem.
20: Com certeza, com certeza. A todas as meninas aqui, nós, você daí de casa, todo mundo está passando por uma luta, mas todo mundo vai ter a vitória lá na frente, aqui agora, porque aqui agora a gente vai ter a estreia. As meninas já estão no palco.
14: Já estão lá.
20: Galera, vocês estão preparadas para essa estreia? Eu achei muito na qualquer coisinha, gente. Eu quero uma animação, porque isso daqui vocês estavam esperando faz tempo. Cadê a animação? Deu uma melhorada. Você acha que elas conseguem fazer algo melhor?
14: Será? Eu acho que a gente consegue. A gente vai contar até três e vocês vão gritar regeneradas. Tá bom? Bem alto. Então tá, vamos lá. Um, dois, três. Nós já estamos finalizando, foi um prazer, uma bênção ter você aqui, mas ó, não sai, por favor, não sai, porque a gente vai continuar essa live, não eu e a Ju, mas as meninas agora, vocês vão aproveitar aí um conteúdo inédito, incrível, que eu, muito inovador aqui na IPDA. Então, lembrando, quarta-feira às 21h30, aonde?
20: No canal do Regenere, já se inscreve, procura lá no YouTube, já se inscreve, já deixa um alarme prontinho, preparado para esse momento que agora é papo com elas.
14: Exatamente, que Deus abençoe você, hein?

0: nosso programa, que foi criado para você, mulher. Eu tenho certeza que ele vai ser absolutamente edificante. Ele vai ser algo disruptivo. Quantas vezes durante toda a minha vida, e eu tenho certeza que durante a vida de você que está aí também, nós tivemos tantas perguntas e muitas vezes nós estávamos sozinhas e não tínhamos as respostas. Porque é muito difícil no século XXI nós sermos uma mulher que carrega os princípios bíblicos, que consegue equilibrar todas as balanças da vida, tudo que a vida nos traz de desafio. Quantas vezes durante a minha jornada, porque o Regenere... ele e o Regeneradas, ele está muito ligado ao que eu vivenciei, ao que as meninas vivenciaram. Eu quis conversar com alguém. Eu quis que alguém me explicasse o que era o conceito e o princípio bíblico daquilo. Quantas vezes, em ambientes fora aqui da igreja, eu tive dúvidas de como me comportar, do porquê me comportar, porque era daquela forma, de como comunicar o evangelho. Mas eu tenho certeza que hoje os nossos propósitos se uniram, as nossas vidas se uniram, e esse programa é para você, para a gente construir juntas uma cadeia, um grupo de mulheres que vai expandir para muitas e muitas pessoas, mulheres que tenham sabedoria, mulheres que consigam se posicionar, que consigam ter suas dúvidas respondidas à luz da Bíblia, que consigam se unir. Eu tenho certeza que nós formaremos uma comunidade Regeneradas incrível, porque as dores que eu tive, as meninas que estão comigo aqui também tiveram, e eu quero que você, que esteja aí em casa, também compartilhe as suas dores, e a próxima geração de mulheres regeneradas que está vindo não as tenham, que elas tenham outros problemas e que nós possamos ajudá-las, mas as dores que nós compartilhamos aqui, nós temos certeza que nós podemos ser uma bênção para vocês, não é, meninas?
1: É isso mesmo que a gente espera. Lançamos para a glória do Senhor. Estamos aqui na nossa casa, sede mundial. Glória a Deus por
2: com
1: isso.
2: Com muita honra, como a Ká disse, é uma honra estar aqui e falar com vocês e poder ajudar de uma certa forma em assuntos tão relevantes e tão importantes na sociedade como um todo, do ponto de vista cristão, bíblico. Não tem coisa melhor.
0: Porque a minha caminhada, eu tenho certeza que vocês que estão aí, as meninas que estão aqui conosco sabem, eu tive muitas dúvidas. Eu tive uma mãe extremamente presente que me ajudou demais, mas eu percebo hoje, sendo mãe, sendo estando no ministério, que muitas dúvidas que existem das mulheres, elas não são alcançadas dentro da nossa casa, né? Tem pessoas que têm a bênção de ter uma mãe, uma tia, uma amiga, pastoras mais presentes, mas tem outras mulheres que não. E quantas vezes nós nos sentimos perdidas? Quantas vezes a gente olha e fala, para onde eu vou? Por que estão falando para eu fazer isso? Como eu devo me comportar aqui? Porque ser crente, ser cristã, não é só estar no culto aos domingos à noite. Não é a gente se vestir a caráter e ir para o domingo à noite. É o segunda-feira de manhã na nossa escola, na nossa comunidade, no nosso trabalho, a gente conseguir exalar Cristo.
1: Porque a caminhada cristã, a gente sabe, a gente vive isso. Quantos momentos a gente está ali e às vezes existe uma dúvida em relação ao que a Bíblia nos orienta. Quanta dor, quanto sofrimento às vezes a gente carrega sozinho. E a palavra de Deus vai nos dizer, crescer na graça e no conhecimento. É relacionamento com Deus, é relacionamento com os irmãos, mas é conhecimento bíblico também. E às vezes o que nos falta é aquele conhecimento no momento certo, na hora certa, que nos faz viver de fato uma metanoia, uma mudança de mentalidade, traz uma mudança total para que a gente enxergue um novo caminho, um novo propósito. E eu acho que o Regeneradas é o nosso espaço. Aqui ele tem todo o nosso coração para a gente discutir diversos temas que geram muitas dúvidas. Vi aqui, a gente acompanha meninas, adolescentes no Regenere, na Igreja Deus e Amor. Quantas situações! É tão gostoso quando a gente está sofrendo e a gente sabe que tem alguém que vai te ouvir e te colocar mais perto de Cristo para que aquela dor possa ser resoluta.
2: Sim, sem dúvida. E nós acompanhamos, como a Pri disse, nós costumamos acompanhar aqui as meninas do Regenere, que é o Ministério Jovem, aqui da sede mundial e nós vemos essa necessidade. Existem meninas que estão no colégio, moças que estão na faculdade já, e às vezes o suporte que elas encontram é na própria faculdade. Às vezes com ideologias que são contrárias àquelas que nós acreditamos à luz da Bíblia. Então, aqui, nós já trilhamos esse caminho, né? E estar aqui e poder ajudá-las é uma honra, é gratificante. Nós queremos contribuir e ser esse suporte, esse apoio para que tantas meninas, moças, mulheres possam, de maneira firme e baseada na Bíblia, viver à luz da palavra de Deus.
0: E eu não sei vocês, na verdade, vocês duas, eu sei. Mas na minha caminhada, na minha juventude, obviamente eu ainda sou bem novinha, mas não tão novinha, né, mais como muitas meninas aqui do Regenera e quantas outras jovens, eu me sentia perdida, porque não que a minha mãe não fosse suficiente, a orientação dela não fosse suficiente, mas tem coisas que não chegam dos nossos pais. Tem orientações, tem suporte que você precisa ouvir de alguém. E quantas vezes esse alguém é uma pessoa totalmente fora da sua vida cristã, que vão te dar conselhos? O mundo hoje está muito maluco. A gente tem que entender que a gente está em 2026, que a gente está no século 21, que são muitas demandas, que as coisas mudaram, né? Então, assim, os nossos pais acabam sendo saudosistas na minha época, mas é verdade, os tempos mudaram. E quantos desafios nós temos hoje? E eu lembro um pouquinho, eu quero compartilhar com vocês bem rapidinho, da minha adolescência. Quantas vezes eu tive uma dificuldade gigantesca de procurar a minha identidade em Cristo. E eu não tinha resposta, eu tinha muitas perguntas, mas eu não tinha as respostas certas, né? Então eu me socorria da minha mãe, óbvio, eu já falei 5 vezes, mas eu vou falar mais uma vez, ela foi maravilhosa, mas em certo momento era insuficiente. E eu não tinha, eu perguntava para alguém, eita, mas por que eu tenho que me vestir assim? Por que eu não posso namorar? Por que alguém ali está falando que casamento não é bom? Por que a outra está falando que ter filho é ruim? E são tantas perguntas, porque a gente vai sendo bombardeado de questões, de ideias, de ideologias, e a gente não sabe como se blindar. E quando nós somos jovens, nós somos muito imaturos. Sim, jovem, você é imaturo. Você é. Né? E a gente precisa, nesse caminhar, de pessoas dando as respostas.
3: Logo no começo do programa, você usou uma palavra que eu acho que define muito o nosso propósito aqui. É formar uma comunidade de mulheres cristãs que se apoiem, que estejam ali uma pela outra, crescendo em conhecimento, porque o conhecimento, ele traz transformação. Quantas vezes você chega na igreja e aquela dor, e você está sofrendo, e são tantas situações, e aí tem aqui a Lu para sorrir para mim, tem a sua discipuladora, tem aquela pessoa que caminha em Cristo com você, e você se sente abraçado, você sente que ali é um suporte para você começar a tentar entender tantas dúvidas que surgem, tantas dores que acabam vindo com diversos temas que, como a Ká falou também, a gente está exposta a essa sociedade e a gente não sabe como lidar. Então, aqui, o Regeneradas, ele tem todo o nosso coração para que a gente cresça essa comunidade com trocas. Então, a gente tem as nossas redes sociais, oficial Regeneradas, no Instagram, no YouTube. Já começa a seguir, já manda para aquela irmã da tua igreja, porque lá tem a nossa comunidade. A gente quer ler os comentários de vocês, a gente quer ver exatamente vocês interagindo com a gente.
2: Sem dúvida, inclusive, escrevam pra gente assuntos que vocês gostariam de ouvir. Às vezes são dúvidas que vocês têm, que nós gostaríamos muito de ajudar, de esclarecer com base na palavra do Senhor, para que, como as meninas já disseram, sejamos mulheres fortes com base na palavra do Senhor. Não é sobre o que o outro diz sobre você, é sobre o que a palavra de Deus fala a seu respeito.
0: E falar de temas absolutamente profundos, né? Eu acho que as pessoas, de um modo geral, na igreja e fora dela, a gente está vivendo uma era de superficialidade. As redes sociais, elas trouxeram tanta exposição, tanta superficialidade, E as perguntas mais difíceis e mais cabulosas, digamos assim, elas não são postas à mesa, porque elas são desconfortáveis. E o crescimento, ele está em você lidar com o seu desconforto e você enfrentar as suas crenças, que muitas vezes não têm respaldo bíblico. E outras, às vezes você tem alguma coisa na sua mente, só que a Bíblia diz de outro jeito. E como entender isso? E o Regeneradas nasceu, né, aqui no seio do Regenere, mas ele veio muito das nossas dores. Eu sei que vocês compartilham isso. Eu fui uma adolescente, eu já falei muito aqui para vocês, sempre muito argumentativa e muito questionadora. É muito difícil você chegar para mim e falar, Karina, faça, sem eu entender o porquê e o propósito daquilo. Então, durante muito tempo da minha vida, eu era mundana na igreja e crente na escola. Mas calma, por quê? Né? Por que eu não estou me encontrando? Aí eu perguntava para alguém, eu vinha, mas o que é isso, o que é aquilo? Ah, Karina, é isso, faz aquilo. E sempre tentavam me colocar dentro de uma caixinha que não era minha, que não me pertencia. E eu tive, nos meus 15 anos, por aí, bem adolescente mesmo, uma crise de identidade. Mas para eu ser crente, para eu servir a Jesus, eu preciso ser necessariamente dessa forma? Eu preciso me vestir desse jeito? Quais são os princípios que norteiam a minha vida? Porque aqui, e a maioria das pessoas, vocês que nos assistem sabe, a gente coloca uma roupa, a gente se paramenta da forma que está adequada ao outro e está tudo bem, mas e no nosso interior? E o caráter cristão? E como ser cristã quando ninguém está nos olhando?
3: Né? É esse o lugar mais desafiador. É quando

0: liberdade que a palavra de Deus traz e com a alegria de servir ao Senhor de todo o nosso coração, mesmo em meio às dificuldades, mesmo com todas as dúvidas que às vezes a gente vai enfrentar na caminhada.
1: Sem dúvida. E isso que a Ká falou é algo que eu vejo muito, muito, muito. Cuidando, acompanhando, discipulando meninas. São, às vezes, coisas e manias e costumes. Davizinho gosta muito de falar sobre isso. Ele já pregou diversas vezes e eu gosto muito de ouvi-lo falar sobre isso. É sobre pecado de estimação. Aquilo que às vezes ninguém está vendo. É o que eu faço no meu quarto, escondido, ou quando ninguém está vendo, meu discipulador não está vendo, meu pastor não está vendo. E aqui nós queremos que seja esse espaço para que você, de fato, entenda o que a palavra de Deus diz sobre ações, sobre pensamentos. Parar um pouquinho com o estereótipo, no sentido de eu sou aquilo que eu pareço e ok, tá tudo bem. Não é sobre isso. Nós queremos aqui abrir o nosso coração, porque nós também já passamos por isso. Nós queremos ajudar vocês. Como eu consigo construir essa minha identidade no Senhor? Como eu faço? Como é que eu chego lá? E obviamente isso é um desenvolvimento. Nós vamos desenvolvendo até que cheguemos à estatura de quem é perfeito.
2: E essa questão do pecado de estimação é muito engraçado, né? Tem um ditado popular que fala: por fora uma bela viola, por dentro um pão bolorento. Por quê? Porque as pessoas estão muito acostumadas com o exterior. Só que para você ser um pão quentinho, gostoso, que acabou de sair do forno por dentro, você não precisa ser uma viola feia e estragada.
1: Sem dúvida. Né? Inclusive falaremos sobre isso. É algo que eu e as meninas, nós estávamos conversando sobre autoestima, que é algo que nós estamos pensando em compartilhar com vocês, porque também é importante. Mas como o Ká sempre diz a respeito de provérbios e tudo mais, que o nosso valor não esteja nesse estereótipo, que não esteja aqui. Não esteja no exterior, mas dentro do nosso coração, feito mulheres sábias.
0: E o nosso objetivo é sempre trazer de forma bem prática e objetiva todos os conceitos da Bíblia aplicados exatamente a esses temas que mais geram incômodo e dificuldade. Porque as meninas que nos acompanham pelo YouTube vão ouvir muito a gente falar sobre o nosso grupo Regeneradas aqui dentro do Ministério Regenere, sobre o nosso grupo de discipulado. E às vezes eu brinco que elas são as minhas filhas postiças. A alegria de receber, sei lá, uma mensagem, um WhatsApp, ou de chegar aqui na igreja e elas com aquele olhinho cheio de dúvidas e falar assim: Pri, eu preciso de um tempo com você, tira minha dúvida em relação a isso, vamos orar juntas. Então, ter esse espaço na igreja em que nós, como união, que é um valor bíblico importante, a gente se encontra, a gente se abraça e a gente tente minimamente impactando cada vez mais a vida de meninas que estão em sofrimento.
2: E, na verdade, como nasceu, né, o Regeneradas? Eu sei que muitas pessoas sabem. Ele nasceu, obviamente, todo mundo sabe disso, que ele nasceu dentro do Ministério Regenere, que é o Ministério de Jovens, e precisava ter um foco em mulheres. Mas não é só isso. Não é tão simples assim. Eu comecei a ver, caminhando mais perto com as meninas, que muitas vezes as conselheiras delas, as mães delas, se preocupavam com as questões exteriores. E teve um caso que chegou para mim, que esse caso foi um divisor de águas na minha vida. Eu falei: eu preciso colocar algo que o Senhor depositou na minha vida em prática, o meu propósito em prática. Chegou uma mãe e falou: Karina, a minha filha vai vir aqui caminhar com vocês no Regenera, ela não vai conseguir vir todos os sábados, porque nós moramos longe, mas porque agora ela está usando um salto maior, uma roupa apertada, ela quer cortar o cabelo, enfim, ela está me dando muito trabalho. Aí eu: ah, tá bom, irmã, claro, traga ela para caminhar aqui conosco. E eu fui conversar com ela, porque aquela mãe me pediu. E quando eu fui conversar com aquela menina, ela para mim, no estereótipo, estava super ok. Só que eu comecei a ver que ela estava presa em pecados muito profundos. Que a mãe dela, que estava preocupada com ela, não tinha a menor ideia. E aí, como eu me comporto? Eu falei: epa, pera ali. Ela eu consegui ajudar, mas e as outras? Então a gente começou a estruturar esse trabalho com as mulheres para realmente colocar o nosso propósito de fazer crescimento de

0: levar conhecimento para essas mulheres de forma maior. Porque até então era muito ligado ao nosso grupo, né? Aos discipulados, mas você tem as suas... Você discipula meninas, mas são 12, 10, 12. A Lu também, eu também. Só que aí a gente começou a perceber que nós precisaríamos expandir isso. Que sim, as meninas que caminham conosco, elas são abençoadas de certa forma, assim como elas nos abençoam. Mas e... Se nesse grupo pequeno tem tantas mulheres com tantas dúvidas que nós podemos ajudar em um grupo maior. E nisso, em oração, a gente colocando o nosso propósito em prática, veio a ideia e a oportunidade do programa para conversar com você, mulher, que está aí em casa, que tem tantas dúvidas de como servir a Deus, que tem tanto medo da sua filha jovem vivendo aí nesse mundão, que tem tanta dor pensando, meu Deus, como orientar a mulher? Meu Deus, como eu me comporto no meu casamento? Como eu oriento aquela jovem? Como eu vivo a minha vida? São tantas dúvidas, são tantas dores, e nós estamos aqui para tentar juntas dar as mãos para vocês, para a gente caminhar em crescimento, em graça e em conhecimento, para que as dores que talvez eu passei e vocês passaram, da falta de apoio, da falta de ajuda, não seja a realidade de muitas mulheres mais novas que estão aqui hoje, que nos assistem e que vão ter a oportunidade de ser tocadas com todos os temas que a gente pretende trazer no programa.
1: A gente costuma brincar que o Regeneradas cresceu. Era aquilo que a gente vivia aqui dentro do Ministério Regenere, com as nossas filhas na fé. Mas por que não aproveitar todo o espaço digital? Hoje a sociedade fala muito através, especialmente das redes sociais, e aí nesse grupo de idade, de faixa etária, o Instagram. Por que não estarmos lá levando a palavra de Deus como mulheres cristãs que acreditam na palavra do Senhor como o nosso guia, o nosso norte? Então, nós aproveitamos todo o espaço do IPDA Play, toda essa estrutura que o Senhor nos deu, que deu para a Igreja Deus e Amor, para falar com você que também está aí em casa e levar um pouquinho daquilo que a gente vive enquanto ministério, para que a palavra do Senhor e essa comunidade, a união, esse lugar de viver o Evangelho possa te alcançar também.
2: E de certa forma, sempre que nós estamos com os nossos princípios bíblicos firmados, a identidade de Cristo em nós, quando nós sabemos quem somos em Deus, nós temos mais segurança para cumprir o propósito do Senhor. Ou seja, cumprir aquilo para que o Senhor nos fez, né? Obviamente que é adorá-lo e conhecê-lo e glorificá-lo, mas no nosso dia a dia, como eu faço isso? No casamento, como a Ká disse, não só meninas solteiras nós acompanhamos aqui, temos moças, jovens, mulheres casadas que também têm algumas dúvidas e não dá para falar do Regeneradas sem falar das meninas que caminham conosco aqui, nos abençoam, como a Ká disse, e isso é algo recíproco. E é muito bom estar aqui e poder ajudar, contribuir, de certa forma, com tantas dúvidas que permeiam a nossa vida e a sociedade como está. O meu tempo de faculdade já faz um pouquinho, já passou, alguns aninhos já se passaram, mas já era um desafio, já era um desafio. É um momento em que muitas ideologias estão expostas. Mas isso não ficou lá. Depois, também continua. Na nossa vida cristã, esses desafios, eles existem. E estar aqui e poder contribuir com base na palavra de Deus, que hoje nós já conseguimos ajudar e nos basear em tudo o que nós aprendemos e que fomos construindo e que estamos construindo quanto igreja, quanto corpo de Cristo, quanto mulheres cristãs, nós queremos passar isso para vocês. E é com muita alegria que eu digo isso.
0: E eu acho que isso vai em encontro muito com o nosso propósito, né? Com o nosso propósito de vida, com o nosso propósito de abençoar mulheres, de entregar um pouco daquilo que o Senhor derramou em nós, de conhecimento. E eu falo, né, a minha filha está crescendo, a Charlotte tem 4 anos e meio, e eu tenho percebido que cada vez mais ela está cortando o cordão umbilical. E eu oro já por ela, eu oro, Senhor, abençoa ela, abençoa os amigos dela, mas eu me preocupo. Porque eu sei que em casa eu não quero apresentar uma igreja para minha filha, eu quero apresentar Jesus, eu quero apresentar o Evangelho. mas eu sei que ela vai ter desafios na vida dela. E sabe o que eu desejo para ela? Ela vai ter uma mãe ao lado dela. Mas quando a minha mão não alcançar as demandas dela, que ela tenha alguém na igreja, seja uma discipuladora, seja uma conselheira, seja uma amiga, seja uma pessoa que foi abençoada e agraciada em graça e conhecimento, que possa chegar para ela e falar: Charlotte, por que você está postando esse tipo de foto nas redes sociais? Por que você está achando que namorar cedo é bacana? Por que seu foco está esse? Sabe? Que seja um complemento à educação que ela vai receber no lar. Então, o meu desejo com o programa, o meu propósito de vida é abençoar você, mulher. Você que está aí em casa, você que vá conseguir distribuir isso para que a nossa comunidade de mulheres seja uma comunidade forte, de mulheres que entendem a Bíblia, que entendem que servir a Jesus é muito, muito mais que estereótipos, que rótulos. E como? E a gente quer também trazer formas práticas, como lidar com esses estereótipos e como lidar com esses rótulos que nos colocam.
1: E se tem uma coisa que nós podemos dizer agora aí para vocês, é que da mesma forma que dói aí desse lado, já doeu aqui.
2: Sem dúvida.
1: Então,
0: continua doendo.
1: Continua doendo,
0: forma.
1: Mas existe um propósito por trás. Nós não vamos desistir, porque um dia, Davizinho prega muito sobre isso, Isaías fala isso no texto sagrado, nós vimos um Deus assentado no alto e sublime trono, e isso mudou completamente a nossa vida. E exatamente da forma como nós vamos sendo transformadas, ainda não chegamos no perfeito, nós queremos juntas construir esse lugar com vocês.
2: Não é sobre ser parecidas conosco, mas parecidas com o Cristo, quem é perfeito, aquele que Deus entregou para nos salvar, para levar sobre Ele os nossos pecados. E a cada dia chegar ao conhecimento de Deus, em quem Deus é, e conhecer a beleza de Cristo.
0: E a ideia do programa também é a gente fazer valer o que Provérbios nos fala, de tudo que se tem que guardar, guarda o seu coração, porque dele provém as fontes da vida. Significa que muitas pessoas falam: ai, Deus não é açougueiro, Ele não quer só seu coração, ou ignorante. Se Jesus tiver o seu coração, Ele tem tudo. Ele tem o seu comportamento, Ele tem a sua vida, Ele tem os seus pensamentos, Ele tem espaço para o Espírito Santo agir, né? E muitas vezes, essas mulheres que estão aí perdidas com tantos temas, com tantos rótulos, então hoje você tem uma demonização da maternidade, aí também tem uma romantização, a gente está tão perdido, e a ideia aqui do Regeneradas é ser essa bússola muito bíblica para que as mulheres tenham ferramentas. Talvez a gente não vai te dar todas as respostas, mas a gente vai te ajudar a fazer perguntas e você achar a resposta certa para a sua vida. Porque também a gente não quer colocar ninguém em uma caixinha, né?
1: Porque o evangelho é sobre isso. A gente pega o conhecimento, aplica, reflete e tenta caminhar da forma mais sábia possível. Porque sabedoria é isso. É a união do conhecimento com a execução no tempo certo.
2: Pois é, e não existe uma receita perfeita de um bolo único. Não, porque cada uma tem uma realidade, cada uma tem uma dor, cada uma tem os seus desafios, mas quando nós temos bases bíblicas fortes, nós enfrentamos com muita sabedoria a luz do que o Senhor fala.
0: E é isso, pessoal, eu tenho certeza que vocês serão muito abençoados com o programa, assim como nós já estamos sendo nessa preparação aqui para vocês. Siga-nos nas redes sociais, vai lá, deixa seus comentários, deixa os temas que vocês querem ouvir, que nós discutimos, para a gente discutir com vocês. Que Jesus nos abençoe. Eu tenho certeza que isso é só o começo de algo que será maravilhoso e disruptivo. Deus abençoe vocês.

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18 horas e 37 minutos na capital do estado, 18 horas com mais 37 minutinhos, depois de mais uma transmissão que tivemos ao vivo aqui da nossa igreja Deus e Amor, mais precisamente do nosso lounge. Já voltamos com toda a querida audiência agora para informá-los do que realmente já está acontecendo, porque nós já estamos aguardando, daqui a pouquinho nós teremos o início oficial já daquele culto jovem com transmissão especial pelas nossas redes. Daqui a pouquinho nós vamos trazer informações, os nossos pastores já estão se organizando para trazer informações direto e ao vivo aqui do interior da igreja pentecostal Deus e Amor. Se você está na sintonia, você pode nos ajudar a alcançar outras pessoas para que elas também sejam beneficiadas, e a bênção é derramada, porque daqui a pouquinho, palavra de Deus sendo ministrada direto e ao vivo do altar do nosso Deus. Diego, nós vamos a partes de mensagens ministrada na palavra dele mesmo, Fabrício Beata, presbítero Fabrício Beata, que daqui a pouquinho estará trazendo uma palavra poderosa para edificar. Daqui a pouquinho também, Davi Miranda Neto já estará em participação especial. É culto jovem aqui na igreja Deus e Amor. Vamos para o...

0: tocava.
1: Às vezes Jesus tocava.
0: Quando ele tocava, a enfermidade ia embora.
1: Ao tocar, el mal se iba.
0: A enfermidade desaparecia.
1: A enfermidade desaparecia.
0: Às vezes Jesus não tocava.
1: Às vezes Jesus não tocava.
0: Às vezes ele cuspia.
1: Às vezes escupia.
0: E fazia lodo.
1: E assim é lodo.
0: E com aquele lodo, com barro.
1: E com esse barro lodo.
0: Ele colocava nos olhos do cego.
1: Ponia no olho do cego.
0: E dizia agora vá se lavar.
1: E ele dizia agora vá a lavar-te.
0: E volta enxergando.
1: E volta mirando.
0: Agora escute isso.
1: Glória a Deus.
0: Ele às vezes ele colocava o lodo.
1: Agarrava o lodo.
0: E nos olhos do cego.
1: E nos olhos do cego.
0: E dizia veja.
1: Ele dizia vê.
0: Eu opero da maneira que eu quero.
1: Opero como eu quero.
0: Da forma que eu quero.
1: Como eu quero.
0: Vá lavar.
1: Vem a lavar.
0: E volta enxergando.
1: E volta mirando.
0: E eu gostaria de ver.
1: Eu gostaria de ver.
0: Quem é que poderia dizer Jesus?
1: Quem poderia dizer Jesus?
0: Não faça isso.
1: Não haga isso.
0: Ele é o rei dos reis.
1: Ele é o rei dos reis.
0: Ele faz o que ele quer.
1: Faz o que ele quer.
0: Ele cura mesmo.
1: Sim.
0: E ninguém pode dizer a ele que não.
1: Nadie le dice que no.
2: Palavra de Deus sendo ministrada em muitos, muitos louvores. Porque o culto de sábado é aquele culto de gratidão, uma vez que já nos preparamos para o que será a celebração oficial. 64 anos, e é por isso que você está acompanhando aí de fundo este belo louvor. Vem conosco, vem com a Igreja Deus e Amor celebrar, celebrar os feitos, as maravilhas, a obra gloriosa que Deus tem realizado. São 18 horas e 40 minutinhos e agora nós vamos à nossa interação. Muitas pessoas que estão em outras capitais, irmãos que estão ali sentindo no coração, pastor, como eu queria, eu gostaria de estar presente. O que te impede, querido irmão? A distância? Não, não existe distância aonde existe a fé. Venha para cá, venha celebrar. E você que ainda não desejou aquele feliz aniversário à Igreja Deus e Amor, você pode fazê-lo usando as nossas plataformas e também os nossos números, prefixo 11, número 98292-3392. Parabéns a você que é parte desta obra. Parabéns a você que tem orado, jejuado, que tem perseverado na fé. Parabéns, Igreja Deus e Amor.
3: 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Recebi muita bênção, tenho recebido na IPDA. 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Parabéns, IPDA.
4: Meu nome é Santo Alberto Castilho. Quero parabenizar a Igreja Pentecostal Deus Amor pelo seu aniversário. Congreguei na Igreja Deus Amor, recebi muitas bênçãos. Deus abençoe a igreja, viu? Aos irmãos, em nome de Jesus.
5: Eu sou a irmã Leci de Rondonópolis, no Mato Grosso. No ano de 85 eu conheci Jesus Cristo, em 86 eu conheci a Igreja Pentecostal Deus e Amor, lá em Belo Horizonte, no Cabana, para a glória e honra do Senhor Jesus. De lá para cá, para mim foi só bênção, só vitória. Em 94 eu aceitei Jesus e estou aí glorificando a Deus. 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Parabéns, Igreja Pentecostal Deus e Amor. 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Não importa.

0: Richardson.
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2: Amados, que a graça e a paz de nosso Senhor Jesus Cristo esteja com todos vocês. Quem vos saúda é seu amigo e servidor, irmão Júnior Rúbio. Quando nasci em 1976, meus pais já eram obreiros da Igreja Pentecostal Deus e Amor. 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Parabéns, IPDA, parabéns, diretoria, parabéns, nossa presidente, irmã Irene Miranda. 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

18 horas e 47 minutinhos, 13 minutos nos separa oficialmente já desta concentração e muitas mensagens chegando, pessoas que estão já na festa, pessoas que estão nos acompanhando pela transmissão, pessoas que estão em outras capitais, como esta nossa irmã. A Carol dizendo: a paz do Senhor Jesus, pastor, eu me chamo Caroline, falo aqui de Paraná, Londrina, estou pedindo oração, estou gestante de 6 semanas com dores, e naqueles momentos que todas as mulheres já sabem, Carolina, fica tranquila, nós vamos apresentar você em oração, daqui a pouquinho já, nós vamos colocar a sua causa, uma grande lista de oração. Enviou-nos aqui também o nosso irmão Sandro, que está participando da nossa programação, pedindo oração para Elaine, que está na UTI, e também celebrando que Deus está operando através da Igreja Deus é Amor. Nós temos 12 minutos. E antes disso, Diego, já que temos todos estes pedidos de oração, nós vamos levantar a voz em clamor. Nós vamos pedir pelas vidas que estão sendo afligidas, para que o Senhor os visite, para que o Senhor opere maravilhas. Ó Deus Santíssimo e Poderoso, Pai da Glória, nós queremos apresentar, ó Deus, aquelas vidas que neste momento tiveram a fé, a atitude de enviar, Pai, os pedidos de oração. Aqueles que já estão conosco aqui no templo da Tua Glória, aqueles que estão a caminho da nossa sede mundial, aqueles que já saíram da sua cidade, do seu estado, da sua capital, ó Deus, e vieram celebrar, vieram buscar a Tua face, o Teu rosto. Deus Todo-Poderoso, nós entregamos, ó Pai Eterno, Rei de Amor, também, ó meu Salvador, as aflições que atingem os moradores da terra. Pai, queremos agora suplicar que as Tuas mãos potentes possam nos alcançar, que as Tuas potentes mãos possam tocar e arrancar agora da alma, do íntimo, esta tristeza, este abatimento, o que está trazendo, Pai, esta sensação de fracasso, de desânimo, de derrota. Rei da Glória, nós pedimos, Pai, que seja o Senhor dando a direção, que seja o Senhor repreendendo as setas, a aflição, que seja o Senhor jogando por terra todos os males. Meu Deus, eu apresento a Ti o culto desta noite. Venha abençoar, ó Pai, venha usar em Tuas mãos a equipe Regenere, a equipe Expansão, os jovens que nos visitam de todos os lugares deste Brasil. Use em Tuas mãos o presbítero Davi Neto, use em Tuas mãos, ó Deus de compaixão, o presbítero Fabrício Beata, use em Tuas mãos, meu Pai, aqueles que precisam da operação, da manifestação do Senhor. Emassi Kalamassúria, ei, Rei da Glória, agora, Pai, aquela espada desembainhada que está sendo usada agora para cortar o laço da vida daquele jovem, Pai, para que ele não venha cair e entrar neste abismo terrível de aflição. Deus de compaixão, Deus de glória e amor, nós pedimos, meu Salvador, que a Tua provisão, a Tua graça venha alcançar naquela madrugada, Pai, de oração, aqueles que estão no propósito. Meu Deus, venha abençoar o clamor dos nossos irmãos que fizeram um voto contigo, ó Deus de compaixão, e querem pagar este voto, Senhor, de oração e de agradecimento aqui, Senhor, no santuário. Pai amado, que o Senhor agora manifeste do Teu favor e possa, ó Deus, operar o impossível em nossa vida. Não sabemos, não conhecemos, ó Pai, ó Deus, o alcance, a forma, a maneira do trabalhar do Senhor, Rei de Glória, Pai de Amor, mas já Te agradecemos, porque as provas, as necessidades e lutas estão nos concedendo experiência,
áreas estão, Senhor, tocando e direcionando para escolhas e para posicionamento, Pai. Nós trazemos a Ti aqueles que serão separados, ó Pai, consagrados ao presbitério, ao diaconato. Meu Deus, vem abençoar neste domingo pela manhã esta concentração que acontecerá de consagração de novos obreiros. Pai, vem abençoar, ah, meu Deus, aqueles 1450 e tantos obreiros que estarão saindo daqui, ó Pai, revestidos e reconhecidos pelo Senhor através da unção. Meu Deus, eu quero pedir ao Senhor em clamor, vem abençoar este culto, Pai, da oração, do Ministério Global da Intercessão. Venha usar em Tuas mãos a diretoria, a vida da evangelista Maria Lorena. Meu Pai, ah, Senhor, ajuda e acompanha aquela caravana que está chegando do interior do estado. Pai Santo, Deus amado, aqueles que estão abatidos, oprimidos na fé, esperando um sinal celestial do Teu amor, te calamaia, que o Salvador eterno possa alcançar a cada vida e operar, Pai, aquilo que precisamos, necessitamos da Tua ajuda. E por isso, ó Pai, entregamos o futuro desta igreja. Pai, usa aqueles que farão uso do microfone, Pai, para entregar a visão, a revelação, a Tua palavra ao povo, Deus maravilhoso, aqueles que estão chegando na viva missão e propósito de gravarem os seus testemunhos. Meu Deus, te louvamos pelos milagres que o Senhor já realizou, o Senhor já operou, meu Pai, e nós estamos aqui só para te agradecer. Rei de glória, Deus de poder, obrigado, Senhor, obrigado, Pai eterno, porque o Teu favor está nos alcançando. Obrigado porque a Tua bênção, ó Pai, agora está resultando na vida dos Teus filhos. Obrigado, Pai Santo. Agora, meu Deus, nós entregamos tudo aos Teus cuidados, Pai de amor. Venha confirmar que tenhamos, ó Deus, um domingo de vitória, que tenhamos um domingo de renovação, que tenhamos um domingo de gigantescos e maravilhosos sinais dos céus nesta terra. Sim, meu Pai, assim nós queremos clamar, apresentando a todos, Pai, dentro desta grade de programação, para que o Teu nome seja exaltado. Em nome de Jesus Cristo, nós pedimos e entregamos tudo nas Tuas mãos, ó Pai, em nome de Jesus.

0: Está chegando a hora, você que está nos acompanhando agora, minutos nos separam do culto já deste sábado à noite. E a partir deste momento, expectativa total. Manhã de domingo, aquele culto especial de consagração e oficialização do ministério. Aquele ministério de intercessão é o ministério global da oração. E nós teremos a evangelista Maria Lorena com toda a diretoria pela manhã. Depois a consagração de obreiros, dos novos diáconos e presbíteros. E é claro, à tarde estaremos todos reunidos aqui no salão de número 1, nesta visão e missão. Gratidão ao nosso Deus pelos 64 anos da Igreja Deus e Amor.
1: Conte a benção, irmã.
2: A benção, missionário. De repente, apresentou uma dor de cabeça. E na minha cabeça, parecia que tinha uma bola dentro da minha cabeça solta, que latejava. Passou a semana inteira, foi assim, de repente, que começou a sentir. Aí quando o senhor começou a ler a Bíblia aqui, eu estava ouvindo lá no rádio. Aí dor de cabeça já não estava sentindo mais, missionário. Aí eu já troquei de roupa, já vim correndo, correndo. Falei, hoje eu vou contar minha bênção em nome do Senhor Jesus.
1: Quanta bênção, imagina.
3: Irmão, eu fiquei 4 anos desempregada. Todo garantia, não conseguia serviço de vida à minha idade, né? Aí eu fiz um voto com o Senhor. Ofereci ao Senhor 2 meses de trabalho. Então eu estava na casa do Senhor. Então, pela misericórdia de Deus, o Senhor abriu a porta para mim. Onde eu estou, já vai fazer 2 anos que eu estou trabalhando.
1: Conte a benção, irmã Rosa.
4: Pensa de um, que meu filho estava casado há 6 anos, tinha vontade de ter um filho e não conseguia. Eu fiz um voto aqui, minha nora ficou grávida e nasceu meu netinho. Hoje ele tem 2 anos, chama Gabriel Henrique.
1: Deus abençoe a senhora.

0: Tudo preparado, 2 minutos nos separa da abertura oficial, irmão Vitor. Deus já preparou tudo. Será que essa pessoa está preparada para vir? Será que essa pessoa já entendeu o chamado da gratidão a Deus?
1: É verdade, pastor Kleber de Oliveira. É verdade, Deus ele está preparando, Deus ele tem preparado pessoas para estar conosco aqui nesse aniversário de 64 anos da Igreja Pentecostal Deus e Amor. É algo esperado o ano inteiro, é algo que vai marcar, já está marcado no coração de Deus e vai marcar os nossos corações. É algo da parte de Deus que veio para o coração da diretoria, esses 2 dias de evento aqui na nossa sede mundial da Igreja Pentecostal Deus e Amor. E é algo que eu tenho certeza, da mesma maneira que Deus marcou no coração da diretoria, ele vai marcar no nosso coração, como também está marcado no coração dele. Hoje ainda temos evento na parte da noite aqui, na nossa sede mundial, Avenida do Estado 4568, isso mesmo, você não pode perder. Juntamente comigo aqui, pastor Kleber de Oliveira, já anunciando e dando um recado para você que você não pode perder hoje e nem amanhã. Amanhã é um dia também especial, logo pela manhã já teremos um culto abençoado com toda a diretoria, com a nossa evangelista Maria Lorene, e vai ser uma bênção da parte de Deus, pastor Kleber. Vai ser uma maravilha de Deus, o que Deus já está fazendo aqui hoje, na parte da manhã, da tarde, agora à noite e amanhã também, no culto pela manhã e o culto à tarde.
0: Venha para cá, traga a sua família, todos juntos, vamos celebrar a Cristo Jesus. E agora, nós vamos à identificação das emissoras e já preparados para o culto jovem, aquele culto especial que acontece aqui na sede mundial. Vem celebrar, vem viver este momento único, vem adorar o nome do nosso Deus.
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Deus. Glória a Deus, povo de Deus, sauda a todos com a paz do Senhor Jesus, amém. Ih, tá meio fraco, hein? Sauda a todos com a paz do Senhor Jesus, amém. Meus queridos irmãos, sejam todos bem-vindos ao culto jovem, onde estamos aqui, tanto Regenere como Expansão, para juntos celebrarmos 64 anos de Igreja Pentecostal Deus e Amor. Quem é feliz, quem é grato a Deus por tudo que Deus tem feito em sua vida, na sua família, na Igreja Pentecostal Deus e Amor? Levante as suas mãos e dá um glória a Deus bem forte. Eu gostaria também de saudar os nossos queridos irmãos internautas, ouvintes do programa Voz da Libertação. Peço que compartilhe essa live, porque quantos irmãos não conseguiram estar aqui presente, mas já muitas caravanas chegando de todo o Brasil. Mas eu tenho certeza que de onde você estiver, você vai ser alcançado pela presença do nosso Deus. E eu gostaria de compartilhar com vocês um versículo da palavra de Deus, que se encontra no Evangelho segundo escreveu o apóstolo João, capítulo 1 e versículo de número 29. João, capítulo 1 e verso 29, que diz assim o texto sagrado: eis o Cordeiro de Deus, que tira o pecado do mundo. Pode se assentar um pouquinho. Quando nós olhamos, meus queridos irmãos, para esse texto sagrado, onde o apóstolo João, ele traz para nós um momento histórico onde duas grandes personagens se encontram, um por nome de João Batista de um lado e do outro o Salvador da humanidade, Jesus Cristo de Nazaré. E a Bíblia diz que João, ele batizava, e todos vinham ter com João. E alguns ele chamava de vírboras, de serpentes. Mas quando de repente, um certo dia, ele olha, e ele vai vindo, ele começa a ver de longe, quem sabe, manso, humilde, e ele exclama, João dizendo: eis aí o Cordeiro de Deus, que tira o pecado do mundo. Antes de até mesmo os discípulos reconhecer isso, porque um certo dia Jesus pergunta para os seus discípulos, já a um certo ponto que os discípulos já caminhavam com Jesus, e ele começa perguntando, dizendo: quem dizes que eu sou? E uns diziam: tu és um grande profeta. Outros diziam: tu és um grande curandeiro. Outros diziam: tu és um grande líder. Mas de repente Pedro, cheio do Espírito Santo, ele olha e diz: o Senhor não é apenas o profeta, o Senhor é o Filho de Deus, o Senhor é o Messias, o enviado. Mas antes disso, João, não só por ele ser profeta, mas João, ele tinha uma função, porque o Cordeiro no Antigo Testamento, lá em Êxodo 12, o Cordeiro, ele foi instituído como sacrifício pelo pecado do povo. E o único que poderia apontar o Cordeiro era somente os sacerdotes. Os sacerdotes, instituídos pela tribo de Levi, eles apontavam para o Cordeiro, e diante do povo eles pegavam o Cordeiro e diziam assim: ó, esse aqui é o Cordeiro que vai morrer por vocês hoje, pelos vossos pecados. E é o que me chama a atenção, porque João, ele não era apenas um profeta, ele era da linhagem de sacerdote, ele era filho de Zacarias, que era sacerdote. E segundo as escrituras, João, ele não seguiu a linhagem de sacerdote comum. Ele não foi pastor Marcos para o templo, para servir, para apresentar os cordeiros normais, comuns. Não,
Ele vai para a beira do rio, ele fica lá esperando. Mas um certo dia ele diz: chegou o momento de eu exercer.

atenção é que João está dizendo assim, ó, aqui vocês não estão vendo uma coisa qualquer, vocês estão vendo o sacrifício definitivo. E aí ele diz assim, ó, eis. Ele está dizendo assim, ó, a palavra eis é um convite para olharmos atentamente. Antes de falar sobre Jesus, João, ele não vai falar dos grandes milagres de Jesus. João não vai falar assim, ó, não, esse aí, ele vai ressuscitar mortos. João, ele não vai falar, João não vai falar das obras de Jesus. Ele vai falar da identidade de Jesus. Quem é o Senhor Jesus? E sabe qual é o problema da igreja atual? O problema da nossa, da igreja atualmente, é que a igreja, ela vem para a igreja para ver o que Jesus faz. Mas nesta noite o Senhor nos trouxe aqui para ver quem Jesus é, quem Ele é, a sua identidade. Deixa eu ver se nessa noite tem alguém aqui olhando dizendo: eis aí o Cordeiro de

a Bíblia nos traz uma história de um homem. Um homem que era conhecido pelos seus muitos pecados e rejeitado por todos os judeus. Era desprezado, era um publicano. E o nome dele era

eu estou dizendo aqui. Eu não sou João Batista, mas eu posso dizer: eis aqui o Cordeiro de Deus. Se coloque de pé, se coloque de pé, se coloque de pé. Eis aqui o Cordeiro de Deus que tira o pecado do mundo. João

coração. Nós estamos firmados na rocha, porque nós estamos olhando para quem é o autor e consumador da nossa fé, Jesus. Eu quero ouvir o seu glória. Somente quem veio contemplar a beleza da sua santidade, levante as suas mãos. Tem alguém olhando,

cordeiro, para o cordeiro, para o cordeiro. Levante a mão, levante. Um minuto de glorificação. Somente quem veio exaltar o cordeiro. Diga: eu não vim buscar nada, eu não vim pedir nada, mas hoje eu vim entregar tudo. Eu vim entregar tudo. Quem sabe você está dizendo: o que Deus pode fazer por mim? Aí João diz: eis aqui o Cordeiro de Deus. Deus, ele entregou tudo por você. Deus entregou tudo. Deus

do nosso coração, nós acabamos de cantar que esse é o nosso anseio. E nós estamos na presença dele. Vamos aproveitar essa presença aqui nessa noite, irmão. Desfrute disso. O Senhor está aqui neste lugar. Você está na presença do Deus todo.

que está sentado.

continue nesse lugar, continue nesse ambiente. Levante as suas mãos o mais alto que você puder comigo nesse momento. Continue nesse lugar, continue nesse ambiente. Levante as mãos mais alto, vamos. Se tem alguém aqui ainda sentado, fique em pé em nome de Jesus. Eu vou pedir para você ficar em pé agora, nesse momento, todos. Isso. Eu quero nesse momento ouvir um clamor dessa igreja. Só quem ama a presença de Deus, só quem ama a presença dEle, comece a dizer isso em voz alta. Comece a glorificar o nome dEle, dizendo glórias, aleluia. Comece a dizer santo. Comece a encher esse lugar de adoração e de glorificação. Só aqueles que amam a presença de Deus, aumente mais o volume, continue dizendo santo, continue dizendo glórias, continue dizendo aleluia.

existe algo que o Espírito Santo está ministrando aos nossos corações. Continue nesse lugar, não saia dele. O que eu sinto o Espírito Santo ministrar ao nosso coração é que existem coisas que possuem valor, mas existe algo que carrega valor mais do que todas elas juntas, que é a presença de Deus. Eu vou repetir, que é a presença de Deus que está neste lugar. Continue com seus olhos fechados, continue conectado. Continue com os olhos fechados. Ora, kataka sote que andará bababa sote que andará bas. Oh, Espírito Santo. Salmo 51, verso 11. Continue conectado, não saia desse lugar. Espírito Santo está te ministrando. Não me lances fora da tua presença e não retires de mim o teu Espírito Santo. Eu vou repetir. Não me lances fora da tua presença e não retires de mim

imagine a cena. Um rei escrevendo uns salmos. Continue conectado. Só que esse rei não está escrevendo esses salmos depois de uma grande conquista. Ele não está escrevendo esses salmos depois de uma vitória. A Bíblia fala que ele está escrevendo esses salmos depois de ele estar completamente quebrantado, depois de ter cometido um pecado diante do Senhor, depois das máscaras terem caído. Só que esse rei vai entender algo que talvez nós entendemos aqui hoje. Eu vou enfatizar isso. Talvez esse rei entendeu algo que nós entendemos aqui hoje. Oh. Quando ele faz a oração dele depois do pecado, porque todo pecado tem consequência, ele não diz: Senhor, não tire de mim o trono. Senhor, não tire de mim a coroa. Senhor, não tire de mim o exército. Mas a oração dele é: Senhor, não retires de mim a tua presença, e não remova de mim o teu Espírito Santo. Porque Davi entendeu que um trono sem presença é apenas uma cadeira. Uma coroa sem a presença é apenas metal. Um palácio sem a presença é apenas um prédio. Um culto como esse sem a presença é apenas um aglomerado de pessoas. Mas se tem a presença de Deus, se tem a presença de Deus, se tem a presença de Deus, existe uma manifestação em nosso meio.

por isso. Que a maturidade espiritual, a maturidade espiritual é a gente entender que o nosso dinheiro tem valor, mas a presença dele tem mais valor. Por isso eu vou pedir para você agora continuar em pé comigo, mas a gente vai adorar de uma forma diferente. Pega a sua oferta, pega o seu dízimo aí agora. Nós vamos adorar o Senhor com as nossas finanças, reconhecendo que o nosso Deus, nós amamos tanto a presença dele, que o dinheiro em nossas mãos não tem mais valor do que a presença dele. Não tem mais valor do que a presença dele. Então nós vamos agora entregar a nossa oferta. Aquilo que você trouxe de melhor, nós vamos entregar em adoração, e nós vamos fazer essa oração aqui agora. Não deixe o fogo e a presença de Deus apagar. Nós estamos como Davi. Deus, a presença dele é o maior valor que nós temos aqui agora. E se você pode pegar uma oferta, eu vou pedir para você pegar a sua oferta. Você jovem, vocês que carregam o Espírito Santo, os abrasadores estão aqui? Se estão, eu vou pedir para você dar um grito de glória a Deus. Esse você já deu, é o grito de glória a Deus que você ainda não deu. Vamos! Então agora com a sua oferta nas mãos, levante ela bem alto comigo. Levante a sua oferta. Você que vai ofertar pelo celular, Pix. Você que vai ofertar agora também fisicamente, levanta a sua oferta e eu quero fazer uma oração com você. A nossa oração vai continuar em adoração. Fique em pé, não sente. A Kate vai cantar uma adoração ao Senhor e nós vamos continuar em pé adorando a Deus com ela, porque esse exercício é assim: a gente vai entregar a oferta enquanto nós adoramos com a música, nós adoramos também com as finanças. Levanta bem alto a sua oferta, bem alto. Fecha os olhos, fecha os olhos. Isso, mais alto, fecha os olhos. Eu sinto provisão de Deus chegando para pessoas aqui hoje. Não esqueça que o seu Pai tem cuidado de você. Levanta essa oferta mais alto. Pai, nós estamos aqui agora em tua presença e nós oramos. Aumente o volume e ore comigo, igreja. E nós estamos em tua presença aqui te adorando. Estamos levantando a nossa oferta, Pai, como adoração ao Senhor. Receba agora, Pai, a nossa oferta. Receba agora a nossa adoração, Deus, com a mesma fome, com a mesma força que nós estávamos cantando até agora. Nós também oramos com a mesma força e nós declaramos uma adoração a ti, Deus, levantando as finanças, porque nós cremos que assim também nós estamos te adorando, Pai. Pai, nós pedimos que a tua presença continue em nosso meio. Pai, nós estamos aqui também levantando uma oferta como gratidão, Pai. Como gratidão, porque o Senhor tem feito muitas coisas. Ore comigo agora sobre gratidão. Comece a dizer obrigado, Pai. Obrigado porque eu estou aqui nos 64 anos da Igreja Deus e Amor. Obrigado porque eu continuo aqui na tua presença com saúde. Obrigado pela oferta que eu tenho hoje para entregar. Diga obrigado pela tua presença. Obrigado porque o Senhor continua em nosso meio. Obrigado, Senhor. Obrigado.

Glória a Deus. Eu saúdo a todos na paz do Senhor Jesus. Saúdo a todos na paz do Senhor Jesus. Só quem está feliz vai dar uma salva de palmas bem alegre para Ele. Todos aplaudindo ao Senhor. Todos aplaudindo ao Senhor. Vamos, vamos. Glória a Deus. Todos vocês são muito bem-vindos aqui. E eu tenho certeza que mais uma vez sairemos daqui esta noite alimentados pela palavra de Deus. A presença do Senhor já está aqui. Quantos podem sentir a presença do Senhor? Levante as suas mãos. A presença de Deus já está entre nós. E eu tenho certeza que esta igreja firmada na rocha vai sair daqui cheia da presença do Senhor. Amém? Vocês podem se colocar de pé mais uma vez, por gentileza?

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0: podem glorificar ao Senhor. Eu quero compartilhar com vocês uma palavra que Deus colocou em meu coração, que está em 1 Coríntios capítulo 3, versículo 10. 1 Coríntios capítulo 3, versículo 10, são palavras do apóstolo Paulo. Já que nós estamos com o tema uma igreja firmada na rocha. Quantos estão firmados na rocha aí? Digam glória a Deus. 1 Coríntios capítulo 3, versículo 10. Você que está nos assistindo em casa também, você que está ouvindo pelo rádio, abra sua Bíblia. Hoje nós estamos aqui com diversas partes do Brasil, com os irmãos que vieram de outros estados, os irmãos aqui de São Paulo também que vieram para adorar a Deus conosco. E amanhã a festa continua. Amanhã de manhã, no lançamento do Ministério de Intercessão Global, com o presbítero Davi Miranda Neto, irmã Lorena, toda a direita, todo o povo de Deus. E à tarde, a grande festa. Toda a família de Jesus reunidos para festejar e para glorificar a Deus por esses 64 anos de vitória. Amém? 1 Coríntios, capítulo 3, versículo 10, diz assim a palavra de Deus. Segundo a graça de Deus que me foi dada, lancei o fundamento como um sábio construtor, como um sábio construtor, e outro edifica sobre ele. Porém, cada um veja como edifica, porque ninguém pode lançar outro fundamento além do que foi posto, o qual é Cristo. Ninguém pode lançar outro fundamento além daquele que foi posto, o qual, grite o nome dele comigo, qual é?
1: Cristo.
0: Diga comigo, Cristo,
1: Cristo.
0: É o nosso fundamento.
1: Amém.
0: Então assente glorificando o nome dele. Podem glorificar o nome dele. Escute isso. Como apóstolo, a especialidade de Paulo era lançar os fundamentos. Ao longo dos anos, desde a sua conversão, o Senhor usou Paulo para plantar e instruir muitas igrejas em toda a Ásia Menor, Macedônia e Grécia. Mas, para evitar que alguém pensasse que ele estava se exaltando ou se vangloriando, Paulo deixou claro que seu chamado e a eficácia do seu chamado vinham totalmente da graça que Deus lhe havia dado. Paulo deixou isto claro nos seus escritos, nas suas epístolas, nas suas escrituras. Ele disse claramente: segundo a graça de Deus que me foi

Dada. Paulo fazia questão de falar e de mostrar que tudo que ele estava fazendo era pela graça de Deus e pelo poder de Deus. Inclusive, isso está claro no livro de 2 aos Coríntios, no capítulo 12, versículo 9, quando ele ora ao Senhor, pedindo a Deus que lhe desse vitória do espinho que ele tinha na carne. E ele orou três vezes e o Senhor disse para ele: a minha graça te basta. E Paulo, ele reconhecia que desde aquele dia que ele havia tido um encontro com Deus, o próprio Deus, no caminho de Damasco. Eu acredito que você se lembra de Atos dos Apóstolos, capítulo 9, quando o Senhor o cercou no meio do caminho e Deus falou com ele claramente: por que você me persegue? E ele dizendo: Senhor, na realidade eu não sei quem és tu, e na verdade eu não estou te perseguindo, eu estou perseguindo aí a um povo que está fazendo um movimento. E o Senhor dizia: por que é que você me persegue? Este povo que você está perseguindo não é qualquer povo, não é um povinho, este povo é o meu povo. E este povo tem alguém que responde por eles. Não são qualquer pessoa, não são órfãos. É o meu povo. Aqueles que perseguem um dos meus pequeninos estão perseguindo a mim. E eu sempre digo, irmãos, que a pior besteira que uma pessoa faz, o pior erro que uma pessoa comete, é o erro de lutar contra Deus. Porque não tem problema se uma pessoa resolver se levantar para lutar contra Deus. O problema é o contra-ataque. Porque o nosso Deus, ele é um Deus grandão. Alguém pode gritar isso comigo? Meu Deus é um Deus grandão? Então, aquele que se levanta contra Deus, quiser levantar, não há problema nenhum. Eu costumo dizer assim, que o mundo hoje, nós estamos cheios de reivindicadores, pessoas.

Agora Deus faz o que Ele quiser, na hora que Ele quiser. Escute isso que eu quero dizer. E não tem ninguém que possa tirá-lo do trono. Não tem ninguém que possa fazer impeachment de Deus, porque ninguém o colocou no trono. Ele é o Deus poderoso. Cadê o glória a Deus dessa igreja? O Kamanagashande Karavasu. Sabe o que a Bíblia fala desse Deus? A Bíblia diz que o trono de Deus está no céu e de lá o Senhor reina. O Senhor não reina somente sobre o Brasil. O Senhor não reina somente sobre os Estados Unidos. O Senhor não reina somente sobre as Américas. O Senhor não reina somente sobre a Ásia. O Senhor reina sobre o universo. Ele é o Rei dos Reis e Senhor dos Senhores. E o seu trono está firmado no céu. Oh, aleluia! Paulo, ele reconhecia, porque desde o dia que ele havia tido um encontro com Deus no caminho de Damasco, ele havia conhecido a graça de Deus, que é o favor imerecido, e ele disse: tudo aquilo que eu estou fazendo, eu não estou fazendo por mérito humano, plantando igrejas, construindo igrejas, instruindo igrejas. Tudo que eu tenho feito é por causa da graça de Deus, por causa do favor de Deus. O fato de ele ter sido um bom construtor foi a obra de Deus e não dele mesmo. Inclusive, Paulo, ele chegava a dizer desta forma, quando ele reconhecia que não era homem, quando ele reconhecia que não era esforço humano, ele dizia: olha, um planta, o outro rega, mas quem dá o crescimento é Deus. Em 1 Coríntios, capítulo 15, versículo 10, ele disse assim: mas pela graça de Deus eu sou o que sou. A sua graça que me foi dada, que me foi concedida, não se tornou vã. Ele está mais uma vez reforçando. Antes, trabalhei muito mais do que todos eles. Todavia, não eu. Todavia, não eu. Mas a graça de Deus em mim. Ele não batia no peito e dizia: gente, tudo isso que está acontecendo, toda essa obra linda, maravilhosa que vocês veem, sou eu que estou fazendo. Ele dizia: não, não, não, é por causa da graça de Deus. Por isso que eu acho espetacular quando o Davi Neto está aqui pregando a palavra de Deus, e ele se esbalda falando sobre a graça de Deus, e a igreja recebe, porque a graça de Deus nos alcançou de uma tal maneira, a graça de Deus nos abraçou de uma tal maneira. Tem alguém que está alegre com isso, que está feliz por essa graça que te alcançou, e ela te capacita para que você vá até o fim? Então pode aplaudir ao Senhor se você se alegra. Nos 18 meses que Paulo passou trabalhando entre os coríntios, esteve pregando e ensinando o evangelho, nada mais que o evangelho, que a palavra de Deus. E dessa forma, ele demonstrou ser um sábio arquiteto, ele demonstrou ser um sábio construtor, lançando os fundamentos, que é a primeira parte de qualquer construção, que é a base. O trabalho de Paulo consistia em estabelecer os fundamentos apropriados do evangelho. Nós já conhecemos a história e sabemos que ele foi usado por Deus para escrever 13 livros do Novo Testamento.
Agora, como ele fez tudo isso, como um sábio arquiteto, como um sábio construtor, eu preciso alertar a todos vocês que cada cristão é chamado para ser um construtor cuidadoso. Isso é para você. Cada um de nós somos chamados para sermos construtores cuidadosos. Todos nós temos a mesma responsabilidade. Nenhum cristão tem o direito de ser descuidado ao representar o Senhor e a sua palavra. Às vezes nós pensamos que somente os líderes, aqueles que estão em uma posição de liderança, somente estas pessoas têm a responsabilidade de representar bem o Senhor, de representar bem o reino, de representar bem a palavra.

possa honrar o nome do Senhor. Todos nós fomos chamados para sermos sábios construtores, para edificar a nossa casa de uma forma sábia. Nós já conhecemos essa história que está no livro de Mateus, no capítulo 7. O homem sábio, o homem prudente, ele construiu a sua casa sobre a... Ele construiu a sua casa sobre a rocha, sobre um lugar firme. Enquanto o insensato construiu a sua casa sobre areia. Quando nós construímos a nossa casa sobre a areia,

nós construímos a nossa casa sobre a rocha. Nós permanecemos firmes até o final. E a Bíblia diz, queridos irmãos, que o único fundamento do cristianismo bíblico é Jesus Cristo. Já que isso aqui vai ficar gravado, muitas pessoas assistem depois, eu gostaria que você repetisse comigo, dizendo, diga comigo, o único fundamento. Eu achei que foi fraquinho, mas nós vamos falar de novo. Diga comigo assim, o único fundamento do cristianismo bíblico é Jesus Cristo. Guarda isso no seu coração. Ele é o único, Ele é o único. Aleluia. Mas por que, pastor? Cristo é o único fundamento? Porque todas as escrituras apontam Cristo e falam sobre Ele. Todas as escrituras, de Gênesis a Apocalipse, a palavra de Deus inteira é sobre Jesus. Inclusive, o próprio Senhor Jesus disse lá em João, no capítulo 5, versículo 39, ele disse: examinem as escrituras, estudem as escrituras, examinem as escrituras, porque julgais ter nelas a vida eterna, e elas são as mesmas que testificam de mim. Toda a escritura revela a Cristo. E eu repito, Jesus é o único fundamento da igreja. Mateus capítulo 16, versículo 18, diz sobre esta pedra: Jesus, eu edificarei a minha igreja, e as portas do Hades, as portas do inferno, as saídas malignas não prevalecerão contra elas. Mas observem, quando nós estamos falando da igreja de Cristo, nós não estamos falando dessas quatro paredes, nós não estamos falando deste ambiente. Aqui é o templo, aonde nós nos reunimos para louvar a Deus, para adorar ao Senhor, para ouvir palavra. Quando nós falamos a igreja de Cristo, nós estamos falando de você. Pode se levantar o inferno inteiro contra a sua vida, não vai prevalecer, porque você está edificado em Cristo Jesus. Oh, glória a Deus! A igreja está edificada sobre a pessoa de Jesus. Paulo reafirma: porque ninguém pode lançar outro fundamento além daquele que já foi posto, que é Cristo Jesus. O Colossenses capítulo 1, versículo 17 diz que Ele é antes de todas as coisas, nele tudo subsiste. Quando eu falo isso, eu me lembro de um acontecimento muito forte que a Bíblia fala no livro de Atos dos Apóstolos, no capítulo 3. É uma cura que aconteceu. A Bíblia diz que Pedro e João estavam entrando na porta do templo chamada Formosa. E tinha um homem que estava ali, um paralítico, 40 anos. Ele nunca havia andado. E a Bíblia diz que Pedro e João estavam entrando dentro do templo, e aquele homem, ele estendeu a mão. Você reconhece essa história, você sabe. Ele levantou a mão pedindo uma esmola, na expectativa de receber deles alguma coisa. Só que aquele dia era um dia diferente. Pedro e João estavam entrando no templo aquele dia com uma unção diferente.
E eles olham para o paralítico e dizem assim: olha para nós aqui. E ele olhou, o texto diz que ele olhou, esperando receber deles alguma coisa. Eles disseram assim: nós não temos ouro e nem prata, mas o que temos, isto te damos. Levanta, levanta. E a Bíblia diz que aquele homem não pensou duas vezes. Ele não ficou titubeando, ele não ficou cocheando entre dois pensamentos. Ele recebeu a palavra direcionada, ele recebeu a palavra profética dos homens de Deus. Não temos ouro, não temos prata, mas o que temos e te damos, levanta e anda. Ele levantou. Ele já tem 40 anos que eu estou assim, que eu estou desse estado. Hoje chegou a minha bênção. Levantou, andou e entrou no templo saltando e louvando a Deus. Mas escute, sabe o que que os sacerdotes, sabe o que que os líderes religiosos fizeram? Eles ficaram furiosos com Pedro, eles ficaram furiosos com João, mandaram prender a Pedro e João por causa daquele milagre, porque todo mundo começou a comentar que eles tinham falado no nome de Jesus e o paralítico tinha se levantado. O milagre aconteceu. Eles ficaram furiosos porque a multidão não fazia outro comentário a não ser aquele milagre. Mandaram prender a Pedro e a João. Depois que mandaram prender a Pedro e João, eles disseram assim: vamos fazer uma audiência com esse tal de Pedro, com esse tal de João, com esses discípulos aí, com esses apóstolos. Vamos interrogá-los na frente da multidão e vamos saber quem é que deu essa autoridade para eles e no nome de quem eles operaram esse milagre. No nome de quem? No nome de quem? No nome de quem? Orialaba sobre a candefaz. Chamaram. Tragam eles aqui. Eles vão precisar explicar no meio da multidão, no meio de todo mundo, diante das autoridades. Com que autoridade vocês fizeram esse milagre? No nome de quem que vocês operaram esse milagre? Diga agora. Aí a Bíblia diz, escute isso, que Pedro aproveitou o ensejo, aproveitou aquele momento que o Senhor havia dado e pregou uma mensagem poderosa, explicando Jesus nas Escrituras, desde o Gênesis até o Apocalipse, do Gênesis ao Apocalipse, falando de Abraão, falando de Moisés. Pedro

Evangelho é poder de Deus. Levante a sua mão e dá um grito de glória. Parece que eu vejo ele chamando Pedro e João na frente e dizendo: em nome de quem que vocês estão operando esses milagres? Pedro se levantou e disse: deixa eu explicar uma coisa para vocês. Nós operamos esse milagre no nome de Jesus Cristo. Ah, mas se glória a Deus você deu, não valeu. Isso aí foi um glorinha. Olha Pedro dizendo. Ele disse: olha, nós, isso aconteceu no nome de Jesus, a pedra que vocês rejeitaram, a pedra de esquina, a pedra angular, a pedra principal, aquela que dá sustentabilidade para casa, aquela pedra que sustenta todo prédio, aquela pedra que sustenta todo o resto das escrituras. Aí Pedro dizendo para eles: sabe por quê? Porque vocês preferiram construir a casa de vocês em cima de regras, em cima de religiosidade. Vocês preferiram construir a casa de vocês em cima de dogmas, mas nós fizemos este milagre em nome de Jesus Cristo, a pedra de esquina, a pedra angular. Origalaba sobre a candecai. Cadê aqueles firmados na rocha? Cadê aqueles que estão firmados em Cristo? Levante a mão e dá um glória a Deus. A pedra que vocês rejeitaram é no nome dele. Diga comigo: é no nome de Jesus. A pedra que vocês rejeitaram, vocês o rejeitam como Cristo, vocês o rejeitam como Messias, mas é sobre ele, é no nome dele que nós estamos operando, que nós fazemos milagres. O nome de Jesus é poderoso. Aquele mesmo que foi crucificado. O reino de Deus está edificado sobre a rocha. O reino de Deus está edificado sobre Jesus. E o nome de Jesus Cristo é aquele que cura todos os enfermos. É no nome de Jesus que a igreja permanece de pé. É no nome de Jesus que nós temos a salvação. É no nome de Jesus que nós vamos vencer. É no nome de Jesus que a nossa igreja está completando 64 anos de vitória por causa do nome de Jesus. Oriambe laba sobre a candecas. Ninguém pode lançar outro fundamento. Escute isso. Ninguém pode lançar outro fundamento. Já foi lançado, que é Cristo. Mesmo nos dias de hoje, em que as

lançar outro fundamento. Deixa eu te falar uma coisa aqui antes de eu terminar, eu já vou terminar. A fundação, o fundamento já foi lançado e eu estou em pé sobre esse fundamento. Tem mais alguém que está em pé sobre ele? Tem mais alguém que está em pé sobre ele? Diga glória a Deus. Pode vir.

fundamento já foi lançado. E a igreja verdadeira continuará firme e permanecerá edificada sobre a rocha que é Cristo. Diga para quem está do seu lado: permaneceremos firmes em Cristo Jesus. Permaneceremos firmes em Cristo Jesus. Fiquem de pé, por favor. Oh, meu Deus, reaviva. Vamos lá, igreja.

tua igreja. Faz a chama começar.

sentindo a presença de Deus? Tem alguém que sente a presença do Senhor? Quem está sentindo a presença dele? Levante a sua mão. Digam glória a Deus. Eu estou sentindo de fazer algo aqui no meu coração. Eu posso? O Senhor disse para mim assim: pergunta onde estão aqueles que querem receber uma unção nova, como Pedro e João. Perguntem quem quer receber. Deixa eu perguntar, quem quer receber? Deixa eu fazer uma pergunta para vocês. Vocês se animam a correr aqui na frente do púlpito? Ó, vocês se animam a correr aqui na frente do púlpito? É a viva de novo, de novo, de novo, de novo. Vocês se animam? Se animam a correr aqui na frente do púlpito? Senhor, eu vim em São Paulo. Oh, glória!

aleluia, aleluia. Ou tem uma unção poderosa. Andará se aclamando a paz. Oh, glória. Oh.

venha, venha, venha. Você que está aí atrás, venha receber esta unção. Você vai levar esta unção para a tua casa hoje. Vai levar esta unção hoje. Oh, glória a Deus. Você vai levar ela para a sua casa. É nesta oração aqui. Aqueles que ainda não haviam decidido entregar a vida para Jesus. Pastor, eu vim aqui na festa, mas eu ainda estava distante da presença de Deus. Estava, conjuga o verbo no passado. Porque agora Deus vai derramar uma unção na sua vida. E você vai reconciliar com Deus aqui agora. Pastor, eu ainda não tinha levantado a minha mão para aceitar ao Senhor Jesus como Salvador da minha alma. Mas é agora que você vai fazer isto. O Senhor Jesus está dizendo para mim: eu vou curar pessoas aqui agora. Eu vou curar pessoas aqui agora. O Senhor está dizendo: eu vou curar relacionamentos aqui agora. Bepalaba sobre a candecas. A depressão será repreendida aqui agora. Síndromes serão repreendidas aqui agora. Oh, veja os teus olhos. Começa a derramar aqui agora, Senhor. Começa a derramar aqui agora, Senhor. Começa a derramar aqui agora. Começa a derramar. Deus já está derramando. Oh, vai pedindo a Ele aí agora. Vai pedindo a Ele aí agora. Derrama sobre esta pessoa que está enferma. Derrama sobre esta pessoa que está doente. Derrama sobre este relacionamento que está enfermo.

estiver agora. Recebe aí aonde você estiver agora. Ou candaga sobia, de calabachanderas, amaya sobia calabachas, emia

Somente o clamor, vamos. Somente o clamor agora dessa igreja, vamos. Existe uma unção sendo derramada nesse lugar. Existe uma presença de Deus nesse ambiente.

pede pelo